0: tudinho pra você e pra galera tricolor que tá ligada aqui.
1: Fluminense tá classificado?
0: Não, Fluminense não tá classificado.
1: Que isso, Chiquinho? Não, que isso, Chiquinho? 2-0, Chiquinho. Não, não, não. Para com isso, Chico.
0: Você tá perdendo a minha opinião.
1: Quem é platense, Chico?
0: Eu tô dando a minha opinião.
1: Quem é platense, Chico?
0: Eu acho que o Fluminense poderia ter saído daqui, aliás,
1: tá comedido,
0: deveria
1: hein?
0: Ter saído daqui, deveria ter saído daqui classificadaço, como diz a Thalita, mas Fluminense desperdiçou essa oportunidade. Vou começar então a responder as suas perguntas. A primeira delas é essa, o Fluminense, e eu fui chato, pode botar a vinheta aí de chato, porque eu fui chato durante todo o jogo. Toda hora eu chamo o Hugo para dizer, Hugo, o jogo está confortável para o Fluminense, a circunstância é positiva, o ambiente é bom, a atmosfera é legal, jogo no Maracanã, diante da torcida, boa presença hoje do torcedor tricolor aqui no Maracanã. Então assim, está tudo a favor, eu até agora estou sem entender a postura do time do Platense, que veio aqui para o Maracanã para tentar jogar de igual, por igual com o Fluminense. E não conseguiu, porque é um time limitado tecnicamente. É limitado, o Fluminense é melhor que o Platense. Então o Fluminense aqui hoje fez 2-0 e poderia, na minha opinião, diante do cenário, diante da atmosfera, diante do adversário, diante da diferença entre os dois times, era para ter feito um 4-0 aqui. Era para ter feito um 4-0. E aí, com o 4-0, se você me perguntar, você ia dizer, sim, o Fluminense está classificado para a fase semifinal.
1: Nem 3-0, Chico?
0: Ah, 3-0,
1: sim. 3-0?
0: 3-0, sim, eu também achava. 3-0, porque olha só, o 3-0 vai na linha da regra. Vai na linha da regra. E eu trabalho com regra, não trabalho com exceção. Eu trabalho com regra. E a regra do 3-0 é a seguinte: quem vence por 3-0 o primeiro jogo, em 99,9% de possibilidades, está classificado. Ah, mas o time tal, no ano de 1948, perdeu um jogo de 3-0 na primeira partida e se classificou no segundo jogo. Ah, teve também aquele jogo em 2001. Gente, eu não trabalho com exceção, eu trabalho com regra. E a regra para mim é a seguinte: quem vence por diferença de 3 gols no mata-mata está classificado. Essa é a regra. E o jogo hoje não foi 3-0. O jogo hoje foi 2-0. Ah, mas você está dizendo que o Fluminense é melhor que o Platense. Sim. Então o Fluminense não vai perder na Argentina. Não tem como garantir. Porque lá na Argentina, todo o climinha positivo hoje aqui, com a presença do torcedor, a galera gritando, Fluminense vai jogar, eu vou ficar louco da cabeça, é nesse daqui, nesse dali. Todo esse clima, toda essa atmosfera, vai ter semana que vem lá, só que a favor do time da casa. E eu não sei até que ponto, jogando em casa, impulsionado, empurrado pela torcida, o Platense não pode dificultar para o Fluminense. Faz um gol com 5 minutos, faz um gol com 10 minutos, coloca uma pressão no jogo. O Fluminense pode sentir essa pressão e aí o Platense pode fazer o segundo gol, esse jogo ser decidido nos pênaltis e o Fluminense ser eliminado. Então, com 2-0, é possível sim uma eliminação. Agora, se fosse 3 e principalmente 4, aí não, né? Aí, você ser eliminado depois de vencer o primeiro jogo por diferença de 3 gols, é muita incompetência sua. É muita incompetência sua. Você faz um 3-0 no primeiro jogo e perde a vaga no segundo jogo, cara, você deu muito mole. Então hoje aqui o Fluminense desperdiçou essa oportunidade. Poderia ter matado o confronto, não é matado o jogo não, matado o confronto. O jogo começa com o time argentino com uma postura muito surpreendente para mim. A Thalita trouxe informação na abertura do Futebol Globo CBN que o time do Platense explora a bola aérea, que tem um bom aproveitamento de bola levantada na área, né? Bola ofensiva, né? Que joga de forma reativa, e é verdade. E é verdade. Eu fui, na hora que eu fui estudar para o jogo, eu vi muito isso. A postura do time do Platense, não só na Libertadores, mas também no Campeonato Argentino. É um time que joga desta maneira. É uma característica do time do Platense. E aí, a bola rola aqui no Maracanã. E o que, que eu vejo? O Platense marcando alto, dificultando a saída de bola do Fluminense, como o Vasco fez no sábado. Aí eu chamei o Hugo e disse, será que o Martim Palermo, técnico do Platense, viu o jogo de sábado e está tentando replicar hoje aqui? Ou seja, dificultar o Fluminense nessa saída de bola? Só que você, quando faz a marcação alta, se você tem a primeira linha de marcação quebrada, o adversário tem facilidade. O primeiro gol do Fluminense sai e a bola era do time argentino. A bola era do time argentino, só que o Fluminense recupera rapidamente essa bola em três toques. Primeiro toque do Soteldo, segundo toque do Hulk e depois a bola chega no Nonato e o Fluminense faz 1-0 com a defesa do time argentino, toda ela escancarada. Isso logo no início do jogo, aos 21 minutos, 1-0 Fluminense. E aí o que eu imaginei? Bom, agora o Platense vai baixar as linhas, né? Ou seja, como quem diz, gente, vamos perder só de 1-0? Porque lá na Argentina, semana que vem, a gente tira essa diferença. Então, 1-0 está de bom tamanho. Não foi isso que aconteceu. Continuou tentando jogar, colocando vários jogadores no campo ofensivo. E aí, o Ganso pega uma bola, levanta a cabeça e aí fica fácil para o Ganso, né? Se o Ganso já tem habilidade, ele consegue encontrar um espaço. Quando o adversário fecha, né, todos os buracos, na hora que o adversário, né, que ele levanta a cabeça e vê o time adversário todo espaçado, fica muito mais fácil para ele. Ele dá um passe para o Hulk domina, chuta com o pé esquerdo, 2-0. Aí eu pensei de novo, ah, agora o Platense, gente. Agora vai ser uma linha de 5 e uma linha de 4, ou duas linhas de 5. Vai ser todo mundo se defendendo para levar esse placar para a Argentina. Não foi isso que aconteceu. Só que aí o Fluminense começou a abrir o parquinho. E aí começa Soteldo driblar um, aí ele quer driblar o segundo e perde a bola. Aí o Serna, que é um jogador de velocidade, tenta driblar, não consegue. Ou seja, o Fluminense começou a ter dificuldade. Começou a ser um time lento no segundo tempo, ou seja, não acelerava o jogo. Quando acelerava o jogo, criava oportunidade. E aí eu disse, Marcão, hoje tem que fazer as 5 mexidas. Botar em campo quem está afim de jogar e aproveitar e poupar jogador para o jogo de sábado no Campeonato Brasileiro diante do Atlético Mineiro. E ele aos 14 minutos tira o Ganso, coloca o Lúcio, que entra bem no jogo. Entra bem no jogo, mas o Lúcio é um jogador que sofre com o contato. Sofre com o contato, porque ele é muito pequenininho. Então assim, ele e o Soteldo, né? Eles têm essa dificuldade. Quando o adversário chega no corpo, cara, eles perdem a jogada. E aí, obviamente, o adversário sabe disso e percebe isso e vai para o contato físico. E aí o Lúcio sofre, o Soteldo sofre nessa situação. Mas o Lúcio entrou bem no jogo, tentando armar o time, tentando dar um pouco mais de velocidade ao time, já que o Ganso também estava cansado. E aí, depois de uma mexida tripla, né, de uma vez só, ele bota o Cano, o Hércules e também o Savarino. E aí, gente, deixa eu abrir parênteses aqui e dizer o seguinte, né, lamentar demais, lamentar muito mesmo a lesão que o Cano deve ter sofrido. Daqui da cabine, me pareceu uma lesão muscular, tá? Parte posterior da coxa direita. Porque, gente, o Cano entrou no jogo aos 30 minutos. Esse lance já foi depois dos 40. Quase já aos 45 minutos, ele não tinha participado do jogo. O Cano mal tinha tocado na bola. O Cano está muito diferente, a rotação do Cano está muito diferente daquilo que o jogo pede. Sabe, ele está sem tempo de bola, ele está errando o posicionamento, e essa bola que eu achei que ele estava em posição de impedimentos, mas a arbitragem não marcou nada, o Cano entra pelo lado esquerdo, fica cara a cara com o goleiro Cossani, goleiro da equipe do Platense, e chuta em cima e cai estatelado. E eu acho que na hora que ele deu o pique, na hora que arrancou, ele pode ter tido um problema muscular. Uma pena, tá? Uma pena. Mas eu acho, mais uma vez, uma pena. Mas eu acho que o Cano está se encaminhando para o final de carreira. Sabe? Eu acho que a dificuldade de sequência é muito grande. Ele não consegue ter uma sequência de jogos. Toda vez que ele volta, ele acaba tendo algum tipo de lesão, algum tipo de problema muscular. E eu acho que hoje não foi diferente. Repito, uma pena. Uma pena, porque é um jogador que em 23 foi muito protagonista naquele Fluminense campeão da Libertadores da América. Então, o Fluminense, depois que o Marcão faz as três mexidas, não chega a melhorar tanto. O Savarino não entra bem no jogo, erra um passe para o Cerna, recebe um passe do Cerna e na hora de devolver, né, devolve muito mal. Enfim, Renan e galera tricolor, o resumo é esse. Então, respondendo já as suas perguntas. O time do Platense não é melhor que o Rivadavia. O Rivadavia é melhor que o time do Platense. Só que o jogo na Argentina vai ter uma outra atmosfera, é um outro ambiente. E esse placar de 2-0 faz o Fluminense encaminhar. Claro, eu não sou louco, né, gente? Foi 2-0. Se tivesse sido 0-0, se tivesse sido 0-0, eu ia dizer, 0-0, está muito aberto. É óbvio que com 2-0... é uma baita de uma vantagem, mas eu acho que classificado ainda não está. Vai depender muito de como o Fluminense vai se comportar e o que o Fluminense vai esperar, aliás, o que o Fluminense vai ter, o que espera o Fluminense na próxima terça-feira lá dentro da Argentina, Renanzinho.
1: Esse Francisco Aiello me respondeu absolutamente tudo. Paulo, Chico não fica em cima do muro não, ele conta e manda na lata para você. Conta e manda, fala aí, ô Chiquinho, conta e manda na lata, não é isso?
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1: Gosto assim, Chico. Comigo você tem espaço sempre aberto. Você mora no meu coração, Chiquinho. Já dizia o outro, mora no meu coração. 9:13. E a galera? Ah, essa galera tá querendo falar. Como gosta de falar essa galera com a gente nessa Central da Bola, até às 10 da noite, a gente agradece essa audiência fantástica, como o Miro Gonçalves. Alô, Miro! Na Zona Norte do Rio de Janeiro, está acompanhando a nossa transmissão, ele que é o presida do chat do YouTube, ganhou aí esse apelido do Edson Mauro, tá ligado na nossa transmissão. Valeu, Miro, forte abraço para você. 914-21 é o código, 97.000-9988. Eu quero saber, Fluminense tá ou não tá classificado para as semifinais da Taça Libertadores da América? Platense, é pior do que o Rivadavia? Fala comigo, torcedor.
2: É, galera da CBN, aqui é André de Brasília, tava assistindo o jogo.
1: Fala, André.
2: Fiquei com a sensação de que o Fluminense era pra ter feito mais gols aí, viu? O segundo tempo do Fluminense foi muito mal. As substituições não surtiram efeito. Então tem que ficar atento aí pra esse jogo de volta, viu? Vai ser sufoco. 2-0 eu achei muito pouco pra esse time do Platense aí. Que demonstrou aí ser um time bem mediano, na minha opinião. Abraço aí a todos.
1: Valeu, André. Obrigado pela sua participação. Tá com o pé atrás. 2-0 para ele. Não é resultado confortável para já dizer que o Fluminense está classificado para as semifinais da Libertadores da América. Eu acho que está. Tanto tenho essa confiança que sempre que o Jorge Presuntinho coloca a música do Ferrugem, já vejo o Fluminense na decisão da Libertadores da América. Imagina um Fla-Flu na decisão da Libertadores da América. Montevidéu será pequena para receber um clássico como esse, maior do que River Plate e Boca Juniors. Cadê o Ferrugem? Cadê o Ferrugem? Sobe aí, sobe aí. Ferrugem é muito bom. Eu prefiro Ferrugem do que Rock and Roll. Muito melhor Ferrugem. 9:16, tem mais participação. Galera tá com medinho, como diz o Chico Aiello, ou tá pra lá de confiante depois de 2-0 no Maracanã, pra cima desse time do Platense, que eu não sei nem que time é esse. Fala comigo, torcedor.
3: Boa noite, Renan Moura.
1: Fala, meu papai.
3: Grupo CBN. Paulo Elias, de Bahia, Duque de Caxias, tricolor de coração.
1: Caxias, terra boa.
3: Cara, acho que 2-0 foi um bom resultado. Poderia ter feito mais um, né? Mas 2-0 acho que dá pra segurar lá e garantir essa classificação aí pra semifinal. Tá ok? Um abraço, boa noite.
1: Valeu, Paulinho. Tamo junto, irmão. Obrigado pela participação. Tô contigo, Paulinho. Tô contigo. Fluminense tá classificado, Paulinho. Tá maluco? Terça-feira é só protocolar jogo lá na Argentina. 21 é o código 97.9988. Tem mais participação. Bota essa galera no aí, presuntinho.
4: Boa noite aos amigos da Globo. Saudações tricolores. Alessandro de Jesus aqui quem fala. E aí, Fluminense poderia ter aumentado o placar, conforme vocês bem comentaram no intervalo do jogo. E 2-0 para Libertadores, eu entendo que é um placar perigoso. Agora, infelizmente, os jogadores que entraram no segundo tempo não deram conta do recado, não corresponderam às expectativas, infelizmente. Agora é torcer para que a gente saia de lá com a vitória, ainda que espremida.
1: Valeu, Alessandro. 2-0 vai por mim, Alessandro. Tá classificado, Renan, irmão. Fala, Chiquinho.
0: Eu não tô entendendo você, Renan. Me admiro você, um cara experiente em viagem.
1: Por quê? Por quê?
0: Ou seja, cansa de viajar, cansa de cumprir jogo na Argentina.
1: Não, já entendeu? Bastante.
0: Você que tá, você que conhece muito bem a Argentina, sabe da pressão que é jogar lá dentro. Entendeu? Cara, assim, eu não tô entendendo você. Você achar que vai ser molezinha lá dentro da Argentina, um lugar que você conhece tanto. Quantos e quantos jogos, quantas e quantas viagens
1: você já fez pra Argentina, Renan? 2-0. Pra Argentina, conta nos dedos, Chiquinho. Pra Argentina, conta nos dedos.
0: Ah, mas já foi várias vezes. Repórter conto experiente, viajado aqui no Futebol Globo CBN, Renan.
1: 9-18, tem mais participação. Bora ouvir essa galera, Chiquinho, que é melhor do que a gente ficar contando essas histórias aí. Calma aí, Chiquinho. Bota essa galera no ar, João.
5: Boa noite, Chico, Renanzinho, Presuntinho, amigos da Globo. Eu acho que o Fluminense tem time pra ganhar lá. O time deles não tem nada demais, até porque eles vão ter que sair pro jogo.
1: Tô dizendo.
5: Mas poderia ter saído daqui no Maracanã com a classificação já garantida. Porque não é possível, cara, perder tantos gols, não matar o jogo. Essa é a nossa preocupação. Mas tem time pra ganhar sim. Paulo Reis, motorista de APP, de Pedra de Guaratiba, tricolor de coração.
1: Tamo junto, Paulinho, lá em Pedra de Guaratiba, acompanhando sempre a nossa transmissão. Tá sempre rodando à noite, Paulinho, fazendo aquele dinheiro justo, Paulinho. Tamo junto, irmão. 9-19, mais uma participação. Tô querendo saber a opinião da galera. Se vocês estão
0: com o time WhatsApp,
1: Francisco Aiello ou o time Renamoro. Esse WhatsApp que eu tô te falando.
0: Tá bom, olha essa gigante galera tricolor, participa geral, hein, Renanzinho?
1: Tu acha que abandona a gente? Jamais. Bota essa galera no ar.
0: Galera saindo do Maraca. Aqui, ó, tem a galera saindo do Maraca, doutor Alexandre Raia.
1: Opa!
0: Tá saindo aqui do Maracanã, ouvindo o Futebol Globo CBN. O Bruno Castelo Branco também, que é médico. Galera toda, tá todo mundo aqui saindo do Maraca e ouvindo o Futebol Globo CBN. Meu amigo Mário Salgado tá indo lá pra Barra da Tijuca, rapaz. Também tá ouvindo o Futebol Globo CBN. Galera toda. E a galera tá achando, tá mandando mensagem aqui pra mim, ó. Galera tá achando que poderia ter sido mais.
1: Sim,
0: que
1: poderia ter sido mais. Tá classificado, Chico.
0: Pelo
1: amor de Deus, Chiquinho.
0: Me admiro você, conhecedor da Argentina. Meu Deus do céu.
1: Me cobra terça-feira, essa escala vai ser repetida mesmo? Vai ser nossa equipe na próxima terça-feira?
0: Se não for essa, vai ser qual?
1: Também não é, é verdade, é verdade. 9h20, bota a galera no ar aí, João.
6: Boa noite. Mais uma vez, Vinícius e Rafinha de Telópolis saindo do Maracanã.
1: Qual é, Vinícius?
6: Depois de uma vitória amarga. Eu disse uma vitória amarga.
1: Que isso,
6: Vinícius? Era para definir o confronto hoje.
0: Tô falando.
6: Empina 4-5 e depois toca a bola, descansa. Poupa o time no final de semana, não importa. Mas hoje era para ser definida a classificação do Fluminense.
0: Olha aí, ó. Olha aí, ó.
6: Estamos dando chance pro azar, hein? Valeu? Abraço, Chico Aiello. Sou teu fã, hein?
0: Obrigado, obrigado. Tá vendo, Renan?
1: Time, aí, ó.
0: Tá vendo, Renan? Você dizendo que já tá classificadaço.
1: Tá classificadaço.
0: Era pra ter sido aqui de 3-4.
1: Queridaço.
0: É, entendeu? Não é, não é. Era pra ter sido 3-4 aqui, entendeu? E não foi. E não foi. Fluminense desperdiçou essa oportunidade hoje aqui. Renan, a bola pune. O futebol não perdoa, Renan. O futebol não perdoa, Renanzinho.
1: Quem foi punido foi o Platense. Escuta só como é que foi o primeiro gol do Nonato. O gol que abriu a porteira desse time argentino que eu nem conheço. Vai, artilheiro!
7: Folgada do time do Fluminense, passe pro Hulk Nonato, vai invadir a grande área, o primeiro gol do jogo, chutou!

0: o Hulk dominou a bola pelo lado esquerdo no campo de defesa, viu a ultrapassagem do camisa 16, que ganhou a grande área, viu o goleiro Cozani sair e tocou rasteiro, bola fundo das redes, é o primeiro gol do jogo aqui no Maracanã, 21, eu confirmo 21 do primeiro tempo, Nonato coloca o Fluminense em vantagem, abre o caminho para um confronto que pode, quem sabe, classificar o Fluminense depois do jogo de volta, chegar à semifinal da Libertadores. Tá aberto o placar, tá enlouquecida a galera tricolor aqui no Maraca. 21, primeiro tempo, Nonato de pé direito, abre o marcador.
1: Fluminense
0: 1,
1: Platense
0: 0.
2: Você percebeu que o Hugo Lago estava comedido no 1-0, né, Chiquinho? Comedido, mas no segundo gol que a gente vai reproduzir já já aqui nessa central da bola, você vai ver a explosão com o gol do Hulk na voz do artilheiro da emoção. 9h23, quero saber quem foi que mandou bem hoje no Maraca.
3: O craque do jogo.
2: Papum, Chiquinho. Vai, Chiquinho.
4: Vamos lá, rapidinho então. Acho que no Fluminense alguns jogadores, né, fizeram um bom jogo. Gostei do Guga hoje, mais uma vez. E assim, e jogando de uma forma diferente, jogando mais por dentro, abandonando um pouquinho a lateral direita, aparecendo mais por dentro, jogando mais centralizado. O Renê também fez um bom jogo. Aliás, segundo bom jogo do Renê, tá? Ele já tinha feito um bom jogo adiante da equipe do Vasco.
5: Martinelli, né, gente?
4: Martinelli da aula, cara. O Martinelli da aula, cara. Sim, amanhã tem convocação. Atenção, professor Carlo Ancelotti. Ô, mister, amanhã tem convocação, cara. E o Martinelli tem idade para a Copa do Mundo, tá? Martinelli tem idade para a próxima Copa do Mundo em 2030. E outra, não é só idade, não. Tá jogando demais. Tá jogando demais. O Martinelli, jogador do Fluminense. Vamos ver se o nome dele aparece amanhã nessa renovação altamente necessária na seleção brasileira. Ganso também fez um bom jogo e eu vou ficar com o Ganso pelo passe que ele deu. Passe espetacular nesse gol do Hulk. O gol foi do Hulk, mas metade do gol é esse passe primoroso do Paulo Henrique Ganso, que infelizmente não consegue mais jogar 90 minutos, porque o jogo é muito intenso, ele não suporta essa intensidade, mas enquanto ele tem gás, a lucidez dele é impressionante. Ganso, para mim, o craque do jogo.
2: Ganso, craque do jogo. Era escanteado pelo Zubeldia, mas com o Marcão, é um jogador primoroso nesse Fluminense. 9h24, do melhor para o pior.
3: O pior em campo.
2: Platense!
4: Platense, olha, não,
2: tipo
4: vou tirar.
2: Horroroso.
4: É horroroso, é muito ruim, é muito ruim. Mas futebol, a gente sabe que no futebol, a gente já viu muito time ruim avançar e chegar em fases decisivas de competições. Vou tirar o time do Platense e vou olhar só para os jogadores do Fluminense. Hoje, achei que o Soteldo não fez um bom jogo, individualista demais, demais. Até depois que estava 2-0, ele quis fazer jogadas bonitas, de repente fazer gol de placa, driblando 2-3 adversários, né? Muito individualista. Mas para mim, o Serna tem brigado com a bola. O Serna é o seguinte: quando a defesa está muito bem montada, ele não consegue jogar, porque ele é um jogador de velocidade. Ele não tem capacidade do drible, sabe, de fazer o X1. Não é dele. Então, assim, na hora que ele tem um adversário na frente dele, ele tem dificuldade de jogar. Ele é bom para correr com a bola. Isso ele é bom. Como o jogo hoje não teve isso, Serna, para mim, o pior em campo.
2: Serna, portanto, eleito pior em campo. 9h25 para fechar, Chico, a nota da arbitragem.
4: Ó, eu acho que o árbitro errou no primeiro tempo, porque o jogador da equipe do Platense, né? O Maineiro fez uma falta em cima do René, era para cartão amarelo aos 37 minutos, e ele não aplicou esse cartão amarelo. Na verdade, foram poucos cartões no jogo, somente 3 para 2 jogadores do Fluminense, Nonato e Savarino, e o Vitor Cuesta, né, que está fora, inclusive, do jogo de volta, a exemplo do Nonato. Uma nota 7 para arbitragem, Renan.
2: Um abraço, hein, Chico? A gente se encontra ao longo dessa semana.
4: Sim, estaremos juntos. Sempre, Renanzinho. Um abraço.
2: Esse Francisco Aiello comigo nessa central da bola. 9h26. Tá faltando o segundo gol do Fluminense. Eu sei, eu sei. Hulk, para garantir, pelo menos na minha opinião, o Fluminense na semifinal da Libertadores da América. Se você tá com o pé atrás, pelo menos escuta o segundo gol que dá vantagem ao Fluminense lá na Argentina. Vai, Hugo Lago!
0: Centralizado com Martinelli, Ganso, trouxe pro pé esquerdo, lançamento é pro Hulk na grande área, posição legal, pé esquerdo, chutou!

0: Fluminense.
1: Numa troca de passes tranquila, envolvente, o Ganso, com toda a categoria, toda a visão de jogo, enxergou o Hulk livre na direita da grande área. Ele só teve o trabalho de ajeitar e com o pé esquerdo rolar rasteiro pro fundo da rede, aumentando a vantagem. É o segundo gol tricolor aqui no Maraca. O caminho para a semifinal está cada vez mais bem confirmado, Hulk. 31 minutos do primeiro tempo, 31 primeira etapa, com a camisa 7, faz o segundo gol tricolor.
0: Fluminense 2
1: Flamengo.

0: 9h28 da noite, e agora a gente vai falar sobre Copa do Mundo Feminina. Carlos Eduardo Éboli e Thalita Giltz, que está no Maracanã. Os dois fizeram uma baita de uma entrevista exclusiva com o técnico da seleção brasileira, o Arthur Elias. E a gente reproduz aqui essa super entrevista, esse super bate-papo, já avisando esse Mundial, quem sabe o título tão sonhado da nossa seleção, também no feminino.
1: Brasil! Muito bem, vamos receber agora um convidado super especial. Ele tem a missão, né, de levar a seleção brasileira a, quem sabe, uma conquista inédita, porque o Brasil será o palco da Copa do Mundo no ano que vem, e o Brasil aí está em plena preparação. Arthur Elias, como falei antes aqui na conversa com a Thalita Giltz, a gente falou muito sobre o momento do Campeonato Brasileiro, o momento do futebol feminino, e um dos grandes responsáveis, talvez o maior responsável, né, por esse sucesso todo do Corinthians, está aqui com a gente ao vivo, o técnico mais vitorioso.

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0: Marcos Antônio. 4 minutos desse primeiro tempo, segue 0-0 Boca e São Paulo. Tricolor que vem pelo lado esquerdo do campo, vem por ali com Iago. Iago pisa na bola, distribui com Sabino, ele volta no campo de defesa para Arboleda. Arboleda que inverte o jogo da esquerda para a direita, chega na boa por ali para Domingos Duarte. Rompe a linha central do gramado, coloca a velocidade por ali agora o português. Lucas Ramon de primeira, boa bola, Arthur dominou de calcanhar, tentou a devolução, pega no Herrera, vai fora. São Paulo vai chegando de novo agora pelo lado direito, Bruno.
1: Jagger Herrera, apenas 20 anos de idade, sexto jogo dele na temporada, chegou neste ano no Boca, tá tentando de alguma forma a sua vaga no time titular, lateral para o São Paulo já cobrado.
0: O cronômetro não para e a CBN marca. 5 minutos, 5 jogados desse primeiro tempo de partida em La Bombonera.
2: Boca Juniors
0: 0,
2: São Paulo
0: também 0. Central da bola, Leonardo Dai.
3: Há pouco, a fase quartas de final da Sul-Americana começou em Bogotá. Empate em 0-0, Santa Fé e Vasco. Jogo no El Campín, jogo de volta terça-feira que vem em São Januário.
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0: 5 e meio desse primeiro tempo, por enquanto o placar é de 0-0 para Boca Juniors e São Paulo. Tem reposição de bola ali, o time do Boca tenta ligação direta por ali, agora o Monteiro, lançamento realizado para frente, a bola fica curta por ali, vem o Arthur. Lucas Ramon pintou o lançamento, volta no meio do caminho por ali, Herrera chega para retomar para o time do Boca. Ele trabalha a posse da bola dentro da área de defesa com o Monteiro, tenta ligação direta muito esticada, foi pela linha de lado, não chegou nela o Flores. O arremesso lateral é para o São Paulo, Bruno.
1: Você sabe que o Boca Juniors mandou 18 jogos nessa casa, ou melhor, como mandante, né? Porque algumas partidas não conseguiu utilizar La Bombonera, mas registra apenas 2 derrotas em casa. São 9 vitórias e 7 empates no período. O Boca é muito forte quando joga em La Bombonera, 0-0.
0: Só 2 derrotas como mandante nessa temporada. Esse é o time do Boca Juniors, o adversário do São Paulo. Nessa noite, na próxima terça-feira também, valendo vaga na semifinal da Copa Sul-Americana. Lado esquerdo do campo de defesa, vem por ali agora o Herrera. Herrera que trabalha por dentro, jogada com Paredes. Paredes abre o jogo, lado direito do campo, vem buscar a jogada. O lateral direito, Lozano. Lozano fez o toque atrás, aí a bola volta. Mais uma vez para o goleiro Monteiro, que sai do gol e trabalha com o pé direito. Abre jogada por aquele setor direito ali com o Lozano. Lozano fez o passe por dentro, a bola volta mais uma vez para Dilolo. Zagueiro camisa número 2, fez o passe à frente, de novo com o Lozano. Lozano deixa para Paredes, Paredes vem buscar o jogo no campo de defesa. Enfiada a bola para o Herrera, Herrera esticou, Merentiel desviou de cabeça. Sabino estava ligado na cobertura, jogou curtinho ali com o Rafael. Volta para o Sabino pelo lado esquerdo do campo de defesa. Pinta ligação direta no zagueiro do São Paulo, a bola pelo alto, passa pelo Luciano, chega no Arthur. Arthur de primeira, Luciano ajeita a bola, lado direito do gramado dele para Lucas Ramon. Brigou contra a marcação, tirou o blanco, rolou por dentro, não chegou bem ali o Marcos Antônio. Sobra de bola ficando com o time do São Paulo, com Iago, cruzamento na área, pega na marcação do Lozano, fica no meio do caminho, a bola vai pela linha de lado, é arremesso para o São Paulo. Olha o tricolor chegando aí na Bombonera, Bruno.
1: Conseguiu escapar agora com velocidade, passes rápidos, e o Lucas Ramon, que deu assistência no último fim de semana, deu um drible da meia vaca para cima do marcador e cruzou. E aí o São Paulo não conseguiu finalizar, mas está no ataque.
0: Lado esquerdo do gramado, vem o time do São Paulo mais uma vez por ali, agora com Pablo Maia. Pablo Maia pelo lado direito do campo, chega na boa com o Domingos Duarte. Ele pisa na bola, prefere voltar na linha central do gramado ali com Arboleda. 8 desse primeiro tempo, o placar é de 0-0 para Boca e São Paulo. Sabe não, enfiou o lançamento, bola esticada, linha de fundo, só protegeu de Lulo antes do Iago. Tiro de meta para o time do Boca. 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
0: 8:30 desse primeiro tempo, placar de 0-0 para Boca Juniors e São Paulo. Pinta ligação direta aí do Herrera, lançamento pelo alto. Merentiel desviou de cabeça. Arboleda volta para fazer o corte para o tricolor. Sobra de bola ficando com o time do Boca. Bola esticada lado direito. Não quis arriscar por ali. O Sabino colocou pela linha de lado. O arremesso é para o Boca, Bruno.
1: E está no campo de ataque, lado direito. Agora o São Paulo até tinha a possibilidade de tentar dominar a bola. O Sabino deu um bicão. Arremesso lateral para o Boca, já cobrado.
0: Já cobrado, por dentro vem ali o Merentiel, tentou o toque de calcanhar, a bola volta para o Arboleda. O Arboleda que sai jogando curtinho ali com o Rafael. Aos 9 minutos desse primeiro tempo, 0-0 Boca e São Paulo. Rafael faz a ligação direta, bola pelo lado direito do campo, chega no Lucas Ramon. Dentro, lançamento à frente, Herrera para aparece no meio do caminho, chega, retoma, vem buscar o jogo por ali, o camisa número 8, que é o Belmonte, erra o passe, Luciano tentou ligação direta, Herrera aparece no meio do caminho e tira, sobra de bola ficando por ali com Marcos Antônio para Arthur, Arthur pelo lado direito tem o Lucas Ramon, sassaricou para cima da marcação, ganhou, esticou, buscando a linha de fundo, ficou fácil para a defesa do Boca que tirou, pediu a falta, o árbitro falou que não, Bruno.
1: Lautaro Blanco, chegou na bola, terceira temporada dele vestindo a camisa chinense, saiu jogando, veio o Boca.
0: Vinha o Boca porque o São Paulo retoma agora com o Luciano. Lado direito do campo vem Lucas Ramon, dele para Arthur. Arthur domina, pisa na bola, camisa número 37 da equipe do São Paulo. Trabalha por dentro ali com Pablo Maia. Pablo Maia pelo lado esquerdo do campo de defesa tem o Sabino. Vamos bater a marca de 10 minutos, 10 jogados desse primeiro tempo. Placar de 0-0, Boca e São Paulo. Tricolor tenta mais uma chegada agora com o Marcos Antônio. Pisa na bola, prefere fazer o toque atrás, ele volta com a Arboleda. Lado direito do campo de defesa tem por ali Domingos Duarte. Domingos Duarte jogando por dentro ali para Marcos Antônio, tem a pressão da marcação juntinho com ele ali, o Ascacíbar fez o toque atrás, a bola fica com o Rafael que despacha para frente, tira de qualquer maneira, de Lolo, ganhando no meio do caminho para o time do Boca, vem pelo lado direito do gramado, chegando por ali agora no Velasco, Velasco devolveu, bola esticada antes da chegada da defesa, ele envia por ali o São Paulo, Iago chegou, tirando de qualquer maneira por ali do Belmonte, ainda assim o Belmonte ganhou o arremesso lateral, é o Boca que chega mais uma vez ali pelo lado direito do campo, fez o passe atrás, volta para de Lolo na linha central do gramado. O cronômetro não para e a CBN marca 10h50, quase 11 minutos desse primeiro tempo de partida na Bomboneira.
2: Boca Juniors
0: 0,
2: São Paulo
0: 0, central da bola, Leonardo Dai.
3: Quartas de final, Sul-Americana, jogo de ida amanhã, 19 horas, Santos e Atlético Mineiro na Vila Belmiro. Quinta-feira, 9h30, Cienciano e Montevideo City Torque no Peru.
0: Hoje com trabalhos técnicos de Renato Nardi na nossa central, mesa de som de Anderson Wendel, produção de Lari Menegatti, de março do Futebol Globo CBN para mais uma noite de decisão, noite de Copa Sul-Americana que você curte conosco. Aqui o primeiro duelo entre Boca e São Paulo, terça que vem tem a volta. São Paulo que escapa pelo corredor central do gramado, vem por ali agora Marcos Antônio, pisa na bola, vai escapando o time do São Paulo, lançamento por dentro, boa bola, Luciano recebeu, batida pro gol, desviada no meio do caminho, vai fora, bola pela linha de fundo, tem escanteio tricolor aí, Bruno.
1: Em jogo estudado, a finalização ela é rara no futebol. E aí aconteceu a primeira. Luciano não incomodou o goleiro Monteiro. Teve um desvio no meio do caminho. Primeiro escanteio a favor do tricolor, lado esquerdo. O São Paulo marcou duas vezes de cabeça em cobranças de escanteio nesta Sul-Americana, Bitar.
0: Atenção, torcedor tricolor, 12 minutos, 12 jogados desse primeiro tempo, placar de 0-0 para Boca e São Paulo. Vem na bola por ali, agora o Iago, é chance para o time do São Paulo. Lado esquerdo do campo, cruzamento na área, Arboleda desviou, bola viva, subiu para fazer a defesa do Monteiro. Essa ficou fácil para ele, Bruno.
1: Que foi lá no segundo andar, depois de uma bola rebatida, e vem São Paulo.
0: É, o Monteiro saiu errado, Iago retomou, vem tricolor, tentou esticar pelo lado direito, melhor para a defesa do Boca, que sai para fazer o corte, tira de qualquer maneira por ali o Flores, e na sequência ele sofre a falta, cometida a falta marcada pro time do Boca em cima do Lozano, lateral direito, Rafael Prates. 13 minutos, 13 jogados desse primeiro tempo, segue 0-0, tudo igual na Bomboneira. Começa bem o São Paulo, não, Prates?
6: Começa muito bem, Vitor. São Paulo tira essa de bola do Boca Juniors, força o Boca a tentar um jogo mais direto de lançamento. A bola do Boca Juniors está batendo e voltando muito rapidamente em relação aos zagueiros do São Paulo. São Paulo melhor. São Paulo consegue ter boa saída pelo chão e quando precisa tem o Lucas Ramon muito aberto de um lado e o Iago muito aberto do outro lado. Então a bola vai para os laterais do São Paulo, vira e mexe em todos os ataques do São Paulo. São Paulo melhor no começo do jogo na Bomboneira.
0: São Paulo que vem de novo, Luciano deixando o Arthur, lado direito, cruzamento na área, Caleri desviou de cabeça, mas chegou de Lolo junto com ele, tirando pela linha de fundo, outro escanteio para o time do São Paulo. Ele deu tiro de meta, né, Bruno?
1: Deu um desvio no Caleri, que se antecipou. Fiquei com a sensação que o Caleri ficou com medo, porque o Di Lolo estava levantando o pé. Aí o Caleri foi que ia, mas não foi. Aí a bola resvalou no centroavante de São Paulo, saiu pela última linha, tiro de meta. São Paulo que volta lá, Bomboneira, depois de 19 anos, Rodrigo Bittar. e mais uma vez pela Copa Sul-Americana.
0: Lado direito do gramado, o time do São Paulo retomava por ali, agora com Domingos Duarte. Flores adiantou demais, Domingos Duarte dá um bicão pro alto, tira de qualquer maneira, ela sobra ali com o goleiro Monteiro, que sai do gol para ficar com ela. 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
0: 14 minutos e meio desse primeiro tempo, 0 Boca, 0 para o time do São Paulo. Lado direito do campo de defesa, sai jogando por ali, agora Domingos Duarte, ele pisa na bola, prefere voltar para o Rafael, que sai no gol, dentro da área de defesa, trabalha ali com o pé esquerdo, pinta o lançamento, bola bem esticada para o Iago, fez a cama de gato, é falta. Falta cometida em cima do lateral, Lozano, é falta marcada, Bruno.
1: Lozano, que é uruguaio, chegou nesta temporada, a primeira dele com a camisa do Boca. O Lozano estava tentando cabecear, aí o Iago percebeu a aproximação, foi no corpo do jogador uruguaio, falta no meio de campo, Dorival disse que não foi, mas foi, Bitar.
0: 15 minutos desse primeiro tempo, 0 Boca, 0 São Paulo. Lado esquerdo do campo de defesa, vem por ali agora o Blanco. Blanco que deixa para Herrera. Herrera pisa na bola, espera a aproximação dos companheiros. Vai abrir o jogo ali pelo lado direito, não. Prefere virar o jogo. Lado esquerdo do campo de defesa para Blanco. Blanco prefere fazer o toque atrás. A bola volta mais uma vez ali para Herrera. Herrera ameaça a ligação direta, não só ameaça como faz. Lançamento lado esquerdo do campo. Boa bola, bola boa. Flores chegou, linha de fundo, fez uma graça para cima da marca. Caçando o Domingos Duarte, vem cruzamento na área, subiu, Arboleda no meio do caminho e tirou. Luciano perde a posse de bola para o time do São Paulo. Flores mais uma vez lado esquerdo, Lucas Ramon chega tirando pela linha de lado, é bola para o Boca, Bruno.
1: O Flores teve a primeira dele no mano a mano, no 1 contra 1, tirou para o lado direito e cruzou, afastou o São Paulo. O Rafael ainda não trabalhou, mas o Boca volta.
0: Volta pelo lado direito do campo, a bola que chega por ali agora no Leandro Paredes. Prefere fazer o toque atrás, ele deixa para Herrera. Herrera abre o jogo pelo lado direito do campo de defesa para o zagueiro de Lolo. De Lolo volta por dentro, ali tem o Paredes. No meio dos dois zagueiros do time, do Boca Juniors, campeão mundial com a seleção da Argentina em 2022. Saída de bola do time do Boca, vem pelo corredor central do campo de defesa por ali agora com o goleiro Monteiro. Monteiro ameaça a ligação direta, a bola fica curta mais uma vez. O Monteiro recebe, retoma. Lado esquerdo do campo, tentativa ali com o Domingos Duarte, fica curto no meio do caminho, vem pelo lado direito, melhor pro São Paulo, Caleri chegou, brigou, ganhou, Herrera, vem na cobertura por ali, o zagueiro do time do Boca retoma, Ascaciba, tentou a saída errada, vem, Iago cruzou na área, Luciano, defendeu, Monteiro, gigante a defesa do goleiro do Boca. O cruzamento na medida, Luciano desviou na direção do gol. Monteiro salva o time do Boca, Bruno.
1: Impressionante, a melhor chance do jogo disparado. Luciano estava livre, sem qualquer marcação. O cruzamento do Iago foi na medida. O Luciano cabeceou e o Monteiro fez uma defesaça. Escanteio, São Paulo é o primeiro pelo lado direito. Segundo da partida, Bitar.
0: 17 minutos desse primeiro tempo, 0-0, Boca e São Paulo. Vem por ali o tricolor para fazer a cobrança, vem Arthur. Arthur pintou o cruzamento na área, subiu a defesa e tirou. Sobra de bola ficando com Iago. Iago pelo lado esquerdo fez o toque na linha central, deixa para Marcos Antônio. De novo lado esquerdo do campo, Iago recebeu, tentou a devolução, sabe não. Tenta a ligação direta, a bola fica curta, Luciano vem no bate-rebate. Paredes chega para fazer o corte pro time do Boca. Vem pelo lado direito por ali, agora com Lozano. Lozano tenta a ligação direta. A bola muito esticada, pelo alto Domingos Duarte, subiu, ganhou, bola viva, tira mais uma vez a defesa do São Paulo, de novo Domingos Duarte, sobra de bola, volta para Ascaciba, Ascaciba por dentro, tem por ali agora Paredes, ele contra a marcação de dois jogadores, levou a melhor, brigou no chão e ganhou, falta em cima do Paredes, é bola pro time argentino aí, Bruno.
1: No campo de ataque, derrubaram o capitão, jogador experiente da seleção argentina, 84 jogos, 5 gols e título da Copa do Mundo de 2022. O Pablo Maia segurou, cometeu a falta, 0-0.
0: 0-0, Rafael Prates, que chance teve o São Paulo há pouco, hein, Prates?
6: Roubando a bola do Boca, perto da área do Boca Juniors, né, Bitar? São Paulo faz um jogo muito bom até agora, o São Paulo é superior ao Boca. Quando marca mais à frente, o Boca sai com bola pelo chão, se enrola o Boca Juniors para sair jogando. Iago cruzou bem, Luciano cabeceou para abrir o placar, Monteiro foi lá no alto. Defesaça do goleiro colombiano do Boca Juniors, São Paulo até agora bem, muito bem na Bombonera até o momento, Bitar.
0: Corredor central no gramado, vem o time do Boca para fazer a cobrança. 18 minutos e meio, quase 19 desse primeiro tempo, tá 0-0. Parede chama a responsa na bola parada. Vem o camisa número 5, o capitão do time do Boca. Ele abre a jogada pelo lado direito para o Lozano. Pediu, recebeu, encarou, vem por ali agora o Velasco, cruzamento na área. Tira bem a defesa do São Paulo. Sabe não, fez o corte por baixo. A bola volta para Lozano. Pro Lozano. Lozano fez o toque pelo lado esquerdo do gramado, chega no Blanco. Blanco tem interligação direta. A bola invertida ali para o Velasco. Ele briga contra a marcação. Iago chega bem o lateral esquerdo do São Paulo. Tentou bater a bola, rebateu ali no Velasco. Melhor para o time do São Paulo. Iago despacha essa bola para frente. Lozano leva melhor com relação ao Caleri. Lado direito do campo de ataque. Vem o time do Boca chegando por ali agora com Paredes. Paredes deixando bem aberto com Lozano. Lozano fez o toque por dentro. É o time do Boca chegando mais uma vez. A bola que sobra por ali agora pro Paredes. Ele abre pelo lado esquerdo do campo de ataque. Vem o time do Boca de pé em pé. Blanco, lado esquerdo do campo, à frente, passando por ali, Flores pediu, não recebeu. Blanco pintou, cruzamento na área, bola muito forte, foi pela linha de fundo. É só tiro de meta pro Boca, pro São Paulo fazer a cobrança. Bruno,
1: o Boca que não perde como mandante há 5 jogos. Nesse período são 4 vitórias e um empate. A última derrota aconteceu no dia 29 de maio por 1-0 para a Universidade Católica, ainda pela Copa Libertadores. Uma das duas derrotas como mandante do Boca na temporada.
0: O cronômetro não para e a CBN marca 20 minutos, 20 jogados desse primeiro tempo de jogo na Bomboneira.
2: Boca Juniors
0: 0,
2: São Paulo
0: também 0. Central da bola, Leonardo Dai.
3: Libertadores, mais cedo, o Fluminense venceu o Platense da Argentina por 2-0 no Maracanã, primeiro jogo das quartas de final.
0: Vamos juntos aqui no Futebol Globo CBN com o Copa Sul-Americana. Duelo pesado, tradicionalíssimo no futebol sul-americano. Boca Juniors e São Paulo, 21 minutos. Por enquanto, o placar é de 0-0. Paredes vem, inverte o jogo da esquerda para a direita. Fez a bola chegar no Dilolo. Dilolo domina por ali, vem o time do Boca no campo de ataque. Bola pelo lado direito do campo, fez o toque atrás. Ele volta para Herrera, sai jogando com calma o Boca. 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
0: Vem Boca, Velasco cruzou na área, Merentiel subiu com ele também, defesa do São Paulo, tirou Blanco, ganha pelo lado esquerdo, melhor pro Arthur, voltou na hora certa dessa vez o atacante do São Paulo, Bruno.
1: Era uma mini pressão do Boca que perde e recupera no ataque, lá vem Boca de novo.
0: De novo pelo lado esquerdo do campo, de novo ali com Paredes, inverteu, bola pro lado direito, tentativa de longe do Velasco, desviada no meio do caminho, vai fora. Bola pela linha de fundo, escanteio pro Boca aí, Bruno.
1: Escanteio pelo lado direito, pela primeira vez, bola parada a favor do time argentino. Lado direito, os zagueirões vão se aproximando. Dilolo, 1,88m. Herrera, 1,83m. Vem bola alta, aérea na zaga do São Paulo.
0: Lado direito do gramado, vem o time do Boca chegando. Por ali o Velasco vem fazer a cobrança. O atacante pelo lado direito, Velasco chama a responsa na bola parada. Velasco pintou o cruzamento na área antes do Asca Cibar. Tira bem por ali a defesa. Arboleda tirou, voltou no Paredes. Pegou de primeira, mandou pela linha de fundo, vai fora. Aí é só tiro de meta pro Rafael, Bruno.
1: Mas deram liberdade para o Paredes, que tem 3 gols nessa temporada com a camisa do Boca. Pegou de primeira. Ela passou perto da trave direita, o goleiro Rafael só acompanhou, tiro de meta, 0-0.
0: 23,5 desse primeiro tempo, o placar é de 0-0. E nesse momento temos a pausa para hidratação dos jogadores, mantida ainda nas Copas Libertadores e Copa Sul-Americana, o placar é de 0-0. Rafael Prates, análise desses primeiros minutos da primeira metade, ainda na primeira etapa, segue 0-0 Boca e São Paulo. Prates.
6: Bom, os primeiros 22 minutos do São Paulo em Buenos Aires. São Paulo começou marcando a saída de bola do Boca Juniors, dificultou muito o jogo para o time argentino. O jogo do Boca para sair com Herrera, com Dilolo, que são zagueiros, com Paredes, com Ascacibar, não aconteceu durante pelo menos 20 minutos. São Paulo teve a melhor chance do jogo até agora, quando o Marcos Antônio desarma a saída de bola do Boca, o Iago cruza bem, o Luciano cabeceia para abrir o placar. O goleiro Monteiro vai lá em cima para fazer uma grande defesa. Os minutos aí antes da parada para hidratação, Bitar, um pouco mais do Boca, porque o Boca começou a acertar mais lançamento. Então o Paredes começou a acertar lançamento lá do meio campo. O Velasco começou a se aproximar mais da área do São Paulo, mas de maneira geral, bom jogo do São Paulo. marcando bem a saída de bola do Boca, retomando a bola em zonas perigosas para o Boca defender, procurando muitos lados do campo. O Iago apoia muito pela esquerda, o Lucas Ramon apresenta-se muito para jogar pela direita também. São Paulo melhor, São Paulo até agora bem no jogo, criou uma chance clara que poderia ter aberto o placar. São Paulo dando um sinal positivo até agora do jogo na Bomboneira, Bitar.
0: Agora, Prates, vale a gente destacar também, né, que na fase anterior, quando o São Paulo pegou o Bolívar, a gente elogiou demais na pausa para hidratação. É claro que num cenário totalmente diferente, com um time que não tem tanta qualidade como o Boca e que tem altitude a seu favor, a atitude do São Paulo nos primeiros minutos de jogo. Acho que a atitude pode ser elogiada mais uma vez, né, Prates?
6: E deve ser, né? O São Paulo repetiu o que fez bem contra o Atlético Mineiro no sábado pelo Brasileiro, que seria sufocar a saída de bola do adversário, né, pressionar muito, deixar o Boca Juniors sem saída, com bola pelo chão. O Boca teve de optar por um jogo muito direto, por lançamento que a bola batia e voltava de novo perto da área do Boca Juniors. Isso é mérito do São Paulo, né, o time muito coordenado para tirar a saída de bola do Boca Juniors. Fez isso bem, criou chance assim, rondou a área do Boca assim. São Paulo melhor até agora, antes da parada para hidratação na Bomboneira, Bitar.
0: Belíssima festa do torcedor do Boca nesses instantes, na metade da primeira etapa. Lembrando que semana que vem, terça-feira, 9:30 da noite, horário de Brasília, teremos a torcida tricolor fazendo a festa no Morumbis. São Paulo e Boca, jogo de volta. Quem será que tem a vantagem para semana que vem? 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
0: 25 minutos desse primeiro tempo. Rafael coloca agora mais uma vez a bola em jogo. Agora sim, vamos para a segunda metade da primeira etapa. Lançamento que fica no meio do caminho. Defesa do Boca tira no bate-rebate. Sabirão colocando pela linha de lado. Tem arremesso lateral. Ele e o Velasco não se entenderam bem ou nada aconteceu ali, Bruno?
1: É, na verdade o Velasco não gostou do jeito que o Sabino chegou. Mas já conversaram, tá tudo certo.
0: Paredes vem pelo corredor central, ainda no campo de defesa, atrás o time do Boca para o campo de ataque, agora com o Blanco, rompe a linha central, lançamento lado esquerdo, Flores não dominou, a bola foi pela linha de fundo, ele adiantou demais o garoto dessa vez, Bruno.
1: Este que é o quinto confronto eliminatório entre Boca e São Paulo em torneios da Comebol. Os chineses levaram a melhor em três deles, por outro lado foi eliminado no confronto mais recente, só que o mais recente foi em 2007, também sul-americana. Naquela ocasião, 2-1 Boca na La Bombonera, 1-0 São Paulo no Morumbis. E o gol fora de casa classificou o São Paulo para a próxima fase.
0: 26 minutos desse primeiro tempo, segue 0-0.

0: Paulo. E só lembrando, hein, dois jogadores estão pendurados. Se receberem amarelo, não enfrentam o Boca na próxima terça. Luciano e Caleri.
1: A dupla de ataque do time do São Paulo pendurada. 27 minutos desse primeiro tempo, 0-0 Boca e São Paulo em La Bombonera. É o time do Boca chegando na bola parada, vem o Paredes, pintou, cruzamento na área, bola muito forte, o Arboleda protegeu bem de perto, foi até o final do campo, deixou passar, é só tiro de meta, tricolor, Bruno.
0: O Arboleda que está na pré-lista do Equador para as eliminatórias, não, né, para jogos amistosos que vão acontecer no mês de outubro, no mês que vem. Agora, impressionante, hein? Tá de volta depois de um tempo, viu, Rodrigo Bittar?
2: Se ele for convocado, melhor mandar alguém do São Paulo junto pra garantir que ele volta no dia certo, né?
1: É.
0: Ele nunca voltou no dia certo, tá? Todas as vezes que ele foi convocado, ele sempre atrasou um ou dois dias.
2: Essa estatística é boa, essa eu gostei. Essa não tem no iScout, não.
0: Ele nunca voltou no dia certo.
1: E da última que ele não voltou mesmo, né? Só não voltou e ponto, né?
0: Só lembrando que ele já está na sua 10ª temporada pelo São Paulo, 39 jogos pela seleção equatoriana.
1: O Boca chega lá do esquerdo do campo, Flores pra cima da marcação, ele pedalou, brigou e ganhou, chegou no bico da área, tentou encarar, vai bem na disputa por ali, Lucas Ramon chega pra fazer o corte pro time do São Paulo, lado direito do gramado, Lucas Ramon tentou o lançamento à frente, fica no meio do caminho, melhor para o Boca, vem pelo lado esquerdo do campo de defesa ali com Paredes, interligação direta a Paredes, bola por baixo ali pelo corredor central do gramado, ofensivo com Belmonte, deu tapa de lado dele pro Dilolo. De Lulo tem interligação direta na entrada da área, chega no Velasco, Velasco abre o jogo pelo lado direito no Lozano, Lozano volta na linha central, trabalha por ali o time do Boca, o cronômetro não para e a CBN marca. ...29 minutos... primeiro tempo de partida na Bombonera,
3: Boca Juniors 0, São Paulo
1: também 0, central da bola Leonardo Dai.
4: Relembrando os cruzamentos para a semifinal da Sul-Americana, quem passar de Boca e São Paulo pega quem passar de Santa Fé e Vasco, que hoje mais cedo empataram em 0-0 em Bogotá. Do outro lado, quem passar de Santos e Atlético Mineiro pega o vencedor de Cienciano e Montevideo City Torque.
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1: 29 minutos desse, 29,5 desse. Primeiro tempo, placar de 0-0 para Boca e São Paulo. Lado direito do campo de defesa, vem aí o time do São Paulo pelo lado esquerdo, chegando agora com o Luciano. Luciano que volta aí pelo lado canhoto para Iago. Iago chega ali, a bola para o Arboleda. Arboleda volta no campo de defesa, deixa a bola com Pablo Maia. Pablo Maia deixa com Domingos Duarte. Lado direito do campo de defesa, inverte o jogo, a bola chega mais uma vez ali no Arboleda. Pisa na bola, esperou a aproximação dos companheiros, ninguém chegou. Ele volta para o Rafael. Rafael faz o lançamento, a bola pelo lado direito do campo. Lucas Ramon tentou evitar a saída, não conseguiu. Bola pela linha de lado, sai em arremesso lateral. 30 minutos desse primeiro tempo, segue 0-0 Boca e São Paulo na Bombonera. Domingos Duarte leva melhor para o time do São Paulo. Tem interligação direta, lançamento ali pelo alto, tem um bicão para o alto. Vai brigar na boa por ali o Caleri. Chega melhor, leva melhor por ali o Lozano. A bola vem para o time do Boca. Tentativa foi bem por baixo. Sabe não, levando a melhor contra o Velasco. Lançamento que vem pelo lado esquerdo do gramado agora com o Luciano. Luciano segura, prende. É o time do tricolor chegando. Vai escapando por ali agora o Iago. Na linha de fundo, ganhou, cruzou na área. Caleri perdeu! Teve a chance por ali o Caleri. Na linda jogada, Luciano, Iago. O Iago cruzou na medida, no pé direito, o pé bom do artilheiro tricolor. E o Caleri mandou pela linha de fundo. Que coisa, Bruno!
0: É, sabe que a jogada acontece porque o Luciano indica aonde o Iago tem que passar para receber a bola. Ele passa e dá uma bela assistência para o Caleri, que perdeu uma chance incrível. O Boca responde.
1: Responde, vem pelo lado direito do campo mais uma vez o time do Boca. Linha central do gramado aparece, Paredes abre o jogo, lado esquerdo por ali com Blanco. De Blanco para Flores, Flores volta para Blanco, quase da linha central do gramado. Pisa nela, prefere fazer o toque por dentro ali com Herrera dentro do círculo central. Herrera vem, faz a jogada curta ali pelo lado esquerdo do campo ainda com Velasco. Prefere voltar para Herrera, Herrera com o Dilolo. A bola volta no campo de defesa para o time do Boca. 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
1: 32 minutos desse primeiro tempo, placar de 0-0 na Bombonera. Ascacibra, vem o time do Boca, entrada da área, rolou, Velasco.

0: Vasco. Lado direito, enfia o passe ali pro Lozano. No bico da área, pintou o cruzamento, subiu bem a defesa, tira Marcos Antônio. Coloca pela linha de lado, tem arremesso lateral, a bola é pro Boca, Bruno.
1: 1,70m, altura do Marcos Antônio. Mesmo assim, saiu do chão, cabeceou e cedeu o lateral. Campo de ataque, Boca, lado direito, 0-0.
0: Já cobrado ali pelo Lozano, Lozano que joga com o Velasco. Velasco devolveu de novo, Lozano, de novo Velasco. Bico da área, recebeu, encarou. Prefere voltar na jogada por dentro, agora com a participação do camisa número 5, que é o Leandro Paredes. Ele vem pelo lado direito do campo de defesa com o Dilolo. Dilolo para Paredes. Paredes abre, jogada pelo lado esquerdo ali com Herrera. Herrera deu tapa bem aberto, buscando o Blanco. Blanco enfia o passe à frente, a bola é boa com Flores. Flores para Blanco. Domingos Duarte no meio do caminho, chega e tira. Vem Flores, lançamento por dentro. Merentiel entrega a bola de graça para o Arboleda, que tira, mas tira errado. Paredes esticou dentro da área. Velasco bateu em cima da defesa. Bola pela linha de fundo, tem escanteio pro time do Boca aí, Bruno.
1: Velasco já tem um gol nesta Copa Sul-Americana, só lembrando que o Boca saiu da Libertadores da fase de grupos, veio para os playoffs, então somente 4 jogos ele fez um gol, tentou a finalização, desviou, escanteio Boca, lado direito, todo mundo dentro da grande área. Velasco, que tentou a finalização, vem na batida do escanteio.
0: 33 minutos e meio desse primeiro tempo, placar de 0-0, vem Velasco na bola, pintou o cruzamento na área, bola desviada, tá viva ainda. Merentiel dominou, escapou, limpou mais um, rolou de calcanhar, linda bola, tá viva ainda na área, toque pra trás, melhor pro time do São Paulo que retoma. Arthur tenta puxar da velocidade pro time do Tricolor, lado esquerdo do campo por ali com ele tem o Marcos Antônio, pisa na bola, joga de lado com o camisa número 8, vai ser obrigado a voltar no campo de defesa, a bola pelo corredor central ali com Pablo Maia. Pablo Maia que inverte o jogo pelo lado direito, chega no Domingos Duarte. Domingos Duarte por dentro, tem a participação do Luciano, ele joga de lado na boa por ali com Pablo Maia. Pablo Maia pelo lado esquerdo do gramado, já no campo ofensivo tem o Sabinão que volta no campo de defesa para participação ali do Arboleda. 34 minutos desse primeiro tempo, Rafael Prates segue 0 pro Boca, 0 pro time do São Paulo. O Rafael não fez nenhuma grande intervenção até aqui. O São Paulo defensivamente nesses 34 minutos, bem, né, Prates?
2: Bem, Vitor, o que mudou nos últimos minutos é que o Boca Juniors teve mais a bola. O Boca jogou um pouco mais no campo de ataque. Para a marcação adiantada do São Paulo já não aconteceu tanto depois da parada para hidratação. Agora, quando o São Paulo desarmou com o Sabino, pôs bola no chão, quem criou foi o São Paulo. Olha o Boca aí.
0: Chegando lado esquerdo do campo, Blanco dominou a batida pro gol! Passe vai fora! Passou por cima do gol do Rafael, foi pela linha de fundo. Só tiro de meta pro goleiro tricolor aí, Bruno.
1: Agora o Boca encontrou espaço na linha defensiva do São Paulo. De pé em pé, com qualidade, toque de letra. E o Blanco na entrada da grande área encheu o pé, ela passou por cima. Passou rente ao travessão, Bitar. Melhor chance do Boca.
0: Diga aí, Prates. 35 tá 0-0, Prates.
2: Esse foi o lance mais perigoso do Boca Juniors no jogo, né, Bitar? Agora desarmando o São Paulo. Porque o São Paulo tem menos a bola depois do meio do primeiro tempo, né? Mas o São Paulo se falou muito bem, Bitar. Defende-se bem. Então, geralmente, quando o Boca vai arrematar, tem um pé São Paulino no meio do caminho, algum tronco ali para desviar o chute que vai pro gol do Rafael. São Paulo agora errou uma saída de bola e proporcionou um contra-ataque, uma resposta rápida do Boca Juniors. São Paulo é melhor no primeiro tempo ainda, mas tem menos a bola agora, não marca tão à frente, sofre um pouquinho mais para defender perto da própria área.
0: Linha de três mais uma vez aprovada para ti.
2: Linha de três até agora bem. O São Paulo muitas vezes, quando o Boca Juniors tem a bola, Vitória, teve mais a bola nos últimos 10 minutos, com linha de 5, né? Lucas Ramon volta para marcar pela direita, Iago fecha para marcar pela esquerda também. São Paulo defensivamente até agora seguro, consistente no jogo.
0: O cronômetro não para e a CBN marca. 36 minutos, primeiro tempo de partida na Bomboneira.
3: Boca Juniors
0: 0,
3: São Paulo
0: também 0, central da bola Leonardo Dai.
4: Começou hoje a fase principal da Liga dos Campeões da Europa. O Manchester City venceu o Porto fora de casa por 2-0. O Real Madrid venceu em casa a Inter de Milão por 2-1. O Borussia Dortmund fez 3-2 em casa no Villarreal. O Betis venceu o Lille fora de casa por 3-2. Mesmo placar da vitória do Aston Villa fora de casa sobre o Bruges. O AEK da Grécia bateu o LASK da Áustria por 1-0. We'll be right back.
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0: Quase 37 minutos jogados desse primeiro tempo. Segue 0-0 para Boca Juniors e São Paulo. Tricolor que vem pelo corredor central do campo de defesa por ali. Agora com Arboleda, de Arboleda para Pablo Maia. Pablo Maia que volta com Arboleda. Lado direito do campo tem Domingos Duarte. Pinta a ligação direta, bola bem esticada. Briga, Caleri ganha. Escapa a marcação, vem o tricolor. Lado direito, fez o cruzamento. A bola ficou curta demais, não chegou no Marcos Antônio. Sobra de bola ali com Luciano. Luciano que ganha do Ascacibar, deixa para Domingos Duarte. Volta no campo de defesa ali com Pablo Maia, dele para Arboleda. Arboleda deu tapa de lado na consciência para o Domingos Duarte. O português vem, escapa da marcação ali do Flores, joga por dentro. É o tricolor trabalhando a posse de bola pelo corredor central do campo de defesa aos 37 desse primeiro tempo. 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
0: Vem São Paulo chegando, cruzamento na área. Tira bem a defesa, aparece no meio do caminho para tirar o Herrera. Sobra de bola que fica ali com Flores. Flores fez a tabela com Paredes. Recebe mais uma vez ali o Flores, ainda pelo lado esquerdo do campo de defesa. Ele volta para Paredes. Paredes domina a bola, calma. E volta pelo lado direito do campo de defesa ali para a participação do Dilolo. Dilolo que domina por ali, vai jogando por ali o zagueirão argentino. Fez a bola chegar na boa para Belmonte. Belmonte que inverte o jogo, da direita para a esquerda, deixa ele para Blanco. Blanco estica a bola à frente para o Flores, bola muito forte. Aí ficou fácil dessa vez para o Rafael, hein, Bruno?
1: Goleiro que, o jogador do São Paulo que mais atuou nessa temporada, chega a 44 jogos, ele que só não foi utilizado em duas partidas, as duas pela Copa Sul-Americana. A última vez foi Carlos Coronel, que esteve em campo no dia 7 de maio. Faz muito tempo de lá para cá, só o Rafael jogou 0-0.
0: 0-0, tudo igual, 38 minutos e meio desse primeiro tempo. Na Bomboneira, 0 pro Boca, 0 pro time do São Paulo. Tricolor que leva melhor por ali, agora o Sabino. Sabino contra o Velasco. De novo os dois, hein, Bruno?
1: É, só que agora a conversa foi mais ríspida, porque o Sabino chegou no corpo, jogou o Velasco pra fora, na linha lateral. O Velasco não gostou nem um pouco, foi bem em frente ao banco de reservas do Boca. Lateral para o São Paulo, Iago Cobra.
6: E o Sabinão chegou lá e falou assim: mas eu não fiz nada.
2: É, eu cheguei no corpo, né? É. Foi no corpanzil. Não houve a falta, não.
0: Vem lançamento, o time do São Paulo chegando antes da chegada do Caleri, tira meio de Lulo. Sobra de bola ficando por ali, agora com Paredes. Paredes, lado direito do campo de defesa, na entrada da área, tem Lozano. Lozano volta com o de Lulo, despacha essa bola para o alto, sobe bem o Sabino, ganha para o time do São Paulo, deixando com o Arthur. Lado esquerdo do campo tem Marcos Antônio, esticou na linha de fundo para o Arthur Herrera. Chegou bem ali na cobertura, só protegeu. Tiro de meta e nada mais, né, Bruno?
1: O Boca que só sofreu 2 gols em 4 partidas até aqui na Copa Sul-Americana. Se fechando, o goleiro Monteiro não trabalha, já tem um tempo. Tiro de meta 0-0.
0: O cronômetro não para e a CBN marca. 40 minutos. Primeiro tempo de partida na Bomboneira.
3: Boca Juniors
0: 0,
3: São Paulo
0: também 0. Central da bola, Leonardo Dai.
4: A seleção feminina sub-20 venceu o Canadá hoje por 3-0 na Polônia e garantiu classificação antecipada para as oitavas de final da Copa do Mundo. O último jogo da primeira fase vai ser no sábado contra a Inglaterra, mas o Brasil já está garantido no mata-mata.
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0: Lado direito do campo vem o time do Boca Júnior chegando, vem o cruzamento na área, pega na marcação, vai fora. Sai em arremesso lateral pro Boca, né, Bruno?
1: A disputa entre Velasco e Sabino tá mais legal do que propriamente o duelo entre São Paulo e Boca. Agora o Sabino ganhou outra, cedeu arremesso lateral, lado direito, campo de ataque. Lá vem os hermanos.
0: Lozano chegou, vem o cruzamento na área, subiu Arboleda para fazer o corte, ele via para o time do São Paulo. 41 minutos desse segundo do primeiro tempo, placar de 0-0 por enquanto para Boca e São Paulo. Vem pelo lado direito do campo de defesa, por ali o Herrera. Herrera prefere fazer o toque atrás. Ele volta para o goleiro Monteiro, Monteiro que domina para despachar a bola para frente. Tenta a ligação direta pelo lado direito do campo ali com o lateral Lozano, sobe, ganha no primeiro momento. Último toque na bola foi do Iago, ela não saiu pela linha de lado, agora sim sai, toca por último de novo no Iago. É bola pro Boca, o Boca vem chegando, Bruno.
1: Vem se aproximando da grande área de São Paulo, lateral cobrado.
0: Já cobrado pro Merentiel, fez o pivô, devolveu o Lozano, lado direito do gramado, chegava por ali o jogador do Boca, bola desviada depois do toque do Belmonte, tem escanteio pro Boca, Bruno.
1: São Paulo queria falta, o Marcos Antônio dominou a bola, estava contra o campo de ataque, olhando para o seu goleiro Rafael, e aí teve um desvio. Mas eu acho que o árbitro de vídeo entrou em ação para dizer que foi só tiro de meta, viu, Bittar?
0: E com razão, né, Pratis? Tocou por último no Belmonte.
2: Último toque do Belmonte, o Marcos Antônio estava caído, a bola pega no Belmonte e vai para a linha de fundo. Tiro de meta para o São Paulo. Se fosse escanteio, seria marcado de maneira errada. São Paulo tem a bola e tem tiro de meta para cobrar agora, Bittar.
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0: 42 minutos e meio desse primeiro tempo, segue 0 Boca, 0 para o time do São Paulo. Boca que vem pelo lado esquerdo do gramado, bola bem esticada pelo Blanco. Blanco chegando no Flores, recebeu mano a mano ele contra o Lucas Ramon. Lucas Ramon ficou caído no gramado, o árbitro mandou o jogo seguir a defesa do São Paulo, tira. Achei que a bola tinha saído pela linha de fundo, o árbitro não deu, viu, Bruno?
1: Olha, e tinha mesmo, é escanteio. Agora ele volta atrás, porque o São Paulo conseguiu sair jogando de forma irregular e deu um bico pela linha lateral. É escanteio, então Boca lado esquerdo, Blanco vem na cobrança.
0: Se segure aí, torcedor tricolor. 43 minutos desse primeiro tempo, placar é de 0-0 para Boca e São Paulo. Vem o Blanco, cruzamento na área, sobe no meio do caminho, tira o Caleri, sobra de bola ficando por ali, vem chute de longe do Merentiel, bola por cima do gol. Era o Flores que chegava ali na jogada, mandou por cima do gol, mandou longe. É só tiro de meta, tricolor, Bruno.
1: Para o goleiro Rafael, São Paulo que tem um retrospecto favorável contra rivais argentinos em torneios da Comebol. Nos últimos 9 jogos, conquistou 7 vitórias, mas perdeu 2 vezes, 0-0.
0: 43 minutos e meio são os instantes finais desse primeiro tempo. 0 Boca, 0 time do São Paulo. São Paulo não chega com perigo há bastante tempo, hein, Rafael Pratis?
2: Não chega. São Paulo, naquele começo de marcar mais à frente, roubar a bola do Boca em zonas mais perigosas, esse São Paulo não teve mais depois do meio do primeiro tempo. Bittar, agora é bom pontuar. O Júnior também não chega. Boca chegou uma vez quando o São Paulo errou uma saída de bola, errou um passe e criou uma chance pro Boca. Fora isso, Boca tem a bola, mas muito intermediário. Não é o perigo ao gol do Rafael, não.
0: Ascacíbar ganha ali pro time do Boca, bola antes da saída pela linha de lado, veio Flores, bico da área, ganhou, fez a jogada para cima da marcação ali do Pablo Maia, vem o Luciano também na cobertura, levou pra linha de fundo, Flores tentou a jogada individual, leva a pior, queria falta, mas foi só tiro de meta, Bruno.
1: Foi só tiro de meta para o São Paulo, mas que não consegue sair do seu campo de defesa. Flores, mais uma vez, tentou pelo lado esquerdo, saiu com bola e tudo, tiro de meta, 0-0.
0: 0-0, por enquanto tá tudo igual, 44 minutos e meio, primeiro tempo de partida na Bomboneira, 0 para o Boca, 0 para o time do São Paulo, tem muito jogo ainda pela frente, terça que vem tem mais, Morumbi será o palco do jogo, para o duelo entre São Paulo e Boca Juniors, valendo vaga na semifinal, quem passar pega ou Santa Fé ou Vasco da Gama, e sabe não, escorregou, perdeu, é o time do Boca chegando a bola pelo lado direito, tentou o cruzamento Merentiel na área, a bola fica fácil ali pro Rafael. Quase que o Boca teve uma grande chance, hein, Bruno?
1: É, mas é o Boca tentando nesta reta final de primeiro tempo. Agora o Sabinão tentou dar uma ajuda, rapaz, e escorregou o Merentiel, que ainda não conseguiu finalizar com força, com jeito. Saiu, entrou, tentou o cruzamento e a bola ficou fácil para o goleiro Rafael. Mais 3 minutos de acréscimo para terminar o primeiro tempo, por enquanto 0-0.
0: O Pratis, tem um cracaço ouvindo a gente, Pratis.
2: Quem é?
0: Osvaldo Reis, o Piquitito, tá ligado conosco.
2: Vai que eu tô te vendo, Piquitito.
1: Gigante.
0: Grande, Piquitito, tá ligado na nossa transmissão, a CBN. Tá ligado em você.
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0: Lado direito do campo de defesa, o time do Boca Júnior sai jogando por ali, agora com Dilulo. Dilulo que inverte o lance, a bola bem aberta pelo lado esquerdo, chega no Flores. Dominou, cruzou na área, chance é boa, subiu, Rafael. Tirou, choque feio, choque forte entre eles, parece que tá tudo bem ali com o Rafael, Bruno.
1: É, mas você sabe que foi ali na dividida da pequena área, já saindo pra grande área, Merentiel e Rafael, tá valendo tudo, o cruzamento veio da esquerda, o Rafael chega inteiro na bola, ele soca ela pra fora da grande área, mas tem um choque com o Merentiel, os dois estão caídos, reta final de primeiro tempo.
0: Choque é forte, hein, Pratis?
2: É sim, né? E aí, assim, não é um choque cabeça com cabeça, né? Mas o Rafael sai, obviamente, com o braço esticado, com os punhos cerrados, dá um soco na bola e atinge ali a nuca do Merentiel. O Merentiel também vem no embalo e atinge, me parece, ali quase que o quadril do Rafael, né? Então, assim, o Rafael dá um soco na bola, mas tem um choque forte entre o Merentiel, atacante do Boca Juniors, e o Rafael, goleiro do São Paulo. Os dois no chão, jogo parado na Bomboneira agora.
0: Vamos bater a marca de 47 minutos, 47 desse primeiro tempo, 0-0. Por enquanto, tá tudo igual, vai ficando tudo para semana que vem no Morumbi. Lembrando que empate leva decisão para os pênaltis. E como eu destaquei há pouco, né, quem passar pega ou Vasco da Gama ou equipe do Santa Fé, que hoje mais cedo ficaram no 0-0. Ficou tudo para São Januário na semana que vem. Aliás, aproveitando para passar a nossa agenda de amanhã, né? Aqui no Futebol Globo CBN, 7 horas da noite, estarei lá no Nubank Park para transmitir o duelo entre Palmeiras e LDU, ao lado do Gabriel Dodziak, ao lado também do Bruno Faria, de Leonardo Dai. A Lani Menegatti vai acompanhar um jogo do Santos. Santos e Atlético Mineiro em paralelo aí com esse duelo do Palmeiras pela Libertadores da América. Tem o Peixe pela Copa Sul-Americana e logo depois os carolices assumem o comando aqui 9:30 da noite. Estudiantes e Corinthians, ao lado do Rafael Prates, do Guilherme Pradena, do Leonardo Dai. É a quarta-feira de decisão aqui no Futebol Globo CBN. Pinta ligação direta do Rafael, a bola bate e rebate com a defesa do Boca. Sobra de bola ficando por ali com o Velasco. Ele inverte o jogo pelo lado esquerdo do campo de defesa. Deixa a boa por ali, agora por Herrera. Herrera que volta dentro da área de defesa por ali com o Monteiro. Monteiro tenta o lançamento, bola esticada pelo alto. Sobe bem por ali, Domingos Duarte, chega e tira. Só que ela foi passando por todo mundo, não pelo Paredes, que
1: mais
0: volta
1: um
0: no campo de defesa. Vamos até 49, é isso, Bruno?
1: É isso, depois da queda do goleiro Rafael, o árbitro Piero Maza, chileno, achou melhor anotar mais um.
0: Já temos 48 e 40, então são os últimos instantes desse primeiro tempo na Bomboneira. Por enquanto, sem gols, o placar de 0-0 para Boca e São Paulo. Tricolor que se protege porque vem o time do Boca, talvez para a última estocada nessa primeira etapa. Lançamento feito pelo Lozano, bola muito esticada, ela vai saindo pela linha de lado, rente a linha de fundo. O arremesso lateral é para o time do São Paulo. O Boca aproveita para subir a marcação ali, Bruno.
1: E tudo que o São Paulo quer é que acabe o primeiro tempo, Bittar.
0: E é isso que acontece no momento em que o árbitro apita pela última vez no primeiro tempo. Final da primeira etapa na Bomboneira.
3: Boca Juniors
0: 0,
3: São Paulo
0: também 0. 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

0: Terminou o primeiro tempo na Bombonera. 0 para o Boca, 0 para o time do São Paulo. Rafael Prates, sua manchete da primeira etapa, Prates.
1: São Paulo começou melhor que terminou. Mesmo assim, foi melhor que o Boca Juniors no primeiro tempo, Bitar.
0: Daqui a um minuto, vem aí Central da Bola com Leonardo Dai aqui no Futebol Globo CBN. 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

0: 10 horas e 22 minutos no horário de Brasília, intervalo de jogo em La Bombonera, por enquanto 0 para o Boca Juniors, 0 para o São Paulo, primeiro jogo, quartas de final da Sul-Americana, já o segundo tempo, dentro de uma semana, terça-feira que vem às 9h30, o Morumbis vai pulsar para o jogo de volta entre São Paulo e Boca Juniors. Rafael Prates acompanha o jogo, por enquanto sem gols em La Bombonera. Prates, muitas vezes, e na Sul-Americana isso acaba acontecendo mais, né? Porque reúne em tese times menos fortes, a gente tem grandes confrontos pelo nome dos times que na prática acabam não sendo tão bons assim. Hoje, esse primeiro tempo, por enquanto, está honrando aí o peso de um Boca Juniors e São Paulo, Prates?
1: Mais pelo São Paulo. São Paulo jogou bom primeiro tempo na Bombonera. Quero destacar o começo do jogo do São Paulo. Começo de marcar a saída de bola do Boca Juniors, como o São Paulo fez bem contra o Atlético no sábado pelo Brasileiro. E tirou a saída de bola do Galo no final de semana, quando jogou em casa. São Paulo não teve essa história de ficar muito recuado, intimidado, jogando mais atrás, não. Saiu para jogar mais à frente mesmo. Para fazer o Boca ter dificuldade para sair jogando, e fez isso bem. Criou uma chance muito boa, melhor do primeiro tempo foi do São Paulo. Marcos Antônio desarmou uma saída de bola do Boca Juniors. O Iago cruzou bem, o Luciano de cabeça entrou na pequena área, da dentro da pequena área, cabeceou até a bola, veio um pouquinho alta para ele, desvia bem. E o goleiro colombiano Monteiro faz uma grande defesa. Ele estava ali o primeiro gol do São Paulo, gol que abriria o placar no jogo. Depois da parada para hidratação, Dai, depois de 20 minutos muito bons do São Paulo, o jogo mudou porque o São Paulo mudou a maneira de marcar, começou a marcar mais do meio para trás, não do meio para frente. Mas o Boca, mesmo assim com a bola, teve dificuldade para criar chances claras. São Paulo defendeu-se bem, São Paulo está muito atento ao jogo, São Paulo está muito assim coordenado para qual jogador que tem que sair na marcação, qual jogador que tem que acompanhar o adversário. O Boca, que teve uma chance que nem foi tão perigosa assim, foi no erro do São Paulo. São Paulo vai ser jogando, erra um passe, aí o Blanco, lateral esquerdo do Boca, invade a área, do bico da área, bate pro gol, sobre a meta do Rafael. Fora isso, São Paulo ainda teve outra chance no primeiro tempo. Sabino desarma no campo de defesa, vem Marcos Antônio, Iago, que fez um bom primeiro tempo pela esquerda, ele cruza para trás, a galera de primeira chuta mal, sem direção, e bate para fora. São Paulo foi bem no jogo, Dai. Gostei do São Paulo para começar marcando mais à frente. Gostei do São Paulo quando o São Paulo trocou passes pelo centro do campo, no meio da marcação do Boca, a bola passou pelo Marcos Antônio. O Arthur sai muito à direita para o meio para jogar. O Luciano vem muito próximo do Calleri para ficar perto da área do Boca Juniors também. De maneira geral, o São Paulo melhor que o Boca, defendendo-se bem e com a bola com mais qualidade para distribuir, para encontrar passe. São Paulo foi melhor no primeiro tempo. O Boca pouco incomodou, pouco ameaçou o gol do Rafael na primeira etapa em Buenos Aires.
0: Tinha soltado o microfone.
1: Não, São Paulo está encaixadinho. São Paulo está encaixado. A marcação do São Paulo
0: encaixou o microfone.
1: Está encaixadíssima. A marcação do São Paulo está encaixada assim, ó. Cada um vai um. Vai você. Vou eu. Vai o outro. Todo mundo encaixadinho lá, Dai.
0: Está melhor que eu com o microfone.
1: Não, então. Você está esperto
0: agora,
1: aí.
0: Mas agora já encaixou de volta.
1: Não é danado.
0: Agora, Prates, o que a gente viu no primeiro tempo do jogo em La Bombonera muda de alguma forma a projeção que a gente fazia sobre o confronto no que diz respeito às qualidades do Boca Juniors? Em outras palavras, São Paulo pode chegar lá no vestiário agora e conversar que o bicho não é tão feio assim e mudar alguma coisa no jeito de jogar?
1: Eu nunca achei o bicho tão feio assim, Dai. O Boca é uma equipe que tem limitações, tem bons meio-campistas principalmente, Paredes sobretudo, um jogador que encontrou um lançamento ou outro, mas também não fez assim um grande primeiro tempo. Mas é um jogo que o São Paulo tem todas as condições de pensar não apenas em ganhar, como repetir esse nível que teve pelo menos até o meio do primeiro tempo, né? De marcar mais à frente, de não ter nenhum tipo de timidez para jogar com a bola. São Paulo fez isso bem na primeira etapa, pode fazer isso também no segundo tempo, Dai, porque as chances do primeiro tempo foram do São Paulo. Luciano de cabeça mais perigoso, o Calleri depois de primeira pegou mal, mas teve liberdade para bater quase da marca do pênalti para fora, né, em relação ao gol do Monteiro. Boca Juniors com a bola pouco fez, e quando foi desarmado perto da área, se complicou para tentar responder, para tentar defender. O bicho não é tão feio quanto parece, acho que nunca foi o bicho tão feio assim, e que tire, obviamente, o peso do que é o Boca Juniors, que significa o Boca no continente em relação a títulos, a tradição, mas de bola hoje, São Paulo tem bola para repetir um segundo tempo bom como foi o primeiro, tentar o gol e quem sabe ganhar na Argentina para levar vantagem boa semana que vem para o Morumbis. Dai.
0: 10h26, por enquanto 0 para o Boca Juniors, 0 para o São Paulo, intervalo, voltamos em 5 minutos. 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

8:28 no horário de Brasília, intervalo de jogo em La Bombonera, perdão, Morumbis, é semana que vem. Por enquanto, 0 para o Boca Juniors, 0 para o São Paulo, jogo em La Bombonera. Primeiro jogo das quartas de final da Sul-Americana. Amanhã, 3 paulistas em campo por competições internacionais da Comebol, hein? 19h, mais Sul-Americana, Santos e Atlético Mineiro. Jogo na Vila Belmiro. E também no mesmo horário, Palmeiras e LDU, jogo no Nubank Park pela Libertadores. Aí é Libertadores. A gente transmite Palmeiras e LDU, vai o tempo todo informando o que de mais importante acontecer no jogo do Santos contra a equipe do Atlético Mineiro, na Vila Belmiro. Mas a transmissão começa amanhã em nossas plataformas digitais, né? A gente entra no radinho às 20h, mas a transmissão mesmo no FM 90.5 começa a partir das 20h no radinho e antes disso no youtube.com/CBN, no aplicativo da CBN, em cbn.com.br, você já tem a transmissão do jogo Palmeiras e LDU com todas as informações a todo instante do jogo Santos e Atlético Mineiro. Depois, às 21h30, é a vez do Corinthians na Libertadores. Corinthians jogando o primeiro jogo da fase quartas de final da Libertadores contra o Estudiantes, pertinho ali de La Bombonera, né? Pertinho assim em termos, né? Não é uma viagem muito grande, não, entre Buenos Aires e La Plata, que por sinal fazem parte da mesma província, né? Fica aqui a curiosidade que Buenos Aires é a capital da Argentina, mas não é a capital da província. A capital da província é La Plata, a cidade onde o Corinthians vai jogar amanhã no estádio Jorge Luis Hirsch contra o Estudiantes, o primeiro jogo das quartas de final da Libertadores. Então amanhã a gente começa às 18h30 em nossas plataformas digitais, começa às 19h a bola rolando, né, para Palmeiras e LDU e também para Santos e Atlético Mineiro, e vai até a 00h a transmissão do Futebol Globo CBN para essa quarta-feira especial, com 3 paulistas em campo, somando aí Libertadores e Sul-Americana. Hoje, por enquanto, Boca Juniors e São Paulo empatam em 0-0 em La Bombonera, pela primeira partida das quartas de final da Sul-Americana. Sempre bom lembrar que quem passar de Boca Juniors e São Paulo enfrenta na semifinal quem passar do confronto entre Independiente Santa Fé e Vasco, que mais cedo ficaram no 0-0 no jogo em Bogotá. Terça-feira que vem tem o jogo de volta em São Januário, então quando começar o jogo no Morumbi semana que vem, a gente vai ter ali fresquinha a classificação ou do Santa Fé ou do Vasco. Então São Paulo e Boca Juniors vão entrar em campo já sabendo quem serão o adversário, melhor dizendo, em caso de classificação no jogo do Morumbi na semana que vem. E a gente tem também a partida de volta de São Paulo e Boca Juniors na terça-feira. E aí na quarta e na quinta tem a definição dos confrontos, né, do Santos com o Atlético Mineiro e também do Montevideo City Torque com o Cienciano. Esses times vão se enfrentar na semifinal, né, para definir o outro finalista. E aí você vai ter a final da Sul-Americana dia 21 de novembro em jogo único na cidade de Barranquilla, na Colômbia. 10h31.

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1: Leonardo Dai. 10h32, em 3 minutos, começa o segundo tempo em La Bombonera. Por enquanto, 0 para o Boca Juniors, 0 para o São Paulo. Primeiro jogo das quartas de final da Sul-Americana. Fase que já teve mais cedo o empate 0 para o Independiente Santa Fé da Colômbia, 0 para o Vasco da Gama em Bogotá. E tivemos mais cedo também pela Libertadores, a vitória do Fluminense, 2-0 sobre o Platense no Maracanã. Bruno Faria, conta pra gente os bancos de reserva de São Paulo e Boca Juniors neste jogo de hoje em La Bombonera.
2: Conto sim, Dai. O São Paulo tem à disposição o goleiro Coronel, o zagueiro Tolói, o atacante Ferreirinha e André Silva, o lateral Wendel, o atacante Vitor Sá, o meio-campista Newton Júnior, o atacante da base pelo lado TT, o centroavante Gustavo Santana, o meio-campista Diordney, assim como Cauli e também Danielzinho. Já o Boca Juniors, de Leandro Brey, Vigal, Carlos Palacios, Ángel Romero, aquele mesmo, ex-Corinthians, William Alarcón, Kevin Zenon, Sebastian Villa, Domenech, Gorosito, Pellegrino, Ener Valencia, ex-jogador do Internacional, e Matias Satas.
1: Tem três jogadores bem conhecidos nesse banco aí do Boca Juniors, Prates. Um é o Romero, o outro é o Valencia, o outro é o Sebastian Villa, que tem muito tempo aí de Boca Juniors. Por que não são titulares? Tem potencial para mudar o jogo de alguma forma? E aí?
3: O Vigia um pouquinho mais contra o Recoleta na fase anterior, né? Ele foi importante quando o Boca tinha um atleta a mais para virar o jogo no segundo tempo do primeiro jogo das oitavas de final contra o Recoleta. É um jogador que tem limitações, mas é um jogador que oferece assim, velocidade, tem algum tipo de perigo para levar para o adversário quando tiver alguma bola perto da própria área também. Tecnicamente, Zenon e Sebastian Vigia do banco do Boca Juniors. Daí os outros jogadores, acho que para alterar muito o rumo do confronto, pelo que nós vimos no primeiro tempo, não tem esse peso todo para a segunda etapa. Dai.
1: Por enquanto 10h34, daqui um minuto vai ser 10h35, mas por enquanto 0-0 para Boca Juniors e São Paulo, primeiro jogo das quartas de final da Sul-Americana. O Boca Juniors já voltando para o segundo tempo, São Paulo ainda não. Sabinão na zaga, Rafael Prates, bem?
3: Bem, os três zagueiros bem. Domingos Duarte e Sabino, como saíram um pouco mais a caça para marcarem pelos lados do campo. Domingos Duarte ganhou muita bola, geralmente do Flores. Era Domingos Duarte barra Lucas Ramon para desarmar o Flores ou o Blanco, que são os jogadores pelo lado esquerdo do Boca Juniors. E desarmaram muito. Domingos Duarte bem, Sabino muito bem. Muito firme para desarmar, muito firme para ganhar dividida, ligado no jogo. Bem o Sabino, bem o Domingos Duarte no primeiro tempo no São Paulo. Dai.
1: E o Iago?
3: Iago também. Gostei, é um jogador que está se apresentando muito para jogar e me surpreende até agora no São Paulo, Dai, porque cá entre nós, eu esperava pouquíssimo do Iago. O que eu vi no Bahia não me agradou, o que eu vi no Inter também vi pouca coisa assim para chamar muito a atenção. O Iago do São Paulo é um Iago assim, que está, além de estar desinibido para jogar, está com personalidade para jogar, para marcar, para oferecer opção para atacar pelo lado esquerdo. O Iago também foi um destaque do São Paulo, um dos destaques do São Paulo no primeiro tempo.
1: Bruno Faria, o Calleri pode jogar 90 minutos ou em algum momento ele vai ter que descansar um pouquinho?
2: Pode jogar, mas o Calleri é aquele típico jogador que chega ao 100%, então ele vai disputar todas as bolas, não tira o pé, mas está pendurado, ele e Luciano. Se um deles ou os dois receberem amarelo, não jogam a partida da volta.
1: Foram mal em algum dos lances ali que o São Paulo chegou e acabou não fazendo gol, Luciano e o Calleri, Prates? Algum gol perdido assim? Ou não, tudo
3: o Luciano, o cruzamento do Iago é muito bom, foi a chance mais clara do primeiro tempo, a bola tá um pouquinho alta, ele cabeceia bem. E o Monteiro vai muito rápido, a bola vai quase assim em cima do goleiro colombiano do Boca, mas ele vai bem porque ele é rápido para responder a cabeçada do Luciano, né? O Calleri bateu mal. O Calleri finalizou mal, o lance com o Iago pela esquerda também, a bola veio limpa para ele, ele finalizou mal, quase assim meio de canela, de tornozelo. Perdeu uma chance boa para o São Paulo no primeiro tempo também, Leonardo Dai.
1: 16 minutos de intervalo no momento em que Dorival Júnior cumprimenta o Paredes ali, que ajudou a derrubar o Dorival naquele 4-1 lá da Argentina em cima do Brasil.
2: No Monumental de Núñez.
1: Vem aí o segundo tempo, vem aí Rodrigo Betar, vem aí Boca Júnior 0-0 para a equipe do São Paulo.
4: Rodrigo Betar. Vamos juntos para mais 45 minutos na Bombonera. Por enquanto 0-0 Boca Juniors e São Paulo. Vamos para mais 45 minutos porque o árbitro apita, a bola rola. Bom segundo tempo para você.
5: Boca Juniors, São Paulo.
4: Time do São Paulo nessa segunda etapa, atacando para o lado esquerdo do seu rádio, vestido tudo de branco. Time do Boca, tudo de azul, atacando para o lado direito nessa segunda etapa. Equipes voltando com alguma mudança ou sem mudanças, Bruno?
2: Sem mudanças para a etapa final, Bitar.
4: mesmos times que começaram a partida de Boca Juniors e São Paulo. Por enquanto vai ficando tudo para semana que vem no Morumbi. O placar é de 0-0. Intercação direto, o time do São Paulo chega pelo lado esquerdo do campo, vem o Iago. Iago esticando por ali, agora para Luciano. Bola muito forte, vem na cobertura de Lulo. Prefere fazer o toque atrás, aí o Monteiro despacha essa bola para frente. Pelo alto briga Sabino, leva melhor Arthur, tentou escapar da marcação, não conseguiu, aí vem o Blanco, tira, só que tira errado. Sobra de bola ficando com o time do São Paulo ali com o Lucas Ramon, protegeu, ela foi pela linha de lado, é só arremesso lateral pro Tricolor fazer a cobrança no primeiro minutinho desse segundo tempo. Segue 0-0 na Bomboneira para Boca Juniors e São Paulo. Tem arremesso lateral a ser cobrado pelo time do Tricolor, vem bola esticada para frente, pelo lado direito chegou na linha de fundo, Arthur deu uma bomba pro meio da área, sai do gol para fazer a defesa Monteiro. Ficou fácil para ele, Bruno.
2: Porque o Arthur estava cercado na ponta direita. Ele levantou e deu aquele balão para a grande área. Mesmo que o Caleri quisesse, não conseguiria disputar com o Monteiro. Ficou com ela, sai jogando 0-0. Começo de segundo tempo. Terça-feira que vem tem mais, hein, Bitar?
4: 9:30 da noite no Morumbis, que certamente estará lotado. Uma grande presença de público do torcedor tricolor. São Paulo que tem clássico no fim de semana no Bank Park contra o time do Palmeiras. E depois, na terça-feira da semana que vem, a Ciruelo contra o Boca Juniors, valendo vaga na semifinal da Copa Sul-Americana. Boca que vem, a bola esticada para frente, Sabino. Chega na hora certa e tira, manda pela linha de lado. Tem arremesso lateral, vem Boca aí, Bruno.
2: Marcos Antônio tentou tirar a bola, desviou e cedeu o lateral. Lateral quase no meio de campo, já cobrado. Vem Boca.
4: Vem Boca pelo lado esquerdo do gramado, por ali o Paredes. Paredes deu tapa bem aberto com o Blanco. Blanco estica, bola pra frente, chega no Flores. Flores escapa da marcação, limpa o primeiro, passa pelo segundo. Já olhou pra área, Velasco pintou o cruzamento. Iago tirou, sobrou. Flores limpou, voltou pra entrada da área. Velasco de letra pra ninguém. Melhor pro time do São Paulo, que escapa agora na velocidade. Marcos Antônio errou, passa no meio do caminho, tira a defesa. Luciano de primeira ganhou, soltou e Iago, lado esquerdo do gramado, o time do Tricolor chegando, bola esticada em cima da marcação do Dilolo. Foi pela linha de lado, tem arremesso lateral aí pro São Paulo, Bruno.
2: Se safou o São Paulo há pouco porque o Velasco quis dar um toque de efeito para procurar algum jogador na entrada da grande área, não tinha ninguém. Aí o São Paulo puxou contra-ataque, tem lateral, lado esquerdo, Iago vem na cobrança.
4: Iago vem na cobrança para o time do São Paulo. Temos 3 minutos, 3 jogadas desse segundo tempo. O placar é de 0-0 por enquanto. Bola que vem pelo lado esquerdo do campo, chega por ali do Iago. Iago limpa na linha central do gramado, deixa por ali agora com Sabino. Sabino que volta para a área de defesa ali com Rafael. Rafael vem pelo lado direito do campo de defesa com Domingos Duarte. Pinta lançamento para frente, Caleri brigando contra a marcação, fez o pivô. Jogo para trás, Arthur recebeu. Na linha central do gramado tem o Lucas Ramon. Lucas Ramon preferiu ameaçar o passe à frente, ameaçou do lado e voltou no campo de defesa ali para Domingos Duarte. 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
4: 4 minutos desse segundo tempo, segue 0 Boca, 0 time do São Paulo. Lado direito do campo de defesa, o time do São Paulo sai jogando curtinho por ali, agora com o Pablo Maia. Pablo Maia para Marcos Antônio, Marcos Antônio volta pelo corredor central do campo de defesa ali com Arboleda. Arboleda com Pablo Maia, não quis ter problemas, pintou a ligação direta, mandou para frente, só que o Boca retoma. A bola chega lado esquerdo, Velasco dominou, invadiu a área, pintou o cruzamento em cima do Domingos Duarte, bola pela linha de fundo, é escanteio. E vem chance na bola parada aí pro time do Boca, Bruno.
2: Pelo lado esquerdo, primeiro escanteio desse segundo tempo, Velasco, ele que aparece praticamente em todas. Tentou o cruzamento para levantar o torcedor na arquibancada e cobrar o escanteio. Blanco vem aí.
4: Blanco vem, lado esquerdo do campo, vem chance na bola parada pro time do Boca. Blanco pintou o cruzamento na área, o desvio de cabeça pela linha de fundo do Dilolo. Só tiro de meta ali pro Rafael, Bruno.
2: Tem 2 gols na temporada, 1,88m, se antecipou na primeira trave. O Herrera também estava por ali, mas ele chegou e cabeceou à frente dos defensores do São Paulo. Passou por cima do travessão, assustou o goleiro Rafael. Tiro de meta, 0-0 para Boca e São Paulo.
4: Por enquanto, tudo igual, 0 para o time do Boca, 0 também para o São Paulo. Vai ficando tudo para semana que vem, no estádio do Morumbi, a decisão para
6: capital paulista na próxima semana. Tentativa do time do São Paulo, acabou escorregando por ali, agora o Iago, a bola foi pela linha de lado, tem arremesso lateral pro Boca fazer a cobrança, lado direito do campo de defesa, vem ali o arremesso já cobrado pelo Lozano. Lozano fez o toque para trás, sabe, não chegou e tomou, o São Paulo retoma, vem ali com o Luciano, Luciano volta na linha central do gramado dele para Sabino, Sabino que pelo corredor central encontra por ali agora Domingos Duarte. O cronômetro não para e a CBN marca. Seis jogados, seis minutos, segundo tempo de partida, na Bomboneira.
5: Boca Juniors
6: 0,
5: São Paulo
6: também 0, central da bola, Leonardo Dai.
1: Mais cedo na Colômbia, Independiente Santa Fé e Vasco abriram a fase quartas de final da Sul-Americana com um empate em 0-0.
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6: Vem o time do São Paulo chegando lá do esquerdo do campo, tentativa do Marcos Antônio, tira bem a defesa do time do Boca, sobra ficando por dentro, linda jogada do Paredes, quarta luz por dentro, Ascacibar, abre o jogo pelo lado esquerdo, chega por ali agora no Velasco, Velasco esticou, bola cruzada na área, o domínio para fazer agora,

0: Aos 6 minutos jogados do segundo tempo, bola pelo lado esquerdo, lindo cruzamento no banco, pro Merentiel, finalizou a primeira, o Rafael de rosto acabou salvando o São Paulo, só que a bola se ofereceu para ele. Na segunda, não tinha o que fazer, Merentiel. Placar aberto na Bomboneira. E o Boca sai na frente, a CBN bate e confirma pra você.
1: Boca Juniors.
0: O Merentiel. Zero para o Tricolor. O detalhe do gol é seu, Bruno Faria.
2: Jogada toda construída em velocidade pelo lado esquerdo, mas quando vem o cruzamento, o Arboleda deixa o Merentiel dominar dentro da grande área. Aí dá espaço. O Rafael sai abafando e a bola acerta o rosto do goleiro Rafael. Ele ajeitou para o Merentiel porque ficou na frente do centroavante, que teve o trabalho apenas de estufar a rede. Abre o placar na La Bombonera. Primeiro gol do jogo. O 11º de Merentiel na temporada, o 3º na Sul-Americana. 1-0 Boca.
0: 1-0 para o time do Boca, que vem de novo bola pelo corredor central. Arboleda chega para fazer o corte pelo alto. Caleri brigou, ganhou. Por dentro tem ali a jogada com o Luciano. Tentou escapar da marcação. Perde a posse de bola, melhor para o Boca, que toma falta. Falta em cima do Leandro Paredes. A bola para o Boca. Diga, Bruno.
2: Pela primeira vez nesta Copa Sul-Americana, o São Paulo está em desvantagem no placar. O Tricolor passou praticamente a mesma quantidade de minutos empatando e vencendo. Nunca saiu atrás do placar nesta edição de Sul-Americana. Tá agora, 1-0 Boca.
0: Rafael Prates, 1 para o Boca, 0 para o São Paulo. Logo no começo do segundo tempo, São Paulo tomou um gol em Prates, 1-0 Merentiel.
3: Itália, aquele São Paulo que jogou bem no primeiro tempo não voltou assim para o segundo tempo, não. Boca voltou melhor, Boca está desarmando o São Paulo mais perto da área do São Paulo, começou a ganhar mais espaço na intermediária para jogar e o gol sai pelo lado esquerdo, né? Troca de posição de Flores e Blanco. Blanco cruza muito bem e para mim é um cochilo do Arboleda. O Arboleda não vê o Merentiel antecipando, lá bestia Merentiel, chuta primeiro, o Rafael defende. O Rafael está no chão, o Arboleda também está caído, o Merentiel sem trabalho, coloca para dentro do gol. Boca voltou melhor, voltou desarmando mais rapidamente, jogando muito pelos lados do campo. O São Paulo não respondeu bem a essa pressão inicial do Boca. Boca Juniors 1-0, tem muito jogo. São Paulo pode voltar a ter o nível que teve no primeiro tempo, coisa que não apareceu no segundo ainda.
4: Lá quem, Prats?
3: La bestia. É la podo de Merentiel.
0: Tá bom. Quase 10 minutos desse segundo tempo, o placar é de 1 para o Boca, 0 para o time do São Paulo. Lado esquerdo do campo de defesa, vem por ali, o time do Boca sai jogando com a participação do zagueiro, que é o Herrera. Herrera prefere fazer o toque bem aberto, a bola volta para Herrera. Herrera pelo lado esquerdo do campo, pisa na bola, acalma a jogada, distribui de novo com Blanco. Blanco pelo lado esquerdo, aí chega bem a defesa. Arthur manda pela linha de lado, tem arremesso lateral. 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
0: Vem ali o Domingos Duarte, fez o corte na defesa do São Paulo, vem o toque de cabeça do Ascacibra, ele manda a bola pela linha de lado, sai em arremesso lateral. Prates, temos 11 minutos desse segundo tempo, 1-0 para o time do Boca. O São Paulo não está fazendo nesse segundo tempo que fez no primeiro, hein, Prates?
3: São Paulo não marca bem como marcou no primeiro tempo. Boca Juniors está conseguindo ter rapidez para levar a bola do lado, do meio para o lado do campo, principalmente, Bitar. E aí o São Paulo está muito lento. Aquele São Paulo ligado no primeiro tempo, bem posicionado, no segundo tempo já não apareceu tanto assim. O jogo ficou melhor para o Boca Juniors, né? A bola começou a passar mais no pé do Ascacibra, principalmente, mais no pé dos dois jogadores para o lado esquerdo, o Blanco, que é o lateral que apoia muito, o Flores também, que é o atacante por ali. O São Paulo está mais lento para se posicionar e mais lento para responder. O São Paulo no primeiro tempo não é o mesmo do segundo. Tanto é que já tomou um gol, o Boca é melhor no jogo agora.
0: Boca que vem de novo, Merentiel dominou, escapou, lançou o lado esquerdo, Velasco chegou, linha de fundo, pintou cruzamento na área em cima da marcação. Aí o Lucas Ramon chega para fazer o corte, tenta a bola esticada ali pelo lado direito do campo, perde para o Blanco, vem, agora Lucas Ramon mandando pela linha de lado, tem arremesso lateral, ih rapaz... Foi dar uma peitada ali no jogador do Boca e fechou o tempo de novo, Bruno.
2: Velasco é um deles. E aí o Lucas Ramon fala o seguinte, vai, quer, vai, bate. Mas pelo menos foi na foi na massa, né?
3: Nossa, tá mandão o Lucas Ramon, né? O Lucas Ramon, não sei se estava sendo na bomboneira, não sei se ele está com essa bola toda aí. Mas está mandando a transição do Lucas Ramon. Vem, bate, quero ver. Esse Lucas Ramon é danadinho. Daqui é, o do campo nem tanto, né, Vitar?
4: Vamos com calma.
3: Vamos seguir.
0: Vamos lá. 12 e meio, desse segundo tempo, o placar é de 1-0 para o time do Boca. Arremesso lateral já cobrado, Boca vem na entrada da área, chegou ali o Merentiel, ficou caindo no gramado, o árbitro mandou o jogo seguir. São Paulo tira de qualquer maneira, a bola fica lá na frente para o Boca. Saindo jogando de novo com o Herreira pelo lado esquerdo do campo de defesa. O cronômetro não para e a CBN marca. 12h50, segundo tempo de partida, Bomboneira.
1: Boca Juniors.
0: Merentiel marcou no começo do segundo tempo, 1 para o Boca.
1: São Paulo.
0: 0 para o São Paulo. Central da bola, Leonardo Dai.
6: É que eu perdi até o prumo agora depois dessa última. Vamos lá, Libertadores, o Fluminense venceu hoje o Platense por 2-0 no Maracanã, primeiro jogo das quartas de final.
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0: 13 minutos, 13 jogados desse segundo tempo, segue 1-0 Boca, que vem de novo, lançamento do Velasco, Merentiel dominou, Velasco escapou, lançou pro Oscar Simar, sai do gol, Rafael para fazer a defesa, teve que sair rápido o goleiro tricolor, Bruno.
2: Porque o Oscar Simar já estava dentro da grande área e chegaria na bola, e não tinha mais nenhum marcador do São Paulo por ali, corajoso Rafael, 1-0 Boca.
0: 1-0 pro time do Boca, só que agora é vez do São Paulo, vem pelo lado direito do campo, Caleri. Ficou caindo no gramado, queria falta. O árbitro manda o jogo seguir apenas a posse da bola para o time do Boca. 14 minutos desse segundo tempo, 1 para o Boca, 0 para o São Paulo. Boca que vem pelo corredor central, aí acalma o jogo já o Paredes. Ele controla o ritmo do jogo, é um ótimo jogador, o camisa número 5 do Boca. Lado direito do gramado, chega no Dilulo. Dilulo pisa na bola, prefere inverter o lance, deixa para Herreira. Herreira pelo lado esquerdo do campo de defesa, não tem pressa. 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
0: Vamos bater a marca de 15 minutos, vamos bater os 15 do segundo tempo, segue 1-0 pro Boca. Boca que vem de novo pelo lado direito do gramado, tenta o lançamento por dentro, volta bem o Caleri, chega, toma o tranco ali por trás, ficou reclamando de falta no Paredes, o árbitro manda o jogo seguir. São Paulo que vem pelo corredor central, mais uma vez a bola chega ali no Pablo Maia. Pablo Maia domina, distribui de lado dele para Marcos Antônio. Marcos Antônio vem pelo lado direito do campo, rende a linha de lado, tem o Cascamon para ser a marcação, Blanco! Chegou na disputa, levou a melhor e falou algumas para ele, pro Lucas Ramon, hein, Bruno?
2: Ah, mas o Lucas Ramon há pouco tava. Bate! Quer? Bate! Agora bateu, cobrou o lateral. 1-0, Boca!
4: Ele insistiu, hein, Pratis?
3: Olha, acho que eu vou evitar o nosso repórter, pelo menos no lance com o Lucas Ramon. Vamos pra próxima aí, Vitar.
0: Obrigado, Prats. Marcos Antônio, o time do São Paulo chegando pelo corredor central. Círculo central, ele abre a bola pelo lado esquerdo do campo, deixa para Sabino. Sabino na frente, tentativa do Iago, passe meio esquisito do Iago. Ainda assim, a bola chegou no Pablo Maia. De Pablo Maia para Marcos Antônio, o time do São Paulo chegando pelo corredor central. Abre o jogo pelo lado esquerdo, de novo com o Luciano. Luciano por dentro, tem Pablo Maia. Bate bem de longa distância o Pablo Maia. Ele abre a jogada pelo lado direito, chega no Domingos Duarte. E esticou para a linha de fundo. Fez o break, volta a jogada mais uma vez ali o Domingos Duarte, por dentro tem o Marcos Antônio, de primeira com o Arthur, foi puxado, falta nele, é falta marcada, vem tricolor aí, Bruno.
2: É, até fiquei na dúvida, porque o Arthur deixou a jogada, mas o árbitro parou na sequência. O São Paulo vai mudar, hein? Vem aí Gustavo Santana, que foi inscrito nesta fase da Copa Sul-Americana, camisa número 43, vai entrar em campo daqui a pouco no tricolor.
0: Gustavo Santana, hein, Prates, é pro lugar do Caleri?
3: É, aí pode pesar talvez uma condição física do Caleri para não estar inteiro pro tempo todo, né, Vitar? Se ele não estiver inteiro pro tempo todo, é Gustavo Santana no Caleri. Não vejo uma outra possibilidade de uma mudança do Dorival assim tão radical com o centroavante que vai entrar daqui a pouco.
0: 16 e meio, vem Arthur, pintou o cruzamento na área, subiu o Sabino, sobrou o Domingos Duarte, bateu! Defendeu! Monteiro! Grande defesa no goleiro do Boca. Domingos Duarte estava lá na área. Bateu por baixo. E o goleirão Monteiro pegou, Bruno.
2: É, tinham dois jogadores pelo menos na frente do goleiro. Mesmo assim, ele se jogou no canto esquerdo em dois tempos. Ficou com a bola. Melhor chance do São Paulo até aqui no segundo tempo.
0: Faltava criar, né, Prates?
3: Faltava sim, foi uma bola pelo alto, né, com os zagueiros do São Paulo na área do Boca Juniors. Domingos Duarte bateu no chão, falou muito bem o Bruno. Muita gente em frente, né, na frente do Monteiro. Bola difícil pro Monteiro defender e foi bem de novo o colombiano goleiro do Boca, né? Bola no chão, rasteira forte, Domingos Duarte quase empatou o jogo pro São Paulo. Monteiro teve reflexo, agilidade rápidas para evitar o gol de empate do São Paulo.
2: Mudou.
0: Diga.
2: 43, Gustavo Santana em campo no lugar do Luciano.
0: Luciano que, como o Bruno havia destacado, né, Prates, era uma das preocupações por conta de estar pendurado, né? Ele e o Caleri estão pendurados aí para essa partida, então agora, a não ser que o Luciano consiga o feito de tomar um cartão no banco de reservas, ele vai para a próxima partida, né, Prates?
3: Vai sim, a gente vai observar o Gustavo Santana que inicialmente, né, Bittar, me parece um centroavante, tem muita mobilidade, né, do que a gente viu no profissional do São Paulo, mesmo com poucos jogos que ele disputou. Então, o Gustavo Santana pode ser, em algum momento, um jogador atrás do Caleri. Um meia, um camisa 10 mesmo, o Caleri mais adiantado. E em outros momentos, uma dupla de ataque mesmo. Caleri e Gustavo Santana mais próximos. E o Arthur segue mais pelo lado direito do ataque do São Paulo também.
2: Bittar.
0: Diga, Bruno.
2: Até sobre isso que o Rafael Prates está falando, Gustavo Santana sempre foi meia. Meia atacante. Jogou assim na base e assim subiu para o profissional. Só que no profissional, na ausência do Caleri, ganhou sequência e já fez gol.
0: Gustavo Santana, a primeira dele no jogo, saiu a tabela, Caleri devolveu, o passe ficou curto demais, a defesa do Boca tira, sobra de bola, fica pelo lado esquerdo do campo de defesa, trabalha por ali, vem buscar no jogo Velasco, ele inverte o jogo da esquerda para a direita, na boa, chega por ali para fazer o domínio, foi bem o Lozano, Lozano que escapa com o time do Boca por dentro, Flores recebe, lado direito do gramado, vem ali o cruzamento na área, antes do Merentiel, chegou o Domingos Duarte, e o Rafael pelo alto fez a defesa, fez a ponte ali, Bruno.
2: É, eu fiquei com a sensação que o Domingos Duarte cabeceou contra, ela entraria, seria um gol contra sim do português, mas aí o Rafael foi lá, ficou com ela e já saiu jogando. Vem São Paulo 1-0 Boca.
0: 19 minutos desse segundo tempo, segue 1 pro Boca, 0 pro time do São Paulo. São Paulo vai precisar de uma vitória na semana que vem para ficar vivo no confronto. Por um gol de diferença, leva a disputa para os pênaltis. Por dois ou mais, aí sim, fica com a classificação, pelo menos com esse cenário de agora. Lado esquerdo do campo de defesa, vem por ali o Blanco. Blanco que devolve a bola para a participação do Herreira. Herreira dentro da área de defesa tem o Monteiro. Pinta a ligação direta, Arboleda sobe de peito no meio do caminho. Deixa a bola para Marcos Antônio. Dele para Sabino. Pinta a ligação direta, bola pelo lado direito do campo. Pro Caleri, bola esticada. Teve toque de cabeça ali do Herreira. E na boa, o Monteiro saiu do gol para ficar com ela, Bruno.
2: É, e aí o Caleri não acreditou na jogada. Ele foi na disputa do corpo com o Herreira, ganhou e a bola passou. Ficou fácil para o goleiro Monteiro. 1-0, Boca.
0: O cronômetro não para e a CBN marca. 20 minutos, 20 cravados desse segundo tempo de partida na Bomboneira.
1: Boca Juniors!
0: Merentiel marcou 1 pro Boca.
1: São Paulo!
0: 0 pro Tricolor. Central da bola, Leonardo Dai.
6: Jogos de volta das quartas de final da Sul-Americana. Terça-feira que vem, 19 horas, Vasco e Santa Fé. Terça-feira que vem, 9:30, São Paulo e Boca Juniors. Quarta-feira que vem, 19 horas, Atlético Mineiro e Santos. Quinta-feira que vem, às 9:30, Montevideo, City Torque e Cienciano.
1: Rodrigo Vittar.
0: Vamos juntos aqui no Futebol Globo CBN, lembrando que amanhã teremos mais transmissão, mais decisão. 19h teremos o duelo entre Palmeiras e LDU. Nubank Parque é o palco do jogo. Eu narro esse jogo aqui na CBN. E logo depois tem os Carolices com o duelo entre Estudiantes e Corinthians. 9:30, bola rola. Você não perde nada aqui no Futebol Globo CBN. Lado esquerdo do campo de defesa, vem por ali o Rafael. Rafael que fez a jogada.

0: melhoraram também o time do meio pra frente, principalmente.
1: Lado esquerdo do campo é o time do São Paulo, quem tá chegando com Gustavo Santana, recebeu o bico da área, lado esquerdo, prefere fazer o jogada por dentro agora com Marcos Antônio, cruzou na área, Caleri desvia de cabeça nas mãos do goleiro Monteiro. Essa ficou fácil para ele, Bruno.
2: Porque foi no meio do gol. Aí o Monteiro ficou fácil com a bola, sai jogando rapidamente. O Boca quer surpreender.
1: Quer surpreender e vem pelo lado esquerdo do campo agora com Velasco. Velasco que deixa para Paredes. Paredes sai jogando mais uma vez ele com Velasco. Pisa na bola, espera a aproximação dos companheiros, joga atrás. Aí na boa, sai curtinho por ali agora com Herrera. Já passamos dos 22 dessa segunda etapa. Provavelmente na próxima pausa aí, teremos a pausa para a hidratação dos jogadores. Lado esquerdo do campo é Boca que chega, Ascacíbar jogou curtinho, Velasco. Lado esquerdo inverteu para a ponta direita do gramado, chegando no Lozano. Vem ali o cruzamento na área, subiu, Sabino chega para fazer o corte. Sobra de bola mais uma vez ali com o Tricolor, tentativa do Caleri, jogou em cima da marcação. A bola foi pela linha de fundo. Só tiro de meta, né, Bruno?
2: É, o Caleri dividiu no meio do campo, tentava acionar o Arthur na ponta direita e aí a bola sai pela linha de fundo do São Paulo. Caleri levou a pior, tá caído no gramado o atacante São Paulino, Bitar.
1: Passamos da metade desse segundo tempo, chegamos a 23 minutos. O placar é de 1 pro Boca, 0 pro time do São Paulo. Ih, rapaz... Preocupa ali tornozelo esquerdo do Caleri, Bruno.
2: É, e ele já teve problema no tornozelo, né? Ficou um tempo afastado, fora dos gramados. Aí o árbitro falou, quer atendimento médico? Se quiser, um minuto fora. Ele se levantou e agora pausa de reidratação.
1: O milagre aconteceu, né, Prats?
3: É, recuperou rápido. O Caleri foi uma dividida, assim, ele no chão, né, com o Paredes. Ele faz o movimento para chutar, né? Não sei se o pé dele ficou preso, o tornozelo foi atingido ali, o Paredes saiu andando normalmente, o Caleri ficou no chão, se contorcendo em dores. Levantou-se e vai ouvir agora o que vai falar o técnico Dorival Júnior.
1: Belmonte e Caleri ficaram rosto a rosto ali. E o Caleri deu uma cabeçada ainda aqui. Não muito forte, nem nada assim, mas...
3: Discretamente, né, Bitar?
1: É, só que com o VAR nada fica muito discreto, né, Prats?
3: Correu muito risco o Caleri, né? Não é o caso pra mim de expulsão. Mas esse movimento que ele fez assim da cabeça, fazendo uma força além do que deveria em relação ao Belmonte, o Boca certamente vai pressionar para pedir uma revisão no vídeo do árbitro de campo. Eu não acho que é lance para expulsão, mas o Caleri correu muito risco. Se enfrentar um VAR intervencionista aí que queira participar, ouvir uma agressão, pode complicar a vida do Caleri.
1: Pronto. Aí o Caleri, ele que não podia tomar cartão amarelo para não ficar fora do jogo de volta. Adivinha o que aconteceu, Bruno?
2: Recebeu o cartão amarelo. Agora eu queria discordar do Rafael Prats. Para mim isso é agressão. Ele dá uma cabeçada, para mim ele deveria receber cartão vermelho. Mas recebeu amarelo. Mesmo assim, não joga terça-feira que vem.
3: Ô Bitar, bom a gente pontuar o amarelo que o Caleri recebe. O jogo tá parado. É parada para hidratação. Jogador experiente, vivido como o Caleri, um líder do time. Vai ali bater boca com o Belmonte, né? E aí é provocado, ele provoca também. E ele faz esse movimento assim de dar uma cabeçada, de colocar a cabeça no rosto do Belmonte e toma um cartão amarelo. Um jogador pendurado fazer isso, vai ser importante pro São Paulo. É importante pro jogo de hoje, seria importante pro jogo da volta. São Paulo perde o Caleri por um lance que o Caleri tinha total condição de evitar. Evitável, foi muito mal o atacante do São Paulo agora.
4: É, mas o Belmonte anda irritando a turma do São Paulo faz tempo, né, Bitano?
5: Acho que não chega a ser esse, né?
2: Essa foi boa.
4: Você não tá com muita paciência com o Belmonte.
5: Essa família
4: faz um
5: aí,
4: tempo,
5: né?
4: Já é...
1: Que coisa, hein? 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
1: 25 minutos do segundo tempo. Segue 1-0 pro Boca. Prates, o tempo está passando, o São Paulo não consegue chegar com tanto perigo, nada de dar tanto trabalho ali agora para o Monteiro. Tem jogo ainda pela frente, mas o São Paulo precisa mudar alguma coisa para ter uma história diferente, né, Prates?
3: E essa parada para o São Paulo foi boa notícia, né, Bitar? O segundo tempo muito do Boca, né? Esse primeiro tempo foi mais do São Paulo, a gente comentava aqui. O segundo tempo é muito mais do Boca Juniors. O Boca está desarmando quando o São Paulo vai tentar sair jogando. O jogo da intermediária do Boca já funciona mais, a bola passa mais pelo Paredes, mais pelo Ascacíbar, mais pelo Belmonte. E os pontas do Boca entraram muito mais no jogo, né? Aquele São Paulo muito encaixado, muito organizado para defender, já não é tão assim no segundo tempo. Flores começou a individualizar algumas jogadas e ganhou lances individuais. Mesma coisa do Velasco pelo outro lado. São Paulo está sem muita saída do campo de defesa e pressionado pelo Boca agora.

0: Boca vem lado direito do campo, bola esticada, Arboleda sai na cobertura, gira a bola, acaba escapando pela linha de lado, não saiu, foi bem o Arboleda, para evitar a saída, ele que deixa na boa por dentro agora com Sabino, bobeou e perdeu, Merentiel esticou, Sabinão, aliás, Arboleda chega por ali para fazer o corte, lado esquerdo do campo vem o Blanco, Blanco com Paredes, pisa, calma o jogo, faz o rodopio ali, inverte, boa bola da esquerda para a direita, chega na boa por ali para o Dilolo. Dilolo bem aberto, tem a participação do Lozano. Lozano prefere voltar pelo lado direito do campo de defesa, mais uma vez ali agora com o Dilolo. Dilolo que inverte, pelo lado esquerdo tem o Herrera. Herrera prefere voltar a jogada, mais uma vez fez a tabela com Blanco, recebe Herrera. Herrera pelo lado esquerdo do gramado, a bola fica curta demais. O São Paulo retoma, Domingos Duarte, o passe não saiu legal por dentro, melhor para o time do Boca. Tabela que vem agora com Merentiel. Merentiel, boa bola, Velasco, bola boa, esticou o lado direito, saiu a tabela, devolução, Velasco atira pro gol, passe, vai pela linha de fundo, mas essa bola passou triscando a trave direita do Rafael, chute muito, mas muito perto do Velasco. Por muito pouco essa não entra, Bruno.
1: Passou tirando tinta da trave direita. O Rafael pulou, mas se ela vai no gol, o Rafael dificilmente chegaria. Impressionante como essa bola não entrou. Foi direto pela linha de fundo, tiro de meta 1-0, Boca.
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0: Lado direito do gramado, vem por ali o time do Boca, sai jogando curtinho. Pelo setor direito ali, o Paredes, Paredes que inverte o jogo com Belmonte, Belmonte volta na quarta zaga com a participação do zagueiro que é o Herrera. Herrera fez a tabela com Blanco, Blanco recebe de novo Herrera. Herrera tenta a ligação direta, bola muito forte, vai pela linha de lado, sai em arremesso lateral. São Paulo, acho que vai colocando, vai pensando em mudar alguém ali, o Dorival, hein, o Bruno?
1: É, o Dorival já chama o pessoal ali no banco de reservas, pessoal que aquece do lado de fora, me parece o Danielzinho, tá? Camisa número 94. É, o Dorival tá irritadíssimo e deve ter recebido cartão amarelo do lado de fora. Eu já te confirmo quem vai entrar, mas repito, me parece o Danielzinho.
0: Daqui a pouco mudança no time do São Paulo. Vitor, diga,
3: a impressão que o Dorival se queixou desse cartão amarelo que ele recebeu, porque o árbitro encarou como se o Dorival estivesse reclamando da arbitragem. Tava falando que estava conversando com o jogador do time dele. Fiquei com essa impressão, né? E nessa de que não reclamei, falei com o jogador do meu time, o árbitro achou que reclamou, amarelo para o técnico do São Paulo.
0: Tá amarelado, portanto, o Dorival Júnior.
3: Eu tiro o óculos assim, fica vermelho para falar, é que você tá bem furioso. Você tá full pistola.
0: É, o Prates, você usa óculos, né, Prates?
3: Eu, quando fico vermelho e tiro óculos, fico nervoso.
0: Ih, rapaz, vem ali o time do São Paulo chegando. Ih, rapaz, tá expulso! Domingos Duarte na disputa. Ficou na reclamação, está expulso ali o zagueiro do São Paulo. O prejuízo é imenso para o tricolor. Expulso Domingos Duarte. Ele fica ali sentindo o tornozelo direito. A torcida do Boca Juniors nesse momento comemorando bastante. Muita reclamação no banco do São Paulo, mas Domingos Duarte deu uma entrada mais forte. Está expulso Bruno Faria.
1: E o Domingos está caído na jogada, no gramado. Foi uma dividida entre ele e o Paredes. Olha, para mim não foi para vermelho não, viu?
0: O Prates. E aí, Prates?
3: Ah, eu acho que esse vermelho não vai acontecer, não. Domingos Duarte dá um carrinho, o Paredes vem para chutar a bola. O Paredes até chuta a bola e depois chuta o pé do Domingos Duarte. Vai pro vídeo, o árbitro vai mudar a cor do cartão do jogador de São Paulo.
0: Já foi pro monitor, né, Bruno?
1: Foi sim, ele vai dar uma olhada mais uma vez. Mas olha, o vermelho foi direto, tava na frente o árbitro.
0: E digo mais, tá? No fim das contas foi o Paredes que acabou chutando o tornozelo do Domingos Duarte. Não que fosse talvez para marcar a falta para outro lado, mas o árbitro deu uma viajada enorme, né? Sem pra
3: disso. Vai tirar esse cartão vermelho. Vai voltar o árbitro agora, Bitar.
0: Tá voltando ali para o gramado. Vamos ver qual decisão que ele vai tomar. Ele tira o cartão ali para o Domingos Duarte. e vamos ver o que que é. Ele vai decidir depois, ele marca a falta para o São Paulo. Aparentemente ele deu falta pro São Paulo. E o banco de reservas do São Paulo segue reclamando ali, Bruno.
1: Porque os jogadores querem cartão para o Paredes. Querem cartão para o camisa número 5. O árbitro não aplicou.
0: Era para tudo isso, Pratis?
3: Não, é assim, porque é para a gente descrever o lance, né, Bitar? É uma bola que está dividida entre Paredes e Domingos Duarte. Domingos Duarte dá um carrinho e toca a bola. Paredes vem para chutar a bola, e vem com toda a força para chutar a bola e chuta o pé do Domingos Duarte. E aí, no lance, o árbitro, de maneira exagerada e equivocada, daria um cartão vermelho para o Domingos Duarte e tirou esse cartão. Ninguém tem de tomar cartão. O Paredes foi chutar a bola, chutou o pé do Domingos Duarte. O Domingos Duarte deu um carrinho e tocou a bola antes de ser atingido pelo Paredes. Não vejo um lance para cartão para nenhum dos dois, não. O São Paulo está reclamando aí que o Paredes foi chutar a bola, chutou o pé do Domingos Duarte. Criou talvez uma expulsão do Paredes, também seria exagerado.
0: E no fim das contas, ele saiu de cartão vermelho para nenhum cartão, né? O Domingos Duarte, o árbitro nesse momento pedindo ali a bola do jogo, porque ela deu uma sumida. Mas agora sim vai retomar aí o início da partida. O árbitro da partida, o Piero Maza, Futebol Globo CBN. 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
0: Time do Boca muda, Bruno.
1: Pela primeira vez na partida, camisa número 22, Sebastian Vidia. Ele entra no lugar do autor do gol. Merentiel vai embora.
0: São jogadores de características diferentes, hein, Pratis?
3: Bem diferentes. Agora o Sebastian Vidia, até pelo tempo de carreira, o tempo que ele já jogou, deixou o Boca Juniors, foi pro Independiente Rivadavia e voltou pro Boca. Ele, em alguns momentos, Bitar, ele é o camisa 9. Ele é um ponta de origem, jogador de velocidade. Não é tão diário quanto é o Merentiel, por exemplo, mas pode ser um camisa 9 para a reta final do jogo. Como o Boca é melhor que o São Paulo, um atacante descansado no lugar de outro que fez o gol do Boca, para o Boca tentar uma vantagem melhor no jogo da volta do Morumbi semana que vem.
0: E depois de toda aquela confusão, temos 33 minutos e meio. 33 e meio do segundo tempo, o placar é de 1 a 0 para o time do Boca. Boca que vem pelo lado esquerdo do campo de defesa, saída de bola curtinha por ali, agora com Paredes. Paredes prefere fazer o toque atrás, vem ali agora com Herrera. Herrera pelo lado esquerdo do campo, prefere voltar dentro da área de defesa para o Monteiro. O cronômetro não para, a gente gira para você. Tem que placar. Placar de jogo. 34 minutos, segundo tempo de partida, Bomboneira.
4: Boca Juniors.
0: Boca Juniors, um gol do Merentiel.
4: São Paulo.
0: 0 para o São Paulo, central da bola, Leonardo Dai.
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0: Vamos bater a marca de 35, quase 35 minutos jogados desse segundo tempo. Segue 1 a 0 para o time do Boca. São Paulo que vem pelo corredor central, ainda no campo de defesa, tem Marcos Antônio. Abre o jogo, a bola pelo lado esquerdo do campo, depois da linha central do gramado tem o Iago. Iago prefere pisar, deixa a bola no campo de defesa, na boa por ali tem Marcos Antônio. Marcos Antônio com Pablo Maia, inverte o jogo da esquerda para a direita, chega no Domingos Duarte. Domingos Duarte vai avançando aos poucos ali, o zagueiro português do time do São Paulo. Marcos Antônio, lado direito do gramado por ali tem o Arthur, pediu, recebeu, ele fez a inversão do lance, da direita para a esquerda, da defesa, do ataque para a defesa. Aí o Arboleda vem, a bola pelo lado esquerdo do gramado, na marca de 35 desse segundo tempo, vem de novo o São Paulo, chegando por ali agora com Marcos Antônio. Marcos Antônio poderia ter aberto a jogada pelo lado direito, foi o que fez ali para Domingos Duarte. Bola esticada, Lucas Ramon tentou, toque por dentro, a bola fica curta demais, o Paredes tirou, só que saiu errado. O São Paulo vem de novo, Arthur recebeu no bico da área, ele deixa por ali agora para Marcos Antônio. Gustavo Santana recebeu, encarou, lado esquerdo do campo vem o time do São Paulo, cruzamento na área, Santana desceu de cabeça, a bola não saiu ainda, agora sim saiu pela linha de fundo, longe do gol, é só tiro de meta, Bruno.
1: E agora o São Paulo vai mudar, vem aí 94, Danielzinho, meio campista, número 94, Danielzinho. Vem também o camisa número 11, Ferreirinha. 11, Ferreirinha. O primeiro a deixar o gramado é o camisa 8, Marcos Antônio. Já foi embora. A ver quem vai sair para a entrada do Ferreirinha. Jonathan Calleri, hein? Não joga a próxima partida. O capitão vai embora. Suspenso pelo terceiro cartão amarelo. Ferreirinha em campo.
0: E aquela história, né, Pratis? O prejuízo muito grande, porque o Calleri poderia ter sido substituído há um tempo, né? Quando o Luciano saiu para a entrada do Gustavo Santana, ele ficou no gramado, tomou o cartão amarelo, tá fora da semana que vem.
3: Bom, a gente sempre pontuar e lembrar, né, Bitar? Para quem tá ligando, por exemplo, o rádio agora para ouvir nossa transmissão, o Calleri tomou um cartão absolutamente desnecessário. Um erro apenas dele. Foi provocado, provocou também. Aí fez um gesto de quase dar uma cabeçada no jogador do Belmonte, meia do Boca Juniors. Então, assim, um cartão absolutamente evitável do Calleri, que traz um prejuízo para o São Paulo também no jogo da volta. Agora com o Ferreirinho em campo, mais pela esquerda, Arthur pela direita, o Gustavo Santana vai virar centroavante. Marcos Antônio não foi bem no jogo hoje. Danielzinho no meio campo do São Paulo também.
0: Time do Boca que chega, a bola pelo lado direito do gramado, chega no mano a mano pra cima da marcação, fez o break, prefiro voltar por ali agora o Lozano na linha central do gramado, tem o de Lulo, Futebol Globo CBN, pode ligar que aqui tem jogo.
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0: O Boca chega, Velasco batida de longe, pro gol por cima do gol, foi pela linha de fundo, só tiro de meta e nada mais, Bruno.
1: O retrospecto recente do Boca é muito positivo, nos últimos 10 jogos são 4 vitórias e 6 empates. Dá a vencer mais uma, tá 1-0 Boca contra o São Paulo, abrindo vantagem nas quartas de final da Copa Sul-Americana.
0: E o Calleri levou uma provocada aí do torcedor do Boca na saída do gramado, certo, Bruno?
1: Certo. E os torcedores diziam, aqui é Boca. Ele jogou por lá, né?
0: Jogou uma temporada no time do Boca Juniors, mas ídolo Bitar, mesmo é no time do São Paulo. Diga, Bruno.
1: Sabe que ele fez um dos gols mais bonitos da carreira jogando pelo Boca na La Bombonera. Em um dos camarotes, Maradona acompanhava. Fora da grande área, ele dá um toque de letra, encobre o goleiro, faz um golaço e a Bomboneira vem abaixo com aquele gol dele.
0: 38 minutos e meio desse segundo tempo de partida. Segue 1-0 pro Boca. Resultado que leva o time argentino para o Morumbi na próxima terça-feira. Com a vantagem no empate, São Paulo vai precisar da vitória a qualquer custo para seguir vivo. Ferreirinha vem pelo lado esquerdo do campo. Gustavo Santana de primeira. Dele para Danielzinho. Lado esquerdo do gramado tem o Iago. Iago pro Ferreirinha. Deu certo. Escapou da marcação. Tira bem a defesa. Vem por ali agora Arthur. Arthur ajeitou. Pablo Maia escapou. Por dentro tinha ali com o Arthur. A bola sobra mais uma vez com o Domingos Duarte. Domingos Duarte que volta na linha central. Tem o Sabino. Sabino escapa da marcação no primeiro limpo. Segundo. Esticou lado esquerdo. Bola muito. Então forte, só protege por ali agora o lateral direito, Lozano. Bola vai pela linha de lado, sai em arremesso lateral, Bruno.
1: E agora o Boca mexe. Vem aí Ener Valencia, camisa número 30, Ener Valencia. Ele entra no lugar do camisa número 20, Velasco. Valencia, aquele que jogou no Internacional.
0: O time estava sem centroavante depois da saída do Merentiel, agora ele tira um ponta e põe um centroavante para ti.
3: É, inicialmente é o Vigia pela esquerda agora, o Flores segue na direita e o Valencia como centroavante, né? Então o trio de ataque do Boca Juniors agora tem Flores, Ener Valencia e Sebastião Vigia para o Boca não deixar a peteca cair. O Boca é melhor no segundo tempo, mas está apenas 1-0 o Boca Juniors, a vantagem é curta para o jogo da volta, Bitar.
0: 40 minutos, 40 jogados desse segundo tempo, segue 1-0 pro Boca. Time do São Paulo que vem pelo corredor central, a bola passa ali pelos pés de Domingos Duarte. Já olha pra frente, ameaça, ligação direta, vem o lançamento, a bola pelo lado esquerdo do campo. Iago desviou de cabeça, Ferreirinha antes dele tirar bem a defesa, aparece por ali a defesa do Boca. Evita a chegada do time do São Paulo que vem de novo. Danielzinho tentou a bola esticada, tira bem, alivia mais uma vez a defesa do Boca. Tira de qualquer maneira por ali o de Lolo, ainda assim a sobra de bola fica com o time do São Paulo, lado direito do campo de defesa, fez o passe à frente, a bola que chega mais uma vez ali, o time do São Paulo perde com o Arthur, vem lançamento para frente, Arboleda tava na cobertura, chegou tirando, na moral, saiu bonito ali o Arboleda, Bruno.
1: Com toque de calcanhar, esperou a aproximação de um companheiro e saiu jogando, tá 1-0 Boca, reta final de jogo na Argentina.
0: 1-0 para o time do Boca, quase 41 minutos do segundo tempo. São Paulo que vem pelo corredor central do gramado, a bola passa ali pelos pés de Pablo Maia. Pablo Maia que vem pelo lado esquerdo com Sabino. Sabino estica o jogo com Iago. Iago por dentro tem a participação ali do Danielzinho. Danielzinho no ciclo central deixa para Pablo Maia. Pablo Maia pelo lado direito do gramado, tem por ali agora o Domingos Duarte. Domingos Duarte fez o passe à frente, Gustavo Santana. perde a posse de bola, melhor para o time do Boca. Vem pelo lado esquerdo do campo de defesa ali com Vija. Vija volta pelo lado esquerdo ainda no campo de defesa com Herrera. Herrera pisa nela, espera a aproximação do Paredes. Paredes que vem pelo lado direito do campo com o Dilulo. 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
0: Quase 42 minutos do segundo tempo, vai dando Boca por enquanto, tem a vantagem aí para a semana que vem. São Paulo que chega, lado esquerdo do gramado, vem ali agora com Figueirinha, mano a mano contra a defesa. Figueirinha recebeu, driblou, trouxe por dentro, volta mais uma vez a jogada por ali, Pablo Maia, dele para Arthur, Arthur esticou no bico da área, é o time do São Paulo chegando, trocando passes ali de pé em pé. 42 minutos desse segundo tempo, segue 1-0 para o Boca. São Paulo, quem sabe, encontrando empate nesses minutos finais para levar um ótimo resultado para a bagagem para terça que vem precisar de um placar mínimo. Gustavo Santana preferiu fazer o passe atrás, ele volta a jogada por ali agora justamente com Danielzinho. Danielzinho esticou, perdeu, contra-ataque da equipe do Boca, esticada lado direito, tira bem a defesa, tira a defesa do São Paulo, mandando pela linha de lado. Danielzinho, é só arremesso lateral, Bruno.
1: É isso, é só arremesso lateral para o Boca, que não tem pressa, cobra o lateral, 1 a 0, está vencendo na Argentina.
0: 42 minutos e meio, são os instantes finais de jogo, placar de 1 a 0 para o time do Boca. Lado esquerdo do gramado, vem por ali agora o Vija, Vija pelo lado direito, fez a jogada com Belmonte. Belmonte pelo lado direito do campo, fez o toque, recebe de volta mais uma vez ali agora com Belmonte. Belmonte estica o jogo, lado direito do gramado, é o Boca chegando mais uma vez ali agora justamente com Lozano. Lozano pisa na bola, distribui ali para o Belmonte na linha central do gramado. Para o Boca tá bom esse 1 a 0 aí, Prates?
3: É uma vantagem que você não pode descartar em hipótese alguma, Vitor. Agora, pelo segundo tempo fraco do São Paulo, caiu demais de produção, o Boca tem uma condição de tentar um segundo gol, que seria para o São Paulo terrível para o jogo da volta, e para o Boca uma vantagem muito boa para definir a vaga semana que vem no Morumbis.
0: Renner Valência para o Vija, pintou o cruzamento na área, Arboleda sobe no meio do caminho e tira. Danielzinho fez o toque ali para o Santana, a defesa do Boca tirou, rapaz, Santana foi puxado, o árbitro falou que não. O Boca chega, lado direito do campo, vem por ali para cima da marcação, Flores segurou, prendeu, passou por ele, por ali Lozano pediu, mas não recebeu. Sobra de bola, fica ali com Paredes, Paredes quase se complica, mas consegue fazer o toque ali pelo lado direito, sai com Flores. Flores que volta para Paredes, Paredes por dentro, tem como solução a jogada ali com o Dilolo. Dilolo dentro do círculo central, pisa na bola, espera a aproximação dos companheiros, vai ser obrigado a jogar pelo lado esquerdo ali agora com Herrera. Amanhã, 7 da noite, começando a nossa transmissão às 6h30, estaremos lá juntos no Nubank Park, a casa do Palmeiras, para o duelo entre Palmeiras e LDU. E logo depois, às 9h30 da noite, vem os Carolices aqui no Futebol Globo CBN, com o duelo entre Estudiantes e Corinthians, os dois jogos pela Libertadores da América. O Santos joga amanhã também, hein? 7 da noite, horário de Brasília, contra o Atlético Mineiro pela Copa Sul-Americana. A Lari Menegatti, junto conosco aqui na nossa transmissão, vai acompanhar, nós iremos juntos acompanhando esse jogo, no mesmo horário de Palmeiras e LDU. Time do São Paulo que sai jogando pelo círculo central, quase 45 minutos desse segundo tempo, bola aberta, lado esquerdo do campo, vem Figueirinha, mano a mano contra a marcação, distribuiu por dentro, fez a jogada com Danielzinho. Danielzinho que abre com o Arthur, deu certo, dominou, escapou, Vija! Chega bem ali na cobertura fazendo o corte.
1: Mais 5.
0: Vamos até 50 minutos desse segundo tempo. Tem jogo ainda pela frente. Diga aí, Bruno.
1: Só trazendo o detalhe que se o São Paulo não conseguir balançar as redes do Boca, será a 9ª partida na temporada que o São Paulo não consegue furar o bloqueio adversário, a 3ª nessa Copa Sul-Americana. Daqui a pouco o tricolor vai mexer as duas últimas. André Silva, camisa número 17, vem aí. André Silva, 17 e 28 para Newton. 28, Newton.
0: São duas mudanças que podem fazer o São Paulo ganhar a questão da bola aérea. Diga aí, Bruno.
1: Arthur é o primeiro a deixar o gramado. Vem aí 17, André Silva no lugar do Arthur. E vem aí também camisa número 28, Newton. Newton Júnior. Ele vai entrar no lugar do Pablo Maia.
0: Newton no Pablo Maia e é volante por volante. Sai o Arthur, entra André Silva Prates.
3: Olha, até pela altura e pelo momento das alterações, Bittar, claro que você pode pensar numa estatura, jogadores mais altos que entraram. Para te falar que o Dorival está fazendo alteração para gastar tempo mesmo. O time se posicionar um pouquinho, o tempo passar, para o prejuízo não aumentar também na Bomboneira. O tempo do São Paulo não foi nada bom. André Silva mais à frente, Newton no meio-campo do São Paulo agora para terminar o jogo.
0: É aquela história, né, Prats? A derrota em nenhum momento, em nenhum cenário vai ser positiva, mas 1-0 também não estraga o plano para a semana que vem, né?
3: É porque não fica aquela história de um prejuízo assim muito grande, né, Bittar? Vantagem do Boca tem de ser respeitada, tem de ser considerada, o Boca começa classificado semana que vem, mas o Morumbi certamente outro cenário para o São Paulo jogar. Espera o São Paulo mais do primeiro tempo do segundo, semana que vem em casa.
0: Danielzinho tem interligação direta, chega no Figueirinha, Figueirinha contra a marcação, vai bem a defesa, chega para fazer o corte, equipe do Boca, falta. Falta está marcada em cima do Lozano, é bola pro Boca, Bruno.
1: E aí o Iago, depois que o árbitro marcou a falta, ele puxou descaradamente o jogador do Boca que queria sair jogando. Falta na intermediária, o Boca está vencendo a primeira. 1-0 para o time argentino, terça-feira que vem, estádio do Morumbis, 9:30 da noite, Bittar.
0: Decisão que o São Paulo vai precisar vencer se quiser seguir vivo na Copa Sul-Americana. Uma vitória por um gol de diferença leva a disputa para os pênaltis, seguindo esse placar de 1-0. Uma vitória por dois ou mais deixa o São Paulo classificado. Só que um empate, uma derrota, eliminam o time do São Paulo. Lado esquerdo do campo de defesa, vem para ali. Agora a Ener Valência acabou perdendo. André Silva ganhou da marcação. Blanco! Põe pela linha de lado, sai em arremesso lateral. Vamos bater 48 minutos desse segundo tempo. Segue 1-0 pro Boca. Vem ali o Lucas Ramon e deixa para André Silva. André Silva por dentro tem o Danielzinho. Danielzinho fez o toque para trás, deu certo. André Silva dominou, escapou. Passe curto demais, tira bem a defesa. Sobra de bola pelo alto. Por ali o Domingos Duarte colocando pela linha de lado. Tem arremesso lateral para a equipe do Boca Juniors fazer a cobrança. Boca não tem a menor pressa, né, Bruno?
1: Nenhuma. Aliás, o São Paulo volta a campo o próximo sábado. Clássico contra o Palmeiras no Nubank Park às 18:30 da noite.
0: Time do São Paulo que vem pelo corredor central, sabe, não levou transapé, falta cometida pelo Ener Valência. É bola parada, vem mais São Paulo aí, Bruno.
1: Ener Valência matou o contra-ataque quando Sabino tentava puxar para o sistema ofensivo. Falta um pouquinho para frente do círculo central, pode ser uma das últimas chances do tricolor na partida. Repito, se não balançar as redes, 9 partidas... em 46 jogos na temporada, sem conseguir balançar as redes.
0: Quem sabe agora no último lance do jogo, o torcedor tricolor, Danielzinho tá na bola, cruzamento na área, baixo na primeira trave, chega para fazer o quarto time do Boca. Entregação direta, bola muito forte, vai pela linha de lado, tem arremesso lateral. São os instantes finais de jogo na Bomboneira. 1 pro Boca, 0 pro time do São Paulo. Boca que se protege porque vem o tricolor. Lado esquerdo do campo vem o Marcos Antônio, por dentro recebeu agora o Iago. Iago inverteu da esquerda para a direita, boa. A bola chegando por ali agora na linha de fundo. Lucas Ramon voltou por dentro antes da chegada do Lucas Ramon. A defesa do Boca acabou tirando. São os segundos finais, restando 20 segundos para terminar o jogo. Quem sabe o São Paulo tem um respiro ainda no duelo de hoje. Lado esquerdo do gramado é o time do São Paulo chegando com Danielzinho. Danielzinho com o Iago. Lado canhoto, cruzamento na área. Tentativa ali do Gustavo Henrique, do Gustavo Santana. Aliás, Gustavo Santana. A bola foi pela linha de fundo, sai em tiro de meta para o time do Boca fazer a cobrança. Vai terminar o jogo na Bomboneira. No momento em que o árbitro apita pela última vez, terminou!
4: Boca Juniors!
0: Boca Juniors, um gol marcado pelo Merentiel.
4: São Paulo!
0: 0 para o tricolor. 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

0: Terminou o jogo em Buenos Aires. 1 pro Boca, 0 pro time do São Paulo. Rafael Prates, a sua manchete do jogo, Prates.
1: São Paulo foi dominado no segundo tempo, mas tem placar reversível para o jogo da volta na semana que vem. Rodrigo Bittar.
0: Feito, Rafael Prates. Rafael Prates. Gostei, Prates.
1: Obrigado, Rodrigo Bittar. A recíproca é verdadeira.
0: Essa chance de reverter o resultado da semana que vem, quantos por cento, Prates, mais ou menos?
1: 0 a 100?
0: 0 a 100.
1: Deixa cinquentinha, né? Cinquentinha.
0: Até porque, para você, antes do confronto, o São Paulo era favorito.
1: É favorito.
0: Então agora é como se tivesse...
1: Se tivesse equilibrado mais, o empate do Boca Juniors tem que ser respeitado, empate num jogo decisivo, né? Isso você não pode descartar em hipótese alguma, mas o São Paulo, para mim, é mais time. É um time que tem jogadores melhores que os jogadores que tem o Boca Juniors. O segundo tempo do São Paulo foi nada bom, Bittar. O primeiro tempo foi bom. Começo muito bom, o São Paulo foi melhor no primeiro tempo, segundo tempo não. São Paulo já não marcou mais à frente, já foi mais dominado, ficou mais encurralado. São Paulo, segundo tempo, pro Morumbis, esqueça. Do primeiro tempo, aquele interessa para pensar em retomar ou chegar à semifinal da semana que vem.
0: São Paulo perdeu 1 pro Boca, 0 pro São Paulo. Terça que vem, 9:30 da noite, jogo no Morumbis. E para você que tá ligado com a gente, nós vamos fazer o seguinte. Vamos para uma pausa de um minutinho. Para quem ficar no radinho, voltando, teremos Voz do Brasil. E daqui a um minuto, nas nossas plataformas digitais, tem o nosso pós-jogo com o comando de Leonardo Dai no Central da Bola. 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
3: 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As notícias do governo federal que movimentaram o país no dia de hoje.
4: Olá, boa noite.
5: Boa noite para você que nos acompanha em todo o país.
4: Terça-feira, 8 de setembro de 2026.
5: Vamos aos destaques do dia.
4: Proteção da biodiversidade.
5: Novas unidades de conservação ambiental são criadas no Amazonas e no Piauí.
4: Decretos também formalizam concessões para manejo florestal sustentável.
5: Doenças raras. 65 em cada 100 mil brasileiros convivem com alguma condição de saúde incomum.
4: O Sistema Único de Saúde acolhe pacientes, realiza o diagnóstico e realiza acompanhamento multidisciplinar.
5: Quem fala sobre o assunto é Natan Monsores, coordenador de doenças raras do Ministério da Saúde.
6: Em sua maioria, essas doenças são doenças de origem genética que afetam predominantemente crianças, mas também podem acontecer em adultos, em pessoas idosas.
4: Semana da Pátria.
5: Brasil celebra os 204 anos da independência.
4: E você vai conhecer alguns dos heróis que ajudaram a construir a nação brasileira em reportagem especial de Luana Karen.
7: A praça que abriga os três poderes da República em Brasília também guarda a memória daqueles que se dedicaram a um ideal de nação. O livro de aço reúne os nomes dos heróis brasileiros oficialmente reconhecidos.
5: Hoje, na apresentação da Voz do Brasil, eu, Mariana Jungmann e Luciano Seixas.
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5: Novas unidades de conservação ambiental foram criadas a partir de decretos assinados hoje.
4: As medidas também criam e ampliam reservas de desenvolvimento sustentável e parques nacionais.
5: As ações marcaram as celebrações pelo Dia da Amazônia, comemorado no último dia 5.
7: Em comemoração ao Dia da Amazônia, celebrado em 5 de setembro, foram criadas 4 reservas de desenvolvimento sustentável no Amazonas. As unidades ficam na região de influência da BR-319, no sul do estado, e somam cerca de 669 mil hectares. O ministro do Meio Ambiente e Mudança do Clima, João Paulo Capobianco, disse que é preciso agir de forma preventiva diante das mudanças provocadas pela pavimentação de rodovias.
8: A presença do Estado precisa se antecipar às pressões decorrentes da ampliação do acesso, pois os anúncios de abertura ou de asfaltamento estimulam a ocupação desenfreada, a grilagem de terra e a invasão, impactando negativamente de forma irreversível populações e o meio ambiente.
7: Foi anunciada também a ampliação em mais de 7 mil hectares do Parque Nacional de Sete Cidades, no Piauí. A medida tem o potencial de proteger espécies ameaçadas e de favorecer o turismo no parque. Em outra ação, o Banco Nacional de Desenvolvimento Econômico e Social, BNDES, destinou recursos para restauração ecológica de mais de 10 mil hectares na área de proteção ambiental do Xingu, no Pará. Também foram destinados recursos do Fundo Amazônia ao projeto Naturezas Quilombolas, para apoio à gestão territorial de comunidades quilombolas na Amazônia Legal. O BNDES ainda divulgou o resultado do edital para projetos de restauração e fortalecimento da Bacia do Xingu, em Mato Grosso. A diretora socioambiental do BNDES, Tereza Campelo, destacou a importância da recuperação da floresta.
9: A restauração da floresta é absolutamente fundamental, não só para proteger esse território, para garantir emprego e renda, para garantir que a Amazônia não chegue naquele ponto de não retorno.
7: Também em comemoração ao Dia da Amazônia, o Serviço Florestal Brasileiro assinou contratos de concessão das unidades de manejo florestal 2 e 3 da Floresta Nacional de Humaitá, no Amazonas. Os contratos terão duração de 40 anos e abrangem 162 mil hectares. Reportagem Luana Karen.
4: Mais de 1000 acidentes de trânsito foram registrados nas rodovias federais durante o feriadão da Independência, com 66 mortes.
10: Os números foram divulgados pela Polícia Rodoviária Federal.
4: O foco da fiscalização este ano foi o uso de álcool pelos motoristas. Mais de 900 pessoas foram autuadas por embriaguez ao volante.
11: De olho nos motoristas que insistem em beber e dirigir, a Polícia Rodoviária Federal encerrou mais uma operação de fiscalização entre a sexta-feira, dia 4, e a segunda-feira, 7 de setembro. A Operação Independência foi a primeira ocorrida depois que o CONTRAN, Conselho Nacional de Trânsito, definiu novas regras na fiscalização de alcoolemia. Agora, a lei seca passa a prever um pré-teste ou teste passivo. Somente se for detectado algum indício de embriaguez neste teste inicial, é que o condutor será encaminhado ao uso do bafômetro. A prática já é adotada pelos agentes da Polícia Rodoviária Federal, como destaca o coordenador-geral de comunicação institucional da PRF, Matheus de Paula.
12: O foco deste ano foi a questão da mistura álcool e direção. Na verdade, essa já é uma fiscalização que a PRF faz constantemente. Nesse feriado, foram cerca de 54 mil testes de alcoolemia realizados em todo o Brasil, onde nós autuamos 993 motoristas por embriaguez ao volante.
11: Ao todo, os agentes registraram 1.031 sinistros de trânsito, com 66 mortos e 1.074 feridos. Mais de 24 mil veículos foram flagrados com a velocidade acima do permitido, 5.404 motoristas foram autuados por ultrapassagens irregulares, 2.610 por não utilizarem o cinto de segurança e 461 por transportarem crianças fora das cadeirinhas. Reportagem Graziele Bezerra.
10: Pessoas que vivem com doenças raras são acolhidas no Sistema Único de Saúde por um protocolo que já existe há mais de 10 anos.
13: É a Política Nacional de Atenção Integral às Pessoas com Doenças Raras. Ela estabelece procedimentos para diagnósticos, tratamentos e melhoria da qualidade de vida dos pacientes.
10: Nós conversamos com o coordenador de doenças raras do Ministério da Saúde, Natan Monsores, sobre a política e a assistência prestada pelo SUS para quem vive com condições incomuns e de difícil identificação. Acompanhe. Olá, doutor Natan Monsores, um prazer ter o senhor com a gente aqui na Voz do Brasil para a gente falar sobre doenças raras, né? Eu queria que o senhor começasse, então, dizendo aí para o nosso ouvinte, o nosso espectador, o que define uma doença como rara e se há alguma estimativa de quantas pessoas existem hoje no Brasil com esse tipo de doença.
6: Doença rara para o Ministério da Saúde é um tema de bastante relevância. Primeiro aqui, né, agradecer pelo convite e desejar aí para todos os ouvintes também um excelente dia. Mas vamos lá, para o Ministério da Saúde, doença rara é aquela que acomete, né, 65 pessoas a cada 100 mil brasileiros. Em sua maioria, essas doenças são doenças de origem genética que afetam predominantemente crianças, mas também podem acontecer, né, em adultos, em pessoas idosas, de acordo com a natureza da própria doença. As estimativas globais que a gente tem para esse grupo de condições é de que entre 2,5%, 3% a 6% de toda a população do planeta seja afetada em algum momento por alguma dessas doenças raras. Então, essa estimativa ela acaba se replicando aqui no Brasil também, tá? Então, é essa faixa. São muitos milhões de brasileiros. Precisar o número é sempre muito difícil, tá? Porque cada doença traz a sua contribuição numérica para o escopo brasileiro. E as doenças que acontecem aqui no Brasil não necessariamente replicam o que acontece em outros lugares do mundo. Mas nesse momento a gente tem trabalhado bastante em melhorar essas estatísticas.
13: Existe hoje uma política nacional de atenção integral às pessoas com doenças raras, né? Como é que essa política estabelece o acolhimento, o encaminhamento para pessoas com doenças raras no SUS, coordenador? Existe alguma diferença em relação ao acompanhamento de uma doença comum?
6: Existem algumas diferenças importantes, sim. Então, um percentual das crianças, né, identificadas com doenças raras vem de uma ação que existe há quase 20 anos aqui no Ministério da Saúde, na verdade há mais de 20 anos aqui, que é o Programa Nacional de Triagem Neonatal. É o famoso teste do pezinho, né, do qual é coletada, né, algumas gotinhas de sangue, né, do pé do bebê para fazer uma série de exames e depois, né, essas crianças serão acolhidas pelo sistema de saúde. Então, por exemplo, essa é uma grande porta de entrada que a gente tem. As outras portas de entrada são os serviços de referência em doenças raras. Hoje são mais de 50 serviços no Brasil. Boa parte deles está associada aos hospitais universitários. E esses serviços, eles recebem a chancela, a orientação da rede de atenção à saúde do Estado para que os casos, né, suspeitos de doenças raras sejam encaminhados para lá. Esses serviços hoje, eles contam com um exame genômico, por exemplo, que é o sequenciamento de episoma, que ajuda a diagnosticar essas crianças, essas pessoas, né, para que elas consigam alcançar o diagnóstico necessário.
10: Então, eu suponho que quando o médico, ali nos primeiros momentos, né, de acompanhamento do bebê, identifica que ele tem alguma condição e outras doenças mais comuns são descartadas, ele encaminha, então, a família para procurar esse serviço de referência, que o senhor disse que geralmente está nos hospitais universitários, né?
6: Isso. O fluxo estabelecido pelos estados geralmente é o seguinte, né? A atenção primária, os postos de saúde, as unidades básicas de saúde, as emergências, né? Algumas dessas crianças e adultos acabam, né, sendo identificados, né, em situações de alguma gravidade já. Essas pessoas são encaminhadas, né, pela regulação, que é uma área, né, da Secretaria de Saúde que estabelece filas, vagas, processos de atendimento. A regulação encaminha esses pacientes para esses serviços ultra especializados e lá nesse serviço o paciente vai ter contato com geneticista, com nutricionista, com uma equipe multiprofissional que vai tentar acolher as suas necessidades. Então, o fluxo de modo geral é esse. Mas para algumas doenças, não necessariamente o lugar de atendimento é um serviço de referência em doença rara. Então, muitos pediatras, muitos neurologistas, muitos endocrinologistas também conseguem conduzir o manejo, o atendimento dessas doenças.
13: Coordenador, nós temos aqui uma pergunta do Marco Aurélio Cardoso. Ele é presidente de uma associação de familiares e pessoas com síndrome de Prader-Willi, uma doença rara que, entre outras coisas, causa hiperfagia, ou seja, fome acima do normal e, consequentemente, obesidade. Ele menciona outro sintoma da doença e faz uma pergunta. Vamos ouvir.
14: A hipotonia neonatal é o principal sinal de alerta da síndrome de Prader-Willi, logo ao nascimento. Sabendo disso, a SPDAR Brasil uniu mais de 10 associações de síndromes raras que compartilham esse mesmo sintoma. Como o Ministério da Saúde pode colaborar conosco para divulgar uma diretriz ou fluxo de orientação para os profissionais da rede pública de saúde, ajudando a encurtar a jornada dessas famílias em busca de um diagnóstico precoce?
6: Vou responder aqui a essa pergunta maravilhosa e dar uma oportunidade da gente entender como é que a rede funciona. A Prader-Willi, um quadro sindrômico, é muito caracterizado por essa questão da hipotonia e da dificuldade, por exemplo, do bebê em fazer a sucção do peito da mãe, o aleitamento materno, ele fica prejudicado. E logo do início, essa criança tem dificuldades com ganho de peso. Então, olha como é que é importante a gente ter um instrumento da atenção primária para poder acompanhar isso. Hoje o Brasil disponibiliza para as famílias a caderneta da criança, que é um instrumento usado pela equipe de saúde da atenção primária, do postinho, da unidade básica de saúde, para poder acompanhar o desenvolvimento dessa criança. Então, se o profissional da atenção primária ele consegue preencher adequadamente essa caderneta da criança, boa parte desse processo de suspeita de que alguma doença rara esteja ocorrendo naquela situação, ela começa a ser levantada. Para além disso, se essa oportunidade de identificar a doença no início da sua apresentação aconteça, tem outros marcos de crescimento, outros marcos de desenvolvimento que a gente pode utilizar como rede de saúde. A baixa estatura, por exemplo, essas crianças costumam ter algum grau de deficiência de hormônio do crescimento, costumam ter algumas alterações no desenvolvimento motor, algum grau de deficiência cognitiva também instalada, além da compulsividade alimentar que foi falada aí. Hoje, dentro do Sistema Único de Saúde, como é que funcionaria esse processo para melhorar o acolhimento? É o desenvolvimento do que a gente chama de linha de cuidado. O Ministério da Saúde, nos últimos meses, tem elaborado algumas linhas de cuidado e tem disponibilizado isso para a população, para os profissionais de saúde também, no sentido de dar as orientações adequadas. Nesse momento, a gente está desenvolvendo uma de doenças neuromusculares, que não é bem o quadro aí de Prader-Willi, mas esse desenvolvimento está permitindo a gente criar marcos também para outras condições que vão ter situações semelhantes, que vão precisar de manejo endocrinológico, de suporte nutricional, de orientação psicológica e comportamental, de apoio educacional. Então, a linha de cuidado é o melhor instrumento que a gente tem na ausência, por exemplo, de medicamentos específicos. No caso de Prader-Willi, há uma deficiência de hormônio de crescimento que costuma ser debatida também entre profissionais para ajudar a conduzir, a manejar a situação. Mas, na ausência de um protocolo ou na ausência de uma orientação específica de cuidado, a recomendação do Ministério da Saúde é procurar que esse pai, que essa mãe, que essa família procure um serviço de referência em doenças raras.
15: Para a gente concluir, então, doutor Natan, quando o senhor mencionou aí, às vezes, a ausência de uma medicação específica para tratar aquela doença, que possa servir de cura ou mesmo de tratamento, mas as pessoas encontram outros tratamentos para os sintomas e também tratamento psicossocial pelo próprio SUS, inclusive para as famílias.
6: Isso. Recentemente, o Ministério da Saúde anunciou uma iniciativa muito bacana para as mães cuidadoras de apoio psicológico, Então, no sentido de acolher essas mães, porque o dia a dia do cuidado, ele é uma sobrecarga importante para a saúde mental dessas mães.
13: Muito bem, nós conversamos com o Natan Monsores, coordenador de doenças raras do Ministério da Saúde. Muito obrigado por sua entrevista aqui à Voz do Brasil.
6: Agradeço pela oportunidade e o Ministério da Saúde fica à disposição de vocês e dos ouvintes é para diálogo e esclarecimento.
10: Hoje, 8 de setembro, é celebrado o Dia Mundial da Alfabetização.
13: A data criada pela Organização das Nações Unidas marca a importância desta etapa no desenvolvimento da cidadania de crianças, jovens, adultos e idosos.
10: E o Ministério da Educação ressalta o compromisso com o processo de alfabetização em todas as idades.
16: A alfabetização é um direito fundamental em todas as idades. E para comemorar o dia em que ela é celebrada no mundo todo, o Ministério da Educação ressalta a importância dessa etapa. A qualquer tempo, jovens, adultos e idosos podem retomar os estudos e aprender habilidades que permitem compreender, produzir e utilizar conhecimentos em diferentes situações da vida social. O processo de alfabetização começa quando já se tem as habilidades de ler e de compreender textos curtos, de localizar informações e de escrever palavras. Como explica a secretária de Educação Básica do MEC, Kátia Schweikart, ele segue por toda a vida escolar do estudante, principalmente da criança.
17: A alfabetização começa lá atrás e que ela já pode ser trabalhada por meio das linguagens, por meio do contato com os livros, nos seus processos de aprendizagem. Os efeitos disso vão aparecer e certamente essa criança conseguirá se desenvolver.
16: O Dia Mundial da Alfabetização lembra a responsabilidade de professores, gestores públicos e redes de ensino como agentes nesse processo educacional. A alfabetização é um compromisso compartilhado entre municípios, estados, Distrito Federal e a União, conforme estabelece a Constituição Federal e a legislação educacional brasileira. Reportagem Léo Gomes.
18: Dicas do Enem.
19: Olá, meu nome é Isaac Leal e a minha pergunta é: como eu posso montar um cronograma de estudos?
20: Quem responde é a Randu Lemos, responsável pela coordenação de um cursinho popular.
21: No edital do Enem tem descritos todos os conteúdos que poderão cair na prova. Eu começaria estudando ele. Eu acredito que todas as matérias merecem atenção, até porque o Enem é uma prova que trabalha diferentes competências. Então, numa questão em que você está vendo matemática, pode ser que tenha uma pergunta sobre interpretação textual e vice-versa. Então, é importante que você tenha um conhecimento básico sobre todas as disciplinas. Tem pessoas que conseguem estudar 30 minutos no dia e conseguem se sair bem na prova, mas tem pessoas que precisam de mais tempo, uma, duas, três horas. A minha dica é que você respeite a sua disponibilidade. É importante que você se organizem para estudar com mais antecedência possível. Revisar, responder questões, conversar com a sua rede de apoio e descansar.
20: É isso aí. As provas vão ser realizadas nos dias 8 e 15 de novembro. Se prepare e acompanhe as nossas dicas toda terça-feira aqui na Voz do Brasil e também na radiogov.ebc.com.br.
13: Personagens que marcaram a luta por um Brasil independente.
10: Na Semana da Pátria, vamos conhecer algumas figuras históricas.
13: Seus nomes estão marcados no Livro de Aço, que registra na memória nacional a trajetória dos chamados heróis da pátria.
22: A praça que abriga os três poderes da República em Brasília também guarda a memória daqueles que se dedicaram a um ideal de nação. No Panteão da Pátria, o Livro de Aço reúne os nomes de 49 dos 87 heróis brasileiros oficialmente reconhecidos. Quatro deles estão ligados à independência do Brasil. Joaquim José da Silva Xavier, o Tiradentes, inaugura o Livro de Aço. O historiador Rafael Leporassi explica por que Tiradentes se tornou um herói da pátria, mesmo tendo morrido 30 anos antes da independência do Brasil.
23: Ele fez parte de um movimento que visava a separação de Minas Gerais do Império Português. Para muitos historiadores, é um dos primeiros movimentos a trazer um ideal de fim do pacto colonial.
22: Tiradentes virou símbolo da Inconfidência Mineira. Quando a trama foi descoberta, acabou condenado à morte. Mas a Inconfidência deixou uma ideia que atravessaria décadas. Anos depois, esse projeto ganhou um articulador, o professor José Bonifácio de Andrada e Silva. Quando Portugal exigia que Dom Pedro retornasse, Bonifácio trabalhou para convencê-lo a permanecer no Brasil. O jornalista e escritor Laurentino Gomes detalha o projeto de Bonifácio.
24: Ele percebe que a única solução para a elite brasileira preservar os seus privilégios era manter o herdeiro da coroa de Portugal no trono e ir por uma via monárquica e não republicana.
22: A independência não foi fruto apenas do dia 7 de setembro. Depois que Dom Pedro decidiu ficar no Brasil,
0: Foram meses até o processo ser concretizado. Em 7 de setembro de 1822, durante uma viagem, recebeu cartas de sua esposa, Maria Leopoldina, e de José Bonifácio, que relatavam novas exigências de Lisboa. Do lugar onde estava, às margens do rio Ipiranga, Dom Pedro I decidiu proclamar a independência do Brasil. O historiador Rafael Leporassi destaca que também foi pessoalmente interessante para Dom Pedro I romper com Portugal.
23: Ele voltando para Portugal seria um príncipe. No Brasil ele seria alçado à condição de rei ou até de imperador, que foi o que aconteceu.
0: Após o grito do Ipiranga, houve resistência portuguesa e conflitos em diferentes regiões do país. E nesse cenário, na Bahia, surge mais uma personagem da história da independência, Maria Quitéria. Em 1822, ela fugiu de casa, se disfarçou de homem e entrou para o batalhão de voluntários do príncipe. Quando sua identidade foi descoberta, Maria Quitéria não foi expulsa. Depois da vitória, foi condecorada pelo próprio Dom Pedro I. Mas a heroína acabou esquecida pela sociedade. O jornalista Laurentino Gomes explica que a independência envolveu muitos brasileiros e brasileiras.
24: Na Bahia, no Piauí, no Ceará, nas regiões mais distantes, o Brasil inteiro se envolveu no processo de independência e sem essa luta, o Brasil hoje não existiria.
0: O Livro de Aço nasceu em 1989, com a inscrição de Tiradentes. Dom Pedro I entrou no livro 10 anos depois, em 1999. José Bonifácio foi inscrito em 2005 e Maria Quitéria em 2018. Tiradentes morreu antes da independência. José Bonifácio ajudou a construí-la politicamente. Dom Pedro proclamou a ruptura e Maria Quitéria pegou em armas para defendê-la. 4 personagens, 4 histórias e 4 maneiras diferentes de olhar para o nascimento do Brasil independente. Já,

0: Reportagem Luana Caro.
1: E essas foram as notícias do governo federal.
2: Uma realização da Secretaria de Comunicação Social da Presidência da República.
1: Com produção da empresa Brasil de Comunicação.
2: Fique agora com as notícias do Poder Judiciário e do Congresso Nacional. Boa noite.
1: Boa noite, até amanhã.
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5: Ministro Edson Fachin encerra o Encontro Nacional de Corregedores na sede do CNJ em Brasília.
6: STJ entende que Defensoria Pública habilitada durante prazo recursal tem direito à contagem em dobro desde a intimação.
5: Presidentes do TSE e da Câmara dos Deputados reforçam confiança na Justiça Eleitoral.
6: Boa noite, eu sou Leandro Bezerra.
5: E eu sou Walter Lima.
6: O presidente do Supremo Tribunal Federal e do Conselho Nacional de Justiça, ministro Edson Fachin, participou hoje do Encontro Nacional Integração de Boas Práticas, diálogos entre o CNJ e o Colégio de Corregedores e Corregedoras da Justiça do Brasil, na sede do CNJ em Brasília.
5: As corregedorias são responsáveis por orientar e fiscalizar o funcionamento dos tribunais e dos cartórios.
6: O evento promoveu a cooperação entre as instituições e o compartilhamento de experiências para melhorar os serviços prestados pelo Poder Judiciário.
5: Durante o encontro, o ministro Edson Fachin destacou a importância do diálogo e da atuação da justiça brasileira diante dos desafios atuais.
7: Os dias de hoje reclamam esse diálogo permanente, reclamam que tenhamos uma resposta à altura dos desafios. E eu estou plenamente convencido de que o Poder Judiciário brasileiro está à altura dos desafios que se lhes apresentam no momento contemporâneo. E a justiça brasileira não faltará à legalidade constitucional, por certo, por seus deveres que decorrem da própria Constituição.
6: Você ganhou uma ação na Justiça do Trabalho e, mesmo assim, não recebeu o seu dinheiro?
5: Para resolver esse tipo de situação e garantir que as decisões judiciais sejam cumpridas, a 16ª Semana Nacional da Execução Trabalhista entrará em ação entre 14 e 18 de setembro em todo o país. Larissa Batista.
8: Com o slogan Seu Direito por Inteiro, a iniciativa é um esforço concentrado para localizar bens de devedores, incentivar acordos e dar mais celeridade ao pagamento dos créditos trabalhistas. Para se ter uma ideia, no ano passado, a campanha movimentou mais de R$8 bilhões em 5 dias de evento e promoveu mais de 94 mil audiências e cerca de 24 mil acordos.

0: Notícias. O presidente do TSE, ministro Cássio Nunes Marques, disse que a exposição mostra que o caminho do voto vai muito além da cabine de votação. A Justiça Eleitoral percorre uma longa jornada de preparação, fiscalização e auditorias para garantir a segurança do processo eleitoral. Já o presidente da Câmara lembrou que o voto é o resultado de um processo amplo e aperfeiçoado ao longo do tempo. A mostra vai ficar disponível ao público até o próximo dia 21 de setembro.
1: Defensoria Pública habilitada durante o prazo para recurso tem direito à contagem dobro, completo desde a intimação da sentença.
2: Essa conclusão é do Superior Tribunal de Justiça, o STJ. Fátima Uchoa.
3: Uma mulher foi condenada a pagar pensão alimentícia e procurou a Defensoria Pública do Paraná quando faltavam 2 dias úteis para o fim do prazo simples de 15 dias. O Tribunal Estadual não conheceu da apelação por considerá-la fora do prazo. Já a terceira turma do STJ a reconheceu como tempestiva, ou seja, dentro do prazo legal. Segundo a ministra relatora Nancy Andrighi, a aplicação do prazo em dobro não altera o dia inicial da contagem do prazo recursal, que permanece o mesmo, mas o que ocorre é apenas a ampliação do termo final e, no caso de apelação, dobra-se o prazo de 15 dias úteis. Assim, o Tribunal do Paraná deverá continuar com o julgamento.
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1: A você uma boa noite.
2: E até amanhã.
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6: Eu sou Paula Groba.
7: E eu sou Humberto Pinheiro.
6: E estes são os destaques de hoje do Jornal do Senado, que começa agora.
7: Avançam novas regras para proteger investidor de criptomoeda.
6: Senado aumenta a proteção para crianças vítimas de violência no exterior.
7: Reajustes da conta de luz podem ser limitados pela inflação.
6: Boa noite.
7: Boa noite.
6: Quem investe em criptomoedas e outros ativos virtuais poderá ter mais proteção contra o risco de perder dinheiro caso a empresa que administra os recursos tenha problemas financeiros.
7: A Comissão de Ciência e Tecnologia aprovou novas regras para separar o dinheiro dos clientes do patrimônio das empresas. Os detalhes com a repórter Patrícia Oliveira.
8: Se uma corretora tiver problemas financeiros, o dinheiro investido pelos clientes em ativos virtuais, como as criptomoedas, não deve ser usado para cobrir dívidas ou prejuízos da própria empresa. É o que estabelece um projeto aprovado na Comissão de Ciência e Tecnologia. O texto também prevê que essas plataformas tenham um capital mínimo para atuar no mercado, para reduzir o risco de quebrar dessas empresas e de perdas para os investidores, como explicou o relator da proposta, senador Carlos Portinho, do PL do Rio de Janeiro.
9: O Banco Central deverá estabelecer requisitos prudenciais mínimos de capital para funcionamento das corretoras e plataformas de investimento em ativos digitais.
8: O projeto também estabelece medidas para prevenir fraudes, lavagem de dinheiro e o uso de ativos virtuais para financiar organizações criminosas. A proposta segue para a análise da Comissão de Assuntos Econômicos.
6: E empresas podem receber incentivos para contratar mulheres com câncer de mama.
7: Projeto com esse objetivo seguiu para análise do plenário do Senado. Repórter Márcio Maturana.
10: O projeto cria o programa Empresa Rosa e o selo Rosa para a inclusão e reinserção no mercado de trabalho de mulheres diagnosticadas em tratamento ou em remissão de câncer de mama. O programa prevê ações de contratação com igualdade de oportunidades, condições adequadas, flexibilização para o trabalho remoto, jornada reduzida e estabilidade no emprego, tudo sem redução da remuneração. As empresas participantes com mais de 10 empregados vão ganhar o selo Rosa, válido por 2 anos e renovável pelo mesmo período, que poderá ser usado em publicidades. O texto foi aprovado na Comissão de Assuntos Sociais com parecer lido por Flávio Arns, do PSB do Paraná.
11: A criação de um regime positivo de inserção e manutenção profissional das mulheres em tratamento ou remissão.

0: A prevenção do câncer de mama possui valor social evidente. Além disso, é comprovado que se manter ocupado e produtivo representa um grande apoio psíquico aos pacientes de câncer ao obstar ou ao menos dificultar o advento de depressão que muitas vezes os acomete.
1: A certificação vai ser feita por uma comissão composta de representantes do governo, do setor privado e da sociedade civil.
2: O Senado aprovou uma proposta que aumenta a proteção para crianças vítimas de violência no exterior.
3: Se houver indícios de violência ou de outro crime, as autoridades brasileiras poderão deixar de determinar o retorno da criança ao país onde morava com o pai. Repórter Pedro Pincer.
4: A proposta permite às autoridades brasileiras deixar de determinar o retorno de crianças e adolescentes ao país onde moravam com o pai quando houver indícios de que eles ou a mãe brasileira foram vítimas de violência doméstica. A Convenção sobre os Aspectos Civis do Sequestro Internacional de Crianças determina, em regra, o retorno da criança ou do adolescente. A relatora, senadora Mara Gabrilli, do PSD de São Paulo, fez ajustes para dar mais clareza e segurança jurídica ao texto. Para ela, a principal inovação da proposta é reconhecer que a violência doméstica pode constituir risco suficiente para autorizar a autoridade brasileira a ignorar a regra de retorno da criança ou do adolescente ao país estrangeiro.
5: E a proposição, ela contribui para que a exceção de grave risco deixe de ser interpretada de modo restritivo, permitindo que situações de violência, ainda que contra a genitora, sejam juridicamente consideradas como fatores de risco à criança.
4: Como sofreu mudanças, o texto retorna à Câmara dos Deputados.
2: Migrantes, refugiados e pessoas sem nacionalidade reconhecida por nenhum país que chegarem ao Brasil poderão ter acesso a serviços de acolhimento do Sistema Único de Assistência Social.
3: É o que prevê um projeto que começa a ser analisado pelo Senado. A proposta busca garantir dignidade à pessoa que, muitas vezes, são obrigadas a deixar seus países por causa de guerras, fome ou perseguição. Repórter Alexandre Campos.
6: Pelo texto, o direito aos serviços de acolhimento será exercido sem a necessidade de apresentação de documento não exigido em lei, a inscrição no CPF e comprovantes de residência e de regularidade migratória. Autor do projeto, o senador Paulo Paim, do PT do Rio Grande do Sul, lembrou que muitos desses migrantes fogem de guerras, da fome ou de perseguição e, quando chegam ao Brasil, precisam de um acolhimento digno e continuado.
7: Mais do que atender situações emergenciais, queremos transformar o acolhimento em uma política permanente do Estado brasileiro. O projeto também ajuda a fortalecer a estrutura dos municípios, reduz a dependência de recursos internacionais e melhora as condições de atendimento. Isto é, política humanitária.
6: A proposta vai além ao garantir a unidade familiar para evitar que, a depender do encaminhamento dado no atendimento, pais e filhos acabem ficando separados. A comunicação entre os profissionais de assistência social e os migrantes deve contar com tradução e mediação intercultural, e os documentos de viagem e de identificação não poderão ser retidos.
2: Avançou no Senado o projeto que autoriza o porte de armas de fogo para membros da Defensoria Pública da União, dos Estados e do Distrito Federal.
3: Uma emenda estendeu o benefício a integrantes da Advocacia Geral da União e procuradores estaduais e distritais. Repórter Bruno Lourenço.
8: O projeto altera o Estatuto do Desarmamento para permitir que defensores públicos da União e dos Estados, além de membros da Advocacia Geral da União e procuradores dos Estados e do Distrito Federal, tenham direito ao porte de arma de fogo. O relator, senador Flávio Bolsonaro, do PL do Rio de Janeiro, ressaltou que esses profissionais lidam rotineiramente com situações perigosas.
9: Há, portanto, na atuação do defensor público, riscos de ameaças reais, violência física, retaliações de facções criminosas e de partes envolvidas em processos judiciais. Além da necessidade de visitas constantes a presídios, há disputas sensíveis de guardas de filhos ou posse de terra que tenham gerado hostilidade extrema das partes contrárias.
8: A proposta seguiu para a Comissão de Constituição e Justiça.
2: Diminuir diminuir as filas do INSS é o objetivo da lei promulgada pelo Congresso Nacional nesta terça-feira. A norma reduz de 45 para 30 dias o prazo para um processo ser incluído no programa de gerenciamento de benefícios que abrange monitoramento especial e força-tarefa dos servidores. A nova legislação amplia ainda a finalidade do programa, que passa a incluir a análise de reconhecimento inicial de direitos, reavaliação e revisão de benefícios previdenciários e assistenciais.
3: No Congresso Nacional, o texto foi analisado por meio de medida provisória e recebeu aprovação dos senadores no início do mês. A relatora da proposta, senadora Zenaide Maia, do PSD do Rio Grande do Norte, destacou a necessidade de dar mais agilidade à análise dos processos. De acordo com ela, a demora em obter uma resposta do INSS afeta especialmente pessoas que dependem de auxílios da Previdência para despesas básicas.
10: O principal beneficiário dessa medida é o cidadão que depende do INSS para o reconhecimento de direitos de natureza alimentar, aposentadorias, benefícios por incapacidades e benefícios assistenciais.
2: E a inflação pode ser o limite para reajustes da conta de luz, é o que diz um projeto aprovado na Comissão de Infraestrutura.
3: O texto ainda cria um regime especial para frear aumentos na região norte e determina que a Agência Nacional de Energia Elétrica adote índice ou metodologia para os reajustes anuais das tarifas de energia elétrica. Agora, o projeto será analisado pela Comissão de Assuntos Econômicos. Com edição de Paulo Groba e trabalhos técnicos de Eliseu Caires, o Jornal do Senado fica por aqui. Acompanhe agora as notícias da Câmara dos Deputados. Boa noite.
2: Boa noite e até amanhã.
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12: Câmara diminui restrições legais para benefícios concedidos a data centers.
13: Avança projeto de lei que aumenta a punição para crimes contra os idosos.
12: Deputados alteram o programa de gratificações para reduzir as filas do INSS.
13: Boa noite. A Câmara aprovou medida provisória que muda o programa de gratificações destinado a reduzir as filas do INSS. O repórter Marcelo Larcher explica as mudanças.
14: O plenário da Câmara aprovou medida provisória que altera o programa criado no ano passado para permitir gratificações como maneira de reduzir as filas de perícia e análise de benefícios do INSS. O texto amplia o alcance do programa que, quando foi criado, priorizava a revisão de benefícios já concedidos. Agora, esses processos terão a mesma prioridade dos pedidos novos. Além disso, reduz de 45 para 30 dias o prazo de espera para que um processo entre no programa. O Programa de Gerenciamento de Benefícios foi criado por uma medida provisória em 2025. Ele permite pagamentos extraordinários para servidores que trabalham com a revisão de benefícios e na análise do pagamento do Benefício de Prestação Continuada, o BPC. Esse pagamento extra é de R$ 68,00 por processo concluído para servidores do INSS e de R$ 75,00 por perícia ou análise de documento para os médicos da Perícia Médica Federal. O programa está previsto para acabar no fim do ano. De acordo com o INSS, as medidas deram resultado. Entre janeiro e junho deste ano, o número de processos pendentes de análise ou de perícia médica inicial caiu de 2 milhões e 700 mil para 1 milhão e 700 mil. Já os processos com tempo de espera superior a 45 dias passaram de 1 milhão e 700 mil para apenas 557 mil. O deputado Reginaldo Lopes, do PT de Minas Gerais, disse que a medida é importante para a população mais carente, que depende de benefícios previdenciários.
15: Já conseguimos diminuir a fila em 76% até o mês de agosto. E agora, no mês de setembro, nós vamos zerar a fila do INSS.
14: A medida provisória que altera o programa criado no ano passado para permitir gratificações como maneira de reduzir as filas de perícias e análises dos benefícios do INSS foi aprovada também pelo Senado e já pode virar lei. Da Rádio Câmara de Brasília, com informações de Antônio Vital, Marcelo Larcher.
11: Justiça.
12: Tião Medeiros, do PP, defende a suspensão do reconhecimento dos estudos de demarcação da terra indígena Tecorrá-Guavirá, no oeste do Paraná. Relator da matéria na Comissão de Agricultura, ele afirma que o procedimento da FUNAI desrespeitou o marco temporal adotado pelo Congresso para as demarcações.
13: Tião Medeiros também cita decisões da Justiça que interromperam o processo por falhas nos estudos de identificação da área. De acordo com o parlamentar, a medida fortalece a segurança jurídica e reduz os conflitos na região.
11: Segurança Pública.
12: Uma comissão da Câmara aprovou o aumento de penas para crimes contra idosos. A repórter Paula Bittar acompanhou a votação.
16: A Comissão de Constituição e Justiça da Câmara aprovou um projeto que altera o Código Penal para aumentar as penas para os crimes de lesão corporal, abandono, constrangimento ilegal e estelionato praticados contra pessoas idosas. Pelo texto, em casos de lesão corporal, a pena será de 1 a 3 anos de reclusão, podendo ser aumentada em 1/3 se for qualificada. A pena atual para lesão corporal simples é de 3 meses a 1 ano de detenção. Para o estelionato, o projeto prevê aumento de pena de 1 a 2/3. A pena poderá ser aplicada em dobro se a vítima tiver 80 anos ou mais. Nos crimes de abandono de incapaz ou constrangimento ilegal, as penas poderão ser aumentadas, respectivamente, pela metade em 1/3. O constrangimento ilegal ocorre quando alguém, por violência ou grave ameaça, força outra pessoa a fazer o que a lei proíbe ou a deixar de fazer o que a lei permite. Também ocorre quando o autor reduz a capacidade de resistência da vítima. A relatora na comissão, deputada Renilce Nicodemos, do MDB do Pará, disse que a proposta está de acordo com os preceitos constitucionais.
17: Proteger quem construiu a história do nosso país é também defender a dignidade e o respeito que toda pessoa merece. É uma medida importante para combater a violência e os crimes contra essa parcela da população e garantir uma resposta mais firme de quem comete esse tipo de violência. Estamos trabalhando para garantir que nossos idosos tenham seus direitos respeitados e possam viver com mais segurança, dignidade e proteção.
16: Projeto que aumenta penas para os crimes de lesão corporal, abandono, constrangimento ilegal e estelionato praticados contra pessoas idosas ainda depende de aprovação pelo plenário da Câmara antes de seguir ao Senado. Da Rádio Câmara, de Brasília, Paula Bittar.
13: Jefferson Campos, do PL de São Paulo, defende proposta que reduz a idade mínima de imputabilidade penal no Brasil. O texto estabelece que jovens entre 12 e 16 anos respondam penalmente por crimes contra a vida, hediondos ou cometidos com violência e grave ameaça.
12: Jefferson Campos entende que a medida busca combater a impunidade e conter o recrutamento de adolescentes por organizações criminosas. Na visão dele, a medida é fundamental para garantir a punição proporcional de crimes graves.
13: Júnior Lourenço, do MDB do Maranhão, quer capacitar profissionais de beleza e estética para identificar sinais de violência contra a mulher. De acordo com o deputado, a ideia é ampliar a rede de apoio e facilitar o acesso das vítimas aos serviços de proteção.
12: Júnior Lourenço explica que o projeto inclui cabeleireiros, manicures, pedicures, depiladores, maquiadores e esteticistas. Eles devem orientar as mulheres sobre canais de denúncia e serviços públicos, além de, com autorização da vítima, acionar os órgãos competentes.
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11: Ciência e tecnologia.
13: A Câmara aprovou o projeto que diminui restrições legais para benefícios concedidos a data centers, resseguradoras e pequenos municípios. O repórter Marcelo Lascher explica as exceções.
14: A Câmara dos Deputados aprovou o projeto que permite que benefícios tributários concedidos a empresas de data centers, resseguradoras e as instituições beneficiadas por Programa Federal de Financiamento de Ações de Combate ao Câncer fiquem fora de restrições impostas pela Lei de Responsabilidade Fiscal em 2026. O projeto permite ainda que municípios de até 65 mil habitantes não precisem comprovar que arrecadam todos os impostos de sua competência para poder receber repasses federais ou estaduais. Essa exigência também é prevista na Lei de Responsabilidade Fiscal. O projeto foi apresentado pelo deputado licenciado José Guimarães, hoje ministro das Relações Institucionais da Presidência da República. A proposta original beneficiava empresas localizadas em áreas de livre comércio e o setor de bens de capital. Mas o texto foi alterado pelo relator, deputado Isnaldo Bulhões Júnior, do MDB de Alagoas. O texto final permite que benefícios fiscais concedidos a empresas de data centers, resseguradoras e instituições beneficiadas por Programa Federal de Financiamento de Ações de Combate ao Câncer não precisem ser acompanhados de estimativa de impacto financeiro e orçamentário para entrar em vigor. O projeto também dispensa a obrigação de demonstrar que a renúncia de receita não afetará as metas fiscais ou que será compensado pelo aumento de receita. O relator da proposta, Isnaldo Bulhões Júnior, diz que a medida é especialmente importante para atrair investimentos para o setor de data centers, beneficiado no início do ano pela criação do Regime Especial de Tributação para Serviço de Data Center, o REDATA. Entre outras medidas, o programa suspende a cobrança de tributos federais para a compra de máquinas e equipamentos destinados a centros de processamento de dados. Para Isnaldo Bulhões, o Brasil é um dos países mais procurados por empresas para instalação de centros de processamento de dados.
19: Trata-se de um setor intensivo em investimentos e marcado por elevada competição internacional na escolha da localização de novos empreendimentos em todo o mundo, circunstância que recomenda a existência de um ambiente tributário capaz a favorecer a atração e a realização destes investimentos no Brasil.
14: Mas a exceção das regras da Lei de Responsabilidade Fiscal para municípios com menos de 65 mil habitantes foi criticada pelo deputado Gilson Marques, do Novo de Santa Catarina.
20: Aqui existe uma regra que lá atrás, não estou dizendo que é sensacional e perfeita, mas é a Lei de Responsabilidade Fiscal. Agora, o que esse texto faz? Dizer que não é bem assim, que pode ter uma exceção, que pode ser diferente, que esse ano não precisa ser assim. É inacreditável, eu não sei porque se aprova uma regra e depois diz que essa regra não precisa mais ser respeitada.
14: O projeto que cria exceções na Lei de Responsabilidade Fiscal para municípios com menos de 65 mil habitantes, empresas de data centers, resseguradoras e instituições beneficiadas por Programa Federal de Financiamento de Ações de Combate ao Câncer foi aprovada também pelo Senado e já pode virar lei. Da Rádio Câmara de Brasília, com informações de Antônio Vital, Marcelo Larcher.
21: Saúde.
22: Arthur Oliveira Maia, do União da Bahia, solicita a realização de uma sessão solene em homenagem à pesquisadora Tatiana Lobo Coelho Sampaio, da Universidade Federal do Rio de Janeiro. Ela lidera pesquisas com a polilaminina, uma proteína que pode contribuir para a recuperação de lesões na medula espinhal.
13: Arthur Oliveira Maia destaca que estudos com animais e testes experimentais iniciais em humanos apresentaram resultados promissores na recuperação de movimentos. Segundo o deputado, a pesquisa pode representar um avanço no tratamento de casos graves de paralisia.
21: Consumidor.
22: João Maia, do PP do Rio Grande do Norte, é favorável ao projeto que amplia a proteção de passageiros obrigados a despachar a bagagem de mão durante viagens de avião. De acordo com a matéria, a companhia deverá informar o motivo da exigência sem cobrar valor adicional pelo despacho.
13: A proposta apoiada por João Maia também obriga as empresas aéreas a oferecer canais gratuitos para reclamações sobre o despacho compulsório. O passageiro deverá receber orientações sobre seus direitos em casos de extravio, avaria ou violação da bagagem.
21: Cultura.
22: O projeto reconhece a Irmandade da Boa Morte de Cachoeira no Recôncavo Baiano e sua festa como manifestações da cultura nacional. Alice Portugal, do PCdoB, destaca que a confraria, formada por mulheres negras e descendentes de pessoas escravizadas, é uma das mais antigas tradições religiosas do Brasil.
0: Alice Portugal explica que o grupo surgiu como forma de resistência diante da opressão, garantindo sustento coletivo e apoio a mulheres negras após a escravidão. A deputada afirma que o reconhecimento nacional pode ampliar o acesso da manifestação a políticas públicas de preservação cultural.
1: A renda delas foi responsável por compra de alforrias, acolhimento de mulheres negras marginalizadas, consolidando-se como importante símbolo, não é, de luta pela liberdade, por dignidade dessas populações escravizadas. Então, esse grupo, que data aproximadamente de 1810, a partir de escravas vindas da África, se consolidou como uma manifestação cultural e todos os anos acontece a festa. Então, nós estamos reconhecendo a Irmandade e a festa como manifestações culturais nacionais.
21: Trabalho.
22: Os deputados aprovaram projetos que aumentam estrutura e reajustam valores de custas da Justiça do Trabalho. A repórter Cibele Comanetti tem outras informações.
5: A Câmara dos Deputados aprovou 3 projetos que trazem mudanças para a Justiça do Trabalho. 2 deles modificam a estrutura, com a criação de novas varas no Rio de Janeiro e de cargos de desembargador em Goiás. E um reajusta os valores das custas da Justiça Trabalhista, que estavam defasados há mais de 20 anos. Esse projeto foi apresentado pelo Tribunal Superior do Trabalho em 2022, com a justificativa de que o último reajuste aconteceu em 2002. O texto aprovado, apresentado pela relatora deputada Soraya Santos, do PL do Rio de Janeiro, estabelece que o menor valor será de R$ 12,02, o maior de R$ 2.163,00 e que as custas judiciais terão reajuste automático anual. A proposta também cria um fundo que receberá o valor das custas e de outras receitas, como o pagamento de inscrições em concursos públicos. O propósito é financiar a modernização tecnológica da Justiça do Trabalho. Outro projeto aprovado transforma 7 cargos vagos de juiz do trabalho substituto em 4 cargos de desembargador, 5 cargos em comissão e 3 funções comissionadas no Tribunal Regional do Trabalho da 18ª Região, em Goiás. Segundo o Tribunal Superior do Trabalho, a mudança não representa custos extras. A proposta foi criticada pela deputada Adriana Ventura, do Novo de São Paulo.
23: Este projeto que faz amplia permanentemente a estrutura do segundo grau de Justiça do Trabalho. Fala que os cargos estão vagos e a gente pensa que está redistribuindo e está transformando, mas na verdade hoje esse dinheiro não sai da caixinha. Outra coisa importante, além dos novos desembargadores, nós temos 8 novos cargos sendo criadas, inclusive funções comissionadas.
5: O terceiro projeto aprovado, em análise há mais de 10 anos, cria 12 varas do trabalho, além dos cargos de juiz, juiz substituto, analistas e cargos de comissão necessários para o funcionamento delas, no Tribunal Regional do Trabalho da Primeira Região, no Rio de Janeiro. Segundo o relator, deputado Marcelo Crivella, do Republicanos do Rio de Janeiro, as novas varas vão ampliar a capacidade de atendimento à população em 9 municípios do Rio. O projeto foi criticado por deputados do Novo e do Missão, com o argumento de que cria novas despesas. Parlamentares da bancada do governo, como a deputada Jandira Fegali, do PCdoB do Rio de Janeiro, defenderam a proposta.
24: A Justiça do Trabalho é uma trincheira de defesa das mulheres e homens que produzem nesse país. Então o TST é importante e essa inovação, como chamaram aqui, a Justiça Eleitoral também não tem nos Estados Unidos, ela é fundamental para nós aqui. Então a gente não pode ter parâmetros de modelos dos outros, nós temos que entender o papel da Justiça do Trabalho no Brasil.
5: Os 3 projetos que aumentam a estrutura e o valor das custas da Justiça do Trabalho seguiram para análise do Senado. Da Rádio Câmara de Brasília, com informações de Antônio Vital, Cibele Comanetti.
0: Eli Borges, do Republicanos do Tocantins, relatou o projeto que amplia de 60 para 120 dias o período de contratação de trabalhadores safristas. Segundo o deputado, a proposta busca reduzir a burocracia e garantir mais segurança, tanto para empregados quanto para empregadores do campo.
25: Então, nós ampliamos de 60 para 120 dias,
4: melhoramos a questão da segurança do trabalhador no aspecto dos direitos que ele tem, direitos para garantir que ele faça um trabalho e não tenha seus problemas em algum acidente, etc., mas também dando para quem emprega mais facilidade, mais segurança e menos burocracia para ele contratar as pessoas em um período que foi ampliado com esta proposta.
22: Eli Borges destaca ainda que o período trabalhado ficará devidamente registrado, o que permite sua contabilização para os direitos do trabalhador. Se aprovado pelas comissões temáticas, o projeto seguirá para análise no Senado.
0: Silvia Cristina, do PP de Rondônia, se manifesta a favor da proposta que prevê a transposição de ex-servidores dos antigos territórios de Rondônia, Roraima e Amapá para os quadros federais. A deputada acredita que a medida faz justiça a quem ajudou a construir esse estados.
6: Essa é uma pauta muito sensível, até porque quem realmente construiu o estado de Rondônia, Roraima e Amapá foram os ex-territorianos, pessoas que chegaram lá quando nada ainda tinha acontecido nesses estados. E hoje é questão de justiça que eles sejam transpostos aos quadros federais. Uma luta, infelizmente, que já acontece há muitos anos, sem dar a devida atenção para que se faça justiça com esses ex-territorianos.
22: Silvia Cristina critica o que chamou de demora na tramitação da proposta e lembra que muitos ex-territorianos morreram sem ter o direito reconhecido. A parlamentar defende que a matéria avance rapidamente até a votação em plenário para garantir dignidade aos servidores.
0: E Andra Moura, do União de Sergipe, propõe criar um piso salarial nacional de R$ 3.400 para conselheiros tutelares, com reajuste anual pelo INPC. O projeto fixa a remuneração mínima em todo o país e garante a inclusão da categoria no PASEP.
22: Na visão de Andra Moura, a medida, além de corrigir as diferenças salariais entre municípios, valoriza o trabalho de proteção a crianças e adolescentes. A deputada entende que garantir condições dignas de remuneração melhora a qualidade dos serviços prestados à população.
0: Termina agora o Jornal Câmara dos Deputados, produzido pela Rádio Câmara, com trabalhos técnicos de Everson Urani e apresentação de Val Monteiro e Luciana Vieira. Uma boa noite para você.
22: A Voz do Brasil volta amanhã. Boa noite.
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0: quarta-feira, 9 de setembro de 2026. O ministro André Mendonça, do STF, determinou a soltura do ex-procurador-geral do INSS, Virgílio Antônio Ribeiro de Oliveira Filho, um dos indiciados pela Polícia Federal pelo esquema de desvios em aposentadorias. Mendonça determinou o uso de tornozeleira eletrônica e outras restrições impostas pela Justiça. As investigações apontam que o ex-procurador recebeu cerca de 12 milhões de reais de empresas ligadas às associações investigadas por descontos irregulares em aposentadorias. Na decisão, o ministro afirmou que a prisão não se justifica mais neste momento da investigação. A nova pesquisa Quest divulgou o cenário de disputa no primeiro turno para o governo do Distrito Federal. O levantamento mostra a candidata Celina Leão, do PP, com 35% das intenções de voto. Em seguida, Arruda, do PSD, recebeu 18%. A pesquisa ouviu mais de 1.100 pessoas de 16 anos ou mais entre os dias 4 e 7 de setembro. A margem de erro é de 3 pontos percentuais para mais ou para menos e o nível de confiança é de 95%. A pesquisa foi encomendada pela Globo e está sob o registro BR-04442-2026 e DF-01987-2026. O secretário de Estado dos Estados Unidos, Marco Rubio, prometeu reconstruir a relação da Casa Branca com a Colômbia e afirmou que os dois países se afastaram durante o governo do ex-presidente de esquerda, Gustavo Petro. Rubio desembarcou em Barranquilla nesta terça-feira e iniciou uma viagem pela América Latina que também inclui Peru e Equador. Os três países são governados atualmente por líderes alinhados ao presidente americano Donald Trump. O horário de Brasília, 00:33.
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3: 34 minutos agora desta quarta-feira. Mais uma vez, muito bom dia. Obrigado a você que nos faz companhia aqui no CBN Madrugada, produção do Matheus de Souza, trabalhos técnicos conosco aqui com Ricardo Garcia. E nós vamos juntos, hein? Até às 5 horas da manhã com muita informação, muita prestação de serviço. E agora aquele bom dia especial, né, Ricardo Garcia? Um bom dia especial para o pessoal de São Paulo. Está chegando agora, estava acompanhando a Voz do Brasil. Estávamos esperando você para os principais destaques do dia. A crise no Supremo respinga na Polícia Federal e envolve a AGU. Isa Stassiarini.
4: A Advocacia-Geral da União apresentou recurso ao STF para reverter o afastamento do diretor-geral da Polícia Federal e do diretor de inteligência, Leandro Almada, determinado pelo ministro André Mendonça. O órgão alegou que a decisão violou uma prerrogativa do presidente da República. Antes de entrar com a ação, o advogado-geral da União e o ministro da Justiça tiveram reuniões com o presidente Lula e com o ministro Edson Fachin. O presidente do STF cogita assumir a relatoria do caso Master e do INSS para estancar a crise. Em evento público, Fachin falou que o judiciário está à altura dos desafios que enfrenta.
3: o que dizem os juristas sobre esse imbróglio, Samantha Klein?
5: Diante da decisão de afastamento cautelar do diretor-geral da Polícia Federal, juristas estão comparando a conduta de André Mendonça com atos controversos de Alexandre de Moraes. Assim como ocorreu no inquérito das fake news, relatado por Moraes no caso Master, relatado por André Mendonça, os papéis de relator e vítima estão se misturando. Em manifestação nesta terça-feira, o ministro Gilmar Mendes ainda defendeu que a análise da decisão contra Andrei Rodrigues seja feita em plenário do Supremo.
3: Ainda sobre a crise no Supremo, Rani Veloso.
6: A crise no Supremo Tribunal Federal ganhou um novo contorno com o aumento da pressão de ex-ministros da corte, juristas e do setor empresarial. Um grupo de 13 ex-magistrados enviou uma carta ao presidente do STF, Edson Fachin, cobrando a convocação urgente de uma sessão pública para apurar os episódios recentes envolvendo os ministros André Mendonça e Alexandre de Moraes. A tensão institucional se agravou nesta terça após Mendonça determinar o afastamento do diretor-geral da Polícia Federal, Andrei Rodrigues. Nesta quarta, executivos vão elaborar uma manifesto pelo aperfeiçoamento do judiciário.
3: Diretores da PF reagem à ingerência na corporação, destaca Igor Cardim.
7: 11 diretores da Polícia Federal colocaram os cargos à disposição após o afastamento de Andrei Rodrigues e do diretor Leandro Almada, por decisão do ministro André Mendonça. A Associação dos Delegados classificou o momento como uma crise institucional e questionou a decisão monocrática. A Associação dos Peritos também defendeu que o caso seja analisado pelo plenário do STF.
3: E os candidatos à presidência, como reagiram, Pedro Pupulin?
8: Com exceção de Lula, os candidatos à presidência se pronunciaram sobre a decisão de André Mendonça, que afastou Andrei Rodrigues do comando da Polícia Federal. Flávio Bolsonaro chamou o diretor-geral de pau-mandado do petista e criticou Alexandre de Moraes. Ronaldo Caiado exaltou a decisão e destacou prejuízos à credibilidade da PF. Romeu Zema celebrou o afastamento. Renan Santos também comemorou, mas cutucou lulistas e bolsonaristas por suposta seletividade. Augusto Cury lamentou o ocorrido e apresentou propostas para amenizar influência política na corporação.
3: Eleições no Rio de Janeiro, 12:39, Pedro Bonenberger.
9: Douglas Ruas, candidato ao governo do Rio pelo PL, foi sabatinado por jornalistas da CBN e dos jornais O Globo, Extra e Valor Econômico nessa terça-feira. Na entrevista, ele buscou se afastar do ex-governador Cláudio Castro, fez críticas à segurança pública e prometeu avançar nos estudos para ampliação do metrô. O candidato também fez ataques diretos ao principal adversário, o ex-prefeito Eduardo Paes.
3: Eleições em São Paulo com Pedro Pupulin.
8: A nova pesquisa Quest traz o governador e candidato ao governo de São Paulo, Tarcísio de Freitas, liderando com 42% das intenções de voto. Fernando Haddad, do PT, aparece na sequência, com 27%. O levantamento também aponta embate triplo na corrida ao Senado e empate técnico no cenário presidencial entre Lula, do PT, e Flávio Bolsonaro, do PL.
3: Ainda a corrida ao Palácio dos Bandeirantes com Bruna Barbosa.
10: Tarcísio de Freitas cobrou do Senado uma atuação diante da crise de credibilidade do Supremo e defendeu que as instituições cumpram suas funções. O governador também respaldou a decisão de André Mendonça de afastar o diretor-geral da Polícia Federal, Andrei Rodrigues, e disse ver no ministro uma esperança. Já Fernando Haddad atacou Flávio Bolsonaro ao tratar do Banco Master e afirmou que, se o senador chegar à presidência, Daniel Vorcaro não continuaria preso. O petista também saiu em defesa da relação de Lula com o Supremo e negou que haja proteção a autoridades.
3: Destaque policial chega de São Paulo aqui no CBN Madrugada com Lucas Taveira.
11: A trajetória da bala, incompatível com a hipótese de suicídio, embasou o pedido de prisão do policial militar suspeito de matar a esposa na Grande São Paulo. O laudo também indica que o disparo não foi feito a queima-roupa e que a vítima estaria de costas para o atirador. Familiares da vítima disseram que o soldado Vinícius Costa Silva tinha ciúmes excessivos e proibia que eles fossem visitá-la.
3: Assassinato bárbaro e covarde de ciclista no Rio de Janeiro é assunto para Ana Luísa Barreto.
12: A Polícia Civil concluiu um inquérito sobre a morte do ciclista Cláudio Rafael Landeiro em Copacabana e indiciou 13 pessoas por participação no caso. Entre os investigados estão seguranças clandestinos, entregadores e comerciantes da região. A polícia agora tenta esclarecer como funcionava o esquema de segurança irregular que teria contribuído para o crime.
3: 42 minutos agora desta quarta-feira, destaque do Rock in Rio chega com Gabriel Freitas.
13: Entre grandes shows, novidades na estrutura e uma cidade do rock lotada, a primeira semana do Rock in Rio também deixou reclamações entre o público. Pilas nos banheiros, efeitos da chuva e relatos de furtos dividiram espaço com elogios ao novo palco mundo e ao sinal de internet. Agora o festival faz uma pausa e se prepara para a reta final, que começa na próxima sexta.
3: Destaque de esporte aqui no CBN Madrugada com Leonardo Dai.
14: O Fluminense venceu o Platense da Argentina por 2-0 no primeiro jogo das quartas de final da Libertadores no Maracanã. E agora poderá perder por até um gol de diferença no jogo de volta, terça-feira que vem, às 19 horas, na Argentina, que ainda assim vai à semifinal da Libertadores. O Platense deverá vencer por 2 gols para forçar uma disputa por pênaltis ou por 3 gols para se classificar no tempo normal. Nesta quarta-feira, mais 2 brasileiros entram em campo na Libertadores. Às 19 horas, o Palmeiras recebe a LDU no Nubank Park, em São Paulo. E às 9:30, o Corinthians joga na Argentina contra o Estudiantes, em ambos os casos pela rodada de ida das quartas de final. Também jogo de ida, na quinta-feira, às 9:30, o Flamengo joga no Equador contra o Independiente Del Valle. Na Sul-Americana, 2 brasileiros fizeram nesta terça-feira o primeiro jogo das quartas de final. O Vasco foi até a Colômbia e ficou no empate em 0-0 com o Independiente Santa Fé. Tudo igual para o jogo de volta, terça-feira que vem, às 19 horas em São Januário. Já o São Paulo foi até a Argentina e perdeu em La Bombonera por 1-0 para o Boca Juniors, também primeiro jogo das quartas de final. O jogo de volta será terça-feira que vem, às 9:30, no Morumbis. E o São Paulo deverá vencer por 1 gol para forçar uma disputa por pênaltis ou por 2 gols para se classificar no tempo normal. Nesta quarta-feira, tem duelo brasileiro nas quartas de final da Sul-Americana. Santos e Atlético Mineiro fazem o primeiro jogo na Vila Belmiro. A rodada de ida termina quinta-feira, às 9:30 da noite, com o jogo entre o Cienciano do Peru e o Montevideo City Torque do Uruguai, em Cusco, no Peru.
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3: Aos 45 minutos desta quarta-feira, com Josélia Pegorim.
15: Nesta quarta-feira, uma frente fria vai se afastando aos poucos do litoral sul da Bahia. Mas essa frente fria ainda vai provocar chuva nesta região baiana. Na maioria das áreas do Nordeste, também no norte do Brasil e no estado de Mato Grosso, Goiás e no Distrito Federal, o sol vai aparecer forte nesta quarta-feira. O calor aumenta e aí temos pancadas de chuva que podem acontecer em todas as áreas da região norte do Brasil. Essas pancadas de chuva podem ser moderadas a fortes em Roraima, no Amazonas e também no Pará. Já na região nordeste do Brasil, ainda tem alguma chuva de moderada intensidade na faixa litorânea entre Natal e a região de Maceió. É no centro-sul do Brasil que as condições para a chuva começam a aumentar novamente. Especial atenção nós teremos nos próximos dias para o estado do Paraná. É a região onde mais deve chover no Brasil nesses próximos dias. E já nesta quarta-feira, todo o estado do Paraná entra numa situação de alerta para chuvas de forte intensidade. A quinta e a sexta-feira serão dias ainda muito mais instáveis no estado do Paraná, com grandes volumes de chuva. O estado de Santa Catarina também tem risco de temporais nesta quarta-feira. No norte e nordeste do Rio Grande do Sul, algumas pancadas de chuva de moderada para forte intensidade. Outra situação de atenção também será para o sul de Mato Grosso do Sul e no estado de São Paulo. São duas áreas onde também poderemos ter chuvas de moderada para forte intensidade nesta quarta-feira e principalmente a partir de quinta-feira. Para esta quarta-feira também ainda há condições para pancadas de chuva em todo o estado do Rio de Janeiro, no Espírito Santo, em Belo Horizonte, em todo o centro-sul e oeste de Minas Gerais. Josélia Pegorim, da Clima Tempo para a CBN.
3: Muito bem, 47 minutos desta quarta-feira. Mais uma vez, muito bom dia e muitíssimo obrigado a você que nos acompanha aqui no CBN Madrugada. Pessoal participando aqui, viu? Ricardo Garcia comigo aqui na mesa de som, no YouTube. Muita gente trocando ideias no nosso chat democrático. Cassandra, direto de Goiânia. Tadeu, da Ilha do Governador. Francisca Pereira. Cal Xavier. Manda também o seu bom dia, Hélio Francisco, direto de Fortaleza, o Silvio de Juiz de Fora, Bartolomeu Batista, Edson Albuquerque, muito obrigado, hein? Isabel Araújo. Isabel está perguntando onde estávamos, viu, Ricardo Garcia? A gente lembra sempre que quando temos futebol, normalmente é na quarta, né? Hoje aconteceu na terça-feira, de terça para quarta, normalmente é de quarta para quinta. A gente tem a transmissão do futebol, aí a Voz do Brasil entra às 11h30 da noite, né? E a gente acaba fazendo o que a gente chama de plano B, né? Abrimos à meia-noite para o YouTube, para aplicativo, Globoplay, mas no dial mesmo a gente entra em São Paulo somente à meia-noite e meia. Por isso a gente faz aquela abertura com a participação dos repórteres somente à meia-noite e meia e não à meia-noite. Alguns ouvintes, alguns ainda não estão acostumados com esta rotina, então de vez em quando a gente explica, né, Ricardo Garcia? Obrigado a você que nos acompanha também pelo WhatsApp 11 999 11 9981. Carlos Muniz de Camaragibe, Pernambuco. Por aqui o Geraldo Leal de Itaim Paulista, em São Paulo. A Luísa da Saúde em São Paulo também desejando uma ótima semana para todo mundo. O Valdinei de Senador Canedo, lá da Suíça, olha só, hein? Sandra Bartá e o Abílio Neto estão dirigindo para o trabalho e, claro, com a CBN no carro. Olha só que legal. Obrigado, Sandra, Abílio, bom trabalho para vocês aí na Suíça. O Marcílio de Bacaíba, no Rio Grande do Norte. Obrigado a você que participa também via e-mail. É só entrar no site cbn.com.br, clique lá no Fale com Âncora, ou então via Instagram. No Instagram você pode interagir conosco, como faz a Joana Angélica. Está chegando agora aqui no nosso arroba PHC Galvão. Repetindo, arroba PHC Galvão, você pode interagir por aqui, como faz o Kleber Almeida, também chegando no Instagram, Adélia Silva, também o Jorge Teixeira, a doutora Milene Seidel, a Neide Saad em São Paulo. Obrigado, Neide, pela companhia também. Pessoal que interage via Instagram aqui no arroba PHC Galvão, muitíssimo obrigado. Faltam 10 minutos agora para a uma da madrugada. Nós vamos a Brasília com a Isa Stassiarini. Tem informações aí sobre esta situação indesejável que a gente acompanha no Supremo Tribunal Federal, agora envolvendo a Polícia Federal, também a Advocacia Geral da União. Quem traz para a gente os detalhes é a Isa Stassiarini.
4: A Advocacia Geral da União entrou com recurso contra a decisão do ministro do Supremo Tribunal Federal, André Mendonça, que afastou o diretor-geral da Polícia Federal, Andrei Rodrigues, e o diretor de inteligência, Leandro Almada. No pedido de suspensão de liminar, em caráter de urgência, a AGU alega que a decisão é uma grave lesão à ordem pública e administrativa, porque viola a prerrogativa privativa do presidente da República para a escolha, nomeação e exoneração do chefe da Polícia Federal e pede que o presidente do Supremo, Edson Fachin, suspenda o afastamento. A AGU afirma ainda que a produção e a divulgação de relatórios de inteligência citados como justificativa para afastar Andrei Almada já estavam sob responsabilidade do STF e que Fachin tinha dado 5 dias para a manifestação das partes. Antes da apresentação do recurso, o advogado-geral da União, Jorge Messias, e o ministro da Justiça, Wellington Lima e Silva, se reuniram com o presidente Lula no Palácio da Alvorada. Eles também foram ao STF para uma reunião de meia hora com Fachin. Ao deixar o Supremo, Messias disse que sempre tem uma conversa institucional e republicana com ministros do STF. Pressionado diante da escalada da crise, Fachin passou a cogitar a possibilidade de assumir a relatoria dos casos da fraude no Banco Master e dos descontos ilegais do INSS, que hoje estão com Mendonça. A avaliação interna é que Fachin preza pela institucionalidade, que essa medida poderia aumentar a atenção, mas que se for a única alternativa, ela pode ser adotada. Em um evento no CNJ, Fachin disse que a justiça vai cumprir os deveres constitucionais e que o judiciário é maior do que os desafios.
16: Os dias de hoje reclamam esse diálogo permanente, reclamam que tenhamos uma resposta à altura dos desafios. E eu estou plenamente convencido de que o Poder Judiciário brasileiro está à altura dos desafios que se lhes apresentam no momento contemporâneo. E a justiça brasileira não faltará à legalidade constitucional, por certo, por seus deveres que decorrem da própria Constituição.
4: Já o presidente Lula tem sido orientado a convocar o Conselho da República, que é um órgão de consulta e aconselhamento. Ele também tem sido aconselhado a conversar com o presidente do STF para buscar uma solução pacificadora entre todos os poderes da República. De Brasília, Isa Stassiarini.
3: Bom, nós vamos acompanhar, é claro, muito de perto, desenrolar de todas estas questões. O ministro Edson Fachin tem dito e repetiu nesta terça-feira, a gente ouviu aí, né, que dará uma resposta à altura dos desafios, que não faltará a legalidade constitucional, obviamente, isso é chover no molhado. O que a gente espera é que, além da legalidade constitucional, haja justiça. Justiça. Porque o que a gente tem ouvido nos últimos dias é a possibilidade, obviamente que a gente não pode afirmar que é isso que vai acontecer, e eu espero que não aconteça, mas a possibilidade de termos aí a suspensão de todos os atos do ministro André Mendonça, porque ele teria ultrapassado os limites da sua atribuição. Mais ou menos como aconteceu lá atrás, a gente falou aqui na Lava Jato, né? Com o então juiz Sérgio Moro, com o procurador Deltan Dallagnol, que colecionaram irregularidades durante as investigações. Porém, tudo isso não afasta e não apaga os fatos. E a gente repete isso nesta situação agora. O que a gente espera é que a investigação seja feita, independentemente de terem ocorrido equívocos neste momento. Ah, o ministro André Mendonça usurpou poderes ou ultrapassou os limites, então que voltemos então à estaca zero e busquemos fazer as coisas da forma como devem ser feitas na justiça brasileira. É só isso que a cidadã e o cidadão brasileiro espera. A gente espera, repito aqui, que não se repita o que já aconteceu no passado recente neste país, quando erros processuais, tomados ou adotados voluntariamente ou não, por questões políticas ou não, isso não interessa neste momento. O que interessa é que os fatos sejam investigados. Há indícios fortíssimos de cometimento de crimes por parte de ministros do Supremo Tribunal Federal. Isso tem que ser investigado. Não há dúvida nenhuma. É o que a brasileira e o brasileiro espera E aqui a gente encaminha diretamente ao ministro Edson Fachin este apelo, que todas as investigações sejam realizadas. Repito aqui, houve erros intencionais ou não do ministro André Mendonça, atuação política, isso também tem que ser investigado. Agora, que a gente não faça desta situação o mesmo que aconteceu na Lava Jato, porque a população brasileira exige uma resposta desta situação que a gente está acompanhando. Não dá para isso ser varrido para debaixo do tapete, como quer, por exemplo, o Procurador-Geral da República, Paulo Gonet, que também tem que ser investigado. Também tem que ser investigado. Para a gente saber exatamente quais são as ligações dele, ou quais foram as ligações dele com o Daniel Vorkaro, que estava lá abraçado com um advogado, fazendo vídeo, estou com saudades, é viagem para a Inglaterra, é o uísque que eu gosto, meu filho pode ir também. Quer dizer, são relações promíscuas de autoridades com ninguém menos que o responsável por um dos maiores, talvez o maior escândalo financeiro da história desse país. A gente continua em Brasília agora com a Samantha Klein, que traz mais informações sobre todo esse imbróglio e o que dizem os juristas sobre essa situação.
5: Ao determinar o afastamento do chefe da Polícia Federal, o ministro do Supremo Tribunal Federal, André Mendonça, usou precedentes de Alexandre de Moraes, que são alvos constantes de críticas. No despacho, Mendonça disse que foi alvo de pelo menos 6 relatórios de inteligência produzidos pela PF, de forma sigilosa, entre 3 e 31 de agosto deste ano. A produção desses documentos apócrifos é o principal argumento de Mendonça para afastar Andrei e Leandro Almada, número 2 da PF. Com isso, a vítima de monitoramento e o relator do caso estão se confundindo. Disso vinha sendo acusado Moraes em relação ao inquérito das fake news, que investiga ataques a instituições e autoridades, sendo ele o principal alvo. Para a professora da Faculdade de Direito da PUC São

0: a posse. Então essa talvez seja a principal problemática, né, de uma possível violação às competências do presidente da República.
1: Já a advogada constitucionalista Vera Chemin reconhece que Mendonça está usando precedentes já utilizados por Moraes, mas afirma que Mendonça tem prerrogativa para o afastamento de Andrei Rodrigues, já que ele teria sido citado na investigação do Master.
2: Porque como é que vai conduzir uma investigação com um nome que está lá conduzindo a investigação e que foi citado? Não pode. Lá na PGR, caberia ao Conselho Superior do Ministério Público decretar também o afastamento cautelar de Paulo Gonet e colocar outro procurador no lugar dele. É necessário salientar as instituições para que se possa fazer uma investigação técnica e imparcial.
1: Já o ministro Gilmar Mendes defendeu que a análise do afastamento cautelar do chefe da Polícia Federal deve sair da segunda turma para ser feita no plenário da corte. A manifestação do decano é uma justificativa ao pedido de vista para análise da decisão monocrática. Mendes também citou que o impacto da ordem de Mendonça pode causar desequilíbrio na disputa político-eleitoral. De Brasília, Samantha Klein.
3: Bom, as acusações são gravíssimas que pesam sobre o Andrei Rodrigues, diretor da Polícia Federal afastado. Agora, uma das grandes reclamações que a gente escuta e das análises de juristas em relação ao Supremo Tribunal Federal é justamente o excesso de medidas que são adotadas por apenas um ministro. Né? Apenas um ministro decide simplesmente afastar o diretor-geral da Polícia Federal. Essas decisões chamadas de monocráticas, no ano passado, por exemplo, ou no ano retrasado, 2024, foram 80% das decisões que foram adotadas no Supremo monocráticas. 80%. Então, você perde algo que é fundamental dentro de uma Suprema Corte, que é a ideia de que as decisões devam ser colegiadas, votadas pelos 11 ministros. Aliás, é por isso que são 11 ministros e não 10, e não 12, né? Porque a ideia é que tenha um número ímpar para que decisões sejam tomadas e que não haja empate, por exemplo. Então, esse é um dos grandes problemas. O fato de o ministro Mendonça simplesmente ter lá na canetada, como muitos outros vêm fazendo também, Dias Toffoli, Alexandre Moraes, uma decisão como essa de afastar um diretor da Polícia Federal, né, eu não sou jurista, mas acredito, né, que deveria ter sido tomada pelo pleno, pelo plenário, pelo colegiado, com votação entre os ministros. Principalmente, a gente tem destacado muito aqui, não é, Ricardo Garcia? Historicamente, no passado recente, a Polícia Federal tem agido de forma estritamente republicana. Estritamente republicana. Polícia Federal é um órgão de Estado, não pode nunca ser um órgão de governo, é um órgão de Estado. Não tem que estar a serviço de nenhum governo, a serviço de nenhum espectro ideológico. E o que a gente tem acompanhado nos últimos anos é uma atuação que não se afasta disso, né? Prendeu Luiz Inácio Lula da Silva, prendeu Jair Bolsonaro. As investigações têm sido feitas independentemente da coloração partidária daquele que está sendo investigado. É só olhar o passado recente dos escândalos que ninguém sai livre, né, Ricardo Garcia? A esquerda, o centro, a direita, a maioria dos partidos também normalmente envolvidos em problemas quando há questões políticas. Então não tem o que falar, né, até ontem, em relação à atuação da Polícia Federal. Agora, se o ministro Mendonça identificou uma ação política do Andrei, repito aqui, imagino que essa decisão gravosa como essa de afastar o diretor da Polícia Federal tivesse que passar pelo colegiado. Tanto que daqui a pouco a gente vai destacar vários diretores da Polícia Federal se colocaram ao lado do Andrei e colocaram seus cargos à disposição. 11 diretores da

0: Polícia Federal. Então, cria-se uma cria-se não, né? A crise vai crescendo e atingindo outras instâncias. Isso é extremamente grave. Vem aí o Matheus de Souza.
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0: quarta-feira, 9 de setembro de 2026. Peritos criminais da Polícia Federal defendem que o caso do afastamento do diretor-geral Andrei Rodrigues seja levado com urgência à análise do plenário do STF. Em nota divulgada pela Associação da Categoria, os peritos classificam a suspensão do chefe da PF como uma medida de excepcional gravidade. A entidade defendeu que o caso seja retirado de instâncias restritas e seja levado aos 11 ministros da Corte. A segunda turma do Supremo formou maioria para manter o afastamento de Rodrigues e do diretor de inteligência, Leandro Almada. A nova pesquisa Quest divulgou o cenário de disputa no primeiro turno para o governo de Pernambuco. O levantamento mostra a candidata Raquel Lira, do PSD, com 43% das intenções de voto. Em seguida, João Campos, do PSB, aparece com 37%. A pesquisa ouviu mais de 1.300 pessoas de 16 anos ou mais entre os dias 4 e 7 de setembro. A margem de erro é de 3 pontos percentuais, para mais ou para menos, e o nível de confiança é de 95%. A pesquisa foi encomendada pela Globo e está sob o registro PE00285/2026. O presidente dos Estados Unidos, Donald Trump, comemorou a vitória do partido Alternativa para a Alemanha nas eleições locais de um estado do leste do país europeu. A legenda recebeu cerca de 44% dos votos e conquistou a primeira vitória de um partido de extrema-direita em uma eleição estadual alemã desde o fim da Segunda Guerra Mundial. Trump atribuiu o resultado às regras de imigração do país. A vitória não garante à AfD o comando do governo estadual, que ainda depende da composição do parlamento para formar maioria. O horário de Brasília, 1:07.
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3: 1:08.
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0: Muito bem, aqui no CBN Madrugada, espaço para aquele nosso papo semanal com o professor e economista Gilberto Braga, CBN valorizando o seu bolso. Gilberto, muito bom dia, tudo bem por aí?
1: Bom dia, tudo em paz, Paulo Henrique Galvão, e contigo, meu amigo?
0: Bom, comigo está tudo bem, mas é claro que há uma preocupação enorme, né? Acho que todas as brasileiras e brasileiros hoje estão preocupados com a questão institucional, todo esse problema que envolve o Supremo Tribunal Federal. Nesta terça-feira tivemos aí fatos importantíssimos, né? Um pedido, né, de um ministro do Supremo Tribunal Federal para o afastamento do diretor geral da Polícia Federal, acusado aí de monitoramento ilegal, não só dele, né, do ministro Mendonça, mas também do advogado-geral da União, Jorge Messias. E aí depois a AGU, né, pedindo a suspensão desse afastamento, e agora o ministro Fachin, que é o presidente do Supremo, deu agora 72 horas para que o André Mendonça se manifeste em relação a essa questão, né? Então é uma crise que parece que se agrava a cada dia. E apesar de tudo isso, meu caro Gilberto Braga, a Bolsa de Valores de São Paulo, a B3, o Ibovespa, vai somando altas atrás de altas, né? Está quase chegando novamente aí aos 200 mil pontos. Nesta terça-feira teve alta de 1,2, fechou com 187 mil, dólar em queda, né? Caiu 0,77%, fechado a R$ 5,08. O que explica essa situação, hein, Gilberto?
1: Olha, o meu caríssimo amigo Paulo Henrique Galvão, que sexta-feira, já soube, vai estar novamente na Bienal autografando o livro, é isso?
0: Exatamente, sexta-feira estarei lá novamente, Gilberto.
1: Tá certo. Bom, olha, eu diria para você, como dizia meu falecido avô, isso aí é explicar leite derramado, né? Ou, por outro lado, né, porque é aquela coisa de que não tem lógica. O que tem a ver uma coisa com a outra? Bom, leite derramado porque é igual comentarista de futebol que fica justificando o resultado, né? Então, o time que está 0-0, diz que o jogo está parelho. Quando o time A faz gol, diz, mas o time A já dava sinais de uma postura melhor em campo, etc. Você explicar por que que a Bolsa subiu depois de um dia tão catastrófico na política, contraria todos os resultados. Então, ou você dá a explicação básica, ou você diz que, olha, não tem lógica. Na verdade, não é bem assim. O que a gente pode dizer é que a política, ela é extremamente preocupante, talvez seja a mais grave crise dos anos recentes da República Brasileira na sua redemocratização, pegando um dos poderes chaves. E o que eu acho que é interessante e dá um certo sinal de maturidade da economia brasileira é de que, de fato, como nós falamos na semana passada, nós estamos um pouco descolados, embora atentos a todo esse imbróglio que envolve os poderes. É uma crise institucional muito séria, como você falou, mas tem uma repercussão muito mais relevante no comportamento dos agentes econômicos, a economia global. Então, nós tivemos aí um novo recrudescimento na questão do Oriente Médio, com o petróleo subindo a cotação do barril do tipo Brent muito próximo dos $100, né? Então, em poucos dias, nós saltamos de 80 e poucos para 90 e poucos, e agora nos aproximamos de $100. Então, é um aumento aí em menos de duas semanas de 20% no preço do barril. Isso, de alguma forma, muda esse quadro de forças no comércio internacional. Pesquisas eleitorais nos Estados Unidos demonstrando uma grande dificuldade do presidente Donald Trump em fazer com que as eleições proporcionais que renovam parte do Congresso americano sejam vencidas pelos republicanos. Então, as pesquisas dão uma certa vantagem hoje muito maior para o partido de oposição, para o Partido Democrata. Inflação nos Estados Unidos alta, necessidade de manutenção de juros elevados para financiar a dívida pública americana. Quando você coloca isso tudo no saco, sai uma pesquisa, na verdade um relatório do Bank of America, que se contrapõe àquele do Goldman Sachs, que nós mencionamos aqui alguns dias atrás. Esse banco, Bank of America, ou BOVA, como o pessoal gosta de chamar, ele fez uma recomendação de que as ações brasileiras estão muito baratas e que as últimas pesquisas eleitorais brasileiras mostram um empate técnico entre a Luiz Inácio Lula da Silva e Flávio Bolsonaro, com a possibilidade de crescimento de Augusto Cury. Esse é um quadro que projeta uma perda de vitalidade na candidatura à reeleição do presidente Luiz Inácio Lula da Silva e uma chance real nesse momento de vitória da oposição, pelo menos no segundo turno. Então isso faz com que uma perspectiva do ponto de vista de uma política econômica mais comprometida com o fortalecimento de uma âncora fiscal, de uma responsabilidade fiscal e de uma agenda econômica mais liberal e menos gastadora e comprometida com medidas populares, anima os investidores, sobretudo investidor estrangeiro. Então a bolsa está subindo e o dólar está caindo, mesmo diante de uma crise política muito séria, diante desse quadro todo, Galvão.
0: E é interessante sempre a gente destacar, né, Gilberto, como há um movimento quase natural, né? Sempre que a Bolsa de Valores sobe, o dólar acaba caindo, né? E os dados estão mostrando realmente que os investidores estrangeiros estão voltando com força, né? E não foi nesta terça-feira, né? Nos últimos dias, a B3 tem registrado várias altas consecutivas, depois de várias quedas, né? Se a gente voltar duas semanas atrás, teve mais de 10 quedas consecutivas e agora praticamente o mesmo resultado com o sinal invertido. E aí aquela constatação, né, Gilberto, que o investidor estrangeiro voltando à Bolsa, colocando dólares aqui no Brasil, né, com mais moeda americana aqui no Brasil, o preço da moeda americana, ele cai, né? Eu de vez em quando eu brinco aqui, né, falo que o dólar é que nem laranja, né? Quando tem muita laranja, a gente vai na feira lá, o preço está lá embaixo. Agora, se quebra a safra, só tem uma barraca lá vendendo laranja, aí o preço vai lá para cima, né, Gilberto?
1: É por aí, né? Na verdade, o aumento de dólar na bolsa faz com que o estoque, as reservas aumentem, né? E aí o câmbio fica enfraquecido, né? Ou seja, o real se valoriza, o dólar se desvaloriza. Agora, eu, na semana passada, eu fui convidado para fazer uma palestra para um determinado grupo empresarial, que há um ano atrás já tinha me chamado, e esse ano, né, me chamou de novo, né? Eu sempre lembro de um dos meus grandes gurus, que foi presidente do Banco Central, foi meu professor, o Carlos Geraldo Langoni, e ele contava uma história que é muito curiosa, né? Porque na crise de 2008, nós fomos juntos fazer uma palestra também, e ele dizia que errou tudo, né? E aí, depois, em 2009, chamaram ele de novo para explicar por que ele errou, né? Então, ele dizia que é muito interessante essa atividade de economista, porque há um ano atrás, nessa empresa que eu fui fazer palestra mais recentemente, na época, você falou do Ibovespa, né? O Ibovespa fechou nessa terça-feira aí no nível recorde, quase 188 mil pontos, né? 187,363. Há um ano atrás, eu fui fazer a palestra do Ibovespa, quase 135 mil. E eu perguntei assim, olha, existe aqui uma expectativa de que a gente em 2026, esse ano que nós estamos, isso falando em 2025, chegue a 150 mil pontos. Aí teve lá uma das pessoas assim, então professor, é uma boa comprar bolsa, né? Aí, parece, né? Os especialistas estão esperando uma subida e etc. Aí fizemos ali uma análise de conjuntura. E aí a bolsa esse ano já bateu perto de 190, quase bateu 200 mil pontos, como você falou, ela em abril, março e abril subiu bastante, caiu e agora está recuperando, já chegando perto dos 188 mil, muito perto de 190 mil pontos. Então tem esse efeito, né? A entrada do investidor estrangeiro tentando se proteger, mas também porque o ambiente lá fora está ruim, né? Então, a gente precisa lembrar que se achava que o conflito no Oriente Médio, pela pujança da força militar americana, seria uma intervenção pontual com uma solução muito rápida. Se dizia, né, os mais pessimistas que duraria 6 meses, os mais otimistas dizendo que seria uma coisa quase que de poucos dias, não chegaria a 1 mês. Então, nós já estamos há mais de 6 meses e a solução, aparentemente, cada dia, do ponto de vista bélico, mais longe, sendo necessária aí toda uma costura diplomática, acordos, ou então, digamos assim, o aumento desse poder destrutivo da guerra que ninguém quer. Né? Então, isso tudo para a economia faz com que os agentes econômicos procurem um continente distante, que é o continente sul-americano, uma economia aqui que seja mais forte, a mais desenvolvida, que é a brasileira, e que mesmo diante de toda essa crise que nós estamos vivendo politicamente, nós não temos nenhum aspecto que chama a atenção das republiquetas aqui do Cone Sul de ameaça de golpe militar, de intervenção de militar, de alguma força oculta que venha dar um golpe ou fazer algo para garantir uma certa moralidade, como já aconteceu no passado. Então, apesar dos pesares, a economia brasileira e a sociedade brasileira dá um certo sinal de amadurecimento em meio a uma crise que é uma crise grave e que precisa de apuração, de transparência e de que se seja dada uma resposta rápida à sociedade brasileira, Galvão.
0: Não há dúvida nenhuma. Meu caro professor Gilberto Braga, a gente tem mais 1 minutinho aqui, só para não dizerem que não falamos da Selic, né? Teremos reunião no Banco Central semana que vem, Comitê de Política Monetária do Banco Central, Selic em 14% ao ano. Na semana passada a gente falou sobre esse aspecto, você destacava aí a expectativa de queda de 0,25 ponto percentual. Está mantida essa expectativa?
1: Está mantida, eu acho que todos os indicadores até agora não falseiam essa perspectiva, né? O própria recomendação do Bank of America é no sentido de que isso deve ser uma... a decisão do Copom, e Deus queira que de alguma forma isso de fato aconteça para a felicidade das 80% das famílias brasileiras que estão endividadas, né?
0: É verdade. Professor economista Gilberto Braga, sempre aqui no CBN Madrugada, valorizando o seu bolso. Gilberto, obrigado mais uma vez. Parabéns para o seu Flamengo, que ultrapassou o Palmeiras. Não se sabe até quando, mas de novo, né? O Flamengo ali comendo pelas beiradas, né?
1: Olha, os flamenguistas agradecem, né? Eu acho que não tem nada decidido, tem muito campeonato pela frente, mas vai ser animado, né?
0: É isso aí, um grande abraço.
1: Um abraço a todos.
0: 1:22, a gente vai continuar falando sobre a crise no Supremo e suas repercussões. Rani Veloso tem mais detalhes.
2: A pressão de vários grupos da sociedade civil aumenta a tensão no auge da crise do STF. Empresários de peso, executivos do mercado financeiro e juristas preparam um manifesto sobre os fatos mais recentes envolvendo os ministros André Mendonça e Alexandre de Moraes. O grupo marcou uma reunião virtual para esta quarta com o objetivo de discutir a urgência do fortalecimento das instituições brasileiras e o aperfeiçoamento do judiciário. Vão participar os juristas Miguel Reale Júnior e José Eduardo Cardoso, entre outros. Do lado empresarial, nomes como Pedro Passos, da Natura, e Josué Gomes, da Coteminas. Executivos da Faria Lima demonstram preocupação sobre um clima de insegurança institucional e evitam declarações públicas por medo de retaliações. Em outra frente, 13 ex-ministros do Supremo Tribunal Federal enviaram uma carta ao presidente da Corte, Edson Fachin, cobrando convocação urgente em sessão pública no plenário para apurar com rigor os gravíssimos fatos que atingem o STF. O texto classifica o momento como a crise mais aguda da história decisória do Supremo. Assinam o documento os ministros aposentados Celso de Mello, Nelson Jobim, Ellen Grace, César Peluso, Aires Brito, Joaquim Barbosa, Rosa Weber, entre outros. O ex-ministro Celso de Mello afirmou que o documento reflete a perda de confiança da sociedade e o desgaste do tribunal. Ele defendeu que a publicidade das decisões protege em uma democracia que nenhum poder é absoluto. O ex-presidente Luiz Roberto Barroso não assinou a carta. Em manifestação à qual a CBN teve acesso, Barroso lembrou que deixou a corte há poucos meses e tem relações de amizade com todos os ministros, com quem esteve em contato nas últimas semanas sobre as soluções possíveis. O presidente nacional da OAB, Beto Simonetti, também defendeu respostas rápidas e claras do Supremo para preservar a confiança pública e a estabilidade democrática. O advogado especialista em direito público e eleitoral, Jonatas Moretti, afirmou ser necessário o desinfetante da transparência para evitar a instrumentalização política das investigações.
3: No levantamento do sigilo dos demais inquéritos, no encerramento do inquérito da fake news, na investigação quanto à conduta inicialmente apontada pela Polícia Federal do ministro Alexandre de Moraes e do ministro André Mendonça, e medidas saneadoras e preventivas para evitar a instrumentalização política dos inquéritos.
2: Nesta terça, Mendonça decidiu afastar o diretor-geral da Polícia Federal, Andrei Rodrigues, pela produção de relatórios de inteligência frutos de monitoramento a ele e o advogado-geral da União, considerado ilegal. De Brasília, Rani Veloso.
0: 1:25, o Antônio Oliveira, de Cascavel, nos manda uma mensagem aqui. Eu tenho que fazer uma correção, viu, Ricardo Garcia, ouvinte aqui do CBN Madrugada. Eu disse que a decisão do ministro Mendonça tinha sido monocrática. Na verdade, foi uma decisão que foi tomada pela turma, né? Eu defendi aqui que a decisão tivesse que ser tomada, adotada pelo colegiado, né? Portanto, as duas turmas, mas falei aqui que a decisão tinha sido monocrática e realmente não foi. Partiu dele, mas foi votada na segunda turma que é integrada não só pelo ministro Mendonça, mas também por Gilmar Mendes, Cássio Nunes Marques e o ministro Luiz Fux e também o Dias Toffoli, né? Portanto, esses ministros que integram a segunda turma. A votação foi em julgamento virtual, né? E obteve, então, maioria entre estes ministros da segunda turma para o afastamento do diretor-geral da Polícia Federal. Agradeço aqui o nosso ouvinte, o Antônio Oliveira de Cascavel, que nos permite esta correção. 1:26. A gente vai então abrir espaço agora para o Igor Cardim, que tem a repercussão desse caso dentro da Polícia Federal, né? 11 diretores da PF se colocaram ao lado do Andrei Rodrigues e, portanto, deixaram seus cargos à disposição. O Igor Cardim tem os detalhes.
4: Os diretores da Polícia Federal colocaram os cargos à disposição do diretor-geral substituto William Murad após o afastamento cautelar de Andrei Rodrigues da direção-geral e do diretor de inteligência Leandro Almada, determinado pelo ministro do Supremo Tribunal Federal, André Mendonça. Em nota, 11 diretores manifestaram total apoio a Rodrigues e repudiaram qualquer tentativa de atribuir ao diretor-geral ou à PF uma atuação não republicana. No comunicado, os diretores afirmam que o momento é de crise institucional grave e defendem serenidade, respeito aos ritos processuais e confiança nas vias constitucionais. A Associação Nacional dos Delegados de Polícia Federal também questionou a decisão monocrática de Mendonça. Em nota, defendeu que o afastamento do diretor-geral deveria ser analisado pelo plenário do STF e não determinado de maneira monocrática. A entidade afirma ainda que os procedimentos citados na decisão não estavam formalmente instaurados quando a medida foi determinada. A associação defendeu que a PF tem autonomia administrativa, financeira e funcional, além de mandato fixo para o diretor-geral. Nesta terça, durante a abertura do novo curso de formação de agentes da Polícia Federal, William Murade, que substituiu Andrei no evento, defendeu a atuação técnica e imparcial da corporação e afirmou que os ataques à instituição não têm repercussão interna nem apoio da sociedade. Ele também reafirmou a confiança na direção-geral da PF.
5: Hoje, temos uma Polícia Federal que atua com autonomia, guiada pela Constituição Federal e pelas leis, pela responsabilidade institucional e pelo compromisso com a justiça e com a sociedade brasileira. É atuação técnica, imparcial e livre de qualquer viés político que nos permite defender nossa instituição de qualquer ataque. Não importa de onde venha, não nos deixaremos abalar por ataques. Venham de onde vier. E aqui reafirmamos e reafirmo a nossa total confiança na direção-geral, no diretor-geral da Polícia Federal, Andrei Rodrigues.
4: Em nota, a Associação Nacional dos Peritos Criminais Federais defendeu que a decisão de Mendonça seja submetida à apreciação do Plenário do Supremo com a mesma urgência com que foi tomada. Com colaboração de Felipe Igreja, de Brasília, Igor Cardim.
0: 1h29, agradecer a participação das ouvintes, dos ouvintes CBN, Agnaldo Pontes, Josney, obrigado também a Elias Duarte, pessoal participando via YouTube, acompanhando as imagens, Vladimir Orzato, também obrigado pela mensagem que chega do Daniel José dos Santos. Muito obrigado pelas mensagens também via WhatsApp, pelo 11 999 11 9981. Obrigado ao Zé Gustavo de São Bernardo do Campo, Zé Carlos Fascina de Limeira, o bom dia que chega também do Roberto Fragoso da Vila Mariana em São Paulo, Estevão Zizi também sempre por aqui em Vitória no Espírito Santo, Tino Casadei, também participando aqui com a gente. Obrigado a você que participa pelo e-mail, é só entrar no site cbn.com.br, clique lá no Fale com Âncora, como faz de Fortaleza o nosso ouvinte Júnior. E também via Instagram, pode interagir conosco também aqui na rede social, no Instagram, você nos encontra como @phcgalvão. Repetindo, @phcgalvão. Quem está chegando por aqui é a Janete Bandeira Maial. Muito obrigado pela mensagem, pelo contato. Também o Didi, direto de Uberaba, Minas Gerais. E também obrigado ao Marco Antônio da Rocha, Paulo Ricardo, Gentil Ribeiro, pessoal que interage via Instagram no @phcgalvão. Muito obrigado. Vem aí Matheus de Souza.
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0: quarta-feira, 9 de setembro de 2026. O ministro do Supremo Tribunal Federal, André Mendonça, afirmou ter sido alvo de um monitoramento ilegal da inteligência da Polícia Federal por mais de um mês. Segundo ele, 6 relatórios produzidos em agosto e divulgados por Alexandre de Moraes chegaram a recomendar monitoramento e coleta dirigida. Os documentos analisaram a atuação dele e a relação com o advogado-geral da União, Jorge Messias. Mendonça ainda afirma que Moraes já sabia da existência dos relatórios antes do envio formal feito por Andrei Rodrigues em 1º de setembro. O ministro associou o episódio à própria inclusão no inquérito das fake news. A crise levou Mendonça a afastar Andrei Rodrigues do comando da Polícia Federal. A Polícia Civil concluiu o inquérito sobre a morte do ciclista espancado em Copacabana depois de ser acusado injustamente de furtar uma bicicleta. 13 pessoas foram indiciadas, 5 delas por homicídio triplamente qualificado. 4 suspeitos estão presos e 1/5 continua foragido. Segundo a investigação, Cláudio Rafael Landeiro Moreira foi agredido por quase 10 minutos, com socos, chutes e golpes com pedaços de madeira. A bicicleta era da irmã dele. O caso agora será encaminhado ao Ministério Público, que vai decidir se apresenta denúncia à Justiça. Os Estados Unidos afundaram mais uma embarcação equatoriana no Pacífico que, segundo autoridades americanas, era usada pelo grupo criminoso Los Pioneros para o tráfico de drogas. Os ocupantes foram retirados do barco e serão entregues às autoridades do Equador. Esta é a 5ª embarcação alvo das forças americanas em menos de 2 semanas. No horário de Brasília, 1h33.
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3: Uma hora 35 minutos, meu caro Ricardo Garcia, o que temos todos os dias nesse horário?
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0: O Guilherme pergunta o que são ações defensivas e se a aplicação pode render mais do que o Ibovespa. Guilherme, ações defensivas são papéis de emissão de companhias que atuam em setores já consolidados da economia. Por exemplo, considere uma empresa de energia elétrica. Para atuar nesse setor, a empresa tem que fazer investimentos iniciais muito altos. Precisa construir a planta para a geração de energia, investir nas linhas de transmissão e na rede para levar a eletricidade até os consumidores. Mas depois que os investimentos foram feitos, os custos e as receitas são aproximadamente constantes. Portanto, o lucro da companhia depende da eficiência operacional. Fatores externos que podem afetar a economia e as demais empresas tendem a ter impacto reduzido no resultado financeiro. Portanto, as ações defensivas são uma boa alternativa para os investidores que buscam uma aplicação com resultados mais previsíveis. O investimento pode render mais ou menos do que o Ibovespa, dependendo do momento do mercado. As ações defensivas tendem a cair menos quando o Ibovespa se desvaloriza, mas sobem menos quando o Ibovespa tem uma alta acentuada. Por isso é que são chamadas de defensivas, porque protegem o investidor em momentos de queda do índice. Até a próxima e continue mandando as suas perguntas para cbndinheiro@cbn.com.br.
1: 1:37, agora ao vivo a voz. A Vera Magalhães e convidados que a gente sempre representa um trecho aqui no CBN Madrugada neste horário.
2: Hoje quem está comigo aqui no estúdio é o Pedro Doria, nosso colunista, também é fundador do Meio, colunista do Globo. Tudo bom, Pedro? Boa noite.
3: Tudo bem, Vera. Prazer estar aqui. Tão ilustres companhias hoje, eu não vou revelar
2: não
3: quem está
2: aqui.
3: Não
2: vai revelar, então deixa que eu revelo. Está aqui com a gente também no estúdio da CBN o Renato Meirelles, ele que é fundador, diretor do Instituto Locomotiva. Boa noite, Renato.
4: Que prazer estar aqui com você, Vera, que prazer, Pedro.
2: Também colunista do Globo, como nós dois. E o nosso quarto elemento, hoje temos quatro janelinhas nesse Viva Voz, para quem nos acompanha pelas plataformas de imagem, eu venho convidando ele há semanas, finalmente consegui, num dia bem tranquilo, tá com a gente o Sérgio Fausto, diretor-geral da Fundação do Instituto FHC. Boa noite, Sérgio.
5: Boa noite, Vera. Grande gosto estar aqui com você, com o Pedro e com o Renato. Fiquei um pouco temeroso porque você me apresentou como o quarto elemento. Nos dias que correm, isso já me faz temer algum tipo de indiciamento.
2: Meu caro, você é um que não corre esse risco, eu tenho certeza absoluta. Com um timaço desse, o dia caprichou na pauta. A gente já logo de manhã teve a notícia de que o ministro André Mendonça ordenou o afastamento do diretor-geral da Polícia Federal, Andrei Rodrigues, também do diretor de inteligência da PF, Leandro Almada. Isso acontece num dia em que foram divulgados pelo menos dois manifestos de entidades, de pessoas aí preocupadas com a escalada da crise no Supremo. Um dele assinado por ex-ministros da corte e outro assinado por empresários, encabeçado pela Fiesp aqui de São Paulo. Então, uma crise que vai ganhando múltiplas facetas, com consequências eleitorais e com pressões internas e externas. Para analisar tudo isso, conto com esse time aqui. A gente vai fazer hoje dois blocos dedicados a essa crise, em que vamos introduzindo os assuntos. Vocês podem perguntar uns aos outros, conversar. Queria começar ouvindo você, Sérgio, que está aí. Vamos fazer as honras para quem não está aqui conosco no estúdio. Você acompanhando de fora, a partir de um think tank, como é a Fundação FHC. Essa é uma crise sem precedentes que a gente vê na Suprema Corte?
5: Acho que não há a menor dúvida de que é uma crise sem precedente. Eu não preciso retroagir ao período anterior, a 1946, mas se nos ativermos aos períodos democráticos no Brasil, período 46-64, em que a corte tinha bastante, não tinha o protagonismo que tem hoje, né, a partir da Constituição de 88. Mas já tinha um papel central, julgou casos muito importantes, julgou inclusive casos criminais envolvendo políticos, questões de repercussão econômica muito grande. Jamais houve o que assistimos hoje. O fato é que a corte foi, ao longo dos anos, arrastada para o centro da arena política e, por dificuldade de autocontenção da instituição e de alguns dos seus membros, a corte acabou ou se politizando ou sendo percebida também como política. E agora as vísceras da corte estão postas a olho nu num conflito entre dois juízes como jamais se viu na história da República.
2: E aí o Renato, assim que ele chegou aqui na CBN, ele falou, e a Vera vai me perguntar como que o eleitor percebe toda essa confusão, e era óbvio que eu ia te perguntar como o eleitor percebe tudo isso, Renato.
4: Vera, ouvintes da CBN, olha, o eleitor está começando a perceber o que aconteceu, ainda é muito cedo, aconteceu hoje, mas para ficar claro, o que ele vai enxergar é um ringue no meio do Supremo Tribunal Federal. Isso é inédito. Nós já tivemos divergências entre juízes, já tivemos falas acoloradas de um juiz contra o outro, mas usar a caneta contra um colega é algo que eu, pelo menos, não lembro de ter assistido nos últimos tempos. E isso traz que tipo de impacto no eleitor? A ideia de que está tudo igual. A ideia que é tudo farinha do mesmo saco. E esse universo de que é tudo farinha do mesmo saco, que revela o enfraquecimento nas instituições, dá corda para aquele discurso de eu só vou cumprir decisão judicial que eu acredito. Esse discurso só cola em algumas candidaturas exatamente porque existe uma fraqueza real nas instituições.
2: E que foi defendido pelo Jair Bolsonaro quando ele era presidente da República, o descumprimento de algumas decisões judiciais que ele considerava ilegais, e isso ainda está meio aí posto na ordem do dia. Pedro, a gente sabe que amanhã tem pesquisa Meio Ideia e não vou te pedir spoiler, mas vocês vão investigar pela primeira vez o impacto direto da crise do Supremo junto ao eleitor, né?
3: A gente fez uma série de perguntas a respeito disso. Vera, eu daria spoiler com o maior prazer. O TSE não deixa.
2: A gente aqui cumpre decisão judicial.
6: A gente aqui cumpre decisão judicial.
2: Não vamos começar nós descumprindo.
3: É isso. A gente tem essa regra maluca aqui no Brasil, que é uma das particularidades do Brasil, que a justiça decide que você tem que fazer o registro perante a justiça da pesquisa, se ela for divulgada. E tem um prazo no qual a pesquisa tem que ser feita e divulgada. Então, portanto, infelizmente, eu não posso trazer spoiler. Mas sim, a gente investiga isso. Independentemente disso, eu acho que tem... É engraçado, a gente passou os 4 anos entre 2019 e 2022 citando como as democracias morrem, né? Do Steven Levitsky e do Daniel Zimblatt. E tem um aspecto do livro que todo mundo esquece o tempo todo, que é o seguinte: o processo começa quando quem tem poder deixa de se autoconter no exercício do poder. O que é autocontenção? Que eu acho que é uma das marcas fundamentais da democracia. Você tem poder, você pode muito, você é presidente da República, você é presidente do Senado, você é presidente da Câmara dos Deputados, você é ministro da Suprema Corte de um determinado país. Você tem uma quantidade abissal de poder. Você não usa no limite. Por quê? Porque você usa esse tipo de poder no limite em condições absolutamente excepcionais. E o que a gente viu nos últimos dias é dois ministros usando o seu poder no limite numa quantidade de vezes atordoante. Foi, primeiro, o André Mendonça tornando público, veja, dentro da legalidade, tornando pública uma investigação envolvendo outro ministro da corte, que obviamente tinha uma relação nem um pouco republicana com um banqueiro que é responsável pelo principal escândalo financeiro da história da nossa república. Aí, na sequência, o ministro Alexandre de Moraes botando um ministro da corte naquele inquérito maluco que já devia ter acabado, o inquérito do fim do mundo. Agora temos o André Mendonça trucando com tirar do cargo o diretor-geral da Polícia Federal. Veja, esses são todos poderes legais.
2: Sim.
3: Até o inquérito do fim do mundo, legal é, a partir do momento que o Supremo decide que ele é constitucional, constitucional é. Agora, isso leva exatamente ao ponto que o Renato estava falando, que é o eleitor vai começando a perceber esse como um jogo de alto contato, de alta agressividade, e que é essencialmente pessoal, né?
2: E a gente ainda tem notícia, porque a Isa Stacianini está direto de Brasília com uma novidade nesse assunto. Isa, boa noite para você.
7: Vera, muito boa noite a você. A Advocacia Geral da União acaba de entrar com recurso contra a decisão do ministro do Supremo Tribunal Federal, André Mendonça, que afastou o diretor-geral da Polícia Federal, Andrei Rodrigues, e também o diretor de inteligência, Leandro Almada. A suspensão de liminar, que é considerada uma medida excepcionalíssima, cita a existência de grave lesão à ordem pública e administrativa, porque viola frontalmente a prerrogativa privativa, que é do presidente da República, para escolha, nomeação e exoneração do chefe da Polícia Federal. Na ação, a AGU pede que o presidente do Supremo Tribunal Federal, ministro Edson Fachin, dê uma liminar para suspender o afastamento.
2: Obrigada, Isa. Agora, Sérgio, é competência exclusiva do presidente da República a nomeação do diretor-geral da Polícia Federal, mas existe um precedente que, ironicamente, foi ditado pelo próprio ministro Alexandre de Moraes, que agora está do outro lado nessa contenda, quando ele achou por bem impedir a nomeação do Alexandre Ramagem para a diretoria-geral da mesma PF por achar que havia um desvio de finalidade na sua escolha, porque ele era muito próximo da família Bolsonaro. E ali, realmente, a gente tinha visto o próprio Bolsonaro falar numa reunião que ele queria, sim, intervir na Polícia Federal. Mas é essa coisa do que o Pedro disse, de você usar o seu poder no limite, testando até o alargamento desses limites. De que maneira esses precedentes agora criam uma espécie, eu chamei de doutrina Moraes no Globo, mas uma jurisprudência?
5: Vera, olha, não há dúvida que é prerrogativa do Executivo nomear e exonerar o diretor-geral da Polícia Federal. Mas não há nada de anômalo em um juiz da Suprema Corte afastar o diretor da Polícia Federal, ou um senador, ou um presidente da Câmara, como já ocorreu no passado, quando ele avalia que esta pessoa constitui um obstáculo para o transcurso normal de processos de investigação. Então, não me parece que, neste caso, tenha havido abuso de poder do ministro André Mendonça. Me permite também uma pequena divergência em relação ao Dória. Não houve também um abuso de poder quando o ministro Mendonça pede à Polícia Federal para que seja identificado o destinatário das mensagens do Vorcaro. Aquilo não caracteriza exatamente o início de um processo de investigação. Há um muito bom artigo hoje, publicado, creio que no site da Folha, por advogados, um deles o advogado criminalista, o Toron, que diz que é uma espécie de zona cinzenta onde cabe a discricionariedade do juiz para fazer o que fez o Mendonça. O que ele fez, que é, a meu juízo, ilegal, porque contraria uma determinação da lei orgânica da magistratura, é dar publicidade às informações que ele recebeu da Polícia
2: Antes
5: Federal.
2: Antes do Fachin se manifestar, né?
5: Sim, aí ele abriu a caixa de Pandora, porque não é possível esquecer que, neste momento, nós vivemos no auge do processo eleitoral, né? Entrando a famosa frase do ex-governador Hélio Garcia de que as eleições começam depois do 7 de setembro. Pois cá estamos, né? Então, por isto que esta questão acaba por se politizar inevitavelmente.
2: Diga.
3: Sérgio, deixa eu só para a gente...
2: Perdão,
3: pois é. Sérgio, só para a gente entrar um pouco aí na nossa raríssima discordância, Eu acho que tem um ponto essencial aí, que é o seguinte: o Mendonça sabia quem que ele ia encontrar. Não existia nenhum tipo de ingenuidade. O Brasil conhece esses contatos, ou parte dessas gravações. O Brasil já conhecia, e já conhecia desde o quê? Início
2: março,
3: do ano.
2: Acho que é Malu Gaspar.
3: Exatamente, né? A gente já conhecia o contrato do escritório Barsi de Moraes, da mulher do ministro Alexandre com o Vorcaro, com o Banco Master. A gente já conhecia algumas das mensagens enviadas pelo Vorcaro para o ministro Alexandre. A gente não tinha mais informação. O ponto que eu estou fazendo aqui é o seguinte: é claro que é legal. Eu não tô de forma alguma questionando a legalidade disso. O ponto é, o Mendonça sabia o que ele estava fazendo. Ele sabia que ele ia encontrar o Alexandre ali. E quando ele faz aquele encaminhamento esperto, como você estava sugerindo, não, agora eu vou encaminhar para a Procuradoria-Geral da República, de forma pública, né? Sabendo que toda a imprensa saberia e que todo mundo que está acompanhando saberia o negócio todo. E veja, tem um problema na conduta do ministro Alexandre. É evidente que tem um problema na conduta do ministro Alexandre. Agora, alguém aqui é ingênuo que algo assim acontecendo há 3 semanas e meia da eleição não vai ter impacto na eleição? É óbvio que vai ter impacto na eleição.
2: Claro que vai. Mas pega um eleitor que já estava ali bastante desalentado com a situação econômica dele, achando isso que você falou, que é todo mundo igual, todo mundo farinha do mesmo saco, e preocupado com o bolso dele, né, Renato? É uma pororoca, um vórtice ali muito complicado, né?
4: Dá para analisar essa crise de várias vertentes, né? A vertente jurídica, a vertente do impacto no jogo político, e o Pedro acabou de falar, ninguém é ingênuo lá, ninguém chega, ao Supremo Tribunal sendo ingênuo. Então todo mundo sabe exatamente o que estava fazendo. Aí chega aquele eleitor um pouco mais informado. Esse eleitor um pouco mais informado pergunta: mas não é esse ministro, esse tal de André Mendonça, que estava defendendo o tal do Messias lá no Senado para ser aprovado, e agora o Messias vai lá propor uma ação contra o cara?
2: Não, e Messias que é citado na própria decisão dele como tendo sido monitorado ilegalmente pela Polícia Federal. Então tá, realmente tá difícil de acompanhar essa novela.
3: E foi, né?
2: Não, monitorado.
3: Monitorado.
4: E olha, sim, do ponto de vista do eleitor. Aí esse cara pensa o seguinte: ok, quem vai resolver o problema do meu supermercado? Não tem. Então, quando ele começa, no final, todo mundo é farinha do mesmo saco. No Supremo, teve aquelas fotos do pessoal rindo. Entre os políticos, né? Que um defende mais, outro defende menos o governo. Isso fica muito claro. Qual é o impacto objetivo no eleitorado do bolsonarismo? Ele acordou. Ele era um eleitor que estava baqueado, que nas últimas semanas uma série de notícias ruins para o PT estava reanimando, mas ele ainda estava baqueado. E o André Mendonça tem um potencial de fazer com que o eleitor evangélico volte para a campanha. O eleitor que se afastou da campanha por conta da Michelle Bolsonaro, todos sabem a ligação que o André Mendonça tem com a Michelle Bolsonaro. Se ele virar vítima, e ele já fez pronunciamentos nesse sentido, o que mostra também um caráter mais político e que ninguém...
2: Messiânico,
4: né?
2: Até.
4: É messiânico. Aliás, lembra muito alguns discursos do Delanhol lá atrás, na Lava Jato. Uma coisa mais: estou cumprindo uma missão, obrigado, rezem por mim. Ele está chamando o eleitor evangélico para uma campanha que era um eleitor que já estava meio que... Que ele tinha perdido, que o Flávio tinha perdido. O eleitor que não estava engajado na campanha.
2: Não estava muito engajado, embora votasse nele. Agora, Sérgio, esse é um caldo de cultura para lá de perigoso, né? Quando você mistura messianismo religioso, essa polarização que não é de hoje, um certo revanchismo, porque o ministro que agora está na Berlinda é justamente aquele a quem se atribui a condenação e prisão do Jair Bolsonaro, vai se criando um quadro que, a depender do resultado da eleição, a gente pode ter um esfacelamento institucional muito sério, né?
5: Não tenha dúvida. E Pedro, no final, te ouvindo, eu vejo que não há divergência entre o que você disse e o que eu disse. O que chama atenção na conduta do ministro Mendonça é Por que tornar público e por que tornar agora público? Né? E por que depois fazer declarações públicas com um apelo, digamos, de proteção religiosa, explorando essa conexão? No caso dele, é genuína, ele de fato é um pastor evangélico, enfim, pelo menos nas horas vagas ele é um pastor evangélico.
3: Presbiteriano,
5: mas isso tem, tem obviamente, um efeito político muito óbvio, e o Renato apontou qual é. Ele desperta a base bolsonarista e oferece à base bolsonarista uma espécie de luta do bem contra o mal. Né? Então, o Alexandre encarna o mal, o Alexandre é percebido como uma pessoa ligada a este governo, né? E há elementos para fazer esse tipo de raciocínio em combate com um juiz probo, que é evangélico, próximo à ex-primeira-dama
4: que é Brasil. Um de nós, com todas as aspas.
2: Porque eles realmente se veem assim.
5: É inevitável que isto tenha uma conotação política imediata. E isto é muito grave, porque são figuras que têm poder institucional e que deveriam ter a consciência de que o seu papel é conter esses conflitos dentro das instituições para que o eleitor possa ter condições de fazer uma escolha a mais bem informada possível, e não uma escolha feita sob a emoção de uma espécie de telequete dentro do Supremo Tribunal Federal, com conexões com a Polícia Federal. Eu não quero me estender aqui, mas acho que é um problema institucional para o qual a gente deve chamar a atenção, o fato de que no Brasil, e não é de hoje, na etapa preliminar de do pré-indiciamento, os vazamentos vão ocorrendo de maneira absolutamente desbragada. E elas surgem de quem tem informação, e quem tem informação é a PF. Então, portanto, aqui nós temos um problema dentro do Supremo Tribunal Federal, e nós temos também um problema dentro da Polícia Federal. Não é pouco para o país digerir.
1: Muito bem. Aí o Viva Voz, a Vera Magalhães, convidados, debatendo, repercutindo o principal assunto do dia. A gente vai continuar nesse assunto aqui no CBN Madrugada, chamando o Pedro Upolin. Tem aí a repercussão entre os candidatos à presidência.
8: A decisão do ministro do Supremo Tribunal Federal, André Mendonça, que afastou do cargo nesta terça-feira o diretor-geral da Polícia Federal, Andrei Rodrigues, repercutiu entre candidatos à presidência da República, que se manifestaram ao longo do dia. No documento, Mendonça apontou que ele próprio vinha sendo alvo de monitoramento ilegal há cerca de 30 dias pela PF. O candidato do PL, Flávio Bolsonaro, criticou a atuação de Rodrigues no comando da PF, classificando o diretor-geral como o pau-mandado do presidente Lula, do PT. Ele também voltou suas críticas a Alexandre de Moraes, ministro do STF, que recentemente pediu investigações contra Mendonça com base em um relatório da PF.

0: suposto monitoramento ilegal do ministro, dizendo que o ato afeta a credibilidade da PF.
1: É inadmissível que um membro do Supremo seja ali rastreado com a operação da Polícia Federal, o que mostra que as instituições estão firmes e que conseguiu superar mais esse golpe, porque sem dúvida alguma é um grande crime que se pratica contra um membro do Supremo Tribunal Federal.
0: Romeu Zema, do Novo, exaltou a decisão do ministro e criticou o diretor-geral da PF por estar supostamente liderando uma investigação sobre fatos nos quais ele próprio estaria envolvido.
2: Ótima notícia para a gente começar a semana depois de um 7 de setembro na segunda-feira. Não tem notícia melhor para o Brasil. Vamos em frente. Sou muito confiante que esse país vai ser o país dos brasileiros.
0: O candidato do Missão, Renan Santos, celebrou o afastamento de Andrei Rodrigues, mas cutucou lulistas e bolsonaristas por suposta seletividade em relação às investigações que apontam a ligação entre políticos dos dois campos e Daniel Vorcaro, dono do Banco Master.
3: Eu tô vendo agora bolsonaristas comemorando, mas o que vocês estão comemorando? Vocês estão comemorando que caiu o Andrei Rodrigues porque ele tinha ligações com o Daniel Vorcaro? Então tinha que cair o candidato de vocês também, né? E lulistas estão preocupados, mas tinham que estar preocupados também com a relação do próprio Lula com isso. Ou não estão preocupados por conta das indústrias da impunidade que toca o Brasil. Um tema que deveria ser objetivo, ele é tratado de maneira subjetiva por os lados da política brasileira, simplesmente porque eles não têm vontade concreta em melhorar o Brasil. Eles só querem defender seu ladrão de estimação.
0: Já o candidato do Avante, Augusto Cury, lamentou os acontecimentos recentes envolvendo ministros da corte, disse que a Polícia Federal é uma instituição honrada e apresentou uma proposta para mitigar influências políticas sobre o trabalho da PF.
4: É uma pena que está ocorrendo isso, realmente. O Brasil precisa ser passado a limpo, porque a Polícia Federal tem que ser uma polícia de Estado, não é polícia de um partido ou de um nome ou de uma sigla.
0: O presidente Lula, do PT, até o momento, não se pronunciou. De São Paulo, Pedro Pupulim.
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0: Quarta-feira, 9 de setembro de 2026. O Banco Central informou que ainda existem nas instituições financeiras 5 bilhões e 600 milhões de reais em recursos esquecidos pelos clientes. Em março, segundo o Banco Central, havia mais de 10 bilhões e meio de reais em valores esquecidos. Parte do dinheiro foi transferida para um fundo público para viabilizar o Desenrola 2.0. O relatório apontou que bombas de fragmentação mataram ou feriram mais de 1.000 pessoas no ano passado. Os dados mostram que os civis representaram 87% das vítimas. De acordo com o documento elaborado pela Coalizão contra Munições de Fragmentação, a Ucrânia registrou o maior número de mortos e feridos pelo quarto ano seguido desde a invasão russa em fevereiro de 2022. Uma arma de fragmentação é um container repleto de pequenas bombas explosivas e pode ser um projétil, um foguete ou um míssil. Esse tipo de armamento é proibido em mais de 100 países que assinaram um tratado internacional na Convenção de Oslo em 2008. No entanto, potências como Rússia, Ucrânia e Estados Unidos não fazem parte do acordo. No horário de Brasília, 2:04.
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2: 2:05, muito bom dia com Ricardo Garcia aqui na mesa de som. Vamos juntos até às 5 da manhã na sua companhia. E agora, Josélia Pegorim traz pra gente a previsão do tempo para todo o Brasil.
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3: Nesta quarta-feira, uma frente fria vai se afastando aos poucos do litoral sul da Bahia. Mas essa frente fria ainda vai provocar chuva nesta região baiana. Na maioria das áreas do Nordeste, também no norte do Brasil e no estado de Mato Grosso, Goiás e no Distrito Federal, o sol vai aparecer forte nesta quarta-feira. O calor aumenta e aí temos pancadas de chuva que podem acontecer em todas as áreas da região norte do Brasil. Essas pancadas de chuva podem ser moderadas a fortes em Roraima, no Amazonas e também no Pará. Já na região nordeste do Brasil, ainda tem alguma chuva de moderada intensidade na faixa litorânea entre Natal e a região de Maceió. É no centro-sul do Brasil que as condições para a chuva começam a aumentar novamente. Especial atenção nós teremos nos próximos dias para o estado do Paraná. É a região onde mais deve chover no Brasil nesses próximos dias. E já nesta quarta-feira, todo o estado do Paraná entra numa situação de alerta para chuvas de forte intensidade. A quinta e a sexta-feira serão dias ainda muito mais instáveis no estado do Paraná, com grandes volumes de chuva. O estado de Santa Catarina também tem risco de temporais nesta quarta-feira. No norte e nordeste do Rio Grande do Sul, algumas pancadas de chuva de moderada para forte intensidade. Outra situação de atenção também será para o sul de Mato Grosso do Sul e no estado de São Paulo. São duas áreas onde também poderemos ter chuvas de moderada para forte intensidade nesta quarta-feira e principalmente a partir de quinta-feira. Para esta quarta-feira também ainda há condições para pancadas de chuva em todo o estado do Rio de Janeiro, no Espírito Santo, em Belo Horizonte, em todo o centro-sul e oeste de Minas Gerais. Josélia Pegorim, da Clima Tempo para a CBN.
2: Duas horas e 8 minutos, o destaque do esporte aqui no CBN Madrugada com Leonardo Dai.
4: O Fluminense venceu o Platense da Argentina por 2-0 no primeiro jogo das quartas de final da Libertadores no Maracanã. E agora poderá perder por até um gol de diferença no jogo de volta, terça-feira que vem, às 19 horas, na Argentina, que ainda assim vai à semifinal da Libertadores. O Platense deverá vencer por 2 gols para forçar uma disputa por pênaltis ou por 3 gols para se classificar no tempo normal. Nesta quarta-feira, mais 2 brasileiros entram em campo na Libertadores. Às 19 horas, o Palmeiras recebe a LDU no Nubank Park, em São Paulo. E às 9:30, o Corinthians joga na Argentina contra o Estudiantes, em ambos os casos pela rodada de ida das quartas de final. Também jogo de ida, na quinta-feira, às 9:30, o Flamengo joga no Equador contra o Independiente Del Valle. Na Sul-Americana, 2 brasileiros fizeram nesta terça-feira o primeiro jogo das quartas de final. O Vasco foi até a Colômbia e ficou no empate em 0-0 com o Independiente Santa Fé. Tudo igual para o jogo de volta, terça-feira que vem, às 19 horas em São Januário. Já o São Paulo foi até a Argentina e perdeu em La Bombonera por 1-0 para o Boca Juniors, também primeiro jogo das quartas de final. O jogo de volta será terça-feira que vem, às 9:30, no Morumbis. E o São Paulo deverá vencer por 1 gol para forçar uma disputa por pênaltis ou por 2 gols para se classificar no tempo normal. Nesta quarta-feira, tem duelo brasileiro nas quartas de final da Sul-Americana. Santos e Atlético Mineiro fazem o primeiro jogo na Vila Belmiro. A rodada de ida termina quinta-feira, às 9h30 da noite, com o jogo entre o Cienciano do Peru e o Montevideo City Torque do Uruguai, em Cusco, no Peru.
2: Duas horas e 10 minutos, agora Maria Cristina Fernandes conversando com Fernando Andrade e Tatiana Vasconcelos.
5: Bom, a semana acabou e recomeçou com um novo capítulo da crise no Supremo Tribunal Federal, com a determinação do ministro André Mendonça para os afastamentos preventivos de Andrei Rodrigues, do cargo de diretor-geral da Polícia Federal, e de Leandro Almada, da Diretoria de Inteligência do órgão, uma decisão baseada em pelo menos 3 pontos que a nossa reportagem já explanou aqui para o nosso ouvinte, questionando a qualidade e a legalidade daqueles relatórios de inteligência produzidos pela PF. Alega um monitoramento no mês de agosto, responsabilizando, acho que a gente pode dizer assim, o chefe da Advocacia-Geral da União e a própria Polícia Federal, e ainda pedindo procedimentos penal e administrativo para investigar a confecção desses relatórios de inteligência. A gente já vê reações, delegados da Polícia Federal saindo em apoio ao diretor-geral, e no próprio cenário político, figuras da oposição apoiando a decisão de André Mendonça de pedir o afastamento do diretor da PF, e figuras que apoiam o governo criticando essa decisão. Maria Cristina.
6: Pois é, Tati, é uma crise que por si só já seria gravíssima, acontecendo no meio de uma eleição presidencial, no meio das eleições gerais do país. A gravidade se torna exponencial, porque o que está dado nesta decisão do ministro André Mendonça, que foi tomada numa conjuntura em que é o mesmo do que ao ministro Alexandre de Moraes, nesse duelo que os dois têm travado há meses, o que esta decisão gerou foi uma arapuca para o presidente da República, candidato à reeleição, Luiz Inácio Lula da Silva. Por quê? Bem, a Advocacia Geral da União, que constitucionalmente é o braço da presidência no embate jurídico, já avisou que vai recorrer. A gente ainda não sabe o teor deste recurso. O ministro da AGU, Jorge Messias, ele teve o apoio do Lula para não ceder à pressão do próprio ex-DG, diretor-geral da Polícia Federal, Andrei Rodrigues, quando ele, Andrei, pediu formalmente a contestação daquela decisão do André Mendonça, requerendo pleno acesso aos dados obtidos pela PF em relatorias que estão, em investigações que estão sob a relatoria do André Mendonça, Master e INSS. Então, ele teve o apoio do Lula e não recorreu contra essa decisão da Polícia Federal. Não recorreu contra a Polícia Federal. Não saiu em defesa da Polícia Federal contra o ministro André Mendonça. Então, enfrentou muitos desgastes internos junto a alas do governo, que vê interesse eleitoral na atuação do Mendonça, em benefício da candidatura Flávio Bolsonaro, e então o Messias não poderia deixar de recorrer agora dessa decisão para mostrar que não está aí também ao lado do ministro André Mendonça. Agora, nunca esteve em questão o não cumprimento da decisão, né? A PF, aliás, já tem, como vocês resumiram há pouco, já tem um novo diretor interino, que é o número 2, William Murad. Esse afastamento é preventivo por 20 dias, por 90 dias, mas é improvável que ele volte ao cargo. Então, a pergunta que se faz: o Lula vai se restringir a esse recurso da AGU, ou vai se manifestar no debate público e eleitoral em defesa de Andrei, que é um colaborador de longa data. O Andrei chefiou a equipe da Polícia Federal durante a sua campanha de 2022, é um homem da integral confiança do presidente. Aí, o risco que está embutido aí, qual é? O do Lula ser identificado como partidário de Moraes.
5: Sim. Como o Flávio está tentando fazer, né?
6: Exatamente. É esta arapuca, Tati, uhum, e Fernando. É esta arapuca em que a decisão colocou o Lula. O Palácio do Planalto tem a informação de que o dito relatório de inteligência da Polícia Federal, que é o eixo da decisão do Mendonça, foi produzido a pedido do Alexandre de Moraes, do ministro Alexandre de Moraes, enviado pela chefia de gabinete do Mendonça ao ministro Alexandre de Moraes. No entorno do presidente, no Supremo, ninguém tem dúvida de que o verdadeiro alvo do Mendonça não é o Andrei, mas o Moraes. Né? O Andrei e o Moraes se aproximaram na avaliação que se faz internamente hoje do governo mais do que deveriam. Né? Agora, esta decisão... E aí, como é que o presidente vai sair desta arapuca? Bem, um caminho é via Edson Fachin, presidente do Supremo, que agora está... ele vinha dando sinais de que sancionaria Alexandre de Moraes. E agora está sendo pressionado a estender a reprimenda a ambos. Agora, acontece que o ministro Gilmar Mendes, que é integrante da mesma turma do André Mendonça, a turma já tinha maioria para referendar a decisão do Mendonça. Gilmar Mendes foi lá e pediu vista, para evitar que esta maioria, que foi formada muito rapidamente, ela se consolidasse como decisão de um colegiado. Então, o Fachin, por outro lado, ele já tem um procedimento que ele abriu para poder deliberar sobre essa querela dos dois ministros, pedindo informações sobre, seja sobre esse relatório da inteligência da Polícia Federal, seja sobre a abertura do sigilo das conversas do Moraes com o Vorcaro. Ele fez pedido de informações ao Moraes, ao Mendonça, ao Procurador-Geral da República, Paulo Gonet, e ao próprio Andrei. Então, se ao fim da vista do Gilmar Mendes ele pedir que este afastamento do Andrei seja levado ao plenário, é uma decisão que pode vir a se confrontar com a decisão do próprio Fachin sobre os dois ministros, porque havia aí o entendimento que o Fachin poderia decidir isso sem levar ao plenário. Onde o plenário está dividido sobre o tema. Tem um voto aí, Minerva, que é o da ministra Carmen Lúcia. Agora, lendo a decisão, Tati, assim como vocês, eu também me dediquei a esta leitura atenta. A percepção que a gente tem, essa decisão do Andrei, a percepção que a gente tem é que, do André Mendonça, é que ele criou ali um inquérito das fake news para chamar de seu, né?
5: Quer dizer, vários erros para se fazer um acerto, né? Parece, de novo.
6: Pois é, porque ele se diz alvo de um monitoramento sistemático por parte da inteligência da Polícia Federal. Uhum. Agora, aquele lá, o inquérito das fake news original, também foi aberto de ofício. Quer dizer, este, ele alega que não foi aberto de ofício porque há uma provocação do Partido Novo, inicialmente. O das fake news foi aberto em 2019, originalmente para investigar a quebra de sigilo fiscal das mulheres dos ministros que advogam. Que esses dados começaram a circular, começaram a circular. Agora, este monitoramento sistemático ao qual o Mendonça faz referência, ele não é uma investigação policial clássica. É uma análise das decisões que o Mendonça tomou. Por exemplo, o cotejamento de dados do tempo que ele leva para deliberar sobre políticos de diversas denominações. E com isso, levanta ali a hipótese que ele possa estar favorecendo A em detrimento de B. É um documento apócrifo, não tem validade probatória. Alguns juristas avaliam que teve ali uma forçação de barra, que isso tenha sido um monitoramento sistemático. Bem, o Mendonça busca se escudar nessa decisão. Ele se escuda, inclusive, em decisões anteriores do Supremo. Ele cita expressamente essa DPF 722, que eu fui atrás de ver o que trata. É uma DPF lá de uma ação de preceito, de descumprimento de preceito fundamental, né? Isso é a sigla, que foi ajuizada lá em 2020 pelo Rede Sustentabilidade contra uma investigação do Ministério da Justiça, ainda do ex-ministro Sérgio Moro, sobre um grupo de servidores e professores universitários que integrariam um movimento antifascista durante o governo Bolsonaro. E aí ele cita o voto da ministra Carmen Lúcia, o voto do Alexandre de Moraes e o voto do próprio Fachin, todos contrários à produção de relatórios de inteligência sobre quaisquer cidadãos por motivação política.
5: Veja você.
6: E eu ainda acrescentaria uma decisão, assim, no que é que o Leandro Almada entra nessa história. Bem, ele é o diretor de inteligência da Polícia Federal, responsável pela produção desse relatório. Mas tem uma consequência correlata aí, que é o seguinte: ele estava responsável pelas investigações relativas à DPF, outra ação de descumprimento de preceito fundamental das favelas. Foi no âmbito desta DPF, cujas investigações são conduzidas pelo Almada, que todo o grupo do senador Flávio Bolsonaro caiu no Rio de Janeiro. Do governador Cláudio Castro, sim, ao presidente da Alerj, Rodrigo Bacelar, que está,
5: sim,
6: preso.
5: Sim.
6: E também foi graças às investigações iniciadas com essa DPF que o desembargador Ricardo Couto assumiu o governo do Rio, tem ganho apoio da população, saneado o Estado, enfrentado a corrupção. E ele se mantém no cargo por um pedido de vista do ministro Flávio Dino. E hoje ele é cotado para a vaga do Luiz Roberto Barroso no Supremo. Então, concluindo, porque já vamos aí avançando, o Lula está sendo aconselhado a não se precipitar em suas manifestações, né? Sob pena de ser identificado como defensor de Moraes e, com isso, ter suas chances em outubro realmente reduzidas. Agora, por outro lado, há esta percepção dominante no seu entorno de que Mendonça está agindo para provocar esta derrota.
5: Sim.
6: E em quaisquer desses cenários, Tati e Fernando, o que a gente pode concluir é que Lula se manteve no poder lá desde a eleição até a trama golpista graças à intervenção do Supremo. Agora ele pode vir a perder esse poder pela extrapolação de prerrogativas deste mesmo tribunal.
5: Sim. Maria Cristina, eu me lembro lá atrás, em 2018, quando a extrema-direita começou, mas deu mais as caras da ascensão que ela estava promovendo pelo mundo, uma série de estudiosos, de teóricos, começaram a publicar suas teorias, seus estudos a respeito da derrocada da democracia. E aí é impossível não lembrar de Como as Democracias Morrem, de Steven Levitsky e Daniel Ziblatt. Estudiosos da Universidade de Harvard, sobre como líderes eleitos podem, aos poucos, subverter o processo democrático, carcomendo por dentro as instituições para aumentar o seu poder. A gente discutiu muito, muito, muito isso aqui desde o começo do Estúdio CBN, há 9 anos. Olhando para o timing político dessa crise, você acha que a gente pode estar diante de mais um episódio desse?
6: Bem, Tati, o que temos aí é a corrosão de um poder fundamental na sustentação do Estado de Direito, que é o Supremo Tribunal Federal, a última instância do Poder Judiciário no país. Então, sim, tem a corrosão, tem absoluta instabilidade hoje vigente, e é uma... Alô?
5: Oi, estamos ouvindo.
6: Vocês me ouvem?
5: Sim, sim, perfeitamente.
6: Oi. Não, então, é de fato uma corrosão que não é pelas armas, pela corrosão do desenho institucional. Sim. Eu acho que se configura, sim, um exemplo de como morrem aí as democracias. Agora, é bem verdade que esta reação, que há vários indícios que esteja, de fato, sendo desmedida do ministro André Mendonça, ela também se dá em função de abusos cometidos no processo que enfrentou a trama golpista. A gente deve se perguntar se essa reação desmedida teria acontecido se o inquérito das fake news não tivesse se prolongado até agora e se as práticas adotadas, as práticas de exceção adotadas pelo Supremo por ocasião do enfrentamento do golpismo, se elas não tivessem se prorrogado, né? Então, nem tanto ao mar, nem tanto à terra. É uma corrosão que, para enfrentar o golpismo, ela acabou alimentando um outro.
5: Perfeitamente.
2: Maria Cristina Fernandes, conversando com o Fernando Andrade, com a Tatiana Vasconcelos. A gente continua no tema. A Bruna Barbosa traz mais informações.
7: O governador de São Paulo, Tarcísio de Freitas, do Republicanos, cobrou nesta terça-feira uma ação do Senado diante da crise do Supremo Tribunal Federal. A declaração ocorre um dia após o ato de 7 de setembro na Avenida Paulista, que reuniu apoiadores de Flávio Bolsonaro, do PL, e teve cobranças explícitas de líderes da direita pelo impeachment do ministro Alexandre de Moraes. Novamente, sem citar o pedido de afastamento do ministro, Tarcísio afirmou que a casa tem o dever de agir e fiscalizar para garantir o funcionamento do sistema.
8: Outro órgão que precisa dar resposta é o Senado. O Senado tem o dever de agir, tem o dever de fiscalizar, né? Então ele está sendo chamado também a responsabilidade, porque se o Senado não atua, o sistema de freios e contrapesos ruim e vai ruir da pior forma, a pior ruína, que é a ruína da omissão. Então a gente tem que cobrar também que o Senado exerça o seu papel.
7: O governador também comentou a decisão da segunda turma do STF, que formou maioria para afastar Andrei Rodrigues do comando da Polícia Federal. Tarcísio afirmou que a decisão do ministro André Mendonça, que determinou o afastamento, foi uma resposta e que esse é o caminho que tem que ser seguido. Tarcísio de Freitas também elogiou Mendonça e afirmou que o magistrado representa uma esperança. As declarações de Tarcísio foram feitas após visita à sede do Smart Sampa, programa de monitoramento por câmeras da Prefeitura de São Paulo. Já o candidato do PT ao governo paulista, Fernando Haddad, voltou a associar o escândalo do Banco Master ao governo do ex-presidente Jair Bolsonaro. Em entrevista à Rádio Nova Brasil, Haddad afirmou que o banco não teria sido liquidado caso Bolsonaro tivesse sido reeleito. O ex-ministro da Fazenda também citou Daniel Vorcaro, que está preso preventivamente, e afirmou que caso Flávio Bolsonaro seja eleito presidente, o ex-banqueiro não permaneceria na prisão.
9: Na hipótese do Flávio Bolsonaro ser eleito, o Vorcaro não fica na cadeia. Você pode anotar o que eu estou falando. O Banco Master não seria liquidado se o Bolsonaro pai tivesse sido reeleito. Não seria liquidado. Ia continuar roubando como roubou durante o governo dele inteiro, sem ninguém fazer nada. E se o Flávio Bolsonaro for eleito, o Vorcaro não fica na cadeia. Eles vão combinar o que fazer com os 40 bilhões que estão fora do Brasil em nome de fundos que são geridos pelos laranjas do Vorcaro.
7: Na sabatina, Haddad também defendeu o presidente Lula das críticas feitas por Flávio Bolsonaro durante o ato de 7 de setembro. O candidato afirmou que Lula mantém uma relação institucional com os ministros do Supremo e que isso não significa proteção a ninguém. De São Paulo, Bruna Barbosa.
2: 12h29, dá tempo aqui de registrar mais algumas participações. Obrigado pelas mensagens que chegam, participação via YouTube, só trocando ideias no chat, Josney, também Carlos Eduardo Sobreira, o nosso ouvinte também via WhatsApp, muita gente trocando mensagens aqui no 11 999 11 9981, Neri, de Belo Horizonte. Obrigado ao Ayrton Dias. Ele e a Sueli estão em Campinas tomando chá de camomila com torta de frango, viu, Ricardo Garcia? Muito obrigado também ao professor Jorge Coutinho, do bairro Madre de Deus, em São Luís do Maranhão. 27 graus agora, lá em São Luís. Que coisa, hein? 27 graus na madrugada. E aí, em São Paulo, muito frio, né? Bem que bem menos do que nos últimos dias, mas ainda a temperatura bem mais baixa. Obrigado ao nosso ouvinte, o Frank. Manda para cá também a sua mensagem, também via o WhatsApp, a mensagem do nosso ouvinte Benedito de Biritiba, Mirim, e o Robson. Robson está em Jaboatão dos Guararapes, Pernambuco. Também muito obrigado a você que interage via Instagram. Estamos aqui na rede social, no Instagram, no @phcgalvão. Repetindo, @phcgalvão. Você pode interagir por aqui, como faz o José Gustavo Barbosa. Também chegando por aqui, Rodrigo Aline. Muito obrigado pela conexão via Instagram, no @phcgalvão.
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Quarta-feira, 9 de setembro de 2026. O presidente Lula realizou reunião de emergência no Palácio da Alvorada com o ministro da Justiça, Wellington César Lima, e o advogado-geral da União, Jorge Messias. O encontro aconteceu horas depois de o ministro André Mendonça, do STF, determinar o afastamento de Andrei Rodrigues do comando da Polícia Federal. Segundo fontes do governo, a AGU vai recorrer da decisão de Mendonça, argumentando que a medida invade uma competência exclusiva do presidente da República. A medida do ministro também mandou à Corregedoria abrir investigações sobre 6 relatórios de inteligência produzidos em agosto e divulgados por Alexandre Moraes. Mendonça afirma que os documentos revelam monitoramento ilegal contra ele e o advogado-geral da União.

0: Vale destacar que a Advocacia Geral da União já pediu nesta terça-feira ao presidente do Supremo, ministro Fachin, para contestar essa decisão do ministro André Mendonça, que determinou o afastamento preventivo do diretor-geral da PF, o Andrei Rodrigues. O ex-presidente dos Estados Unidos, Joe Biden, afirmou que o câncer de próstata diagnosticado no ano passado está controlado. Em maio de 2025, apenas 4 meses após deixar a presidência, ele revelou que os médicos identificaram um câncer agressivo que já havia se espalhado para os ossos. Meses depois, Biden iniciou a radioterapia. Nas redes sociais, o democrata afirmou que o tratamento funcionou como esperado e também incentivou homens a realizarem exames de prevenção. Horário de Brasília, 2 horas e 34 minutos.
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0: Duas horas e 34 minutos. Destacando aqui, viu, Ricardo Garcia, ouvintes do CBN Madrugada. Há pouco a gente falou da conexão com o nosso ouvinte Rodrigo Aline. Ele mandou mensagem aqui, está nos acompanhando direto da Irlanda, no condado de Tipperary, cidade de Rosscrea. Portanto, audiência internacional aqui, o Rodrigo, muito obrigado pela mensagem. Quem nos acompanha agora é Leandro Gouveia.
2: Em destaque no Panorama CBN, André Mendonça diz ter sido monitorado ilegalmente e manda afastar Andrei Rodrigues da direção da Polícia Federal. Segunda turma do Supremo forma maioria para confirmar decisão e Gilmar Mendes defende que caso vá a plenário. Diretores da PF manifestam total apoio a Andrei e colocam cargos à disposição. França, Reino Unido e mais 10 países aplicam sanções contra Israel por assentamentos na Cisjordânia. 3 brasileiros e Flamengo são indicados ao Bola de Ouro 2026 no futebol masculino. Lorena é indicada no feminino. Olá para você que está aqui comigo, eu sou Leandro Gouveia e essa é a segunda edição do podcast Panorama CBN de terça-feira, 8 de setembro de 2026. Em menos de meia hora eu te conto as principais notícias do dia. O ministro André Mendonça do Supremo Tribunal Federal determinou na manhã dessa terça-feira o afastamento preventivo do diretor-geral da Polícia Federal, Andrei Rodrigues, e do diretor de inteligência da PF, Leandro Almada. O ministro atendeu a um pedido do Partido Novo por causa da revelação de 6 relatórios de inteligência produzidos pela PF no mês de agosto. A decisão do ministro aponta que a PF produziu esses documentos entre os dias 3 e 31 de agosto com monitoramento ilegal contra ele próprio e contra o advogado-geral da União, Jorge Messias. Mendonça destacou no texto que os documentos não tinham timbre nem assinatura e contavam com um nível de confiança classificado como baixo pela própria Polícia Federal, mas mesmo assim recomendavam monitoramento e coleta dirigida de dados. O ministro classificou o caso como uma arapongagem institucional e comparou a situação ao cenário da distopia do livro 1984, de George Orwell. Essa decisão tem tudo a ver com a crise que você vem acompanhando desde a semana passada aqui no Panorama. No dia 2 de setembro, quarta-feira da semana passada, o Partido Novo acionou o Supremo contra Andrei Rodrigues por causa daquelas mensagens do ex-banqueiro Daniel Vorcaro, que citavam o nome do delegado. No dia seguinte, o Novo pediu até a prisão e também o afastamento do chefe da PF. Depois, o ministro Alexandre de Moraes, que teve as mensagens reveladas por André Mendonça, retirou o sigilo de relatórios do inquérito das fake news e acionou o presidente do Supremo, Edson Fachin, para investigar o colega André Mendonça. Ainda na semana passada, eu te contei que Moraes usou um desses relatórios da Polícia Federal, que era considerado frágil, então, pela própria corporação. Na decisão dessa terça-feira, André Mendonça argumentou que a permanência dos 2 delegados nos cargos trazia risco de interferência e destruição de provas. Para fundamentar o afastamento, ele citou decisões anteriores do próprio Supremo, como a suspensão de Eduardo Cunha da presidência da Câmara em 2016 e a saída temporária do governador do Distrito Federal, Ibaneis Rocha, depois dos atos de 8 de janeiro de 2023. Mendonça cita até um voto de Alexandre de Moraes, numa ação em que o STF julgou inconstitucional a produção de dossiês pelo Ministério da Justiça contra servidores públicos e professores críticos ao governo. Na ocasião, Moraes disse que não é permitido a nenhum órgão bisbilhotar, fichar ou estabelecer classificação de qualquer cidadão e enviá-los para outros órgãos. Além do afastamento dos delegados, o ministro André Mendonça determinou a abertura imediata de investigações na Corregedoria da PF para apurar a produção desses relatórios de inteligência e a suspensão de qualquer produção ou compartilhamento de relatórios de inteligência voltados a analisar a atuação funcional de ministros, da advocacia pública ou da atividade de polícia judiciária. Aí logo em seguida, o afastamento foi levado para julgamento numa sessão extraordinária no plenário virtual da segunda turma do STF. E aí a decisão de André Mendonça manteve a maioria com os votos dos ministros Cássio Nunes Marques e Luiz Fux. O julgamento foi suspenso por um pedido de vista do ministro Gilmar Mendes. E aí eu abro um parênteses. O colunista Lauro Jardim, do Globo e da CBN, revelou que Gilmar Mendes está na Itália para o casamento da filha do empresário Marcos Molina, controlador da gigante de carnes Marfrig BRF. E aí, depois de pedir vista no plenário virtual, ele foi flagrado ao telefone lá na cerimônia, afastado dos demais convidados, possivelmente tentando administrar essa crise à distância. Fecha parênteses. Mais tarde, ao justificar o pedido de vista, Gilmar Mendes defendeu que o caso seja julgado pelo plenário e não pela turma. Um dos argumentos é que Mendonça indica que o relatório foi produzido a pedido de Alexandre de Moraes e que atos atribuídos a integrantes do Supremo devem ser analisados pelo plenário. Ele também indicou a possibilidade de interferência nas eleições. Com a saída temporária da cúpula, o diretor executivo da corporação, William Marcel Murad, assumiu o comando interino da Polícia Federal. Depois da decisão de Mendonça, o presidente do STF, Edson Fachin, se reuniu com o ministro da Justiça e com o advogado-geral da União, Jorge Messias. O presidente Lula também recebeu auxiliares para uma reunião de emergência no Palácio da Alvorada. E a decisão do ministro André Mendonça provocou reações imediatas dentro do governo federal e também na cúpula da Polícia Federal. O ministro da Secretaria de Relações Institucionais, José Guimarães, classificou o afastamento de Andrei Rodrigues como descabida e uma intromissão. Guimarães afirmou que apurar eventuais indícios de delitos está correto, mas declarou que a decisão parece ter conotação eleitoral e que o Supremo precisa tomar providências. O número 2 da corporação, agora diretor-geral interino, William Marcel Murad, fez uma defesa pública de Andrei Rodrigues durante um evento oficial e declarou que a instituição não vai se abalar por ataques e reafirmou total confiança no diretor-geral afastado. Ele defendeu ainda que a atuação dos investigadores é técnica, imparcial e livre de viés político. 11 dos 15 diretores da Polícia Federal também divulgaram uma nota pública de apoio a Andrei Rodrigues e Leandro Almada. No texto, os delegados colocaram seus cargos à disposição do novo diretor-geral substituto. Eles dizem que repudiam toda e qualquer tentativa de imputar a eles ou à PF uma atuação não republicana e que tais acusações, desprovidas de fundamento, afrontam a história, a credibilidade e o compromisso institucional que sempre pautaram suas condutas. Só não assinam esse documento o próprio Andrei, o Leandro Almada, que também foi afastado, a corregedora-geral, Aletheia Cundi, e o diretor executivo, que assumiu o cargo de forma interina. A Associação Nacional dos Peritos Criminais Federais declarou que o afastamento do comando máximo de uma instituição de Estado é uma medida de excepcional gravidade e defendeu que a decisão seja submetida com urgência ao plenário físico do Supremo Tribunal Federal para garantir o devido processo legal e a estabilidade da segurança pública. A decisão também provocou repercussão entre os candidatos à presidência. Pelas redes sociais, o senador Flávio Bolsonaro, do PL, afirmou que o grupo especial do presidente Lula na Polícia Federal foi desmascarado. O parlamentar criticou o chefe da PF, chamando o delegado de preposto e aliado de Lula, e disse esperar que a Polícia Federal volte a ter autonomia para perseguir criminosos e não adversários políticos. Augusto Cury, do Avante, elogiou o entendimento de Mendonça e disse que a Polícia Federal virou um instrumento político dentro do governo. Cury argumentou que relatórios de inteligência sobre juízes e advogados públicos configuram aparelhamento e defendeu mandato fixo para o diretor-geral da corporação, com escolha por lista tríplice. O candidato Renan Santos, do Partido Missão, comemorou o afastamento, mas criticou as reações de eleitores bolsonaristas e lulistas. Renan declarou que os dois lados tratam o tema de forma subjetiva para defender políticos de estimação, em vez de buscarem o avanço do país. Ronaldo Caiado, do PSD, definiu a medida de Mendonça como firme e corajosa. Ele defendeu a necessidade de lei e ordem sem politização e disse que as instituições precisam atuar com total imparcialidade e respeito à Constituição. Romeu Zema, do Novo, destacou que a ordem judicial atendeu a um pedido feito pelo próprio partido. Zema declarou que a sigla vai continuar agindo contra o que chamou de pessoas intocáveis, como ele tem chamado os ministros do Supremo. Na segunda-feira à noite, antes, portanto, dessa última decisão de Mendonça, um grupo de 13 ex-ministros do Supremo enviou uma carta ao presidente do STF, Edson Fachin, cobrando a convocação urgente de uma sessão pública no plenário para apurar com rigor os fatos recentes envolvendo os ministros André Mendonça e Alexandre de Moraes. O documento classifica o momento atual como uma crise mais aguda da história do tribunal. Assinam essa carta ministros aposentados como Celso de Mello, Nelson Jobim, Ellen Grace, César Peluso, Aires Brito, Joaquim Barbosa e Rosa Weber. O ex-presidente Luiz Roberto Barroso decidiu não assinar o texto. Ele considera que tem relações de amizade com todos os ministros com quem conversou nas últimas semanas sobre soluções possíveis. Ricardo Lewandowski não foi convidado. Ele disse ao jornalista Otávio Guedes, da Globo News, que imagina que não foi localizado porque viajou para uma área sem sinal de celular no feriado, mas que mesmo procurado, não assinaria por ter sido colega de bancada de quase todos os atuais ministros e conversa bem, tanto com Moraes quanto com Mendonça. No caso Dark Horse, a defesa do delator Antônio Carlos Freixo Júnior, operador do mercado financeiro conhecido como Mineiro, se reuniu nessa terça por cerca de 20 minutos com um juiz auxiliar do ministro André Mendonça para tratar da delação premiada sobre a produção do filme. O encontro serviu para confirmar que ele quer delatar por iniciativa própria, além da legalidade da negociação. É uma etapa que antecede a homologação do acordo pelo ministro. A jornalista Malu Gaspar, do Globo e da CBN, teve acesso a esse acordo. Mineiro confirmou à Procuradoria-Geral da República ter realizado, ao longo do ano passado, 7 pagamentos ao fundo Harvingate, que totalizam 12,3 milhões de dólares, cerca de 69 milhões de reais, na época, a pedido do banqueiro Daniel Vorcaro. O fundo fica nos Estados Unidos e é administrado por Paulo Calisto, advogado de imigração do ex-deputado Eduardo Bolsonaro. A Polícia Federal e a Procuradoria-Geral da República investigam se os repasses serviram para financiar a vida dele no Texas desde fevereiro do ano passado, justamente quando os pagamentos começaram. Na CBN, a jornalista Malu Gaspar explicou os desdobramentos desse depoimento.
3: Qual é a importância dessa informação? Ela não só vai dar para a Procuradoria-Geral da República o caminho exato do dinheiro, como ela confirma que houve também um repasse feito, além do que o senador Flávio Bolsonaro já tinha confirmado ali para maio, houve um repasse também em setembro, que foi o sétimo pagamento de 1.600.000 dólares. Ele era justamente essa pessoa que fazia os pagamentos e, além de ter entregue as informações sobre o Dark Horse, ele explicou como ele fazia entregas de dinheiro vivo em malas, em sacolas e os endereços onde ele mandava o dinheiro, algo como 1 bilhão de dólares. Ele confessou ter movimentado. Para a Procuradoria-Geral da República, é a chance de localizar bens que o Daniel Vorcaro ainda não confessou, não entregou, e descobrir, quem sabe, novos destinatários de propina, de dinheiro desviado, porque, segundo o Mineiro disse nos depoimentos, que a gente apurou em relação a isso, é que ele disse ter entregue o dinheiro, detalhou remessas, contou como obtinha, né, dinheiro vivo, mas disse que não sabia quem eram os destinatários. No próprio caso do Dark Horse, ele disse que enviou o dinheiro para as contas determinadas, mas não sabe dizer para quem era esse dinheiro. Mas o fato é que, com os endereços, os nomes das contas, os mecanismos todos de entrega, as datas, a Procuradoria-Geral da República e os investigadores vão poder cruzar e descobrir, quem sabe, até novos destinatários de propina. Essa é a maior relevância desse acordo até agora.
2: O financiamento do filme Dark Horse abriu uma crise na campanha de Flávio Bolsonaro depois que o site Intercept Brasil revelou mensagens do senador cobrando dinheiro do banqueiro Daniel Vorcaro. E depois que o episódio afetou o desempenho dele nas pesquisas eleitorais, Flávio tinha prometido apresentar em detalhes as contas do filme, mas depois mudou o discurso, tentando se desvencilhar do caso e vem alegando que o assunto é página virada. E começou a série de sabatinas da CBN com os jornais O Globo, Extra e Valor Econômico, com os candidatos ao governo do Rio de Janeiro. O primeiro entrevistado, Douglas Ruas, do PL, tentou se distanciar do ex-governador Cláudio Castro, do mesmo partido. Mesmo depois de ter comandado a Secretaria das Cidades, Ruas afirmou que era apenas um funcionário de Castro e que o adversário, Eduardo Paes, do PSD, aparece em um vídeo cantando e sambando com o ex-governador. Douglas Ruas também comentou as denúncias sobre o Rio Previdência, o Fundo de Previdência dos Servidores do Estado, que fez aplicações bilionárias em investimentos ligados ao Banco Master. O candidato afirmou que a responsabilidade final pelos aportes foi de Cláudio Castro.
4: Quem manda no governo é o governador. Nada acontece no Estado se não for por decisão do governador. Então, todos aqueles que estavam envolvidos lá, o presidente do Rio Previdência, secretário que estiver acima dele, o governador, tem que todo mundo pagar pelo ato que cometeu.
2: A sabatina está disponível no site, no YouTube da CBN. Para você aí do Rio de Janeiro ouvir também as propostas do candidato. Nos próximos dias participam William Siri, do PSOL, Antônio Garotinho, do Republicanos e Eduardo Paes, do PSD. Informações da guerra. Navios petroleiros do Irã ligados à Guarda Revolucionária foram atacados pelos Estados Unidos nesta terça-feira. Foi uma resposta a uma tentativa iraniana de atingir um navio da Marinha Americana. O governo dos Estados Unidos não deu detalhes sobre quantas embarcações foram atingidas nem sobre o local exato da operação até o fechamento dessa edição do Panorama. Ao mesmo tempo, a mídia estatal do Irã reportou explosões na ilha de Karg, que é um ponto estratégico para a economia e para o setor de petróleo do país. Ainda nessa terça, a Marinha da Guarda Revolucionária do Irã afirmou que capturou um drone submarino dos Estados Unidos no Estreito de Hormuz. Segundo a agência de notícias Reuters, uma fonte do governo americano confirmou que o equipamento teve problemas técnicos enquanto monitorava a região. A autoridade disse que o modelo era antigo e não tinha equipamentos secretos de radar ou sonar. Mas a imprensa iraniana chamou o drone de submarino inteligente e disse que o veículo tem a tecnologia mais avançada do mundo. No fim de semana, os Estados Unidos já tinham atacado 3 petroleiros ligados ao Irã depois do lançamento de mísseis balísticos contra 2 de seus navios de guerra e o Irã prometeu revidar. Esse aumento da tensão fez o petróleo subir de valor já na segunda-feira. Nessa terça, ele continuou em alta. No momento em que eu gravo, o barril do tipo Brent sobe 2%, negociado a $99, maior valor em 3 meses. O principal índice da Bolsa de Valores de São Paulo subiu 1,2% aos 187.366 pontos. O dólar comercial caiu 0,86%, cotado a R$ 5,08. O euro vale R$ 5,91, com baixa de 0,78%. O Reino Unido, a França e outros 10 países anunciaram um pacote conjunto de sanções contra Israel. A medida é uma resposta à expansão dos assentamentos judaicos na Cisjordânia. Esse território fica no Oriente Médio, entre Israel e a Jordânia, e foi destinado pela ONU para a criação de um Estado palestino independente, junto com a Faixa de Gaza. Só que a região é controlada militarmente por Israel desde 1967. O governo britânico acusou Israel de promover uma limpeza étnica na região. As sanções atingem a compra de insumos agrícolas produzidos nos cerca de 150 conjuntos residenciais israelenses na Cisjordânia, como azeite, vinho e tâmaras. A lista de países alinhados à medida inclui Canadá, Espanha, Portugal e Noruega. Em retaliação, o governo israelense anunciou o fechamento do consulado do Reino Unido em Jerusalém Oriental. A decisão atende a um pedido do ministro da Segurança Nacional de Israel, Itamar Ben-Gvir, principal defensor dos assentamentos no governo do primeiro-ministro Benjamin Netanyahu. O presidente de Israel, Isaac Herzog, classificou a decisão internacional como um erro grave e um bloqueio ao diálogo. E a tradicional revista France Football divulgou os 30 indicados à Bola de Ouro 2026. No masculino, 3 brasileiros disputam o prêmio de melhor jogador do mundo. O zagueiro Gabriel Magalhães, do Arsenal, o zagueiro Marquinhos, do PSG, e o atacante Vini Júnior, do Real Madrid. A lista avalia o desempenho dos atletas entre 1º de agosto do ano passado e 31 de julho desse ano, período que inclui a Liga dos Campeões e a Copa do Mundo. A Espanha lidera as indicações por países com 6 jogadores. Entre os clubes, o destaque é o PSG, que tem 10 atletas na disputa, depois de vencer a última Liga dos Campeões. Entre os nomes de peso também estão o argentino Lionel Messi, do Inter Miami, e os franceses Mbappé e Dembélé, do PSG, vencedor da edição do ano passado. Na categoria de melhor clube masculino, o Flamengo é o único representante fora da Europa na lista de 5 indicados. Sob o comando de Felipe Luiz, o time carioca concorre depois de vencer a Libertadores, o Brasileirão e o Carioca em 2025. O rubro-negro disputa o prêmio com Arsenal, Bayern de Munique, Paris Saint-Germain e a surpresa norueguesa Bodø Glimt. No futebol feminino, a goleira da seleção brasileira, Lorena, está entre as indicadas na categoria de melhor jogadora e também de melhor goleira. A votação é feita por jornalistas dos 100 países mais bem colocados no ranking da FIFA. A cerimônia de entrega vai acontecer no dia 26 de outubro em Londres, na Inglaterra. E antes da última notícia, eu convido você a mandar mensagem para o Panorama. Meu e-mail é leandro.gouveia@cbn.com.br. No Instagram é só procurar por Lê Reis Gouveia. Não esquece de escrever seu nome e de onde você está ouvindo. O pessoal enlouqueceu com a Rádio Sucupira da última sexta-feira, que eu disse que era edição de colecionador. No meu Instagram, o João Paulo Santana disse: é muito louco como a Rádio Sucupira tem tantos diálogos que se encaixam tão bem com a política atual. Fico boquiaberto e até suspeito se, na real, vocês não têm uma equipe de radionovela aí dentro da CBN gravando semanalmente. Fica aqui a minha teoria da conspiração, da risada, o João Paulo Santana. Tem mais. Eu amo a Rádio Sucupira. Ela é tão atemporal e iconic, disse o Jordi Navarrete, que não diz de onde ouve, assim como o João Paulo. E a Júlia Pina também deixou seu comentário no Spotify. Rádio Sucupira sendo o espetáculo da República. É a vida imitando a arte, infelizmente. Mostrando que a nossa República está realmente beirando ao ridículo. É cômico, mas infelizmente é muito trágico. Obrigado, Juliana. E tem também aqui uma ouvinte que não se identifica, mas aparece como Majbra no Spotify. Ela diz que é amazonense e escuta o Panorama de Porto Alegre. Há cerca de 1 ano e meio. Ouvia no ônibus da escola para o estágio e hoje em dia ela escuta enquanto se arruma para a universidade. Muito legal saber que o Panorama acompanha você nas diferentes fases da vida. E você já indicou o Panorama para alguém hoje? Manda o link pelo WhatsApp para quem você sabe que gosta de ficar bem informado e bem informada.

0: Você já identificou o Sir Elton John, porque um vídeo publicado nas redes sociais do cantor Gilberto Gil mostrou o reencontro dele com o britânico nos bastidores do Rock in Rio, na noite de segunda-feira. Os dois já tinham se encontrado em outra ocasião, só que há 35 anos, em um show beneficente que aconteceu na cidade de Nova York. E agora, nesse vídeo, Elton John aparece elogiando Gil antes de subir ao palco como a atração principal da noite. Dá uma ouvida.
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0: Eles aparecem se abraçando, aí o Elton fala que o Gil é uma lenda, um homem brilhante. Diz ainda, me sinto ainda melhor por conhecê-lo, seja abençoado por toda a sua música maravilhosa. E na legenda do vídeo, que foi publicado pela equipe do Gil, ele agradeceu pelo carinho e respondeu que espera cruzar de novo com Elton John em breve. Gilberto Gil se apresentou horas antes no festival e depois foi assistir o Elton John lá no meio do público ao lado da esposa Flora Gil. Tem uma curiosidade sobre essa música aí que a gente está ouvindo, Skyline Pigeon. Dá uma ouvida. Curiosidade é que ela só fez sucesso no Brasil. E o Elton John até citou quando foi tocar ela. Foi graças a uma novela, Carinhoso, que foi exibida pela TV Globo em 1972. Ela era o tema do casal Cecília, interpretada por Regina Duarte, e Eduardo, vivido por Marcos Paulo. A música nunca fez parte do set list do Elton John, mas ele sempre canta quando vem ao Brasil, justamente por esse sucesso inusitado. Essa gravação que a gente está ouvindo aí não é do Rock in Rio, não. É de um show do Elton John em São Paulo, em 2017. E com o Skyline Pigeon, a gente vai encerrando esta edição do Panorama. A produção e o roteiro foram feitos por mim, Leandro Gouveia, e a edição e a sonorização por Anderson Wendel, o Tico. A próxima edição do Panorama chega às plataformas por volta das 7 da manhã, com Bianca Santos, e eu volto na sequência. Até lá!

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0: quarta-feira, 9 de setembro de 2026. O técnico Carlo Ancelotti anuncia hoje a primeira convocação da seleção brasileira após a Copa do Mundo. Às 3 da tarde, na sede da CBF, no Rio de Janeiro, o treinador divulgará os jogadores que vão defender o Brasil nos amistosos contra a Austrália e Índia na data FIFA, que acontece entre o fim de setembro e o início de outubro. O candidato do PL ao governo do Rio de Janeiro, Douglas Ruas, tentou associar Eduardo Paes a políticos envolvidos com o crime organizado durante sabatina da CBN, O Globo e Valor Econômico nesta terça-feira. Ruas citou nomes de integrantes ou aliados de partidos que apoiam Paes e também buscou se afastar de antigos aliados como Cláudio Castro e Rodrigo Bacelar. O candidato diz ser representante de uma nova geração política e negou irregularidades na Secretaria Estadual de Cidades, pasta que comandou durante o governo Castro. A série de sabatinas continua hoje com William Siri, do PSOL. Os brasileiros Gabriel Magalhães, do Arsenal, Marquinhos, do PSG, e Vini Júnior, do Real Madrid, estão entre os indicados à Bola de Ouro 2026 na categoria de melhor jogador do mundo. No futebol feminino, a goleira da seleção brasileira, Lorena, está entre as indicadas à Bola de Ouro nas categorias de melhor jogadora do mundo e da posição. Os vencedores serão conhecidos no dia 26 de outubro, em cerimônia realizada em Londres. A edição deste ano celebra os 70 anos da premiação criada pela revista France Football.
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2: Bem-estar e movimento no ar hoje para falar sobre alimentação. Um assunto que faz parte da vida de todo mundo e justamente por isso devia ser algo mais pacificado, naqueles princípios básicos, mas não é o que se observa atualmente. E por isso, hoje nós reunimos dois especialistas para tratar desse tema e tratar também da relação da comida com outros pilares da saúde, como exercício e sono. Estão conosco hoje a Cal Saad, que é preparadora física e especialista em nutrição esportiva, nossa colunista aqui na CBN. Cal Saad, seja bem-vinda. Muito obrigada por estar aqui com a gente hoje.
3: Obrigada a você, Cássia. Já sou muito fã do seu trabalho, de tudo que você propõe. Então, Cássia me chamou, eu estou às ordens, à disposição. Ah,
2: ainda vou chamar muitas outras vezes. Estamos recebendo também o doutor Guilherme Domingues, que é médico nutrólogo da Beneficência Portuguesa de São Paulo. Doutor Guilherme, muito obrigada por ter vindo conversar conosco hoje aqui no Bem-Estar e Movimento.
4: Bom dia, Cássia. Bom dia, Cal. É um prazer estar aqui.
3: Bom dia.
2: Bom, queria começar com uma pergunta bem básica, doutor Guilherme. Do ponto de vista médico, o que é comer bem? O que é ter uma alimentação saudável?
4: Veja, essa é uma questão bastante relevante e é um tema que está se perdendo um pouco pela demanda que se tem por suplementos. A gente está falando menos de dieta e mais de suplementos alimentares. Mas uma dieta saudável, ela segue alguns princípios de variedade, diversidade e de a gente atingir uma meta diária de micronutrientes específicos. Então, se a gente fica um dia ou dois dias sem comer um cítrico, a gente não vai bater a nossa meta diária de vitamina C. Se a gente come aquele café da manhã típico do brasileiro, do pão francês, com café com leite, essa é uma refeição que a gente está consumindo pouquíssima proteína. E aí a gente não está batendo, vai ser mais difícil bater a nossa meta diária de proteína. E assim por diante, isso em termos de fibras, isso em termos de cálcio, a gente está perdendo essa variedade da dieta e com isso gerando disfunções específicas.
2: Esse princípio da variedade, né, Cal, que é super importante, parece que está ficando um pouco para trás, às vezes em nome de falta de tempo, de praticidade. Tem muita gente que acha normal, entre aspas, comer sempre a mesma coisa. E às vezes é aquela coisa que não varia nada, que supostamente faz bem para a saúde, mas deixa para trás uma série de grupos alimentares. E quando a gente fala de comida, a gente não está falando de uma coisa isolada, porque a forma como a gente se alimenta, eu imagino que você tenha muita experiência e conhecimento sobre isso, nos ajuda também com as outras questões ligadas à saúde. Por exemplo, prática de exercício, né?
3: Com certeza, Cássia. O doutor Guilherme falou super bem sobre os micronutrientes que nós vamos deixando para trás. E se a gente parar para reparar quanto as pessoas estão desanimadas, elas não têm ânimo para poder praticar, elas estão desorganizadas, porque uma pessoa organizada, ela sabe o que ela precisa comer em cada refeição e vai deixando cada vez de lado, não procura um profissional que vai orientar, mas fica horas no celular, de vez de ficar, sabe, procurando o que realmente vai agregar à vida dela. E a variedade, gente, é que nem a variedade dos exercícios. A variação, ela é muito importante para o nosso corpo como um todo. Então, a falta dela causa uma deficiência. E depois, cabe os doutores precisar ficar indo atrás, investigando por que será que está acontecendo isso. E é apenas a falta de ingestão de um ou outro alimento tão fácil para colocar no seu prato e a gente está deixando para trás, perdendo para nós mesmos.
2: É verdade.
3: Eu gosto de falar uma coisa, doutor e Cássia, que a gente se alimentar é tão importante que é uma das coisas que a gente vai fazer até o último dia da nossa vida. Então, como é importante aprender desde sempre para você se prevenir de ter qualquer problema de saúde que venha por falta de alimentação ou por outras causas, porque uma das coisas que a gente vai fazer até o último dia de nossa vida é se alimentar.
2: Super importante. E tem uma coisa, quando a gente fala de alimentação hoje em dia, que é uma das primeiras que surgem em qualquer conversa, que é a tal da necessidade de bater a meta de proteína. As pessoas estão obcecadas com isso, a indústria está obcecada com isso, porque vende, e vende bem, eles não são bobos. Doutor, fala pra gente, quanto se precisa de proteína e onde a gente vai encontrar essa proteína?
4: Essa não é uma resposta tão fácil, né? Vai depender muito das condições clínicas do paciente. Mas em termos de uma pessoa saudável, de meia-idade, almejar ali 1,5 gramas de proteína por quilo de peso é um bom alvo, né? E tão importante quanto atingir essa meta proteica é consumir proteína em quase todas as refeições para você gerar o anabolismo secundário a esse consumo dessa proteína. Então, esse café da manhã do pão com café é muito ruim e o jantar do chá com bolacha também. Nossa. Então, eu não posso comer um peito de frango enorme no almoço e nas minhas outras duas refeições eu não consumir. Então, a gente olha para essa quantidade, a gente olha para a distribuição e aí a gente olha para a qualidade dessa proteína. E aí, para não ficar muito específico, mas a gente tem proteínas que vão ser mais bem absorvidas e gerar crescimento muscular ou preservação muscular, e proteínas que vão ser menos bem absorvidas e vão gerar menos crescimento muscular. Uma proteína que fica muito em alta e gera bastante crescimento muscular é a proteína do soro do leite, ou o whey protein. Então, o whey protein, para quem está em casa ouvindo a programação entender, quando a gente pega o leite e quer produzir queijo, a gente, o sobrenadante, aquele soro que fica por cima quando você está produzindo queijo, é dali que sai a proteína do soro do leite ou o whey protein. Embaixo vai ter o queijo, né? E antigamente a gente jogava fora essa preciosidade que é a proteína do soro do leite. Mas a indústria conseguiu concentrar ou isolar o whey protein, e aí a gente tem o whey protein concentrado ou isolado, ou hidrolisado, relativamente quebrado, para servir como suplemento para a gente atingir essas metas proteicas. Então, esse é um tema super interessante. E como a quantidade de whey está relacionada com a quantidade de queijo que se é vendido, e houve uma demanda no mercado gigantesca para enriquecer bebida láctea, até água, diversas coisas com proteína, porque hoje tudo tem que ter proteína, o whey protein subiu muito de preço. Então, quem está precisando, quem comprou whey protein recentemente sabe do que eu estou falando, subiu 200% o preço, e a indústria procura outras fontes de proteína. E estão caminhando muito para o colágeno hidrolisado, vindo de origem bovina, por exemplo. E aí a gente tem um problema que essa fonte proteica é mais palatável e aí dá para colocar em diversas fontes, mas ela não tem a mesma qualidade que a proteína do soro do leite. E aí a gente tem um problema.
2: Isso é importante falar, porque recentemente, uma experiência pessoal, fui comprar whey e o rapaz que estava me vendendo lá na lojinha falou: ah, esse daqui de colágeno é mais gostoso, como você disse, mais palatável. Eu levei, não achei tanta diferença assim no gosto, para falar a verdade, também prometia outras coisas, sabe? Quando imita um outro produto, tá cheio de coisa na indústria assim, né? Então é o whey que imita o doce de leite da moda, que imita o chocolate da moda, que ele imitava um chocolate de uma marca famosa. Não achei que tinha o gosto do chocolate, mas ok, também não era ruim. Mas em termos de qualidade, é pior que o original.
4: Sim, veja, não existe whey vegano, nem whey de colágeno. Whey, por definição, é a proteína do soro do leite, do sobrenadante. Por questão de a população já conhece mais essa terminologia, eles acabam colocando essa terminologia. Verdade. Mas a gente tem que tomar cuidado e olhar para a qualidade dessa proteína. Então, o whey é uma proteína de alta qualidade, mas o colágeno acaba não acompanhando. Ele não gera o mesmo grau de preservação da musculatura, ele não tem a mesma distribuição dos aminoácidos, que são aqueles pedacinhos que formam a proteína, e ele não vai ter os mesmos resultados. Então, muita atenção, vamos ler rótulo. É obrigatório que os ingredientes sejam colocados por proporção de distribuição. Então, se a proteína mais frequente do que você está consumindo está escrito lá colágeno hidrolisado, isso não seria tão adequado quanto uma proteína do soro do leite.
2: Interessante isso que você falou também sobre a proteína vegana, né? Que eu vejo também muito, aí tem de ervilha, tem de outros vegetais. Também na comparação com o whey original, tem alguma perda ali?
4: Ervilha ainda se salva, sabe? Existe uma tabela que mostra a qualidade daquela proteína, e das fontes vegetais, ervilha e soja ainda tá ok. Eu recomendo. Quando a gente vai para algumas outras fontes, como, por exemplo, o arroz, aí já cai muito. A gente teria que consumir 3 vezes mais para parear com a quantidade de whey protein. Então, todas as proteínas de origem animal têm uma disponibilidade muito boa. As de origem vegetal, no geral, caem um pouquinho, mas algumas ainda se salvam. Então, tá tudo bem o seu concentrado proteico de ervilha.
2: Tá certo. E Cal, qual que é a importância da gente pensar na proteína quando a gente quer ter uma rotina como a sua e também das pessoas que você atende, que são pessoas que se exercitam muito, que treinam bastante? Por exemplo, vou lá escolher o whey. Tem um monte de tipo. O que que eu tenho que ficar de olho?
3: Primeiro lugar, na veracidade da marca. Porque, como o doutor falou, hoje em dia a diversidade é muito grande e você compra whey desde, eu vou colocar números fictícios, de R$100 a R$20. Por que que é de R$20 a R$20? E muita gente vai lá, nossa, essa daqui é super barata e ó, tá escrito whey protein. Só que, gente, ali tá misturado um monte de coisa. Ele não é de verdade, ele não é puro. Então, em primeiro lugar, sobre a sua pergunta, a gente precisa fazer distribuição nas refeições do quanto que essa pessoa precisa ingerir, e aí vai por peso. E depois, as refeições, eu sempre procuro pedir para o máximo que o aluno conseguir fazer vindo da natureza, é o que eu gosto. O que ele não consegue, claro, no dia corrido, nas viagens, em competição, não tem às vezes como, então a gente vai para a suplementação. Tá aí o nome, suplementar. Eu faço suplementação com a minha vida corrida, com as minhas viagens. Então, não é um bicho de sete cabeças, mas a gente precisa estar colocando para dentro da gente o que realmente vai nos nutrir. E não apenas o nome comparar. Ah, é tudo, colocar tudo na mesma prateleira, embora estejam na mesma prateleira.
5: É importante prestar atenção nisso, né? Porque às vezes a gente esquece que a gente tem oferta de proteína na alimentação natural. Então, sim, mais cedo, o doutor Guilherme estava falando aqui, ah, aquele café da manhã muito típico dos brasileiros, o pãozinho ali com manteiga na chapa, leite com café, é pobre em proteína. Colocar um ovinho mexido ali no meio já melhora muito.
4: Pronto,
5: a situação, né?
4: Ganhou 8 gramas aí de proteína, em média.
5: Olha aí.
4: Um queijo branco. E aí, realmente, não está finindo o queijo nem do... Frango é difícil a pessoa comer no café da manhã.
5: De manhã, né?
4: Mas aí, se não consegue adquirir uma fonte natural, aí eu iria para um suplemento alimentar, né? Para chegar nesse objetivo.
5: Tá. Então, eu comecei a prestar atenção nisso, tô olhando quanto eu tô comendo de proteína. De repente, não tô conseguindo alcançar. Busco ali uma orientação profissional, que é sempre importante também. Vou passar a usar o whey protein. Chego lá para comprar, tenho isolado, tenho concentrado. Quais são as diferenças e quem precisa do quê?
4: No geral, a maior parte das pessoas vai bem com o concentrado. O problema é que, do ponto de vista regulatório, a gente pode ter quantidades de whey protein muito diferentes sobre essa nomenclatura de concentrado. Então, é o que a Cal falou, talvez procurar uma marca mais consolidada para pegar um bom produto. Se você tem intolerância à lactose, você não vai se dar bem com o concentrado. Aí você vai precisar de um isolado. Se você tem condições clínicas específicas, como diabetes mellitus, está com a glicemia bem descontrolada, talvez é mais interessante um isolado, um atleta de alta performance. Agora, raríssimas pessoas vão precisar do hidrolisado, né? Que aí já seria um outro tipo específico de whey protein. Aí seriam pacientes com problemas desabsortivos específicos. Então, no geral, se você é saudável, você vai bem com o concentrado mesmo.
5: Que é o mais barato, inclusive.
4: Isso.
5: Né? Se a gente comparar esses três, sim, é o mais acessível. A gente falou muito sobre proteína, que é atualmente uma obsessão de muita gente. E está chamando atenção para algumas pessoas, de fato, com a razão pela qual a gente não consome mais tanta proteína quanto antigamente. Ou consome menos do que precisa. E aí tem algumas situações específicas que a gente vai entrar ainda mais para frente. Mas eu queria trazer aqui um outro componente na nossa alimentação que nem sempre é tão lembrado ou tão valorizado quanto a proteína, que são as fibras alimentares. Também são super importantes, estão ligadas ao bom funcionamento intestinal. Nos últimos anos, a gente tem falado muito da saúde do intestino como algo super importante. Parece que era um órgão antes um pouco menosprezado, né, doutor Guilherme? O que a gente sabe hoje sobre o consumo de fibras e a importância desse consumo?
4: Perfeito, muito bem colocado. O intestino, ele era meio esquecido, né? Só que com a ascensão de distúrbios gastrointestinais, os distúrbios funcionais do intestino, síndrome do intestino irritável e outras condições, geraram um campo novo de pesquisa da gastroenterologia. E o papel da microbiota nisso tudo está sendo muito investigado. Então, a microbiota, ela precisa de alimentos e nutrientes para se desenvolver. E esses são os tais dos prebióticos, né? Que vão servir de comidinha para as bactérias boas que a gente tem dentro do intestino. E as fibras, sendo elas solúveis, principalmente ou insolúveis, elas vão funcionar como essa comidinha de bactéria. E elas têm sido relativamente menosprezadas, porque na cultura popular, talvez, algumas conceitos errados se cristalizaram. Você não vai bater sua meta de fibras diária comendo alface. Então, alface só tem água, né? Diversos vegetais. Então, a gente tem que trazer grupos alimentares específicos para conseguir alcançar um consumo de 25, 30 gramas de proteína por dia. Então,
5: de
4: aveia.
5: Fibra?
4: De fibra, perdão. Uhum. De fibra. Então, aveia, o Fusilium, o Psyllium, Chia, etc. Isso tem que estar na nossa rotina, senão a gente não vai conseguir alcançar esse consumo mínimo de fibras, que vai tanto servir de comidinha para as bactérias do intestino, quanto vai regular o nosso hábito intestinal e vai permitir que a gente vá ao banheiro todos os dias.
5: E é engraçado isso, né? Porque o senhor falou, por exemplo, da alface, né? As pessoas falam, ah, então come mais alface. E na realidade nem é uma fonte grande de fibras. Importante trazer esse tipo de informação também. E você falou que essas fibras, elas fazem parte dos pré-bióticos, né? Que alimentam as bactérias boas do nosso intestino. E os probióticos, o que são?
4: Então, essa nomenclatura é toda meio chatinha, mas tem um jeito simples que eu geralmente falo para os alunos, né? Pró é o bichinho, é a bactéria, né? Pré é a comidinha do bichinho, né? E o simbiótico são os dois juntos. Então, a gente tem as três formulações disponíveis para comprar e a gente talvez não precise também de comprá-los, né? A gente precisa só de uma alimentação, que é aquilo que a gente falou no início do programa. Uma alimentação variada é o que vai estimular uma microbiota intestinal variada. E isso está associado à saúde.
3: Cássia, você me permite fazer uma pergunta para o doutor? Depois que eu comecei a estudar intestino, eu aprendi que o intestino é o segundo cérebro do corpo da gente. E eu fiquei fascinada por tudo aquilo que eu estudei. E eu uso probiótico, já quero ver se eu vou tomar uma bronca ou não. E eu uso probiótico porque, às vezes, enfim, a última vez eu peguei uma infecção e tive que tomar antibiótico. E eu sei que desregula toda a flora intestinal. Então, nesse caso, é indicado eu usar o probiótico?
4: Nesse caso, sim. Então, os antibióticos são uma terapia não guiada, né? Vai matar tanto as bactérias ruins quanto as boas. Mas, para uma pessoa com uma alimentação saudável e variada, que eu tenho certeza que você tem, apesar de toda a correria do dia a dia, a gente não precisa suplementar esses probióticos. A gente precisa só manter a diversidade de nutrientes para dar uma diversidade de comidinha, para ter uma diversidade de espécies no nosso intestino.
5: E, Cal, essa história do intestino, assim, para quem faz exercício, é de suma importância. Porque se seu intestino não está funcionando bem, você não tem disposição para treinar direito. E, por outro lado, quem tem uma rotina de treinos, e, claro, com isso acaba tendo hábitos melhores, certamente tem uma rotina melhor com o próprio intestino também, né?
3: Com certeza. Principalmente porque a gente está ali ativando a circulação, a gente está ali fazendo movimentos, está dando vida para cada órgão, mexendo em todas as células, na musculatura, demanda de sangue, oxigênio, nutrientes. Então, a gente, com certeza, vai ao banheiro muito mais do que as pessoas que são sedentárias. E eu vou te contar uma coisa que também a gente... Não foi para estudo científico isso, mas foi para uma roda de debate. Cachorros que ficam em casa, as fezes são mais ressecadas e cachorros que os donos levam para passear, as fezes, ao saírem, são mais pastosas, que é o jeito correto das fezes saírem da gente. Não pode nos machucar, se está nos machucando, tem algum problema. Então, até isso eu fui estudar, Cássia, olha eu, que eu fui a fundo.
5: Não, e tá certa.
3: Então, gente, se até o jeito que você está fazendo o seu número 2, preste atenção, procure o seu médico, porque tem que ser de uma maneira pastosa, né, doutor? Para não machucar.
4: É isso aí. A medicina, ela tem escala para tudo, né? Então, existe uma escala do tipo correto do nosso número 2. Então, nem muito em bolinhas, que é aquele ressecado, isso não é adequado, isso está na nossa escala. E nem muito pastoso também, não é o hábito intestinal correto. É mais ou menos um meio termo ali entre os dois.
5: E tem uma coisa importante quando a gente fala de intestino, de fibra, que é o consumo de água também. Porque aí não adianta, né, doutor? Você falou do Fusilium. Aí a pessoa começa a comer Fusilium, começa a colocar ali aveia na comida, farelo de aveia, super bom. E aí, de repente, não melhora e às vezes até piora. O segredo disso pode estar na água?
4: Perfeito.
5: Ou na falta de?
4: Se eu estou dando um monte de fibra solúvel para o meu paciente, e ele não está batendo uma quantidade mínima de água durante o dia, ele vai ter um bolo fecal ressecado e ele não vai colher os benefícios dessa dieta saudável. Então, principalmente quando o clima esquenta, a gente tem uma necessidade hídrica maior, e quando o clima esfria, aí as nossas perdas são bem menores, né?
5: Vocês esperam ter sede para beber água? Como que é para você, Cal?
3: Eu não espero, tanto é que minha água já está quase acabando. E eu também ensino que quando você vai tomar água, quando você está com sede, você já está desidratado. Então, não espere ficar desidratado. Vai bebendo água. Eu gosto de sugerir 150 ml de água a cada uma hora, desde a hora que você acordou. Muita gente já vira 500 ml de água quando acorda e depois esquece durante o dia de tomar. Então, eu gosto de sugerir 150 ml desde a hora que acorda até mais ou menos umas 18 horas, para também ter um sono melhor e não ficar indo ao banheiro toda hora.
5: E você, doutor Guilherme, tem essa disciplina hídrica também?
4: Sim, no geral, o que os estudos falam para a gente é que a gente precisa em torno de 30 a 35 mililitros de água por quilo de peso. Então, uma pessoa que pesa 40 quilos ou uma pessoa que pesa 100 quilos, a gente teria essa variação. E aí já talvez contando um pouco da água de alimentos que a gente consome. Mas é preciso essa disciplina mesmo, porque a gente tem que ter um consumo frequente e nem sempre a nossa rotina permite, né? Então tem que estar sempre com uma canequinha, uma garrafinha de água do lado.
5: Já que a gente está falando de hidratação, vamos partir para um outro tópico que a gente até estava conversando aqui fora do ar e a Cal estava me explicando. Que nós temos, para aquelas pessoas que treinam muito, que têm assim, uma rotina mais intensa de atividade física, corredores de distâncias um pouco maiores, os eletrólitos. Como que eles funcionam, Cal? E quem precisa e quem não precisa?
3: É difícil a gente falar quem não precisa. Já com base que a população não faz a hidratação correta. Então, as pessoas, elas são ressecadas, elas não vão ao banheiro da forma que precisa. Se a gente for chamar e fizer um estudo geral da nação, a gente vai entender que muita gente precisa. Mas eu vou direto ao assunto, para que existem esses suplementos? Se você tem muita perda de água, se você não ingere muita água e tem muita dor de cabeça, às vezes é desidratação, então ele facilita, ele é um facilitador para você em muitas horas. Se você faz alguns esportes, como eu treino os meninos de automobilismo, dentro do carro é super quente, então eu preciso estar dando o suporte necessário, o suporte hídrico necessário para ele não desidratar. Então, pessoas até que bebem álcool, acordam com a boca super seca, ele também é bom para isso. Então, de maneira geral, ele veio para suplementar, para apoiar, para ser um facilitador para as pessoas que não bebem água o suficiente. E eu indico, porque água é vida, gente.
5: É verdade, a gente tem que prestar mais atenção nisso, né, doutor? Não só essa suplementação quando necessária com os eletrólitos, mas um consumo mesmo de água. Mas em relação aos eletrólitos, como que eles atuam?
4: A gente, quando faz um exercício físico mais vigoroso e por tempo mais prolongado, e às vezes exposto ao calor, ao sol, a gente vai ter uma depleção ali de sódio, de potássio, de magnésio, e é nesse momento que entram os eletrólitos. Eu acho que se a gente tem uma rotina sedentária e não está num clima quente, eles não seriam necessários. Mas se você está se exercitando por períodos mais prolongados e embaixo do sol, existem algumas continhas de reposição eletrolítica para fazer, para manter a performance do atleta ou do amador ali, para repor tanto o sódio, quanto o potássio, quanto o magnésio também.
3: Doutor, eu também gosto de lembrar, eu estava no Ushuaia, que nem a gente estava conversando fora do ar, e a gente passava horas na montanha. E também, ali não tem a hidratação suficiente, então a gente sempre terminava Eram 6 horas na primeira hora de antes do almoço, já 6 horas assim, direto. Então a gente perdia também. Então, além do sol, frio e esporte, também a gente tem que ficar atento com a reposição dos nossos isotônicos e dos eletrólitos.
5: Uhum. E bacana você ter falado isso, porque são coisas diferentes. Para quem está ouvindo a gente, não pensar que os eletrólitos são como aqueles isotônicos que a gente conhece, que há muito tempo já são comercializados, né?
3: Exatamente. E o mais natural que nós temos é a água de coco.
5: Isso.
3: Eu gosto muito também de pessoas que estão correndo no parque, na praça. Não deixe de tomar, que é o mais natural que nós temos.
5: Muito bem. Gente, eu poderia ficar horas aqui conversando com vocês, ainda teria muito mais assunto. Infelizmente, o nosso tempo está esgotado, mas isso também é uma boa notícia, porque significa que a gente pode voltar a se reunir para tratar dos outros temas que ficaram pendentes numa próxima oportunidade. Mas por hoje, eu quero agradecer muito a Calça AD, preparadora física, especialista em nutrição esportiva, nossa colunista aqui na CBN. Cal, muito obrigada por ter vindo conversar aqui com a gente.
3: Obrigada a você, Cássia. Muito obrigada, doutor, por todos os ensinamentos. Conte comigo.
5: E muito obrigada também ao doutor Guilherme Domingues, que é médico nutrólogo da Beneficência Portuguesa de São Paulo. Doutor, obrigada por ter vindo compartilhar aqui o seu conhecimento com a gente hoje.
4: É um prazer estar aqui, Cássia, e agradeço esse convite honroso e já fico disponível para os próximos.
5: Muito obrigada. Bem-Estar em Movimento de hoje vai ficando por aqui. A gente contou com a produção da Ana Luísa Bessa, também da Karina Almeida, os trabalhos técnicos em áudio e vídeo da Débora Gonçalves e a edição do Rafael Furugem. Eu volto na semana que vem e espero por você.
6: Cássia Godoy conosco aqui no CBN Madrugada. Vem aí o Matheus de Souza.
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0: Quarta-feira, 9 de setembro de 2026. O ministro Gilmar Mendes, do STF, defendeu que a competência para analisar o afastamento do diretor da Polícia Federal deve ser do plenário da corte. O magistrado também afirmou que a ordem do ministro André Mendonça pode causar desequilíbrio na disputa político-eleitoral. As declarações foram feitas para justificar o pedido de vista, ou seja, mais tempo para analisar a decisão que afastou Andrei Rodrigues da chefia da PF. O julgamento está suspenso, mas o afastamento continua em vigor. O candidato do PL ao governo do Rio, Douglas Ruas, tentou associar Eduardo Paes a políticos envolvidos com o crime organizado durante sabatina da CBN, O Globo e Valor Econômico nesta terça-feira. Ruas citou nomes de integrantes ou aliados de partidos que apoiam Paes e também buscou se afastar de antigos aliados como Cláudio Castro e Rodrigo Bacelar. O candidato diz ser representante de uma nova geração política e negou irregularidades na Secretaria Estadual de Cidades, pasta que comandou no governo Castro. A série de sabatinas continua hoje com William Siri do PSOL. O secretário de Estado dos Estados Unidos, Marco Rubio, prometeu reconstruir a relação da Casa Branca com a Colômbia e afirmou que os dois países se afastaram durante o governo do ex-presidente de esquerda, Gustavo Petro. Rubio desembarcou em Barranquilla nesta terça-feira e iniciou uma viagem pela América Latina, que também inclui Peru e Equador. Os três países são governados atualmente por líderes alinhados ao presidente americano, Donald Trump. No horário de Brasília, 13h34.
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0: 3:36, mais uma vez bom dia, obrigado a você que nos acompanha aqui no CBN Madrugada, Ricardo Garcia comigo aqui na mesa de som e vamos juntos até às 5, hein? E agora o Dr. Luiz Fernando Correia conversando com o Milton Jung e com a Cássia Godoy.
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2: Doutor Luiz Fernando, o que o senhor nos traz de informação sobre o rim de porco?
3: Pois é, Milton, vamos contar uma história, né, que traz alívio para um, trouxe alívio para um paciente e traz esperança para muitos, né? É, saiu essa semana na revista The Lancet a descrição, o relato de caso feito até por um médico brasileiro que está à frente da equipe, Dr. Leonardo Riella, da Harvard Medical School, e ele conta a história de um paciente americano de 66 anos que vivia, dependia de diálise por insuficiência renal e que viveu durante um ano, praticamente um ano e meio, com um rim de porco. E em janeiro de 2025 ele recebeu um programa experimental autorizado pelo FDA, um rim de porco geneticamente modificado. A gente já tinha contado essa história, uma história parecida, em 2024, quando é a primeira vez que isso foi tentado e o paciente ficou vivo por 52 dias sem precisar de diálise. Nesse caso, esse rim funcionou por 271 dias sem que o paciente precisasse voltar a usar a diálise, servindo como ponte para a espera de um transplante, que é a solução para esses pacientes, né? Então, nesse período, o próprio paciente relatou que recuperou uma vida que ele não imaginava ter. Ele voltou a acampar, ele carregava peso, ele comia sem as restrições da doença renal, mas ainda teve um tropeço, Milton. Depois de praticamente 9 meses de utilização, ele teve uma infecção bacteriana por outra causa, não tinha nada a ver com o transplante especificamente, mas aí para tratar ele precisou tirar os medicamentos que diminuem a imunidade, que é que é comum de quem recebe um transplante. E aí, com essa defesa baixa, o corpo rejeitou o órgão, ele precisou então retirar esse órgão transplantado, voltou à diálise por 80 dias, até que recebeu em janeiro agora de 2026 um rim de doador humano falecido, e funcionou imediatamente, enfim. Então é a documentação da primeira experiência onde realmente um rim de porco geneticamente modificado para não ser rejeitado pelo organismo humano funcionou como ponte para um paciente que fica aguardando um transplante renal para se ver livre da diálise, né? A gente sabe que a escassez de órgãos é a maior crise na medicina de transplantes, tanto nos Estados Unidos quanto no Brasil. Nos Estados Unidos, a espera média para um rim é de cerca de 7 anos, ou seja, mais tempo que a sobrevida média de quem está em diálise, que é em torno de 5. E no Brasil, cerca de 45 mil pessoas aguardam um transplante renal, segundo o Ministério da Saúde. A ideia não é substituir o transplante humano, Milton, mas, como eu falei, utilizar esse transplante como uma ponte, tirando esse paciente da diálise, ele volta a ter uma vida normal e aí aguarda a possibilidade de receber um rim humano, né, de um transplante ou de um paciente falecido ou de um parente próximo, se for o caso, né? É um paciente, vamos lembrar bem, é o relato de um caso. Isso não é nada, não permite uma conclusão estatística, mas mostra que o procedimento é seguro, é viável, e não tem ainda aprovação regulatória nem nos Estados Unidos, mas exatamente é assim que a ciência anda, né? Vamos de pequenos passos construindo evidências.
0: Dr. Luiz Fernando Correia conversando com Milton Jung e com a Cássia Godoy. A gente vai falar de eleições em São Paulo. Pedro Pupulin tem as informações.
4: O governador Tarcísio de Freitas, do Republicanos, lidera a disputa pelo governo de São Paulo com 42% das intenções de voto na nova pesquisa Quest, divulgada nesta terça-feira. O candidato do PT para o governo paulista, Fernando Haddad, aparece logo atrás com 27%. No levantamento anterior, divulgado em 25 de agosto, Tarcísio somava 40% das intenções de voto, enquanto Haddad registrava 27%. Já em um cenário de segundo turno, Tarcísio aparece com 48%, um ponto percentual a mais do que na pesquisa anterior, e Fernando Haddad com 31%, também um ponto a mais em relação ao levantamento de agosto. Para 69% dos eleitores ouvidos no levantamento, a escolha do candidato é definitiva. Outros 31% dizem que ainda podem mudar o voto até as eleições, em 4 de outubro. Segundo Luiz Bueno, professor de filosofia da Fundação Armando Álvares Penteado, há um fator que poderá definir a disputa já no primeiro turno.
5: É claro que a força de quem está, do incumbente, quem está ocupando a posição no governo é muito favorável, porque você tem toda a máquina, tem a comunicação, tem as obras e tudo. Então isso é uma coisa que fala muito favoravelmente a Tarcísio de Freitas em relação à Haddad. Mas tem outro aspecto também que, independentemente de seja estimulado ou não, é a rejeição. A rejeição a Fernando Haddad é muito maior do que a do governador atual, né, do Tarcísio de Freitas.
4: Pelo levantamento, 37% dos eleitores rejeitam o voto em Tarcísio, enquanto para Haddad o índice marca 57%. A Quest também apontou novo empate triplo na corrida ao Senado por São Paulo. Guilherme Derriti, do PP, tem 14% das intenções de voto junto a Marina Silva, da Rede. Simone Tebet, do PSB, tem 12% das intenções de voto. Na sequência, aparece André do Prado, do PL, presidente da Assembleia Legislativa do Estado, com 7%. Ele e Derriti representam a chapa do governador Tarcísio e do senador Flávio Bolsonaro, candidato do PL à presidência, enquanto Marina e Simone estão na chapa de Haddad. Ricardo Salles, do Novo, que concorre de modo independente no campo da direita, marcou 3% neste levantamento. No cenário presidencial, Flávio Bolsonaro aparece com 31% das intenções de voto no estado, enquanto Lula, candidato do PT à reeleição, tem 30%, um empate técnico. Augusto Cury, do Avante, registrou 8%. Ronaldo Caiado, do PSD, tem 4%. Renan Santos, do Missão, 2%. E Romeu Zema, do Novo, tem 1%. A Quest ouviu 1.800 pessoas de 16 anos ou mais entre os dias 4 e 7 de setembro. A margem de erro é de 2 pontos percentuais, para mais ou para menos, e o nível de confiança é de 95%. O número de registro no Tribunal Superior Eleitoral é SP-00959/2026. Com colaboração de Karen Lemos, de São Paulo, Pedro Pupulim.
0: Destaque sobre as eleições no Rio de Janeiro chega com o Pedro Bonenberger.
6: Candidato ao governo do Rio de Janeiro pelo PL, Douglas Ruas buscou se distanciar de Cláudio Castro, do mesmo partido, e fez ataques diretos a Eduardo Paes, do PSD, principal adversário na corrida eleitoral. As declarações foram dadas na série de sabatinas promovida pela Rádio CBN e pelos jornais O Globo, Extra e Valor Econômico. Douglas Ruas disse que não tem contato com Cláudio Castro desde que ele renunciou ao mandato em março. Apesar de ter sido secretário das cidades na gestão do ex-governador, Ruas negou qualquer proximidade com Castro, dizendo que era apenas um funcionário dele. Por outro lado, Ruas afirmou que Eduardo Paes seria um parceiro de copo do ex-mandatário.
7: O ex-governador não é candidato. Eu não sou responsável pelos atos dele. Eu sou responsável pelos meus. E tudo que eu fiz na Secretaria de Estado das Cidades, eu respondo com muita tranquilidade. Eduardo Paes e Cláudio Castro cantam junto. A primeira coisa que aparece é um vídeo publicado pelo jornal O Globo, que eles estão sambando, cantando um samba junto no palco. É um parceiro de copo dele, inclusive.
6: Ruas também repercutiu as denúncias envolvendo o Rio Previdência, que fez aportes bilionários em investimentos ligados ao Banco Master. O candidato chegou a dizer que a decisão passou pelo ex-governador.
7: Decisão de governo, não existe outra coisa. Quem manda no governo é o governador. Nada acontece no estado se não for por decisão do governador. Então, todos aqueles que estavam envolvidos lá, o presidente do Rio Previdência, secretário que estiver acima dele, o governador, tem que todo mundo pagar pelo ato que cometeu.
6: Douglas Ruas prometeu buscar investimentos para fazer a expansão do metrô do Rio. Ele também prometeu criar uma campanha com benefícios fiscais para aquisição de motos por trabalhadores do Rio e propor uma lei para indexar o crescimento dos gastos do governo ao crescimento da receita. Sobre segurança pública, ele prometeu criar um indicador de retomada de territórios dominados pelo crime.
7: Eu vou criar um outro indicador que é o da retomada de território, e esse sim será o principal na avaliação de desempenho dos nossos policiais. O delegado e o comandante do batalhão da área, eles vão receber a missão. Eles vão ter que provar ao ISP que aquelas comunidades foram restabelecidas o direito de ir e vir e a liberdade econômica para que aquelas pessoas possam escolher, por exemplo, o seu fornecedor do sinal de internet.
6: Douglas Ruas também minimizou a perda de apoio da Federação PP União Brasil, que culminou na desistência de Rogério Lisboa, escolhido primeiramente como vice na chapa. Ruas disse que foi chamado para concorrer ao governo por Flávio Bolsonaro e que a candidatura nunca dependeu de alianças políticas. Do Rio de Janeiro, Pedro Borenberger.
0: E o tema continua sendo eleições. Vamos abrir espaço para o Milton Jung, Cássia Godoy e convidados.
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0: O crime organizado atravessa fronteiras estaduais, movimenta dinheiro em diferentes regiões e desafia polícias que ainda trabalham com sistemas, estruturas e estratégias pouco integrados. Hoje, na série 50 Debates para o Brasil, nós vamos discutir a federalização da segurança pública. Será que o Brasil precisa de um comando nacional para enfrentar o crime organizado? Ou de uma integração maior entre as forças, sem retirar dos estados o controle sobre suas polícias? Para esse debate, nós convidamos Alberto Kopczyk, diretor do Instituto Cidade Segura e autor do Manual de Segurança Pública Baseado em Evidências, e Guaraci Mingardi, analista criminal, pesquisador em segurança pública, que já foi diretor do Ministério da Justiça. Alberto Kopczyk, muito obrigado pela sua gentileza ter aceitado nosso convite. Bom dia.
1: Bom dia, Milton. Bom dia, Cássia. É um prazer falar com vocês. Bom dia, Guaraci.
0: Guaraci Mingardi, muito obrigado também, Guaraci Mingardi, pela oportunidade que nos dá aí, trazendo seus argumentos também para este debate. Um bom dia.
2: Bom dia, eu agradeço o convite, vamos ver se adianta.
0: Bom, e aí, conforme a gente havia combinado, são duas perguntas para cada um de vocês, Cássia Godoy e eu fazemos as perguntas, e vocês têm cerca de 2 minutos para cada uma das respostas. Eu começo com você, Alberto Kopczyk. O senhor, por exemplo, defende uma atuação mais centralizada da União. Na prática, quais poderes e responsabilidades deveriam sair dos estados e passar para o governo federal?
1: Olha, Milton, eu acho que não há muita dúvida de que a União tem que ter um papel mais forte, né, no tema da segurança pública. Hoje a gente convive com facções nacionais, grandes organizações que estão aí em mais de 15, 20 estados do país, são os maiores distribuidores de drogas do mundo. Então não há dúvida que a União tem que ter um papel mais forte. Eu não diria que exatamente é federalização, né? Eu acho que não se trata de tirar poder das polícias estaduais, nós temos é que fortalecer as polícias estaduais, modernizar elas, mas a União tem que ter mais capacidade de induzir as políticas no país. Vou dar 2 exemplos muito simples, né? Guardas municipais, que hoje já são a segunda maior força do Brasil, que não tem nem seu papel muito bem definido. A União deveria ter, no mínimo, uma escola nacional para formar essas lideranças, esses líderes de guardas municipais, senão o que a gente vê sempre é oficiais das polícias militares vão para as guardas, né, que são instituições completamente diferentes. Por que que a União não tem um papel realmente forte de uma doutrina para as guardas? E vou dar um outro exemplo, é o problema dos fuzis no Rio de Janeiro, agora é algo bem grave, né? É uma responsabilidade da União cortar o tráfico internacional e nacional de fuzis. Não precisa, talvez, nenhuma lei nova, Milton. O que a gente precisa é aumentar a capacidade da União. Eu acho, por exemplo, felizmente nós temos a Polícia Federal, mas eu acho o tamanho dela pequeno, né? As polícias em outros países, polícias federais com essas atribuições todas que a Polícia Federal tem, são muito maiores. Então, hoje, a Polícia Federal não tem capacidade de responder a essa demanda na velocidade que é necessário para realmente enfrentar essas facções.
0: Aí me permita, então, ouvir agora a Guaraci Mingardi a propósito desse mesmo assunto, até pegando esse gancho que o Kopczyk nos traz, quer dizer, falando ali de facções criminosas, atuam em vários estados, até fora do país, enquanto as polícias permanecem subordinadas aos governos estaduais. Guaraci Mingardi, como enfrentar essas organizações nacionais sem esse comando nacional?
2: Não dá. Porque vamos pensar em alguns casos mais comuns, o PCC, o Comando Vermelho, eles são nacionalizados até certo ponto, né? Não são exatamente uma estrutura formal, Comando Vermelho menos ainda, o PCC é um pouco mais centralizado, mas você precisa ter uma capacidade de atuar nacionalmente contra eles. Então, o principal papel da União que você tem que aumentar, aliás, são dois. O primeiro é a investigação sobre isso tem que ficar, pelo menos, com a participação da Polícia Federal. Não adianta as polícias estaduais investigaram um pouquinho aqui, outra investiga um pouquinho ali, você tem que fazer com que exista maior participação da federal nisso aí, certo? Da Polícia Federal, das polícias federais, que no caso a Polícia Rodoviária Federal também. E pensa, se você não fizer isso aí, o que vai acontecer? O que acontece agora? você tem uma investigação estadual que pega alguém, aí esse alguém indica alguém fora do estado, e quem continua? Como continua essa investigação em outro estado? Vai ter que entrar num acordo com outro estado, vai começar tudo de novo lá. Você tem que ter uma espécie de federalização nisso, não é federalização total, não é a Polícia Federal mandando nas outras polícias, mas é coordenando essas investigações que ultrapassam fronteiras. Pelo menos isso nós temos que ter.
3: Então, uma das questões, eu gostaria de ouvir os dois a respeito disso, em relação a descentralizar esse papel dos agentes na segurança pública, seria como definir responsabilidade, medir desempenho de cada esfera do governo? Essa seria uma das dificuldades de ter um modelo descentralizado? Começando pelo Alberto, por favor.
1: Olha, vamos pegar um exemplo que a gente conhece bem no Brasil e de sucesso, né, apesar dos seus problemas, que é o SUS. Então, o SUS hoje, por exemplo, ele é municipalizado, né? Toda a atenção primária. E, por outro lado, a União tem um papel muito forte no SUS, né? Todo o medicamento, todo o tratamento, a União passa pela União, né? A União tem grande capacidade de indução, tem centenas de servidores trabalhando no DataSUS, trabalhando nas fundações, né? Na segurança, nós não temos praticamente servidor público. Nós temos uma Secretaria Nacional que não tem 10 servidores públicos permanentes lá. Eu sei que é inacreditável, né? Talvez os ouvintes não acreditem nisso. E olha, já passou vários governos, né? Não é de A ou de B, né? As Forças Armadas têm 4 ministérios, os das 3 forças e mais o da defesa. A segurança tem algumas salas espalhadas lá no Ministério, não tem estrutura institucional. Então, realmente é criar um Ministério, mas não só isso, é criar estrutura, um Instituto Nacional de Segurança, né, para a gente, por exemplo, nessa sua pergunta, poder fazer uma reunião todos os meses com todos os estados para fazer análise de indicadores, para ver os problemas, para fazer articulação. Agora, felizmente, né, o governo criou 2 escritórios antifacção nesse Plano Nacional contra o Crime Organizado, que vai na direção certa. Então, criou os primeiros 2 escritórios, um no Rio e um em São Paulo, descentralizando o COAF. Só que agora nós precisamos fazer isso em 27 estados, né, ter grandes centrais integradas de inteligência financeira. A gente precisa que a União, por exemplo, possa pegar o Fundo Nacional e esse tema que o Guaraci falou da investigação, né? Passar recursos, por exemplo, vamos investir nas polícias civis do Brasil, que muitas vezes são esquecidas, né? Porque é muito mais fácil, né? Estamos no momento eleitoral, todo mundo, claro, bota policiais militares que são fundamentais, tem muito mais visibilidade política e esquece a polícia civil. Só que para combater crime organizado é investigação. Então, a União tem que realmente fazer uma força-tarefa, ampliar o sistema penitenciário federal. Acho que isso também é um assunto fundamental para lidar com esse tipo de organização e ter muito mais capacidade institucional, porque não dobrar o tamanho da Polícia Federal, né? Uma polícia de excelência, a despeito de qualquer questão política, de 12 mil policiais, a União não pode botar mais 10, 12 mil policiais.
3: Alberto, talvez vou um pedir para você concluir o seu pensamento. Mas, obrigado.
1: Claro, mas é isso. Então, realmente aumentar a capacidade institucional da União, acho que é a chave.
3: Guaraci, a sua avaliação. Dá para definir responsabilidade, medir desempenho no modelo descentralizado?
2: Dá. É uma coisa que tem que ser construída, não dá, não vai acontecer de hoje para amanhã. Você tem que ir construindo aos poucos, e mexendo aqui, mexendo ali, para poder saber o que cada um está fazendo. Vou dar um exemplo de como não funciona, certo? Quando eu passei no Ministério, bastante tempo atrás, o Alberto também estava lá, fizemos reuniões com o pessoal dos DENARCs, Departamento de Narcóticos de alguns estados. Eles nem sabiam quem era quem, eles não se conheciam, nunca tinham trocado uma palavra. Então, se você deixar só para os estados fazer essa interligação, não dá. A União tem que fazer, e a União vai ter que medir o resultado. Vai poder ter que poder dar pitaco, poder falar o que aconteceu em cima dos números, certo? Dar resposta que dá a cada um dos estados. Porque vamos pensar o seguinte, boa parte do dinheiro que vai para os estados, que é aplicado nas polícias em geral, vem da União. Alguns estados precisam mais, outros menos, mas todos ficam com dinheiro que vem da União para fazer alguma coisa. Então, já que vem o dinheiro, vamos trabalhar junto, pelo menos, né? Isso que o Roberto falou é óbvio também, eu acredito, assim como ele, nós já discutimos coisas assim, que é Polícia Civil está cada vez mais espremida, está cada vez menor. Os governos não se interessam por Polícia Civil porque não aparece tanto. Então, em época de eleição, né, como ele falou, vamos colocar dinheiro só na Polícia Militar porque o cidadão percebe mais. Então, uma das coisas que tem que fazer é a União tem que forçar, levar mais dinheiro para as polícias civis, forçar os estados a despenderem mais com isso e trocar informações na área de investigação e de inteligência. Fazer as pessoas trabalharem juntos nisso. O policiamento do cotidiano fica por responsabilidade dos estados, tudo bem, é isso que tem que acontecer. Agora, a parte que envolve organizações que atuam em vários locais tem que ter um pouco mais de centralização do conhecimento, do controle, tá? Eu não acredito, Roberto, que dá para você fazer uma reunião com as 27 unidades da União. Eu acredito mais que dá para você fazer assim por região, pelo menos para começar, certo? Por região, aqui no Sudeste, por exemplo, eu, São Paulo, Minas, você faz reuniões ali, e Espírito Santo, né? Você faz reuniões ali, faz uma reunião no Sul, outra, e depois vai ampliando isso. É assim que a gente tem que fazer, na minha opinião.
0: Guaraci Mingardi e Alberto Koptic, muito obrigado pela participação de vocês aqui nessa discussão, trazendo seus argumentos para que as pessoas também possam desenvolver o seu próprio pensamento crítico em relação a esse tema da segurança pública que toca tanto a nós.
4: Milton Jung e a Cássia Godoy, levando a você, ouvinte aqui do CBN Madrugada, informações para que você tenha melhores condições de escolher seus candidatos na próxima eleição. A gente vai continuar falando de segurança pública, mais um caso de feminicídio envolvendo policial militar. Lucas Taveira tem as informações.
5: A investigação sobre a morte da técnica em radiologia Larissa Cruz Morata, de 29 anos, mudou de rumo depois que a perícia apontou a trajetória da bala que matou a vítima. A informação embasou o pedido de prisão temporária do policial militar Vinícius Costa Silva, de 26 anos, marido de Larissa. A técnica em radiologia foi encontrada com um tiro na cabeça dentro do banheiro da casa onde morava, com a arma do marido, em Embu das Artes, na Grande São Paulo. O laudo aponta que o tiro foi dado da esquerda para a direita. O documento diz que, como era destra, Larissa não poderia ter feito disparo com esse tipo de arma sem ser com a mão dominante. Os peritos também apontaram que não havia marcas de um disparo a queima-roupa. Segundo a Secretaria da Segurança Pública, a investigação encontrou inconsistências na versão de suicídio apresentada pelo PM e pela irmã dele, que também estava na casa do casal no momento do disparo.

0: pra ninguém ir lá, ele levava a irmã dele pra ficar com ela. A gente não podia ir lá, não.
1: Eu sempre vi hematomas nela, tanto eu quanto as primas dela. Sempre vi uma mancha roxa aqui, outra mancha roxa aqui. Que foi isso, Larissa? Ah, bati na cama.
2: Os investigadores também apuram indícios de que Vinícius apagou mensagens recentes do celular. Ele não forneceu a senha do aparelho, que foi apreendido. Larissa deixou um filho de 2 anos. A defesa do PM nega as acusações e afirma que ela tirou a própria vida diante de uma eventual ruptura do relacionamento. O soldado da PM foi preso nesta segunda-feira durante o velório de Larissa. Ele passou por audiência de custódia e teve a prisão temporária mantida. O policial continua preso no presídio militar Romão Gomes, na zona norte da capital. De São Paulo, Lucas Taveira.
3: 4:02, vem aí Matheus de Souza.
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0: quarta-feira, 9 de setembro de 2026. O presidente do Supremo Tribunal Federal, Edson Fachin, se manifestou em meio à crise institucional que envolve ministros da corte e investigações relacionadas ao caso Master. Durante um evento do Conselho Nacional de Justiça, também presidido por Fachin, o magistrado afirmou que o judiciário brasileiro não vai se afastar dos deveres previstos na Constituição. Sem mencionar diretamente a disputa entre os ministros Alexandre de Moraes e André Mendonça, Fachin disse estar convencido de que a justiça brasileira está preparada para enfrentar os desafios atuais. A nova pesquisa Quest mostra o candidato à reeleição em São Paulo, o governador Tarcísio de Freitas, do Republicanos, com 42% das intenções de voto. Já Fernando Haddad, do PT, aparece com 27%. O levantamento ouviu 1.800 pessoas de 16 anos ou mais entre os dias 4 e 7 de setembro. Para a maioria dos eleitores entrevistados, a escolha do candidato é definitiva, ou seja, eles não devem mudar o voto até as eleições em outubro. A margem de erro é de 2 pontos percentuais para mais ou para menos. O nível de confiança é de 95%. A pesquisa foi encomendada pela TV Globo e está sob o registro SP00959/2026. A Itália rejeitou o pedido do Brasil para que o italiano Leonardo Badalamenti cumprisse no país europeu uma pena imposta pela justiça brasileira. Filho de um líder da Cosa Nostra, máfia siciliana, Badalamenti foi condenado em São Paulo a 5 anos e 10 meses de prisão em regime fechado por tráfico de drogas. Atualmente, ele está solto e vive em Palermo. A corte italiana citou a falta de um acordo internacional que permita o cumprimento na Itália de uma pena determinada no Brasil. O horário de Brasília, 4:04.
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3: 4:06. Bom dia a você que nos faz companhia aqui no CBN Madrugada com Ricardo Garcia. Vamos juntos até às 5, hein? Daqui a pouquinho os principais.

0: Principais destaques do dia. Agora a Josélia Pegorim traz para a gente a previsão do tempo para esta quarta-feira em todo o Brasil.
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2: Nesta quarta-feira, uma frente fria vai se afastando aos poucos do litoral sul da Bahia. Mas essa frente fria ainda vai provocar chuva nesta região baiana. Na maioria das áreas do Nordeste, também no norte do Brasil e no estado de Mato Grosso, Goiás e no Distrito Federal, o sol vai aparecer forte nesta quarta-feira. O calor aumenta e aí temos pancadas de chuva que podem acontecer em todas as áreas da região norte do Brasil. Essas pancadas de chuva podem ser moderadas a fortes em Roraima, no Amazonas e também no Pará. Já na região nordeste do Brasil, ainda tem alguma chuva de moderada intensidade na faixa litorânea entre Natal e a região de Maceió. É no centro-sul do Brasil que as condições para a chuva começam a aumentar novamente. Especial atenção nós teremos nos próximos dias para o estado do Paraná. É a região onde mais deve chover no Brasil nesses próximos dias. E já nesta quarta-feira, todo o estado do Paraná entra numa situação de alerta para chuvas de forte intensidade. A quinta e a sexta-feira serão dias ainda muito mais instáveis no estado do Paraná, com grandes volumes de chuva. O estado de Santa Catarina também tem risco de temporais nesta quarta-feira. No norte e nordeste do Rio Grande do Sul, algumas pancadas de chuva de moderada para forte intensidade. Outra situação de atenção também será para o sul de Mato Grosso do Sul e no estado de São Paulo. São duas áreas onde também poderemos ter chuvas de moderada para forte intensidade nesta quarta-feira e principalmente a partir de quinta-feira. Para esta quarta-feira também dá condições para pancadas de chuva em todo o estado do Rio de Janeiro, no Espírito Santo, em Belo Horizonte, em todo o centro-sul e oeste de Minas Gerais. Josélia Pegorim, da Clima.

0: 4:08. O presidente do STF, Edson Fachin, deu prazo até sexta-feira para que o ministro André Mendonça se manifeste sobre o recurso da Advocacia-Geral da União contra o afastamento do diretor-geral da Polícia Federal. O governo tenta derrubar a decisão liminar que afastou cautelarmente Andrei Rodrigues, figura próxima do presidente Lula, e o diretor de inteligência da PF, Leandro Almada. 11 diretores da corporação colocaram os cargos à disposição em solidariedade ao diretor-geral. A decisão foi elogiada por candidatos da oposição e criticada por aliados de Lula, que veem uma interferência no processo eleitoral às vésperas do pleito. O presidente do STF fez uma reunião com auxiliares para tratar da escalada da crise. Para conter a crise sem precedentes, o ministro está sendo aconselhado a tirar das mãos de Mendonça e assumir a relatoria dos casos Master e INSS. Durante evento no Conselho Nacional de Justiça, Fachin afirmou que o judiciário está preparado para enfrentar desafios e agir dentro da Constituição.
1: Os dias de hoje reclamam esse diálogo permanente, reclamam que tenhamos uma resposta à altura dos desafios. E eu estou plenamente convencido de que o Poder Judiciário brasileiro está à altura dos desafios que se lhes apresentam no momento contemporâneo. E a justiça brasileira não faltará à legalidade constitucional, por certo, por seus deveres que decorrem da própria Constituição.
0: Ao pedir a revogação da liminar que afastou o diretor-geral da Polícia Federal, a AGU apontou contradição processual do ministro André Mendonça. Jorge Messias lembrou que o próprio magistrado havia defendido antes o envio do tema ao plenário, mas submeteu o afastamento à segunda turma. A União argumentou ainda que a decisão de Mendonça violou a prerrogativa constitucional privativa do presidente da República de nomear e exonerar o comando da Polícia Federal. Para justificar os afastamentos preventivos da cúpula da PF, André Mendonça afirmou ter sido alvo de um monitoramento sistemático e ilegal conduzido pela inteligência da Polícia Federal durante todo o mês de agosto. O magistrado classificou os relatórios como apócrifos, sem valor probatório e sem timbres oficiais. Mendonça acusou a cúpula da Polícia Federal de usar a estrutura estatal para alimentar acusações do ministro Alexandre Moraes no inquérito das fake news. O relator do caso Master sustentou que a permanência dos diretores nos cargos trazia risco iminente de acesso antecipado a diligências e vazamento de investigações em curso. A decisão individual de André Mendonça foi referendada na segunda turma pelos ministros Cássio Nunes e Luiz Fux, formando maioria favorável aos afastamentos. O julgamento acabou suspenso após pedido de vista do ministro Gilmar Mendes, que defendeu a remessa do processo para a deliberação do plenário físico diante dos reflexos no calendário eleitoral. Para a professora de Direito Marina Faraco, há conflitos na decisão inédita do ministro André Mendonça.
2: Essa é a primeira vez que a gente tem efetivamente um afastamento cautelar, né, determinado pelo Supremo do diretor da Polícia Federal. Nós nunca tivemos antes uma decisão nesse sentido. O que houve lá atrás foi em relação a Alexandre Ramagem, né, houve uma decisão do Supremo Tribunal Federal na época, relatada pelo ministro Alexandre de Moraes, que na verdade proibiu a posse. Então essa talvez seja a principal problemática, né, de uma possível violação às competências do presidente da República.
0: A advogada constitucionalista Vera Chemin avaliou que o ministro André Mendonça adotou precedentes utilizados no STF e tem prerrogativa para afastar o diretor da Polícia Federal.
3: Porque como é que ela conduziu uma investigação com um homem que está lá conduzindo a investigação e que foi citado? Não pode. Lá na PGR, caberia ao conselho Superior do Ministério Público decretar também o afastamento cautelar de Paulo Goulet e colocar outro procurador no lugar dele. É necessário salinhar as instituições para que se possa fazer uma investigação técnica e imparcial.
0: Logo após a decisão do ministro André Mendonça, 11 diretores da Polícia Federal divulgaram nota pública de desagravo em defesa de Andrei Rodrigues e Leandro Almada e colocaram os próprios cargos à disposição. A Associação Nacional dos Delegados de Polícia Federal afirmou que o afastamento só poderia ser validado pelo plenário do Supremo. A entidade destacou que a apreciação pelo colegiado é essencial para resguardar o devido processo legal, garantir a estabilidade da Polícia Federal e prevenir eventuais nulidades em apurações em andamento. O novo diretor-geral interino da Polícia Federal, William Murad, saiu em defesa de Andrei Rodrigues.
4: Hoje, temos uma Polícia Federal que atua com autonomia, guiada pela Constituição Federal e pelas leis, pela responsabilidade institucional e pelo compromisso com a justiça e com a sociedade brasileira. É atuação técnica, imparcial e livre de qualquer viés político que nos permite defender nossa instituição de qualquer ataque. Não importa de onde venha, não nos deixaremos abalar por ataques. Venham de onde vier. E aqui reafirmamos e reafirmo a nossa total confiança na direção-geral, no diretor-geral da Polícia Federal, Andrei Rodrigues.
0: Empresários, executivos do mercado financeiro e juristas farão hoje uma reunião virtual emergencial para redigir um manifesto em defesa das instituições e do aperfeiçoamento do judiciário. O encontro reúne juristas Miguel Reale Júnior e José Eduardo Cardoso, além de lideranças empresariais como Pedro Passos, da Natura, e Josué Gomes, da Coteminas. Outro manifesto, assinado por 157 empresários, executivos, economistas, cientistas e personalidades, defende o afastamento de suspeitos, rapidez no esclarecimento dos fatos e adoção de código de conduta no STF. A lista inclui nomes como Armínio Fraga, Helena Landau, Gustavo Franco, Maílson da Nóbrega, Luciano Huck e Maiana Zatz. O manifesto liderado pela Fiesp e assinado por mais de 2.600 entidades também cobra do plenário do STF o exame dos fatos que detonaram a crise no Supremo. Como informamos ontem aqui, 13 ministros aposentados do STF enviaram carta ao presidente da Corte, Edson Fachin, cobrando uma sessão plenária pública e urgente para investigar a crise, classificada por eles como a mais aguda da história. Na TV Globo, o ministro aposentado Carlos Veloso disse que tem convicção de que Fachin vai levar o caso para o plenário da Corte.
5: Determine o quê? Uma investigação e que essa investigação seja rigorosa, mas com observância do devido processo legal. O devido processo legal compreende, sobretudo, o direito de defesa e que, realmente, os fatos que têm sido divulgados são gravíssimos.
0: O presidente Lula não comentou publicamente o afastamento do delegado-geral da Polícia Federal. Após a decisão do ministro André Mendonça, o candidato à reeleição se reuniu com o ministro da Justiça, Wellington César Lima, e com o advogado-geral da União, Jorge Messias, para discutir a reação do governo. O candidato do PL, Flávio Bolsonaro, elogiou a decisão de André Mendonça e atacou Andrei Rodrigues e Alexandre de Moraes.
6: Todo mundo indignado com o que está acontecendo com o Supremo e entendendo que o Alexandre de Moraes não tem mais nenhuma condição de ser ministro do Supremo. Né? Se ainda havia alguma justificativa para algumas pessoas estarem segurando na mão dele e dando suporte para ele fazer o que ele fazia, hoje todo mundo já entendeu que ele não tem nenhuma condição moral de fazer mais isso, e eu tenho certeza que não tem mais ambiente para ele dentro do Supremo, não tem mais ambiente para ele na sociedade, ele tem que pagar pelo que ele está fazendo.
0: Ronaldo Caiado, do PSD, classificou a decisão de André Mendonça como acertada diante do suposto monitoramento ilegal da Polícia Federal.
7: É inadmissível com que um membro do Supremo seja ali rastreado com a operação da Polícia Federal, o que mostra que as instituições estão firmes e que conseguiu superar mais esse golpe, porque sem dúvida alguma é um grande crime que se pratica contra um membro do Supremo Tribunal Federal.

0: Romeu Zema, do Novo, comemorou o afastamento do diretor-geral da Polícia Federal.
1: Ótima notícia para a gente começar a semana depois de um 7 de setembro na segunda-feira. Não tem notícia melhor para o Brasil. Vamos em frente. Sou muito confiante que esse país vai ser o país dos brasileiros.
0: O candidato do Missão, Renan Santos, também celebrou o afastamento de Andrei Rodrigues, mas cutucou bolsonaristas e lulistas.
2: Eu tô vendo agora bolsonaristas comemorando, mas o que vocês estão comemorando? Vocês estão comemorando que caiu o Andrei Rodrigues porque ele tinha ligações com o Daniel Vorkado? Então tinha que cair o candidato de vocês também, né? E lulistas estão preocupados, mas tinham que estar preocupados também com a relação do próprio Lula com isso. Ou não estão preocupados por conta das indústrias da impunidade que toca o Brasil. Um tema que deveria ser objetivo, ele é tratado de maneira subjetiva por os lados da política brasileira, simplesmente porque eles não têm vontade concreta em melhorar o Brasil. Eles só querem defender seu ladrão de estimação.
0: O candidato do Avante, Augusto Cury, lamentou os acontecimentos recentes envolvendo ministros do STF e apresentou uma proposta para mitigar influências políticas sobre o trabalho da Polícia Federal.
3: É uma pena que está ocorrendo isso. Realmente, o Brasil precisa ser passado a limpo, porque a Polícia Federal tem que ser uma polícia de Estado, não é polícia de um partido ou de um nome ou de uma sigla.
0: 4 horas e 21 minutos. Dois times brasileiros disputam hoje os jogos de ida das quartas de final da Libertadores. Às 19h, Palmeiras recebe a LDU do Equador no Nubank Park. Às 21h30, o Corinthians encara o Estudiantes da Argentina fora de casa. Ontem, o Fluminense venceu o argentino Platense por 2-0 no Maracanã. Pela Copa Sul-Americana, o Vasco empatou em 0-0 com o Santa Fé na Colômbia. O São Paulo perdeu por 1-0 para o Boca Juniors em Buenos Aires. Hoje tem Santos e Atlético Mineiro às 19h na Vila Belmiro.
4: Brasil!
0: O técnico Carlo Ancelotti anuncia hoje a primeira convocação da seleção brasileira após a Copa do Mundo, hein? Às 15h, na sede da CBF no Rio de Janeiro, o treinador vai divulgar a lista dos jogadores que defenderão o Brasil nos amistosos contra Austrália e Índia entre o fim de setembro e o início de outubro. 4 horas e 22 minutos, espaço aberto agora aqui no CBN Madrugada para o Merval Pereira conversando com Cássia Godoy.
5: Merval, na manhã de hoje, todo mundo pego de surpresa com a determinação do ministro André Mendonça do Supremo de afastar da função diretor-geral da Polícia Federal Andrei Rodrigues. Aí ele pediu que a decisão fosse avaliada pela segunda turma do Supremo, um dos ministros Gilmar Mendes pediu vista, mas mesmo assim os outros anteciparam o voto e já há votos suficientes, Merval, para manter essa determinação de André Mendonça. Mais um item para promover a escalada dessa crise, Merval?
6: É, claro, mais um item. Isso não vai ficar por isso mesmo, né? Vai haver uma reação do outro lado. E é impressionante que o Mendonça tenha conseguido a maioria da segunda turma, né? Porque aí reforça mais ainda a figura dele dentro do Supremo. E isso vai ter grande repercussão. É uma situação muito complicada do governo, porque o governo está intimamente ligado ao Supremo e ao Alexandre de Moraes, né? E cada vez que há uma derrota do grupo do Alexandre de Moraes, é uma derrota do governo Lula também. O Lula para poder governar, porque tinha minoria no Congresso, ele se entregou ao Supremo como sendo o apoio dele, né? E agora esse apoio tá se virando contra ele. Eu acho que a situação está ficando cada vez mais complicada.
4: Erval, passando para o assunto da nova Quest, que a gente ouviu há pouco, para além desse grande dado, né, que é o fato de Lula e Flávio Bolsonaro empatarem em 41% no eventual segundo turno, você chama atenção na sua coluna no Globo, Merval, para o desenho que as últimas três rodadas formam, né? Essa boca do jacaré em favor da oposição. O que isso significa?
6: É, na estatística você tem essa figura da boca do jacaré. Quando a distância entre os candidatos está aumentando muito, é a boca do jacaré abrindo, né? E isso indica a vitória de quem está na frente, né? E ao contrário, quando quem está na frente está caindo e o segundo colocado está subindo, que é a tendência das últimas pesquisas, o Lula caindo e o Flávio subindo, mesmo que seja dentro da margem de erro, de ponto em ponto essa diferença ficou justa, né? 41% para cada um. Então, a boca do jacaré fechando é sempre ruim para... É bom para a oposição, é bom para o candidato que está enfrentando o incumbente, né? E a tendência que as pesquisas mostram é exatamente essa, a boca do jacaré fechando e a tendência se mantida é o Flávio sair em próximas pesquisas à frente do Lula, mesmo que seja por um ponto, dois pontos e tal. É o que indicam também os técnicos dos partidos.
5: E lembrando que nós estamos a menos de um mês do primeiro turno das eleições.

0: 4:26. A gente acompanhou aí o Merval conversando com a Cássia Godoy. Agora a Bela Megali com a Carol Moran e Débora Freitas.
1: O Bela, Andrei Rodrigues já foi comunicado, né, do afastamento preventivo que foi determinado por André Mendonça. Já esvaziou as gavetas?
2: Não esvaziou as gavetas, não limpou as gavetas e trabalha para retornar ao posto o mais rápido possível, Débora. O chefe da Polícia Federal, o Andrei Rodrigues, ele deixou a sala dele no início da tarde dessa terça-feira, ali na sede da corporação, que fica em Brasília, após a determinação de afastamento do cargo pelo ministro André Mendonça ter sido confirmada ali, né, já pela maioria da segunda turma. O Gilmar Mendes pediu vista, mas já tem maioria para que a decisão dele prevaleça ao menos na segunda turma. E aí, quem ficou no posto como o atual chefe da PF é o número 2 da corporação, o William Murad, que inclusive é uma pessoa muito próxima do Andrei, né? E é um nome até defendido por ele para seguir no comando da Polícia Federal, caso ele não consiga retornar à cúpula, ao comando da PF, Débora. Agora, o integrante do órgão acredita que a chance é grande do Andrei conseguir recuperar a cadeira. Eles esperam que a decisão do Mendonça de afastá-lo seja revertida num curto prazo, num prazo de 1 a 2 dias. O próprio Andrei tem a mesma expectativa e a esperança está depositada numa ação que vai ser apresentada pela Advocacia Geral da União, pedindo que seja derrubado o afastamento imposto ao chefe da Polícia Federal. O advogado-geral da União, Jorge Messias, inclusive está sendo muito criticado ali pela cúpula da PF por demorar a protocolar essa demanda. Eles afirmam que isso já devia estar pronto. O Messias tem dito que vai apresentar isso até amanhã, mas tem um senso de muita urgência ali na cúpula da PF. Cada minuto que passa é visto como momentos que enfraquecem o Andrei. Então, querem uma reação muito rápida. Então tem esse desejo de que o Messias apresente o quanto antes esse pedido, né, que é tudo que indica que vai ser um pedido ali direcionado diretamente ao ministro Edson Fachin, e eu falei com ministros que avaliam que tem sim espaço para reverter isso, porque ao determinar o afastamento do Andrei Rodrigues enquanto o Fachin pedia explicações tanto para o chefe da Polícia Federal quanto para outros ministros, o Mendonça fez uma espécie ali de atropelo dos ritos, não esperou o presidente do Supremo Tribunal Federal, que está tentando colocar a bola no chão em meio à maior crise institucional que a corte vive. Então, os ministros avaliam que, diante desse atropelo, pode ser que sim, o Fachin atenda a essa demanda, e outros ministros, caso seja levado à apreciação do plenário, pela maneira assodada e atropelando o presidente da corte, que a decisão de André Mendonça sobre o afastamento de Andrei Rodrigues foi tomada, Débora e Carol.
1: Bela, obrigada, viu? Esse assunto vai render ainda nos próximos dias, talvez a gente até te chame para uma participação especial. Beijo, até.
2: Beijo, tô a postos e até.
0: 4:30. Obrigado a você que nos acompanha aqui no CBN Madrugada. Muitas mensagens chegando aqui. Rose Canato, obrigado, Rose, pela mensagem. Itaici, em Indaiatuba, ali próximo de Campinas. Muitíssimo obrigado pela mensagem, pela companhia. Márcio Alexandre, de Caratinga, Minas Gerais, também manda o seu bom dia. Manuel Ramos, Maceió, Alagoas, também muito obrigado ao nosso ouvinte aqui, o Gilmar Alves, de Campos, em Juazeiro, na Bahia. Cecel Peixoto, sabe onde está o Cecel, Ricardo Garcia? Cecel está no Uzbequistão. Aqui 10:30 da manhã, ele mandou às 2:30 da madrugada, então agora já é 12:30 lá no Uzbequistão. Cecel já deve estar almoçando, né? E o que será que Cecel almoça no Uzbequistão, Ricardo Garcia? Se ele estiver nos ouvindo ainda, ele vai mandar aqui qual que é o menu deste almoço de quarta-feira no Uzbequistão. Obrigado pela companhia. Via YouTube também muita gente trocando ideias aqui no nosso chat. Obrigado ao Nivaldo Paisani, de Taquaritinga, Davi Guerreiro chegando aqui, também ouvinte Arthur. Obrigado a você que interage também pelo e-mail. Entra lá no site cbn.com.br, clica no Fale com Âncora. E muita gente interagindo também. Muito obrigado pela companhia aqui nas redes sociais no arroba PHC Galvão. Repetindo, arroba PHC Galvão. Agradeço demais a companhia. O Nagel Noronha está por aqui. Marco Antônio Herrera. Ah, o Marco Antônio Herrera mandou mensagem aqui, viu, Ricardo Garcia? Esteve comigo lá no domingo na Bienal do Livro. Agradeço demais a presença do Marco Antônio, que é professor da rede pública em São Paulo e nos deu a honra da sua presença no domingo lá na Bienal do Livro. E eu aproveito aqui, né, Ricardo Garcia, para lembrar que estarei de novo lá na Bienal do Livro nesta sexta-feira, a partir das 16h, das 16h às 17h, nesta sexta-feira, lá na Bienal do Livro, no estande da Livraria Drummond. E vale lembrar os nossos ouvintes que é importante adquirir o ingresso com antecipação. Eu fiquei muito feliz, viu, Ricardo Garcia, pelo que eu vi no domingo lá na Bienal do Livro. Uma coisa simplesmente impressionante. Aquele distrito IMB estava simplesmente abarrotado de gente. Impressionante. E uma garotada, jovens por todos os lados, ali transitando, muitos ali sentados no chão, lendo, um astral maravilhoso na Bienal do Livro nesse último fim de semana. E eu fiquei sabendo, não sabia disso, os ingressos do último fim de semana, praticamente um mês antes da Bienal, já estavam esgotados. Então, a gente percebe aí como há uma busca enorme, uma demanda enorme por literatura e literatura impressa, né? Porque com certeza você, Ricardo Garcia, ouvinte CBN, o ouvinte, já devem ter escutado aquela ideia: ah, mas o papel, né? O pessoal agora é tudo no digital, é no celular. E não tem nada disso, né? Porque o que a gente viu lá foi uma garotada, jovens, adultos, idosos, mas muitos jovens, aproveitando os estandes com muita novidade, muitas atrações também na Bienal. Então confesso que fiquei muito emocionado com o que eu vi domingo lá na Bienal. Lembrando que ainda há ingressos para hoje, que é quarta-feira, quinta, sexta-feira, sábado, já no final de semana é bom o ouvinte já dar uma checada aí, porque não há certeza se há ingressos ainda. Eu olhei há um tempo atrás aqui, mas daqui a pouco a gente vai dar a informação correta, porque é muito importante comprar os ingressos com antecedência, porque o evento é um sucesso estrondoso. Então, você ouvinte CBN, aqui do CBN Madrugada, ficaria muito contente se puder encontrá-lo lá na próxima sexta-feira, então, a partir das 16h, estarei lá das 16h às 17h no estande da Livraria Drummond para autografar o meu mais recente livro, Quem Você Ajudou Hoje. 4h34, vem aí Matheus de Souza.
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0: quarta-feira, 9 de setembro de 2026. O presidente do Supremo Tribunal Federal, Edson Fachin, está sendo aconselhado a assumir a relatoria do inquérito das fake news e também dos casos relacionados ao INSS e ao Banco Master. Os processos estão sob responsabilidade dos ministros André Mendonça e Alexandre de Moraes, que estão em conflito público desde a semana passada. A retirada dos dois das relatorias é vista como uma medida extrema, mas também como uma possível resposta concreta à crise na corte. A nova pesquisa Quest divulgou o cenário da disputa do primeiro turno para o governo de Minas Gerais. O levantamento mostra o candidato Cleitinho Azevedo, do Republicanos, com 32% das intenções de voto. Em seguida, Patros Ananias, do PT, e Alexandre Calil, do PDT, aparecem empatados com 11%. A pesquisa ouviu mais de 1.500 pessoas de 16 anos ou mais entre os dias 4 e 7 de setembro. A margem de erro é de 3 pontos percentuais, para mais ou para menos, e o nível de confiança é de 95%. A pesquisa foi encomendada pela TV Globo e está sob o registro MG 047-16/2026. O governo do presidente Donald Trump vai proibir, a partir de 29 de setembro, a importação de uma nova lista de produtos do Canadá, incluindo laticínios, bebidas alcoólicas e motocicletas. A medida anunciada no site da Casa Branca é um novo capítulo da disputa comercial entre os dois países. Em julho, Washington impôs tarifas de 50% sob a alegação de que o Canadá discrimina produtos americanos. Em resposta, o governo canadense anunciou taxas de até 50% sobre produtos dos Estados Unidos. No horário de Brasília, 4h37.
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2: Quatro horas e 38 minutos.
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0: Muito bem, aqui no CBN Madrugada, espaço para aquele nosso papo semanal com o professor e economista Gilberto Braga, CBN, valorizando o seu bolso. Gilberto, muito bom dia, tudo bem por aí?
1: Bom dia, tudo em paz, Paulo Henrique Galvão, e contigo, meu amigo?
0: Bom, comigo está tudo bem, mas é claro que há uma preocupação enorme, né? Acho que todas as brasileiras e brasileiros hoje estão preocupados com a questão institucional, todo esse problema que envolve o Supremo Tribunal Federal. Nesta terça-feira tivemos aí fatos importantíssimos, né? Um pedido, né, de um ministro do Supremo Tribunal Federal para o afastamento do diretor geral da Polícia Federal, acusado aí de monitoramento ilegal, não só dele, né, do ministro Mendonça, mas também do advogado-geral da União, Jorge Messias. E aí depois a AGU, né, pedindo a suspensão desse afastamento, e agora o ministro Fachin, que é o presidente do Supremo, deu agora 72 horas para que o André Mendonça se manifeste em relação a essa questão, né? Então é uma crise que parece que se agrava a cada dia. E apesar de tudo isso, meu caro Gilberto Braga, a Bolsa de Valores de São Paulo, a B3, o Ibovespa, vai somando altas atrás de altas, né? Está quase chegando novamente aí aos 200 mil pontos. Nesta terça-feira teve alta de 1,2, fechou com 187 mil, dólar em queda, né? Caiu 0,77%, fechado a R$ 5,08. O que que explica essa situação, hein, Gilberto?
1: Olha, o meu caríssimo amigo Paulo Henrique Galvão, que sexta-feira, já soube, vai estar novamente na Bienal autografando o livro, é isso?
0: Exatamente, sexta-feira estarei lá novamente, Gilberto.
1: Tá certo. Bom, olha, eu diria para você, como dizia meu falecido avô, isso aí é explicar leite derramado, né? Ou, por outro lado, né, porque é aquela coisa de que não tem lógica. Você vai entender, o que tem a ver uma coisa com a outra? Bom, leite derramado porque é igual comentarista de futebol que fica justificando o resultado, né? Então, o time que está 0-0, ele diz que o jogo está parelho. Quando o time A faz gol, diz, mas o time A já dava sinais de uma postura melhor em campo, etc. Você explicar por que que a Bolsa subiu depois de um dia tão catastrófico na política, contraria todos os resultados. Então, ou você dá a explicação básica, ou você diz que, olha, não tem lógica. Na verdade, não é bem assim. O que a gente pode dizer é que a política, ela é extremamente preocupante, talvez seja a mais grave crise dos anos recentes da República Brasileira na sua redemocratização, pegando um dos poderes chaves. E o que eu acho que é interessante e dá um certo sinal de maturidade da economia brasileira é de que, de fato, como nós falamos na semana passada, nós estamos um pouco descolados, embora atentos, a todo esse imbróglio que envolve os poderes. É uma crise institucional muito séria, como você falou, mas tem uma repercussão muito mais relevante no comportamento dos agentes econômicos, a economia global. Então, nós tivemos aí um novo recrudescimento na questão do Oriente Médio, com o petróleo subindo a cotação do barril do tipo Brent, muito próximo dos 100 dólares, né? Então, em poucos dias, nós saltamos de 80 e poucos para 90 e poucos e agora nos aproximamos de 100 dólares. Então, é um aumento aí em menos de duas semanas de 20% no preço do barril. Isso, de alguma forma, muda esse quadro de forças no comércio internacional. Pesquisas eleitorais nos Estados Unidos demonstrando uma grande dificuldade do presidente Donald Trump em fazer com que as eleições proporcionais que renovam parte do Congresso americano sejam vencidas pelos republicanos. Então, as pesquisas dão uma certa vantagem hoje muito maior para o partido de oposição, para o Partido Democrata. Inflação nos Estados Unidos alta, necessidade de manutenção de juros elevados para financiar a dívida pública americana. Quando você coloca isso tudo no saco, sai uma pesquisa, na verdade, um relatório do Bank of America, que se contrapõe àquele do Goldman Sachs, que nós mencionamos aqui alguns dias atrás. Esse banco, Bank of America, ou BOVA, como o pessoal gosta de chamar, ele fez uma recomendação de que as ações brasileiras estão muito baratas e que as últimas pesquisas eleitorais brasileiras mostram um empate técnico entre a Luiz Inácio Lula da Silva e Flávio Bolsonaro, com a possibilidade de crescimento de Augusto Cury. Esse é um quadro que projeta uma perda de vitalidade na candidatura à reeleição do presidente Luiz Inácio Lula da Silva e uma chance real nesse momento de vitória da oposição, pelo menos no segundo turno. Então, isso faz com que uma perspectiva do ponto de vista de uma política econômica mais comprometida com o fortalecimento de uma âncora fiscal, de uma responsabilidade fiscal e de uma agenda econômica mais liberal e menos gastadora e comprometida com medidas populares, anima os investidores, sobretudo investidor estrangeiro. Então, a Bolsa está subindo e o dólar está caindo, mesmo diante de uma crise política muito séria, diante desse quadro todo, Galvão.
0: E é interessante sempre a gente destacar, né, Gilberto, como há um movimento quase natural, né? Sempre que a Bolsa de Valores sobe, o dólar acaba caindo, né? E os dados estão mostrando realmente que os investidores estrangeiros estão voltando com força, né? E não foi nesta terça-feira, né? Nos últimos dias, a B3 tem registrado várias altas consecutivas, depois de várias quedas, né? Se a gente voltar duas semanas atrás, teve mais de 10 quedas consecutivas e agora praticamente o mesmo resultado com o sinal invertido. E aí aquela constatação, né, Gilberto, que o investidor estrangeiro voltando à Bolsa, colocando dólares aqui no Brasil, né, com mais moeda americana aqui no Brasil, o preço da moeda americana, ele cai, né? Eu, de vez em quando, eu brinco aqui, né, falo que o dólar é que nem laranja, né? Quando tem muita laranja, a gente vai na feira lá, o preço está lá embaixo. Agora, se quebra a safra, só tem uma barraca lá vendendo laranja, aí o preço vai lá para cima, né, Gilberto?
1: É por aí, né? Na verdade, o aumento de dólar na Bolsa faz com que o estoque, as reservas aumentem, né? E aí o câmbio fica enfraquecido, né? Ou seja, o real se valoriza, o dólar se desvaloriza. Agora, eu, na semana passada, fui convidado para fazer uma palestra para um determinado grupo empresarial, que há um ano atrás já tinha me chamado, e esse ano, né, me chamou de novo, né? Eu sempre lembro de um dos meus grandes gurus, que foi presidente do Banco Central, foi meu professor, o Carlos Geraldo Langoni. Ele contava uma história que é muito curiosa, né? Porque na crise de 2008 nós fomos juntos fazer uma palestra também, e ele dizia que errou tudo, né? E aí depois, em 2009, chamaram ele de novo para explicar por que ele errou, né? Então ele dizia que é muito interessante essa atividade de economista, porque há um ano atrás, nessa empresa que eu fui fazer palestra mais recentemente, na época você falou do Ibovespa, né? O Ibovespa fechou nessa terça-feira aí no nível recorde, quase 188 mil pontos, né? 187,363. Há um ano atrás eu fui fazer a palestra, o Ibovespa quase 135 mil. E eu perguntei assim: olha, existe aqui uma expectativa de que a gente, em 2026, esse ano que nós estamos, isso falando em 2025, chegue a 150 mil pontos. Aí teve lá uma das pessoas assim: então, professor, é uma boa comprar bolsa, né? Aí, parece, né? Os especialistas estão esperando, né, uma subida e etc. Aí fizemos ali uma análise de conjuntura. E aí a Bolsa, esse ano, já bateu perto de 190, quase bateu 200 mil pontos, como você falou. Ela, em abril, março e abril, subiu bastante, caiu e agora está recuperando, já chegando perto dos 188 mil, muito perto de 190 mil pontos. Então, tem esse efeito, né? A entrada do investidor estrangeiro tentando se proteger, mas também porque o ambiente lá fora está ruim, né? Então, a gente precisa lembrar que se achava que o conflito no Oriente Médio, pela pujança da força militar americana, seria uma intervenção pontual com uma solução muito rápida. Se dizia, né, os mais pessimistas, que duraria 6 meses, os mais otimistas, dizendo que seria uma coisa quase que de poucos dias, não chegaria a 1 mês. Então, nós já estamos há mais de 6 meses e a solução, aparentemente, cada dia, do ponto de vista bélico, mais longe, sendo necessária aí toda uma costura diplomática, acordos, ou então, digamos assim, o aumento desse poder destrutivo da guerra que ninguém quer, né? Então, isso tudo para a economia faz com que os agentes econômicos procurem um continente distante, que é o continente sul-americano, uma economia aqui que seja mais forte, a mais desenvolvida, que é a brasileira, e que mesmo diante de toda essa crise que nós estamos vivendo politicamente, nós não temos nenhum aspecto que chama a atenção das republiquetas aqui do Cone Sul de ameaça de golpe militar, de intervenção de militar, de alguma força oculta que venha dar um golpe ou fazer algo para garantir uma certa moralidade, como já aconteceu no passado. Então, apesar dos pesares, a economia brasileira e a sociedade brasileira dá um certo sinal de amadurecimento em meio a uma crise que é uma crise grave e que precisa de apuração, de transparência e de que se seja dada uma resposta rápida à sociedade brasileira, Galvão.
0: Não há dúvida nenhuma. Meu caro professor Gilberto Braga, a gente tem mais um minutinho aqui, só para não dizerem que não falamos da Selic, né? Teremos reunião no Banco Central semana que vem, Comitê de Política Monetária do Banco Central, Selic em 14% ao ano. Na semana passada a gente falou sobre esse aspecto, você destacava aí a expectativa de queda de 0,25 ponto percentual. Está mantida essa expectativa?
1: Está mantida, eu acho que todos os indicadores até agora não falseiam essa perspectiva, né? O própria recomendação do Bank of America é no sentido de que isso deve ser uma a decisão do Copom, e Deus queira que de alguma forma isso de fato aconteça para a felicidade das 80% das famílias brasileiras que estão endividadas, né?
0: É verdade. Professor e economista Gilberto Braga, sempre aqui no CBN Madrugada, valorizando o seu bolso. Gilberto, obrigado mais uma vez. Parabéns para o seu Flamengo, que ultrapassou o Palmeiras. Não se sabe até quando, mas de novo, né? O Flamengo ali comendo pelas beiradas, né?
1: Olha, os flamenguistas agradecem, né? Eu acho que não tem nada decidido, tem muito campeonato pela frente, mas vai ser animado, né?
0: É isso aí, um grande abraço.
1: Um abraço a todos.
0: Quatro horas e 52 minutos. Agradecer aqui a participação dos ouvintes, Júnior Chagas, também nosso ouvinte Amorim, Fabiano, do Recreio dos Bandeirantes, é o Rogério Gomes de Oliveira, pessoal que está no YouTube. Pelo WhatsApp 11 999 11 9981, Gonçalo Mourão, Jardim Vista Alegre em São Paulo, e o bom dia que chega também do nosso ouvinte João Soares de Teresina, no Piauí. E muito obrigado a você que participa também pelo e-mail, entrou no site cbn.com.br, clicou no Fale com Âncora. Estevão Zizi está por aqui. E você que participa via Instagram no @phcgalvão, repetindo, @phcgalvão, você pode interagir aqui pela rede social, como faz o nosso ouvinte Kelso. Está escrevendo de onde, hein? Ele não escreve. Kelso Anjos. Hugo Borges também está por aqui, de Itaguaí. Muito obrigado pela mensagem aqui via Instagram, no @phcgalvão. 4h53, para a gente fechar o programa desta quarta-feira, vamos ao Rio de Janeiro. Gabriel Freitas tem informações aí sobre a primeira semana do Rock in Rio.
2: A primeira semana do Rock in Rio terminou com um balanço de contrastes na cidade do rock. De um lado, grandes shows e novidades na estrutura. Do outro, problemas que acabaram pesando na experiência de parte do público, como filas, problemas decorrentes da chuva e furtos de celulares. A programação teve nomes de peso, como Foo Fighters, Black Eyed Peas e Gilberto Gil. O quarto dia se encerrou com um show histórico do cantor britânico Elton John. Uma das principais mudanças positivas foi o Palco Mundo, que ganhou um novo telão de LED de 2.400 metros quadrados e melhorias no sistema de som. O público também acompanhou atrações como a nova apresentação de drones. Outro ponto bastante elogiado nas redes sociais foi a melhora do sinal de internet móvel 5G dentro da cidade do rock, uma reclamação frequente em edições anteriores. Mas houve queixas principalmente por causa das grandes filas nos banheiros femininos. A estudante Juliana Guaíba também reclamou dos efeitos da chuva, mas elogiou as novidades do Palco Mundo.
3: Os dois maiores perrengues foram um banheiro muito cheio, muito desorganizado, o feminino, né? As filas desorganizadas, todos muito cheios. E esse ano, além disso, ela teve a questão da chuva, né? Que tinha poços enormes, dificultou muito o deslocamento, até porque estava cheio, então isso foi complicado. Se não fosse a chuva, teria sido muito melhor, com certeza, mas foram showzaços todos. O Palco Mundo foi coisa linda, os shows lindos, os visuais, tudo muito bonito.
2: O engenheiro Anthony Pereira também fez uma avaliação positiva das novidades e da infraestrutura do evento.
4: Gostei da quantidade de fotógrafos, achei que tem mais também esse ano. Gostei muito da organização em relação à chegada e à saída do evento. Não peguei nenhuma fila gigantesca para entrar e nem para sair. Foi tudo bem organizado nesse sentido. E olha que eu já fui 3 dias pro evento. Cara, o telão do palco principal tá absurdo, tá muito legal. Eu assisti shows de Calvin Harris, como do Elton John também, do Gilberto Gil. Então achei que eles aproveitaram muito bem o telão.
2: Um dos aspectos negativos foi o furto de celulares. Na noite de segunda-feira, um colombiano foi preso em São Paulo com 6 aparelhos furtados nos primeiros dias do Rock in Rio. Além dele, 2 mexicanos foram presos no centro do Rio com outros 6 celulares levados durante o festival. O Rock in Rio agora faz uma pausa antes da reta final, que começa na sexta-feira, dia 11, no Palco Mundo. Os destaques desse dia serão o DJ brasileiro Alok e 3 nomes do K-pop, a cantora Hwasa e as boy bands NEXT Z e Stray Kids. Com a colaboração de Matheus Lins, do Rio de Janeiro, Gabriel Freitas.
0: Muito bem, 4 horas e 57 minutos, não nos resta tempo para mais nada, a não ser agradecer a sua companhia aqui no CBN Madrugada, a produção do Luiz Fernando Figliage, trabalhos técnicos comigo aqui, Ricardo Garcia.
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0: Vem aí o Matheus de Souza com o repórter CBN e, na sequência, o Frederico Goulart comanda CBN Primeiras Notícias. Mais uma vez, muito obrigado pela sua companhia. Desejo uma excelente quarta-feira. 12h estaremos de volta com mais uma edição. Até lá.
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0: Quarta-feira, 9 de setembro de 2026. O ministro André Mendonça, do STF, determinou a soltura do ex-procurador-geral do INSS, Virgílio Antônio Ribeiro de Oliveira Filho, um dos indiciados pela Polícia Federal pelo esquema de desvios em aposentadorias. Mendonça determinou o uso de tornozeleira eletrônica e outras restrições impostas pela Justiça. As investigações apontam que o ex-procurador recebeu cerca de 12 milhões de reais de empresas ligadas às associações investigadas por descontos irregulares em aposentadorias. Na decisão, o ministro afirmou que a prisão não se justifica mais neste momento da investigação. A nova pesquisa Quest divulgou o cenário da disputa no primeiro turno para o governo do Distrito Federal. O levantamento mostra a candidata Celina Leão, do PP, com 35% das intenções de voto. Em seguida, a Arruda, do PSD, recebeu 18%. A pesquisa ouviu mais de 1.100 pessoas de 16 anos ou mais entre os dias 4 e 7 de setembro. A margem de erro é de 3 pontos percentuais para mais ou para menos e o nível de confiança é de 95%. A pesquisa foi encomendada pela TV Globo e está sob o registro BR-04442-2026 e DF-01987-2026. O secretário de Estado dos Estados Unidos, Marco Rubio, prometeu reconstruir a relação da Casa Branca com a Colômbia e afirmou que os dois países se afastaram durante o governo do ex-presidente Gustavo Petro. Rubio desembarcou em Barranquilla nesta terça-feira e iniciou uma viagem pela América Latina, que também inclui Peru e Equador. Os três países são governados atualmente por líderes alinhados ao presidente americano Donald Trump. No horário de Brasília, 5 horas.
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1: Olá, tudo bem? Bom dia. 5 horas. Está na hora de começar o CBN Primeiras Notícias. Estamos aqui prontos para mais uma edição.

0: e o chat aberto lá no YouTube, no canal da CBN. Participa, interage, dá o seu bom dia, conta de onde você está nos ouvindo e deixa o seu like também. Aquele pedido humilde de todos os dias, deixa o seu joinha lá na nossa transmissão. Dá para conversar comigo também com a nossa equipe pelo WhatsApp, 21 é o DDD, 997642381, 997642381. É isso, até às 6 da manhã, os destaques dessa quarta-feira, as capas de jornais, informações da previsão do tempo, nosso giro com as afiliadas da CBN em todo o país, e a Ana Paula Jalme mais uma vez aqui comigo. Tudo bem, Ana Paula? Bom dia para você.
1: Bom dia, Fred. Bom dia também pro nosso ouvinte. 9 do 9, né? Hoje é aquele dia do desconto, né? Daquelas lojas online aí, o pessoal aproveita, né? Fica ali tá esperando.
0: Rolando isso, né?
1: Aí tem 10 do 10, 11 do 11.
0: É verdade. Boa dica.
1: Cada um tem a sua data, né? Tem as datas na política.
0: Tá querendo algum desconto, então...
1: Meu carrinho tá cheio, esse que é o perigo.
0: É?
1: É.
0: O carrinho ficar cheio é até normal.
1: O negócio é
0: comprar,
1: a conta ficar,
0: né?
1: Vazia, né?
0: Olhar o carrinho, colocar no corrinho, né? No carrinho, sonhar não custa nada, né? Depois é que tem que pagar.
1: Finalizar a compra, que é outra história, né?
0: E lidar com o boleto que chega depois.
1: É.
0: Hoje já é quarta-feira, né, Ana Paula?
1: Quarta-feira.
0: Teve feriado aí na segunda-feira.
1: A semana
0: tá na metade.
1: Pois é.
0: Passando rápido. E, mais uma vez, estamos chamando a atenção aí pra campanha eleitoral.
1: Uhum.
0: Tá faltando muito pouco para a eleição e a gente sempre faz aquela observação. Já escolheu o seu candidato, né? Não deixa para última hora, não deixa para fila, não, né? Vai atrás dos nomes aí que você tá interessado em votar. Tem tanto voto, deputado estadual,
1: tem que anotar,
0: federal,
1: né? Fazer uma
0: dois bolinha. Senadores.
1: É.
0: Vai pesquisando, tem um monte de plataforma aí importante para você entender, né? O histórico dos candidatos.
1: Sim.
0: E a disputa presidencial... cada vez mais animada, né? A gente está trazendo aqui todos os dias informações com a nossa equipe lá em Brasília, a reportagem da CBN, especialmente uma disputa que está sendo pautada por essa crise no Supremo Tribunal Federal, fogo cruzado entre os ministros Alexandre de Moraes e André Mendonça e o presidente do STF tentando remediar tudo, né? Apagar esse incêndio. A novidade, um dos assuntos que abrem aqui o Primeiras Notícias de hoje, foi o prazo dado de 72 horas pelo presidente do Supremo, Edson Fachin, para que André Mendonça se manifeste a respeito daquele recurso da AGU. O governo federal ontem empretou um recurso contra a decisão de Mendonça de afastar o diretor da PF, Andrei Rodrigues. Foi a notícia mais importante dessa terça-feira. Hoje, certamente, teremos novidades de desdobramentos e também vamos saber se Edson Fachin vai assumir para si, vai tomar para si a relatoria do caso Master. Essa está sendo uma orientação, um conselho que está sendo dado a ele diante dessa crise, dessa escalada de crise nas últimas semanas. Essa decisão de ontem, né, de André Mendonça de afastar o diretor da Polícia Federal foi o tema central para todos os candidatos à presidência da República. O assunto repercutiu e a gente traz também informações sobre isso. A campanha segue em andamento, campanha presidencial e nos estados também. Teve uma nova rodada de pesquisas do Instituto Quest mostrando como está a disputa em estados importantes. Rio, São Paulo, Minas, Brasília. Vamos trazer esses dados atualizados para você. Esses três assuntos abrem o Primeiras Notícias de hoje, mas até às 6 tem muito mais. Então acorda aí com a gente, são 5 horas e 5 minutos. 5 e 5 do dia 9 do 9.
1: Pois é,
0: isso
1: importante.
0: Quer dizer alguma coisa?
1: Nada, não quer dizer nada.
0: Né? Então vamos começar. CBN Primeiras Notícias está no ar.
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0: O presidente do STF, ministro Edson Fachin, deu 72 horas para que o ministro André Mendonça se manifeste sobre o recurso da Advocacia Geral da União contra o afastamento do diretor-geral da Polícia Federal. O governo tenta derrubar a decisão liminar que afastou cautelarmente Andrei Rodrigues e o diretor de inteligência da PF, Leandro Almada. André Mendonça afirmou ter sido alvo de um monitoramento sistemático e ilegal conduzido pela inteligência da PF durante todo o mês de agosto. O magistrado também classificou os relatórios como apócrifos, sem valor probatório e sem timbres oficiais. André Mendonça acusou a cúpula da Polícia Federal de usar a estrutura estatal para alimentar acusações do ministro Alexandre de Moraes no inquérito das fake news. De Brasília, a repórter Isa Stassarini traz agora informações atualizadas.
3: Oi, Fred. A Advocacia Geral da União entrou com recurso contra a decisão do ministro do Supremo Tribunal Federal, André Mendonça,

0: Denúncia que afastou o diretor-geral da Polícia Federal, Andrei Rodrigues, e o diretor de inteligência, Leandro Almada. No pedido de suspensão de liminar, em caráter de urgência, a AGU alega que a decisão é uma grave lesão à ordem pública e administrativa, porque viola a prerrogativa privativa do presidente da República para a escolha, nomeação e exoneração do chefe da Polícia Federal e pede que o presidente do Supremo, Edson Fachin, suspenda o afastamento. A AGU afirma ainda que a produção e a divulgação de relatórios de inteligência citados como justificativa para afastar Andrei Almada já estavam sob responsabilidade do STF e que Fachin tinha dado 5 dias para a manifestação das partes. Antes da apresentação do recurso, o advogado-geral da União, Jorge Messias, e o ministro da Justiça, Wellington Lima e Silva, se reuniram com o presidente Lula no Palácio da Alvorada. Eles também foram ao STF para uma reunião de meia hora com Fachin. Ao deixar o Supremo, Messias disse que sempre tem uma conversa institucional e republicana com ministros do STF. Pressionado diante da escalada da crise, Fachin passou a cogitar a possibilidade de assumir a relatoria dos casos da fraude no Banco Master e dos descontos ilegais do INSS, que hoje estão com Mendonça. A avaliação interna é que Fachin preza pela institucionalidade, que essa medida poderia aumentar a tensão, mas que, se for a única alternativa, ela pode ser adotada. Em um evento no CNJ, Fachin disse que a justiça vai cumprir os deveres constitucionais e que o judiciário é maior do que os desafios.
1: Os dias de hoje reclamam esse diálogo permanente, reclamam que tenhamos uma resposta à altura dos desafios. E eu estou plenamente convencido de que o Poder Judiciário brasileiro está à altura dos desafios que se lhes apresentam no momento contemporâneo. E a justiça brasileira não faltará à legalidade constitucional, por certo, por seus deveres que decorrem da própria Constituição.
0: Já o presidente Lula tem sido orientado a convocar o Conselho da República, que é um órgão de consulta e aconselhamento. Ele também tem sido aconselhado a conversar com o presidente do STF para buscar uma solução pacificadora entre todos os poderes da República.
2: Logo após a decisão do ministro André Mendonça, 11 diretores da Polícia Federal divulgaram uma nota pública de desagravo em defesa de Andrei Rodrigues e Leandro Almada e colocaram os próprios cargos à disposição. A Associação Nacional dos Delegados de Polícia Federal afirmou que o afastamento só poderia ser validado pelo Plenário do Supremo. O novo diretor-geral interino da Polícia Federal, William Murad, saiu em defesa de Andrei Rodrigues.
3: Hoje, temos uma Polícia Federal que atua com autonomia, guiada pela Constituição Federal e pelas leis, pela responsabilidade institucional e pelo compromisso com a justiça e com a sociedade brasileira. E aqui, reafirmamos e reafirmo a nossa total confiança na direção-geral, no diretor-geral da Polícia Federal, Andrei Rodrigues.
2: Os candidatos ao Palácio do Planalto reagiram ontem à decisão do ministro André Mendonça, que determinou o afastamento do diretor-geral da PF. Quem nos conta os detalhes é o repórter Pedro Pupulin.
4: O candidato do PL, Flávio Bolsonaro, criticou a atuação de Rodrigues no comando da PF, classificando o diretor-geral como pau-mandado do presidente Lula, do PT. Ele também voltou suas críticas a Alexandre de Moraes, ministro do STF, que recentemente pediu investigações contra Mendonça com base em um relatório da PF.
5: Todo mundo indignado com o que está acontecendo com o Supremo e entendendo que o Alexandre de Moraes não tem mais nenhuma condição de ser ministro do Supremo. Né, se ainda havia alguma justificativa para algumas pessoas estarem segurando na mão dele e dando suporte para ele fazer o que ele fazia, hoje todo mundo já entendeu que ele não tem nenhuma condição moral de fazer mais isso e eu tenho certeza que não tem mais ambiente para ele dentro do Supremo.
4: Ronaldo Caiado, do PSD, classificou a decisão de Mendonça como acertada e destacou que ela é reflexo da firmeza das instituições.
6: É inadmissível com que um membro do Supremo seja ali. rastreado por uma operação da Polícia Federal.
4: Romeu Zema, do Novo, exaltou a decisão do ministro e criticou o diretor-geral da PF por estar supostamente liderando uma investigação sobre fatos nos quais ele próprio estaria envolvido. O candidato do Missão, Renan Santos, celebrou o afastamento de Andrei Rodrigues, mas cutucou lulistas e bolsonaristas por suposta seletividade em relação às investigações que apontam a ligação entre políticos dos dois campos e Daniel Vorcaro, dono do Banco Master.
7: Eu estou vendo agora bolsonaristas comemorando, mas o que vocês estão comemorando? Vocês estão comemorando que caiu o Andrei Rodrigues porque ele tinha ligações com o Daniel Vorcaro? Então tinha que cair o candidato de vocês também, né? E lulistas estão preocupados, mas tinham que estar preocupados também com a relação do próprio Lula com isso.
4: Já o candidato do Avante, Augusto Cury, lamentou os acontecimentos recentes envolvendo ministros da corte e apresentou uma proposta para mitigar influências políticas sobre o trabalho da PF.
8: A Polícia Federal tem que ser uma polícia de Estado, não é polícia de um partido ou de um nome ou de uma sigla.
2: O presidente Lula não comentou publicamente o afastamento do delegado-geral da Polícia Federal após a decisão do ministro Mendonça. O candidato à reeleição se reuniu com o ministro da Justiça, Wellington César Lima, e com o advogado-geral da União, Jorge Messias, para discutir exatamente a reação do governo. Mas, internamente, auxiliares atribuem a queda do diretor da Polícia Federal à motivação eleitoral. O Instituto Quest divulgou ontem uma nova rodada de pesquisas sobre a disputa para governador em vários estados brasileiros. Em São Paulo, o atual governador Tarcísio de Freitas, do Republicanos, tem 42% das intenções de voto contra 27% de Fernando Haddad, do PT. No Rio, o ex-prefeito Eduardo Paes, do PSD, lidera com 39%, 21 pontos à frente do segundo colocado Douglas Ruas, do PL. Antônio Garotinho, do Republicanos, tem 8%. Em Minas Gerais, Cleitinho Azevedo, do Republicanos, é o líder, com 32% dos votos. Patrus Ananias, do PT, tem 11% e está empatado com Alexandre Calil, do PDT, que também soma 11% das intenções de voto. Em Pernambuco, a Quest apontou um empate técnico no primeiro turno entre a governadora Raquel Lira, do PSD, que tem 43% das intenções, contra 37% do ex-prefeito do Recife, João Campos, do PSB. No Distrito Federal, a governadora Celina Leão aparece à frente com 35% das intenções de voto. José Roberto Arruda, do PSD, tem 18% e está tecnicamente empatado com Leandro Graz, do PT, que aparece com 17%. Agora, pelo horário de Brasília, são 5 horas 14 minutos.
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10: Bom dia a você, ouvinte da Rádio CBN aqui em São Paulo. Agora são 5h14. Quem fala com você é o Matheus de Souza nesta manhã de quarta-feira. Começando o dia já com chuva em algumas regiões da cidade, incluindo aqui no Butantã, onde fica a redação da Rádio CBN. E hoje, dia bastante chuvoso pela frente. A temperatura máxima é de 21, a mínima é de 14, segundo o Climatempo. Tem chuva durante todo o dia, com pequenos períodos de sol durante a manhã. E nesses pequenos períodos de sol, segundo a Climatempo, pelo menos tem alta probabilidade de arco-íris aí para estar embelezando o dia do ouvinte da Rádio CBN. A chuva que cai agora cai com raios, um inclusive clareou a nossa redação agora há pouquinho, 31 registrados nessa madrugada. Segundo o Centro de Gerenciamento da Prefeitura, o sistema na forma de chuva fraca com pontos isolados de chuva moderada também tem rápido deslocamento sobre a região metropolitana de São Paulo e diminui o potencial para a formação de áreas de alagamentos intransitáveis. A Defesa Civil Municipal mantém estado de alerta para baixas temperaturas desde as 8 da manhã do último domingo. Já a Defesa Civil Estadual alerta para a previsão de chuva entre hoje e amanhã, com possibilidade de pancadas moderadas a fortes em várias regiões do território paulista. As instabilidades podem vir acompanhadas de raios, rajadas de vento e probabilidade de granizo isolado, com maior abrangência na faixa leste do estado. a região metropolitana de São Paulo, Baixada Santista, Litoral Norte, Campinas e outras áreas do estado de São Paulo estão sob alerta para acumulados de até 70 milímetros e rajadas de vento de aproximadamente 40 a 65 quilômetros por hora. Já a Defesa Civil Nacional tem um alerta de chuvas fortes entre a zona sul da cidade de São Paulo e a região do Grajaú e a Praia Grande, já na Baixada Santista. Agora, quando o paulista escuta no comecinho da manhã fala sobre chuva, fala sobre qualquer tipo de precipitação, ele já se preocupa com a situação dos trilhos, com o metrô que ele vai pegar para ir para o trabalho. E, no momento, a boa notícia que eu tenho para vocês é que, pelo menos por enquanto, nada deu errado. Pelo menos por enquanto, o paulista vai até o seu destino na chuva com operação normal sobre os trilhos. Claro que a CBN continua acompanhando e, se você perceber alguma coisa, nosso número é 119-9911-9981. São 5h17.

0: 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Vamos abrir a agenda do dia. Está na hora de contar aqui para você, ouvinte do PN, o que vai acontecer hoje, quais são os assuntos importantes que a gente vai monitorar, os temas que estão na pauta da reportagem da CBN e que terão desdobramentos nas próximas horas, com repercussão aqui na programação, nos programas da CBN. Hoje, por exemplo, está agendada uma reunião entre empresários, executivos do mercado financeiro e juristas, uma reunião virtual, emergencial, para tratar exatamente da crise institucional brasileira no Supremo. Eles vão redigir, inclusive, um manifesto em defesa das instituições e do aperfeiçoamento do judiciário. O encontro reúne juristas importantes como Miguel Reale Júnior, José Eduardo Cardoso, além de lideranças empresariais como Pedro Passos, da Natura, e Josué Gomes, da Conteminas. É uma reação de vários setores da sociedade. Tem os empresários, juristas, um outro manifesto também assinado por 157 empresários, executivos, economistas, cientistas e personalidades, publicado nos jornais de hoje, defende o afastamento de suspeitos, rapidez no esclarecimento dos fatos, a adoção num código de conduta no Supremo. A lista desse manifesto inclui nomes como Armínio Fraga, Helena Landau, Gustavo Franco, Maílson da Nóbrega, Luciano Huck. Manifesto liderado pela Fiesp e assinado por mais de 2.600 entidades, também cobra do plenário do Supremo o exame dos fatos que detonaram essa crise recente no Supremo Tribunal Federal. Daqui a pouquinho a gente vai trazer as capas dos jornais, as manchetes do dia, mas folheando aí as principais publicações brasileiras de hoje, também já vimos que os principais jornais trazem uma outra manifestação importante chamada Manifesto à Nação Brasileira, desses empresários ligados à Fiesp, assinado por mais de 2.600 entidades, cobrando aí solução a respeito dessa crise no Supremo Tribunal Federal. No calendário eleitoral, começa hoje o prazo oficial para que partidos, coligações e candidatos apresentem à Justiça Eleitoral prestação de contas parcial da campanha. O envio obrigatório reúne todas as movimentações financeiras registradas desde o início oficial da disputa, lá no dia 16 de agosto, quando começou a campanha eleitoral. Mesmo antes do encerramento dessa data limite, os principais concorrentes ao Palácio do Planalto já declararam até o momento um total de R$74 milhões em despesas com publicidade, estratégia digital, voos, advogados, gastos, né, de uma campanha eleitoral. O senador Flávio Bolsonaro, candidato à presidência da República, lidera os valores informados até o momento à Justiça Eleitoral, somando mais de R$49 milhões. Entre os candidatos à presidência, né? Por enquanto, o presidente Lula, candidato à reeleição, registrou lá nessa plataforma apenas R$100 mil. 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A duração prevista é de 1h30, com transmissão da CBN para os ouvintes do Rio de Janeiro, do jornal O Globo, do Valor Econômico, nas plataformas digitais de cada um desses veículos. Também na agenda do dia, para você que é fã de tecnologia, a Apple deve lançar hoje o primeiro iPhone dobrável. É um modelo que deve ter o tamanho de um passaporte e vai custar ali aproximadamente $2.000. Está marcado para as 14h hoje no horário de Brasília, aquele momento em que os fãs, né, do iPhone se reúnem para acompanhar as novidades tecnológicas e entrar nas filas para as vendas desse item. Agora são 5h21.
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0: Quer saber como é que fica o tempo hoje em todo o Brasil? Tá na hora de chamar a Josélia Pegorim com a previsão para essa quarta-feira.
2: Nesta quarta-feira, uma frente fria vai se afastando aos poucos do litoral sul da Bahia. Mas essa frente fria ainda vai provocar chuva nesta região baiana. Na maioria das áreas do Nordeste, também no Norte do Brasil e no estado de Mato Grosso, Goiás e no Distrito Federal, o sol vai aparecer forte nesta quarta-feira. O calor aumenta e aí temos pancadas de chuva que podem acontecer em todas as áreas da região norte do Brasil. Essas pancadas de chuva podem ser moderadas a fortes em Roraima, no Amazonas e também no Pará. Já na região nordeste do Brasil, ainda tem alguma chuva de moderada intensidade na faixa litorânea entre Natal e a região de Maceió. É no centro-sul do Brasil que as condições para a chuva começam a aumentar novamente. Especial atenção nós teremos nos próximos dias para o estado do Paraná. É a região onde mais deve chover no Brasil nesses próximos dias. E já nesta quarta-feira, todo o estado do Paraná entra numa situação de alerta para chuvas de forte intensidade. A quinta e a sexta-feira serão dias ainda muito mais instáveis no estado do Paraná, com grandes volumes de chuva. O estado de Santa Catarina também tem risco de temporais nesta quarta-feira. No norte e nordeste do Rio Grande do Sul, algumas pancadas de chuva de moderada para forte intensidade. Outra situação de atenção também será para o sul de Mato Grosso do Sul e no estado de São Paulo. São duas áreas onde também poderemos ter chuvas de moderada para forte intensidade nesta quarta-feira e principalmente a partir de quinta-feira. Para esta quarta-feira também há condições para pancadas de chuva em todo o estado do Rio de Janeiro, no Espírito Santo, em Belo Horizonte, em todo o centro-sul e oeste de Minas Gerais. Josélia Pegorim, da Clima Tempo para a CBN.
0: No futebol, dois times brasileiros vão disputar hoje os jogos de ida das quartas de final da Libertadores. 7 da noite, o Palmeiras recebe a LDU do Equador no Nubank Park. E às 9:30, o Corinthians vai encarar o Estudiantes da Argentina fora de casa. Ontem, teve Fluminense em campo. O Fluminense venceu o argentino Platense por 2-0 no Maracanã no jogo de ida, levando aí a vantagem para a volta. E na Sul-Americana, o Vasco da Gama empatou em 0-0 com o Santa Fé na Colômbia. O São Paulo perdeu por 1-0 para o Boca em Buenos Aires, em La Bombonera. Hoje tem Santos e Atlético Mineiro às 7 horas da noite na Vila Belmiro pela Sul-Americana. E atenção que hoje tem convocação da seleção brasileira, né? Brasil. A gente ainda na ressaca da Copa do Mundo. Técnico Carlo Ancelotti vai anunciar a primeira convocação depois do Mundial, 3 da tarde. Ele vai divulgar a lista dos jogadores que vão defender o Brasil, os amistosos contra a Austrália e Índia, que estão marcados para o final do mês, agora de setembro, início de outubro. Outro destaque também no futebol, 4 jogadores da seleção foram indicados ao prêmio Bola de Ouro de Melhor do Mundo, organizado pela France Football. O atacante Vinícius Júnior do Real Madrid, o zagueiro Marquinhos do PSG e o Gabriel Magalhães do Arsenal foram indicados na lista masculina. E a goleira Lorena do Kansas City foi indicada ao prêmio de melhor goleira também na lista entre as mulheres. O Flamengo, time de futebol, Flamengo, time masculino, concorre como melhor time na categoria masculina. A revista vai anunciar os vencedores no dia 26 de outubro em Londres, na Inglaterra. Agora 5 horas 25 minutos. É hora de saber as manchetes do dia. As capas dos jornais de hoje. Você vai conferir nas bancas de todo o país nessa quarta-feira, 9 de setembro de 2026. Tudo pronto por aí, Ana Paula Jaume?
3: Vamos tudo às capas. Pronto, Fred. Vamos lá.
0: Começando pelo jornal O Globo. Olha aí, manchete do jornal O Globo. André Mendonça afastando o diretor da Polícia Federal e o governo recorrendo via AGU, Advocacia Geral da União. Foto principal ainda as repercussões do Rock in Rio, né? O telão monumental que roubou a cena no palco mundo. Todo mundo ficou impressionado. E o destaque que você separou aqui pra gente, o jornal O Globo traz uma matéria que mostra que a Comissão de Valores Mobiliários, a CVM, condenou o ex-banqueiro Daniel Vorcaro. É isso, Ana Paula? Conta aí pra gente.
3: É, Fred, o Vorcaro, pai dele e o primo dele, eles vão ter que pagar uma multa por prática de operação fraudulenta usando um fundo imobiliário. Eles são acusados de fraudar uma emissão de cotas desse fundo. No total, a comissão aplicou mais de 200 milhões de reais em multas. A CVM também condenou outros 4 envolvidos a pagar 120 mil reais em multas. A autarquia absolveu 5 executivos e empresas dessa imputação de operação fraudulenta. Esse grupo teria incorporado ao fundo ativos imobiliários com valores bem altos aí artificialmente, com base em laudos de avaliação inconsistentes. Essas cotas teriam sido negociadas entre os envolvidos, empresas e pessoas que conheciam o negócio, para criar liquidez, transformando o patrimônio inflado em dinheiro e assim permitir a distribuição a investidores externos. Na terceira e na última etapa, as cotas chegaram a investidores que não tinham relação com o grupo, transferindo ali para eles a perda da diferença entre o valor atribuído aos ativos e o valor real, Fred.
0: destaque da capa do Jornal Globo que você está vendo aí na tela da nossa transmissão. Vamos pular do Jornal Globo para o Estado de São Paulo, para o Estadão, Ana Paula. A manchete também a decisão do André Mendonça de afastar o chefe da Polícia Federal. E a foto principal aí do Estadão nessa quarta-feira envolve o secretário de Estado americano Marco Rubio e o novo presidente da Colômbia, um encontro que aconteceu ontem. A reportagem trata exatamente da diplomacia americana reforçando a influência na América Latina, não é isso?
3: É, o Marco Rubio começando uma viagem pela América Latina, né, incluindo Equador e Peru, dois aliados do Trump. Ele inicia essa passagem pela Colômbia, como você falou, a ideia é tentar reforçar a cooperação na luta conjunta contra o narcoterrorismo e aprofundar as relações comerciais com esses três parceiros. Lembrando que o Washington ganhou um novo aliado na região, agora com a posse recente do presidente colombiano, Abelardo de la Espriella, que venceu as eleições de junho. Ele é admirador de Trump, aí declarado, né, com discurso de linhadura no combate ao crime, recebe o Rubio numa instalação militar em Barranquilla. No primeiro mês de mandato, o presidente colombiano lançou um plano para usar bombardeios para enfraquecer os cartéis de cocaína, encerrou as negociações de paz impulsionadas por Petro lá atrás. O governo colombiano também autorizou operações militares com Washington e em agosto recebeu o chefe aí do Comando Sul dos Estados Unidos para discutir uma estratégia de combate ao tráfico de drogas. Rubio também discute aí esforços de reconstrução depois daquele terremoto de agosto que matou mais de 330 pessoas na Colômbia. Na época, Espriella pediu assistência, ajuda aos Estados Unidos e também a suspensão das tarifas para poder facilitar as obras de reconstrução. Essa viagem do Rubio à América Latina acontece, sempre bom lembrar, né, depois da captura em janeiro do ditador da Venezuela, Nicolás Maduro, numa operação militar dos Estados Unidos lá em Caracas. Fred.
0: Destaque da capa do jornal Estado de São Paulo. Você também vê aí na nossa tela e ali no cantinho, né, na capa de hoje do Estadão, tem um registro do encontro de Elton John e Gilberto Gil, os bastidores lá do Rock in Rio. Os dois foram atrações na última segunda-feira, né? E tem até um vídeo desse encontro.
3: Tem.
0: Que foi publicado nas redes sociais, no perfil dos dois. Muito bonito a deferência, né? De Elton John e Gilberto Gil, chamando Gilberto Gil de lenda da música. Foi bonito
3: mesmo,
0: foi emocionante. Tá aí na capa do jornal Estado de São Paulo. E vamos para fechar o nosso giro, vamos para a Folha de São Paulo agora. Também a Folha de São Paulo, exemplo do Jornal Globo do Estadão, manchetando, né, a decisão do André Mendonça de afastar o diretor-geral da Polícia Federal. E entre os assuntos principais aí na primeira página que você está vendo, ontem, logo cedo aqui no Primeiras Notícias, a gente chegou a trazer alguns dados iniciais do relatório do PISA, né, o exame, avaliação da educação em vários países do mundo. O Jornal Folha de São Paulo traz outros dados relacionados a isso, né, Ana Paula?
3: Pois é, Fred, dados aí da Organização, né, para a Cooperação e Desenvolvimento Econômico, com foco agora no uso da inteligência artificial. Um estudo mostra que 48% dos estudantes brasileiros usam a inteligência artificial para fazer trabalhos da escola. Foram registradas quedas acentuadas em quase todos os países nas taxas de acerto em tarefas que envolvem habilidades do atual mundo da IA, né, avaliar informações, refletir criticamente, capacidade que exigem uma leitura cuidadosa, uma atenção maior. Além disso, o levantamento trouxe o menor número da história nas três áreas do conhecimento, avaliadas aí pelo PISA 2025. Estudo comparativo internacional é feito, lembrando, a cada 3 anos, para avaliar o desempenho de alunos de 15 anos nas ciências, na leitura e também na matemática. Analisando os últimos 20 anos, o PISA destaca que o Brasil conseguiu diminuir a distância das nações mais ricas, aí, mesmo tendo incluindo mais crianças na escola. Matemática ainda é maior desafio, 72% dos estudantes brasileiros não chegaram ao nível básico, leitura 51% está abaixo do esperado e quase 44% ficou abaixo também nessas três áreas, Fred.
0: É o uso da inteligência artificial no ambiente escolar, como lidar com isso, como os professores têm que lidar com isso, são os grandes desafios aí da educação no momento. E essa pesquisa traz dados também sobre isso. Obrigado, Ana Paula Jalma. Esse é o giro com as capas de hoje, as manchetes do dia. Aqui no CBN Primeiras Notícias, são 5 horas e 32 minutos já. Está na hora do repórter CBN. A gente volta já, não sai daí.
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0: Quarta-feira, 9 de setembro de 2026. Peritos criminais da Polícia Federal defendem que o caso do afastamento do diretor-geral Andrei Rodrigues seja levado com urgência à análise do plenário do STF. Em nota divulgada pela Associação dos Peritos Criminais Federais, a categoria classificou a suspensão do chefe da PF como uma medida de excepcional gravidade. A entidade defendeu que o caso seja retirado de instâncias restritas e seja levado aos 11 ministros da corte. A segunda turma do Supremo formou maioria para manter o afastamento de Rodrigues e do diretor de inteligência, Leandro Almada. O presidente dos Estados Unidos, Donald Trump, comemorou a vitória do partido Alternativa para a Alemanha nas eleições locais de um estado no leste do país europeu. A legenda recebeu cerca de 44% dos votos e conquistou a primeira vitória de um partido de extrema-direita em uma eleição estadual alemã desde o fim da Segunda Guerra Mundial. Trump atribuiu o resultado às regras de imigração do país. A vitória não garante à AfD o comando do governo estadual, que ainda depende da composição do parlamento para formar maioria. O Fluminense venceu o argentino Platense por 2-0 no Maracanã, em partida válida pelas quartas de final da Copa Libertadores nesta terça-feira. Pela Copa Sul-Americana, o Vasco empatou em 0-0 com o Santa Fé na Colômbia. Já o São Paulo perdeu por 1-0 para o Boca Juniors na Bombonera. Dois times brasileiros jogam hoje pela Libertadores. Às 19h, o Palmeiras recebe a LDU do Equador em São Paulo. Às 21h30, o Corinthians encara o Estudiantes da Argentina fora de casa. Pela Sul-Americana, tem Santos e Atlético Mineiro às 19h na Vila Belmiro. No horário de Brasília, 5h35.
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2: E agora na volta do repórter CBN. Repórter CBN que você conferiu aí na voz do Matheus de Souza, retornando, né, no noticiário do repórter CBN, vamos chamar o Fernando Andrade. Está na hora do mundo em 3 minutos. É o nosso espaço aqui para o noticiário internacional. Você vai conferir a guerra comercial e política entre Estados Unidos e Canadá, novos capítulos, e também Reino Unido, França e Canadá, aumentando a pressão sobre Israel. Conta pra gente, Fernando Andrade.
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3: Olá, seja bem-vindo a mais uma edição do Mundo em 3 Minutos. Hoje começamos com a guerra tarifária entre Estados Unidos e Canadá. O Canadá começou a tarifar uma série de produtos importados dos Estados Unidos, que vão de mercadorias como aço, alumínio, laticínios. Essas tarifas variam de 15% a 50% e atingem cerca de 20 bilhões de dólares em mercadorias. A medida é uma retaliação às barreiras comerciais impostas pelo governo de Donald Trump após um total fracasso das negociações entre os dois países. Na última edição do Mundo em Meia Hora, eu conversei sobre esse assunto com Priscila Caneparo, doutora em Direito Internacional e professora da Universidade Federal do Paraná.
4: Eu acho que esse momento é um dos momentos mais críticos em relação à política tarifária do Trump e uma resposta. É uma resposta extremamente agressiva do Canadá. O governo do Carney, ele considera que algumas das exigências dos Estados Unidos, elas ultrapassam questões comerciais e basicamente atingem política interna, da autonomia regulatória e comercial. Então, esse momento, a gente observa que, para além das perspectivas dos Estados Unidos em relação à questão da prejudicialidade no comércio, a gente também observa uma pressão dos Estados Unidos para fazer com que a política do Canadá se curva aos interesses do Donald Trump. Então, a gente vê uma guerra muito mais política do que efetivamente comercial nesse momento.
3: E os Estados Unidos, logo na sequência, anunciaram a proibição a partir de 29 de setembro. da importação de uma ampla variedade de bebidas alcoólicas, também motocicletas e produtos lácteos canadenses. Donald Trump também ameaçou impedir a fabricante canadense de aviões Bombardier de vender jatos nos Estados Unidos. Falamos agora sobre a iniciativa de Reino Unido, França e Canadá de bloquear todas as importações de produtos vindos de assentamentos israelenses na Cisjordânia. Houve uma declaração conjunta do primeiro-ministro britânico Andy Burnham, do presidente francês Emmanuel Macron, junto com o primeiro-ministro canadense Mark Carney. Disseram o seguinte, que nesta terça-feira marca mais um ponto de virada em nossa abordagem para proteger a solução de dois estados. E aí teve a reação imediata de Israel, que disse que vai fechar o consulado britânico em Jerusalém Oriental. O Reino Unido também deixará de participar de uma missão que é coordenada pelos Estados Unidos, liderada pelos Estados Unidos em Gaza. Alguns cidadãos britânicos, incluindo o ex-líder do Partido Trabalhista, Jeremy Corbyn, e outras nacionalidades, estarão agora proibidos de entrar em Israel. Essa é uma medida mais simbólica. Os produtos dos assentamentos na Cisjordânia são poucos e são basicamente agrícolas. A gente está falando de tâmaras, de frutas cítricas, de ervas, também vinho. Mas isso faz parte de um esforço para reforçar o apoio à solução de dois estados. Isso aconteceu no mesmo dia que Israel anunciou planos para construir mais de 1.000 novas casas na Cisjordânia. Mundo em 3 minutos. Até a próxima edição.
2: Até a próxima edição. Fernando Andrade sempre com a gente, depois do Repórter CBN, resumindo o noticiário internacional. Agora são 5 horas e 39 minutos. Você que chegou agora aqui no Primeiras Notícias, seja bem-vindo, seja bem-vinda. 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E gostamos muito aí da colaboração de todos os nossos ouvintes, né, Ana Paula Jaume? Vamos nessa, começar o nosso giro
5: pelo
2: Brasil?
5: Vamos lá, vamos viajar.
2: Vamos viajar com o nosso destaque inicial lá em Maringá, no Pará. No Paraná. Vamos a capital paranaense está amanhecendo com frio, 14 graus, 22 é a temperatura máxima do dia. Tem previsão de chuva, tempestade hoje lá em Curitiba. Você está vendo imagens de Curitiba na tela. Em Maringá, no interior do estado do Paraná, a temperatura mais ou menos parecida ali, girando em torno dos 15, 16 graus. A gente vai até Maringá chamar o Eduardo Domingos, nosso repórter da CBN Maringá, que vai trazer detalhes de um episódio de feminicídio com grande repercussão que a gente está acompanhando nesses últimos dias. Marido suspeito de assassinar a mulher, uma médica. Ele, inclusive, teve a prisão em flagrante convertida em preventiva. Eduardo, conta aí pra gente. Bom dia.
6: Oi, Fred, como vai? João Vitor Domingues Romeiro, de 25 anos, é acusado de matar a médica Gaci Paola de Souza Mazia, de 37 anos, no apartamento onde ela morava na Zona 2 de Maringá, no interior do Paraná. A justiça converteu a prisão em flagrante em preventiva. O suspeito continua internado no Hospital Universitário de Maringá, sob escolta policial, e deve ser levado ao sistema prisional assim que receber alta. Gaci foi morta a facadas no último sábado. O filho do casal, um bebê de 8 meses, estava no apartamento e foi encontrado sem ferimentos próximo ao corpo da mãe. O caso chegou ao conhecimento da polícia depois que João Vitor deixou Maringá e foi até a casa de uma familiar em Mandaguari. Segundo essa familiar, que terá a identidade preservada, o homem confessou ter matado Gaci. Foi a partir daí que a polícia foi acionada. A origem dos ferimentos no suspeito ainda é investigada. O delegado afirmou que existe a possibilidade de que as lesões tenham sido provocadas pelo próprio homem, mas essa hipótese ainda precisa ser confirmada pela perícia. O caso é tratado como feminicídio. Volto com você, Fred.
2: Agora são 5 horas e 42 minutos. Esse é o destaque do Eduardo Domingos, nosso repórter lá no Paraná. Vamos seguir o nosso giro para Belo Horizonte agora. Vamos para a região sudeste, do sul para o sudeste. Em Belo Horizonte, 17 graus é a temperatura de momento. A máxima hoje vai a 27. Temos imagens aí, já está clareando, começando a aparecer o sol, mas ainda bem nublado na capital mineira. E a Lila Vatti Oliveira vai contar aqui para a gente sobre a disputa eleitoral. Ontem saíram os números da pesquisa Quest, atualizando o cenário da disputa pelo governo do estado em Minas. Cenário ainda bem nebuloso, né? Ainda bem disputada a corrida, principalmente por uma vaga no segundo turno. A liderança é do senador Cleitinho, do Republicanos. Lila Vatti, conta aí pra gente. Bom dia.
5: Olá, Fred. Muito bom dia para você e também para o ouvinte que nos acompanha. A nova pesquisa Quest para as intenções de voto para o governo de Minas mostra um cenário de estabilidade. O levantamento divulgado nesta terça-feira aponta o candidato Cleitinho Azevedo, do Republicanos, na liderança com 32%. Ele subiu 3 pontos na comparação com o levantamento divulgado no fim de agosto, ou seja, dentro da margem de erro. Na sequência, Fred, os candidatos Alexandre Calil, do PDT, e Patrus Ananias, do PT, seguem empatados em segundo lugar, com 11% cada. Na comparação com agosto, Calil cresceu 1 ponto e Patrus manteve o mesmo índice. Na terceira colocação está o governador Matheus Simões, do PSD, com 8%. Ele também cresceu 1 ponto e está empatado na margem de erro com Patrus e Calil. Ainda conforme a Quest, os candidatos Flávio Roscoe, do PL, e Gabriel Azevedo, do MDB, aparecem empatados com 3%, enquanto Ben Mendes, do Missão, marcou 2%. Todos eles também oscilaram dentro da margem de erro ou mantiveram os mesmos índices da última pesquisa. Ainda, a candidata Indira Xavier, da UP, marcou 1%. Os demais candidatos ao governo de Minas não pontuaram. Neste cenário, os indecisos somam 19%, enquanto brancos e nulos somam 12%. Para 59% dos eleitores, Fred, a escolha do candidato é definitiva. Outros 41% dizem que ainda podem mudar o voto até o dia da eleição, em 4 de outubro. Para a disputa à presidência, a Quest traz pela primeira vez Flávio Bolsonaro, do PL, à frente do presidente Lula, do PT, nas intenções de voto no segundo turno. Segundo a pesquisa, o bolsonarista tem 40% contra 37% do petista, que segue empatados na margem de erro. Ainda 15% vão anular e 8% não sabem. A pesquisa Quest foi encomendada pela TV Globo e realizada entre os dias 4 e 7 de setembro. Foram ouvidos 1.506 eleitores e o nível de confiança de 95%. A margem de erro é de 3 pontos para mais ou para menos. O levantamento ganhou o registro GMG 04716/2026 no Tribunal Superior Eleitoral. Uma ótima quarta a todos, Fred.
2: Ótima quarta, Lila Vatti Oliveira, de Belo Horizonte. Destaque do dia na política em Minas Gerais. 5:45 agora. Vamos para o Rio de Janeiro. Rio de Janeiro amanhecendo com os termômetros marcando 18 graus. Hoje, mais uma vez, previsão de chuva. A temperatura não sobe muito. Na política também teve pesquisa ontem, né? Já comentamos aqui os números da disputa eleitoral no Rio de Janeiro. Instituto Quest mostrando o ex-prefeito Eduardo Paes, do PSD, liderando com 39% das intenções de voto, 21 pontos à frente do segundo colocado Douglas Ruas, do PL, e o garotinho do Republicanos com 8%. Esses números, claro, hoje mais um dia de campanha eleitoral, vamos acompanhar as repercussões, né, nas campanhas. E o Diogo Bugalho está aqui com a gente com outros destaques dessa quarta-feira no Rio. Tudo bem com você, Diogo? Bom dia.
7: Tudo bem, Fred. Bom dia para você. Bom dia também para você que nos ouve. Lembrando que hoje a gente também tem aqui na CBN sabatina com o candidato do PSOL, William Siri, vai ser o segundo entrevistado no CBN Rio, também com participação de jornalistas do Jornal Globo, Valor e Extra.
2: 10:30 da manhã, né?
7: Exatamente. Fred tem que trazer também aqui o destaque do noticiário policial. Polícia Civil pediu à Justiça a conversão das prisões temporárias... Das prisões temporárias em prisões preventivas dos 5 investigados pela morte do ciclista Cláudio Rafael Landeiro, espancado em 12 de agosto em Copacabana. 4 desses suspeitos estão presos. São 2 seguranças clandestinos e 2 entregadores que espancaram Cláudio após acharem que ele estava com uma bicicleta roubada. O 5º homem, Wellington Luiz Santos de Souza, que aparece nas imagens dando um chute em Cláudio, segue foragido. Esses 5 homens foram indiciados por homicídio qualificado. Ontem a polícia também indiciou outras 8 pessoas que tiveram participação indireta na morte. Entre elas, um homem que viu tudo e não prestou socorro, uma funcionária de bar que deu um cacetete a um dos agressores e os contratantes desses serviços de segurança clandestinos. Todos esses 8 vão responder em liberdade. E Fred, mudando de assunto novamente, agora falando da seara ambiental, manchas de óleo apareceram aqui na Enseada de Botafogo, um dos pontos mais turísticos do Rio, aquele trecho ali da Baía de Guanabara, em frente ao Pão de Açúcar. O Instituto Estadual do Ambiente e a Marinha foram até o local verificar. O órgão ambiental disse que as manchas se dissiparam por causa da condição climática, região que é muito bonita, mas sofre bastante com a poluição também, Fred.
2: E a imagem é impressionante, né? Daquela faixa de mancha de óleo na frente do Pão de Açúcar. Vamos seguir acompanhando esse caso. Obrigado, Diogo. Os destaques da quarta-feira no Rio de Janeiro. Agora são 5 horas e 47 minutinhos. Pegar a ponte aérea. São Paulo, 16 graus aproximadamente a temperatura. Hoje é mais um dia de frio em São Paulo. E o Matheus de Souza está de volta aqui com a gente, monitorando o noticiário de São Paulo. Imagens ao vivo aí da região da Paulista. Céu bem carregado, bem nublado agora. E o que, que você nos conta, Matheus? Bom dia.
0: Bom dia, Fred. Bom dia também a você, ouvinte do CBN Primeiras Notícias. Aqui em São Paulo, continuamos destacando o frio nessa reta final de inverno. Ontem a cidade teve um clima mais quentinho quando comparado com o domingo, que quebrou um recorde de 4 anos de menor temperatura mínima, com 10 graus, e outro de 26 anos de menor máxima para setembro, com apenas 13 graus. A previsão do tempo para hoje é de mínima de 14, máxima de 21 graus. Ainda faz frio, mas o clima já fica mais agradável para o paladar paulista e também tem previsão de chuva para todas as partes do dia. A nossa reportagem, agora numa nota mais séria, também continua acompanhando a investigação sobre a morte de uma técnica de radiologia na Grande São Paulo. O policial militar Vinícius Costa Silva, de 26 anos, foi preso por suspeita de matar a esposa Larissa Cruz Morata, de 29 anos, na cidade de Embu das Artes. O PM disse que ela cometeu suicídio usando uma arma de fogo, mas a perícia apontou que o tiro foi dado da esquerda para a direita. O documento argumenta que, como Larissa era destra, não poderia ter feito disparo com esse tipo de arma sem usar a mão dominante. Os peritos também apontaram que não havia marcas de um disparo a queima-roupa. Em depoimento, o soldado da PM disse que horas antes da morte tinha conversado com Larissa e pedido a separação. Os investigadores também apuram indícios de que Vinícius apagou mensagens recentes do celular. Ele não forneceu a senha do aparelho que foi apreendido. Larissa deixou um filho de 2 anos. O caso não é investigado nem como suicídio, nem como feminicídio, mas como morte suspeita. Esses são os destaques desta quarta-feira, Fred. Um bom dia para você e um bom dia para o ouvinte do CBN Primeiras Notícias.
2: Ok, obrigado, Matheus. Infelizmente, em mais um episódio de violência em destaque no noticiário nessa quarta-feira em São Paulo. Matheus de Souza, lembrando que em São Paulo também teve pesquisa ontem da Quest, mostrando a disputa pelo governo do estado. Disputa que está sendo liderada pelo governador Tarcísio, que tenta reeleição, Tarcísio de Freitas do Republicanos. 42% das intenções de voto na pesquisa divulgada ontem, mais recente, e o Fernando Haddad, do PT, ex-ministro da Fazenda, ex-prefeito de São Paulo, aparece em segundo com 27%. Daqui a pouco, no Jornal da CBN, a gente vai trazer outros números, outros detalhes desse levantamento em São Paulo, Rio, Pernambuco, Brasília, Minas Gerais. 5 horas e 50 minutos agora.
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0: O nosso giro vai terminar com as informações do campo. Você, ouvinte que está acordando agora para ir para a lida, vai saber do Cassiano Ribeiro como é que está a questão da carne brasileira e a China pesando contra a carne brasileira. As exportações estão caindo por conta disso. Vamos saber os detalhes com Cassiano Ribeiro. Bom dia, Cassiano.
1: Oi, Fred, bom dia, ouvinte. As exportações brasileiras de carne bovina sentiram forte os impactos do esgotamento da cota estabelecida pela China para as compras do produto. Em agosto, o Brasil embarcou 233 mil toneladas de carne bovina, uma queda de mais de 22% em relação ao mesmo mês do ano passado e o menor volume mensal de 2026. A receita também recuou, mas em menor proporção, 15% para pouco mais de US$1,3 bilhão. Só os embarques para o mercado chinês despencaram 88% em agosto para apenas pouco mais de 18 mil toneladas, quase 19 mil. A ABIEC, Associação Brasileira da Indústria Exportadora, afirma que a cota chinesa já foi integralmente atingida no início de julho, considerando inclusive as cargas que ainda estavam em trânsito. Isso explica um movimento importante. O Brasil antecipou vendas para a China no primeiro semestre e, depois que a cota foi preenchida, o fluxo praticamente travou. Como a viagem até o mercado chinês pode levar mais de 40 dias, existe ainda uma diferença entre o que o Brasil registra como exportado e o que aparece nas estatísticas chinesas. A boa notícia é que outros mercados estão absorvendo parte desse espaço. Em agosto, as vendas para os Estados Unidos cresceram 276%, por exemplo, e os embarques para a Rússia e Chile também avançaram. Mesmo assim, fica aí um alerta para esse setor, já que a China ainda responde por mais de 40% de toda a carne bovina brasileira exportada no ano. Ou seja, a diversificação de mercados deixou de ser apenas uma estratégia de crescimento e passou a ser uma necessidade para reduzir a dependência do principal comprador brasileiro. No acumulado até agosto, o Brasil ainda registra um crescimento aí de mais de 2,2 milhões de toneladas exportadas, uma alta de 5% e uma receita de US$12,8 bilhões, um avanço de quase 22% em receita. Outros detalhes estão no site globorural.com.br. Por hoje é isso. Boa quarta-feira e até amanhã.
2: Bom dia a você, ouvinte da Rádio CBN aqui em São Paulo. São 5h53. Quem fala com você agora é o Matheus de Souza, destacando o clima nessa manhã de quarta-feira, que já é de chuva em alguns pontos da capital, incluindo aqui na Zona Oeste, na região do Butantã, onde fica a nossa redação. Segundo o Centro de Gerenciamento de Emergências da Prefeitura, o CGE, imagens recentes de radar e satélite registram áreas de instabilidades vindas do interior do estado deslocando-se sobre a capital paulista. O sistema vem na forma de chuva de fraca a moderada e deve se deslocar rapidamente por São Paulo. A Defesa Civil mantém o estado de alerta dos últimos dias para baixas temperaturas desde as 8 horas da manhã de domingo. A Defesa Civil do estado, por outro lado, alerta para previsão de chuva entre hoje e amanhã, com possibilidade de pancadas moderadas a fortes em diferentes regiões do território paulista. As instabilidades podem vir acompanhadas de raios, rajadas de vento e possibilidade de granizo isolado, com maior abrangência na faixa leste do estado. Isso inclui a região metropolitana de São Paulo, a Baixada Santista, o Litoral Norte, Campinas, São José dos Campos e outras áreas do interior, estão sob alerta para acumulados de até 70 milímetros e rajadas de vento de aproximadamente 40 a 65 km por hora. Segundo a Climatempo, a temperatura mínima para hoje é de 14 graus e a máxima é de 21 e alta probabilidade de arco-íris só durante a manhã, porque é o único momento desse dia em que o paulistano deve ver um pouquinho de sol. A Defesa Civil Nacional alerta para chuva forte entre Itapecerica da Serra, aqui na Grande São Paulo, pegando um pedacinho da Zona Sul ali, o bairro do Grajaú, e indo até lá embaixo, na Praia Grande. No momento, segundo as concessionárias, para você ouvinte preocupado com a situação dos trilhos em dia de chuva, operação normal em todo o sistema metroferroviário de São Paulo, mas tem pessoas reclamando nas redes sociais que a linha 8 tem mais de 10 minutos de espera na plataforma, na Barra Funda, dizendo aqui, o ouvinte na rede social, que isso é uma verdadeira tiração com o povo. Agora são 5h56, nós vamos destacando aqui também o Corpo de Bombeiros, dizendo que não tem nenhuma ocorrência relacionada à chuva até o momento, e deixando registrado que o número da CBN para você é 119-9911-9981. São 5h56.

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1: Bom, daqui a pouquinho o Jornal da CBN entra no ar com Milton Jung e Cássia Godoy. Milton, tá por aí? Bom dia.
2: Bom dia para você, Fred. Bom dia, ouvintes.
1: Coisa linda aquele vídeo que foi postado ontem, Milton mostrando o encontro de Elton John e Gilberto Gil ali nos bastidores do Rock in Rio. Elton John chamando Gilberto Gil de lenda, né? Um gesto de deferência, de respeito de um ícone com outro ícone da música, né? Foi emocionante ver esse vídeo. A gente tem um trechinho aí, vamos colocar no ar. E você é uma lenda, você é um homem maravilhoso, é tão bom conhecê-lo, disse lá o Elton John pro Gilberto Gil, todo emocionado ali. Olha aí, vamos ver.
3: Oh my God, it's so lovely to meet you. Oh, I'm all the better for meeting you. You are such a legend and a brilliant man. Bless you for all the wonderful music.
1: Obrigado pela sua música maravilhosa, você é um homem brilhante. Que bonito, hein, Milton?
2: Ah, evidentemente, né, que isso acabou viralizando milhões de views em torno dessa imagem, que é realmente uma imagem icônica. Eu até diria para você que nessa onda de trend dos 80, muito melhor é essa trend dos octogenários se encontrando dessa maneira e se reverenciando um ao outro, né, mostrando o respeito que tem um pelo outro, pelo que deixam, pelo que nos trazem de talento. Um talento que esteve no Rock in Rio. Feliz o Rock in Rio que reuniu estes dois numa mesma noite. Aliás, hoje tem uma crônica do Léo Aversa no Jornal Globo que é bem interessante, em que ele escreve para a família Medina dizendo assim que precisamos de um Rock in Rio para os grisalhos. Além de levar essas grandes lendas para o palco, ele diz assim: precisamos terminar esses shows às 9 da noite. Nós não aguentamos mais passar a noite inteira acordado, voltando de madrugada. E também, por favor, façam um combinado e não deixem chover, porque nós não temos idade para pegar tanta chuva assim durante a noite e poder ver todos esses shows. Bom, fica aí o convite para as pessoas que não viram essa imagem icônica, o encontro dos dois grandes talentos, como também para você que puder, leia a crônica do Léo Aversa, vale sempre a pena. Um abraço.
1: Quem trabalha no outro dia cedinho de manhã com a gente, endossa e agradece.
2: Valeu,
1: tchau, Milton. Tchau. Bom, fiquem com o Milton e com a Cássia agora na sequência. O Jornal da CBN começando. Primeiras Notícias está de volta amanhã em 5. Ana Paula Jalmi, bom dia para você. Até mais.
4: Bom dia, Fred. Até amanhã.
1: Renato Silva, Ricardo Garcia aqui na nossa mesa de som. Boa quarta-feira. Tchau.
5: Chacrinha continua balançando a pança. Inclusive, eu não se comando na massa.
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quarta-feira, 9 de setembro de 2026. A Itália rejeitou o pedido do Brasil para que o italiano Leonardo Badalamenti cumprisse no país europeu uma pena imposta pela justiça brasileira. Filho de um líder da Cosa Nostra, a máfia siciliana, Badalamenti foi condenado em São Paulo a 5 anos e 10 meses de prisão em regime fechado por tráfico de drogas. Atualmente, ele está solto e vive em Palermo. A corte italiana citou a falta de um acordo internacional que permita o cumprimento na Itália de uma pena determinada no Brasil. O governo do presidente Donald Trump vai proibir, a partir de 29 de setembro, a importação de uma nova lista de produtos do Canadá, incluindo laticínios, bebidas alcoólicas e motocicletas. A medida, anunciada no site da Casa Branca, é um novo capítulo da disputa comercial entre os dois países.

0: no horário de Brasília, 6:02.
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1: Seis e três.
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2: Olá, muito bom dia a você. Este é o Jornal da CBN. Eu sou Milton Jung e ao nosso lado está Cássia Godoy. Bom dia, Cássia.
1: Bom dia, Milton. Bom dia aos ouvintes do Jornal da CBN.
2: Fique agora mais bem informado com os destaques desta quarta-feira, 9 de setembro de 2026.
1: O ministro André Mendonça tem até sexta-feira para se manifestar sobre o recurso da Advocacia Geral da União contra o afastamento do diretor-geral da Polícia Federal.
2: O prazo de 72 horas foi determinado pelo presidente do Supremo Tribunal Federal, Edson Fachin.
1: O governo tenta derrubar a decisão liminar que afastou cautelarmente Andrei Rodrigues, figura próxima do presidente Lula, e o diretor de inteligência da PF, Leandro Almada.
2: 11 diretores da corporação colocaram os cargos à disposição em solidariedade ao diretor-geral.
1: A decisão foi elogiada por candidatos da oposição e criticada por aliados de Lula, que veem uma interferência no processo eleitoral às vésperas da eleição.
2: O presidente do STF fez uma reunião com auxiliares para tratar da escalada da crise e está sendo aconselhado a assumir a relatoria dos casos Master e INSS.
1: Durante um evento no Conselho Nacional de Justiça, Edson Fachin afirmou que o judiciário está preparado para enfrentar desafios e agir dentro da Constituição.
3: Os dias de hoje reclamam esse diálogo permanente, reclamam que tenhamos uma resposta à altura dos desafios. E eu estou plenamente convencido de que o Poder Judiciário brasileiro está à altura dos desafios que se lhes apresentam no momento contemporâneo. E a justiça brasileira não faltará à legalidade constitucional, por certo, por seus deveres que decorrem da própria Constituição.
2: Ao pedir a revogação da liminar que afastou o diretor-geral da Polícia Federal, a AGU apontou contradição processual do ministro André Mendonça.
1: A União argumentou ainda que a decisão de Mendonça violou a prerrogativa constitucional privativa do presidente da República de nomear e exonerar o comando da Polícia Federal.
2: Para justificar os afastamentos preventivos da cúpula da Polícia Federal, André Mendonça afirmou ter sido alvo de um monitoramento sistemático e ilegal conduzido pela inteligência da Polícia Federal durante todo o mês de agosto.
1: O magistrado classificou os relatórios como apócrifos, sem valor probatório e sem timbres oficiais. Mendonça acusou a cúpula da Polícia Federal de usar a estrutura estatal para alimentar as acusações do ministro Alexandre de Moraes no inquérito das fake news.
2: A decisão individual de André Mendonça foi referendada na segunda turma pelos ministros Cássio Nunes Marques e Luiz Fux, formando maioria favorável aos afastamentos.
1: O julgamento acabou suspenso após pedido de vista do ministro Gilmar Mendes, que defendeu a remessa do processo para a deliberação do plenário físico diante dos reflexos no calendário eleitoral.
2: Para a professora de Direito, Marina Faraco, há conflitos na decisão inédita do ministro André Mendonça.
4: Essa é a primeira vez que a gente tem efetivamente o afastamento cautelar, né, determinado pelo Supremo do diretor da Polícia Federal. Nós nunca tivemos antes uma decisão nesse sentido. O que houve lá atrás foi em relação a Alexandre Ramage, né, houve uma decisão do Supremo Tribunal Federal na época relatada pelo ministro Alexandre de Moraes que na verdade proibiu a posse. Então essa talvez seja a principal problemática, né, de uma possível violação as competências do presidente da República.
1: Advogada constitucionalista.

0: A jurista Vera Schemin avaliou que o ministro André Mendonça adotou precedentes utilizados no STF e tem prerrogativa para afastar o diretor da Polícia Federal.
1: Porque como é que você vai conduzir uma investigação com um nome que está lá conduzindo a investigação e que foi citado? Não pode. Lá na PGR, caberia ao Conselho Superior do Ministério Público decretar também o afastamento cautelar de Paulo Gonet e colocar outro procurador no lugar dele. É necessário salinhar as instituições para que se possa fazer uma investigação técnica e imparcial.
2: Logo após a decisão do ministro André Mendonça, 11 diretores da Polícia Federal divulgaram nota pública de desagravo em defesa de André Rodrigues e Leandro Almada e colocaram os próprios cargos à disposição.
0: A Associação Nacional dos Delegados de Polícia Federal afirmou que o afastamento só poderia ser validado pelo plenário do Supremo.
2: O novo diretor-geral interino da Polícia Federal, William Murad, saiu em defesa de André Rodrigues.
3: Hoje, temos uma Polícia Federal que atua com autonomia, guiada pela Constituição Federal e pelas leis, pela responsabilidade institucional e pelo compromisso com a justiça e com a sociedade brasileira. É atuação técnica, imparcial e livre de qualquer viés político que nos permite defender nossa instituição de qualquer ataque. Não importa de onde venha, não nos deixaremos abalar por ataques. Venham de onde vier. E aqui reafirmamos e reafirmo a nossa total confiança na direção-geral, no diretor-geral da Polícia Federal, André Rodrigues.
0: Os principais jornais do país, como o Globo, Estado de São Paulo e Folha de São Paulo, publicam hoje um manifesto à nação brasileira de associações empresariais lideradas pela Fiesp.
2: Assinado por mais de 2.600 entidades, o documento exige que o plenário do STF examine em sessão pública os fatos, decida com absoluta urgência, sem subterfúgio e sem corporativismo.
0: No texto, o empresariado diz que a resposta que a nação aguarda não admite prazo.
2: O jornal Estado de São Paulo também publica um outro manifesto intitulado Pela Lei e pelo Brasil, assinado por 157 empresários, executivos, economistas, cientistas e personalidades.
0: O texto defende o afastamento de suspeitos, rapidez no esclarecimento dos fatos e adoção de código de conduta no STF.
2: A lista inclui nomes como Armínio Fraga, Helena Landau, Gustavo Franco, Maílson da Nóbrega, Luciano Huck, Luísa Trajano e Maiana Zades.
0: Para hoje está prevista uma reunião virtual de empresários, executivos do mercado financeiro e juristas para redigir um outro manifesto em defesa das instituições e do aperfeiçoamento do judiciário.
2: A pressão também vem de ex-ministros do STF, como Carlos Veloso, que defendeu na TV Globo o julgamento do caso no plenário da corte.
4: Determine o quê? Uma investigação e que essa investigação seja rigorosa, mas com observância do devido processo legal. O devido processo legal compreende, sobretudo, o direito de defesa e que, realmente, os fatos que têm sido divulgados são gravíssimos.
2: 6:10 agora.
0: O ministro André Mendonça, do Supremo Tribunal Federal, revogou as prisões preventivas do ex-procurador-geral do INSS, Virgílio Antônio Ribeiro de Oliveira Filho, e da mulher dele, Thaisa Hoffmann Jonasso.
2: Os dois foram alvos da operação Sem Desconto, que apura fraudes bilionárias em aposentadorias.
0: Ao abrandar as medidas cautelares, o relator argumentou que a fase atual das investigações não exige a restrição total da liberdade, impondo monitoramento por tornozeleira eletrônica e proibição de deixar o país.
2: Mendonça também autorizou a retirada de tornozeleiras eletrônicas de outros alvos, incluindo o ex-ministro do Trabalho e Previdência do governo Bolsonaro, José Carlos Oliveira.
0: Agora são 6:11.
2: Começa hoje o prazo oficial para que partidos, coligações e candidatos apresentem à Justiça Eleitoral a prestação de contas parcial da campanha.
0: Mesmo antes do encerramento da data limite, os principais concorrentes ao Palácio do Planalto já declararam R$74 milhões em despesas com publicidade, estratégia digital, voos e advogados.
2: O senador Flávio Bolsonaro lidera com folga os valores informados à Justiça Eleitoral, somando R$49,5 milhões declarados.
0: Na segunda posição aparece o ex-governador Ronaldo Caiado, com R$20,9 milhões sendo 20 milhões destinados a uma única agência de propaganda de rádio e TV.
2: Ele é seguido por Romeu Zema, que declarou 2,6 milhões em gastos de campanha.
0: O candidato Renan Santos declarou R$ 644 mil. Lula registrou R$ 100 mil e Augusto Cury, R$ 55 mil.
2: Dois times brasileiros disputam hoje os jogos de ida das quartas de final da Libertadores.
0: Às 7 da noite, o Palmeiras recebe a LDU do Equador no Nubank Park. Às 9:30 da noite, o Corinthians encara o Estudiantes da Argentina fora de casa.
2: Ontem, o Fluminense venceu o argentino Platense por 2-0 no Maracanã.
0: Pela Copa Sul-Americana, o Vasco empatou em 0-0 com Santa Fé na Colômbia. O São Paulo perdeu por 1-0 para o Boca Juniors em Buenos Aires.
2: Hoje tem Santos e Atlético Mineiro, às 7 da noite, na Vila Belmiro.
0: E o técnico... Hoje, a primeira convocação da seleção brasileira após a Copa do Mundo.
2: Às 3 da tarde, na sede da CBF, no Rio de Janeiro, o treinador vai divulgar a lista dos jogadores que defenderão o Brasil nos amistosos contra a Austrália e a Índia, entre o fim de setembro e o início de outubro.
0: A seleção brasileira venceu o Canadá por 3-0 e se classificou de forma antecipada para as oitavas de final da Copa do Mundo Feminina Sub-20.
2: Na sexta-feira, o Brasil enfrenta a Inglaterra pela terceira rodada. As oitavas de final começam no dia 16. Estes são alguns dos destaques de hoje do Jornal da CBN. Você é nosso convidado. Participe e mande sua mensagem pelo WhatsApp 99911-9981, 99911-9981. Use o DDD11. 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
0: 6:14.
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2: 6:15.
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0: 6h26.
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0: Muito bom dia para você, Eduardo Hauen.
1: Bom dia, Milton. Bom dia, Cássio. Bom dia a todos os ouvintes.
2: Bom dia, Eduardo.
0: O José Carlos, nosso ouvinte, tem 67 anos, tem uma doença renal crônica, está em acompanhamento médico e a função dos rins permanece estável. Ele consome cerca de 1 grama de proteína por quilo ao dia e pratica musculação, pilates e caminhadas. A dúvida dele: como equilibrar a ingestão de proteína para preservar a massa muscular, especialmente nessa idade, sem sobrecarregar aos rins?
1: Bom dia, José Carlos. Milton e Cássia, muita gente pensa que quem tem doença renal crônica precisa cortar aí drasticamente a proteína, ficando aí abaixo de 0,8 gramas por quilo. O José Carlos está comendo em torno de 1 grama por quilo. De forma geral, a regra está certa. Olha, tem que comer até 0,8 gramas por quilo quem tem uma doença renal crônica moderada. Mas sempre a gente tem que colocar na balança, tem duas coisas. Um é o risco de sobrecarregar o rim, né, ou com excesso de proteína. Então, não passar aí de 1 grama por quilo que ele está usando. Só que a gente tem que avaliar no outro risco, na outra ponta, é o risco de perder massa muscular e força, que também é perigoso para a terceira idade. Então, o caso do José Carlos, ele encaixa exatamente nesse cenário. Ele tem 67 anos, tem 3 anos de doença renal crônica acompanhada com nefro e nutricionista e regular, ou seja, não está piorando. Treina musculação 3 vezes por semana. E quem treina musculação precisa um pouco mais de proteína para conseguir construir músculo. Então, nesse contexto, a quantidade de proteína que ele está fazendo, que ele está ingerindo, é em torno de 1 grama por quilo, está adequada, principalmente nesse cenário de acompanhamento, sem evolução da perda da função renal e treino de musculação na terceira idade. O que que a gente tem que ter cuidado? Primeiro, é avaliar sempre essa função renal. Então, ele está acompanhando com o nefrologista, vê a taxa de filtração glomerular, ele vê se está tendo aumento ou não na urina de proteína, perdendo proteína na urina. Isso, ou seja, está fazendo um acompanhamento próximo com o profissional, que é o nefrologista. Segundo, tem que avaliar a qualidade também da proteína. Então, distribuir essa proteína ao longo do dia. Colocar, Milton, é muito importante também que a proteína vegetal, ela tem uma importância, ela é muito importante porque ela ajuda aí na preservação da função renal, ou seja, ela é melhor para a função do rim. Então, distribuir tanto animal e vegetal. E que é muito importante é acompanhar a quantidade de sal e fósforo para quem tem insuficiência renal. Então, para todo mundo, de forma geral, né, a gente tem que controlar aí sódio, mas quem tem alteração da função renal, controlar aí o fósforo, que é muito comum nesses alimentos ultraprocessados. Então, a gente tem que ficar muito esperto, refrigerante, esses alimentos processados e refrigerante tem muito fósforo. Então, a gente tem que monitorar essa quantidade desses produtos industrializados. Então, Milton e Cássia, de forma geral, o José Carlos está adequado, está colocando 1 grama por quilo, está fazendo treino de musculação, pilates, caminhada e o principal, ele está próximo aí do profissional que é o nefrologista e o nutricionista que acompanha ele com a quantidade adequada de proteína no caso dele.
0: Muito obrigado, Eduardo Hauen. Um bom dia para você.
1: Um bom dia a todos.
2: Bom dia. 6:30.
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0: quarta-feira, 9 de setembro de 2026. O ministro André Mendonça tem até sexta-feira para se manifestar sobre o recurso da Advocacia Geral da União contra o afastamento do diretor-geral da Polícia Federal. O prazo foi determinado pelo presidente do Supremo Tribunal Federal, Edson Fachin. O magistrado fez uma reunião com auxiliares para tratar da escalada da crise. Fachin está sendo aconselhado a tirar das mãos de Mendonça e assumir a relatoria dos casos Master e INSS. O candidato do PL, Flávio Bolsonaro, aparece pela primeira vez numericamente à frente de Lula em Minas Gerais, considerado estado-chave na eleição. Numa simulação de segundo turno, o senador aparece com 40% das intenções de voto contra 37% do atual presidente. Segundo a Quest, Lula viu desaparecer a vantagem confortável de 9 pontos que mantinha sobre Flávio em agosto do ano passado. O Fluminense venceu o argentino Platense por 2-0 no Maracanã em partida válida pelas quartas de final da Copa Libertadores nesta terça-feira. Dois times brasileiros jogam hoje pelas quartas de final da Copa Libertadores. Às 7 da noite, o Palmeiras recebe a LDU do Equador em São Paulo. Às 9h30, o Corinthians encara o Estudiantes da Argentina fora de casa. Pela Copa Sul-Americana, o Vasco empatou em 0-0 com o Santa Fé na Colômbia. Já o São Paulo perdeu por 1-0 para o Boca Juniors, na Bombonera. Hoje jogam Santos e Atlético Mineiro, às 7 da noite, na Vila Belmiro. Do horário de Brasília, 6h32.
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2: Seis e trinta e três.
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0: Você desabafaria com alguém que concorda com tudo que você diz? Pois milhões de pessoas estão fazendo exatamente isso, todo dia, com uma máquina. A Associação Americana de Psicologia acaba de publicar um levantamento com mais de 1.200 psicólogos e os números impressionam. 77% relatam que os pacientes estão levando a IA para dentro da terapia. Quase 4 em cada 10 usaram chatbot para se autodiagnosticar. 1 em cada 10 desenvolveu vínculo íntimo de tipo amoroso com a máquina. E tem o dado mais impactante. Psicólogos relatando pacientes com dependência do robô e até crenças delirantes alimentadas pela conversa com a tela. A Associação Americana de Psicologia deu nome ao mecanismo central desse problema, a armadilha da bajulação. O chatbot é programado para concordar. Ele espelha sua perspectiva em vez de desafiá-la. Você chega com um pensamento distorcido, ele valida. Depois fala de uma mágoa, apenas com sua versão. Ele assina embaixo da sua versão. E sai dali a sensação boa de ter sido compreendido, quando o que houve foi só um espelho bem treinado. Numa terapia de verdade, o terapeuta te escuta, sim, mas também te contraria. Aponta a contradição entre o que você diz e o que você faz. Ele também sustenta o silêncio que incomoda muito e devolve a pergunta que você passou anos evitando. É no atrito que a pessoa cresce. Qualquer conversa sem alteridade não é encontro. Está mais com um monólogo com eco. O ouvinte que nunca cansa, cobram, discorda e mostra outras perspectivas, atende a uma fome real de ser escutado. Isso é humano e merece respeito. Mas alívio imediato e transformação íntima e profunda são coisas bem diferentes. Quem só te agrada te mantém exatamente onde você está. E tem muita dor que mora justamente aí, no lugar de onde ninguém nunca te desafiou a sair.
1: Esse é o Rossandro Klinger, todos os dias conosco aqui no Jornal da CBN. 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
2: Nós estamos agora às 6 horas e 36 minutos. O Itaú Unibanco foi escolhido como a empresa de valor de 2026. O reconhecimento faz parte do prêmio Valor Mil, promovido pelo jornal Valor Econômico. A cerimônia reuniu na noite de ontem, em São Paulo, as 28 empresas vencedoras da 26ª edição da premiação. O Itaú fechou 2025 com um crescimento de 13% no lucro. No segundo trimestre deste ano, o avanço foi de 8%. A carteira de crédito aumentou quase 10% em 12 meses. Segundo os dados da premiação, o banco conseguiu manter a inadimplência sob controle, apesar do elevado endividamento das famílias brasileiras. Ao receber o troféu, o presidente do Itaú, Milton Maluhy Filho, afirmou que o banco multiplicou por 30 a velocidade de lançamento de produtos. Segundo ele, a instituição também deixou de atuar apenas nas transações financeiras para oferecer um atendimento mais consultivo com o uso de inteligência artificial. Entre as demais premiadas estão Ambev, Sabesp, Embraer, RD Saúde, Votorantim, Renner, WEG, Gerdau, Suzano, Shell e Smartfit. O levantamento Valor Mil usa uma metodologia desenvolvida em parceria com o Centro de Estudos em Finanças da Fundação Getúlio Vargas em São Paulo e com a Serasa Experian. A análise também considera critérios ambientais, sociais e de governança. E nos bastidores, Cássia Godoy,
1: diga,
2: muita gente perguntando, cadê a Cássia?
1: Ah.
2: Porque você sabe que existe aquele fenômeno na nossa vida, né?
1: Uhum.
2: Pessoas acham que a gente anda junto a
1: isso,
2: vida inteira, né?
1: Verdade. Também me perguntam muito de você.
2: Mas cadê, como se um outro não tivesse, tá faltando alguém ali.
1: Exato.
2: Mas é bom, porque as pessoas estão aí nos acompanhando e a gente fica feliz que as pessoas estejam nos acompanhando na audiência, assim como você está fazendo agora. 6h38.
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1: 6h39.
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2: Hoje na série 50 Debates para o Brasil, nós vamos discutir o ensino religioso nas escolas públicas. Nosso debate convidou Adesir Poser, coordenador-geral do Fórum Nacional Permanente do Ensino Religioso, e Cláudia Costin, especialista em políticas públicas e educação, que trarão aqui os seus argumentos para que você possa formar o seu pensamento em torno desse assunto. Você participa também, claro, mandando mensagens aqui para o nosso WhatsApp. Mas pode participar também, esse é um convite para que você faça isso logo, porque está terminando o prazo para você enviar a sua pergunta para a sabatina do ouvinte. Como é que funciona? Você pergunta, você grava um áudio pelo WhatsApp de 30 segundos, mais ou menos, de seu nome, de onde você fala e para qual candidato você quer fazer a pergunta. As perguntas são em quatro áreas: educação, saúde, mobilidade ou ordem pública. E o WhatsApp é específico para a sabatina do ouvinte. Número 989-242444. 989-242444, com o DDD11 na frente. Essas perguntas serão selecionadas e encaminhadas aos candidatos mais bem colocados nas pesquisas eleitorais.
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4: 6h48.
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0: 6h52.
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0: bom dia, professor Mário Sérgio Cortella.
1: Bom dia, Milton. Bom dia, Carlos.
2: Bom dia, professor.
0: Da ontem, aqui no Jornal da CBN, trouxemos os dados do relatório do PISA, foi divulgado e mostrou, entre outros pontos, até porque foi essa a primeira vez que se olhou a aprendizagem no mundo digital, e mostrou que 48% dos alunos brasileiros já usam inteligência artificial para estudar, enquanto 81% frequentam escolas que restringem o uso de celular, chamando a atenção para essa relação com a tecnologia na sala de aula. No mesmo momento, professor Cortella, que a gente assiste em alguns locais, por exemplo, a cidade de Nova York decidiu proibir o uso de inteligência artificial para as crianças até a quinta série na escola. É uma forma de tentar fazer com que eles pensem. E é um tema sobre o qual a gente já conversou outras oportunidades aqui no quadro, né?
1: E teremos de fazê-lo várias vezes, porque isso é muito novo entre nós. Ainda não dá, né, Milton e Cássia, para avaliar o impacto. Haja vista que esse PISA, ele é feito em 2025. Entre nós, por exemplo, de maneira mais avassaladora, a inteligência artificial generativa é de novembro de 1922. Portanto, era muito início ainda do uso no dia a dia. Claro que se sabe, né, do uso do impacto digital nas questões escolares, várias redes de ensino. E também agora você vê a cidade de Nova York vão trazendo restrições de maneira que a gente não produza algo, e eu sempre insisto nesse ponto, que é a desidratação da nossa capacidade de reflexão, de raciocínio, de pensamento próprio, de iniciativa. Uma das coisas mais perigosas quando se deixa de ter uma tecnologia como apoio e se passa a tê-la como substitutiva da nossa autonomia, da nossa capacidade, é exatamente esse impacto na área de educação que o PISA trouxe agora de modo evidente, que é uma redução de qualidade no mundo todo e no Brasil também.
2: É verdade. A gente já percebe, por exemplo, professor, o quanto isso aumenta aquele fenômeno da bolha. No sentido, por exemplo, de a gente observar muitos textos extremamente parecidos. Um jeito de escrever que perde, claro, completamente o caráter autoral, né?
1: Essa homogeneidade, essa homogeneização, ela acaba trazendo a monotonia. É claro que quando eu sou um professor, como sou, e peço para os alunos fazerem, digamos, uma redação, uma dissertação, né, sobre o impacto da tecnologia no mundo de hoje, muitas coisas saem assemelhadas, mas o caminho que cada um, cada uma faz quando escreve tem que ser próprio. Eu terei sim, olhando todos os resultados, né, das dissertações, das provas, das redações, uma similitude, mas eu não posso ter algo que é absolutamente idêntico. E essa monotonia trazida, essa redução da criatividade, essa forma de esvaziamento daquilo que é próprio de cada pessoa, é um sinal de alerta agora no nosso horizonte. Por isso, como o Milton disse, a gente já falou disso várias vezes, e teremos de continuar falando, e como eu digo com frequência, não até que as pessoas se cansem, mas primeiro, até que se aprenda a lidar, e segundo, que se convençam.
0: Muito obrigado, professor Mário Sérgio Cortella. Bom dia.
1: Abraços.
2: Abraços.
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0: quarta-feira, 9 de setembro de 2026. Os candidatos à presidência começam a apresentar hoje a prestação de contas parcial da campanha. Principais nomes da disputa já declararam R$ 74 milhões de reais em gastos de campanha à Justiça Eleitoral. Flávio Bolsonaro, do PL, concentra o maior valor, com 49 milhões e meio. Ele é seguido por Ronaldo Caiado, do PSD, com quase 21 milhões, e o Romeu Zema, do Novo, com 2 milhões e 600 mil. O presidente Lula, do PT, declarou 100 mil reais e Augusto Cury, do Avante, 55 mil. Entre as principais despesas, aparecem marketing digital, produção de conteúdo, serviços jurídicos e fretamento de aeronaves. No horário de Brasília, 6h59.
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0: quarta-feira, 9 de setembro de 2026. O ministro do Supremo Tribunal Federal, André Mendonça, determinou a soltura do ex-procurador-geral do INSS, Virgílio Antônio Ribeiro de Oliveira Filho. Ele é um dos indiciados pela Polícia Federal pelo esquema de desvios em aposentadorias. Mendonça determinou o uso de tornozeleira eletrônica e outras restrições impostas pela Justiça. As investigações apontam que o ex-procurador recebeu cerca de 12 milhões de reais de empresas ligadas às associações investigadas por descontos irregulares em benefícios. A Agência Nacional de Aviação Civil autorizou o aeroporto de Congonhas, em São Paulo, a operar depois das 11 da noite em situações excepcionais. A medida vale somente para voos já programados que sofreram atrasos por problemas técnicos, meteorológicos ou na malha aérea. O horário regular continua das 6 da manhã às 11 da noite. As companhias não poderão agendar novos voos para depois do limite. Em 2025, houve 5 extensões do horário. Neste ano, até agora, foram 2. O presidente dos Estados Unidos, Donald Trump, comemorou a vitória do partido Alternativa para a Alemanha nas eleições locais de um estado do leste do país. A legenda recebeu cerca de 44% dos votos e conquistou a primeira vitória de um partido de extrema-direita em uma eleição estadual alemã desde o fim da Segunda Guerra Mundial. Trump atribuiu o resultado às regras de imigração do país. A vitória, no entanto, não garante a Alternativa para a Alemanha um comando do governo estadual, que ainda depende da composição do parlamento, para aí sim formar maioria. No horário de Brasília, 7h32.
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0: 7h34.
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2: Nós vamos até Brasília mais uma vez. O Felipe Igreja está de volta com informações sobre a crise no STF e a reação do governo para levar de volta Andrei Rodrigues para a cadeira de diretor-geral da Polícia Federal. Felipe Igreja, sua informação.
3: Olha, Milton, a Advocacia Geral da União entrou com um recurso contra a decisão do ministro do STF, André Mendonça, que afastou o diretor-geral da PF, André Rodrigues, e o diretor de inteligência da corporação, Leandro Almada. No pedido de suspensão de liminar, em caráter de urgência, a AGU alega que a decisão é uma grave lesão à ordem pública e à administrativa, porque viola a prerrogativa privativa do presidente da República para escolha, nomeação e exoneração do chefe da Polícia Federal. O pedido também solicita que o presidente do STF, Edson Fachin, suspenda esse afastamento. Após receber o recurso, Fachin deu prazo de 72 horas para que o ministro André Mendonça se manifeste sobre o caso. Antes da apresentação do recurso, o advogado-geral da União, Jorge Messias, e o ministro da Justiça, Wellington Lima e Silva, se reuniram com o presidente Lula no Palácio da Alvorada. Eles também foram ao Supremo para uma reunião de meia hora com Fachin. Ao deixar o Supremo, Messias disse que sempre tem uma conversa institucional e republicana com os ministros da corte. Pressionado diante da escalada da crise, Fachin passou a cogitar a possibilidade de assumir a relatoria dos casos da fraude no Banco Master e dos descontos ilegais do INSS, que hoje estão com Mendonça. A avaliação interna é que Fachin preza pela institucionalidade e que essa medida poderia aumentar a tensão, mas que se for a única alternativa, ela pode ser adotada. Em um evento no CNJ, Fachin disse que a justiça vai cumprir os deveres constitucionais e que o judiciário é maior do que os desafios.
4: Os dias de hoje reclamam esse diálogo permanente, reclamam que tenhamos uma resposta à altura dos desafios. E eu estou plenamente convencido de que o Poder Judiciário brasileiro está à altura dos desafios que se lhes apresentam no momento contemporâneo. E a justiça brasileira não faltará a legalidade constitucional, por certo, por seus deveres que decorrem da própria Constituição.
3: Já o presidente Lula foi orientado a convocar o Conselho da República, que é um órgão de consulta e aconselhamento. Ele também tem sido aconselhado a conversar com o presidente do STF para buscar uma solução pacificadora entre todos os poderes da República. Milton.
2: Esse foi o Felipe Igreja, 7h37.
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0: Muito bom dia para você, Miriam Leitão.
1: Bom dia, Milton. Bom dia, Cássia. Bom dia, ouvintes.
2: Bom dia, Miriam.
0: Miriam, quero ouvir sua análise sobre essa crise no STF.
1: Olha, essa crise ontem teve um desdobramento muito pesado, que foi o afastamento do diretor-geral da Polícia Federal, né? Uma coisa que eu tenho a dizer sobre isso é que o argumento usado pelo ministro André Mendonça, de que ele foi monitorado, ele não é sustentado no texto do Alexandre de Moraes. Só para o nosso ouvinte não se perder, quer dizer, Alexandre de Moraes fez uma acusação ao André, de ele estar direcionando politicamente, investigando diretamente, fazendo papel de investigador, baseado em relatórios de inteligência que não podem ser usados da maneira como Alexandre de Moraes usou. Ainda mais tentando incluir André Mendonça no inquérito das fake news, o que foi proibido pelo ministro Edson Fachin. Mas esses relatórios, e isso no qual Alexandre se baseou, mostra que o ministro está sendo criticado por esses supostos desvios políticos. Mas em nenhum momento dá indícios de que ele estava sendo monitorado, no sentido que a gente imagina que é seguir, tentar fazer a escuta telefônica. Ele não foi monitorado dessa forma, não há nenhuma indicação disso, mas ele usa isso como argumento. Esse argumento para afastar o Andrei é um argumento frágil, porque ele não sustenta isso na sua peça.
2: E Miriam, nós estamos numa situação como essa crise deflagrada há poucos dias, menos de 30, do primeiro turno das eleições, o que é muito grave também quando a gente pensa na morosidade que tem se apresentado até aqui em relação a decisões que possam levar a algum tipo de resolução dessa crise toda.
1: Cássia, você tocou no ponto central. Esse é o mês dos meses, setembro, porque ele é o mês que antecede a eleição no primeiro turno. E isso, toda essa briga, envolve uma disputa política que o STF não deveria estar fazendo. Mas as decisões, ouvir as duas partes, né? Moraes atacando Mendonça, Mendonça atacando Moraes, está tendo com prazo muito dilatado. Principalmente as decisões do ministro Luiz Edson Fachin estão muito lentas. Dar 72 horas para André Mendonça se pronunciar sobre o pedido de suspensão da sua decisão de afastar o Andrei, ele fez um afastamento indevido do diretor-geral da Polícia Federal. Ele fez uma interferência indevida em prerrogativa direta do presidente da República. Você pode até me perguntar, mas não foi feita a mesma coisa, Alexandre de Moraes não fez a mesma coisa com Ramagem? O contexto era totalmente diferente, porque naquele contexto tinha uma reunião em que o presidente da República, Jair Bolsonaro, tinha dito claramente que ele queria interferir na Polícia Federal, que ele ia tirar o ministro da Justiça. O ministro da Justiça, Sérgio Moro, na época, disse que estava tentando intervir na Polícia Federal. E por isso ele saía. E ele, logo depois, nomeou um amigo. Nesse momento, o Alexandre de Moraes falou, não pode. Porque aí desvio de finalidade da Polícia Federal. O que nós temos hoje? Andrei Rodrigues. O André Mendonça disse que ele é muito ligado ao presidente da República. Só que a Polícia Federal, que ele dirige, pediu 3 inquéritos contra o filho do presidente. E foi ele que pediu busca e apreensão no senador Jax Wagner, que é líder do governo no Senado. Então, as ações do Andrei não confirmam a tese de que ele está fazendo um trabalho politicamente direcionado. Já os tempos e os prazos do ministro André Mendonça colocam essa dúvida. Será que ele não está agindo politicamente?
0: Bom, vários pontos ainda em abertos que a gente segue acompanhando no noticiário com todos os desdobramentos que nós temos, esses prazos que estão sendo dados e as respostas que ocorreram com a reação que teve por parte do governo também na tentativa de fazer com que André Rodrigues retorne para o comando da Polícia Federal. A ver quais são os próximos passos. Muito obrigado, Miriam, bom dia e até logo mais ao meio-dia no CBN Brasil.
1: Até mais tarde, Cássia. Até amanhã, Milton, ouvintes, até mais tarde.
2: Até mais.
0: 7h42 agora.
2: Nós temos as mais diversas frentes mobilizadas em relação à situação no STF, inclusive associações empresariais. Lucas Taveira está aqui conosco e tem mais informações. Diga, Lucas.
3: Isso mesmo, Cássia. São cerca de 3 mil entidades empresariais que publicaram um manifesto pedindo que o Supremo Tribunal Federal examine os fatos da crise em sessão pública. O documento já está nos principais jornais do país, como o Globo, Estado de São Paulo e Folha de São Paulo. É o chamado Manifesto à Nação Brasileira. Entre as entidades que já assinaram estão a Confederação Nacional do Comércio, Confederação Nacional da Indústria e a Federação das Indústrias do Estado de São Paulo, a Fiesp. O texto exige que o plenário do STF decida com absoluta urgência, sem subterfúgio e sem corporativismo. O empresariado diz que a resposta que a nação aguarda não admite prazo. Já o jornal O Estado de São Paulo também publicou um outro manifesto intitulado Pela Lei e pelo Brasil, assinado por 157 empresários, executivos, economistas, cientistas e personalidades. A lista inclui nomes como Armínio Fraga, Helena Landau, Gustavo Franco, Maílson da Nóbrega, Luciano Huck e Luísa Trajano. O texto defende o afastamento de suspeitos, rapidez no esclarecimento dos fatos e adoção de código de conduta no STF, mas não cita nomes de ministros ou investigados. Para hoje, está prevista uma reunião virtual de empresários, executivos do mercado financeiro e juristas para redigir um outro manifesto em defesa das instituições e também do aperfeiçoamento do judiciário. Cássia.
2: Muito obrigada. Esse foi o Lucas Taveira, às 7h44.
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2: 7h45.
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9: 7h56.
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0: Muito bom dia, Marcela D'Agosto.
1: Bom dia, Milton. Bom dia, Cássia. Bom dia, ouvintes.
2: Bom dia, Marcelo.
0: Marcelo, o Arthur, nosso ouvinte, escreveu para cá. Diz que investe em fundos imobiliários de papel e a rentabilidade não está tão positiva nesse ano. Mas a preocupação dele é com essa onda de inadimplência das empresas que poderia prejudicar ainda mais os ganhos dos fundos. O que você acha dessa possibilidade? Pergunta o Arthur.
1: Olha, Arthur, os fundos imobiliários de papel investem principalmente em CRIs, que é a sigla para Certificado de Recebíveis Imobiliários. Apesar desses títulos terem um lastro em operações do mercado imobiliário, eles estão sujeitos ao risco de crédito do emissor. Então, se a empresa que emitiu o CRI tiver problemas e tiver que renegociar a dívida, o fundo imobiliário vai ser afetado. Além disso, os CRIs estão sujeitos à marcação a mercado como os títulos do Tesouro. Uma boa parte da explicação para o desempenho não tão positivo dos fundos imobiliários de papel nesse ano tem a ver com essa marcação a mercado, mais do que a inadimplência. Como as taxas de juros subiram, houve uma desvalorização desses títulos que afetou o rendimento das cotas. Mas agora os juros voltaram a cair e, portanto, a rentabilidade dos fundos deve aumentar. Parece contraditório, né? Mas quando os juros caem, o ganho dos fundos imobiliários de papel aumenta. Isso porque os papéis da carteira se valorizam. E depois, os grandes fundos imobiliários têm uma carteira diversificada e um problema específico com uma companhia que emitiu um CRI pode ser compensado com o ganho dos demais ativos. Então, em resumo, não dá para generalizar e dizer que a inadimplência de algumas empresas vai afetar os fundos imobiliários de papel de uma forma geral, né? Uma sugestão é acompanhar o ganho dos fundos que você investe a partir de agora, quando os juros parecem que vão cair, para ver se eles têm uma recuperação. E ficar de olho, então, numa carteira também diversificada.
0: Perfeito. E muito obrigado ao Arthur, que mandou a mensagem para cbndinheiro@cbn.com.br. Você manda sua dúvida, o Marcelo D'Agosto faz como fez agora, deixa tudo claro para você. Obrigado e até mais.
1: Até mais, um abraço.
2: Até amanhã. 8 horas.
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0: quarta-feira, 9 de setembro de 2026. Cerca de 3 mil entidades empresariais publicaram um manifesto cobrando resposta do Supremo à crise na corte. Os grupos representam juntos cerca de 90% do PIB brasileiro. O documento pede ao plenário que a análise dos fatos em sessão pública deve ser realizada e afirma que a resposta não admite prazo. Um segundo manifesto, assinado por 157 empresários, economistas e personalidades, defende o afastamento de suspeitos e a criação de um código de conduta no STF. Entre os signatários estão Armínio Fraga, Luísa Trajano e Luciano Huck. 13 ministros aposentados do Supremo já haviam enviado uma carta à corte com cobrança semelhante. O presidente do Supremo Tribunal Federal, Edson Fachin, deu 72 horas para André Mendonça se manifestar sobre o pedido da Advocacia-Geral da União para suspender o afastamento do diretor-geral da Polícia Federal, Andrei Rodrigues. A AGU argumenta que a decisão de Mendonça cabe exclusivamente ao presidente da República e pode causar grave desorganização na Polícia Federal. A segunda turma do Supremo já alcançou maioria de 3 votos pela manutenção da medida. Com a saída de Andrei, William Murad assumiu interinamente o comando da Polícia Federal. O Irã afirma ter atacado 8 petroleiros e 2 navios militares americanos perto do Estreito de Hormuz. Segundo o Teerã, a ofensiva é uma retaliação aos Estados Unidos, que naufragaram 10 petroleiros iranianos na última semana. Essa é a maior onda de ataques contra embarcações dos dois lados desde o início da guerra há 6 meses. O Comando Central Americano nega que os navios da Marinha tenham sido atingidos e afirma que todas as tentativas iranianas fracassaram. A escalada fez o petróleo disparar. O barril do tipo Brent superou os $100 pela primeira vez desde julho. Do horário de Brasília, 8:02.
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0: 8 e 4.
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3: Muito bom dia a você que escolheu ficar mais bem informado ouvindo o Jornal da CBN na manhã desta quarta-feira, 9 de setembro de 2026. Nos acompanha para saber que Daniel Vorcaro foi condenado pela Comissão de Valores Mobiliário. E o Diogo Bugalho está de volta atualizando essa informação para nós.
4: Milton, a autarquia condenou por unanimidade o Banco Master, o empresário Daniel Vorcaro e a VIC Participações por operação fraudulenta no mercado de capitais. O colegiado da CVM acompanhou integralmente o voto do relator, o diretor João Ascioli. A sessão aconteceu na sede da CVM aqui no centro do Rio de Janeiro. As multas aplicadas são de 20 milhões de reais para Daniel Vorcaro e 12 milhões e meio de reais para o Banco Master. O pai e os primos do empresário também foram condenados pela autarquia. No total, são 16 condenados e as multas somadas chegam a 201 milhões de reais. O processo que corria desde 2020 apurou irregularidades na emissão e distribuição de cotas do Fundo Brasil Real. Segundo a acusação, o esquema teria usado laudos falsos para inflar o valor de imóveis em uma operação que teria causado prejuízo a investidores. Durante o julgamento, o relator afirmou haver elementos suficientes para sustentar a acusação e apontar a obtenção de vantagem indevida com esse esquema de distribuição das cotas. As defesas de Vorcaro e de outros acusados pediram o adiamento do julgamento, mas esse pedido não foi acolhido pelo relator, que disse haver elementos suficientes para prosseguir com a sessão. Os acusados também tentaram apresentar uma proposta de acordo para encerrar o processo, mas a CVM também rejeitou essa tentativa. No processo, a defesa dos acusados negou irregularidades e afirmou que todas as operações seguiram as regras do mercado. Daniel Vorcaro, Henrique Vorcaro e Felipe Vorcaro estão todos presos preventivamente. Milton.
3: Muito obrigado, Diogo Bugalho.
0: 8 e 6.
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0: Lauro Jardim deixou gravado o comentário dele hoje e fala sobre como o governo está agindo internamente diante desta crise no STF.
1: Bom dia, Milton. Bom dia, Cássia. Bom dia, ouvintes. Essa crise no Supremo teve ontem um capítulo muito impactante, o mais impactante dentre todos, mas não foi o primeiro e nem o segundo capítulo da crise. Foi mais um de muitos. E foi também o segundo com alto poder corrosivo em menos de uma semana, uma vez que foi na quinta passada que foram reveladas aquelas mensagens chocantes do celular do banqueiro Daniel Vorcaro para o ministro Alexandre de Moraes. E até agora o PT e o Lula, em plena campanha de reeleição, faltando 25 dias para o dia da eleição, não definiram como deve ser a reação a um tema que todos ali admitem impacta negativamente a popularidade do Lula. As pesquisas têm mostrado que o mau humor dos brasileiros em relação ao governo, mais especificamente em relação à economia, somado ao tema da corrupção, são os maiores fatores de desgaste do presidente. Quando isso se soma a essa crise no Supremo, uma crise sem precedentes, que também cai no colo do Lula, tem-se aí uma arma

0: de forte teor contra ele, contra a reeleição dele, porque na própria avaliação da campanha do Lula, Milton e Cássia, o envolvimento do Alexandre de Moraes com o Master está caindo na conta do presidente. Bom, apesar de todo esse diagnóstico meio óbvio, até agora não se tem ainda uma estratégia montada para a reação, não se tem claro como Lula deve se portar. Há uma certa paralisia e muita indefinição entre os petistas. Alguns auxiliares diretos do Lula pregam que ele deveria, por exemplo, soltar a mão do ministro Alexandre de Moraes. E essa foi a expressão usada por um desses auxiliares numa conversa comigo ontem: soltar a mão do Moraes. Soltar a mão, nesse caso, Milton e Cássia, seria, por exemplo, pedir publicamente ao ministro que ele peça licença do Supremo para se defender das suspeitas que recaem sobre ele em relação à proximidade com o Vorkaro. Outro auxiliar do Lula com quem eu conversei me disse o seguinte: até por uma questão de sobrevivência, o Lula precisa se posicionar. Faz sentido, mas o fato é que o Lula ainda não se definiu, ainda não se decidiu. A decisão que existe é somente a decisão de governo, e essa decisão pode ser traduzida no recurso que ontem a AGU entrou no Supremo para tentar devolver ao Andrei Rodrigues o cargo de diretor-geral da Polícia Federal. Mas decisão relacionada à campanha, essa ainda está pendente. Por enquanto, estão esperando para ver como as coisas ficam. E o tempo vai passando. É isso aí, Milton, Cássia e ouvintes. Na sexta-feira eu volto ao vivo para conversar com vocês e com os ouvintes. Tchau!
1: Esse foi o Lauro Jardim, agora que são 8h10.
2: Vamos à capital federal. Temos informação chegando com João Rosa a respeito de uma decisão do TSE relacionada à campanha de Flávio Bolsonaro. Bom dia para você, João.
3: Bom dia, Cássia. Bom dia, Milton. Bom dia a todos os nossos ouvintes. O Tribunal Superior Eleitoral decidiu aceitar uma ação apresentada pela coligação do presidente Lula, contra o também candidato à presidência, Flávio Bolsonaro, do PL, e o vice da chapa, Alfredo Gaspar, também do PL. A ação pede a investigação de um suposto abuso de poder econômico durante a participação de Flávio no Festival de Barretos, em São Paulo. Segundo a coligação, entre os dias 20 e 30 de agosto, Flávio teria usado o palco principal da Festa do Peão de Boiadeiro de Barretos para fazer campanha à presidência. O palco dos shows era custeado por empresas privadas e, de acordo com a ação, o evento reuniu uma plateia estimada de 60 mil pessoas. Para o Corregedor-Geral da Justiça Eleitoral, ministro Antônio Carlos Ferreira, a ação apresenta fatos determinados com indicação do período e do local dos acontecimentos, além de registros em vídeo. Por isso, o ministro considerou, em uma primeira análise, que a ação reúne os requisitos para ser aceita pela Justiça Eleitoral. A coligação de Lula pede que os atos sejam reconhecidos como abuso de poder econômico e também solicita a cassação do registro de candidatura de Flávio. O TSE deu um prazo de 5 dias para que tanto Flávio quanto Alfredo Gaspar apresentem as suas defesas. Do outro lado, Cássia, a campanha de Flávio Bolsonaro também apresentou uma ação contra a chapa de Lula e do Geraldo Alckmin, vice na chapa de candidatura do Lula. O pedido acusa o presidente de abuso de poder político e econômico e de uso indevido dos meios de comunicação social durante o desfile da Escola de Samba Acadêmicos de Niterói, que homenageou Lula no carnaval deste ano. A campanha de Flávio também pede a cassação do registro da chapa e a declaração de inelegibilidade de Lula. Cássia.
2: Muito obrigada. Esse foi o João Rosa, às 8 horas e 13 minutos.
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1: 8:14.
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0: Olá, tudo bem? A nossa pergunta de hoje é: por que ninguém repara em mim no presencial? A resposta? A culpa pode ser sua. Certa vez, Jeffrey Pfeffer, autor e professor da Universidade de Stanford, me disse que a questão não é quanto tempo a pessoa passa no escritório, mas o quanto a sua passagem foi memorável. Ele se refere à impressão que o profissional pode causar em um curto período. Isso parece injusto porque você trabalha 20 horas e não consegue levantar da cadeira porque tem muita coisa para fazer? Bom, já dizia o Lou Reed, a vida é boa, mas não é exatamente justa. Vale você tirar um momento e se esforçar para conversar com algumas pessoas estratégicas da sua organização. Não precisa ser perda de tempo ou bajulação. Certamente existe algo relacionado ao seu trabalho que vale comentar. Lembre-se de que o trabalho presencial existe essencialmente para que as pessoas possam se ver, se relacionar, trocar ideias e para que questões mais simples sejam resolvidas numa conversa. Não se esconda na sua mesa atrás de uma pilha de tarefas. E se você tem alguma pergunta ou sugestão, manda aqui para a gente no e-mail trabalhosa@cbn.com.br. Até a próxima.
1: Estamos agora 8:27. Daqui a pouquinho, o repórter CBN também, logo depois do repórter CBN, mais um episódio da série 50 Debates para o Brasil, e nós vamos discutir o ensino religioso em sala de aula. Agora, você fica com o É da Sua Conta, do PicPay, com Renata Flores.
2: Bom dia, Milton. 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

0: quarta-feira, 9 de setembro de 2026. A Comissão de Valores Mobiliários condenou por unanimidade o banqueiro Daniel Forcaro, o Banco Master e as empresas do grupo por operação fraudulenta no mercado de capitais. O colegiado concluiu que o fundo imobiliário foi estruturado com base em ativos superavaliados por meio de laudos falsificados. Em um dos casos, um imóvel de 7 milhões de reais foi inserido na carteira com valor inflado de 70 milhões. Foram condenadas 7 pessoas físicas e 9 empresas ligadas à família Forcaro. O técnico da seleção brasileira, Carlo Ancelotti, anuncia nesta quarta-feira, às 3 da tarde, a primeira convocação depois da Copa do Mundo. A expectativa é de uma lista com jogadores jovens e nomes com pouca ou nenhuma experiência pela equipe principal. O Brasil fará 2 amistosos contra a Austrália nos dias 25 e 29 de setembro e depois enfrenta a Índia em 3 de outubro. Será o primeiro confronto da história entre as seleções principais de Brasil e Índia. Entre os nomes que apareceram na pré-lista estão André e Breno Bidon, do Corinthians, Pedro e Samuel Lino, do Flamengo, Caio Jorge e Matheus Pereira, do Cruzeiro e Gabriel Bontempo, do Santos. Mais de 1.400 pessoas morreram e quase 5.900 continuam desaparecidas no Nepal e na China depois das enchentes e deslizamentos registrados na fronteira entre os dois países. No Nepal, são pelo menos 1.357 mortes e mais de 5.300 desaparecidos. No Tibete, as autoridades chinesas confirmam 43 mortes e 519 desaparecidos. As operações de resgate entraram no 15º dia e concentram esforços em túneis hidrelétricas que foram soterrados pela lama e também pelos escombros. Cerca de 900 trabalhadores dessas usinas hidrelétricas continuam desaparecidos. Até agora, 4 pessoas foram resgatadas com vida nestas áreas. O horário de Brasília, 8h31.
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0: 8h33.
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2: Hoje na série 50 debates para o Brasil, nós discutiremos o ensino religioso nas escolas públicas. A Constituição determina que a disciplina seja oferecida no ensino fundamental e deixa a matrícula a critério das famílias. O ensino religioso deve se tornar obrigatório para contribuir com a formação ética e cultural dos estudantes? Ou a escola pública deve tratar as religiões apenas pelos aspectos históricos e culturais, sem ensinar princípios de uma fé? Para discutir o tema, nós convidamos a Decir Poser, coordenador-geral do Fórum Nacional Permanente do Ensino Religioso, e Cláudio Acostin, especialista em políticas públicas e educação. A Decir Poser, muito obrigado pela sua gentileza de estar conosco aqui no Jornal da CBN e ter aceitado o nosso convite. Bom dia.
3: Bom dia Milton, bom dia Cássia, Cláudia. É um prazer muito grande estar aí, todos os radio-ouvintes também da CBN.
2: Cláudio Acostin, muito obrigado pela sua gentileza de ter aceitado participar desse debate. Bom dia.
4: Bom dia, Milton, bom dia, Cássia, bom dia, Decir. Um prazer falar com vocês.
2: E para lembrar todos aqui, os nossos ouvintes também, conforme combinamos previamente, serão feitas duas perguntas a cada um de vocês, pela Cássia, por mim. E vocês têm mais ou menos cerca de dois minutos para as respostas. E começo com você, Decir. Decir, o que o ensino religioso oferece ao estudante que não poderia ser trabalhado por disciplinas como história, filosofia e educação para a cidadania?
3: Muito bem, Milton. Obrigado pela pergunta. É interessante destacar, né, primeiramente, que do ponto de vista antropológico, né, todas as culturas e povos, né, produziram, né, conhecimentos a partir de experiências relacionadas a essa dimensão que transcende a materialidade, né? Que é a transcendência, enfim, né, a questão de Deus, das divindades nas diferentes culturas. Ou seja, nós temos um leque de conhecimentos, né? E esses conhecimentos influenciam na formação das subjetividades das pessoas, bem como na organização das sociedades, né? E a religião tem, nesse ponto, uma contribuição, né? Portanto, é um conhecimento que precisa estar disponível na escola também para um conhecimento como produção da humanidade. A questão justamente enquanto escola pública, né, precisamos trabalhar a diversidade cultural, religiosa, para que o estudante compreenda esse universo complexo, né, de culturas, de conhecimentos, de saberes, experiências, porque isso implica na convivência, né, na vida cidadã, portanto, no respeito à diversidade de crenças e assim por diante. E, portanto, não podemos educar para a segregação, né, do ponto de vista da religião, mas para a integração, para a convivialidade. Então, a escola precisa se preocupar nesse entendimento, né, de formar cidadãos capacitados para fazer a leitura de mundo e agirem, né, eticamente, obviamente, respeitando essa pluralidade, essa diversidade. Então, passa muito pela educação, de fato, para além da confessionalidade. Por isso hoje, né, o FONAPER, né, trabalha nessa perspectiva há mais de 30 anos de se preocupar com as redes públicas, de oferecer esse componente, como está previsto na Constituição, mas, claro, respeitando a matrícula facultativa, mas numa perspectiva de estudo das religiões, sob o ponto de vista das ciências da religião, então, para que, de fato, se respeite a laicidade, né, do Estado, mas se contribua também com a formação integral do sujeito.
2: Aí me permite, então, ouvir agora a Cláudia Acostin a propósito desse tema, e eu pergunto a você, Cláudia Acostin, se retirar o ensino religioso da formação escolar não reduziria essa oportunidade dos alunos conhecerem diferentes crenças e aprenderem também a conviver com essa diversidade?
4: Bom, Milton, em primeiro lugar, eu acho que a base nacional comum curricular, que é o nosso, digamos assim, pré-currículo nacional, de onde advém os currículos estaduais, municipais e escolares, ela estabeleceu, a meu ver, de maneira correta, que o ensino religioso deve ser facultativo e não confessional, como o Adesir até apontou, não confessional. O não confessional quer dizer não há que se ensinar catolicismo, umbanda, protestantismo ou evangélico, como se chama mais recentemente, religiões evangélicas, doutrinando para essa visão religiosa, e sim ter uma visão mais cultural, mais e não negando a ciência da religião. Então, fica proibido fazer proselitismo religioso nas escolas públicas. Naturalmente, uma escola particular que os pais escolheram aquela escola é uma questão diferente, mas nas escolas públicas não pode haver proselitismo de nenhuma religião ou crença, e numa abordagem de entender o eu, o outro, o nós, entender as múltiplas comunidades que se organizam a partir de visões culturais e religiosas. Eu acho isso positivo. O que me preocupa, e eu vou ser muito franca, o Brasil tem uma jabuticaba, só 4 horas de aula no ensino fundamental. Nenhum país com bom sistema tem menos de 7. E nós vamos colocando uma série de disciplinas. Edgar Morin já falava do excesso de fragmentação dos saberes. Esse ensino poderia estar em outras disciplinas, em história, em sociologia, em outras visões, mas optou-se por ter uma disciplina de ensino religioso. No momento que se optou, enfrentamos um problema, que poderia ser um problema, que seria uma visão mais doutrinária. Acho que chegamos num ponto positivo. Não deve ser obrigatória e não deve ser confessional. Devemos caminhar mais rápido para tempo integral, para não ter tantas disciplinas espremidas num tempo tão curto.
0: Quero ouvir de vocês dois o seguinte: como fazer, na prática, com que esse conhecimento sobre as religiões seja promovido sem determinadas crenças serem privilegiadas e outras crenças que são minorizadas na nossa sociedade serem escamoteadas? Começando por você, Ademir. O Adesir, perdão.
3: Então, acho que a Cláudia já sinalizou também, né, esse aspecto que a BNCC sinaliza e traz, né, como uma diretriz curricular. Então, nós temos, e eu tenho minha formação é em ciência da religião, tenho trabalhado como professor de educação básica e formação de professores também nesta área, e basicamente, se nós olharmos, né, as habilidades previstas no currículo, nós vamos identificar inúmeros conhecimentos específicos que justamente trazem essa abordagem mais universal, né, da dimensão da espiritualidade humana, né, que envolve desde a questão da diversidade de práticas, de ritos, de mitos, né, como isso impacta, né, no dia a dia, né, na formação da consciência dos sujeitos, das crianças, né, e estudantes, para que de fato eles reconheçam. Porque a religião, ela acaba sendo, por vezes, uma bandeira que se usa muito do ponto de vista emotivo e não racional. E isso facilmente pode impactar em atitudes de discriminação, de preconceito. Portanto, o ensino religioso, ele precisa, né, na escola pública, trazer essa diversidade religiosa, como apontei primeiro, que traz justamente as religiões minoritárias quanto aquelas majoritárias. Portanto, por isso que o Estado precisa garantir, através da laicidade, né, que todos, de fato, os que optam, né, ter o componente, né, a disciplina, terem uma visão geral de todas as matrizes culturais, as indígenas, afro-brasileiras, asiáticas, as semitas, enfim, né? Então, esta visão mais ampla, e aí implica, claro, por ser um componente, ele tem um objeto, tem objetivos, né? Tem uma didática, enfim, assim como os demais componentes, né, que precisam ter esse tratamento e esses pressupostos, né, pedagógicos.
0: Cláudia Coxim, com a atual estrutura que nós temos e inclusive com o número de horas-aula que você mencionou, é possível fazer isso, trazer essa diversidade do conhecimento sobre as religiões sem privilegiar grupos específicos?
4: Olha, o processo de ensino-aprendizagem, Cássia, é um processo humano. Quer dizer, se eu não formar bem um professor para uma abordagem como a Decir descreveu, nós corremos um risco, sim, de preconceitos, vieses que o ser humano traz consigo, de preconceito contra essa religião ou aquela religião, preconceitos étnico-raciais que também se manifestam nesse processo, aparecerem com força. Então, como em qualquer outra disciplina, mas talvez até mais nessa, nós temos que formar o professor para uma visão de enxergar o outro com respeito, de entender que não são só os meus símbolos, os meus mitos, os meus dogmas que são importantes, eu como portador ou portadora de uma religião, mas o do outro também deve ser respeitado. E é assim que o aluno aprende a fugir dessa horrorosa polarização que nós estamos vivendo em todos os campos de saber e atuação humana. Quer dizer, aprender a viver juntos, né, que está inclusive na Agenda 2030 da Unesco, a ideia de eu aprender a respeitar o meu colega e até admirar aquilo que não é o meu. É muito rico. Então, eu repito, se nós tivéssemos uma carga horária mais importante para um processo de ensino, aprendizagem que ensine a pensar e a desenvolver atitudes e valores nas pessoas, a gente ganharia muito com esses conteúdos sendo ensinados por professores formados para essa prática e não só para o ensino da sua religião específica.
2: Cláudia Costin, Adesir Poser, muito obrigado pela gentileza de vocês trazerem alguns dos argumentos sobre este tema do ensino religioso na sala de aula, para que as pessoas possam, a partir desse conhecimento de vocês, também desenvolver o seu pensamento crítico sobre este tema que nós escolhemos botar aqui nesta série de 50 temas para o Brasil. Muito obrigado pela participação de vocês e muito obrigado a você que está conosco aqui, lembrando sempre que esse debate em seguida fica à sua disposição lá no canal da CBN no YouTube para que você possa compartilhar, conversar sobre esse assunto e pesquisar também sobre este tema para ampliar ainda mais o conhecimento. 8h46.

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2: Tudo bem? Eu sou Bianca Santos, apresentadora do Panorama CBN, o podcast com as principais notícias do Brasil e do mundo em menos de meia hora. E hoje você vai saber no episódio que Fachin deu 72 horas para André Mendonça se manifestar sobre afastamento do diretor da PF, Andrei Rodrigues. 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Tchau, tchau.
3: 8h49.
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0: 8h58.
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2: Novidade no embate dentro do STF, decisão tomada agora há pouco pelo ministro Flávio Dino, que permite o retorno de Andrei Rodrigues para o comando da Polícia Federal. Felipe Igreja explica isso para nós agora ao vivo.
3: Exatamente, Milton. Acaba de sair a decisão do ministro Flávio Dino concedendo uma liminar para reintegrar imediatamente Andrei Rodrigues ao cargo de diretor-geral da Polícia Federal e Leandro Almada ao cargo de diretor de inteligência policial, contrariando aí, portanto, a decisão do ministro André Mendonça de ontem pelo afastamento dos dois delegados. Flávio Dino, no entanto, considera que existem problemas processuais graves na decisão do colega de ontem. O ministro argumenta que o Partido Novo não teria legitimidade para pedir o afastamento cautelar dos delegados em uma investigação criminal. Segundo o ministro Flávio Dino, o Código de Processo Penal prevê que medidas cautelares sejam solicitadas pelas partes, pela autoridade policial ou pelo Ministério Público, e não inclui partidos políticos entre as partes legitimadas para solicitar essas medidas cautelares. Dino também afirma que a questão deveria ser analisada pelo plenário do Supremo Tribunal Federal e não por decisão monocrática, porque o presidente da corte, Edson Fachin, já havia instaurado um procedimento para que o plenário examinasse relatórios de inteligência da Polícia Federal relacionados a esse caso. Dino também destaca que André Mendonça estaria envolvido diretamente nessa controvérsia e não poderia, portanto, atuar como parte e juiz da própria questão. O ministro também afirma que a decisão de André Mendonça ao suspender as atividades de inteligência da PF prejudicaria investigações em andamento. Segundo Dino, a inteligência policial é essencial para diversas apurações e sua paralisação poderia afetar os trabalhos conduzidos por outros ministros e órgãos judiciais. Dino, portanto, determina a reintegração imediata de Andrei Rodrigues como diretor-geral da Polícia Federal e também de Leandro Almada como diretor de inteligência policial e a retomada do trabalho da diretoria de inteligência policial. Essa decisão também é liminar e, segundo Dino, ficará submetida à autoridade do plenário do Supremo Tribunal Federal. Ele encaminhou o caso para análise da Procuradoria-Geral da República, para manifestação da PGR e depois diz que será submetido ao plenário. E escreve ainda aqui no trecho final do seu despacho, ministro, que qualquer resistência ao cumprimento da ordem poderá caracterizar, conforme o caso, ilícito, sujeito às consequências previstas no ordenamento jurídico. Milton.
2: Muito obrigado, esse foi Felipe Igreja, seguiremos falando sobre esse assunto na sequência aqui no Jornal da CBN.
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0: Bom dia para você, Paulo Vinícius Coelho.
1: Bom dia para você, Milton Jung. Bom dia, Cássia Godoy, tudo bem?
2: Tudo jóia, PVC, bom dia.
0: Comecemos pelo Fluminense.
1: Fluminense foi muito bem. Ontem, o primeiro tempo, decidiu o jogo, fez 2-0. Acho que encaminha a classificação, porque o Platense, de um ano para cá, só ganhou uma vez por 2 gols de diferença. Só ganhou do Corinthians em Itaquera. O Corinthians já estava classificado na fase de grupos e foi o único jogo que ganhou de 2-0. 2-0, o Fluminense deve ter tudo para se classificar na semana que vem jogando em Buenos Aires. Pela Copa Sul-Americana, o Vasco empatou contra o Santa Fé 0-0, chutou a gol mais vezes do que o Santa Fé, mesmo cenário do São Paulo, que perdeu num vacilo da marcação.

0: Americana e depois, no mesmo horário, Palmeiras e LDU no Nubank Parque, chuvoso, tá chovendo muito em São Paulo. E às 21h30, Estudiantes e Corinthians. Uma vez os dois se enfrentaram em mata-mata em 2023 na Copa Sul-Americana, o Corinthians eliminou Estudiantes nos pênaltis, mas perdeu em La Plata, volta aonde jogou em 2023.
1: Muito obrigado e até mais.
0: Até amanhã, Milton. Até amanhã, tchau.
2: Até amanhã, PVC.
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0: quinta-feira, 9 de setembro de 2026. A OAB do Distrito Federal abriu um procedimento disciplinar contra a mulher, os filhos e a cunhada do ministro do Supremo, Alexandre de Moraes. As punições podem incluir multa, censura e até exclusão da inscrição dos advogados. A família é sócia do escritório Barsi e Barsi, que teria firmado um contrato de 131 milhões de reais com o Banco Master. O escritório afirma que as questões já foram arquivadas pela PGR e critica o uso do caso em um contexto eleitoral. A OAB também abriu procedimento contra o advogado Ciro Soares, que intermediou uma reunião entre Daniel Vorcaro e André Mendonça. O governo do presidente Donald Trump vai proibir, a partir de 29 de setembro, a importação de uma nova lista de produtos do Canadá, incluindo laticínios, bebidas alcoólicas e motocicletas. Em julho, Washington havia imposto tarifas de 50% sob a alegação de que o Canadá discrimina produtos americanos. Em resposta, o governo canadense anunciou taxas de até 50% sobre produtos dos Estados Unidos. O Brasil retomou no início do mês as negociações com a Casa Branca. O governo brasileiro é pessimista quanto ao fim definitivo das tarifas e busca a redução das taxas de até 37,5% ou a ampliação da lista de produtos isentos. No horário de Brasília, 9:06.
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1: Agora são 9h07. Muito bom dia para você que está sintonizado aqui na Rádio CBN Amazônia Belém. Nós estamos ao vivo em 102.3 FM e também no youtube.com/CBN Amazônia. Você que ligou o rádio agora, está nos acompanhando, está nos levando de carona aí no seu carro, seja muito bem-vindo, muito bem-vinda ao nosso Estação CBN de hoje, que é quarta-feira, dia 9 de setembro de 2026. A gente acompanha uma manhã ensolarada aqui na Visconde de Souza Franco, onde está localizado o estúdio da Rádio CBN. Você também pode nos acompanhar aqui com imagens no youtube.com/CBN Amazônia. Vamos juntos saber então o que é destaque no programa de hoje. A gente fala da despedida da professora Zélia Amador de Deus. Ela que era uma referência, vai continuar sendo uma referência na luta antirracista no Pará e também no Brasil. Morreu ontem aos 76 anos, deixando aí um legado na vida acadêmica, na arte e também na defesa de ações afirmativas. Vamos falar sobre a professora, também sobre as homenagens que ela está recebendo desde ontem. A gente também traz para você, ouvinte da Rádio CBN, uma atualização sobre a greve dos bancários. Você que já andou aqui pela cidade, já deve ter visto aí em algumas agências, né, a informação de que a categoria dos bancários está em greve. Mas a gente traz uma atualização.

0: atenção porque alguns bancos privados aqui do Pará decidiram encerrar essa mobilização. A gente vai falar para você quais são essas instituições. Hoje, quarta-feira, também a gente fala de política aqui no Estação CBN. Vou conversar logo mais com o nosso colunista Rômulo Pinheiro, direto de Brasília, na nossa coluna Conexão Brasília. Também Rodolfo Marques segue aqui comigo toda quarta-feira de olho na política e encerra o Estação CBN de hoje conversando com o professor Mário Tito na nossa conexão Amazônia e o Mundo. A gente também fala de eleição, porque hoje, durante o Estação CBN, logo mais a partir das 10 horas da manhã, eu vou conversar com o candidato Éder Mauro, do PL. Ele vai ser o nosso terceiro candidato aqui, de acordo com a ordem, né, que foi escolhida, registrada ali junto aos partidos políticos. Ele é o terceiro aqui na nossa série de sabatina. Vou conversar com ele a partir das 10 horas. Tudo isso e muito mais comigo a partir de agora. O nosso Estação CBN está no ar.
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0: Eu começo o programa de hoje falando sobre a despedida da professora Zélia Amador de Deus. Ela que ontem nos deixou aos 76 anos. A professora Zélia é uma referência, né? Vai continuar sendo uma referência na defesa da luta antirracista, na defesa da arte, da defesa de diversas formas de enxergar esse mundo, né? De forma bem diferente, bem específica, voltada principalmente para as populações negras. E ontem, aos 76 anos, a professora Zélia Amador de Deus morreu. Ela é uma referência histórica do movimento negro no Brasil e também na cultura paraense. Ela dedicou mais de 5 décadas à sua vida acadêmica, a também à arte e à defesa das ações afirmativas. Ainda ontem, por volta das 7 horas da noite, ali, ela começou a receber as primeiras homenagens nas redes sociais. Foi quando então a notícia sobre a morte dela veio à tona. E ainda ontem também, no Teatro Experimental Valdemar Henriquez, que fica aqui na Praça da República, começou então as homenagens lá no velório. Velório que segue até agora de manhã. A Universidade Federal do Pará decretou luto oficial de 3 dias em homenagem à educadora que atuava como superintendente de políticas afirmativas e também diversidade da instituição. A Universidade Federal do Pará também divulgou, ainda ontem, uma nota destacando um dos últimos atos que a professora fez junto à instituição, que foi a plantação de uma árvore. E, como diz aqui a nota da UFPA, não era uma árvore qualquer, era um baobá. Essa árvore que tem raízes muito fortes ligadas à ancestralidade, à memória dos povos africanos, guarda também história de gerações e simboliza permanência, resistência e continuidade. Tudo isso também consta na nota que a Universidade Federal do Pará divulgou ainda ontem à noite, por volta das 9 horas da noite. A professora Zélia, ela também foi estudante da Universidade Federal do Pará. Em 1971, ela entrou como aluna de letras. Depois, em 1978, ela já voltou como professora. Na universidade, ela ensinou teatro, história da arte, ajudou também na criação do Instituto de Ciências da Arte e se tornou a primeira mulher negra a ocupar o cargo de vice-reitora. Isso foi na década de 90. Agora, fora da sala de aula, ela foi uma das fundadoras do Centro de Estudos e Defesa do Negro do Pará, o CEDEMPA. O CEDEMPA que foi criado em 1980. A trajetória da professora também foi marcada pela cultura aqui da nossa cidade. Ela foi a cofundadora da Companhia de Teatro Cena Aberta e ela também participou da idealização do cortejo popular do Alto do Círio. No início dos anos 2000, a professora Zélia também integrou a delegação brasileira na Conferência Mundial contra o Racismo na África do Sul. E de volta ao nosso país, ela também articulou A criação de grupos afro-amazônicos, ela foi peça-chave na implantação das cotas raciais na universidade. Isso é uma pequena história da trajetória tão representativa, tão significativa da professora Zélia Amador de Deus, que nos deixou ontem, que segue recebendo homenagens lá no Teatro Valdemar Henrique, esse velório que é aberto inclusive ao público, aos alunos, a todo mundo que se sentiu tocado com a trajetória, com a história de vida da professora Zélia. Agora, ainda ontem, quando a gente soube, né, dessa informação de que a professora realmente havia nos deixado, eu entrei em contato com algumas fontes, né, algumas referências também para a gente, não só aqui no Pará, mas no Brasil. Eu estou falando da professora Djamila Ribeiro, ela que também é uma referência da luta antirracista no Brasil. E há umas duas semanas, no final de agosto, a professora Djamila esteve aqui na Rádio CBN, ela esteve aqui em Belém para uma programação de lançamento de livro, também ela participou de um evento lá no Tribunal de Contas do Estado, e durante essa agenda aqui em Belém, ela também teve um encontro com a professora Zélia Amador de Deus. Esse encontro foi registrado nas redes sociais da professora Djamila, e eu entrei em contato com ela ainda ontem pedindo também uma mensagem, né? Uma manifestação desse momento em que a gente tenta equilibrar aí a tristeza pela partida da professora Zélia, mas também o legado que ela deixa. A gente vai ouvir agora, então, a professora Djamila, a mensagem que ela deixou para a gente.
2: Primeiro que, obviamente, que a gente lamenta a passagem da professora Zélia, mas também é importante dizer que, além de lamentar, a gente celebra a vida dela, de uma mulher que foi tão importante para a história do Pará, para a história do Brasil, cujo trabalho como educadora na Universidade Federal do Pará garantiu oportunidades para tantas pessoas, né, negras, indígenas, quilombolas. Uma mulher comprometida com a emancipação da população negra, uma das fundadoras do CEDEMPA, que é uma das organizações mais antigas do Brasil, trabalho pioneiro de fortalecimento da população negra. Então, a professora Zélia, eu acho que é importante dizer isso, né? A gente, óbvio que lamenta, mas a gente celebra a vida dela, o legado que fica. Foi uma grande alegria estar com ela duas semanas, tomar café com ela, suco de taperebá, conversar, poder de alguma maneira me despedir dessa mulher que foi tão marcante para mim, para as mulheres negras no geral, né, nesse país. Então, que fica aqui o recado, né, da gente celebrar esse legado dessa grande mulher cuja história, cuja vida, cujo trabalho sempre, sempre será lembrado por nós, porque marcou, né, criou raízes muito profundas.
0: Tá aí, a gente acabou de ouvir a professora Djamila Ribeiro, também uma das referências na luta antirracista no Brasil. Ela que esteve aqui na Rádio CBN há umas duas semanas, deixou uma mensagem para a gente nesse momento de despedida da professora Zélia Amador de Deus. A gente também tem uma outra manifestação, dessa vez do reitor da UFPA, o professor Gilmar Pereira da Silva, ele que publicou também uma nota em homenagem a, como ele identificou a professora Zélia, né, a companheira de lutas. Ele destacou que ela foi uma das mais importantes intelectuais do país e lembrou também sua coragem para abrir caminhos para que tantas outras pessoas negras pudessem ocupar espaços de poder. Inclusive, eu vou deixar aqui um trecho da nota do professor Gilmar Pereira. Ele fala assim, abre aspas, como homem negro e hoje reitor desta universidade, sei que ocupar determinados espaços nunca é apenas uma conquista individual. Antes de nós, houve quem enfrentasse barreiras, questionasse estruturas e também alargasse os caminhos para que outros pudessem chegar. E eu não tenho a menor dúvida que Zélia é uma dessas pessoas. Está aí também a manifestação do professor Gilmar Pereira da Silva, reitor da Universidade Federal do Pará. A gente vai continuar acompanhando esse dia dedicado às homenagens à professora Zélia Amador de Deus. O velório dela está sendo realizado lá no Teatro Valdemar Henriquez, que fica aqui na Praça da República. Agora são 9h19, eu vou para o nosso primeiro intervalo aqui no Estação, volto já já.
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0: Agora são 9h23.
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0: Muito bom dia para você, Rômulo. Hoje, sim, seja bem-vindo à nossa coluna Conexão Brasília.
13: Muito bom dia, Izzy. Muito contente. Vamos para cima.
0: Rômulo, a gente está acompanhando com você a crise que se instalou no STF, né? Mais um caso aí do Banco Master. E a gente teve mais uma atualização dessa situação minutos antes de entrar no ar, porque o ministro Flávio Dino colocou uma decisão que muda o cenário. Ele destacou a reintegração do diretor-geral da PF, Andrei Rodrigues. Como é que está essa situação, Rômulo?
13: Para você ver, Izzy, que a gente aqui não tem um minuto de paz, né? Porque a gente tem montado, lógico, a gente prepara uma coluna aqui, pega todas as informações, analisa, ver as consequências, ou pelo menos tenta entender as consequências dessas decisões. E aí, faltando 5 minutos para começar aqui, sai a decisão do ministro Flávio Dino, mano, reintegrar o delegado da Polícia Federal, delegado-chefe aqui, Andrei Rodrigues, e o diretor de inteligência. E veja, Izzy, que isso nada mais nada menos mostra o caos que a gente está vendo aqui no Supremo. Não se fala outra coisa aqui em Brasília e no país inteiro, porque já havia muitas críticas a essas decisões do Supremo Tribunal Federal, inclusive com decisões que o ministro André Mendonça deu, baseadas em jurisprudência do próprio Supremo, que Alexandre de Moraes tinha dado lá em 2020, quando, por exemplo, proibiu a nomeação pelo governo Bolsonaro de Alexandre Ramagem para a chefia da Polícia Federal. Então o Mendonça pegou a mesma jurisprudência e entendeu aqui agora que, uma vez que haviam sido produzidos relatórios contra, ou pelo menos de investigação da atuação de André Mendonça, a mando de Alexandre de Moraes, então supostamente a mando de Alexandre de Moraes, então mandou afastar o delegado da Polícia Federal, o diretor executivo da Polícia Federal, e claro, isso gerou muitas críticas, porque essa é uma conduta exclusivamente do presidente da República, então, mas que envolve todo um contexto político por trás, as investigações aprofundando-se contra Alexandre de Moraes, contra outros membros da corte, e nós já se sabia há muito tempo que havia essa divergência entre o ministro André Mendonça e o ministro Alexandre de Moraes, essa briga que parece ser individual entre os ministros, na verdade não é, tem um contexto forte político por trás, e a gente tem que ficar muito atento a isso. Então, essas discussões estão envolvendo STF, Polícia Federal, Governo Federal, Senado já está sendo chamado a se manifestar, as eleições estão aí, então isso afeta a credibilidade central aqui do próprio Supremo, que já estava abalado em razão de várias outras decisões, o próprio inquérito das fake news, que está há 7 anos sem uma finalização. Então isso passa uma imagem muito ruim aqui no Supremo. E para completar, nós tivemos agora, então, há poucos minutos atrás, a publicação da decisão do ministro Flávio Dino, mandando reintegrar o delegado, o diretor executivo da Polícia Federal, em razão das investigações lá do caso Dark Horse. E aí nós tínhamos uma série de diligências já demarcadas, já havia outros tipos de demandas dentro daquele inquérito, e o delegado Andrei Rodrigues pediu para o relator deste caso, que é o ministro Flávio Dino, para que fosse reintegrado às funções para evitar que essas diligências se perdessem no meio do caminho. E, claro, analisando em caráter de urgência, o ministro Flávio Dino entendeu que deveria ser reintegrado o delegado Andrei Rodrigues ao posto. E, claro, a crise já ganha um novo, já estava aprofundando-se uma crise muito forte, com tendência de o ministro Edson Fachin retirar da relatoria de André Mendonça os casos do Banco Master e o caso do INSS, levar essa discussão para o plenário. A decisão agora de Flávio Dino, então, não diz que André Mendonça é incompetente para analisar aquela questão ou, de alguma forma, ataca a decisão do ministro, mas, na prática, acaba retornando ao cargo do delegado federal, delegado da Polícia Federal, Andrei Rodrigues, e, claro, né, indiretamente rechaçando a decisão de André Mendonça. Isso vai ser levado a plenário. André Mendonça, na verdade, não tem agora um instrumento jurídico, porque, Paris, a decisão foi dada a partir de um pedido do Partido Novo, pedindo até mesmo a prisão de Andrei Rodrigues pela elaboração de um relatório de inteligência contra e investigando o ministro André Mendonça. E aí fica a outra crítica, porque é um ministro que se vê vítima de uma investigação determinando o afastamento do seu próprio investigador. E isso, a crítica central é que não houve participação da PGR no caso, o Ministério Público Federal não se manifestou requerendo essa autorização, foi nem sequer ouvido nesse caso, o PGR. Então, é muita complicação, Izzy, com relação a esses procedimentos, ao ministro se arvorando a papel de acusação e decisão ao mesmo tempo, o outro ministro, então, que já havia feito isso no passado, tentando produzir um relatório, pelo menos supostamente para contrariar, atacar este ministro para retirá-lo da relatoria do caso. Então, é algo que, para nós, do direito principalmente, é algo muito complexo de analisar, porque sai do mundo jurídico e vai, sim, para a questão política ou para as questões políticas que envolvem todo esse contexto. E aí fica uma pergunta, essas brigas entre Moraes e Mendonça, Mendonça e Polícia Federal, pedido de afastamento, a AGU foi chamada a se manifestar, a rechaçar essa decisão de André Mendonça, e esse papel, essa batata quente está nas mãos do ministro Edson Fachin como presidente do Supremo, que tendenciosamente deve esperar, ou pelo menos está com as sugestões de esperar a fervura baixar, para levar ao plenário, para que isso seja decidido, mas com uma situação difícil, Izzy, porque as eleições estão aí no próximo a menos de um mês, e qualquer decisão que o plenário tomar agora, isso vai influenciar, já está influenciando nas eleições, né, e isso vai ser usado por um lado ou por outro para as suas bases e campanhas políticas. Então, a questão é muito grave, porque todos passam, mas as instituições ficam, o STF fica, e a pergunta que a gente tem que fazer é, não é quem venceu essa disputa, quem está vencendo, é quem vai conseguir fazer o Supremo sair maior que os seus próprios conflitos. Essa é a dúvida central dessa semana, minha cara, Izzy Senna.
0: Rômulo, nossa quarta-feira está somente começando, essa decisão saiu ainda há pouco, uma decisão liminar, tudo pode mudar, a gente vai continuar acompanhando, em qualquer momento a gente volta com você. Obrigada, bom dia, até a próxima quarta, né? Ou até qualquer momento.
13: Forte abraço, a qualquer momento estamos de volta aqui. Um abraço.
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0: Agora são pontualmente 9h30, vem aí o repórter CBN, a gente volta já já.
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0: Quarta-feira, 9 de setembro de 2026. Cerca de 3 mil entidades empresariais publicaram um manifesto cobrando resposta do Supremo à crise na corte. Os grupos representam juntos cerca de 90% do PIB brasileiro. O documento pede ao plenário que analise os fatos em sessão pública e afirma que a resposta não admite prazo. Um segundo manifesto, assinado por 157 empresários, economistas e personalidades, defende o afastamento de suspeitos e a criação de um código de conduta no STF. Entre os signatários estão Armínio Fraga, Luísa Trajano e Luciano Huck. 13 ministros aposentados do Supremo já haviam enviado uma carta à corte com cobrança semelhante. O secretário de Estado dos Estados Unidos, Marco Rubio, prometeu reconstruir a relação da Casa Branca com a Colômbia e afirmou que os dois países se afastaram durante o governo do ex-presidente de esquerda, Gustavo Petro. Rubio desembarcou em Barranquilla nesta terça e iniciou uma viagem pela América Latina, que também inclui Peru e Equador. Os três países são governados atualmente por líderes alinhados ao presidente americano, Donald Trump. A seleção brasileira feminina de vôlei estreou com vitória por 3-0 sobre a Venezuela no Campeonato Sul-Americano no Maracanãzinho. A competição vale vaga nos Jogos Olímpicos de Los Angeles em 2028. O time comandado pelo técnico José Roberto Guimarães volta à quadra hoje às 8 horas da noite contra o Peru em jogo válido pela segunda rodada do torneio. No horário de Brasília, 9h33.
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1: Agora são 9h33, nós estamos de volta aqui no Estação CBN de hoje e desde já eu peço a sua participação. Você pode mandar a sua mensagem aqui pra gente no WhatsApp, que é o 919-8814-0073. Você também pode mandar a sua mensagem, sua sugestão, seu comentário aqui no chat do youtube.com/CBN Amazônia. Tem também o aplicativo CBN Amazônia por qualquer uma dessas três opções. Eu tô aqui aguardando a sua participação. Agora são 9h34.
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1: Vamos falar de Círio agora e eu vou acionar no Diego Beckman. Diego, que está acompanhando uma programação da diretoria da Festa de Nazaré hoje de manhã. Diego, muito bom dia. Conta pra gente como é que está aí essa preparação para o Círio.
2: Bom dia, Isicena, bom dia a todos do Estação CBN, desta quarta-feira, nublada, tempo fechado aqui em Belém, né? Nem parece que a gente está no verão. Se a gente for desejar Feliz Natal, Isi, não vai ser nada tão estranho assim não, né? Mas o Círio tem a ver com o Natal, né? Então a gente está falando aqui da Estação dos Carros, do padre Luciano Brambila, porque está sendo feito reparos nos carros que vão ser puxados aí pelas escolas, pelos romeiros no domingo do Círio. Né? E também na quarta-feira, porque a primeira procissão do Círio é o traslado dos carros da quarta-feira que antecede ao domingo. Então, mas antes, esses carros precisam passar por pequenos reparos, pequenos ajustes, pintura, checar os pneus se estão devidamente calibrados, se tem alguma peça que pode soltar, que pode machucar alguém, enfim. Tudo isso está sendo reforçado nesse momento por uma equipe especializada da diretoria da festa de Nazaré, e todos os carros, tá? Não é só os carros dos milagres, o carro aí dos anjos, o carro de Dom Fuas Roupini, mas os outros carros que conduzem os votos dos romeiros na procissão do domingo. Isso também passa pela Berlinda. No passado, a Berlinda passou por um lindo processo de restauro. Todos os anos, a Berlinda passa por esse processo de pequenos ajustes, né? Questão de luz, eletricidade, freios, né, freio de mão, né, que puxa a berlinda, pneus, enfim, tudo isso passa por uma espécie aí de ajuste para que no final de semana do Círio tudo esteja apto. De acordo com a diretoria da festa, serão aí cerca de 15 dias, 15 a 20 dias de trabalhos intensos aqui na Estação dos Carros, Padre Luciano Brambila, entre pintura, ajustes, e deixar tudo pronto para a semana da procissão do Círio. Lembrando que na quarta-feira, que antecede ao domingo do Círio, logo de manhã cedo, os 14 carros, né, que vão ganhar as ruas no domingo do Círio, eles vão ficar em exposição aqui na Praça Santuário, aqui no calçadão da Basílica, né, durante o dia, porque à noite eles vão sair às ruas, né, rumo ao Porto Futuro, né, onde vão ficar os carros de promessa, os carros dos milagres aí que vão ser puxados aí pelas escolas no domingo do Círio. Isso inclui também os 14 carros que a gente mencionou, com exceção da Berlinda, é claro. A Berlinda vai ficar aqui, vai ser ornamentada no sábado, aqui mesmo na Estação dos Carros, para trasladação, e no domingo ela é ornamentada lá no pátio do Colégio do Carmo. O pessoal está por aqui, né? Daqui a pouquinho a diretoria da festa vai conceder entrevista para a imprensa, vai também anunciar outros detalhes, né? A questão da venda dos ingressos, né? Já está com menos de 70% de ingressos vendidos. Então, é bom correr aí, o pessoal que ainda quer assistir o Círio nas arquibancadas da Presidente Vargas, é bom correr, porque está acabando, e a estimativa da diretoria é que esses ingressos terminem até o fim do dia, nesta quarta-feira. Muita movimentação, Izzy, até porque o Círio está chegando e também todo mundo já fica aquele clima um pouquinho, a gente já sente um cheiro de outubro no ar, é o Círio que está se aproximando, existendo.
1: Daqui a pouquinho, Diego Beckman, a gente já vai viver todas as emoções do Círio de Nazaré, já estamos vivendo, acompanhando com você. Obrigada, Diego, a gente te aciona em qualquer momento. Agora são 9h38.
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1: Agora são 9h38, a gente vai para um rápido intervalo, eu volto já já.
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1: Agora são 9h41.
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1: A gente fala da agenda dos candidatos ao governo do estado hoje, quarta-feira, dia 9 de setembro. Ana Gassan, do MDB, iniciou o dia aqui em Belém com uma caminhada na comunidade Pinheirinho, bairro do Tapanã. Em seguida, ela cumpre a agenda no município de São Félix do Xingu e fecha a noite em Xinguara com um encontro com o setor produtivo no Sindicato Rural. Doutor Daniel Santos, do Podemos, lidera atividades da campanha Água é Direito por municípios do interior ao longo do dia. Por volta das 10h30 da manhã, ele estará em Nova Esperança do Piriá, segue para Garrafão do Norte e fecha esse roteiro em Santa Maria do Pará, à tarde. O Elma Cedo, do PSTU, assinou um pouco mais cedo o Pacto pela Primeira Infância no Ministério Público do Estado do Pará. E hoje, ao final da tarde, ela conversa com operários da construção civil no bairro de Nazaré, também reúne com a equipe de comunicação à noite. Já Araceli Lemos, do PSOL, também assinou o Pacto pela Primeira Infância, isso foi agora de manhã. À tarde, a candidata vai conceder uma entrevista a uma emissora de televisão e também grava conteúdo para redes sociais às 4h da tarde. Tem também ainda reunião para ajustar programa de governo da candidata Araceli. Já Gal Leite, da UP, concentra suas atividades públicas no início da noite aqui na capital. A candidata vai participar de um ato nacional contra os feminicídios vai ser lá na Feira do Guamá. Sigo trazendo atualização para você sobre agora a agenda dos candidatos ao Senado do Pará. Hoje, quarta-feira, Helder Barbalho, do MDB, e Chicão do Pará, do União Brasil. Eles cumprem roteiro conjunto pelo sul do estado ao longo de todo o dia. De manhã, município de Ourilândia do Norte, depois seguem para Tucumã. Vai ter também carreata em São Félix do Xingu, Xinguara, inclusive essa cidade, onde Helder se reúne com o setor produtivo no Sindicato Rural. Zequinha Marinho, do Podemos, percorre municípios do interior. Ele participa também do movimento Água é Direito. Isso vai ser ao longo de todo o dia. Pela manhã, ele está em Nova Esperança do Piriá, depois segue para Garrafão do Norte e fecha o roteiro em Santa Maria do Pará. Candidato Éder Mauro, do PL, participa logo mais aqui da sabatina da Rádio CBN Belém. E à tarde, ele também visita o município de Santa Maria do Pará e encerra o dia com atividades em Castanhal. Celso Sabino, do PDT, reúne pela manhã com assessoria jurídica de sua campanha. E à tarde, ele tem reunião também com partidos. À noite, ele faz um diálogo com uma comunidade em Castanhal. Gisele Freitas, do PSOL, realiza panfletagem na Feira do Pará. Isso foi agora pela manhã. Tem também encontro com a sua equipe de comunicação. À noite tem uma inauguração do Comitê Eleitoral. Conte, também do PSOL, tem uma agenda à tarde com um sacerdote de matriz africana. Isso vai ser no bairro do Marco. À noite, ele comparece a uma inauguração de um comitê ali na Avenida Rômulo Maiorana com a Vileta. Fernanda Lopes, da UP, concentra suas atividades públicas no início da noite. Aqui na nossa capital, ela participa de um ato nacional contra os feminicídios, vai ser lá na Feira do Guamá. Já a candidata Lívia Noronha, do Solidariedade, não enviou a sua agenda até o momento. Agora,
0: 9h45. 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
1: Agora são 9h45.
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1: A gente volta a falar sobre Sírio de Nazaré aqui na Rádio CBN Amazônia Belém, mas você que está nos ouvindo, nos assistindo, percebeu que a nossa vinheta entrou agora um pouco diferente. A gente vai falar de Sírio na Amazônia. Esse é o nome do nosso quadro aqui no Estação CBN, esse quadro que estreou na última semana e é composto por uma série de reportagens especiais contando história das pessoas, todo mundo que faz parte do Sírio de Nazaré. Hoje a gente vai seguir nessa linha histórica, mas vamos trazer um local muito significativo. É a Basílica Santuário de Nazaré. A gente vai falar da história e também da restauração desse local. A gente vai conferir na reportagem especial de Alessandro Amorim.
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6: Quem entra na Basílica Santuário de Nossa Senhora de Nazaré talvez não perceba de imediato, mas cada detalhe do templo foi pensado para contar uma história. Mármores, vitrais, mosaicos, lustres, pinturas, esculturas e portas de bronze formam um dos mais importantes conjuntos religiosos e artísticos do Pará. E agora, muitos desses detalhes voltam a ganhar destaque com a restauração integral da Basílica, um projeto pensado desde 2010. O templo atual começou a ser construído em 1910, inspirado na Basílica de São Paulo Extramuros, em Roma. O projeto teve participação dos arquitetos italianos Gino Copedê e Giuseppe Predasso, além do arquiteto Ottavo Rolla e da Escola de Belas Artes de Milão, como conta o padre Cavalcante, pároco de Nossa Senhora de Nazaré.
7: Os padres barnabitas, ao estudarem possibilidades arquitetônicas para esta igreja, buscaram inspiração na igreja de São Paulo Extramuros, a Basílica de São Paulo Extramuros, localizada em Roma, Itália.
6: A influência italiana pode ser percebida nos mínimos detalhes, e foi justamente esse cuidado com os detalhes que tornou o restauro um trabalho de grande complexidade. Ao longo de mais de um século, a Basílica passou por intervenções pontuais, mas segundo Lúcia Azevedo, coordenadora do projeto de restauração, esta é a primeira vez que o templo é tratado como um conjunto.
8: Os restauros que aconteceram aqui, eles foram muito pontuais. Eles foram mais para uma manutenção. Porque se você observar a dimensão que existe da Basílica, para a gente fazer uma recuperação do forro, que são quase 30 metros de altura, a gente precisa de equipamentos, né? Mas com uma complexidade maior para se alcançar essa altura e de uma segurança maior por conta da magnitude, né, de tudo que está aqui. Então, a recuperação que foi feita durante todos esses anos, desse período de 100 anos, foram apenas pontuais, né, para sanar danos possíveis de se alcançar, mas é a primeira vez realmente de uma recuperação e um trabalho integral por todos esses os espaços, né, da Basílica. Esse restauro é a primeira vez que está acontecendo.
6: A dimensão da obra aparece nos detalhes recuperados: telhado, torres, fachada, portas, vitrais, forros, mármores, capelas, mosaicos, lustres e o altar-mor. As portas de bronze, escurecidas pelo tempo, voltaram a revelar os detalhes artísticos. No interior, o forro e as capelas também foram restaurados. Segundo o padre Cavalcante, no altar-mor, o trabalho incluiu o Glória, de mármore Carrara, um dos principais elementos artísticos da Basílica.
7: A ideia do Glória surgiu com o afã de dar ênfase, sublinhar, ou seja, enfatizar a beleza e a centralidade da devoção do templo. Nós observamos que o Glória, ele é todo circundado por anjos que contemplam a imagem de Nossa Senhora de Nazaré com o menino Jesus, e alguns anjos levam nas mãos alguns presentes: flores, simbolizando o perfume e a beleza devocional dos devotos, e também um dos anjos apresenta o coração e oferta a Nossa Senhora, simbolizando a entrega do coração do povo paraense à Mãe de Deus.
6: Mas a Basílica também é um lugar de memórias e afeto para quem a frequenta há anos. É o caso de Bruna Pantoja, assistente social, que começou a ir ao templo ainda na adolescência e hoje compartilha essa devoção com a família.
9: A minha relação com a Basílica, além de muita fé, é de amor, afeto, de acolhimento, de devoção. Por ser a casa de Nossa Senhora de Nazaré, a quem eu escolhi para ser minha segunda mãe, a quem eu chamo carinhosamente de minha mãezinha do céu.
6: Bruna começou a frequentar a Basílica ainda na adolescência e hoje, aos 39 anos, é mãe de um bebê de 3 meses, mantém a devoção e o leva para uma nova geração.
9: E ao longo dos anos, comecei a ser frequentadora assídua das adorações que aconteciam nos dias de quarta, ainda feira, quando ainda era com o padre Jefferson. Sempre gostei muito de frequentar as missas da Basílica. E agora, com 39 anos, sendo mãe de uma criança de 3 meses, consagrei meu filho à Nossa Senhora de Nazaré por ser muito devota.
6: Para ela, o sentimento de estar na Basílica tem menos a ver com a grandiosidade do templo e mais com a sensação de estar em casa.
9: É a mesma coisa que se eu estivesse assistindo qualquer rito na casa da minha mãe, por Nossa Senhora de Nazaré ser minha mãezinha do céu. Então, assistir às missas na Basílica, para mim, além de ser muito importante, é reconfortante, é acolhedor. Eu me sinto em casa, me sinto acolhida e me sinto protegida pela Nossa Mãe de Nazaré, que protege não só a mim, mas toda a minha família.
6: E a Basílica também impressiona quem vem de longe. É o caso do capixaba Josélio Coelho, bombeiro e protestante, que visitou o templo pela primeira vez durante a estadia em Belém.
10: Quando eu ouvi falar da Basílica, né, eu falei assim, eu tenho que conhecer. E realmente me surpreendeu, é fantástico. Fantástico mesmo.
6: A impressão de Josélio é de quem reconhece no templo algo que vai além da religião. Ele faz uma comparação com uma viagem que fez a Portugal, onde conheceu o Mosteiro dos Jerônimos.
10: Inclusive, quando a gente teve a possibilidade, né, a gente foi a Portugal um tempo atrás, a gente conheceu lá o Mosteiro de São Jerônimo. Então, quando a gente chega aqui, a gente vê essa estrutura tão bacana assim, né, que no nosso país também existe toda essa estrutura, toda uma arquitetura, algo assim fantástico.
6: E ele chama atenção para uma contradição. Muitas vezes, brasileiros viajam para outros países em busca de grandes templos e monumentos, sem conhecer a riqueza que existe dentro do próprio país.
10: Porque muitas vezes nós brasileiros mesmo não conhecemos. Às vezes viajamos para fora, ficamos encantados em outros países, sendo que dentro do nosso país existe algo fantástico.
6: É essa a dimensão de fé, arte e cultura que o restauro busca preservar. O padre Cavalcante explica que nos corredores laterais, figuras de mulheres do Antigo Testamento compõem uma sequência que conduz até Maria.
7: A Basílica de Nazaré foi toda pensada, rezada, para que em cada objeto sacro, cada arte, pudesse remeter ao sagrado, com a ênfase à presença e ação feminina em toda a história da salvação.
6: Lúcia Azevedo detalha que na parte superior foram restaurados pinturas, mármores, vitrais, lustres e mosaicos. Já a cripta foi requalificada e deverá ser aberta à visitação, com espaço para celebrações e exposições culturais.
8: Esse projeto contemplou pela primeira vez todos os espaços, todos os ambientes, todos os elementos artísticos e arquitetônicos da Basílica, né? Do telhado até todas as colunas, os vitrais, o forro. É muito importante, né? O forro interno também foi todo recuperado. A gente tem as duas torres, a fachada completa, as portas que estão passando nesse momento por uma recuperação, uma parte final, e a gente pode ver toda a beleza dessas portas que estavam, né, no processo de escurecimento, e essas portas elas são de bronze, e hoje a gente pode contemplar toda essa decoração artística, né? Todas as figuras, por conta desse trabalho.
6: Para ela, preservar a Basílica também é preservar a memória de quem faz parte da sua história, como a vendedora de lembranças que trabalha no entorno há cerca de 40 anos.
8: Para as futuras gerações, para as gerações que estão aqui, né, a sua memória respeitada, porque a gente pensa na memória de uma edificação como essa, mas a gente não pode esquecer das pessoas que passaram por aqui para construir tudo isso. Né? A memória, as pessoas são que as pessoas constroem essa memória, e o patrimônio ele é feito para as pessoas também. Né? Então, por toda a sua importância histórica, religiosa, cultural, econômica, porque várias pessoas que trabalham no entorno da Basílica tiram desse movimento do turismo, né, o seu sustento. A gente tem aqui, a gente fez uma pesquisa, porque tem essa parte do pedagógico, do educativo também, que está dentro desse projeto, como uma ação também de trabalho. A gente tem aqui uma ambulante, uma vendedora de lembranças, que ela está aqui há 40 anos vendendo. Então ela sustentou toda a família dela.
6: E é por isso que o restauro vai além da recuperação da estrutura. Ele preserva a identidade da Basílica e os detalhes que o tempo escondeu. Para quem já conhece o templo, é como reencontrar cores e formas que fazem parte da memória. Para quem chega de longe, como Josélio, é a descoberta de uma arquitetura que impressiona. No Círio deste ano, a expectativa é de que a Basílica esteja com o restauro concluído, revelando novamente sua arte, sua arquitetura e sua história. De Belém, Alessandro Amorim.

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1: Agora são 9h56. A gente vai para um rápido intervalo. Eu volto já já.
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quarta-feira, 9 de setembro de 2026. O ministro do Supremo Tribunal Federal, Flávio Dino, determinou a reintegração imediata de Andrei Rodrigues ao comando da Polícia Federal e de Leandro Almada à Diretoria de Inteligência. A decisão suspende os efeitos da medida de André Mendonça, que também havia paralisado a elaboração de relatórios de inteligência. Dino afirmou que Mendonça não poderia decidir sozinho sobre o tema e, por isso, o caso deve ser analisado pelo plenário do STF. Segundo o ministro, a decisão poderia prejudicar centenas de investigações da Polícia Federal. A Itália rejeitou o pedido do Brasil para que o italiano Leonardo Badalamenti cumprisse no país europeu uma pena imposta pela justiça brasileira. Filho de um líder da Cosa Nostra, a máfia siciliana, Badalamenti foi condenado em São Paulo a 5 anos e 10 meses de prisão, em regime fechado, por tráfico de drogas. Atualmente, ele está solto e vive em Palermo. A corte italiana citou a falta de um acordo internacional que permitiu

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1: Agora são 10h05, estamos de volta aí à Rádio CBN Amazônia Belém, da sequência à sabatina com os candidatos ao Senado Federal. Foram convidados os 5 candidatos mais bem colocados na pesquisa Quest, contratada pela TV Liberal. Hoje é a vez do candidato Éder Mauro, do PL. Éder Mauro Cardoso Barra tem 65 anos. Ele é natural aqui de Belém, atuou 30 anos na Polícia Civil do Estado do Pará e está no seu terceiro mandato de deputado federal. Muito bom dia, candidato. Seja bem-vindo à CBN. Obrigada por aceitar nosso convite.
2: Bom dia, Izzy. Bom dia a todos. Obrigado aí pela oportunidade também de participar junto com vocês no programa da CBN.
1: Vamos dar início, então, à nossa sabatina a partir de agora. Candidato, foi registrado este ano uma notícia crime na Polícia Federal contra um senhor por um vereador daqui de Belém. Ele denuncia desvio de recursos federais na área da saúde destinados a alguns municípios paraenses. Esse caso ganhou repercussão nas redes sociais, onde o senhor tem uma forte presença com os seus eleitores. O que o senhor tem a falar a respeito dessa notícia crime?
2: Eu acho que já ficou até bem esclarecido, Izzy, tanto para a mídia como até para a população, né, a tentativa que fora feita, inclusive por trás com adversários nossos, utilizando um vereador do Partido Liberal a pagar, né, contratar uma pessoa que era ligada e teria sido demitido do cargo de assessor de um vereador também do PL, e que por discussões entre eles, ele resolveu pagar essa pessoa para que pudesse inventar, pudesse articular no sentido de que politicamente pudesse vir a me prejudicar. Eu tenho certeza que ele esqueceu certamente de que eu vivi 30 anos polícia e que eu não iria deixar barato nunca uma situação onde eu estava sendo chantageado a calar o vereador do PL, que defendia as pautas do PL, que defendia os valores corretos de vida e de procedimento junto à Câmara Municipal, para que ele me ameaçasse de que soltaria um vídeo que fez ele mesmo chegar a mim, este vídeo, né, mostrando de que a pessoa teria dito que ele guardava dinheiro e que esse dinheiro seria de emenda parlamentar, minha, da área da saúde, de municípios, que certamente foi algo esdrúxulo. O que é que eu procurei logo fazer? Eu peguei uma pessoa que era ligada a este rapaz, a este garoto, né, e em conversa entre eles, conseguiu localizar, começou a conversar, e certamente na conversa ele conseguiu mostrar de que ele teria sido pago para inventar essa situação, que ele teria sido pago, inclusive, pelo presidente da Câmara, John Wayne, foi sido pago pelo vereador que me acusou e me denunciou, e pela irmã deste vereador. E disse até o que deveria ter sido falado. De posse disso, eu fiz o que a lei me permite fazer. Eu não ia entrar em confronto com esta pessoa de jeito nenhum, apenas tomei as providências legais que deveriam ser tomadas. Entrei na Polícia Federal solicitando apuração sobre as calúnias e difamações e também no Ministério Público Federal. O caso está sendo em apuração, é claro, a denúncia dele também está sendo apurada, mas o que é que eu deixo tão tranquilo o povo do Estado do Pará, e ele certamente não levou em consideração isso. Toda a confiança que eu construí em 30 anos como policial, e quem faz polícia sabe disso, nunca respondi processo por nada que envolvesse questão de corrupção. Respondi muitos processos, tanto na justiça como na própria polícia administrativa, por invadir casa de bandido, por trocar tiro com bandido, por homicídios envolvendo bandido, por defender a minha vida, defender a vida de policiais meus e até de terceiros. Isso eu respondi muito e respondo até hoje, mas por corrupção nunca, nem como polícia e nem como parlamentar, onde eu estou há 12 anos, e certamente as emendas parlamentares que nós temos o direito de destinar aos municípios, elas são destinadas direto às prefeituras, e quem toma conta dessas emendas são os prefeitos. É eles que tomam conta, é eles que fazem a destinação e que deve ser legal, inclusive com licitações, com atas, com tudo que tem que ser feito.
1: Candidato, o senhor mencionou a sua larga experiência, né, enquanto integrante da segurança pública, membro aí da Polícia Civil, mas tem uma fala sua também durante essa sua trajetória, né, que chamou a atenção, vou até colocar entre aspas aqui, quando o senhor destacou certa vez que já matou muita gente.

0: ressaltou que todos eram bandidos. O que o senhor pensa, afirma sobre essa questão? Ela ainda é válida?
1: Sim, afirmo, não posso mentir, coisa que aconteceu, que é fato. Assim como eu lutei para mostrar e investigar de que eu não sou envolvido em corrupção, eu não posso esconder de que eu fui envolvido em casos de morte de bandido. E o que eu posso afirmar é de que também perdi policiais em trocas de tiro. Eu me envolvi em troca de tiros, eu fiquei 3 dias dentro de uma fazenda preso com cadáveres e outros policiais durante 3 dias. Eu passei na polícia por questão de amar fazer polícia com os policiais que trabalharam comigo, coisas boas em defender o cidadão de bem, em defender a família, mas nós passamos também perrengues muito ruins, né, em perder policiais. Eu perdi, eu acho que uns 5, 6 policiais em trocas de tiro, eu estando presente, inclusive nessa fazenda. O policial morreu na minha frente na hora em que nós fomos emboscados e nós trocamos tiro. Morreu o policial que estava comigo, que era um cabo da Polícia Militar, eu lembro muito bem, né, que estava no ano de se aposentar, como morreu um deles, e nós tivemos que ficar trancados dentro de um quarto 3 dias com esses cadáveres, né, até que nós fomos liberados por uma questão de negociação da polícia aqui em Belém com o dono da fazenda que determinou fazer esse tipo de ação. Então, não posso, de maneira nenhuma, eu quero até ratificar isso, esconder que esses fatos aconteceram. Nós, em nossas ações, nós prendemos muitos traficantes, que são, tenha certeza, pessoas que destroem o nosso filho e a família como um todo. Nós trocamos tiro com o bandido e tivemos que nos defender. E se eles tiveram que reagir, e a gente também, antes eles do que um policial, um pai de família, um homem de bem.
0: Candidato, vamos falar agora sobre as mulheres, né? O eleitorado feminino está representando aí mais de 52% aqui no Brasil. Esse dado é do TSE, foi divulgado há pouco mais de 2 meses. Mas a gente também acompanhou durante a sua trajetória, né, algumas acusações. O senhor já foi acusado de machismo, deputado da CCJ, né, a Comissão de Constituição e Justiça, também já ressaltaram sobre isso. Gostaria de lhe perguntar: o senhor se reconhece como machista nas suas falas? Como foi apontado? O que o senhor fala também para as eleitoras, né, mulheres que estão nos ouvindo, nos assistindo?
1: Olha aí, eu sou tão carinhoso com as mulheres e não tenho a menor dúvida disso, com a minha mãe, com a minha esposa, com você, com qualquer mulher que esteja perto de mim. E pelo contrário, eu acho que eu sou um grande defensor das mulheres. Se você for pegar os meus embates na Câmara Federal, eu tenho embates com questões ideológicas com o pessoal da esquerda. Essas pessoas, inclusive mulheres, que me acusam de machista, são aquelas que defendem aborto, são aquelas que defendem liberação de drogas, são aquelas que defendem a família moderna, inclusive com o projeto 3369, onde querem legalizar que o pai possa fazer sexo com a filha, mãe com o filho, irmão com o irmão. São essas pessoas que me chamam de machismo. Mas dentro da própria Comissão do Direito das Mulheres, que por sinal está sendo presidida por um homem, eu defendi amplamente uma mulher que estava sendo rechaçada, que estava sendo acusada, que estava sendo humilhada e na condição de parlamentar durante a sua fala. Então, isso não é questão de ser machista, eu posso ser, e por eles, taxado dessas formas, porque é o que eles querem implantar perante o público. Mas quem me conhece sabe que o carinho pelas mulheres e a defesa pelas mulheres é monstro. Como eu defendo, e muito aqui na questão ampla aqui do Estado do Pará, quando a gente vê, por exemplo, mulheres sendo espancadas todos os dias. Você sabe quantas mulheres são espancadas todos os dias no Estado do Pará? 26 mulheres. Só no ano passado foram 176 mulheres mortas no Estado do Pará. Dessas 176, 65 por questão de relacionamento de casal. Isso é um absurdo que a gente não pode aceitar. Nos dias de hoje, o Estado do Pará, através do governo que aí está, não protege as mulheres. Isso sim que eu não quero taxar como machismo, mas uma questão de proteção que deveria ser feito muito mais, de uma forma mais incisiva, com amplitude de delegacias dos diversos setores do nosso estado, como em Breves, como em Viseu, como tantas outras cidades que precisam que sejam implantadas, ampliadas, para que possam proteger as mulheres.
0: Esse é o gancho da minha próxima pergunta, inclusive, vou fazer aqui para o senhor poder responder. Qual é o caminho, o senhor acredita, para combater essa violência que tem vitimado tantas mulheres e destruído tantas famílias?
1: Cumprir a lei. Eu acho que nós temos leis, tem a Maria da Penha, eu mesmo tenho um projeto agora sobre a questão do assédio sexual nos ônibus, que está em andamento no Congresso, para que as mulheres que são importunadas, e isso ocorre diariamente, todos os dias dentro dos ônibus, e elas muitas das vezes se sentem sem condições de reagir, até com medo, com receio. Então a gente amplia com esse projeto um programa para que essas mulheres sejam protegidas, para que dentro do ônibus tenha um dispositivo para que seja acionada imediatamente a polícia, tanto como os funcionários sejam treinados para que possam dar proteção às mulheres. Isso é proteção, com certeza, que a gente pode fazer às mulheres e cumprir a lei, como eu lhe digo. A Lei Maria da Penha, ela é ampla nessa defesa. Inclusive, recentemente, ela foi novamente modificada no sentido de tornar mais rígida essa situação. E eu diria mais, eu acho que a questão da medida protetiva em relação à mulher, porque você sabe, e a gente vê pela própria mídia, por vocês, muitas das vezes mulheres que fez ocorrência e várias ocorrências. E o que é que acontece? O agressor, o companheiro, o parceiro, ou o marido, ele simplesmente, às vezes, já com medida protetiva, para ficar 200 metros longe desta mulher, ele não obedece. Ele simplesmente vai na casa da mãe dela, onde ela possa estar, ou na casa onde ela ficou, e na frente dos filhos, mata. Isso é um absurdo. Então, eu defendo, Izzy, de que a gente possa fazer com que a medida protetiva seja acompanhada de uma tornozeleira eletrônica, onde o Estado possa fiscalizar e vigiar. Ou seja, se ele aproximar durante determinado período de tempo e de distância em relação a esta mulher, é acusada lá no sistema e o Estado aciona imediatamente uma viatura para que isso possa ser contornado e ele não tenha como se aproximar dessa mulher. E ela possa ter mais condições de defesa.
0: Candidato, vamos mudar de assunto agora, falando sobre terras indígenas aqui no estado do Pará. Recentemente, o Tribunal Regional Federal da Primeira Região, lá em Brasília, acolheu um pedido urgente do Ministério Público Federal para garantir a continuidade da proteção territorial de uma terra indígena, estou falando da terra Ituna Itatá, que fica entre Altamira, Senador José Porfírio, aqui no Pará. Essa que tem sido alvo de ameaça por parte de invasores. O que que o senhor opina sobre essa área indígena que tem sido alvo de disputa?
1: Olha, esse é um tema, Izzy, muito complexo, e principalmente dentro do nosso Estado. O que está acontecendo dentro do Estado do Pará, a presidente Dilma, quando saiu, no último dia, inclusive, em que ela deixou o governo, ela assinou um decreto ampliando terras indígenas. Isso, para mim, foi o maior absurdo que se viu. Para você ter uma ideia, a Cachoeira Seca vivem cerca de 200 índios lá. 200 índios. A terra indígena foi ampliada por esse decreto e chegou ao tamanho de um estado maior que o Rio de Janeiro. Para 200 índios. Sabe o que aconteceu, amiga? Simplesmente, todos os pioneiros, e eu estive na casa de um pioneiro, todos os pioneiros que foram colocados lá, que foram mandados por lá pelo próprio governo federal, à época, para que eles ocupassem a Amazônia, para que a Amazônia não fosse perdida, inclusive, para estados estrangeiros, foram para lá simplesmente só com a boroca na costa, né? E a esposa, muitas das vezes, ia ocupar aquela área. E lá eles criaram a família, lá eles plantaram, lá eles começaram a criar animais, uma cabeça de gado, porco, e lá eles passaram a ocupar toda aquela região. Aí eu tive a infelicidade de, no dia que eu estive reunido em Cachoeira Seca, com toda aquela comunidade, que inclusive se dão amplamente bem com todos os indígenas. Eles praticam todo ano, eles têm um período de esporte, onde eles interagem junto com os índios nesses esportes. Eles dizem que os índios não têm problema com eles. Quem tem problema com eles é o próprio governo federal, que amplia a terra sem consultar, através de laudos antropológicos realmente que possam fazer com que coloque cada um seu lugar. A gente não pode ampliar a terra indígena para 3, 4 índios ou 200 índios em detrimento de quem foi colocado há 50 anos lá pelo próprio governo para ocupar aquela região e fazer os absurdos que se está fazendo hoje. Eu ouvi, minha amiga, de um cidadão na cama, que ele pediu, que ele não pôde estar na reunião, no barracão que eu estive, ele pediu que eu fosse na casa dele, eu fui lá. E lá no quarto onde ele estava, várias pessoas, ele simplesmente olhou para mim, delegado, este aqui é o meu pai, esse aqui é o meu filho, minha filha, meu filho, esse aqui é meu neto, neto, bisneto. Eu estou aqui hoje nessa cama, eu vim para cá tem mais de 50 anos, colocado pelo governo federal. Eu vim para cá, sou eu e a minha esposa. E agora o próprio governo quer me tirar de dentro da minha terra? Isso é um absurdo. E o governo hoje usa ICMBio, usa a Força Nacional, usa até a própria Polícia Federal para invadir terras de pioneiros e simplesmente roubar. Eu digo aqui com toda certeza, roubar o gado, pequenas cabeças de gado, quantidade de pequenas cabeças de gado retirada desse pessoal, coloca fogo na casa dessas pessoas. Esses gados que são mais... já existe até um pedido de CPMI para apurar para onde essas cabeças de gado, e aqui dentro do Estado do Pará, nós já verificamos, inclusive, em vídeo, que parte desse gado foi mandado para a Prefeitura de Curralinho e estava sendo distribuído em campanha eleitoral para a população. Esses são os absurdos que se vê. Então, quando a gente fala de terra indígena, quando a gente fala da questão do garimpo, de mineração... É essa situação que o Brasil vive hoje. O governo federal, ele humilha o brasileiro, ele humilha o pequeno agricultor, ele humilha o pequeno minerador, e isso tem que acabar no país. As coisas têm que existir de forma harmônica. Os governos, eles têm que sentar com os indígenas, com os pioneiros nas terras, para que a gente possa dividir, colocar cada um no seu lugar. Porque se você andar na Transamazônica, como eu andei agora, há cerca de 20 dias atrás, eu andei em todos os municípios da Transamazônica, inclusive com o nosso candidato a presidente, Flávio. Sabe que o povo pede em todos os pontos? Deixe a gente trabalhar. É só o que eles pedem isso.
0: Candidato, a gente vai fazer um rápido intervalo. Voltamos já já.
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0: Agora são 10h23, de volta com a Sabatina. Hoje converso com o candidato Éder Mauro, do PL. O candidato estava falando ainda há pouco sobre essa questão territorial, né? Uma questão bastante significativa aqui no estado do Pará. Tem uma outra questão que queria lhe ouvir sobre, em relação ao garimpo ilegal, né? A gente também está acompanhando uma flexibilização bem recente sobre o licenciamento ambiental aqui no Brasil. O que o senhor observa sobre essa questão? Qual é o seu projeto também para combater garimpo ilegal?
1: Olha, Izzy, é uma outra situação, né? Eu ainda há pouco falei para você na questão dos pioneiros e falei, inclusive, na questão da mineração, embora a gente não tenha entrado especificamente no assunto. Mas os garimpeiros não vivem situação diferente do que os pioneiros vivem. É claro que, por ser um tema polêmico, por ser um tema também que envolve a questão ambiental, eu não tenho a menor dúvida de que nós precisamos e temos o dever de preservar meio ambiente, de fazer com que a gente não perca toda essa natureza que a gente tem. É claro que isso aí é uma questão importante, não só para o Estado do Pará, mas para o Brasil como todo e até para o mundo. Agora, a gente não pode tratar minerador como bandido. Isso não pode acontecer. O que precisa é de legalização, de respeito, legalização e criar normas no sentido de que a coisa possa acontecer, que o garimpeiro possa trabalhar e de que ele possa repor a questão do meio ambiente e deixar a terra não degradada, como muitas das vezes tem acontecido, por exatamente estar trabalhando dessa forma. Então, o que é que a gente tem visto? A gente tem visto ações do próprio governo em queimar máquinas, em destruir pistas e tantas outras coisas. Agora, qual é a pergunta que eu me faço, e eu tenho certeza que muitos brasileiros fazem? Por que grandes empresas estrangeiras estão dentro do país explorando nossos minérios, ferro, ouro, explorando tantas outras coisas que o nosso solo, nós temos o estado mais rico, e sempre digo, um estado rico, rico mesmo, e que vive com o povo numa condição de pobre em comparação a todos os demais estados. Então, eu faço a pergunta, por que essas empresas, elas conseguem fazer o trabalho dela, explorar em larga escala os nossos minérios e os pequenos mineradores que podem trabalhar dentro da sua condição, dentro do seu ambiente, com o Estado dando a proteção, com o Estado criando as normas, com o Estado mostrando de como pode repor a questão do meio ambiente sem que agrida o meio ambiente como todo e nem prejudique a ninguém e não faz. Só sabe perseguir. Eu, por exemplo, eu tenho na Comissão de Minas e Energia 3 projetos que faz exatamente e procura, e está em andamento lá, e eu espero que um momento ele possa vir à pauta, porque projetos dentro da Câmara, você sabe, são 513 deputados, são projetos a rodo, e às vezes para você conseguir colocar um projeto para vir à pauta, fazer ele andar, tem que ter também a questão política na coisa. Então, são 3 projetos que nós, junto com pessoas ligadas à área dos garimpos, colocamos o nosso jurídico, sentamos à mesa, fizemos um apanhado do que precisa, de como proteger a natureza, mesmo fazendo seu trabalho, sem ser perseguido. E nós demos entrada para que a gente possa legalizar o pequeno e médio produtor e explorador do ouro, principalmente, e ele possa sustentar a família dele.
0: Candidato, nessa questão aí do garimpo, né, a gente também observa aqui, para fazer aquela separação do ouro e de outros materiais, é usado com frequência o mercúrio, que é essa substância tóxica também prejudicial à saúde. O que o senhor observa também sobre essa questão envolvendo garimpeiros, garimpo, substância tóxica, populações tradicionais? O que o senhor observa sobre isso também?
1: Bem, é como eu disse, a gente precisa legalizar. E diante das normas, diante com a ação do próprio governo e os garimpeiros, as representações, como eu fui procurado, por representações de Itaituba, de tantas outras regiões, né, porque eles querem poder trabalhar e não ter esse problema, é criar a norma e fazer com que ela seja cumprida no sentido de que essas substâncias que sejam utilizadas ou sejam substituídas por outras ou por outro tipo de mecanismo para que a gente possa fazer essa exploração sem causar danos à natureza ou às pessoas.
0: Candidato, vamos falar de segurança pública, né? A gente tem na pesquisa Quest, a última que foi divulgada, que o eleitorado paraense apontou violência como um dos principais problemas aqui no estado. Qual é o seu projeto para a área de segurança pública?
1: Olha, projeto para segurança pública, eu e o povo que está nos ouvindo, eu tenho certeza que sabe disso, eu conheço um pouco, eu passei 30 anos fazendo rua, eu diria que ele passa mais pela vontade do gestor, né, de governo do Estado, ele passa pela coragem de governo do Estado e para que a coisa possa acontecer na rua. A gente sabe que exige e precisa de investimento. A polícia precisa estar aparelhada não só com bons armamentos, com viaturas e principalmente com um setor de inteligência que possa funcionar diretamente a fazer com que as coisas possam acontecer. O Estado do Pará, infelizmente, amarga a triste realidade de estar hoje vivendo uma situação crítica na questão da segurança pública. Só ano passado foram 2.500 pessoas mortas no Estado do Pará. Isso é um absurdo. E o mais vergonhoso pelo que este governo do Estado do Pará está aí é a questão de a gente ver hoje o cidadão comum que sai, às vezes, para vender a sua farinha, para ir para o seu salão de beleza, e às vezes pagando um único funcionário, pagando taxa de imposto, pagando esse funcionário e ainda ter que pagar a taxa do crime para Comando Vermelho. Esta é a maior vergonha que o Estado do Pará já passou. E a gente vê, por exemplo, Goiás não vivendo isso. É por isso que eu falo que o maior projeto é coragem e vontade. E o governo que está aí não tem nem coragem e nem vontade de resolver. Porque eu tenho certeza, porque se tivesse, ele montaria uma força-tarefa com a Polícia Civil e a Polícia Militar, com um grupo que não precisa ser grande. Montava um grupo para dentro da Grande Belém e um grupo para agir dentro nos interiores do Estado, porque já se alastrou. E junto com o setor de inteligência, em 2 meses, Isis, em 2 meses ninguém ouvia falar mais em Comando Vermelho dentro do Estado do Pará. Portanto, para mim, é uma vergonha do governo do Estado do Pará, que infelizmente está envolto nessa questão que o Pará, o paraense vive hoje.
0: Candidato, queria também lhe ouvir sobre fake news, né? A gente já ouviu várias, por exemplo, contra vacinas, pais que deixaram de vacinar filhos, e a gente vê também doenças voltando. O que o senhor pensa sobre regulamentação de redes sociais? O que, que tem também para combater a fake news na sua avaliação?
1: Olha, Isa, ainda há pouco eu vi, e o nosso tempo está acabando pelo jeito, ainda há pouco eu vi que outro jornalista acabou de ser agora impedido, inclusive recebendo uma ligação do próprio ministro do Supremo Tribunal Federal ameaçando ele, independente do que já aconteceu com o jornalista do Maranhão. Se eles passarem para redes sociais, nós vamos ter a infelicidade de você não poder nem abrir o seu celular para falar com ninguém, criticando algo que você acha que está errado. Então, para mim, esta questão é um perigo. As leis estão aí. Aquele, eu sou atacado todo dia por fake news. Todo dia, aquele que se acha prejudicado, eu tenho processos na Justiça Federal contra pessoas que me atacaram, inclusive o que deu início à nossa entrevista, e eu tenho que procurar os meios legais. Agora, eu não posso impedir as redes sociais, que hoje é o único lugar que se tem, neste país ainda, que se tem a liberdade de falar.
0: Candidato, realmente a gente está chegando no fim da nossa conversa, e a partir de agora eu vou lhe dar 1 minuto para o senhor fazer suas considerações finais.
1: Bem, Izzy, eu só quero agradecer a você, a CBN, pela oportunidade. Gostaria de poder estar mais tempo com vocês aqui para a gente poder levar as nossas propostas, as nossas ideias para a população paraense e dizer para a população paraense, hoje nós temos exatamente um momento único de que se possa mudar e libertar o nosso Estado do Pará. E, com certeza, libertar também o Brasil do que está vivendo, com as estatais no chão, com os valores completamente invertidos, com ditadura de judiciário. Por isso, eu estou aqui com vocês e hoje na condição de candidato a Senado da República, pedindo o apoio de cada paraense. Um beijo para todos vocês e obrigado a todos.
0: Agradeço mais uma vez ao candidato Éder Mauro, candidato do PL ao Senado. Agradeço também você que esteve conosco nessa conversa para conhecer um pouco mais o candidato e também as suas propostas. Amanhã vai ser a vez do candidato Chicão, do União Brasil. Agradeço todo mundo que esteve aqui com a gente. Daqui a pouco a gente segue falando de eleições sabatinas 2026 aqui na CBN.
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0: Quarta-feira, 9 de setembro de 2026. A OAB do Distrito Federal defendeu a abertura de processos de impeachment contra os ministros do Supremo Tribunal Federal, Alexandre de Moraes e Dias Toffoli, por supostos crimes de responsabilidade. O posicionamento será levado ao Conselho Federal da Ordem, marcado para as 15h30. A seccional também pede investigações sobre possíveis irregularidades no arquivamento e divulgação do inquérito das fake news, além de questionar o que chamou de levantamento seletivo de sigilo nas investigações ligadas ao Banco Master. A Agência Nacional de Aviação Civil autorizou o aeroporto de Congonhas, em São Paulo, a operar depois das 11 da noite em situações excepcionais. A medida vale somente a voos já programados que sofram atrasos por problemas técnicos, meteorológicos ou na malha aérea. O horário regular continua das 6 da manhã às 11 da noite. As companhias não poderão agendar novos voos para depois do limite. Em 2025, houve 5 extensões do horário. Neste ano, até agora, foram 2. 12 países, entre eles Reino Unido, França, Espanha e Canadá, anunciaram sanções contra produtos e serviços ligados a assentamentos israelenses na Cisjordânia. As restrições também atingem pessoas acusadas de promover a violência dos colonos extremistas, incluindo 2 ministros israelenses. Israel reagiu com o fechamento do consulado britânico em Jerusalém e proibiu a entrada de parlamentares do Reino Unido. Segundo a ONU, a Cisjordânia registrou 1.400 ataques de colonos neste ano, com 18 mortos e mais de 41 mil pessoas deslocadas.
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8: Estamos de volta com Estação CBN, agora são 10h37.
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8: A gente vai continuar falando de eleição, repercutindo a entrevista que acabou de ser feita com o candidato Éder Mauro, do PL. Ele foi o nosso terceiro candidato a ser sabatinado aqui dentro do Estação CBN. E como estamos fazendo desde segunda-feira, após a entrevista, a gente entra também com a análise do nosso colunista aqui da Rádio CBN, também cientista político, Rodolfo Marques. Ele que normalmente às quartas já está comigo aqui dentro do Observatório da Política, mas hoje, especialmente, é Observatório da Política, é sabatina, é eleição, é tudo junto. Muito bom dia, professor. Seja bem-vindo.
4: Bom dia para vocês e bom dia para os ouvintes da CBN Amazônia Belém nessa semana importante aí das sabatinas com os candidatos ao Senado.
8: Exatamente, professor. A gente está vivendo aí uma semana em que o ouvinte da Rádio CBN e quem também nos acompanha pelo YouTube tem a oportunidade de ouvir do próprio candidato, né, dos candidatos que já passaram por aqui, suas propostas, seus desafios, o que que... temas, né, da atualidade. Queria começar lhe perguntando, então, por um dos temas que conversei ainda há pouco com o candidato Éder Mauro, que foi a questão das fake news. Eu comecei a entrevista, inclusive, falando sobre uma questão de uma notícia crime que foi feita contra ele por um vereador aqui de Belém, um caso que envolveu uma denúncia em relação a recursos federais na área da saúde. E encerrei a entrevista falando justamente sobre o que ele pensa, né, sobre as fake news. E falou que, inclusive, foi alvo e relembrou essa primeira pergunta. Como é que a gente pode relacionar esses temas, professor?
4: O deputado federal, candidato ao Senado, Éder Mauro, né, ele está aí na tropa de choque, né, do bolsonarismo aqui no estado. Ele é o candidato principal do bolsonarismo aqui, né? E dentro desse cenário, o grupo, né, que ele representa, ele é muito forte defensor, né, da questão da liberdade de expressão, né, das manifestações. Existe um consenso, né, em especial dentro dos meios de análise, que o enfrentamento das notícias falsas é fundamental para a democracia. Aí, claro, como efetivamente ele esteve envolvido nessa questão, eu me recordo desse episódio, né, com o vereador Zezinho Lima e todo aquele desdobramento que houve em relação a recursos. O próprio Éder Mauro respondeu hoje na entrevista e respondeu também naquele momento, né, como sendo vítima de fake news. Então, ele reforça essa sua ideia, né, de se sentir prejudicado quando, eventualmente, uma notícia é considerada falsa possa prejudicá-lo, mas, na essência, né, eu acho que falta uma postura mais assertiva no sentido de fazer esse enfrentamento mesmo. Existe, né, um projeto de lei dentro da Câmara dos Deputados, né, para fazer um enfrentamento dessas notícias, né, o PL da fake news, já a questão também da regulamentação das redes sociais. E o grupo, né, do qual ele faz parte, né, o grupo, a bancada bolsonarista, digamos assim, geralmente é muito refratária esse tipo de discussão, né? Então, eu acredito que ele conseguiu se posicionar de uma maneira bem assertiva hoje, mas considerando as discussões dentro do Congresso Nacional, da Câmara dos Deputados, o grupo que ele representa poderia ser um pouco mais forte nessa questão do enfrentamento das notícias falsas. Porque quando se é vítima delas, né, geralmente a gente consegue ter uma noção mais clara do impacto negativo que isso pode acontecer.
8: Agora, professor, tem um outro tema que eu perguntei para ele, que é em relação às mulheres, né? Ele já teve alguns embates, a gente já acompanhou, por exemplo, lá com as deputadas da CCJ, a Comissão de Constituição e Justiça. Ele já foi acusado de machismo. Perguntei para ele justamente se ele se reconhecia nessas denúncias, se ele... também qual seria a mensagem, né? Melhor dizendo, qual seria a mensagem dele para o eleitorado feminino? E aí ele disse que não se reconhece como machista, pelo contrário, disse aqui, vou até colocar entre aspas, porque ele é muito carinhoso, né? Afirmou com essas palavras e disse que a mensagem justamente de defesa das mulheres, citou aqui dados sobre o feminicídio no Pará. Como é que a gente também avalia essa questão, tendo em vista, por exemplo, todo esse cenário aí que envolve o PL, o próprio Flávio com a Michelle, as mulheres também são um outro... Queria colocar algum fator, algum outro elemento também forte nessa campanha. Como é que o senhor avalia isso?
4: Acho que tem três vertentes bem importantes aí que foram trazidas à tona por você agora e também na entrevista. Primeiro, de fato, assim, os embates, né, que ele tem e teve na Câmara de Deputados, né, embate com a Sâmia Bonfim, deputada, embate com a deputada Maria do Rosário, deputada do Rio Grande do Sul, né, e vários outros, principalmente naqueles momentos ali de bastidores e também dentro do plenário da Câmara. Então, isso de fato chama a atenção, né, nesse contexto, principalmente, claro, com as deputadas mais ligadas à esquerda, que estão exatamente no oposto do espectro político que ele representa. O segundo ponto é esse posicionamento, né, para buscar o eleitorado feminino. O eleitorado feminino, ele é a maior parte, a maioria do país, a maioria aqui no estado do Pará, né, de acordo com o levantamento, né, você pode ter até cerca de 55% das eleitoras mulheres aqui no estado do Pará, então isso é um ponto extremamente importante, e ele precisa ampliar essa faixa de diálogo com esse público. Por exemplo, no âmbito do Congresso Nacional esse ano, houve a discussão, o início da discussão sobre o projeto de lei da misoginia, né, o PL da misoginia, que também é uma pauta importante, né, mas reitero, o grupo que ele representa não foi muito favorável a esse tipo de discussão, essa pauta não avançou na Câmara dos Deputados, então esse é um ponto importante, mas claro que ele sempre vai ter oportunidade, né, de fazer esses acenos ao público feminino, porque ele sabe da importância em relação a esse eleitorado. No terceiro ponto que você tocou, na questão do feminicídio, é uma bandeira, né, como ele é alguém oriundo da segurança pública, né, ele é um delegado de polícia, ele também usa esses dados como uma forma de fazer um enfrentamento com o principal opositor dele aqui no estado, que é o grupo que atualmente está à frente do governo, né, hoje é a governadora Hanna Gassan, mas que é o grupo liderado aí pelo ex-governador Helder Barbalho. Ao apresentar esses índices de feminicídio, ele tenta, de certa forma, fazer uma crítica muito clara aí ao governo estadual, à gestão, né, de Helder Barbalho. Então, ele tenta, a partir disso, também mostrar que com ele poderia ser diferente com uma das vagas do Senado.
8: Tem uma outra questão que ele também atacou o atual governo, professor, foi na área, né, no assunto segurança pública. Quando perguntei para ele qual era o projeto que ele tinha para a segurança pública, e aí ele começou a resposta falando sobre esse momento na classificação dele como vergonhoso pelo qual estamos passando aqui no estado, e aí ele deu o exemplo da empreendedores, microempreendedores, que além de pagar todos os seus impostos, também pagam pela taxa do crime. O que, que o senhor observa também sobre isso?
4: Ele é um político muito experimentado, né? Tem bastante experiência, inclusive da sua profissão de origem, né? Como delegado de polícia, ele tem ele até vem batendo muito isso na campanha, né? A Polícia Civil, né, o órgão do qual ele ainda é vinculado, né? Na verdade, eu acho que ele já se aposentou, salvo engano, né? Mas ele fez toda a sua carreira na Polícia Civil, e a Polícia Civil trabalha fundamentalmente com inteligência, né? Com prevenção e com inteligência. E aí, ele de fato tem acesso a esses dados, ele tem acesso a esse tipo de informação, como é de fato grave, né, esse nível de exposição que as pessoas têm em determinados espaços. Então, ele fala exatamente sobre essa taxa do crime como sendo algo que os comerciantes, pequenos comerciantes, precisam pagar em determinadas regiões da região metropolitana, em determinadas regiões do interior, para garantir também a sua segurança. E aí ele, dentro do Poder Legislativo, né, hoje na Câmara, né, e ele buscando essa vaga ao Senado, tenta criar plataformas para fazer esse enfrentamento. Sempre lembrando, Izzy, que a segurança pública é uma responsabilidade maior das unidades federativas. Então, o debate, ele realmente precisa se concentrar nesse âmbito dos estados.
8: Professor, tem algum outro ponto que o senhor avalia que foi polêmico, ou que a gente pode destacar aqui durante essa conversa com o candidato Éder Mauro?
4: Eu acho que ele reforçou o seu alinhamento ideológico, né? Quem é eleitor dele sabe exatamente que tipo de ideias que ele representa, e isso, né, ele tem 3 eleições de sucesso, né, como deputado federal, perdeu 2 eleições para a Prefeitura de Belém, mas no âmbito do Legislativo ele vem tendo sucesso, né, ele consegue comunicar bem com o seu público, então acho que ele reforçou muito isso, né, reforçou a conexão com os seus potenciais eleitores, né, e é, obviamente, ele espera que esses eleitores permaneçam conectados com ele no dia 4 de outubro.
8: Professor, muito obrigada por essa conversa hoje aqui, né, todo final de sabatina a gente está entrando com comentário do colunista da CBN, também cientista político, Rodolfo Marques. Obrigado, professor. Até amanhã ou até a qualquer momento, né?
4: Ok, é verdade, porque a agenda política, ela já nos tomou, né? Nós já já caminhamos junto com ela, então estou sempre à disposição.
8: Obrigada, professor. Agora são 10h48. Aproveitando que a gente está falando de eleição, de sabatina, eu também tenho um outro convite para você que está nos ouvindo, nos assistindo. É a sabatina do ouvinte. Então, você que está acompanhando as notícias pela Rádio CBN, agora tem a chance de fazer a sua pergunta direto aos candidatos à presidência da República. Esse quadro, né, essa nova forma também de interagir com você, a sabatina do ouvinte, ela vai ao ar, atenção, entre os dias 28 de setembro e 2 de outubro. E ela vai contar com a participação dos 5 presidenciáveis mais bem colocados na pesquisa Quest, que foi divulgada no dia 2 de setembro, na última quarta-feira. Essa veiculação vai ocorrer sempre em 2 horários, geralmente 8h30 da manhã e 5h30 da tarde. Você pode sintonizar aí a Rádio CBN a partir do dia 28 de setembro, quando vai então haver a sabatina do ouvinte. E aí ela vai funcionar da seguinte forma: perguntas sobre educação, saúde, mobilidade, ordem pública, elas podem ser enviadas até o dia 15 de setembro para o número da Rádio CBN Nacional. Vou destacar aqui. É o DDD 11 e o número é o 98924-2444. Mais uma vez, o DDD é o 11 e o número é 98924-2444. E aí você pode gravar um áudio de 30 segundos, no máximo, né, 30 segundos, dizendo o seu nome e também para qual candidato a pergunta é dirigida. A Rádio CBN vai selecionar aí 5 perguntas para cada candidato. E aí, nessa ordem, né, que eu falei de 28 a 2, o primeiro candidato é o Luiz Inácio Lula da Silva. No dia 29 de setembro, Flávio Bolsonaro. No dia 30, Augusto Cury. No dia 1 de outubro, Renan Santos. E no dia 2 de outubro, Ronaldo Caiado. Tá aí mais uma oportunidade de você, ouvinte da Rádio CBN, quem também nos acompanha pelo YouTube, participar, estar presente nas eleições, dessa vez agora com o nosso quadro Sabatina do Ouvinte, esse que vai ao ar a partir do dia 28 de setembro. A gente aguarda a sua participação.
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8: Agora são 10h52.
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8: Nosso quadro Águas que Transformam de hoje vai falar sobre desenvolvimento infantil, como é que o acesso ao saneamento tem influência direta no aproveitamento escolar e também no crescimento das crianças. Vou conversar sobre esse assunto agora com a médica pediatra Vilma Rutim. Vilma, muito bom dia, seja bem-vinda à Rádio CBN.
9: Bom dia, é um prazer a gente poder contribuir com um tema básico de vida, porque água é vida, a água que transformam é vida, nosso corpo é composto com a maioria da percentual de água. E nós, enquanto pediatra, que fazemos parte também de grupo de saúde do escolar, correlacionado com crescimento e desenvolvimento, é muito importante a gente falar e correlacionar tanto o crescimento, não só em tamanho e estatura, ganho de peso e estatura, mas também o desenvolvimento, né, neuropsicomotor, considerando que somos um todo. Então, estou à disposição para perguntas, né, e fazer essa correlação.
8: Vamos então começar explicando para quem está nos ouvindo, nos assistindo, qual é a importância do acesso à água tratada e também ao saneamento básico quando a gente está observando aí sobre essa ótica do desenvolvimento infantil.
9: Ok. Falando de água tratada, qual é a importância da água tratada para a saúde? Em falando da saúde das nossas crianças, primeiro que água contaminada, não tratada adequadamente, ela pode transmitir, né, ter micróbios, bactérias, transmitir várias doenças, inclusive problemas gastrointestinais, vômito, diarreia, febre e outras doenças também que se chamam infecciosas. A exemplo, nós temos toxoplasmose, nós temos leptospirose, que tudo transmite contaminação de água, além de alimentos. E a criança que não tem acesso à água tratada, ela pode não desenvolver, ter esses agravos, essas doenças mais frequentes, não ganhar peso adequado, ter anemia. Se essa criança tem anemia por esses problemas infecciosos, de infecção, por doenças de respiração, tanto por água contaminada como falta de saneamento, porque quando eu não tenho saneamento, eu tenho as águas expostas que ficam contaminadas com restos de fezes, de tudo quanto é sujidade. E isso impacta em várias doenças nessa criança. E as crianças doentes não ganham peso, fica com anemia. E se fica com anemia, não vai ter um crescimento e nem oxigenação dos órgãos, do sistema do corpo, inclusive não só os aparelhos, mas o cérebro. Aí o cérebro dessas crianças não vão desenvolver, vão ficar crianças que não só têm dificuldade de ganhar peso, de crescer em estatura, como também ficam crianças apáticas, que não interagem, não têm o desenvolvimento das suas habilidades, competências e habilidade, não vai interagir com os estímulos ambientais. Se essa criança está numa fase já de escolaridade, esses agravos e essas doenças todas façam com que essa criança falte às aulas, ela não tem ânimo para brincar, e se ela não tem uma condição de saneamento, segurança, uma série de coisas, ela vai ficar dentro de casa privada. Ou seja, nada, a água é vida, impede de transmitir doença, impede de infecção, e se essas crianças adoecem menos, elas vão crescer melhor, elas vão estar saudáveis, vão estar prontas, com a prontidão cognitiva e intelectual. O que é isso? São crianças que vão estar interagindo, brincando, e com isso elas vão desenvolver tanto o seu aprendizado, que é a cognição, como o seu psiquismo, a sua capacidade psicológica de afeto, de emoções, de interagir. Por isso que a água tratada, o saneamento, ele propicia não só crescimento, ganho de peso, mas todas as funções do neurodesenvolvimento. Por exemplo, uma criança que vive tendo infecção de garganta, gripada, com baixa imunidade, ela tem vários problemas para fala, para comunicação e para linguagem. Então, é um todo que impacta na vida dessa criança e, consequentemente, de adolescentes e adultos também com problemas de doença crônica, como outros agravos, pressão alta, essa tal da síndrome metabólica, uma série de coisas, além de não desenvolver a capacidade do aprendizado adequado e a socialização, o brincar e tudo. E muitas das vezes, uma criança que submetida a isso pode simular também o TEA, até hiperatividade. Por exemplo, a criança fica confinada em casa e não tem acesso à escola, à socialização, ao lazer, ela pode apresentar vários transtornos também de desenvolvimento.
8: Aí, essa é a avaliação da Vilma Rutim. A Vilma é médica pediatra, ela também é perinatologista, neonatologista, psicóloga clínica e também mestre em educação e saúde na Amazônia. Ela conversou com a gente agora no nosso quadro Águas que Transformam, trazendo aí todo esse panorama, como é que acesso ao saneamento melhora aproveitamento escolar e também o crescimento das crianças. Muito obrigada, Vilma, pela sua participação. Até uma próxima oportunidade.
9: E estamos com trabalho, iniciando a reposição do trabalho junto com o programa de saúde na escola e com vários projetos sobre essa importância. Lembrando, né, que precisamos melhorar, é agora um ano de eleição, vamos solicitar os nossos candidatos que olhem com bastante carinho para a questão do saneamento e água tratada na nossa capital e no nosso município, lembrando que temos a população ribeirinha, o indígena e o quilombola. Então, eu agradeço e fico à disposição.
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8: Agora são pontualmente 11 horas em Belém. Vem aí o repórter CBN. Na sequência, o nosso giro de notícias aqui da região norte.
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0: 9 de setembro de 2026. O ministro do Supremo Tribunal Federal, Flávio Dino, justificou a reintegração de Andrei Rodrigues à direção da Polícia Federal a uma violação do processo legal. Segundo o ministro, André Mendonça não tinha legitimidade para decidir o afastamento e também não deveria ter decidido sozinho sobre relatórios, uma vez que mencionam o próprio ministro. Dino ainda ressaltou que a exoneração de um diretor-geral da PF é atribuição do presidente da República. A decisão também reintegra Leandro Almada à diretoria de inteligência e restabelece as atividades de inteligência da Polícia Federal. O técnico da seleção brasileira, Carlo Ancelotti, anuncia às 15h a primeira convocação depois da Copa do Mundo. O Brasil fará dois amistosos contra a Austrália nos dias 25 e 29 de setembro e depois enfrenta a Índia em 3 de outubro. Entre os nomes que apareceram na pré-lista estão André e Breno Bidon, do Corinthians, Pedro e Samuel Lino, do Flamengo, Caio Jorge e Matheus Pereira, do Cruzeiro e Gabriel Bontempo, do Santos. O Irã anunciou ataques contra uma base militar americana na Jordânia e contra quase 20 navios no Golfo Pérsico e no Estreito de Hormuz. A Guarda Revolucionária iraniana afirma ter disparado contra duas embarcações americanas, 8 petroleiros e outros 10 navios. O Comando Central americano afirma que todas as tentativas fracassaram. Já a Jordânia informou que interceptou 18 dos 20 mísseis e que os outros dois caíram em áreas desabitadas. A nova escalada ocorre um dia depois dos Estados Unidos naufragarem 10 petroleiros iranianos. A tensão levou o barril do petróleo a superar os 100 dólares pela primeira vez desde julho. No horário de Brasília, 11 horas e 4 minutos.
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0: Federal, pela sua cidade, pelo seu estado. Você que acompanha a gente aqui na CBN Amazônia. Estamos ao vivo para Acre, Amazonas, Amapá, Pará, Roraima e Rondônia. E a gente começa com as informações do Acre. Cidade do Acre recebe mais de R$1 milhão para ações de proteção durante seca. Bruna Rosa está com a gente, traz a informação. Bruna, bom dia.
1: Patrick, exatamente. O município de Manuel Urbano, no interior do estado, vai receber R$1.231.175 do governo federal para ações de resposta aos impactos da seca deste ano. O recurso foi autorizado nesta última terça-feira e conforme o Ministério da Integração e do Desenvolvimento Regional, o recurso deve ser repassado em parcela única. Segundo o coordenador da Defesa Civil de Manuel Urbano, segundo o sargento João Silva de Lima, o dinheiro vai ser usado para garantir alimentos aos moradores afetados, principalmente nas comunidades indígenas do Alto Rio Purus e comunidades ribeirinhas do Alto e Baixo Rio Purus e pessoas que vivem em ramais. O pedido de recursos foi encaminhado ao governo federal no dia 25 de agosto, diante dos efeitos da estiagem e das dificuldades de acesso e abastecimento enfrentadas pelas comunidades. Agora, o município terá 180 dias a partir da publicação da portaria para começar a executar as ações. Ao final do período, a Prefeitura vai apresentar a prestação de contas dos valores recebidos conforme as regras estabelecidas pelo governo federal. O Rio Purus marcou 3,17 metros às 15 horas desta última terça-feira, conforme informou a Defesa Civil. E apesar de uma elevação no nível registrada recentemente, o município continua enfrentando os efeitos da seca. Patrick.
0: Muito obrigado, Bruna, pela informação. Bom dia, bom trabalho para você e para toda a equipe da CBN Rio Branco. Vamos às informações do Amazonas. A qualidade do ar voltou a piorar em Manaus na manhã desta quarta-feira, pelo segundo dia consecutivo. Eros de Souza, bom dia.
2: É isso, Patrick. Bom dia aos ouvintes da CBN Amazônia. Dados do Sistema Eletrônico de Vigilância Ambiental da Universidade do Estado do Amazonas mostram uma concentração de partículas de 67,9 microgramas por metro cúbico na estação instalada na Universidade Federal do Amazonas. Esse índice é considerado ruim. Durante a madrugada, a situação foi ainda mais grave em alguns pontos da capital. Por volta das 5h40 da manhã, os sensores chegaram a registrar 118 microgramas por metro cúbico. Para uma comparação, a qualidade do ar é considerada boa quando a concentração de partículas varia de 0 a 25 microgramas por metro cúbico. Apesar da fumaça que encobre Manaus, a capital aparece entre os municípios com o menor número de focos de incêndio aqui no Amazonas, de acordo com dados do Instituto Nacional de Pesquisas Espaciais. Patrick.
0: Muito obrigado, Eros, pela informação. Bom dia, bom trabalho para você. Vamos agora ao estado do Amapá. Um motim entre detentos deixa um preso morto e outros feridos na manhã de hoje na penitenciária do Amapá. As informações ao vivo com Luiz Felipe Santos. Luiz, bom dia.
3: Olá, Patrick, bom dia. O confronto aconteceu na penitenciária masculina e, segundo o Instituto de Admissão Penitenciária do Amapá, que é o IAPEN, a equipe de segurança interveio e conseguiu restabelecer a ordem na unidade. O Grupo Tático Prisional GTP entrou no pavilhão para conter o tumulto e garantir a segurança no local. Os detentos feridos receberam atendimento médico de emergência. As polícias civil e científica foram acionadas para realizar a perícia e investigar as circunstâncias da morte. O IAPEN também instaurou um procedimento interno para apurar as causas do confronto e também possíveis responsabilidades. Até a última atualização, o Instituto e também a Secretaria da Justiça e Segurança Pública do Amapá não informaram que provocou motim e nem detalharam a quantidade de feridos ou possíveis danos materiais. O IAPEN informou ainda que todas as medidas administrativas e legais foram adotadas após o confronto. Patrick.
0: Muito obrigado, Luiz Felipe Santos, pela informação. Bom dia, bom trabalho para você e para toda a nossa equipe da CBN Macapá. Vamos ao estado do Pará. Morre a professora emérita Zélia Amador de Deus, referência na luta antirracista no Brasil. Informações com Ronaldo Santos. Ronaldo, bom dia.
4: Bom dia, Patrick. Exatamente. A

0: professora emérita da Universidade Federal do Pará, Zélia Amador de Deus, morreu ontem aos 76 anos. Referência histórica do movimento negro brasileiro e da cultura paraense, ela dedicou mais de 5 décadas à educação, à arte, à pesquisa e à defesa das ações afirmativas. O velório da professora começou no final da noite de ontem, no Teatro Experimental Valdemar Henrique, na Praça da República, aqui em Belém. A Universidade Federal do Pará decretou luto oficial de 3 dias em homenagem à educadora, que atualmente exercia o cargo de superintendente de políticas afirmativas e diversidade da instituição. Zélia Amador de Deus entrou na UFPA em 1971 como aluna do curso de letras e retornou à universidade em 78, já como professora. Ao longo da carreira, ensinou teatro e história da arte. Participou da criação do atual Instituto de Ciências da Arte e foi a primeira mulher negra a ocupar a vice-reitoria da universidade na década de 90. Fora da universidade, Zélia também teve atuação marcante no movimento negro. Ela foi uma das fundadoras do Centro de Estudos e Defesa do Negro do Pará, o CEDEMPA, criado em 1980. Na cultura, participou da fundação da Companhia de Teatro Cena Aberta e foi uma das idealizadoras do cortejo popular do Alto do Círio, uma das manifestações culturais mais tradicionais aqui de Belém. No início dos anos 2000, Zélia integrou a delegação brasileira na Conferência Mundial contra o Racismo, realizada na África do Sul. De volta ao Brasil, articulou a criação do Grupo de Estudos Afro-Amazônicos e teve papel fundamental na defesa e na implantação das políticas de cotas raciais na universidade. Volto com você.
1: Muito obrigado, Ronaldo. Bom dia para você, bom trabalho por aí, para você e para toda a nossa equipe da CBN Belém. Vamos agora com informações de Roraima. A Justiça de Roraima manteve a prisão preventiva do investigador da Polícia Civil, José Maria de Souza Moura, de 58 anos, suspeito de tentar matar a companheira de 28 anos por enforcamento em Caracaraí, ao sul do estado. Taígo Araújo está conosco com a informação. Taígo, bom dia.
2: Isso mesmo, Patrick. Muito bom dia para você, bom dia a todos. A decisão foi tomada na última terça-feira durante a audiência de custódia. O juiz Ângelo Augusto Graça considerou uma conduta violenta e a periculosidade do investigador para tomar essa decisão. Segundo a investigação, o policial teria arrombado a porta da casa e estrangulado a companheira, que relatou não conseguir respirar e ter acreditado que seria morta. O homem ainda teria derrubado a vítima no chão e aplicado 2 golpes conhecidos como mata-leão. Os desentendimentos teriam começado em Boa Vista, no domingo, e durante o trajeto à cidade de Caracaraí, o investigador teria dirigido cerca de 130 km por hora, assustando a companheira. A mulher conseguiu escapar, foi levada à delegacia mãe e padrasto. O investigador foi preso em flagrante. A arma de trabalho dele foi apreendida. A justiça também suspendeu o porte de arma do policial e determinou a transferência dele para o sistema prisional em Boa Vista, em uma ala reservada para policiais. A defesa contesta a acusação de tentativa de feminicídio e afirma que o exame de corpo de delito não identificou sinais de estrangulamento. O caso também foi encaminhado à Corregedoria da Polícia Civil, que deve continuar acompanhando o caso. Volto com você, Patrick.
1: Obrigado, Taígo. Bom dia para você, bom trabalho para você e para toda a nossa equipe da CBN Boa Vista. Para a gente encerrar essa edição do Giro de hoje, vamos a Rondônia. Uma moradora de Jaru, em Rondônia, condenada pelo Supremo Tribunal Federal pelos atos de 8 de janeiro de 2023, é considerada foragida da justiça. A mulher teve a prisão determinada após o processo transitar em julgado, mas desapareceu logo depois da expedição do mandado. Quem traz os detalhes é o João Alves. João, bom dia.
3: Oi, Patrick. Bom dia para você, bom dia para os ouvintes. A condenada é a Silvia de Amorim Jesus, moradora de Jaru, município aqui do interior do estado de Rondônia. Ela foi sentenciada a 14 anos de prisão por envolvimento nos atos golpistas de 8 de janeiro e aguardava o desfecho do processo, monitorada aí por tornozeleira eletrônica. E no dia 13 de agosto, o caso transitou em julgado, ou seja, não havia mais possibilidade de recurso. O mandado de prisão foi expedido no dia 27 de agosto. Segundo a Secretaria de Justiça de Rondônia, um dia depois, a tornozeleira eletrônica deixou de transmitir dados e o sistema registrou um alerta de possível rompimento do equipamento. A Sejus informou que tentou contato com a condenada, mas não obteve resposta. Equipes também fizeram buscas no endereço cadastrado, sem sucesso. E diante da ausência de informações sobre o paradeiro dela, foi emitido, então, nessa semana, um certificado de evasão, documento que a declara formalmente como foragida. A defesa afirma que também não consegue contato com Silvia, desde que ela foi informada sobre o trânsito em julgado do processo, e diz que pretende apresentar uma revisão criminal do caso. A Polícia Federal e o Tribunal de Justiça de Rondônia acompanham a situação. Patrick.
1: Muito obrigado, João Alves, pela informação. Bom dia, bom trabalho para você, para toda a nossa equipe da CBN Porto Velho. Esta foi nossa edição do Giro CBN Amazônia de hoje, quarta-feira, 9 de setembro de 2026.
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6: Agora são 11h19, de volta aqui com o Estação CBN de hoje. A gente fala sobre atualização em relação à greve dos bancários. A greve, ela segue aqui no estado do Pará, mas trabalhadores de bancos privados decidiram encerrar a mobilização e aprovaram a nova convenção coletiva de trabalho da categoria. Essa medida, ela está beneficiando os funcionários do Safra, Bradesco, Itaú e Santander. Esses funcionários desses quatro grupos aceitaram a proposta que foi apresentada pela Federação Nacional dos Bancos. A campanha salarial da categoria, ela cobrava reajuste, por exemplo, com um ganho real acima da inflação, além da manutenção de direitos históricos. Com esse acordo fechado, as agências dessas instituições privadas, elas vão seguir com o atendimento normalizado ao público em todo o estado do Pará. No entanto, o movimento continua nas instituições financeiras públicas. Elas seguem em paralisação com os trabalhadores do Banco do Brasil, da Caixa Econômica Federal e também do Banco da Amazônia. Nessas redes públicas, os funcionários, eles estão reivindicando o fim do desmonte dos bancos do governo e também a contratação imediata de mais empregados. Além disso, a categoria está cobrando melhorias específicas nos planos de saúde e também no plano de cargos e salários. A gente está acompanhando desde a semana passada a greve, quando foi deflagrada na última sexta-feira, dia 4. A gente também observa que, com a continuidade da greve, o atendimento nessas agências públicas, especialmente, ela segue de forma parcial e está restrita a serviços essenciais. Os sindicatos também orientam a população a buscar os canais digitais, aplicativos, caixas eletrônicos para continuar as suas transações básicas. Agora são 11h21, também trago uma outra atualização em relação à despedida da professora Zélia Amador de Deus. A gente acompanha também desde ontem, quando a gente teve a notícia da morte da professora Zélia Amador de Deus aos 76 anos. E agora a informação é que o governo do estado do Pará também decretou luto de 3 dias pela morte da professora, se solidariza com amigos e familiares. O decreto aqui já foi assinado, então, e divulgado pela comunicação, destacando o falecimento da professora Zélia Amador de Deus, doutora em Ciências Sociais, professora emérita da Universidade do Pará. Por isso, então, o governo do estado também decreta 3 lutos a contar de ontem, 8 de setembro, em homenagem à memória da professora Zélia Amador de Deus. Agora são 11h22. Vou seguindo aqui, convidando você sempre para participar da nossa programação. Eu lembro que a gente está no WhatsApp da Rádio CBN, que é o 919-8814-0073. Tem também o chat do youtube.com/CBN Amazônia. Tem também o aplicativo CBN Amazônia. Por qualquer uma dessas 3 opções, você pode mandar sua mensagem e interagir com a gente, como por exemplo fez o Wallace Soares. Ele mandou uma mensagem aqui no chat do youtube.com. Ele diz que ele é de Vitória da Conquista, lá na Bahia, tá ligado aqui na CBN Belém, diz que tem saudades desse lugar maravilhoso. Wallace, também concordo com você, nossa Belém é um lugar maravilhoso. Também registro aqui a participação de outros ouvintes nossos, como por exemplo o professor Istael Sena, ele que também sempre manda aqui a sua mensagem. Ele também contribuiu com a decisão do ministro Flávio Dino, que reverteu o afastamento do diretor-geral da PF. Esse foi o assunto da nossa coluna Conexão Brasília com o Rômulo Pinheiro. Ele foi o nosso colunista de hoje, também falou sobre esse assunto. Tem uma outra questão, ainda também envolvendo o STF, nosso ouvinte, Jeff Gillen, ele mandou aqui uma mensagem falando sobre... Nosso ouvinte, Jeff Gillen, ele também mandou uma mensagem aqui pra gente, foi um questionamento ainda sobre essa questão do STF, né? Ele perguntou por que ministros Alexandre e Toffoli, quem encontrou, convocaram, não pode ficar na investigação do Master e o Mendonça pode. A gente vai levar esse questionamento também, Jeff, para o nosso colunista, para ele responder, não só para você, mas para todos nós que estamos acompanhando aqui essa questão lá no STF. Tem também um outro comentário, é do nosso ouvinte. Ah, acabou não se identificando. Peraí, deixa eu ver se eu acho aqui. A assinatura é a Gláucia Santos, lá do município de Ananindeua. Ela mandou também um pouco mais cedo, né? Um bom dia, diz que está acompanhando a nossa programação e parabenizou a rádio pela responsabilidade e também comprometimento sério de informação aos seus ouvintes. Ela destacou aqui, então, a nossa sabatina com os candidatos ao Senado. Lembra você que pode também rever a entrevista que eu fiz hoje mais cedo com Éder Mauro, candidato do PL. Tem também no nosso youtube.com a entrevista com o Celso Sabino do PDT. Amanhã é a vez de Chicão. Vou ficar aqui aguardando também mensagens dos nossos ouvintes. Agora são 11h25.
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6: Vamos falar de trânsito hoje aqui na capital paraense. Para isso, chamo o Ronaldo Santos. Ele chegou aqui comigo agora. Ronaldo, hoje, quarta-feira, 11h25 da manhã. Como é que está o trânsito na nossa cidade?
0: Olha, Izzy, só trazendo aqui a informação, né, que mais cedo tivemos um acidente lá no Augusto Montenegro e o trânsito estava bem complicado ali no trecho, né, próximo ali da entrada do conjunto Tenoné. Só que o trânsito agora já está mais tranquilo. Agora só temos um trânsito congestionado no Augusto Montenegro, próximo ali da rotatória do Tapanã, no sentido de quem vem para o entroncamento. Então ali o trânsito está bem complicado, mas é por conta do fluxo de veículos. No mais, Augusto Montenegro apresentando bom trânsito nesse momento. Na BR-316, o trânsito em frente ao Hospital Metropolitano, no sentido de saída da capital paraense, está bem complicado, né, para quem tenta pegar ali aquele trecho. Inclusive, a gente recomenda para quem tenta seguir pela BR-316 no sentido de sair da capital paraense, a João Paulo II é uma alternativa boa agora nesse momento. Você pode pegar ela e ela não apresenta nenhum ponto de congestionamento. Agora, nas vias aqui da capital paraense, ali na Avenida Pedro Miranda, nos dois sentidos, próximo ali da Feira da Pedreira, o trânsito está bastante complicado, Izzy. Então, para quem está tentando chegar ou sair de algum lugar ali próximo da Pedro Miranda, a gente recomenda você a pegar a Marquês de Erval ou a Antônia Verdosa, que são agora vias com o melhor fluxo nesse momento. Almirante Barroso no sentido São Brás, apresentando o fluxo intenso em alguns trechos, ficando com o fluxo mais complicado próximo ali da José Malché. Inclusive, todos os trechos que eu vou falar agora aqui. Avenida Governador José Malché, próximo ali de São Brás, Travessa 14, Castelo Branco, Avenida José Bonifácio, também ali a Travessa 3 de Maio, trânsito caótico nesse momento ali no bairro de São Brás, já ligando para o bairro de Nazaré, Izzy. O trânsito realmente muito complicado aqui na área central de Belém nesse momento.
6: Muito obrigada, Ronaldo Santos, pelas suas informações, deixando aqui o nosso ouvinte, quem também nos acompanha pelo YouTube, nos leva de carona no seu carro, mais bem informado sobre qual via pode pegar agora, 11h27.
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6: Hoje é dia de política, né? De falar também do âmbito internacional com a nossa coluna Amazônia e o Mundo. A gente ainda não conseguiu contato com o professor Mário Tito, mas eu vou adiantar aqui alguns temas que ele traria para a gente hoje. O primeiro é a questão do partido de extrema-direita vencer umas eleições que ocorreram no estado alemão da Saxônia-Anhalt. Esse partido, né, o partido de extrema-direita, o nome dele é Alternativa para a Alemanha, conhecido como a sigla AfD, foi o grande vitorioso nas eleições regionais no estado da Saxônia-Anhalt, que é um país que está lá, melhor dizendo, está localizado no leste do país, lá na Alemanha, no caso. Foi uma votação registrada nesse domingo, agora dia 6. Segundo resultados preliminares, a AfD conseguiu 39 cadeiras no parlamento estadual. Isso equivale aí mais ou menos a 44% dos votos. Essas eleições estaduais na Alemanha também seguem um modelo parlamentarista. Um ministro, o presidente, que é um cargo equivalente ao de governador aqui no Brasil, é escolhido de acordo com o desempenho dos partidos no legislativo. Sigo aqui também destacando um outro assunto que o nosso colunista iria destacar hoje, que é sobre a questão dos interesses internacionais nas eleições do Brasil. E a gente acompanha também essa questão também com a crise no STF, que a gente acompanhou também um outro capítulo com a decisão do ministro Flávio Dino na manhã de hoje.

0: Agora são 11h29. Eu agradeço você que esteve conosco na manhã de hoje. O nosso Estação CBN desta quarta-feira está encerrando esse programa, que teve a operação de áudio de Fábio Alencar e também de Marinaldo Oliveira. Teve produção de Lucas Silva. Ronaldo Santos também teve gerência executiva de programação de Daniele Pires e direção de jornalismo de Paulo Fernandes.
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0: Vem aí o repórter CBN, na sequência CBN Esportes Pará. Todo mundo que está nos ouvindo, nos assistindo, uma ótima quarta-feira, até amanhã.
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3: A crise interna na corte. O STF ainda não informou o motivo da decisão, nem se haverá uma reunião reservada entre os ministros. A sessão teria julgamentos sobre o Fundo de Assistência ao Trabalhador Rural, créditos de ICMS e acesso a informações sigilosas em investigações. O cancelamento ocorre horas depois que Flávio Dino determinou a reintegração de Andrei Rodrigues ao comando da Polícia Federal, revertendo o afastamento imposto por André Mendonça. Os candidatos à presidência começam a apresentar hoje a prestação de contas parcial da campanha. Os principais nomes da disputa já declararam R$ 74 milhões de reais à Justiça Eleitoral. Flávio Bolsonaro, do PL, concentra o maior valor, com 49 milhões e meio. Ele é seguido por Ronaldo Caiado, do PSD, com quase 21 milhões, e Romeu Zema, do Novo, com 2 milhões e 600 mil. O presidente Lula, do PT, declarou 100 mil reais, e Augusto Cury, do Avante, 55 mil. Entre as principais despesas aparecem marketing digital, produção de conteúdo, serviços jurídicos e fretamento de aeronaves. A OpenAI afirma que um sistema de inteligência artificial solucionou um problema matemático em aberto há cerca de 90 anos. A questão envolve as equações de Navier-Stokes, usadas para descrever o movimento de líquidos e gases. A solução pode ser aplicada na aviação e em previsões do tempo. Segundo a empresa, cerca de 10 mil agentes de IA trabalharam simultaneamente e chegaram ao resultado em 88 horas. No horário de Brasília, 11 horas e 32 minutos.
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9: Muito bom dia para você ligado aqui na programação da CBN Amazônia Belém. Chegamos com o CBN Esportes para a primeira edição desta quarta-feira, 9 de setembro de 2026. Hoje é dia de aniversário, sabe de quem? Da minha querida irmã Carmen Mourão. Tá completando mais um ano de vida. Eu não vou dizer a idade dela para não queimar ela, tá? Não vou dizer a idade não, mas ela tá fazendo aniversário hoje. É ela que é a minha... E, mano, não vou dizer que é mais velha não também, tá? É mais experiente, tá bom? Parabéns pra você, minha maninha. Um beijo pra ti. Feliz aniversário. CBN Esportes Pará vai trazer informação pra você sobre uma contratação do Paysandu que pode melar, tá? É, isso mesmo que você ouviu. O atacante pode não ficar no Paysandu por conta de situações jurídicas. O Papão pediu também a mudança do jogo contra a Inter de Limeira para a Curuzu. Será que é uma boa? Olha, se olhar os últimos dois jogos do Paysandu que foram feitos no Mangueirão, talvez seja uma boa, né? Talvez seja uma boa voltar aí para o Caldeirão Bicolor. O clube do Remo que segue na sua preparação para o jogo contra o Bahia e articula, ou melhor, e organiza as renovações de contrato com dois atletas. E eu vou falar que se renovar pro ano que vem, meu amigo, já é uma boa espinha dorsal que começa a se iniciar ali dentro do Leão Azul. A tabela da Sul-Americana, a tabela da Libertadores da América e também da Liga dos Campeões da Europa, tudo aqui dentro para você, dentro do CBN Esportes Pará, segunda edição, com a sua participação no nosso WhatsApp, 919-8814-0073, ou então no nosso chat do canal CBN Amazônia no YouTube. Participe, mande a sua mensagem aqui pra gente. 11h37, vamos girar o intervalo e a gente volta já.
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9: 11 horas e 39 minutos na capital paraense. É, chegamos com o CBN Esportes Pará, primeira edição. Já te convidando para a nossa segunda edição, que vai ser às 4 da tarde. Deixa eu me ajeitar aqui para quem está vendo a gente no YouTube, né? Pois é. Vamos lá, né? A gente tem que ficar bonitinho na imagem, né, Marina? Tem que ficar legal. Bora falar de Libertadores da América, porque tivemos ontem a vitória do Fluminense sobre o Platense lá no Maracanã por 2-0, uma vitória boa, né, do Fluminense, que garante aí uma vantagem interessante para o jogo da volta, que vai ser lá no Ciudad de Vicente López, lá na Argentina. E hoje teremos dois confrontos envolvendo equipes brasileiras. Aliás, todos os confrontos, já pensou, acontece de dar um B.O., Marinaldo? De ter uma semifinal 100% brasileira? Pode acontecer, né? Estudiantes de La Plata contra o Corinthians, hoje às 9h30 da noite, lá no Jorge Luis Hicks. Vamos complicar, meu Deus do céu. E teremos hoje também, lá no Nubank Park, Palmeiras e LDU, às 7 da noite. Amanhã teremos o Independiente del Valle recebendo o Flamengo, lá em Atahualpa, lá no Equador. E aí, na próxima semana, teremos os outros jogos das quartas de final. Então, só jogo bom, cara, nas quartas de final da Libertadores. Incrível. Detalhe é que também, nos quatro jogos da Libertadores, existem equipes brasileiras, né? Tem aí o Flamengo, tem o Palmeiras, tem o Fluminense e também o Corinthians. Tem duas equipes cariocas e duas equipes paulistas. Ontem tivemos também a Sul-Americana, Copa Sul-Americana. Tivemos aí quase a mesma coisa da Libertadores, né? Tem três equipes brasileiras aí. Aliás, quatro, só que uma joga entre si, né? Um confronto caseiro aí. Tivemos o Boca Juniors vencendo o São Paulo ontem por 1-0, placar mínimo lá na La Bombonera. Próxima semana, o jogo da volta lá no Morumbi. Lá na Colômbia, tivemos os Independiente Santa Fé empatando em 0-0 com o Vasco. Ótimo resultado pro Vasco esse daí, né? Que aí, na próxima semana, já vai aí ter o jogo da volta. Hoje, às 7 da noite, teremos Santos e Corinthians na Vila Belmiro. Primeiro jogo das quartas de final da Sul-Americana. E também, amanhã, às 9h30 da noite, nós teremos o Cienciano do Peru. Cienciano é do Peru mesmo? Deixa eu só confirmar aqui. Mas se eu não me engano, eu acho que é. Vou já trazer aqui essa informação. Essa eu preciso realmente saber. Lá da cidade de Cusco, do Peru, ó, tá vendo? Eu não tô mal de geografia. Eu não tô mal. Cienciano enfrentando o Montevideo City Torque. Sabe qual é a curiosidade desse time aí do Montevideo, o Marinaldo? É porque esse time, ele é um time que recebe investimentos do Grupo City. Tanto que o emblema dele é semelhante, lembra um pouquinho ali os emblemas dos clubes que recebem esses investimentos do Grupo City. No caso aqui no Brasil tem o Bahia, né, que recebe os investimentos, mas não teve alteração nenhuma no escudo, né, evidente, senão o pessoal ia arrumar uma confusão danada. E outros clubes no mundo também recebem aí esses investimentos do Grupo City. Então a Sul-Americana já ficando naquele jeito, né? Também junto aí com a Libertadores. E tivemos também, estamos tendo, melhor dizendo, a Liga dos Campeões, que voltou ontem. Você tá com saudade da Liga dos Campeões, Marinaldo? Tava, né? Rapaz, olha, ontem a gente destaca aí a vitória do Real Madrid sobre a Inter de Milão por 2-1. Lá no Santiago Bernabéu. Também a vitória do Borussia Dortmund sobre o Villarreal por 3-2. O Real Betis, que venceu fora de casa o Lille por 3-2. Assim como o Manchester City, que venceu o Porto por 2-0 fora de casa também. Hoje vamos ter alguns confrontos interessantes, né? O Barcelona enfrentando o Feyenoord da Holanda lá no Camp Nou. Teremos também confronto do Paris Saint-Germain contra o Slovan Bratislava, que vai ser um confronto também interessante, né, do atual campeão aí da Liga dos Campeões. Teremos também um joguinho bobo hoje, Marinaldo. Liverpool e Atlético de Madrid. Que jogaço, né? Nossa Senhora. Vai. Que jogo, hein? Sensacional. Às 4 da tarde esse jogo, inclusive. E também teremos Sporting de Portugal contra o Galatasaray da Turquia, além de um outro jogo bem totoso também que vai acontecer hoje lá no estádio Diego Armando Maradona, Napoli e Arsenal. outro jogaço também. A Liga dos Campeões continua amanhã também com o Bayern de Munique enfrentando o Bodø, também o Manchester United enfrentando o Sabah e o Slavia Praga, que é o querido Estrela Vermelha, enfrentando aí o Lens amanhã às 4 da tarde. E amanhã também se encerra os confrontos com a equipe do Como da Itália contra o RB Leipzig, lá da Alemanha. 11 horas e 45 minutos, bora falar do Clube do Remo, que está se preparando para o jogo contra o Bahia. E a gente recebeu aqui a mensagem. A gente está com um probleminha, a gente não está conseguindo aqui acessar os áudios, mas eu destaco aqui a participação do meu querido ouvinte, o Ivanildo Penha, né? Ele que faz parte aí da torcida Ensegueirados pelo Leão. Inclusive, muita gente me perguntou, viu, Ivaldo, sobre essa torcida aí, né? Aproveita aí e eu vou até falar o Instagram, tá, deles aqui, que é o arroba Ensegueirados pelo Leão. Sem acento, tá? Sem acento, né? Sem nenhum tipo de letra diferente. Arroba Ensegueirados pelo Leão, tudo junto. Quem puder seguir lá, segue, porque é bem legal aí de ver essa torcida. O Ivaldo mandou uma informação com relação à parte política do Clube do Remo. De fato, tá tendo sim esse apoio aí do Tonhão com relação à campanha do Glauber Gonçalves, junto ali com o Dr. Jean Clay, e eu não me recordo agora o nome do outro vice-presidente. Mas ainda não há nenhuma chapa escrita no momento. Isso deve acontecer nos próximos dias. O edital das eleições do Clube do Remo já foi lançado, então a partir desse momento já se pode ter as inscrições das chapas que vão participar dessas eleições. Pelo menos nós já temos a informação de que o Marco Antônio Pina, né, conhecido como Magnata, não vai se candidatar às eleições desse ano. Ele mesmo respondeu isso em uma postagem nas redes sociais, dizendo que ele não será candidato a presidente do Clube do Remo, né? Mas pode ser que surjam outros nomes aí em busca desse pleito aí eleitoral. Enquanto isso, no campo e bola, o Remo segue na sua preparação aí para o jogo contra o Bahia. E a missão, ela é difícil. Faltam 12 jogos para terminar a Série A do Campeonato Brasileiro e o Remo precisa de 7 vitórias. 7 vitórias. Eu lembro de uma campanha pior que aconteceu. E na ocasião foi o Fluminense de 2009. Na ocasião, o Fluminense estava na zona de rebaixamento com quase 99% de probabilidade de rebaixamento. Faltavam 11 rodadas para terminar o Campeonato Brasileiro e o Fluminense precisava vencer 9 partidas. E o Fluminense conseguiu. O Fluminense conseguiu ganhar essas 9 partidas. Inclusive, a última partida foi contra o Coritiba, lá no Couto Pereira, num jogo que ficou marcado por uma batalha campal que aconteceu, né, da torcida com a polícia. Enfim, uma situação bem complicada que aconteceu ali. E, enfim, né, o Fluminense conseguiu salvar ali do rebaixamento naquela ocasião. E aí o Remo tem que se inspirar nessas campanhas, né? Nessas conquistas, nesses objetivos que outras equipes tiveram para poder sair da zona de rebaixamento. O próprio Vitória ano passado também escapou na última rodada, né? O Vitória que está jogando de novo a Série A nesse ano. Então, é buscar uma inspiração para poder sair desse lugar. E aí, às vezes, eu vejo o torcedor falando assim, ah, mas o Léo Condé tem que ser demitido, ele tem que ser demitido para poder, para o Remo poder conseguir as vitórias e tudo mais. Cara, assim, eu não costumo tomar partido nessa situação. Eu acho que é uma coisa interna que o Remo tem que resolver para poder tentar ali, de alguma certa forma, arrumar a casa. Porém, qual é o outro treinador que toparia vir pro Remo agora? Será que vai ter técnico querendo aceitar segurar esse rojão, essa bomba que tá o Remo? Sabe, tem que ter um contraponto também, porque não é só você dispensar o treinador. Você tem que ver se tem opção no mercado. E nem sempre a opção que tem no mercado é uma opção atrativa ali pro time. Você sabe que no futebol você tem que também quebrar um pouco pro lado do jogador. Não tem jeito. E aí, cara, fica realmente uma situação difícil. Você fica entre a cruz e a espada, praticamente, né? E aí realmente fica uma situação complicada. Vamos lá agora falar do Paysandu, 11 horas e 49 minutos. Aliás, intervalo, né? Vamos pro intervalo? Na volta a gente vai falar sobre um assunto que tá dominando aí as redes sociais. Sobre a situação do Pampam, gente. Sobre a situação do Pampam. Vamos falar sobre isso daqui a pouquinho. A gente vai pro intervalo e voltamos já.
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1: 11 horas e 51 minutos na capital paraense, falando aqui rapidamente agora sobre a situação do Paysandu. O Nico Schiappacassi talvez não fique no Paysandu, tá? A informação que eu tenho, que eu consegui apurar ontem, é de que um entrave jurídico pode estar atrapalhando a contratação do atleta, né? Lembrando que ele teve uma rescisão indireta do Amazonas por atraso de salário, só que essa rescisão ela ainda precisa ser conferida por parte do Paysandu. E essa situação ela tem que ser resolvida até sexta-feira, dia 11, que é o dia que fecha a janela. É claro que ainda tem mais alguns dias lá pra frente, onde o Paysandu pode substituir atletas que já estavam no elenco e que foram que tiveram seus contratos rescindidos, né? No caso, o Paysandu já rescindiu com o Kluivert, já rescindiu também com o Danilo Peu, então tem aí vagas, né, para poder serem colocadas, né, outros atletas. Mas a inscrição ela precisa ser feita até o dia 11, ou seja, até depois de amanhã. E se isso não acontecer, então o Nico Schiappacassi dificilmente permanece no Paysandu. Lembrando que ele está em Belém, está treinando com o grupo, mas depende muito dessa situação jurídica para poder se resolver, né, toda essa questão dele. Ontem, a imagem de Nossa Senhora de Nazaré visitou o estádio da Curuzu. Ela passou pelas dependências ali do estádio, passou ali pelo estádio, pelo campo, pela área do vestiário, né? Um momento ecumênico muito importante ali para os torcedores, para a diretoria, jogadores, né? Alguns jogadores do elenco profissional também ali estiveram presentes ali naquele momento, né? Um momento de muita fé e devoção. Vamos lá, gente, deixa eu falar sobre um assunto que está todo mundo falando e eu acho que vale a pena a gente também falar. Ontem tivemos a informação de que o Pampam é aquele torcedor símbolo do Paysandu, né? Ele que tem uma deficiência, ele que bastante querido pelos torcedores do Paysandu. Ele recebeu a informação no jogo passado contra o Brusque, de que ele não poderia mais entrar ali no campo junto com os outros atletas por conta de questões políticas, foi a informação. Eu não vou citar quem foi que disse a informação, né? Porque o Eric, né, que é o tutor dele, né, que é a pessoa que cuida do Pampam, o tio dele no caso, ele afirmou que um diretor do Paysandu teria informado a ele que ele não poderia mais entrar no campo por questões políticas. Né? Inclusive houve uma outra ala que tentou ali reverter, né, a parte de responsabilidade social do Paysandu, que tentou reverter essa situação, mas não conseguiram. Deixa eu falar uma coisa, cara, de verdade. Existem coisas que transcendem qualquer outro tipo de situação. Alegaram uma questão política, né? O Pampam tem a imagem dele atrelada a um candidato, né? Eu não sei se é deputado federal, deputado estadual, para mim pouco importa. Não me importa mesmo. O que me importa é a pessoa do Pampam, é a vida do Pampam, que é um cara que se identificou muito ali com os jogadores. Inclusive o Marcinho ali é uma espécie de talismã para ele, né? Assim, tal forma também o Pampam para ele. E de verdade, eu acredito que a diretoria do Paysandu tem tempo ainda para rever essa situação. Tem tempo. Porque a gente está falando de uma vida. A gente está falando de alguém que enxerga isso como algo muito maior do que simplesmente entrar no campo com os jogadores para bater uma fotinha ali na rede social. A gente está falando de inclusão, a gente está falando de pessoas que se sentem abraçadas e se sentem incluídas na sociedade com esse tipo de ação. Se o Pampam estivesse entrando no campo com a camisa do candidato, com um adesivo do candidato, aí beleza. Mas ele não está fazendo isso. Ele não está fazendo isso. Então, de verdade, Revejam isso. Eu ainda digo mais: a bola ela não entra por acaso. A bola ela não entra por acaso. Eu acho que é preciso ser mais humano em algumas decisões e deixar de lado algumas implicâncias, algumas divergências, algumas questões que não envolvem o Pampam. Não envolvem o Pampam. Então, eu preciso me posicionar com relação a isso, porque da mesma forma que eu achei que eu entendo o lado do Paysandu com relação a que ele não apareça por conta dessa questão de campanha, eu entendo também que tem um outro lado, que é justamente o lado humano. No que o Pampam vai influenciar em uma divulgação de propaganda eleitoral? Não vai nada. Não vai influenciar em absolutamente nada. Até porque, de verdade, eu vou falar com toda a franqueza, tem gente que nem sabe, nem sabe que ele tá, vamos dizer assim, vou colocar nas entrelinhas, apoiando esse outro candidato. Eu não vou dizer o nome aqui também pra não divulgar, né? Enfim. Mas, de verdade, revejam isso. Revejam isso, porque a bola não entra por acaso. A bola ela vai pro gol quando as coisas caminham ao lado certo. E o lado certo, muitas das vezes, é o lado humano. É o lado de você. Tá ali, dando esse apoio, dando esse incentivo e agregando forças ainda mais nesse momento importante. O Paysandu não vai se pronunciar sobre o caso. A informação que eu tenho aqui, inclusive, a tendência é que essa decisão se permaneça. Mas, de verdade, eu creio que quem comanda o clube, quem está à frente do clube, que também é pai, também é tio, pode ser também avô, possa repensar isso e pense no lado humano, não em outros casos. 11h57, vamos embora. Tá chegando agora a propaganda eleitoral gratuita, depois o repórter CBN. Você, claro, continua com a gente aqui dentro da nossa programação. Marinaldo Oliveira na operação, a produção de Diego Beckman, gerência de conteúdo e programação de Daniele Pires e direção de jornalismo de Paulo Fernandes.
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3: Tô aqui em Duero. Em publicação nas redes sociais, Lula disse que o país vive uma crise institucional no judiciário e o maior crime financeiro da história do Brasil. O presidente também criticou o que chamou de vazamentos seletivos com impacto na disputa eleitoral. Lula não citou nominalmente nenhum dos ministros e investigados envolvidos. O candidato do PSOL ao governo do Rio de Janeiro, William Cury, atribuiu o baixo desempenho nas pesquisas ao apoio do PT a Eduardo Paes, do PSD. Ele chamou o posicionamento do partido de uma confusão no campo progressista. A declaração foi dada em sabatina realizada pela CBN, o Globo, Valor Econômico e Extra. Cury também atacou Douglas Ruas, do PL, por tentar se afastar do ex-governador Cláudio Castro, e reconheceu que o PSOL errou ao apoiar a reeleição de Rodrigo Bacelar à presidência da Alerj. No horário de Brasília, 11 horas e 59 minutos.
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0: Quarta-feira, 9 de setembro de 2026. Ministros do Supremo avaliam que o presidente da corte, Edson Fachin, precisa se posicionar e assumir a condução da crise. Na visão dos magistrados, André Mendonça e Flávio Dino deveriam ter aguardado uma manifestação de Fachin antes de adotar medidas relacionadas aos relatórios da Polícia Federal e ao pedido de Alexandre de Moraes para investigar Mendonça. O presidente do STF já havia sinalizado a intenção de centralizar a análise do caso, embora assessores afirmem que ele pretende agir no momento que considerar adequado. A pressão aumentou depois de Dino reintegrar Andrei Rodrigues ao comando da Polícia Federal, um dia depois de Mendonça determinar o afastamento. A Comissão de Valores Mobiliários condenou por unanimidade o banqueiro Daniel Vorcaro, o Banco Master e empresas do grupo por operação fraudulenta no mercado de capitais. O colegiado concluiu que o fundo imobiliário foi estruturado com base em ativos superavaliados por meio de laudos falsificados. Em um dos casos, um imóvel de 7 milhões de reais foi inserido na carteira com valor inflado de 70 milhões. Foram condenadas 7 pessoas físicas e 9 empresas ligadas à família Vorcaro. Documentos oficiais apontam que o presidente dos Estados Unidos, Donald Trump, entregou $45 mil em espécie à assessora Natalie Harp e a outras duas funcionárias da Casa Branca. O valor equivalente a cerca de R$ 229 mil foi registrado como presente e corresponde a quase um terço do salário anual das assessoras. O pagamento pode ter violado uma lei federal que proíbe a complementação do salário de funcionários federais. A Casa Branca diz que o dinheiro foi um bônus de Natal dado pessoalmente por Trump. No horário de Brasília, 12:33.
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1: Uma ótima tarde para você que acompanha o CBN Brasil nesta quarta-feira, 9 de setembro de 2026. Uma ótima tarde para você também, Nadege Calado, conosco até as 14h.
2: Ótima tarde para você, Cássia, e para os ouvintes do CBN Brasil.
1: Ouvintes do CBN Brasil, do Dial, ouvintes do Digital, todos conosco acompanhando os principais destaques do dia de hoje. Entre eles, a determinação do ministro Flávio Dino, do Supremo, que afirmou que deve ser realizada, foi uma determinação, a imediata reintegração de Andrei Rodrigues ao cargo de diretor-geral da Polícia Federal e de Leandro Almada da Costa, a chefia da Diretoria de Inteligência da Corporação. Quem está acompanhando esse caso já tem informação ao vivo aqui para a gente, é o Felipe Igreja. Boa tarde para você novamente, Felipe.
3: Boa tarde, Cássia. Boa tarde a todos que nos acompanham. Andrei Rodrigues, que retomou as atividades aqui na Polícia Federal hoje por volta das 11h30 da manhã, quando chegou ao edifício sede da corporação aqui em Brasília, cumprindo, portanto, essa ordem do ministro Flávio Dino de reintegração imediata ao cargo de diretor-geral da Polícia Federal, uma decisão tomada pelo ministro Flávio Dino, que acaba, contrariando frontalmente a determinação do também ministro do Supremo, André Mendonça, que ontem havia determinado o afastamento dos dois delegados da corporação. Flávio Dino, no entanto, disse que existem problemas processuais graves no afastamento que foi determinado pelo colega e por isso estava reintegrando Andrei Rodrigues e Leandro Almada à Polícia Federal. Essa decisão liminar do ministro Flávio Dino foi tomada em um pedido feito pelo próprio diretor-geral da PF, Andrei Rodrigues. Segundo Dino, Andrei cita as apurações do filme Dark Horse e alega que o afastamento do cargo de diretor-geral iria interferir na organização da equipe responsável pelas investigações do caso, retardar o acesso ao material que foi disponibilizado e comprometer a atuação célere da PF nessa investigação. O caso apura o repasse de recursos via emendas parlamentares federais destinadas a empresas que supostamente também seriam as responsáveis pelo filme Dark Horse, sobre a história do ex-presidente Jair Bolsonaro. Flávio Dino argumenta ainda na sua decisão que o Partido Novo, legenda que fez essa solicitação de afastamento de Andrei Rodrigues, não teria legitimidade para pedir o afastamento cautelar dos delegados em uma investigação criminal. Segundo Flávio Dino, apenas as próprias partes, a autoridade policial ou o Ministério Público poderiam fazer esse tipo de solicitação. Partidos políticos não são legitimados. Dino também afirma que essa questão deveria ser analisada pelo plenário do STF e não por uma decisão monocrática, porque o presidente da corte, ministro Edson Fachin, já havia inclusive instaurado um procedimento para que o plenário examinasse os relatórios de inteligência da PF relacionados a esse caso. Para Dino, Mendonça estaria envolvido também diretamente nessa controvérsia e não poderia, na prática, atuar como parte e juiz da própria questão. O ministro também afirma que essa decisão de André Mendonça, ao suspender as atividades de inteligência da PF, iria prejudicar investigações em andamento. Segundo Dino, a inteligência policial é essencial para diversas apurações e a paralisação poderia afetar trabalhos conduzidos por outros ministros e órgãos judiciais. Flávio Dino remeteu o caso para análise da PGR, pediu uma solicitação, uma manifestação do Procurador-Geral da República e disse que a decisão depois ficará submetida ao plenário do Supremo Tribunal Federal, mas ainda não há data para que o plenário da Corte analise essa decisão de Flávio Dino. Cássia.
1: Muito obrigada, Felipe Igreja.
2: E o presidente Lula se manifestou sobre o assunto, falando inclusive sobre o fato de estarmos em momento de campanha eleitoral no meio dessa crise. Rani Veloso traz as informações em Brasília.
4: É isso mesmo, Nadege. O presidente Lula pediu a quebra completa do sigilo das investigações de todos os envolvidos do caso Master, o qual ele se referiu como o maior crime financeiro da história do país. Lula se manifestou pela primeira vez após o ministro do Supremo Tribunal Federal, André Mendonça, determinar o afastamento do diretor-geral da Polícia Federal, Andrei Rodrigues, e o ministro Flávio Dino hoje restabelecer o posto. Em meio ao ponto mais agudo da crise no STF, Lula cobrou explicações e medidas imediatas contra o que classificou como uma crise institucional que tomou conta do Poder Judiciário. Na declaração, o presidente também criticou o uso de vazamentos seletivos que, segundo ele, interferem na disputa eleitoral e defendeu mais transparência. De acordo com fontes do governo ouvidas pela CBN, o presidente vai aguardar a resolução da crise pelas vias institucionais. A tensão teve início na semana passada, quando o ministro André Mendonça, relator do caso Master, tornou público o relatório da PF com as 52 mensagens trocadas entre o colega de corte Alexandre de Moraes e o ex-banqueiro do Master, Daniel Vorcaro, nas quais Vorcaro pede proteção da PF, PGR e pergunta se deveria fugir do país. E se agravou após Moraes pedir investigação contra Mendonça por crime de responsabilidade, usando o relatório de inteligência apócrifo. E já nessa semana, com as decisões monocráticas de Mendonça e Dino envolvendo o chefe da Polícia Federal. Aliados do presidente já vinham defendendo a quebra total do sigilo das investigações com o objetivo de chegar a provas contra o principal adversário de Lula, Flávio Bolsonaro. Eles dizem que a crise no Supremo vira instrumento para proteger o candidato da oposição, alegando intromissão nas eleições e parcialidade do relator Mendonça. Flávio Bolsonaro, hoje em agenda, criticou a decisão de Dino, classificando como canetada sem precedentes. A gente tem mais uma apuração, Naded, é que a campanha do presidente Lula, diante desse desgaste no Supremo, que também tem consequências sobre a corrida ao Palácio do Planalto, dizem, né, que tentam usar o ato de campanha marcado para hoje à noite no Piauí para tentar mostrar a força do presidente Lula no Nordeste. A meta é transformar o ato no maior até agora nesta campanha. A expectativa é que eles reúnam 50 mil pessoas. Nadédia.
2: Boa, obrigada. Rani Veloso em Brasília.
1: E depois de Brasília, vamos ao Rio de Janeiro. A Rani Veloso trouxe a manifestação do presidente Lula, candidato à reeleição. E nós temos agora a manifestação do candidato do PL, Flávio Bolsonaro. Quem está conosco é a Júlia Viana. Boa tarde para você, Júlia.
5: Oi, Cássia. Boa tarde para você e para a Naded. O candidato do PL à presidência, Flávio Bolsonaro, classificou como canetada ao arrepio da Constituição a decisão do ministro do Supremo Tribunal Federal, Flávio Dino, que determinou a volta de Andrei Rodrigues à direção-geral da Polícia Federal. A declaração foi feita durante uma agenda de campanha em Juiz de Fora, em Minas Gerais, onde o senador participa de uma motossiata. O ato deve seguir até o local onde o ex-presidente Jair Bolsonaro foi esfaqueado em 2018. Flávio também prestou apoio ao ministro André Mendonça e afirmou que um grupo especial de Lula na PF tinha sido desmascarado oficialmente.
6: Indica seu ex-ministro da Justiça e seu próprio advogado para armarem uma farsa contra Bolsonaro e agora estão promovendo todo esse caos aí, dando canetada completamente ao arrepio de da Constituição e do que diz a lei. Eu espero, sinceramente, que o presidente do Supremo, Edson Fachin, imediatamente, hoje ainda, tome alguma decisão, começando por suspender essa liminar dada por Flávio Dino e convoque imediatamente uma sessão plenária para que se decida sobre essas questões que estão em aberto, de forma pública, aberta e transparente.
5: O candidato do PL chamou ainda Andrei Rodrigues de pau-mandado de Lula e disse que esperar que a PF volte a ter autonomia para ir atrás de bandidos e não de adversários políticos do PT. A agenda, no entanto, começou com atraso. No início da manhã, o voo de Flávio Bolsonaro foi desviado de Juiz de Fora para a cidade vizinha de Goianá por causa das chuvas intensas. Em 17 de agosto, Flávio já havia cancelado uma agenda no município, também por conta do mau tempo. O senador afirmou que a visita a Juiz de Fora é uma forma de mostrar que a família enfrentou o trauma associado à facada que o pai levou durante a campanha há 8 anos.
6: Eu possa completar o trajeto que meu pai não conseguiu completar. Eu pretendo passar pelo mesmo local, mas diferente do meu pai, conseguir chegar até o final e poder me dirigir ao povo mineiro e ao povo de Juiz de Fora em agradecimento.
5: O comício conta com a participação de lideranças do PL em Minas Gerais, como o deputado Nicolas Ferreira e o candidato ao governo do estado pela sigla Flávio Roscoe. Depois de Minas Gerais, a campanha deve voltar parte da atenção para o Nordeste, região onde Lula mantém sua maior vantagem. Cássia e Nadédia.
1: Muito obrigada. Essa foi a Júlia Viana.
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0: Boa tarde, Merval.
1: Boa tarde, Cássia. Boa tarde, Nadeja. Boa tarde, ouvinte.
0: Boa tarde, Merval. Merval, no capítulo de hoje da novela das decisões monocráticas no STF, tivemos a determinação do ministro Flávio Dino, que determinou a volta do Andrei Rodrigues à direção-geral da Polícia Federal depois da decisão de André Mendonça. E também o retorno à Polícia Federal do diretor de inteligência da corporação, o Leandro Almada. Merval, queria ouvir a sua avaliação sobre esses momentos que nós estamos vivendo no Supremo e especialmente sobre essa determinação de hoje do ministro Flávio Dino.
1: Olha, Cássia, essa determinação do ministro Dino tem falhas, porque o julgamento sobre a decisão do ministro André Mendonça ainda está aberto. O ministro Gilmar Mendes pediu vista, já tem maioria a favor do Mendonça, mas o julgamento não terminou, porque o ministro Gilmar Mendes pediu vista. Portanto, o Dino não pode decidir sobre uma questão que está em julgamento, que já começou o julgamento. Então, ele realmente fez isso por conta própria, especialmente, eu acho que atingiu o presidente do Supremo, o Edson Fachin, porque ele já vem fazendo críticas indiretas ao Fachin desde o primeiro momento dessa crise. E agora, fazendo isso, ele está desmoralizando completamente o Fachin. O Fachin está numa situação que ele agora suspendeu a reunião de hoje, né? Uhum. Ou ele toma uma providência enérgica, ou ele perde totalmente a credibilidade diante dos seus pares. Porque os seus pares estão brigando entre eles sem prestar atenção do Fachin. Sem prestar atenção no que o Fachin pediu 5 dias de prazo para um, para outro, para se explicar, e eles não estão ligando para isso, eles estão simplesmente continuando a luta, né? A briga. Então, eu acho que além de ser ilegal o que o ministro Dino fez, é uma atitude bastante agressiva contra o Fachin. Sem contar com Mendonça, que já é inimigo dos dois. Tal. Mas acho que a questão maior aí é a perda da credibilidade, da autoridade do presidente Supremo, Edson Fachin.
0: Isso vem sendo muito lembrado por nossos colunistas como você e também por especialistas, né? Muita expectativa em relação ao que pode ser feito a partir de agora por Edson Fachin. A gente vai continuar acompanhando todos esses desdobramentos, sempre contando com a sua ajuda e com a sua análise aqui. Merval, muito obrigada e até amanhã.
1: Até amanhã, obrigado.
0: Meio-dia 47.
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6: Nós voltamos a Brasília na expectativa de uma decisão de Edson Fachin nessa crise. Por hora, ele decidiu só sobre a sessão de hoje. João Rosa traz as informações.
7: Oi, Nadédia. Bom, boa tarde para você, boa tarde a todos que estão nos acompanhando aqui na CBN. O presidente do Supremo Tribunal Federal, ministro Edson Fachin, cancelou a sessão do plenário que estava prevista para as 14h de hoje. O motivo do cancelamento não foi informado. A decisão ocorre em meio à maior crise institucional vivida pelo Supremo, que envolve diretamente os ministros Flávio Dino, Alexandre de Moraes e André Mendonça. Havia a expectativa de que a sessão fosse usada para eventuais manifestações dos ministros sobre o impasse envolvendo o comando da Polícia Federal. Bom, Nadédia, em outra frente da crise, eu apurei com fontes próximas a André Mendonça, que o entorno do ministro avaliou que a decisão de Flávio Dino de suspender o afastamento do diretor-geral da PF, Andrei Rodrigues, teria atropelado a atuação de Fachin. Isso porque o presidente do Supremo já analisava um pedido da Advocacia-Geral da União para suspender a decisão de Mendonça que afastou Rodrigues. A AGU apresentou o pedido ontem, contestando a decisão de Mendonça que determinou o afastamento preventivo de Andrei. Esse pedido ficou sob relatoria de Fachin. O presidente do STF determinou que Mendonça se manifestasse em até 72 horas. Antes, porém, de Fachin tomar uma decisão, Flávio Dino utilizou outro processo que tramita no Supremo para suspender a decisão de Mendonça e reintegrar Andrei ao cargo de diretor-geral da Polícia Federal. Essa decisão provocou, entre os interlocutores de Mendonça, a avaliação de que Dino teria se antecipado a uma decisão que estava sob análise do presidente do Supremo. Eu volto com vocês.
6: Obrigada, João Rosa, em Brasília.
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0: Miriam Leitão gravou o comentário de hoje, que nós vamos ouvir agora.
1: Boa tarde, Cássia. Boa tarde, Nadédia. Boa tarde, ouvintes da CBN. O petróleo voltando a 100 dólares é mais uma complicação na já muito complicada conjuntura econômica do país e do mundo nesse ano de 2026, né? Essa guerra realmente tem provocado muita oscilação da situação do país mesmo, né? Porque teve a guerra lá e quem paga a conta é o consumidor brasileiro no aumento da gasolina ou em vários outros preços, né? A inflação foi muito impactada pela guerra. Quando o petróleo cedeu, isso teve um efeito ruim para a Petrobras, porque a Petrobras tem menos lucro, né? Mas tem um efeito bom para o resto do país, que a inflação reduz e isso ajuda o consumidor, ajuda o país, e, enfim, reduz mais rapidamente os juros. Agora, nessa última tensão, mais uma onda de tensão, o petróleo voltou a 100. E ele volta a 100 exatamente no momento em que o Lula tem que assinar, o presidente Lula, o decreto que reduz os tributos. A solução do governo é desonerar em parte a gasolina para que ela não fique tão alta. Lembra que tinha, Nadédia e Cássia, tinha uma subvenção do combustível, aquela medida provisória que perde a validade hoje. Perde a validade hoje, mas o Congresso já aprovou o PLP de 114, que foi convertido em lei complementar 235 e que permite ao governo aproveitar a arrecadação extra com a alta do petróleo para desonerar os combustíveis, sem compensar com a alta de outros tributos. Então, o que a lei de responsabilidade fiscal diz assim: se você tira um imposto, tem que saber qual que você vai aumentar para compensar essa renúncia fiscal. E a aprovação desse projeto permitiu é que o governo possa usar uma arrecadação extra que está tendo a Petrobras, que está tendo todos os exportadores de petróleo, todas as empresas, elas estão tendo uma receita extra, né? Além do que imaginavam, além do que tinham programado, essa receita extra provocada por esse aumento circunstancial do petróleo é usada em parte para o que eles pagam para o governo, né? Dos lucros. Aumenta a participação do governo. Então, ele pode pegar esse dinheiro e fazer esse subsídio direto ao combustível fóssil. É claro que a gente tem sempre que lembrar, Cássia e Nadédia, que qualquer política de subsidiar um combustível fóssil é uma contradição enorme nesse momento de mudança climática. Você está querendo eliminar o combustível fóssil da matriz ou reduzir o combustível fóssil. E o governo está nessa emergência subsidiando o uso da gasolina, do diesel, tem feito isso para que a inflação não suba tanto, não tenha tanto impacto para o consumidor. Então, vai entrar em vigor vai cair a medida provisória hoje, né? Deixa de existir, mas o governo já conseguiu aprovação na semana passada desse projeto que permite o uso da receita extra do petróleo. Então, essa operação vai ser feita hoje. Está se esperando... hoje de manhã estava se esperando que o presidente Lula assinasse esse decreto antes da viagem. E aí fica elas por elas, quer dizer, cai a subvenção, que era o dinheiro direto para os produtores ou importadores, e vai para a redução do imposto, que redução do imposto para fazer essa compensação da alta do preço do petróleo. E é isso. Quando volta a 100 dólares o barril, a situação complica para todo mundo. Até amanhã, Nadédia, Cássia, até amanhã, ouvintes.
0: Miriam Leitão volta nessa quinta-feira a nossa programação. Você fica agora com o É da Sua Conta do PicPay com Renata Flores.
2: 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Próximas semanas eu vou trazer mais conteúdos sobre esse assunto, inteligência artificial. Até lá!
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0: Quarta-feira, 9 de setembro de 2026. O ministro do Supremo Tribunal Federal, Flávio Dino, afirmou que o afastamento de Andrei Rodrigues da direção da Polícia Federal prejudicou diretamente as investigações sobre o financiamento do filme Dark Horse, cinebiografia do ex-presidente Jair Bolsonaro. A operação mira o uso de emendas parlamentares destinadas a empresas suspeitas de financiar o longa. Segundo Dino, a saída da cúpula da Polícia Federal atrasou o acesso a materiais apreendidos, o que na prática favoreceu os alvos da investigação. Esse foi um dos argumentos usados para determinar a reintegração de Andrei Rodrigues e de Leandro Almada às funções na PF. O candidato a deputado federal pelo Cidadania e presidente da Câmara Municipal de Sumaré, Hélio Silva, foi preso temporariamente numa operação que investiga tráfico de drogas na região. O esquema envolveria financiamento para compra, armazenamento e distribuição dos entorpecentes em pontos de venda de Sumaré. A operação cumpre 2 prisões temporárias e 10 mandados de busca em cidades de São Paulo e Minas Gerais. O premier de Israel, Benjamin Netanyahu, afirmou que o regime do Irã está à beira do colapso. Durante uma visita a tropas israelenses na Síria, o primeiro-ministro voltou a rejeitar uma saída diplomática para o conflito. Há 2 semanas, ele já havia afirmado que não acredita ser possível chegar a um acordo com os atuais governantes iranianos. A declaração ocorre em meio à nova escalada da guerra entre Estados Unidos e Irã, com uma onda de ataques a embarcações dos 2 lados no Estreito de Hormuz. No horário de Brasília, 1:03.
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1: Boa tarde, Alexandre Schwartzman.
2: Oi, tudo bom, Cássia? Tudo bom, Nadeja?
3: Tudo bem, Alex. Boa tarde.
1: Alex, hoje você nos traz um tema dos mais pertinentes. Nós estamos falando a todo momento sobre essa crise na mais alta corte do país. Hoje, inclusive, com mais um capítulo dessa crise, a decisão do ministro Flávio Dino derrubando uma decisão anterior de outro ministro, André Mendonça. E você nos conta, Alex, quais podem ser as implicações econômicas de uma crise como essa? Conta pra gente.
2: Ah, pois é, vou começar aqui um relato pessoal. Ontem esgotaram os meus adjetivos para tratar dessa crise, confesso, assim, ontem eu já não encontrava nada que pudesse adjetivar. Aí veio essa hoje, eu realmente, assim, acabou, eu não tenho mais o que falar, assim, em termos de degradação que a gente tem visto. Mas a minha leitura disso, Cássio, assim, ele é sério, um problema, obviamente, com implicações complicadas. Eu acho que é um sintoma, né, de uma degradação institucional muito profunda pela qual o país tem passado. E não é uma coisa de hoje, é um processo que, na verdade, vem de muito tempo. A gente é um país que não é muito afeito a regras, né? Vamos começar a colocar dessa forma. A gente já está consagrado na literatura, Sérgio Buarque de Holanda, Raimundo Fauro, falava da questão das dificuldades que a gente tem de impor um conjunto de regras que seja comum a todos, né? E, enfim, houve alguns esforços reformistas no passado que a gente tenta mais ou menos colocar algumas regras só para verem elas serem, de alguma maneira, contornadas, né? Então, lembrar como a origem dessa crise, pelo menos da manifestação mais recente dessa crise, que é, obviamente, a questão do Banco Master, as ligações. O pessoal fala pouco republicanas. Eu não acho que é pouco republicana, não. Ela é bem republicana, desde que você adicione banana, né, no...

0: republicana aqui nesse caso. Essas ligações, quer dizer, mostram que a principal maneira que existe hoje de enriquecer no Brasil não é uma maneira que leva ao conjunto do bem comum, mas que é uma coisa que está muito estabelecida em economia, vem ali desde vem desde o Adam Smith, a ideia de cada um buscando, né, o lucro acaba fazendo com que o país prospere. Isso é verdade desde que você tenha um ambiente institucional em que essa busca pelo lucro se traduza, na verdade, numa luta concorrencial por aumento de produtividade, novos produtos, novos mercados, enfim, é assim que essas economias crescem. Os Estados Unidos pode não ser o menor exemplo disso hoje, no sentido de que tem bagunça lá, mas até recentemente era isso. Quem é que fica rico? É quem cria coisas novas, quem avança em inteligência artificial, quem cria o iPhone, quem criou o automóvel, enfim, tudo isso. No Brasil, e acho que esse é o ponto que eu queria trazer, na verdade, assim, quem fica rico é aquele que se aproxima do poder público. É uma briga, na verdade, para que o poder público acaba atuando como um árbitro e beneficiando um ou outro jogador, né? Não é um árbitro exatamente imparcial, pelo contrário, né? Tem uma briga, na verdade, é para ver quem é que consegue trazer o árbitro para si. E o que a gente está vendo hoje no Supremo Tribunal Federal, acho que é simplesmente mais uma instância desse fenômeno, né? Na verdade, de diferentes grupos tentando enriquecer e que vão cada um trazendo ali as suas peças para dentro do tabuleiro, mas o enriquecimento de um não se dá através do enriquecimento da sociedade como um todo. Ele tipicamente é tirar um rouba-monte. Você tira de um e pega para outro. Eu acho que é isso. Essa crise no Supremo, na verdade, eu hesito em falar que é o cume, que é o pico dessa forma de enriquecimento, porque no Brasil a gente sempre descobre que tem alguma coisa a mais, né? Que as pessoas vão tentar fazer nesse sentido, mas é isso, é uma briga basicamente para extrair dinheiro do resto da sociedade, tendo como árbitro o poder público. E o resultado dessa história toda é o seguinte: está todo mundo brigando para roubar o monte um do outro, e ninguém está preocupado em inovar, ninguém está preocupado em fazer coisas novas, em criar produtos novos, em explorar novos mercados, enfim. E o resultado econômico dessa história toda é um país no qual o crescimento da produtividade tem sido pífio, né? Acabei de atualizar, a gente teve o número do PIB ali na semana passada. Quer dizer, o crescimento da produtividade por hora no Brasil, de 2012 para cá, foi de 0,2% ao ano. Vai tentar crescer com isso.
1: Apenas
0: E não vai
1: 0,2%
0: mudar
1: ao ano?
0: 0,2% ao ano. Se a gente pegar ali o produto por hora, no ano completo de 2012, pegar o produto por hora nos 12 meses encerrados em junho de 2026, é isso, o produto por hora trabalhada no Brasil cresce 0,2%. E 0,2% eu estou sendo generoso, porque é um arredondamento de uma coisa um pouquinho menor do que 0,2%. Então, assim, como é que você vai crescer com um crescimento de produtividade, uma expansão de produtividade dessa ordem de magnitude? Veja, a população e idade de trabalhar, entre crescimento populacional e envelhecimento, está crescendo ali em torno de 1% ao ano. Tem 1% a mais de gente para trabalhar a cada ano, crescimento de produtividade 0,2, você não vai muito longe com isso, né? E a estagnação do Brasil, eu acho que é um reflexo desse processo todo. Obviamente, não é a crise do STF que leva a isso. Ela é só uma manifestação a mais desse modelo de crescimento, o modelo de enriquecimento, não é de crescimento, é um modelo de estagnação, mas um modelo de enriquecimento em que as pessoas basicamente tentam extrair renda do resto da sociedade para si. E essa tristeza, você olha para isso, é para desanimar mesmo, não é para faltar adjetivo.
1: Alexandre Schwartzman, muito obrigada pela análise. Bom restinho de semana para você. Até a semana que vem.
0: Até a semana que vem. Grande abraço. Tchau, tchau, Nadeja.
1: Tchau, tchau. 1:16.
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0: Ana Letícia Lobac, editora de celulares do Tech Tudo, já está conosco, hoje falando direto dos nossos estúdios no Rio de Janeiro. Ana Letícia, boa tarde para você.
1: Boa tarde, Cássia. Boa tarde, Nadédia, e para todo mundo que está acompanhando a gente.
0: Boa tarde. Ana Letícia, muita expectativa para o lançamento do iPhone 18. Acontece oficialmente daqui a pouquinho, a partir das 14h. E aí, o que a gente pode esperar?
1: Exatamente. O evento começa daqui a pouquinho, se chama Surpreendente e Brilhante. Esse nome não me comunica muita coisa, mas os nomes dos eventos da Apple sempre são assim, são tanto quanto misteriosos. Mas segundo os rumores veiculados pela imprensa internacional, a gente pode esperar novos relógios inteligentes, os Apple Watches, novos fones de ouvidos, AirPods, mas a expectativa fica, é claro, para os celulares, para a linha iPhone 18 Pro e, principalmente, para um possível iPhone dobrável, que a imprensa está chamando ora de iPhone Ultra, ora de iPhone Duo. E esse dobrável, ele marcaria a estreia da Apple nesse segmento e com um formato um pouco diferente do que a gente estava acostumado a ver até então no mercado, né? Um formato que a gente chama de passaporte. Para quem está nos assistindo, é tipo esse aqui que eu estou segurando. Ele é um pouquinho mais compacto na tela externa e a tela interna fica um pouquinho mais larga, como se fosse um tablet, uma espécie de mini tablet. Esse modelo aqui especificamente é o modelo da Samsung, mas segundo os rumores que são veiculados, as especificações do iPhone Ultra ou iPhone Duo, elas apontam para uma tela externa de 5,3 a 5,5 polegadas, uma tela interna que pode variar aí de 7,6 a 7,8 polegadas. O design também, segundo os rumores, seria bem fininho, teria só 4,5 milímetros quando aberto. E a gente teria duas câmeras traseiras de 48 megapixels. E assim, é interessante acompanhar todas essas especulações, porque a Apple, se de fato esse celular for lançado, ela entra um pouco tarde nesse mercado de dobráveis. E isso tem alguns motivos, né? O primeiro deles é que hoje a gente está num momento de maior maturidade dessa tecnologia, né? A Samsung, por exemplo, que é uma das principais concorrentes da Apple, está desde 2019 lançando o celular dobrável. Então, está aí investindo em pesquisa, em desenvolvimento, para tornar o vinco, que é aquela marca que fica ali na região da dobradiça da tela, mais suave, investindo também para tornar o mecanismo de abertura e de fechamento um pouco menos rígido. Enfim, aperfeiçoando, testando o produto, e enquanto isso a Apple está lá, quietinha, observando as boas práticas dos concorrentes, né, o que eles fizeram de errado também. E eu citei a Samsung só porque é, de fato, a principal concorrente, mas existem outras fabricantes chinesas investindo em dobráveis também. E o segundo motivo é que a gente está num momento mais estratégico de mercado. Eu sei que aqui no Brasil ainda é muito pouco incomum a gente ver alguém com um celular dobrável na rua, mas globalmente esse mercado está bem aquecido. Segundo dados da Counterpoint Research, que é uma consultoria especializada no mercado de smartphones, as remessas globais de smartphones dobráveis, elas devem crescer 21% em 2026, esse ano, em comparação com 2025. Então, de fato, é um mercado que está bem aquecido. E a Apple nunca teve essa filosofia de ser pioneira a qualquer custo, né? Ela sempre esperou um pouco mais para conseguir colocar um produto mais maduro no mercado. E pode ser que a gente veja isso nesse celular dobrável. Um outro dado interessante também, de uma outra consultoria, a IDC, é que existe uma projeção de que com a entrada do iPhone Ultra, a Apple possa abocanhar cerca de 40% do mercado global de dobráveis até 2027. Porque eu já vi nas redes sociais muita gente falando coisas do tipo: ah, eu até queria testar um smartphone dobrável, porque é uma tecnologia diferente, mas eu não gosto de Android. E até agora a gente só tem dobrável com Android, né? Então, existe uma parcela aí da população, dos consumidores de tecnologia, que estão só aguardando um dobrável mesmo da Apple para poder experimentar essa tecnologia nova.
0: Então, vamos acompanhar daqui a pouquinho esses lançamentos da Apple. Ana Letícia Lobac, muito obrigada pela participação. Até a próxima.
1: Até.
0: Ana Letícia, que é editora de celulares do Tec Tudo. Você fica agora com notícias da sua região.
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0: quarta-feira, 9 de setembro de 2026. O candidato à presidência Flávio Bolsonaro do PL acusou o ministro do Supremo Flávio Dino de interferir nas eleições ao reintegrar Andrei Rodrigues ao comando da Polícia Federal. Em agenda em Minas Gerais, o candidato afirmou que Dino, enquanto ex-ministro do governo Lula, teria uma causa para defender e não um processo para julgar. Flávio ainda disse que o país virou uma várzea e acusou integrantes do Supremo de tomarem decisões para se proteger. O candidato também afirmou que o Brasil está sem comando e sem presidente. 12 países, entre eles Reino Unido, França, Espanha e Canadá, anunciaram sanções contra produtos e serviços ligados a assentamentos israelenses na Cisjordânia. As restrições também atingem pessoas acusadas de promover a violência dos colonos extremistas, incluindo 2 ministros israelenses. Israel reagiu com o fechamento do consulado britânico em Jerusalém e proibiu a entrada de parlamentares do Reino Unido. Segundo a ONU, a Cisjordânia registrou 1.400 ataques de colonos nesse ano, com 18 mortos e mais de 41 mil pessoas deslocadas. A seleção brasileira feminina de vôlei estreou com vitória por 3-0 sobre a Venezuela no Campeonato Sul-Americano no Maracanãzinho. A competição vale vaga nos Jogos Olímpicos de Los Angeles em 2028. O time comandado pelo técnico José Roberto Guimarães volta à quadra hoje às 8 horas da noite contra o Peru, em jogo válido pela segunda rodada no torneio. No horário de Brasília, 1h35.
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3: Boa tarde, Vera.
4: Oi, Cássia. Boa tarde para você e para a Nadédia. Boa tarde para os ouvintes, também para quem nos assiste.
3: Boa tarde, Vera. Vera, todo dia tem uma novidade no Supremo. Novidade de hoje, determinação do ministro Flávio Dino, colocando entraves em relação à determinação anterior de outro ministro, o ministro André Mendonça. Vera, tem um limite para isso? Onde que a gente vai parar?
4: Quem tem que impor o limite é o presidente Luiz Edson Fachin, Cássia, e ele está demorando demais para fazer isso. Já deveria ter feito isso na semana passada, mas veio com aquela falação de que o tempo seria conduzido com sobriedade, sei lá o quê, e desde então os demais ministros não pararam de testar os limites, né? E de avançar e alargar nesses mesmos limites. O ministro Flávio Dino usou um cavalo de Troia para entrar nessa treta, porque ele pegou aquela ação relativa ao compartilhamento de provas do caso Dark Horse, lá da Polícia Civil de São Paulo, para despachar e ordenar a reintegração do Andrei Rodrigues ao comando da PF e também a do diretor de inteligência, Leandro Almada, tomando para si um assunto que não lhe concerne. Aliás, já tenho muitas dúvidas se concernem ao próprio ministro André Mendonça. Por tudo isso, parece que os ministros estão brincando, como aquela criança: fez isso, então você vai ver o que eu vou fazer agora de volta. E aí você vai lá e faz uma bizarrice maior que a do coleguinha. Então, não tem cabimento eles se portarem dessa maneira, como crianças, e não tem cabimento o ministro Edson Fachin assistir a isso, quieto e esperando não se sabe o quê. Não se sabe se ele está esperando Godot, se ele está esperando a instituição que ele preside implodir de uma vez. Consta que ele vai ter uma reunião agora, hoje ainda, com o ministro Alexandre de Moraes, um dos pivôs dessa crise, e a Mariana Muniz no Globo informou que o próprio André Mendonça ligou para o Fachin e falou para ele dar um jeito que a coisa está fugindo do controle. Ele já teve várias possibilidades de reconvocar uma reunião do plenário para resolver isso. O ministro Gilmar Mendes, ontem, quando pediu vista de tudo, sugeriu que ele fizesse isso. Quando a Advocacia Geral da União recorreu do afastamento do Andrei, ela o fez pedindo a suspensão da liminar, que é algo que joga também a bola para ele avocar para o plenário essa questão. Então, ele só não fez até agora porque parece não saber como agir. Parece não saber o que e quem ele vai contrariar. E a presidência do Supremo é um cargo muito pesado, mas exige que quem está à frente dessa cadeira tenha a capacidade de entender esse papel e de se portar de acordo com as exigências dos tempos. E ele não está sabendo fazer isso. Pacífico demais, cordato demais, deixando a coisa correr frouxa, e isso já está influenciando o resultado da eleição. Agora, a gente acabou de ouvir no Repórter CBN o Flávio Bolsonaro com a maior cara de pau do mundo cobrar ali que isso pode estar influenciando o resultado da eleição, quando a gente sabe que ele tem muita coisa a explicar, não explicou nada, e que o André Mendonça está sendo acusado da mesma coisa pelo lado de lá. Portanto, é uma tremenda cara de pau por parte dele, mas o fato é, as eleições já estão totalmente condicionadas por esse fato, ainda mais quando os candidatos principais, ele e o Lula, se recusam a ir a debates, aí que não se avança para nenhuma discussão realmente de futuro do país. A gente só fica remexendo esse lixo, revirando esse lixo.
0: Uma questão de temperamento do Fachin, Vera, porque estratégico não é a demora, né? A gente está num momento em que esperar não está esfriando as coisas, está esquentando.
4: É, mas o temperamento dele, que realmente é cordato e não tão espalhafatoso quanto dos colegas na Dédia, não pode ser pretexto para ele perder o pulso do Supremo, não nesse momento. Qualquer vacilo, e ele já vacilou bastante, pode significar jogar a própria instituição numa crise sem fim, porque a depender do que sair do resultado das urnas, a vingança contra o Supremo, a revanche contra o Supremo vai ser o assunto principal do país em 2027. Isso quando a gente está também à beira do precipício de dívida pública, de um fiscal totalmente bagunçado. A gente vai deixar de olhar para esses assuntos para ficar discutindo o impeachment de ministros do Supremo. Então ele precisa agir agora, não ficar dando 72 horas, mais 72 horas, que quando for ver, a crise já fugiu ao controle. Eu acho que agora ela já está quase fugindo. Mais 72 horas, eu não sei se o país aguenta. Ele não conseguiu realizar nem a sessão plenária normal do Supremo, teve que cancelar. Então, um vexame atrás do outro.
3: Agora, entre as possibilidades práticas do Fachin agora, Vera, uma seria, por exemplo, mandar tudo para o plenário decidir em relação a essas determinações de um ministro no dia, outro ministro outro dia, levantar sigilo geral. O que daria para começar a fazer a partir de agora na sua avaliação?
4: Eu acho que a primeira coisa que ele tem de fazer é extinguir administrativamente o inquérito do fim do mundo. Chega.
3: Acabou. Cumpriu
4: o seu papel.
3: Né?
4: É, chega disso. Inquérito das fake news já fez aniversário 7 anos. É tempo demais para qualquer inquérito. Então, acabou. Isso aí. Não pode ser um cavalo de Troia aberto eternamente em que você vai enfiando tudo que dá na sua cabeça e na sua veneta lá dentro. Acabou. Isso aí já está totalmente desmoralizado e desvirtuado. Segunda coisa, eu acho que ele também pode dizer para o ministro André Mendonça que, por mais que ele tenha tido razões para tomar as atitudes que ele tomou, isso levou o Supremo a uma crise inaudita e que, portanto, ele está pedindo a ele que abra mão da relatoria dos inquéritos que ele está relatando. E aí, redistribuir tanto do INSS quanto o do caso Master. E, sei lá, tem pouca gente que pode pegar isso ainda depois de tudo que a gente viu. E, por fim, colocar para investigar o ministro Alexandre de Moraes e colocar para investigar se houve algum tipo de furada da linha do ministro André. E aí, não tem outro jeito, tem que abrir inquérito contra os dois. E aí, isso sim, vai ter que ser votado em plenário. Os alinhamentos provavelmente vão ditar o resultado. Mas vai ser muito feio se, por causa de compadrio, o Supremo acobertar o ministro Alexandre quando ele não deu nenhuma explicação para as suas relações com o Daniel Vorkal.
3: E também futuras conversas que eventualmente aconteçam sobre a situação do ministro Alexandre de Moraes, que aconteçam de forma pública, que não seja algo parecido com o que houve lá com o Toffoli, né?
4: Pelo jeito hoje já tem uma conversa entre quatro paredes, porque eles vão se reunir. mas ele demorou já para tornar esse assunto um assunto de plenário e, portanto, público em sessão televisionada pela TV Justiça, Cássia.
3: É isso, Vera Magalhães, não vai faltar assunto para você hoje no Viva Voz Especial Eleições, hein?
4: Exatamente, 7 horas da noite a gente tem esse encontro, vamos falar disso, vamos falar da pesquisa ideia e do que mais acontecer aí, se é que essa crise vai deixar a gente discutir algum assunto de interesse do país.
3: Obrigada, Vera, até mais.
4: Tchau, até mais, gente.
3: 1h43.
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0: Boa tarde, Teco Medina.
1: Oi, Cássia, boa tarde, Nadédia, boa tarde aos ouvintes, tudo bem?
2: Tudo bem, Teco, boa tarde.
0: Teco, hoje nós temos a pergunta aqui do nosso ouvinte Ulisses Cruz, o que ele quer saber?
1: Ele quer saber se está todo mundo agora interessado, Cássia, em saber se é uma oportunidade ou o que, que faz com o dinheiro na época das eleições, né? E tem um fetiche especial com a Petrobras, né? Todo mundo acha que a Petrobras vai melhorar ou piorar muito a depender de quem vai ser o novo presidente. E isso é curioso, porque tem fatos que justificam essa crença popular, mas a maioria do tempo não, né? A Petrobras, enfim, é uma grande empresa, tem uma especificidade muito grande, ela é muito boa no que faz, ela é uma ganhadora de dinheiro e ela, se bem gerida, ela, enfim, costuma dar muito bom resultado, né? A questão é que a gente precisa saber quem vai ser o presidente eleito, o que, que ele pretende fazer com a empresa, quem vai ser o presidente da empresa, os conselheiros, os diretores. Tem um monte de coisa que vai um pouco além de se o presidente é A ou B, de direita ou de esquerda, né? E só para ilustrar isso, né, a Petrobras foi muito mal no governo Dilma. Ela tinha ido muito bem, as ações da Petrobras, né, tinham ido muito bem no governo Lula no começo, depois muito mal no governo Dilma. E quando a gente estava ali no último ano do governo Bolsonaro, que já tinha ali uma canseira com o governo anterior e vinha o Lula pela frente, muita gente se assustou, muita gente falou que a Petrobras ia acabar. E no fim das contas, as ações da Petrobras subiram 300% nesse período, né? Contrariando esse senso de que quando ganha A é ruim, quando ganha B é bom. Então, evidentemente, tem um fundamento de prestar atenção no presidente, o que, que ele pretende fazer com as estatais, mas acho que vale a pena ir além do presidente e ver quais são os planos e qual vai ser o presidente, os diretores, as diretrizes para a empresa, né? Isso não é só... Não é só um presidente ser eleito que a mágica é feita, né?
0: É isso. Teco Medina, muito obrigada. A gente volta a conversar amanhã. Até lá.
1: Até lá. Tchau, tchau.
2: E agora vamos ao Rio de Janeiro. Mais um dia de sabatinas com os candidatos ao governo do estado. Fala Pedro Bandenberger. Boa tarde.
3: Nadédia, boa tarde a você. Cássia, aos ouvintes, o William Siri, do PSOL, candidato ao governo do Rio, foi o entrevistado de hoje. Ele prometeu reverter a privatização da SEDAI e restatizar a operação dos trens. Ele também admitiu que o partido errou ao votar pela reeleição de Rodrigo Bacelar à presidência da Alerj. Declarações dadas hoje na série de sabatinas promovida pela Rádio CBN e pelos jornais O Globo, Extra e Valor Econômico. A última pesquisa Quest, divulgada ontem, apontou um encolhimento nas intenções de voto de Siri de 3 para 1%. O candidato responsabilizou a falta de estrutura financeira e uma confusão no eleitor causada pelo apoio de Lula a Eduardo Paes aqui no Rio de Janeiro. Questionado sobre por que os deputados do PSOL votaram a favor da reeleição de Rodrigo Bacelar à Alerj, o William Siri admitiu que o partido errou, mas disse que foi uma conjuntura política da época. Ele ainda prometeu continuar os cortes de comissionados e de contratos suspeitos iniciados pelo governador em exercício, Ricardo Couto. William Siri foi o segundo entrevistado da sabatina. Amanhã, Anthony Garotinho, do Republicanos, será ouvido aqui no CBN Rio. Nadédia.
2: Muito obrigada, Pedro Bandenberger, falando ao vivo do Rio.
0: E agora, Nadédia Calado?
2: Agora o intervalo.
0: E já voltamos.
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9: A Deja Calado, CBN Brasil de hoje vai ficando por aqui. Contamos com a produção de
10: Ana Luísa Lessa.
9: E nos trabalhos técnicos,
10: a Débora Gonçalves.
7: Apresentação, Cássia Godoy e Nadédia Calado.
10: Boa tarde, boa quarta-feira.
9: Uma ótima quarta-feira a todos, voltamos amanhã. Já te espero no Jornal da CBN a partir das 6. Até lá.
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0: Quarta-feira, 9 de setembro de 2026. O presidente Lula defendeu a quebra completa do sigilo das investigações sobre o caso Banco Master e afirmou que todos os envolvidos devem ser expostos, doa a quem doer. Em publicação nas redes sociais, Lula disse que o país vive uma crise institucional no judiciário e o maior crime financeiro da história do Brasil. O presidente também criticou o que chamou de vazamentos seletivos com impacto na disputa eleitoral. Lula não citou nominalmente nenhum dos ministros e investigados envolvidos. O candidato do PSOL ao governo do Rio de Janeiro, William Siri, atribuiu baixo desempenho nas pesquisas ao apoio do PT a Eduardo Paes, do PSD. Ele chamou o posicionamento do partido de uma confusão no campo progressista. A declaração foi dada em sabatina realizada por CBN, o Globo, Valor Econômico e Extra. Siri também atacou Douglas Ruas, do PL, por tentar se afastar do ex-governador Cláudio Castro e reconheceu que o PSOL errou ao apoiar a reeleição de Rodrigo Bacelar à presidência da Alerj. O rei Harald V da Noruega foi sepultado nesta quarta-feira em Oslo, depois de 13 dias de luto nacional. Harald morreu aos 89 anos no fim de agosto, depois de mais de 3 décadas no trono. O funeral reuniu milhares de pessoas, além de integrantes de famílias reais e autoridades estrangeiras. Entre os presentes estavam o príncipe William do Reino Unido, os reis da Espanha, Suécia, Dinamarca, Bélgica e Holanda, além do presidente da Ucrânia, Vladimir Zelensky. No horário de Brasília, 2:02.
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1: 2:08. Olá, muito boa tarde para você, nosso ouvinte que está ligado na Rádio CBN Amazônia, em Belém 102,3 FM, a rádio que toca notícia aqui no estado do Pará. Também com imagens, você acompanha a gente diretamente do youtube.com/CBN Amazônia. Pode participar mandando sua mensagem lá no chat. Se preferir, tem o nosso WhatsApp também disponível, 0919-8814-0073. Lá você manda mensagem de vídeo, de áudio, o que você se sentir mais à vontade de partilhar aqui na nossa programação do Tarde de Notícias, que está começando nesta quarta-feira, dia 9 de setembro de 2026. Vamos aos destaques do programa de hoje. Três trabalhadores em situação análoga à escravidão são resgatados em São Félix do Xingu. Amigos e familiares se despedem da professora Zélia Amador de Deus aqui em Belém. Caravanas de peregrinos podem se cadastrar para receber apoio no trajeto até Belém. E hoje é quarta-feira, dia do quadro Comércio em Ação, Amazônia Industrial e da coluna Cine CBN. Tudo isso e muito mais você acompanha a partir de agora aqui no Tarde de Notícias. Vamos juntos até as 4 horas da tarde. Eu conto com a tua participação e interação lá no chat do youtube.com/CBN Amazônia e por WhatsApp 0919-8814-0073. O Tarde de Notícias está no ar.
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1: Tarde de notícias começando, a gente fala sobre a situação de três trabalhadores que estavam em situação análoga à escravidão e foram resgatados em São Félix do Xingu, em uma fazenda de pecuária na zona rural lá do município, que fica no sudeste do estado. As informações foram divulgadas nesta quarta-feira pelos auditores fiscais do Ministério do Trabalho e Emprego. A ação fez parte da Operação Resgate 6, em conjunto com o Ministério Público do Trabalho e também com a Polícia Federal. Na propriedade, os agentes encontraram as vítimas dormindo em uma varanda aberta, sem nenhuma proteção contra frio ou chuva, em meio a entulhos e materiais de construção. Além do alojamento que estava improvisado ali na fazenda e da falta de saneamento básico, os trabalhadores aplicavam e manipulavam agrotóxicos concentrados, sem nenhum tipo de equipamento de proteção individual ou de treinamento. Embalagens de veneno também eram reutilizadas de forma irregular ali na ocupação. As atividades foram interrompidas de forma imediata pelos agentes e o proprietário da fazenda foi obrigado a assinar a carteira dos trabalhadores. Ele teve de pagar mais de R$32 mil entre verbas rescisórias e indenizações por danos morais. Os resgatados já retornaram às suas cidades de origem e vão receber o seguro-desemprego especial. O fazendeiro está sob investigação administrativa e criminal. E três homens foram presos em flagrante durante uma operação do Instituto Chico Mendes de Conservação da Biodiversidade, no oeste do Pará. O grupo foi surpreendido retirando madeira de forma ilegal de dentro da Floresta Nacional do Tapajós. Durante a ação, os agentes do ICMBio apreenderam cerca de 5 metros cúbicos de angelim pedra. O caminhão usado pelos criminosos estava em condições precárias e não pôde ser levado.

0: levado até a delegacia. De acordo com a fiscalização, o acesso à unidade de conservação federal do Tapajós, da Floresta Nacional do Tapajós, é facilitado por ramais que são ligados a uma BR, a BR-163. Um dos suspeitos já é reincidente no crime ambiental. Os três homens foram conduzidos para a Delegacia de Polícia Civil de Santarém para prestar esclarecimentos. Eles pagaram uma fiança e foram liberados para responder o processo em liberdade. A Polícia Civil prendeu em Marabá, sudeste do estado, um homem investigado por uma série de furtos no bairro Amapá. O suspeito é conhecido como Charles, apenas isso. Ele foi localizado no bairro após cumprimento de mandado de prisão preventiva na terça-feira pela Polícia Civil. Segundo as investigações, ele é apontado como autor de pelo menos 6 furtos a casas, comércios e uma entidade social em apenas 2 meses. Em imagens de câmeras de segurança, o homem apareceu deixando uma residência com vários objetos que foram furtados. Ele foi questionado pelas vizinhas e disse que estava fazendo um serviço na casa. O investigado usava sempre o mesmo modo de agir, com arrombamento de portas e janelas. A polícia também chegou até ele com a ajuda de câmeras de monitoramento e da perícia. O homem, que já tem passagens pelo sistema prisional, foi indiciado e está à disposição da justiça. E um assalto com reféns acabou terminando com 3 suspeitos mortos durante uma troca de tiros com a polícia na madrugada desta terça-feira em Castanhal, na região metropolitana de Belém. Um quarto suspeito conseguiu fugir nessa ação. Segundo a polícia, a equipe foi acionada após um vizinho informar que 4 homens tinham invadido uma casa. Ao chegar ao local, os agentes perceberam que as vítimas eram mantidas reféns e cercaram o imóvel para iniciar as negociações. Durante a ação, os suspeitos reagiram e atiraram contra os policiais. Houve, então, uma troca de tiros e 3 deles foram baleados. Os suspeitos foram socorridos e levados para a unidade de pronto atendimento, a UPA, de Castanhal, mas não resistiram aos ferimentos e acabaram morrendo. As vítimas foram retiradas do imóvel sem ferimentos. Durante a ocorrência, a polícia apreendeu 3 armas de fogo, munições, cerca de R$3.000 de dinheiro e 2 celulares. O quarto suspeito que participou do assalto conseguiu fugir. A polícia realiza buscas para tentar localizá-lo. Agora 2:15, a gente vai para um rápido intervalo aqui no Tarde, já voltamos.
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2: Hoje vamos falar de um hábito que muita gente tem e que parece inofensivo, mas que pode estar destruindo uma peça importante do seu carro sem você perceber. Rodar com o tanque sempre no limite. E o problema é maior do que parece. A bomba de combustível fica dentro do tanque e usa o próprio combustível para se refrigerar. Quando o tanque está quase vazio, essa bomba trabalha no limite da temperatura, esquenta mais do que deveria e começa a se desgastar de um jeito acelerado. Com o tempo, ela perde eficiência e quando para de funcionar, o carro simplesmente não liga. E a troca da bomba de combustível não é barata. Tem mais um detalhe que pouca gente considera: o fundo do tanque acumula sedimentos e impurezas ao longo do tempo. Quem anda sempre com o tanque baixo força a bomba a trabalhar com esses resíduos, o que acelera ainda mais o desgaste e pode entupir o filtro de combustível. O hábito de abastecer pouco para não gastar muito de uma vez faz sentido no bolso do dia, mas ao longo prazo sai mais caro. Na minha opinião, manter o tanque sempre acima de 1/4 é um dos hábitos mais simples e mais baratos de adotar, porque cuidado que você não vê é o que separa quem gasta pouco com carro de quem gasta muito.
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0: 2h18.
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0: O Serviço Social do Comércio, o SESC, completa 80 anos no dia 13 de setembro. Para celebrar a data, a instituição preparou uma programação especial que vai reunir música, cultura, esporte, lazer, ações de saúde em Belém e também nos municípios do interior do estado. As atividades começam amanhã, dia 10, e vão até o dia 18 de setembro, com ações nas unidades de Ananindeua, Castanhal, Marabá, Altamira e Redenção, além de programação aqui na capital paraense. Para falar sobre a celebração, as atividades preparadas para o público, eu converso agora com a Brenda Lima, minha xará, gerente de lazer do SESC no Pará. Brenda, boa tarde, seja muito bem-vinda.
8: Boa tarde, Brenda. Boa tarde aos nossos telespectadores. É um prazer estar mais uma vez aqui com vocês.
0: Brenda, para a gente começar, queria falar um pouquinho sobre essa questão do SESC que está completando 80 anos, né? É muito tempo aí de jornada e essa programação é uma programação especial, né? Ela está passando aí por diferentes áreas, como eu citei, né? Falando aí de saúde, enfim, e vários municípios também do interior do estado. Qual é a importância de celebrar essa data redondinha aí, né, 80 anos, levando essas atividades para além da capital, também para municípios no interior do estado?
8: Bem, é um momento, né, muito importante, como você falou, são 80 anos de história no Brasil. Aqui no nosso estado são 79 anos, então a gente diz que nós vamos comemorar 80 por 2 anos, né?
0: É verdade.
8: No Brasil e aqui no estado. E, claro, nós pensamos numa programação bem diversa dentro do que o SESC já vem trabalhando para o trabalhador do comércio, né? Temos 5 programas, que é a cultura, o lazer, a assistência, a saúde e a educação. Então, dentro desses 5 programas e mais as nossas ações transversais de sustentabilidade, né, de inovação e tecnologia, nós pensamos numa programação para toda a família, que, como você falou, vai iniciar agora dia 10, 10 e 11. Nós temos aqui no SESC Ver o Peso, bem pertinho aqui da CBN, né, uma mostra de música que vai ter como tema, né, 40 anos do grupo Trimanos no Brasil, né? Além disso, também vamos ter a apresentação musical do Marco Monteiro. Então, já iniciamos aí com 2 grandes nomes da música aqui no nosso estado, para uma programação que vai acontecer no SESC Ver o Peso, dia 10 e 11. E, além disso, nós temos no dia 13, que é exatamente o dia do aniversário do SESC, né, 13 de setembro, que, inclusive, vai ser comemorado em todo o Brasil, uma programação lá no SESC Ananindeua, e isso falando, claro, aqui da região metropolitana, porque, como você falou, vamos ter ações em outras unidades do interior também dentro dessa mesma perspectiva. Então, no dia 13, lá no SESC Ananindeua, nós vamos reunir ações desses diversos programas para toda a família, que vai começar a partir das 10 horas da manhã. Então, nós vamos ter ali ações de educação, né, com visita mediada à nossa escola, né, dentro da unidade, para junto nós temos a escola SESC. Então, vai ser um dia letivo que vamos estar trazendo a família e as pessoas também que estiverem no Parque Aquático vão poder conhecer as instalações da escola, né, o modelo pedagógico que é adotado hoje. Além disso, vamos ter também massagem, auriculoterapia, que são as práticas integrativas em saúde. Vamos ter a abertura dos Jogos Comerciários, que é um campeonato voltado para o trabalhador do comércio, né, então envolve ali todos os esportes, beach tênis, vôlei, futebol. Além disso, temos uma programação também para o público infantil. Então, a gente vai ter ali mostras circenses, vamos ter Pedro Bolha, né? Vamos ter apresentações musicais. Além disso, vamos ter Fé no Batuque, que traz, né, o samba, essa vertente musical, que é também uma banda aqui da nossa região.
0: Tudo isso no dia 13.
8: Tudo isso no dia 13. Então, é uma programação que começa às 10 e termina às 18 horas, com o DJ, que é o DJ Boy, né, que também é um nome de muito grande aqui dentro do brega, do tecnobrega, na nossa região.
0: E isso vai acontecer no Sesc Ananindeua, né?
8: No Sesc Ananindeua.
0: Agora, essa diversidade toda, Brenda, como é que foi pensado essas atividades para o público, para abarcar, né, todos os públicos que participam do SESC no Pará?
8: Bem, a gente faz uma curadoria dentre os cinco programas, né? A gente ouve também, claro, a unidade local, porque a gente tem um público ali da região. O nosso parque aquático, ele já funciona todos os finais de semana e alguns feriados. Então, a gente faz esse estudo e, claro, também, a gente quer trazer um pouquinho para a população de tudo que a gente faz no nosso cotidiano, né, do que a gente trabalha dentro da saúde, dentro do lazer. Além disso, a gente vai estar fazendo arrecadação de alimentos para o programa Mesa Brasil, né, que é um programa que combate ali a fome e a insegurança alimentar. Então, a gente pensou dentro dessa perspectiva, nesse dia que a gente está comemorando 80 anos de história, trazer um pouquinho para a população do que eles podem vivenciar nas nossas unidades.
0: Agora, o SESC, ele trabalha muito com a questão do lazer, né, Brenda? Queria que você pudesse comentar sobre isso também, com relação à qualidade de vida, né, que o lazer proporciona para as pessoas, o bem-estar, né, qual a importância de celebrar também esse trabalho que é feito.
8: Sim, o lazer é um direito constitucional, né? E ele é muito importante para a população. A gente vive ali um dia a dia muito frenético dentro da nossa rotina de trabalho, levando um pouquinho, né, para o nosso público preferencial, que é o trabalhador do comércio. Então, tem aquela rotina assídua ali no trabalho, às vezes muito pesado. Então, você poder proporcionar para esse trabalhador, para essa população, um momento em que você vai se desconectar do seu momento laboral e reunir com a família, né? E poder aproveitar com qualidade. Então, o objetivo do SESC, quando a gente fala de lazer, de fomentar o lazer, né, de acessibilizar principalmente o lazer, não é qualquer lazer. É um lazer de qualidade, é um lazer com propósito. Então, todas as atividades, elas são pensadas para o desenvolvimento dessas pessoas que vão estar ali vivenciando. Seja para uma integração familiar, seja para o desenvolvimento cognitivo ou motor, no caso das crianças, né, de quem puder ali estar vivenciando esse momento com a gente. Então, quando a gente fala e a gente trabalha o lazer, a gente trabalha muito dentro desse viés, com um propósito, com um estímulo global desse indivíduo.
0: Brenda, essa programação de 80 anos, ela vai acontecer não só aqui na região metropolitana, mas em vários municípios do Pará. Essa é uma oportunidade também para a galera conhecer aí o trabalho do SESC, né, as atividades. Fala um pouquinho para a gente, porque é importante, né, participar também para conhecer um pouco mais dos serviços da instituição.
8: Com certeza, esse é o momento que a população, né, o SESC, ele está há 80 anos no Brasil, então ele tem uma longa história e ele foi criado, claro, para o trabalhador do comércio, mas ele também atende a população como um todo. Então, nós gostaríamos muito que a população do estado do Pará tivesse essa oportunidade, quem ainda não pôde, ou quem já vivenciou, voltar, né, e ter esse momento de qualidade, de cultura, de lazer. Então, todos os nossos ingressos são solidários, em Ananindeua é gratuito para o trabalhador do comércio, né, é necessário fazer a retirada desses ingressos, a gente finaliza a programação com a orquestra lá no teatro, né, Margarida Esquiva Zappa, que vai estar a nossa orquestra jovem, junto com Valéria Paiva. Vai ser um evento lindo, onde o ingresso, ele é um ingresso que você pode retirar aqui no Sesc Doca, através da doação de 1 quilo de alimento. E Ananindeua, a entrada é gratuita para o trabalhador do comércio e existe uma taxa para quem é o público em geral, que não tem a credencial do SESC. Uhum. Pessoas acima de 60 anos, estudantes pagam meia, acima de 60 anos é gratuito, assim como pessoas com deficiência, né? Então, eu sugiro, né, que as pessoas entrem no nosso Instagram, SESC_PA. Então, lá a gente tem um link que leva direto para o nosso site, que é sesc-pa.com.br. www.ebrasil.org.br, onde você pode ter mais informações da programação não só aqui do estado, mas dos outros municípios também, onde estão com muitas atividades gratuitas, né, ingressos solidários. Então, é aberto, é para todos, e a gente gostaria muito que todos pudessem estar participando com a gente desse trabalho que foi planejado com muito carinho, né, por diversos setores, por diversas mãos, pensado com muito propósito.
0: Brenda, só para a gente encerrar, deixar bem claro aí, ressaltar um pouquinho para o nosso ouvinte internauta, que o público de todas as idades, né, faixa etária, está todo mundo convidado a participar desse dia de celebração.
8: Sim, é um evento para a família, né, para todos que possam estar nesse momento com a gente. Então, vamos ter atividades desde o bebê até a pessoa idosa. Então, não tem limite de idade. É uma programação, como eu falei anteriormente, pensada, né, com muito carinho, muito propósito. Então, eu convido toda a família paraense para estar com a gente. Seja em Ananindeua, as nossas famílias dos outros municípios também possam estar procurando as nossas unidades. Vamos ter em Castanhal também, lá no nosso Parque Aquático de Castanhal. Então, a gente vai estar em diversas regiões. Então, convido você, toda a sua família, amigos, para ter esse momento com a gente, comemorar 80 anos de história do SESC no Brasil.
0: Então, a partir de amanhã, dia 10, quinta-feira, até o dia 18 de setembro, com diversas ações nas unidades de Ananindeua, Castanhal, Marabá, Altamira, Redenção, além da programação aqui na capital paraense, o aniversário de 80 anos do SESC aqui no Pará e também atividades voltadas para todas as idades. Eu agradeço a Brenda Lima falando aí da programação especial. Obrigada, Brenda, por falar conosco.
8: Muito obrigada.
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0: 2h29, vem aí o repórter CBN, já voltamos.
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0: Quarta-feira, 9 de setembro de 2026. O ministro do STF, André Mendonça, determinou a soltura do ex-procurador-geral do INSS, Virgílio Antônio Ribeiro de Oliveira Filho. Ele é um dos indiciados pela Polícia Federal pelo esquema de desvios de aposentadorias. Mendonça determinou o uso de tornozeleira eletrônica e outras restrições impostas pela Justiça. As investigações apontam que o ex-procurador recebeu cerca de 12 milhões de reais de empresas ligadas a associações investigadas por descontos irregulares em benefícios. A Polícia Federal deflagrou uma operação contra um esquema de desvio de encomendas postadas nos Correios. Segundo as investigações, a quadrilha falsificava documentos para retirar encomendas em nome dos verdadeiros destinatários. Agentes da PF cumpriram 3 mandados de prisão preventiva e 8 de busca e apreensão em endereços do Rio de Janeiro e São Paulo. Os investigados poderão responder por furto qualificado mediante fraude e organização criminosa. O chanceler alemão Friedrich Merz cancelou uma ligação telefônica planejada para hoje com o presidente dos Estados Unidos, Donald Trump. A atitude aconteceu horas depois de o republicano ter comemorado publicamente a vitória do partido de extrema-direita Alternativa para a Alemanha, a AfD, nas eleições locais. A legenda recebeu cerca de 44% dos votos. O governo alemão se recusou a justificar o cancelamento do telefonema. O técnico da seleção brasileira, Carlo Ancelotti, anuncia daqui a pouco, às 15h, a primeira convocação depois da Copa do Mundo. O Brasil fará 2 amistosos contra a Austrália nos dias 25 e 29 de setembro e depois enfrenta a Índia no dia 3 de outubro. Entre os nomes que apareceram na pré-lista estão André e Breno Bidon, do Corinthians, Pedro e Samuel Lino, do Flamengo, e Gabriel Bontempo, do Santos. No horário de Brasília, 2h32.
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1: Duas mulheres foram presas em flagrante por tráfico de drogas nesta terça-feira na BR-316 em Benevides. A ação da Polícia Rodoviária Federal resultou na apreensão de mais de 40 quilos de skunk. Os entorpecentes estavam escondidos em bagagens dentro de um ônibus de viagem que ia de Belém para Salvador. O veículo foi parado durante uma fiscalização de rotina no posto operacional da Polícia Rodoviária. Durante a abordagem, uma das passageiras demonstrou nervosismo e os agentes encontraram tabletes de droga na mochila dela. Na sequência, outra mulher foi identificada em atitude suspeita pelos policiais. Com o auxílio de um cão farejador, a equipe revistou o bagageiro e achou mais droga em malas etiquetadas no nome da segunda suspeita. No total, foram recolhidos 39 tabletes do entorpecente, que tinha como destino final o município de Timon, no Maranhão. As duas mulheres e toda a carga apreendida foram encaminhadas para a Superintendência da Polícia Federal em Belém. Elas permanecem à disposição da Justiça. 2h33, intervalo, já voltamos.
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1: CBN, Tarde de Notícias de volta, agora 2 horas 39 minutos. Amigos e familiares, colegas, admiradores se reúnem ao longo desta quarta-feira para se despedir da professora emérita da Universidade Federal do Pará, Zélia Amador de Deus. O velório da ativista e escritora acontece nesse momento no Teatro Experimental Valdemar Henrique, aqui no centro da capital paraense. O espaço cultural foi escolhido por estar ligado diretamente à trajetória artística de Zélia, que também atuou como atriz e diretora de teatro. A cerimônia é marcada por diversas homenagens, coroas de flores, manifestações de carinho pelo legado histórico deixado pela professora Zélia. A educadora faleceu aos 76 anos nesta terça-feira aqui na capital paraense. Em reconhecimento à sua atuação pela educação e contra o racismo na Amazônia, tanto a Universidade Federal do Pará quanto o governo do estado decretaram 3 dias de luto oficial. Zélia Amador de Deus foi uma das fundadoras do SEDEMPA, a primeira mulher negra a chegar à vice-reitoria da UFPA e pioneira na implantação de cotas raciais. O sepultamento da professora está marcado para as 5 horas da tarde de hoje no cemitério Recanto da Saudade. A professora Zélia Amador de Deus nasceu no dia 24 de outubro de 1949, numa fazenda no arquipélago paraense do Marajó. A filha de Doralice Amador, na época, tinha apenas 15 anos e trabalhava como empregada doméstica. Zélia foi aluna de escolas públicas, chegou a dar aulas para colegas em troca de dinheiro para pagar as passagens de ônibus. Em 1971, passou no vestibular para o curso de letras da UFPA, no mesmo ano que também foi selecionada para o curso de formação de atores da Escola de Teatro da Universidade. Zélia se formou em 1974 e seguiu na pós-graduação, se especializando em teoria literária, com mestrado em estudos literários pela Universidade Federal de Minas Gerais, com pesquisa sobre o escritor paraense Dalcídio Jurandir. Também fez doutorado em ciências sociais pela UFPA. Como atriz, ela interpretou Catirina em O Coronel de Macambira, papel que rendeu a ela o prêmio de melhor atriz no Festival Nacional de Teatro de Estudantes em Goiânia. Em 1976, ajudou a fundar a Companhia de Teatro Cena Aberta, que é um dos principais grupos de Belém dos anos 1970 e 80, e em 1978 voltou à UFPA como professora na área de artes. A paraense dirigiu o Centro de Letras e Artes. Zélia se tornou a primeira pessoa negra também a ocupar o cargo de vice-reitora da UFPA em 1993. A professora também idealizou o Alto do Círio, um projeto de extensão que se tornou uma das tradições culturais da universidade. Em 2016, ela se tornou a primeira assessora de diversidade e inclusão social da UFPA. Em 1980, Zélia teve entre as fundadoras do Centro de Estudos e Defesa do Negro do Pará, o CEDEMPA. A organização se tornou referência do movimento negro na Amazônia. Zélia também participou da formação da Sociedade Paraense de Defesa dos Direitos Humanos. A defesa das ações afirmativas se tornou um dos principais eixos e bandeiras da trajetória da Paraense. Em 2001, Zélia esteve entre os representantes do Brasil na chamada Conferência Mundial contra o Racismo, que foi realizada na África do Sul, onde ela foi uma das oradoras da delegação. No plano nacional, ela foi membro do Grupo Interministerial de Valorização da População Negra e coordenadora do Programa de Ação Afirmativa do Ministério do Desenvolvimento Agrário, além de conselheira do Conselho Nacional de Promoção da Igualdade Racial. A professora Zélia Amador de Deus concedeu entrevista ao Tarde de Notícias no ano de 2021 sobre o processo seletivo para indígenas e quilombolas que estava sendo implantado à época na Universidade Federal do Pará. Vamos acompanhar a fala da professora nessa entrevista.
12: Olha, considero que quem lucra com essa inclusão é a universidade. Hoje nós temos uma universidade diversa, com a presença de indígenas, com a presença de quilombolas, com a presença de refugiados, imigrantes. Nós temos uma universidade hoje muito mais rica do que ela era há 10, 15 anos atrás. Então, hoje ela é mais rica, uma universidade diversa é uma universidade que cresce do ponto de vista das possibilidades de abrir caminho, tá, para abrir caminhos para que a gente possa criar novos conhecimentos. Porque cada grupo desse que entra, ele entra levando uma bagagem consigo. Cada grupo que entra, ele entra levando as suas histórias, as suas memórias, eles entram levando, enfim, os seus saberes. E isso é muito bom e tem sido muito bom para a Universidade Federal do Pará.
1: Agora são 2 horas e 45 minutos.
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1: A gente fala de Círio agora aqui no Tarde de Notícias. Grupos de peregrinos que vão percorrer estradas a pé ou de bicicleta rumo aqui à capital paraense para o Círio de Nazaré 2026 já podem se cadastrar para receber apoio durante o trajeto. Esse atendimento vai ser realizado de 5 a 10 de outubro em pontos que vão ser instalados em diferentes municípios até a chegada à capital paraense. O cadastro faz parte do projeto Peregrinos de Nazaré, da Diretoria da Festa de Nazaré, e reúne órgãos de segurança, de saúde e outras instituições para prestar assistência aos romeiros que percorrem longas distâncias durante a semana que antecede o Círio. Os peregrinos podem fazer a inscrição pelo site oficial do Círio ou pelo telefone 4009-8419, 4009-8419, na Pastoral da Acolhida, de segunda a sexta-feira, de 8 ao meio-dia, e a diretoria da festa pede que os grupos informem também a previsão da chegada aqui a Belém. Entre o dia 5 e 10 de outubro, também haverá pontos de atendimento no Acará, Santa Maria do Pará, APU, Santa Isabel, Benevides, Benfica, Marituba e Ananindeua, além da Avenida Almirante Barroso e da Casa de Plácido aqui em Belém. Na região do Salgado estão previstos pontos em Santo Antônio do Tauá, Santa Bárbara do Pará e Terra Alta, na PA 136. A estrutura inclui barracas, banheiros químicos e identificação dos pontos. Entre os serviços previstos estão distribuição de água, de alimentos, massagens e atendimento de saúde. Para se cadastrar, vou repetir, pelo site siriodenazaré.com.br/peregrinos-de-nazaré ou por telefone, que é o 4009-8419 da Pastoral da Acolhida. Tem também atendimento presencial de segunda a sexta, de 8 ao meio-dia, e apoio nas estradas, só ressaltando, é de 5 a 10 de outubro de 2026. Serviços de hidratação, alimentação, massagem e atendimentos de saúde. A gente tem a atualização das vendas das arquibancadas do Círio de Nossa Senhora de Nazaré. Pois é, nesse segundo dia, né, a gente ainda tem, né, ingresso disponível. Segundo o balanço que foi divulgado agora, às 14h, balanço das vendas das arquibancadas do Círio, a gente tem, até o momento, quase 90% de ingressos vendidos. Está bem no finalzinho, se não já acabou agora, né, que a gente está se aproximando das 15h. Mas a atualização que foi enviada para a gente foi essa, de que 87,7% de ingressos para as arquibancadas do Círio foram vendidos até o momento, início da tarde de hoje. E a diretoria da Festa de Nazaré realiza reparos nos carros que vão ser puxados no domingo do Círio. A expectativa é de que os serviços sejam concluídos até o fim de setembro. Os detalhes a gente vai conferir agora na reportagem do Diego Beckman.
13: A estação dos carros Luciano Brambila guarda os carros do Círio de Nazaré. Para uma multidão que irá conduzir os transportes no segundo domingo de outubro, um pequeno trabalhador está com a missão de pintura, ajustes e peças que vão ajudar na condução dos carros. Todos os 14 carros de promessa do Círio passam por vistoria e pequenos reparos antes de ganharem as ruas de Belém. O trabalho tem cerca de 20 dias de duração. Os carros devem estar prontos até o dia 7 de outubro, data em que se realiza a primeira romaria oficial do Círio 2026, o traslado dos carros para o complexo Porto Futuro. Os trabalhos estão sendo feitos por Everaldo Farias, que há mais de 20 anos realiza este serviço. Para ele, os reparos deste ano são pequenos em relação ao ano passado.
14: Às vezes eu não trago, às vezes não. Como agora é pouco serviço, então vou trabalhar só. É uma gratificação muito grande, né? E uma benção de Nossa Senhora também, que eu acho que, que eu todo ano estou aqui para fazer serviço da manutenção desses carros, para poder, quando chegar no dia do Círio, está tudo ok, para não dar problema na estrada, nem na procissão daqui para a Doca, e nem da Doca para a igreja lá da Cidade Velha. E chegar o dia do Círio, está tudo ok.
13: A diretoria da Festa de Nazaré acompanha o trabalho em cada detalhe. Mário Tuma, diretor de procissão da festividade, destaca a prioridade pela segurança dos romeiros ao longo das procissões.
15: Bom dia. O mais importante é a palavra segurança. Tudo que nós fazemos aqui é pensando na segurança do romeiro, daquele que está ao lado dos carros. Então, no início do ano, é feita uma revisão, logo que acaba o Círio, é feita uma revisão para ver o que será feito no próximo ano. Então, se você reparar bem, nós começamos uma revisão agora em setembro, visto que os danos causados aos carros foram muito poucos.
13: Os carros do Círio englobam 14 veículos. São eles: o carro de Plácido, barca da Guarda Mirim, barca nova, carro de promessas, carro de Dom Fuas Roupinho, carro da saúde, carro da Sagrada Família, barca com velas, barca portuguesa, barca com remos e os quatro carros dos anjos. A berlinda que conduz a imagem de Nossa Senhora de Nazaré na trasladação e no Círio terá pequenos ajustes depois de um processo de restauro completo no ano passado. De Belém, Diego Beckman.
1: 2h51, intervalo rapidinho, já voltamos.
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4: 2h52.
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4: A produção cultural também faz parte da economia e contribui para movimentar diferentes profissionais e serviços. No Pará, o Teatro do SESI realiza durante o mês de setembro uma programação com 7 espetáculos de artistas e grupos paraenses. As apresentações fazem parte do edital Palco Criativo SESI, que busca valorizar a produção artística local e ampliar a ocupação de espaços culturais. A programação tem música, teatro e dança e aborda temas ligados à identidade amazônica, ancestralidade, memória e território. Na Amazônia Industrial de hoje, vamos falar sobre a importância de fomentar a produção cultural paraense e sobre como iniciativas como essa podem contribuir para movimentar o setor. Eu converso agora com a Suane Correia, coordenadora do Teatro do SESI, está aqui no nosso estúdio. Suane, boa tarde, seja muito bem-vinda.
7: Boa tarde a todos e a todas e a todos que estão nos ouvindo, nos assistindo também, né, pelo YouTube. E é um prazer enorme, né, estar aqui com vocês e falar um pouco sobre esse projeto tão caro a nós.
4: Suane, para a gente começar, eu queria que você pudesse ressaltar a importância, né, dessas oportunidades, da criação de oportunidades para artistas, para grupos paraenses se apresentarem em espaços como o Teatro do SESI.
7: Bem, esse é um edital, né, a gente lançou em junho, o Palco Criativo SESI, e ele integra um projeto maior, que eu falo um projeto macro, né, que foi selecionado pelo Programa Nacional de Cultura, do SESI Departamento Nacional, e a gente já vem, assim, a área de cultura, né, do SESI Pará já vem, assim, já vinha com essa ideia de elaborar e publicar, né, um edital para que fosse, a gente tivesse o maior número de artistas que ocupassem, né, o Teatro do SESI de forma até mais democrática, porque eles inscreveram, né, os seus projetos, e esses projetos, essas propostas artísticas passaram por uma seleção. Então, então era algo que a gente já vinha, né, pensando, namorando, né, com essa ideia, e esse ano a gente conseguiu efetivar, né? Eu sempre falo assim, com quem eu converso sobre essa ação, que esse nosso edital, né, é o primeiro de muitos que virão. Então, a cada vez que a gente for a gente, né, só quer melhorar, aumentar o número de selecionados. E aí a gente acredita nessa importância mesmo de cada vez mais dar esse acesso, possibilitar esse tipo de acesso a um espaço cultural, né, como o Teatro do SESI, que tem equipamentos modernos, tecnológicos, né, de forma mais eficaz e eficiente, para que esses artistas possam estar desenvolvendo e apresentando, né, os seus trabalhos. Né?
4: Suane, nesse mês agora de setembro, a gente tem espetáculo que ainda vai ser apresentado. Como é que o público acompanha a programação?
7: Bom, a programação ela pode ser vista, né, consultada pelas redes sociais da área cultural, que é o SESI Criativo, né? No caso do Instagram, é o sesipa.criativo. Então, lá está toda a programação do mês. A gente já teve uma primeira apresentação, semana passada, dia 4, que foi um show musical, né, do Olivar Barreto, em que ele traz para a cena a vida e obra do Rui Barata, né? E aí a gente continua essa programação amanhã, quinta e sexta. No caso, amanhã vai ser um espetáculo de teatro também. A maioria desses trabalhos que foram selecionados no palco, eles são trabalhos autorais, né? Seja de teatro, música e dança. E outros, eles têm uma produção mais ligada, uma obra clássica, ou mesmo falando de expoentes, como eu falei, Rui Barata, e também a gente vai ter, no final de setembro, um show que vai falar sobre o Sebastião Tapajós, né? O grande Sebastião Tapajós. Então, essa programação, ela vem, né, com o espetáculo de teatro, que vai ser amanhã, dia 10, da Karina Dias. E aí, no dia 11, a gente tem um show do Matheus Moura. Quando for na próxima semana, dia 17, a gente tem um espetáculo infantil com a Ariana Caldas. E quando for na sexta, a gente tem o espetáculo com o Grupo Experiência, né? Que é um grupo de teatro com mais de 50 anos, 60 anos de história, uhum, né? Um grupo super importante, que eles trazem um clássico, né, do Sófocles, que é antigo, né? Mas eles chamam Antônia e a... É Antônia e a Encomendação das Almas, nessa adaptação deles, dia 18. E aí a gente segue a programação, né, na última semana de setembro, dia 24, com um espetáculo de dança, que vai trazer um elenco majoritariamente feminino e negro, né, porque a discussão é justamente ter essa obra feminina, né, negra, enfim. E a gente finaliza no dia 26 de setembro, nessa nossa programação do palco de setembro, com o show sobre o Sebastião Tapajós.
4: Ah, eu queria finalizar contigo aqui, Suane, sobre essa questão de dar espaço para pautas amazônicas, né? Que é muito importante. Sim. Trazer essa identidade, a nossa ancestralidade. Uhum. Também. O que isso representa, já apresentada nessa programação, para fortalecer a nossa economia criativa, a nossa cultura aqui no... Sim. Estado do Pará?
7: Um dos objetivos e missões, né, da área de cultura do SESI é justamente cada vez mais valorizar e potencializar o trabalho artístico amazônida, e principalmente paraense, né, onde a gente está localizado, mas a gente fala uma Amazônia como um todo. Não que as ações nacionais sejam importantes, porque esse diálogo também, né, a gente sempre faz, mas nosso propósito e nossa proposta é sempre, via edital, via alguma programação, um projeto X, assim, né, que a gente sempre está promovendo, é sempre trazendo em cena e para a cena esses nossos artistas locais, né? Então, é algo que a gente percorre e a gente desenvolve, e todas as nossas ações, elas são pautadas por isso, né? Porque a gente tem grandes artistas, né? Grandes expoentes, assim, né? Eu dei alguns exemplos, falei alguns nomes, né, de alguns artistas aqui. E o palco, ele, como são trabalhos muito... Todos os selecionados são da nossa região, né? Sim. Então, foi uma prerrogativa também a gente selecionar, e as inscrições, elas viabilizaram produções paraenses, né? Primeiro paraenses, né? Então, quando a gente traz, por exemplo, alguém, esse grupo que é amanhã, por exemplo, a Karina Dias, né, que é uma... Esse espetáculo de teatro dela é uma pesquisa dela de mestrado, né? Então, acho que quando ela traz para a cena e vai, né, abrir essa pesquisa em forma de teatro, né, da cena teatral, acho que é uma potência também que a gente está colaborando, né, desenvolvendo junto com ela e os demais artistas que estão sendo recebidos pelo palco, né?
4: Conversamos com a Suane Correia sobre o palco criativo SESI, a valorização dos artistas paraenses e a importância da cultura para a nossa economia e para o desenvolvimento do Estado. Muito obrigada, Suane, pela participação, por falar conosco.
7: Ok, eu que agradeço. Boa tarde.
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0: Quarta-feira, 9 de setembro de 2026. Os estados do Paraná, São Paulo e Mato Grosso do Sul têm risco de tornado a partir de amanhã. De acordo com o IMET, as regiões estão entre as áreas com maior potencial para tempestades, com possibilidade de granizo e rajadas de vento. Esse cenário está associado à formação de um ciclone extratropical que deve trazer também uma mudança brusca na temperatura. De acordo com os especialistas, São Paulo e Paraná são os estados de maior atenção. No sul do país, são esperados temporais com ventos que podem passar dos 85 km por hora em algumas localidades. A OAB do Distrito Federal defendeu a abertura de processos de impeachment contra os ministros do Supremo Tribunal Federal Alexandre de Moraes e Dias Toffoli por supostos crimes de responsabilidade. O posicionamento será levado ao Conselho Federal da Ordem. A seccional também pede investigações sobre possíveis irregularidades no arquivamento e divulgação do inquérito das fake news, além de questionar o que chamou de levantamento seletivo de sigilo nas investigações ligadas ao Banco Master. A Coreia do Norte está na reta final da construção de uma ponte que liga o país à China. A inauguração deve ocorrer em breve, após 12 anos de atraso. A China concluiu sua parte da estrutura em 2014, mas a obra permaneceu inacabada do lado norte-coreano devido a impasses políticos e a falta de infraestrutura alfandegária. O projeto foi retomado após uma reaproximação diplomática entre os dois países. No início desta semana, a Coreia do Norte inaugurou outra ponte com a Rússia. As duas obras consolidam novas redes de transporte e comércio do país com o continente asiático. No horário de Brasília, 3 e 4.
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2: 3 horas e 4 minutos. O número de brasileiros inadimplentes segue em patamar recorde e o Pará acompanha esse cenário. 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Para falar sobre como o consumidor pode aproveitar a oportunidade para renegociar dívidas, os cuidados que a gente deve ter antes de fechar um acordo, como evitar o endividamento, a gente vai conversar agora com o Lucas Tosati, que é especialista da Serasa em educação financeira, está aqui no nosso estúdio para conversar com a gente. Boa tarde, Lucas, seja muito bem-vindo.
3: Boa tarde a todos, boa tarde aos ouvintes. Vamos falar um pouco sobre educação financeira.
2: Eu falei agora no início da nossa entrevista sobre essa quantidade aí de inadimplentes só aqui no estado do Pará, né? São mais de 3 milhões. O que é que esses números estão trazendo para a gente sobre a situação financeira das famílias paraenses, Lucas?
3: O cenário do Pará ele é bem semelhante ao cenário de todo o Brasil. No Brasil, a gente fala de mais de 80 milhões de inadimplentes, mais do que a metade da população adulta. Aqui no Pará, a gente ainda não chegou na metade da população, estamos nos 49%. No restante do Brasil, esse número já vai para 51%, 52%, 53%. Isso reflete um pouco do nosso cenário macroeconômico, né? A gente tem muito crédito sendo disponibilizado, mas infelizmente é um crédito caro por conta da taxa de juros estar um pouco elevada já há um tempo, né? Isso faz com que o crédito ele venha sendo utilizado pelo consumidor como uma ferramenta de upgrade da renda, né? Mais do que ele teria, né? Usa o cartão de crédito, não o limite suficiente para conseguir pagar, mas sempre para pagar uma fatura com a próxima e acaba entrando num grande ciclo. Até por isso, o maior vilão da inadimplência é empre-

0: disponíveis aqui no estado? Como é que o consumidor pode verificar se ele tem direito a essas condições? Como chegar até elas?
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0: Lucas, na hora que a gente vai aceitar uma renegociação, a gente precisa prestar atenção em alguns detalhes, né? Analisar se a parcela vai valer a pena, se esse pagamento à vista também cabe no orçamento. O que é preciso estudar ali na hora para saber se está valendo a pena essa negociação?
1: Perfeito. O ponto de partida inicial é sempre uma análise do seu contexto financeiro atual. Então, quanto você ganha e quanto você gasta todos os meses? É importante que antes de fazer qualquer acordo de renegociação ou uma compra grande ou qualquer, é importante ter isso na ponta da língua. Porque só sabendo quanto se ganha e quanto se gasta todos os meses que é possível, de fato, saber se sobra dinheiro ou se falta dinheiro ali no final do mês. Se falta dinheiro, provavelmente você está utilizando crédito para compensar essa falta desse dinheiro. Em algum momento vai acontecer uma emergência e quando acontecer essa emergência, você vai se embananar todo e é aí que normalmente acontece os casos de superendividamento, né? Então, antes de fazer qualquer renegociação, fazer essa análise, esse contexto financeiro seu. 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Quando você paga no Pix, o nome fica limpo na hora. 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Então não tem a necessidade de você pagar tudo de uma vez. Faça de acordo com o seu próprio contexto financeiro para que essa negociação não vire também uma outra bola de neve, porque se você não honrar com esse acordo, depois entra a taxa de juros novamente em cima da renegociação e acaba virando um ciclo de inadimplência de muito mais do que os 5 anos que o brasileiro está acostumado, né? Fica com o nome sujo por muito mais tempo do que isso. Então, esses são os conselhos para que você consiga ter essa gestão um pouco mais na ponta do lápis.
0: E Lucas, a análise de dívidas, né? Porque muita gente tem tantas dívidas diferentes, não sabe por onde começar, qual é a próxima que já vai chegar antes de terminar a última parcela de alguma dívida. O que a gente deve avaliar com relação às dívidas que devem ser priorizadas, né? Se a pessoa ali tem uma lista de várias contas atrasadas.
1: O que precisa ser priorizado é o que te faz conseguir ainda ter algum tipo de receita, vamos dizer assim. Por exemplo, sem luz na sua casa, você não consegue trabalhar no dia seguinte. Então, a conta de luz é a primeira coisa que você precisa priorizar. Sem água, muito menos. Sem internet, às vezes você trabalha com internet, precisa pagar a internet também. O cartão de crédito, empréstimos pessoais e outros financiamentos, eles vêm em segundo plano. Mas o primeiro é porque ele é muito urgente, né? Então ele precisa ser resolvido. Mas o segundo plano ele já vem logo em seguida. Se você usa o seu carro para trabalhar, financiamento do seu veículo entra como uma grande prioridade. Sem ele, você pode até usar o transporte público se esse for uma opção, mas se não, também acaba virando uma prioridade. Entre todas, né, as dívidas que são negativadas são aquelas que estão afetando de fato o seu score, de fato a sua propensão de pegar mais crédito caso você precise em algum momento. Então, essa é a ordem, né? Pagar primeiro as dívidas que te impossibilitam de ter o seu trabalho remunerado, que te impossibilitem de você conseguir ter mais dinheiro para pagar as próximas, e em seguida começar pelas que estão te negativando, estão sujando o seu nome de fato.

0: E aí, com os valores que cabem dentro do seu bolso. Mesmo que isso represente parcelar em 12 vezes uma dívida que você fez um mês de cartão. Tudo bem, acontece, o importante é se negociar, se organizar e não surtar com tudo isso, né? Ter um controle financeiro de que problemas todo mundo passa, dificuldades também, mas é só com cabeça fria e pensando bem como que você vai se organizar nos próximos meses que você consegue superar esse tipo de situação.
1: Agora, Lucas, a pergunta é de 1 milhão: como fazer para não cair de novo numa nova inadimplência?
0: É preciso analisar o que te fez cair primeiro na inadimplência. Como eu disse no começo, né? Normalmente o que faz uma dívida de cartão de crédito é você gasta 70% da sua renda com cartão de crédito, mas como você está recebendo seu salário todos os meses, você consegue pagar isso, né? Você vive de crédito, ou seja, a sua fatura do próximo mês não está paga ainda. Você não tem o dinheiro para pagar ela, você depende da sua renda. Aí você é mandado embora ou acontece algum acidente e você não consegue mais trabalhar e pronto, você não consegue mais honrar essa dívida porque não tem mais esse dinheiro entrando. Se esse é um dos casos, cartão de crédito, ele precisa ser utilizado de uma forma correta. Ele é um cartão de débito no fim do dia. A única diferença é que você paga ele daqui 30 dias. Mas se você não tem o dinheiro para pagar ele integralmente daqui 30 dias hoje, então ele não é uma ótima opção para você continuar utilizando. Porque se acontece alguma emergência desse tipo, ferrou-se, né? Você vai ter que tirar um empréstimo de outro lugar para pagar essa dívida mais barata. Então o cartão de crédito ele acaba sendo dos principais. E principalmente planejar bem da onde vai entrar as fontes de renda. Nem sempre é economizar. Às vezes é gastar um pouco para que você consiga trazer mais, né? Usar o dinheiro para o que ele serve. Você empresta ele a 15% ao mês, 13% ao mês. Quantos por cento você consegue fazer com esse mesmo dinheiro? Com certeza você faz mais do que o banco se você for vender qualquer coisa, né? Então é utilizar o dinheiro ao seu favor e lembrar que o empréstimo e cartão de crédito não são extensão de renda. São valores para alavancagem. São valores que você vai utilizar para abrir um empreendimento, financiar um carro, porque o valor é muito alto, financiar uma casa, fazer esse tipo de trabalho.
1: 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Eu conversei com o Lucas Tosati, que é especialista da Serasa em educação financeira. Muito obrigada pela participação, Lucas.
0: Eu que agradeço o espaço por um tema tão importante e até a próxima.
1: 3h15, intervalo, já voltamos.

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3: Hoje vamos falar de um hábito que muita gente tem e que parece inofensivo, mas que pode estar destruindo uma peça importante do seu carro sem você perceber. Rodar com o tanque sempre no limite. E o problema é maior do que parece. A bomba de combustível fica dentro do tanque e usa o próprio combustível para se refrigerar. Quando o tanque está quase vazio, essa bomba trabalha no limite da temperatura, esquenta mais do que deveria e começa a se desgastar de um jeito acelerado. Com o tempo, ela perde eficiência e quando para de funcionar, o carro simplesmente não liga. E a troca da bomba de combustível não é barata. Tem mais um detalhe que pouca gente considera. O fundo do tanque acumula sedimentos e impurezas ao longo do tempo. Quem anda sempre com o tanque baixo, força a bomba a trabalhar com esses resíduos, o que acelera ainda mais o desgaste e pode entupir o filtro de combustível. O hábito de abastecer pouco para não gastar muito de uma vez faz sentido no bolso do dia, mas ao longo prazo sai mais caro. Na minha opinião, manter o tanque sempre acima de um quarto é um dos hábitos mais simples e mais baratos de adotar, porque cuidado que você não vê é o que separa quem gasta pouco com o carro de quem gasta muito.
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7: 3h19.
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7: Marco Antônio Moreira já está na linha para a nossa coluna Cine CBN de hoje. Boa tarde, Marco. Seja bem-vindo.
8: Boa tarde, Brenda. Boa tarde, ouvinte da CBN. Tudo bem?
7: Tudo bem. Marco, hoje a gente vai falar sobre indicações de filmes nos cinemas e streaming.
8: Tudo bem, Brenda? Olha, muitas opções. Eu acho que quem gosta de cinema, como eu, que prefere assistir um filme no cinema, ou quem prefere assistir um bom filme no streaming, realmente tem aparecido boas alternativas. Eu queria começar, Brenda, falando sobre algumas indicações para o streaming. Você se lembra do Oppenheimer, que é um filme que fez grande sucesso há 2 anos atrás, né, que teve um grande sucesso de bilheteria? Brenda?
7: Oi, tô ouvindo.
8: Você se lembra desse filme?
7: Sim, claro.
8: O ator principal, Cillian Murphy, é um ator que tem uma carreira muito longa. Ele é muito conhecido há muito tempo por filmes que não são tão de sucesso, de bilheteria, não são filmes blockbusters, né? Então ele tem uma carreira muito vinculada a bons filmes, a ótimos filmes. Então, para surpresa de muita gente, né, naquele período do Oppenheimer, ele preferiu, o próximo projeto dele foi um filme chamado Pequenas Coisas Como Esta, que é, digamos assim, um drama, uma história que acontece nos anos 80, que ele, inclusive, é o ator principal e é também um dos produtores. E é um belíssimo filme, Brenda, que fala sobre uma questão muito particular, muito humana. É um drama familiar que, assim, ao contrário do que muita gente podia esperar, ele, Cillian Murphy, por exemplo, ele ganhou o Oscar de melhor ator, né? Então ele podia fazer vários projetos que ele quisesse, né? Eu acho que o mercado estaria bem aberto para ele. Mas ele optou por fazer uma produção, digamos assim, independente, né? Sobre um drama, uma história muito complicada, muito assim, densa, né? Um drama familiar de uma família. É um personagem principal que descobre os segredos que estão acontecendo num convento, na cidade pequena, enfim. É uma história muito bonita que ela vai sendo desenvolvida, Brenda, de uma forma muito autoral, muito independente. É o tipo de filme que eu particularmente prefiro assistir. Então, é um filme que não foi lançado nas salas de cinema, infelizmente. Eu acho que ele nem tem esse perfil de lançamento, a não ser, claro, nos cinemas alternativos, como no nosso caso aqui, o Cine Líbero Luchardo e o Cine Alexandrino Moreira. Mas ele acabou não chegando no Brasil, mas está disponível para aqueles que gostam de damas mais bem elaborados, sem aquela pressa, entendeu, Brenda? Sabe aquela pressa, sim, aquela agonia, uhum, da corrida? Que às vezes é ótimo, às vezes é bem-vindo, claro que sim. Depende do filme, né? Mas às vezes vira um padrão que incomoda. Então, essa indicação, pequenas coisas como esta, com o ator Cillian Murphy, muito conhecido, né, internacionalmente, pelo papel em Oppenheimer. Outra indicação que eu queria passar para o ouvinte da CBN, existem muitos lançamentos, Brenda, ainda, apesar de não serem tão destacados, ainda existem lançamentos em DVD e Blu-ray no mundo inteiro. Inclusive, a mídia física tem voltado, né, está um pouco mais presente do que há 10 anos atrás. E no Brasil tem uma distribuidora de vídeo que existe há muito tempo, pelo menos acho que 20 anos ou até mais, que é a Versátil Home Video. Eu gosto muito dos filmes dessa distribuidora. E ela tem lançado pacotes, combos, né, com filmes importantes. Por exemplo, ela lançou uma coleção recentemente, né, sobre filmes da Nova Hollywood. A Nova Hollywood foi um período nos anos 70 que a grande indústria cinematográfica Hollywood, né, deu espaço para cineastas mais autorais, né, não tão vinculados assim ao pensamento mercadológico. Foi um período fantástico, né? E muitos desses filmes, Brenda, não se encontra facilmente, por exemplo, no streaming, muito menos, claro, nos cinemas. Então, vários filmes desse período foram lançados em vários volumes, mas eu queria destacar um particularmente, que é A Procura de Mr. Goodbar, que é um filme do Richard Brooks, de 76, que tem no elenco a Diane Keaton. A Diane Keaton é uma grande atriz, faleceu ano passado, deixou um legado de filmes maravilhosos, principalmente da parceria que ela fez durante quase uma década com Woody Allen, mas ela fez filmes com vários diretores, e esse filme está numa atuação extraordinária, numa história que é baseada em fatos que aconteceram, né, nos anos 70 nos Estados Unidos, que envolve, né, uma situação familiar, que tem mini tragédia, enfim. É sempre perigoso contar muita história do filme, né, Brenda, para não estragar. Mas fica aqui a indicação de assistir uma grande atuação da Diane Keaton nesse filme chamado A Procura de Mr. Goodbar, que foi lançado em Belém nos anos 70, mas desde então, eu acho que foi lançado também em VHS, naquele período do VHS, né? Mas é um filme que está disponível, quem tiver interesse, eu sei que DVD muita gente não tem mais aparelho, mas eu sempre recomendo, Brenda, que é bom quem é cinéfilo, é bom ter um aparelho de DVD em casa, o Blu-ray, porque a mídia física preserva, digamos assim, uma curadoria que muitas vezes a gente não acha, particularmente nos streamings, que são ótimos também. Mas se você quer ver outro tipo de cinema, então acho que vale a pena também acessar o DVD, a mídia física.
7: Uma pena, né? Porque deveriam voltar, né, a produzir mais esses aparelhos de volta, já que a mídia física está voltando, né, Marco?
8: Os aparelhos ainda existem para venda. Você entrar num site, não é fácil de achar esses aparelhos de DVD ou Blu-ray em comércio, né? Às vezes você acha em site. E tem. Só que, claro, o valor deles não era tão barato quanto era antigamente, mas ainda existe. Se você pesquisar, você consegue comprar.
7: A
8: grande
7: difícil,
8: questão,
7: né?
8: É você. O valor é um pouquinho mais salgado, mas um pouco mais complicado. Mas eu sempre digo que se você quer ser cinemaníaco, cinéfilo, você tem que ter essa alternativa da mídia física que muitas vezes nos proporciona um outro tipo de cinema. Eu queria concluir a participação, Brenda, falando dos lançamentos no Cine Líbero Luchardo, que vai entrar um filme chamado Mirrors, número 3, que é de um ótimo diretor alemão chamado Christian Petzold, já foram exibidos vários filmes dele aqui em Belém. Os filmes dele geralmente são excelentes. Eu assisti filmes dele no Olímpia, no Cine Líbero. E eu queria evidenciar um lançamento, ou um relançamento, de um filme chamado Eu, Tu, Ele, Ela, que é de uma cineasta belga chamada Chantal Akerman. É uma das grandes diretoras da história do cinema, que infelizmente não é tão conhecida assim, mas esse filme é um filme que ela fez em 1974 e que está voltando para as salas de cinema e depois do streaming, e vai ter uma promoção, vai ter um debate, melhor dizendo, amanhã, lá no Cine Líbero Richardo, promovido pela Associação de Críticos de Cinema do Pará, desse filme Eu, Tu, Ele e Ela. Após a sessão das 19 horas, eu estarei lá, inclusive, né, críticos da CCPA também, a debater com o público sobre o filme e sobre a obra dessa diretora belga, que infelizmente já faleceu. Ela faleceu em 2015, mas que bom que eventualmente está sendo revisitada toda a sua obra. E esse é um dos melhores trabalhos dela, que é um filme que revelou ela internacionalmente nos anos 70. Então, como você pode ver, Brenda, tem opção no cinema, no Líbero Luxado. Semana que vem tem programação no Cine Alexandrino Moreira, vai ser exibido o documentário Rio de Clarice, sobre a Clarice do Espectro. Então, a programação alternativa, ela tem sido muito interessante. Além, claro, por exemplo, da programação no Cine Sesc, né? A sala do Sesc Pará, tem programação quase que diária. Inclusive, essa semana vai ser exibido novamente o Retrato dos Fantasmas, do Cléber Mendonça Filho. Então, quem prestar atenção, eu sei que está acontecendo muita coisa, né, ao mesmo tempo aqui em Belém. Isso é muito bom. Isso é muito bom, né? Culturalmente falando, que bom que nós temos opções. Mas eu queria terminar a minha participação, Brenda, fazendo uma homenagem à professora Zélia Amador, que faleceu hoje e é um nome importantíssimo da cultura paraense, da cultura nacional. Na verdade, ela faleceu ontem, né? Hoje que foi o velório dela.
7: Tá sendo velório.
8: E eu conheci pessoalmente a professora Zélia, uma inspiração, uma guerreira cultural, uma pessoa que deixou um legado extraordinário. Fiquei muito emocionado quando eu soube do falecimento dela, mas eu não podia deixar de citar na conclusão da minha participação essa homenagem. Eu sei que ela gostava de cinema também, a professora. Ela foi minha professora e certamente continuará sendo a minha professora e um modo de me inspirar, né, como agente cultural aqui em Belém. Então fica essa homenagem à professora Zélia. Muito obrigado a ela por tudo que ela deixou para mim, claro, para todos nós que acompanhamos o seu trabalho.
7: É isso mesmo, Marco, como você citou aí, importantíssimo a gente falar sobre a contribuição, as contribuições da professora Zélia Amador de Deus para a nossa cultura aqui paraense, também em defesa dos direitos, né, das pessoas negras, quilombolas, indígenas, enfim, LGBT.
8: Fantástico.
7: Obrigada, Marco, pela participação.
8: Obrigado a todos e boa semana.
7: Grande abraço e até semana que vem.
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7: Três horas e 29 minutos, repórter CBN, já voltamos.
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0: Quarta-feira, 9 de setembro de 2026. Os estados do Paraná, São Paulo e Mato Grosso do Sul têm risco de tornado a partir de amanhã. De acordo com o IMET, as regiões estão entre as áreas com maior potencial para tempestades, com possibilidade de granizo e rajadas de vento. Esse cenário está associado à formação de um ciclone extratropical, que deve trazer também uma mudança brusca de temperatura. De acordo com especialistas, São Paulo e Paraná são os estados com a maior atenção. No sul do país, são esperados temporais com ventos que podem passar de 85 km por hora em algumas localidades. O presidente do Supremo Tribunal Federal, Edson Fachin, cancelou a sessão plenária desta quarta-feira em meio à escalada da crise interna na corte. O STF ainda não informou o motivo da decisão, nem se haverá uma reunião reservada entre os ministros. A sessão teria julgamentos sobre Fundo de Assistência ao Trabalhador Rural, créditos de ICMS e acesso a informações sigilosas em investigações. O cancelamento ocorre horas depois que Flávio Dino determinou a reintegração de Andrei Rodrigues ao comando da Polícia Federal, revertendo o afastamento imposto por André Mendonça. Os Correios suspenderam o contrato com a SafeConsig, empresa que gerenciava empréstimos consignados dos funcionários da estatal. A decisão foi anunciada em meio às ações da Polícia Federal, que investiga se a lobista Roberta Luschinger, amiga do empresário Lulinha, filho do presidente Lula, intermediou o negócio entre a empresa de tecnologia e a estatal. Os Correios dizem não ter conhecimento de irregularidades relacionadas ao contrato. Documentos oficiais apontam que o presidente dos Estados Unidos, Donald Trump, entregou $45 mil em espécie à assessora Natalie Harpe e outras duas funcionárias da Casa Branca. O valor, equivalente a cerca de R$ 229 mil, foi registrado como presente e corresponde a quase um terço do salário anual das assessoras. O pagamento pode ter violado uma lei federal que proíbe a complementação do salário de funcionários federais. A Casa Branca diz que o dinheiro foi um bônus de Natal, dado pessoalmente por Trump. No horário de Brasília, 3h35.
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1: 3h36. A Universidade do Estado do Pará divulgou o edital do processo seletivo 2027. As inscrições começam nesta quinta-feira, dia 10 de setembro, e seguem até o dia 13 de outubro pelo site da instituição. A seleção oferta mais de 4 mil vagas em 23 polos distribuídos por 19 municípios paraenses. As oportunidades são para cursos de graduação em áreas de educação, saúde e tecnologia. O ingresso dos estudantes será feito com base nas notas do Enem, que está previsto para ser aplicado nos dias 8 e 15 de novembro desse ano. A instituição também lançou editais próprios para os cursos de Letras, Libras e de Licenciatura em Música. As inscrições para essas duas seleções vão de 10 a 24 de setembro, com provas específicas agendadas para o dia 18 de outubro. Outro edital publicado é voltado exclusivamente para estudantes indígenas e quilombolas. Esse certame garante duas vagas em cada curso de graduação, com inscrições de 15 de setembro a 16 de outubro e aplicação de provas no dia 6 de dezembro. Para apresentar os cursos aos candidatos, a UEPA realiza, nesta quinta-feira, a Feira Vocacional. A programação acontece de 9 da manhã às 5 da tarde no Polo Amazônico de Gastronomia, dentro do Parque da Cidade, aqui em Belém. 3h37, intervalo, já voltamos.
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1: 3h40.
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1: A A Rádio CBN Belém segue com a série de sabatinas com os candidatos ao Senado pelo Pará. Desta vez, o entrevistado foi o delegado Éder Mauro, do PL, que falou sobre suas propostas e destacou a busca por maior harmonia entre os três poderes como uma das prioridades de sua candidatura. Quem tem os detalhes é o repórter Ronaldo Santos.
6: A Rádio CBN Amazônia Belém deu continuidade à série de sabatinas com os candidatos ao Senado Federal pelo Pará. O entrevistado desta quarta-feira foi o delegado Éder Mauro, do Partido Liberal. Natural de Belém, Éder Mauro atuou por 30 anos na Polícia Civil do Pará, entre 1984 e 2014. Na política, foi eleito deputado federal pela primeira vez em 2014, sendo o candidato mais votado pelo estado naquele ano. Reeleito em 2018 e 2022, ele está no terceiro mandato consecutivo na Câmara dos Deputados. Durante a sabatina, conduzida pela jornalista Izzy Sena, o candidato destacou a importância de ter espaço para dialogar com os eleitores e apresentar as ideias que pretende defender caso seja eleito.
13: Eu acho de suma importância essa oportunidade, esse espaço, através da mídia, através aqui da CBN, para que a gente possa levar o eleitor. O tempo é muito curto de campanha, você sabe, né? E a gente precisa ao máximo alcançar. Se você for à rua, você vai ver que tem 30% dos eleitores que não tem ainda absolutamente nenhuma formação de ideia a quem vai se dirigir o voto. E eu sei que uma entrevista como essa pode alcançar pessoas em todas as extremidades do meu estado, e eu tenho certeza que vai ajudar em muito para que eles possam avaliar os candidatos que aqui estão vindo.
6: Entre os temas abordados, Éder Mauro destacou aquilo que considera como uma das principais propostas da sua candidatura ao Senado: a busca por maior harmonia entre os três poderes da República, Executivo, Legislativo e Judiciário.
13: Com certeza é a harmonia entre os três poderes. O maior perigo que se está vivendo hoje nesse país é exatamente um único poder, que é um poder de último recurso, que é a nossa Suprema Corte, está envolvida ideologicamente de uma ditadura da toga que tem que acabar. A justiça, em sua última corte principalmente, porque não tem mais para onde correr, ela tem que ser simplesmente cega. Ela tem que fazer com que o brasileiro se sinta na segurança de errado ou certo, ele tenha que recorrer a ela e saber que lá será feita a justiça.
6: A sabatina faz parte da série de entrevistas promovidas pela Rádio CBN Amazônia Belém com os candidatos ao Senado pelo Pará. O objetivo é garantir espaço para que os candidatos apresentem propostas e exponham as principais ideias para o estado durante o período eleitoral. De Belém, Ronaldo Santos.
1: Três horas e 43 minutos. A Rádio CBN Amazônia Belém está realizando ao longo desta semana uma série especial de sabatinas com os principais candidatos ao Senado pelo Pará. As entrevistas começaram na segunda-feira e seguem até a próxima sexta, sempre no Estação CBN a partir das 10 da manhã. A rodada teve início com Celso Sabino, do PDT, que detalhou suas principais propostas para o estado. Na terça, o entrevistado previsto era Zequinha Marinho, do Podemos, mas ele não compareceu devido a problemas de logística, conforme informou sua assessoria de campanha. Nesta quarta-feira, quem esteve nos estúdios da emissora foi o candidato Éder Mauro, do PL. Ele respondeu às perguntas sobre seus planos legislativos e visão para o Pará nos próximos 8 anos. A programação continua nesta quinta-feira com a participação de Chicão, do União Brasil. Encerrando a rodada de sabatinas na sexta-feira, a emissora recebe o ex-governador Helder Barbalho, candidato ao Senado pelo MDB. E eleitores com deficiência ou mobilidade reduzida da capital e dos distritos já podem solicitar transporte especial e gratuito para o dia da eleição. A iniciativa faz parte do projeto piloto Seu Voto Importa, desenvolvido pelo Tribunal Superior Eleitoral em parceria com o TRE do Pará. O serviço visa disponibilizar micro-ônibus adaptados para garantir ida e volta dos eleitores até os locais de votação. O prazo para pedir o transporte termina na próxima segunda-feira, dia 14 de setembro. O agendamento pode ser feito pela internet, no formulário disponível no site e nas redes do TRE ou pelo telefone 3346-8000, que também atende pelo WhatsApp. Quem preferir atendimento presencial pode procurar os cartórios eleitorais de Belém e de Coraci. Não é preciso levar documentos físicos, bastando apenas fornecer informações pessoais corretas no ato do cadastro.
0: 3h46. 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
1: A gente vai para um rápido intervalo aqui no Tarde e já voltamos.
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1: 3h49. A saúde mental de mulheres em situação de violência e mães atípicas é o foco de uma iniciativa do Sistema Único de Saúde, o SUS. Esse é o assunto da entrevista que nós vamos acompanhar a partir de agora. A jornalista Izzy Sena conversou com o ministro da Saúde. Vamos acompanhar.
2: O nosso assunto agora é saúde mental para as mulheres, em especial as mulheres em situação de violência e também mães atípicas de todo o Brasil. Elas terão acesso a teleatendimentos mensais com especialistas. Vou saber como é que funciona essa iniciativa a partir de agora. Converso com o ministro da Saúde, Alexandre Padilha. Ministro, seja bem-vindo mais uma vez à Rádio CBN.
3: Eu agradeço muito, mais uma vez, poder conversar com vocês. Estou com saudade daquela vista do estúdio aí de vocês. Vamos programar uma ida a Belém em setembro. Eu vou aí, que tem muita ação que a gente está fazendo. Tem o novo barco de atenção à saúde, tem novo equipamento de radioterapia nos hospitais aí em Belém, a gente vai programar uma visita aí e vou aí no estúdio de novo.
2: Perfeito, então já desde já vou ficar lhe aguardando. Gostaria de começar essa nossa conversa trazendo um dado aqui da Organização Internacional do Trabalho, OIT, destaca que 75% do trabalho de cuidado não remunerado, ministro, é realizado por mulheres. E trazendo essa iniciativa do teleatendimento, né, que fatores foram observados pelo Ministério para a tomada dessa decisão?
3: A gente quer oferecer para essas mulheres mais uma alternativa para o cuidado à saúde mental delas. São muitas mulheres que muitas vezes não conseguem nem ir numa unidade de saúde, ou porque às vezes tem vergonha, tem muito estigma, ou porque às vezes está cuidando da criança em casa, às vezes é uma criança com deficiência, uma criança com um transtorno do espectro do autismo, neurodivergência, uma doença rara, às vezes essa mulher não consegue nem sair de casa para ir até a unidade de saúde e se cuidar. Então a gente está oferecendo para ela que ela possa, da parte do celular dela, acionando o Meu SUS Digital, que é do Ministério da Saúde, poder marcar consultas e ser atendido com especialistas, fazer por telesaúde. São 10 consultas num primeiro momento e depois avalia se continua mais consultas ou se ela vai para o nível local presencial na rede que é articulada para ela ser encaminhada para a rede ou se ela continua de alguma outra forma o tratamento.
2: Certo. O senhor falou sobre aplicativo, né? Como é que vai funcionar essa iniciativa?
3: É o aplicativo Meu SUS Digital. Todo mundo pode ter ele no celular. Você entra lá no Meu SUS Digital. Lá tem um mini app, né, que está escrito que vai ser o app da saúde mental, agora tem especialista de saúde mental para mulheres. Então você entra lá e lá você faz a marcação da consulta. Primeiro responde um questionário, que é bem rápido, sim, não. Esse questionário ajuda a definir a prioridade, tem que ser atendido em 12 horas, 24 horas. Isso pode ser marcado de uma programação naquela semana. E aí começa as consultas. As consultas é com a especialista, sempre mulheres, né? Se é uma mulher vítima de violência, é até combinado com ela desde o começo da consulta uma palavra que é uma espécie de um código para interromper a consulta naquela hora, se ela se sentir ameaçada por algum motivo. Às vezes o agressor está perto, ou alguma pessoa que ela não quer queira que saiba da situação está perto. E são 10 consultas no primeiro plano terapêutico. No final das 10 consultas, a psicóloga combina com essa mulher se ela quer fazer mais consultas individuais, se ela quer participar de um grupo terapêutico, ela pode participar de um grupo terapêutico online, às vezes é muito positivo para as mulheres, ou se ela quer fazer a continuidade do cuidado dela presencialmente, na rede local de saúde, porque desde o começo é feito um contato com a rede local de saúde através das navegadoras, são profissionais que têm esse papel de fazer o contato com a rede para encaixar essa mulher na unidade de saúde, num CAPS, num serviço local.
2: Interessante esse termo que o senhor usou, né? Navegadoras, porque inclusive ele é o gancho para a minha próxima pergunta. Por exemplo, aqui na região norte, a gente tem comunidades ribeirinhas, comunidades de difícil acesso, né? Às vezes demora, às vezes só chega de avião. Como é que essas mulheres, né, que estão numa região, vamos considerar, afastada, né, também podem participar dessa iniciativa?
3: Elas vão participar, tendo acesso à internet, né? Pode participar, fazer as consultas. E a própria profissional navegadora vai fazer identificar, por exemplo, ah, próximo a onde ela está, tem uma unidade de saúde que tenha psicólogo, tem um CAPS. Eu inaugurei, por exemplo, CAPS na Ilha do Marajó, né, que pode garantir o atendimento. Se ela tiver dificuldade, ela continua o atendimento por telesaúde, no celular, da casa dela, sem problema nenhum. Pode ter continuidade também no plano terapêutico com esse especialista através da telesaúde.
2: Agora, ministro, também observei aqui nessa iniciativa que tem a possibilidade de atendimento para outras integrantes da família, né? Isso também é um apoio, é um fortalecimento, melhor dizendo, dessa rede de apoio?
3: Com certeza, né? Toda mulher que tiver nessa situação, familiares também podem procurar esse atendimento no Meu SUS Digital. A gente tem também essa alternativa hoje para pessoas que são viciadas em bets, em apostas eletrônicas, que a gente faz atendimento não só da pessoa que está viciada, mas também dos seus familiares. Às vezes, um familiar está sofrendo com problema de saúde mental por conta do sofrimento, da compulsão, do vício de uma pessoa na família, também pode acessar o Meu SUS Digital e garantir esse atendimento.
2: Você que está nos ouvindo nesse momento, nos assistindo pelo YouTube, ligou o rádio agora. Estou conversando com o ministro da Saúde, Alexandre Padilha. A gente está batendo um papo aqui sobre saúde mental para as mulheres, porque o Ministério da Saúde está promovendo uma iniciativa que são teleatendimentos mensais com especialistas para dois grupos bem específicos de mulheres. São as mulheres em situação de violência e também mães atípicas de todo o Brasil. Ministro, queria voltar agora a nossa conversa para esse foco das mulheres que estão passando alguma situação de violência, né? E tem também um outro dado da própria rede também de saúde, que diz que em 2015, né, se a gente fizer um paralelo aí, pouco mais de 10 anos, esses atendimentos eram em torno assim, de 167 mil mulheres, mas em 2025 cresceu para 348. Como é que a gente observa, né, esse crescimento e também políticas para amparar, para ouvir essa mulher?
3: Teve o crescimento não só de violência física, mas de violência psicológica, de violência financeira. Por isso a importância da gente dar mais essa alternativa também para as mulheres vítimas de violência, delas terem a consulta psicológica com especialistas para aliviar o sofrimento. Nessa consulta das mulheres vítimas de violência, também desde o começo é orientada essa mulher se ela quiser fazer algum tipo de denúncia, quais são os canais de denúncia, se ela está sofrendo uma situação de violência que ela está correndo risco de vida, como que ela pode acionar a polícia, acionar as forças de segurança, acionar o serviço de urgência, ou seja, exatamente para que a gente possa orientar e salvar a vida dessa mulher e aliviar o seu sofrimento.
2: Agora também, ministro, o senhor falou uma coisa interessante ao longo da nossa conversa sobre a questão dos profissionais, né? Inclusive com o uso, por exemplo, de uma palavra combinada, né, para de repente interromper a conversa caso esteja passando por um momento de violência ali durante aquela consulta. Como é que foi o treinamento, né, desses profissionais? Porque imagino que exija uma escuta atenta, né, uma segurança na hora de ouvir aquele relato. Como é que os profissionais também estão se preparando, né?
3: São profissionais treinados, já especializados, já têm essa experiência de fazer esse apoio psicológico em serviços, né? Nós fizemos uma contratação, como se fosse foi feita uma licitação, de fato uma licitação, contratando empresas que já têm, que já fazem serviço, já têm essa experiência de fazer um serviço como esse. Então a gente contratou mais de 2 milhões de consultas, né? E esse mais de 2 milhões de consultas permite que você possa oferecer esse volume. A gente já está oferecendo 100 mil consultas, né? À medida que for utilizando, for precisar oferecer mais, a gente vai oferecer, garantindo o atendimento a todas as mulheres que precisarem desse serviço.
2: Perfeito. Agora, ministro, qual é também a mensagem, né? Também a avaliação para as mulheres que estão aqui no norte, na região norte, no estado do Pará, sobre essa realidade, né? De que forma, por exemplo, essa ferramenta pode contribuir para tentar mesmo diminuir esses índices de violência ou mesmo dar um alento, né, nessa situação de violência. A gente, todo dia, praticamente, noticia casos de feminicídio, né, violência doméstica, patrimonial, das diversas formas, como o senhor destacou ainda há pouco. Como é que essa ferramenta também contribui para tentar enfrentar esse ciclo de violência?
3: É fundamental, né, porque você dá mais um apoio psicológico essas mulheres. Muitas vezes elas não conseguem enfrentar, superar, fazer a denúncia, buscar uma medida protetiva por conta, inclusive, do sofrimento mental. Então, se dá um apoio, um suporte para as mulheres para poderem fazer, cuidar de si e também buscar as medidas protetivas necessárias. E também com o papel das navegadoras, né, que vão fazer contato com a rede local, então isso vai forçando também a consolidação da rede local, né, organizando isso, exatamente como funciona essa rede local. Então isso ajuda muito também a gente poder organizar e ter uma rede mais protetora das mulheres.
2: Ministro, para a gente encerrar a nossa conversa, queria que o senhor fizesse uma avaliação, né, porque a gente está, por exemplo, com essa iniciativa, unindo tecnologia, profissionais especializados, uma situação que é vivida, infelizmente, em várias partes do Brasil, mas como é também que essas mulheres podem ter segurança nessa ferramenta, né? A gente sabe que, às vezes, falar sobre esse assunto é difícil, denunciar esse assunto é difícil, mas é preciso coragem, né, para falar. Como é que essa ferramenta também vai garantir a segurança dessas vítimas?
3: Nós temos total segurança, os dados ficam totalmente protegidos, né? São dados que não vazam, ficam no anonimato, inclusive isso dá mais segurança para as mulheres. Às vezes elas têm dificuldade em uma unidade de saúde perto de casa, porque sabe que o agressor pode estar por lá, que o agressor pode conhecer alguém que trabalha lá, ela fica com receio de que alguém que trabalha lá às vezes comente com o agressor. Nesse caso da telesaúde, garante também esse fato de segurança. Quem está atendendo é uma psicóloga, mulher, que vai combinar códigos, especializada nisso, fica muito distante, às vezes, de onde essa mulher vive. Isso dá mais segurança para ela, no sentido de que não vai ter qualquer vazamento de informação a um possível agressor que está dentro da casa dela, ou está próximo onde ela vive ou mora.
2: Perfeito. Eu acabo de conversar com o ministro da Saúde, Alexandre Padilha. A gente falou sobre essa iniciativa que são teleatendimentos para mulheres, para fomentar a saúde mental de mulheres em situação de violência e também mães atípicas em todo o Brasil. Ministro, muito obrigada por falar com a Rádio CBN Belém. Agradeço sua disponibilidade.
3: Eu que agradeço, e é mais uma porta aberta pelo SUS para proteger as mulheres brasileiras.
1: 4 horas, a operação de áudio de Weider Vilhena e Carlos Aguiar, gerência de conteúdo e programação, Daniele Pires, direção de jornalismo, Paulo Fernandes.
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1: Repórter CBN e depois do CBN Esporte, segunda edição. 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

0: Quarta-feira, 9 de setembro de 2026. O técnico da seleção brasileira, Carlo Ancelotti, anunciou a lista de convocados para os amistosos contra a Austrália e Índia. Esta foi a primeira convocação depois da Copa do Mundo. Entre os 26 atletas, 8 são estreantes, os goleiros Pedro Morisco, do Curitiba, e Otávio, do Cruzeiro. Os zagueiros Arthur Dias, do Atlético Paranaense, e Jair Cunha, do Nottingham, da Inglaterra. Os laterais, Mateuzinho, do Corinthians, Mauro Júnior, do PSV. E os volantes, Breno Bidon, do Corinthians, e Gabriel Bontempo, do Santos. Ancelotti manteve 9 jogadores que atuaram na Copa, como Vini Júnior, Endrick, Gabriel Magalhães e Marquinhos. O Brasil fará 2 amistosos contra a Austrália nos dias 25 e 29 de setembro. E depois enfrenta a Índia no dia 3 de outubro. O ministro do Supremo Tribunal Federal, Flávio Dino, afirmou que o afastamento de Andrei Rodrigues da direção da Polícia Federal prejudicou diretamente as investigações sobre o financiamento do filme Dark Horse, cinebiografia do ex-presidente Jair Bolsonaro. A operação mira o uso de emendas parlamentares destinadas a empresas suspeitas de financiar o longa. Segundo Dino, a saída da cúpula da PF atrasou o acesso a materiais apreendidos, o que, na prática, favoreceu os alvos da investigação. Esse foi um dos argumentos usados para determinar a reintegração de Andrei Rodrigues e de Leandro Almada às funções da corporação. A Academia Brasileira de Cinema anunciou as 6 produções nacionais finalistas para representar o Brasil na corrida por uma indicação ao Oscar de Melhor Filme Internacional em 2027. Entre os escolhidos estão 100 Dias, do diretor Carlos Saldanha, e A Natureza das Coisas Invisíveis, de Rafaela Camelo. A lista obrigatoriamente considera obras que estrearam em salas de cinema entre outubro de 2025 e setembro deste ano. A comissão da Academia volta a se reunir na semana que vem para anunciar o filme finalista. O Oscar 2027 acontece em 14 de março. No horário de Brasília, 4 e 3.
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1: 4:07 na capital paraense. Boa tarde para você que está acompanhando aqui a programação da CBN Amazônia Belém. Chegamos com CBN Esportes para a segunda edição.

0: Libertadores, Sul-Americana. Vamos falar também sobre Liga dos Campeões da Europa, porque Barcelona tá passando o carro no Feyenoord. Meu Deus do céu. Até a hora que eu tava vendo, tava 5-1. Não sei se já aumentou. Vamos falar também sobre os bastidores do esporte paraense. E eu tenho uma informação quentinha aí do Paysandu, que eu até falei de manhã, mas não deu para abordar muito. Mas agora a gente traz os outros detalhes e a gente fala para você a respeito disso. Sempre com a sua participação e a sua interação com a gente no nosso WhatsApp, 919-8814-0073, ou então no nosso chat do canal CBN Amazônia no YouTube. Manda tua mensagem, interage com a gente, que é muito importante para nós. O CBN Esportes para a segunda edição já está no ar.
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0: 4-9, e ele está aqui ao meu lado.
2: Diego Beckmann.
0: Boa tarde para você, Diego Beckmann.
3: Boa tarde, Ronaldo. Boa tarde para todo mundo. Vai sentar lá com o canudinho aí. Tá?
0: Deus o livre.
3: Boa tarde para todo mundo do CBN Esporte Pará. Cuidado aí com a pista molhada. Tem alguns pontos está chovendo, outros está sol. Chuva com sol é casamento da raposa, como diriam os mais antigos, né? Mas vamos lá que a gente tem muita informação aqui nesta tarde de quarta-feira, né? Metade da semana e já estamos na metade do mês, já se aproximando, Ronaldo Santos.
0: É, isso mesmo. Bora falar de seleção brasileira, Diego? Tivemos o Carlo Ancelotti fazendo a convocação da seleção, né? E o que, que você achou aí dessa convocação? Ele deu uma baita renovada, né? Isso daí a gente não pode questionar. Ele deu aí uma baita renovada na seleção brasileira, que vai ter esses amistosos contra a Austrália. Lembrando que contra a Austrália são duas datas, né? 25 e 29 de outubro. E no dia 3 de outubro, perdão, de setembro. E no dia 3 de outubro, o Brasil enfrenta a Índia. O que que nós podemos falar sobre essa convocação?
3: Bem, para você que ainda não está sabendo da convocação, vamos aos nomes. Goleiros. Sim. Hugo Souza, Corinthians. Pedro Morisco, do Coritiba, e Otávio, do Cruzeiro. Né, defensores, Arthur Dias, do Atlético Paranaense, Douglas Santos, do Zenit, Gabriel Magalhães, do Arsenal, Jair, do Nottingham Forest, Marquinhos, do PSG, Mateuzinho, do Corinthians, Mauro Júnior, do PSV, Vitor Reis, do Manchester City e Wesley, da Roma. No meio campo, Andrei Santos, do Manchester United, Breno Bidon, do Corinthians, Bruno Guimarães, do Arsenal, Danilo Santos, do Botafogo, Douglas Luiz, do Juventus e Gabriel Bontempo, do Santos. Atacantes, Endrick, Real Madrid, Estevão, Chelsea, João Pedro, Chelsea, Pedro, do Flamengo, Rafinha, do Barcelona, o Rayan, do Bournemouth, Vinícius Júnior, Real Madrid e Samuel Lino, do Flamengo. Gostei da lista, né? Eu gostei muito, porque é uma renovação que tem que se fazer e tem que se trabalhar desde agora. Principalmente a questão dos goleiros, tá? Eu gostei. E só para lembrar que esse ciclo, né, claro, vai estar um pouco sob pressão aí, né? Mas Ronaldo tem que trabalhar, né? Não tem outra alternativa, né, para a seleção brasileira é trabalhar, porque não tem como se fazer. Lembrando aí que o ciclo da seleção brasileira, ela começa um pouco mais cedo por conta dos Jogos Olímpicos, né, de Los Angeles. Tem um pré-olímpico, né, primeira parada, né, da grande parada aí da seleção brasileira. Não tem Copa América, é só em 2028, né? Ainda não se sabe o local, se falou em Estados Unidos, mas parece que a Argentina também entrou na briga para sediar a Copa América.
0: Argentina, Uruguai e Paraguai, né? Já fazendo uma simulação aí
3: simulação da Copa. Né? E o Brasil, né, vai ter as eliminatórias, mas em termos de competição, de disputa de título, já vai ter aí o pré-olímpico como o primeiro grande desafio. É bem verdade que essa eliminatória, a gente ainda não sabe como é que vai funcionar, porque Argentina, Paraguai, Uruguai estão na Copa do Mundo. Então, são 7 seleções. Então, a gente sabe que Brasil e Colômbia estão acima dos demais. Então, eu acredito aí que o Brasil não vai ter problema na eliminatória. Mas

0: né, para um ciclo, para se buscar o Hexa, tem que trabalhar desde agora.
1: Sim,
0: e
1: sim.
0: Se é por falta de renovação, não pode reclamar dessa vez, porque foi renovado acho que mais de 60% do time da seleção que esteve na última Copa do Mundo.
1: Com certeza, né? Inclusive, uma dessas histórias legais é a do goleiro Otávio do Cruzeiro, que foi convocado pela primeira vez. Ele treinou pela parte da manhã lá na Toca da Raposa e depois do treino ele se encaminhou para sua cidade natal, que é a cidade, deixa eu ver aqui o nome, da cidade de Perdigão, que fica localizada a 140 quilômetros da capital Belo Horizonte, e ele acompanhou a convocação lá junto com os familiares, um momento muito emocionante. Agora, tu falaste em relação a essa renovação, o Ancelotti ele deu na entrevista coletiva algumas declarações importantes, né? Ele falando que vai fazer um intercâmbio, não, vai unificar, digamos assim, né? Vai fazer ali uma imersão de atletas da seleção olímpica no profissional. Por isso que a gente está vendo aí atletas que possuem idade de jogar as Olimpíadas, já convocados para esses amistosos. Ou seja, já há ali uma espinha dorsal daquilo que o Ancelotti vai fazer, que é semelhante ao que a Espanha fez, a atual campeã do mundo, né? Ela jogou as Olimpíadas de Tóquio em 2021, aliás, ela jogou a Copa do Mundo desse ano de 2026 com a base da Seleção Olímpica de 2021, que coincidentemente perdeu a medalha de ouro para o Brasil. Ela não deixou a base, não perdeu a base ali da Seleção Olímpica e foi com ela para a Copa do Mundo. E a consequência foi a conquista da Copa do Mundo. Então talvez o caminho seja esse aí. Agora, com relação às eliminatórias aqui da América do Sul, cogitam aí duas possibilidades. A primeira é de que Argentina, Uruguai e Paraguai joguem as eliminatórias, até para servir como preparação, né, Diego, para a Copa do Mundo, já que teoricamente elas não teriam a obrigação de jogar, por elas já estarem incluídas na Copa do Mundo. E a outra é como se fosse uma espécie, se fosse a criação de uma espécie de Copa América aí, para poder incentivar essas seleções já classificadas a jogarem. E quando eu digo incentivar, é incentivar financeiramente, né? Também tem isso. São inúmeras aí as possibilidades, né? O fato é que já temos essas três seleções classificadas para a próxima Copa do Mundo, né? Argentina, Uruguai e Paraguai. Fora também Portugal, Espanha e Marrocos, que também já estão aí classificados por receberem também a Copa do Mundo. Vamos aguardar para saber como é que vai ser. Agora, o fato é que vai ser interessante de ver aí essa seleção desses dois próximos jogos contra a Austrália, nos dias 25 e 29 de setembro e também no dia 3 de outubro contra a Índia. 4h16, vamos pro intervalo e na volta a gente vai estar falando de mais futebol, porque rolou Sul-Americana, rolou Libertadores e vai rolar também, tá rolando, melhor dizendo, a Liga dos Campeões. Não saia daí porque a gente volta já.
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1: É, vamos embora. 4 horas e 19 minutos na capital paraense. Você pode mandar sua mensagem no nosso WhatsApp, 919-8814-0073. Tá aqui na minha mão o WhatsApp aqui da Rádio CBN Amazônia Belém. Você pode mandar sua mensagem e interagir com a gente. Você pode também mandar mensagem no nosso chat do canal CBN Amazônia no YouTube. Mande pra cá também a sua mensagem, que aí você vai estar automaticamente participando conosco, junto com a gente. Tá rolando agora lá na Curuzu o jogo da primeira fase da Copa do Brasil Sub-20. Detalhe que o Cucri está jogando essa partida e está jogando fino da bola. Rapaz, será que o Júnior Rocha já vai querer chamar ele? Pelo que eu vi dele jogando aqui no primeiro tempo, rapaz, uma coisa ele tem que é fundamental para a equipe profissional. O Cucri tem uma visão de jogo interessantíssima.
0: É, mas ele, né, vai fugir da concentração.
1: Calma, calma. Não, não criemos pânico, Diego Beckman.
0: Não, só falando a verdade.
1: Não, não, só trazer aqui o resultado. Tá 4-0 pro Paysandu em cima aí da equipe do Macapá. Lembrando que é partida única, né? Venceu, já vai para a segunda fase da Copa do Brasil. Mas fugir da concentração por quê, Diego Beckman?
0: Rapaz, ele fugiu do Coritiba, pô.
1: Não, ele alegou que não estava adaptado.
0: Eu sei o muito bem adaptado que tá
1: foi
0: faltando.
1: Foi a alegação dele, eu vou trazer aqui a explicação dele, né? Ele falou que ele não estava adaptado, que ele não conseguiu se adaptar
0: ao Coritiba.
1: Não, calma, calma. Vamos trazer a explicação oficial. Calma lá. E aí ele tá lá no Paysandu. E lembrando que ele pode jogar, tá? Na equipe profissional, ele pode jogar sem problema nenhum, desde que o técnico Júnior Rocha autorize ele a jogar, né? Mas por enquanto, 13 minutos do segundo tempo, Paysandu vencendo por 4-0 a equipe do Macapá. Vamos falar da Libertadores, o Diego Beckman. Tivemos a Libertadores ontem e tivemos jogos interessantes. Aliás, tivemos um jogo interessante, que foi a vitória do Fluminense sobre o Platense por 2-0. Rapaz, o Marcão é diferenciado, né? É aquele famoso treinador operário. O cara tá lá no Fluminense há sei lá quantos anos, né? Ele finalizou a carreira dele como atleta lá no Fluminense, virou treinador. E desde quando ele assumiu de maneira interina, que agora eu acho que já virou efetivo ali ao cargo de técnico, o Fluminense vem atravessando uma boa fase, né, Diego?
0: O Marcão, ele é o tipo do treinador que é boleiro, então ele sabe como tratar
1: o jogador.
0: Né? Ele sabe como chamar para si, sabe como extrair o máximo de cada jogador. E se você vê um jogador que não chamaram muita atenção da grande mídia no jogo de ontem, mas que basta uma bola para ele dar diferença, é o Ganso. O segundo gol do Fluminense, passe do Ganso pro Hulk é covardia.
1: Meu Deus, né, do céu.
0: E podia dar meio gol pro Ganso, porque foi um passe muito bem dado, né? E o Fluminense tá com a mão na vaga pra semifinal, né? 2-0 é um placar perigoso, ainda mais do jogo da volta sendo na Argentina, né? E o Platense vai jogar tudo pra tentar fazer um gol no primeiro tempo. Se o Fluminense controlar o jogo bem, ele consegue ir para a semifinal da Libertadores sem sustos, né? Bem diferente das oitavas, quando foi para os pênaltis, né? Inventaram um pênalti no final, mas conseguiu classificar. Bora ver hoje, porque talvez hoje seja o grande jogo, né, dessa fase, né? O Estudiantes e Corinthians, né? Que para mim vai ser o desafio mais encardido dos times brasileiros. Por que mais encardido? Porque o Estudiantes tem tradição, tem peso, tem camisa, sabe jogar torneio de Libertadores, embora não tenha a mesma qualidade técnica que o Corinthians, por exemplo, né? E eu acredito muito que, pô, se a LDU conseguiu se bater com o Mirassol, né? Quase eliminado pelo Mirassol.
1: Foi por pouco,
0: pois
1: viu?
0: Pois é, eu acho que pouco. O Palmeiras vai passar o carro na LDU. E o Flamengo jogando, né? O Flamengo treinou aqui em Belém, né? Vamos ser justos diante do Remo. Se poupando, muito bem poupado para o jogo contra o Del Valle.
1: Você falou que ele tá treinando, que o Flamengo treinou. Treinou no jogo e treinou no dia seguinte, né?
0: É, não, ele treinou, Ronaldo. Porque assim, depois que o Flamengo fez 1-0, os jogadores do Flamengo tiraram meio que o pé, né? Não forçaram para tentar fazer o segundo contra o Remo, até por conta das condições do tempo, né? Tava chovendo muito no Mangueirão. E aquele Freitas, que mal chegou, já ia ficar com uma lesão grave, né? Se o Marcelinho tomou o cartão amarelo. Então, assim, Palmeiras e Flamengo têm uma missão um pouco mais fácil do que o Corinthians. Mas Libertadores é um torneio tão traiçoeiro que a gente, às vezes, a gente acha que o favorito, a gente não imagina, mas às vezes o favorito pode cair, né, numa fase como essa de quartas de final.
1: Exato, né? Lembrando que na Libertadores temos os quatro brasileiros classificados, claro, cada um jogando respectivamente contra o seu adversário estrangeiro, né? O Corinthians enfrentando o Estudiantes da Argentina, o Flamengo enfrentando o Independiente del Valle do Equador, o Palmeiras enfrentando também a LDU lá do Equador e o Fluminense enfrentando o argentino Platense, a equipe argentina, na qual o Fluminense ganhou ontem por 2-0. Agora na Sul-Americana, temos aí um joguinho interessante, né? Acontecendo também na Sul-Americana. Tivemos um empate em 0-0 do Vasco contra o Santa Fé ontem. Um excelente resultado para o Vasco, tá? Um excelente resultado. E quase o Léo Jardim faz um gol de goleiro, né?
0: É, mas se fosse gol, se a bola entrasse, não ia valer.
1: Ah, porque não teve o toque, né?
0: É.
1: Até esse detalhe aí. A não ser que o goleiro tocasse. Mas ia ser realmente um negócio bem interessante. Tivemos ontem também a vitória do Boca Juniors no São Paulo em cima do Tricolor Paulista por 1-0 lá na La Bombonera. E hoje, às 7 da noite, teremos confronto caseiro Santos e Atlético Mineiro. E amanhã, às 9:30 da noite, o Cienciano do Peru enfrentando o Montevideo City lá do Uruguai. O que dá pra gente falar desse confronto de hoje, Santos e Atlético, Diego?
0: Jogo bom. Porque as duas equipes, né, principal, o Atlético está numa situação mais regular, né, e para mim é favorito. Agora sim, o Santos, ele não vai ter o Neymar, tá? E certamente vai priorizar o Campeonato Brasileiro para tentar fugir do rebaixamento. Mas se vier o título da Sul-Americana, até que não é mau negócio para o Peixe. Por que eu falo isso? Porque o Atlético, ele vai ter... Ele tá nessa corrida aí de quartas de final de Copa Sul-Americana. Tá no Campeonato Brasileiro buscando uma vaga, né, no grupo dos quatro ali da Libertadores. Mas também tá na semifinal da Copa do Brasil. A Copa do Brasil é só em novembro, né? Os jogos serão somente no mês de novembro. Então, por aí já dá pra... tentar aí fazer... O Galo pode tentar chegar... A três disputas de título, né? Embora que o Campeonato Brasileiro seja mais complicado. E dá tem um adendo na questão da Copa do Brasil, que talvez seja o mais atrativo no caso do Atlético. O campeão, ele ganha a vaga na fase de grupos. O vice ganha a vaga na pré. Ou seja, no caso do Atlético, pode ser um caminho bem mais curto para se chegar numa Libertadores. Mas é claro, depois de eliminar o Cruzeiro, depois de tá jogando bem aí na temporada. Tanto que o Atlético é o melhor time depois da parada da Copa do Mundo, em termos de regularidade.
1: Sim. E o Santos, né, ele também está crescendo de uma certa forma dentro do Campeonato Brasileiro, e o foco do Santos realmente faz-se por merecer, né, no foco na Série A. Mas não será jogo fácil. Não será jogo fácil. Daqui a pouco tem a participação do nosso ouvinte aqui no nosso WhatsApp, 919-8814-0073. Você pode mandar sua mensagem e participar com a gente. Tá chegando o repórter CBN. Na volta a gente continua para falar de Remo, de Paysandu, do futebol paraense e das novidades que a dupla Repá tá trazendo aqui para o futebol, para o esporte, dentro aqui da programação da CBN Amazônia Belém. A gente volta já!
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0: Quarta-feira, 9 de setembro de 2026. O presidente Lula anunciou um decreto que amplia o subsídio da gasolina de 44 centavos por litro para 63 centavos. Além disso, haverá uma redução de 19 centavos por litro de etanol. Ele assinou ainda uma medida provisória para conceder um pagamento direto de R$ 1 por litro de diesel. Hoje, o subsídio é de R$ 1,12. A subvenção à gasolina se encerrava nesta quarta-feira. No lugar, o governo decidiu reduzir os impostos sobre o combustível, que já será ainda maior que o pagamento direto aos produtores e importadores. O Supremo Tribunal Federal arquivou a ação que contrariava o uso de carros particulares no exame de direção para obter a CNH. Para a ministra Carmen Lúcia, que analisou o caso, seria preciso verificar se a resolução está de acordo com outras leis que tratam do trânsito. Assim, a corte entendeu que não cabia analisar o pedido naquele processo e arquivou a ação. Com isso, segue valendo o uso de veículos particulares durante o processo de formação de condutores. A medida faz parte de uma série de mudanças promovidas pelo CONTRAN com o fim da obrigatoriedade de cumprir todas as aulas práticas em autoescolas. O Irã afirmou que atacou 10 navios perto do Estreito de Hormuz depois que os Estados Unidos afundaram 5 petroleiros iranianos. Essa foi a maior onda declarada de ataques recíprocos contra a navegação marítima por ambas as partes desde o início da guerra, que já dura 6 meses. As hostilidades ocorreram um dia depois de uma escalada nos combates entre a Arábia Saudita e os Houthis no Iêmen, aliados de Teerã. A OpenAI afirmou que o sistema de inteligência artificial solucionou um problema matemático em aberto há cerca de 90 anos. Segundo a empresa, cerca de 10 mil agentes de IA trabalharam simultaneamente e chegaram ao resultado em 88 horas. A ação pode ser aplicada na aviação em previsões do tempo. No horário de Brasília, 4h34.
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5: 4:36 na capital paraense. Deixa eu mandar um abraço aqui para a Silene Guedelha. Ela que é torcedora do Paysandu, tá lá em Abaetetuba, no bairro Santa Rosa, acompanhando aqui a nossa programação da CBN. Muito obrigado pela sua audiência. Rapaz, a CBN chega lá em Abaeté, ó. Sensacional. Sensacional. Obrigado, viu, pela sua audiência, pela sua companhia. Tem áudio também que chegou no nosso WhatsApp, 919-8814-0073. Vamos ouvir o áudio aí do torcedor.
6: Boa tarde, Ronaldo Santos. Aqui é o Jardel Miro Dutra de Souza. Ele está falando aqui da travessa aqui de Tino Bocaiúva, na escola Conengo Leitão. Ele está ouvindo a CBN Amazônia e quer dar uma boa tarde para você.
5: Uma boa tarde para você também, meu amigo. Muito obrigado pela sua companhia conosco. Ele que está lá na Quintino Bocaiúva, lá na escola estadual Conengo Leitão. Uma escola tradicional ali daquela região, viu? É, ali na... Eu não sei se é Cremação, se é Batista Campos, agora me fugiu na memória. Mas enfim, de qualquer forma, manda pra mim aí, meu irmão, aonde que fica, viu, o Jardel? Aonde é que fica o bairro da escola aí pra gente poder falar aqui no ar também, tá bom? Muito obrigado pela sua companhia. Vamos lá falar do Paysandu, Diego. 4:38, o Papão que junta as forças novamente pra poder focar aí nesse jogo contra a Ferroviária. E a missão não vai ser fácil, tá? Missão não vai ser fácil depois daquela ducha de água fria que o Papão sofreu aí na derrota contra o Brusque, aonde o Paysandu acabou sendo derrotado. E se perder essa partida para a Ferroviária, o negócio enverga, né?
7: Antes eu queria saber um recado para a diretoria do Paysandu. Por que vocês barraram o Pampam lá de entrar com os jogadores, hein? Olha, o Paysandu é da torcida. Eu já disse aqui, o Paysandu não é de A, não é de B, não é de C. O Paysandu pertence, acima de tudo, à sua torcida. Então, desculpa, é uma falta de respeito absurda com o grande talismã do Paysandu Esporte Clube na temporada, chamado Pampam. Minha solidariedade. E outra, volto a dizer, não se escondam, criem vergonha na cara e façam o time jogar bola. Se preocupem em colocar o Paysandu na Série B. E não me venham com esse negócio de dar desculpa. Ah, porque o árbitro não deu cera, porque o árbitro não deu falta. Vocês reclamam da arbitragem, mas fazem uma atitude lamentável contra um torcedor aí que, quando sofreu aquele atentado em plena Copa do Mundo, vocês foram o primeiro lá aparecer para dar apoio para ele, para o Pampam. Agora deram as costas. Continue assim. Por isso que eu digo, a bola não entra por acaso. O recado tá dado.
5: Eu falei exatamente isso pela parte da manhã, Diego. Foi muito bem você colocar esse assunto. O que alegaram é que um diretor do Paysandu chegou com o responsável
7: um
5: ali.
7: Um dublê de diretor, né? Que tu queres dizer, né?
5: Eu tô falando o que falaram, né? Não tô aqui afirmando se o cara é dublê ou não. Tô dizendo
7: porque
5: apenas o que falaram.
7: O cara que faz isso, desculpa, o cara que faz isso de barrar uma figura tão conhecida da torcida.
5: Sim.
7: É no mínimo não saber da história do
5: Paysandu. Mas o problema não é nem o diretor. O problema é quem mandou o diretor fazer isso.
7: Esse que fez o pior.
5: Entendeu? É esse que é o pior. Esse que é o pior.
7: Vocês
5: não é
7: aí
5: o...
7: da Curuzu se preocupem apenas com o clube, tá? Com a torcida. Deixa que a torcida ela mesma se preocupe.
5: Exato.
7: Com isso.
5: Exato. O Pampan foi barrado, supostamente, tá? Não há uma explicação oficial do clube. Há essa declaração que esse diretor deu, né? De que ele não foi... que ele não havia mais sido autorizado para entrar... Por conta de questões políticas, porque o Pampan, a imagem do Pampan é utilizada por um candidato que está pleiteando uma vaga de deputado nas eleições. Eu não sei se é estadual ou federal, mas para mim pouco importa. A questão toda, cara, que aí o que eu fico chateado com isso, de verdade, é o fator humano, cara. É o fator humano. A questão do Pampan entrando com o Marcinho dentro de campo é uma questão importante. É uma
7: já
5: questão...
7: virou marca registrada.
5: Já. É uma coisa importante pro Pampan. É uma coisa importante pro Marcinho também. Sabe? E descobrindo os bastidores depois que o próprio Marcinho tentou ali intermediar para liberar. Teve gente lá da diretoria de responsabilidade social. Inclusive, mandar um abraço aqui pro Thales Cardoso, que é um desses caras aí da diretoria de responsabilidade social, que faz um trabalho incansável aí na responsabilidade social do Paysandu. Tentaram intermediar isso, só que aí não deu certo. E aí eu vou usar o que eu falei pela parte da manhã de novo aqui pela parte da tarde. Essa pessoa, ou essas pessoas que barraram o Pampan, são pais, têm filhos, possivelmente tem netos. Eles iriam gostar de alguém barrando ali o seu filho ou seu neto de alguma coisa? Não ia. Tudo bem que alguns dirigentes possuem uma posição privilegiada perante a sociedade, né? Tudo bem. Mas a gente está falando de algo humano que transcende qualquer questão financeira, que transcende qualquer questão política e que transcende qualquer situação de interesse pessoal. Qualquer situação de interesse pessoal. E eu vou reafirmar o que o Diego falou. A bola não entra por acaso. A bola não entra por acaso mesmo. Ainda dá tempo de rever isso, ainda dá tempo de reverter essa situação. Não fiquem magoados comigo e nem com o Diego, porque tem um negócio que, vocês falaram isso, vocês falaram aquilo e não sei o que, não sei o que mais. Quer dizer que quando vocês fazem as mancadas de vocês, a gente tem que ficar calado? É isso, Diego? A gente tem que ficar calado aqui?
7: Olha, se ficarem chateados comigo, que fiquem.
5: Eu também, pouco me importa.
7: Mas que o clube suba.
5: Não
7: e paga... aquela história, a gente critica quando tem que criticar e elogia quando tem que elogiar.
5: E aí?
7: Outra.
5: Desculpa, Diego, pode concluir.
7: A eleição é final do ano. Se vocês não subirem, você já sabe o que vai acontecer, né?
5: Chinela canta.
7: Chinela e não é canta. Só da torcida, não,
5: sim,
7: viu?
5: E o detalhe é que é tão controverso isso que outras pessoas que também são candidatas... acabam ficando ali na parte de baixo do no campo, acabam tendo ali acesso, acabam dando entrevista. E o Pampan, cara, ele não aparece com camisa de candidato. Ele vai com a camisa do Paysandu. Ele ainda usa aquela camisa de identificação, né, que as crianças usam, né, que é uma camisa alusiva ali a se tornar sócio torcedor do Paysandu. É isso que ele usa. É isso que ele usa. Ele não usa nenhum outro artifício ali que possa ali utilizar a marca Paysandu para alguma benfeitoria. Eu aposto de verdade que tem mais gente que usa a marca Paysandu de maneira indevida do que o Pampan. O Pampan, ele apenas é uma não vou dizer personagem, mas é uma figura. É uma personalidade ali da torcida do Paysandu. Agora tem gente lá dentro que, se deixar, meu amigo... Espreme ali a laranja até o bagaço sair. E até o bagaço saindo, vai continuar espremendo. Infelizmente. Mas falando de campo e bola, Diego Beckmann, O Paysandu tem essa missão aí de jogar contra a Ferroviária fora de casa, precisando vencer. E a diretoria do Paysandu anunciou que vai mudar o local da partida contra a Inter de Limeira para o estádio da Curuzu.
7: Já mudou, já.
5: É, a pois
7: CBF
5: é.
7: Já confirmou.
5: Já confirmou a mudança, né? Eu vou dizer aqui com toda sinceridade. Para mim isso vai ser 8 ou 80. Vai depender do que os jogadores vão fazer dentro de campo. Se conseguirem chamar a pressão para si, para jogar ali pro adversário, aí vai ser um caldeirão, meu amigo. Mas se o Paysandu se bater para Inter de Limeira na Curuzu, se prepara. Já tivemos exemplos disso esse ano, Diego.
7: Pois é, vamos primeiro para falar da Ferroviária, né, do jogo de domingo. Se o Júnior Rocha me for com o Brian Macapá e não levar o Cucri para São Paulo, o Paysandu não vai ganhar lá no interior de São Paulo, não, viu?
5: Não, não ganha.
7: E outra, pô, desde o começo do ano, né? Lembro daquele primeiro repá que o Brian foi expulso de forma infantil no repá, né? Desde aquele jogo eu não vejo futebol nesse cara, né? Mas o Júnior Rocha teme em ver futebol nele, né? E outra, se o Cucri for relacionado pra viagem, o Brian vai ficar esquecido lá na Curuzu. Outro ponto. Jogo contra a Inter de Limeira na Curuzu. Vale o caldeirão, vale apoiar, mas é faca de dois gumes. E também tem o ponto assim de demonstrar o jeito de jogar, porque não adianta mudar de um estádio para outro se a mesma inércia do time do Paysandu continuar. Porque foi assim que aconteceu. O Paysandu tinha acabado de ganhar, acho que eu não estou enganado, a Copa Norte, em cima do Nacional. Aí veio o jogo contra a Inter de Limeira, jogo da festa, o que é que aconteceu?
5: 2-1, Inter de Limeira.
7: É, pois é. Então, o recado está dado. Mas assim, é pensar jogo a jogo, né? Não deu para ganhar esse? Que me volte pelo menos do interior de São Paulo com um ponto, né? E ainda vai ter ajuda do outro jogo que vai ser no sábado. Ou seja, se o Brusque ganhar sábado, como eu acredito que seja a lógica, o Brusque já vai estar com a vaga dele já assegurada. Aí os paulistas, sim, e o Paysandu que se matem com a outra vaga. Então vai aumentar um pouco a pressão para o jogo de domingo, principalmente da Ferroviária, que vai jogar em casa. Mas é aquilo que eu disse ontem. O Paysandu ultimamente está jogando melhor fora do que em casa. Ou seja, por aí você tira, né? O que é que pode acontecer?
5: Com certeza. E é detalhe, tá? É detalhe puro agora nesse momento. A gente falou sobre o perigo e o risco do Paysandu começar mal o quadrangular. Foi o que aconteceu. Agora, para tentar reverter isso, vai ser pauleira. Vai ser pauleira, porque o Paysandu já mostrou um exemplo clássico de que já bateu no teto. Não vai mais avançar que isso. Agora tem que ver qual é o fator novo que o Júnior Rocha vai colocar ali no time para poder dar aí uma sobrevida. Quem sabe até o próprio Kukri já não vá para esse jogo. Ele tá jogando o fim da bola contra o Macapá. Mas tudo bem, Macapá,
7: mas é outro,
5: não dá para exigir.
7: Né?
5: Sub-20 é outra parada, profissional é outro papo. Mas acho que já dá para usar o menino. Já dá pra tentar.
7: E assim, se ele jogar bem, como ele jogou bem no Águia, jogou bem na Copa São Paulo, sendo bem sincero, eu acho que o Caio Melo que se cuide, viu? Porque Cucri e Pedro Henrique no meio de campo do Paysandu, dá liga.
5: Dá.
7: Dá liga, hein?
5: E detalhe é que o Cucri vai ficar no Paysandu para a próxima temporada, né? Independente de qualquer coisa. Então dá para ser utilizado aí de inúmeras formas. Agora são 4h49, só trazendo aqui a informação, né, do nosso ouvinte. A escola que eu falei ainda há pouco fica lá em Castanhal. Então ele tá lá em Castanhal ouvindo a gente. É porque tem Quintino Bocaiúva aqui também em Belém, né? Aí dá aí a dúvida também. Mas muito obrigado aí pelo esclarecimento. Valeu mesmo. Vamos pro intervalo e na volta tem as informações do Clube do Remo aqui para você dentro do CBN Esportes para a segunda edição. Não sai daí.
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5: 4:51, tem mensagem aqui no nosso WhatsApp, o Haroldo Pontes falando sobre a situação do Pampam, né? Que revolta, que tá revoltando a todos os torcedores, independente de quem torce pro Paysandu, né? Uma situação que, como eu falei, transcende qualquer questão clubista, qualquer questão política, é uma questão humana. Eu volto a dizer, é uma questão humana, né? Obrigado pela sua participação. E tem áudio também que chegou aqui no nosso WhatsApp. O Rodolfo Mendes mandou um áudio pra gente. Vamos ouvir aí o nosso torcedor e ouvinte aqui da CBN.
12: Boa tarde, Diego. Tudo bom? Rodolfo Mendes, novamente aí na área. É impressionante como o time paraense, eles têm a capacidade de não conseguir resultados positivos em seus domínios. É incrível. É incrível. Falo em particular do Paysandu agora. O Paysandu tem uma necessidade de jogadas básicas, como um toque, um dois, triangulação. Eles não fazem. O time não consegue fazer isso. Consegue só fazer o arroz com feijão e no máximo.
5: E tem gente que faz o arroz com feijão muito bem feito e consegue o resultado, né? Ainda tem isso. Obrigado, viu, meu amigo, pela sua audiência. Muito obrigado mesmo. Vamos falar do Remo, Diego, porque o Remo também, apesar de estar na Série A, tem também problemas semelhantes ao do Paysandu. Um ataque não funciona, um meio-campo que não articula, né? Se não for o Marcelo Rangel segurando o Rojão lá atrás, a situação seria muito pior. Como é que vai o Remo para esse jogo contra o Bahia? Tudo bem que o Remo é o pai do Bahia, né? Inúmeros exemplos disso, mas... é um jogo perigoso, né, Diego?
7: É, só para complementar a fala aí do Rodolfo. Obrigado, viu, Rodolfo? Os últimos 6 jogos de Remo e Paysandu no ano, em Belém, tá? O Paysandu, de 6 jogos, só ganhou 2. Nossa. E perdeu 4.
5: Misericórdia. Horrível, né?
7: E a última vitória do Paysandu foi contra o Confiança, vai fazer um mês. O Remo... 2 vitórias, 1 empate e 3 derrotas. O Remo não ganha há mais de um mês, quase 40 dias. É igual a Quaresma lá de São Miguel Arcanjo, que é 40 dias, né? É 40 dias, né? Quase há 40 dias o Remo não ganha em casa. Ou seja, realmente o futebol paraense, Curuzu, Bainão, Mangueirão, tá virando... salão de festa dos nossos clubes de fora.
5: É difícil.
7: Sobre o Remo, me diz alguma coisa que tá funcionando no Remo. É o executivo que come e dorme no Bainão. Aliás, eu tenho informação aqui que uma coisa já é certa no Bainão. O grande executivo, Vivian, não fica no Remo pro ano que vem. Tanto que os pré-presidenciáveis já estão articulando nomes pro executivo do futebol azulino no ano que vem. Porque tem eleição no Remo, né? Então, informação com a marca CBN aí. O Vivian não vai ficar no Remo, mesmo que se a chapa da situação vencer a eleição. E falando em eleição, mais um nome está surgindo aí para disputar a cadeira de presidente do clube do Remo. Jader Gardelini foi o mesmo que disputou a eleição passada, né, se não estou enganado, ficou em terceiro lugar. Né, ele vai disputar aí mais uma vez, né, vai ser a segunda vez que ele vai disputar a cadeira de presidente do clube do Remo, juntamente provavelmente com Glauber Gonçalves, e eu acredito que deve vir mais dois candidatos. Se falou até em Fábio Bentes para voltar para a disputa do CODI, mas o Fábio vai tentar a reeleição no Condel, né? Inclusive aí tá, a informação que eu tenho é que está fechando a chapa dele aí já para a disputa da eleição do Conselho Deliberativo do Remo para os próximos 3 anos. Mas assim, dentro de campo, Ronaldo, o Remo tem que... Já que o Léo Condé diz, a gente tem que se apegar às coisas boas. Então, o Remo pega o filho dele segunda-feira. Né? E olha, o cenário tá igual do primeiro turno, porque no primeiro turno o Bahia estava invicto no campeonato. Veio jogar contra o Remo e pegou aquele sacode de 4-1. Agora, o Bahia está numa sequência muito interessante no Campeonato Brasileiro, de bons resultados, tanto dentro quanto fora de casa. Né? Vem de 3 vitórias consecutivas. A última derrota do Bahia, né, foi antes da parada para a Copa. Foi contra o Coritiba em maio. Né? E nos 4 últimos jogos, né, de 12 pontos possíveis, o Bahia somou 10. Né? Empatou com a Chape naquele 3-3 alucinante fora de casa. Ganhou o clássico contra o Vitória, né, 2-0. Venceu o Internacional 3-2, jogando bem na Fonte Nova, e venceu o Bragantino na última rodada. Então, é aquela história, né? Tá igualzinho o cenário do primeiro turno, mas vai que o futebol tá tão imprevisível, né? Vai que o Remo resolve acertar o Bahia de novo, ganha, e agora vai a volta, o Remo vai ter 2 jogos em casa de novo, contra Grêmio e Santos, que são concorrentes diretos na briga contra o rebaixamento. Se o Remo quiser pensar em se manter na Série A, a hora de reagir é agora, por conta da sequência e também por conta aí das forças religiosas, espirituais, já que quando chega a época do Sírio, né, dá uma coisa no Paysandu, no Remo, né, que resolvem ganhar partidas assim, acontecem lances que só a Nazine explica. Então, né, azulinos e bicolores que se apeguem à Nazine aí nessa reta final de Campeonato Brasileiro, para o Paysandu tentar o acesso e para o Remo tentar se salvar do rebaixamento.
5: É isso, Diego, vamos embora?
7: Bora.
5: Bora, valeu, um abraço para ti, meu irmão.
7: Ainda tem canudinho.
5: Tem canudinho, sim. Nos trabalhos técnicos de Wader Vilhena, produção de Diego Beckman, gerência de conteúdo e programação de Daniel Pires e direção de jornalismo de Paulo Fernandes.
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5: Agradecendo mais uma vez pela sua companhia e pela sua audiência. Você fica agora com a nossa programação. Tá chegando o repórter CBN e logo mais tem aí o CBN Ponto Final. Um abraço para você e até amanhã.
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0: Quarta-feira, 9 de setembro de 2026. A OAB do Distrito Federal abriu um procedimento disciplinar contra a mulher, os filhos e a cunhada do ministro do Supremo, Alexandre de Moraes. As punições podem incluir multa, censura e até exclusão da inscrição dos advogados. A família é sócia do escritório Barsi e Barsi, que firmou um contrato de R$ 131 milhões de reais com o Banco Master. O escritório afirma que as questões já foram arquivadas pela PGR e critica o uso do caso em contexto eleitoral. A OAB também abriu procedimento contra o advogado Ciro Soares, que intermediou uma reunião entre Daniel Vorcaro e o ministro André Mendonça, relator do inquérito do Master. Um estudo mostrou que bebidas quentes triplicam o risco de câncer de esôfago. De acordo com os resultados, as pessoas devem deixar as xícaras de chá e café muito quentes esfriarem até que estejam numa temperatura confortável. Ainda segundo o estudo, o consumo diário de 6 ou mais bebidas quentes foi associado a um aumento de 71% no risco do surgimento de células cancerígenas. A pesquisa foi publicada no Jornal Internacional do Câncer. O estudo se baseia na análise do consumo de bebidas quentes por quase 980 mil pessoas no Reino Unido. O tenista brasileiro Guto Miguel, de 17 anos, avançou às quartas de final do Aberto dos Estados Unidos Juvenil, após vencer um atleta de Hong Kong. Em junho desse ano, o atleta brasileiro foi campeão do torneio juvenil de Roland Garros, se confirmado como número 1 do mundo na categoria. No horário de Brasília, 5 horas, 1 minuto.
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1: Olá, muito boa tarde. Seja bem-vinda, seja bem-vindo ao Ponto Final CBN desta quarta-feira, 9 de setembro de 2026. Nós vamos juntas e juntos até às 7 da noite, com muita informação, análise e prestação de serviço. Carolina Moran, boa tarde, tudo bem?
2: Oi, Débora, boa tarde para você e para os ouvintes. Boa quarta, vamos nessa.
1: Bom, tá difícil até de acompanhar a situação do STF, porque cada mergulho é um flash, cada dia é uma história. Samantha Klein tem mais informações ao vivo de Brasília, de uma decisão tomada pelo ministro André Mendonça em relação a uma delação premiada. Oi, Samantha, boa tarde.
3: Oi, Débora, Carol, boa tarde. O ministro André Mendonça homologou agora à tarde o acordo de delação premiada do empresário Antônio Carlos Freixo Júnior. Ele é conhecido como Mineiro. Esse empresário é dono da Entre Investimentos, que é uma empresa que fez repasses para o filme Dark Horse sobre a vida do ex-presidente Jair Bolsonaro. Os depósitos foram feitos a mando do banqueiro Daniel Vorcaro para o fundo Heaven Gate, administrado pelo advogado Paulo Calisto, muito próximo do ex-deputado Eduardo Bolsonaro. Isso não quer dizer que haja ilegalidades com relação ao financiamento do filme, mas este doleiro, o Mineiro, ele fazia repasses, segundo a delação dele, também para pagar propinas. Lembrando aí que a relação do filme acabou ganhando bastante repercussão e contornos políticos depois que foi revelada a relação do senador Flávio Bolsonaro com Vorcaro. O candidato à presidência justificou que pediu dinheiro sim, mas exclusivamente para financiar a vida, o filme sobre a vida do pai. Ontem, Mineiro e seus advogados estiveram no STF, numa reunião com integrantes do gabinete do ministro André Mendonça, justamente para avaliar
1: Samantha,
3: o acordo de delação.
1: Sim. Desculpa te interromper, mas é só porque eu abri falando da treta do STF e acabou de sair aqui uma informação de que o ministro Edson Fachin suspendeu a decisão do ministro André Mendonça de afastar o diretor-geral da Polícia Federal, Andrei Rodrigues, e o diretor de inteligência, Leandro Almada. Só que o ministro Flávio Dino também já tinha suspendido essa decisão numa outra ação. Só para trazer isso aqui, mas daqui a pouco a gente vai trazer mais detalhes e vai explicar essa situação. Então, por favor, eu só queria registrar isso, mas por favor continue para falar dessa questão da delação, porque também está numa ação que faz parte das investigações do Banco Master, né?
3: Está tudo relacionado e, de fato, a prioridade, breaking news, é a prioridade, né, Débora? Bom, só para a gente finalizar aqui rapidinho, ontem os advogados do empresário, o Mineiro, então esse Antônio Carlos Freixo Júnior, que é um doleiro e que fazia repasses a mando de Daniel Vorcaro, esteve no gabinete do ministro André Mendonça para justamente avaliar o acordo fechado com a PGR, a Procuradoria-Geral da República, em agosto, no mês passado. Segundo informações do G1, o doleiro disse na sua colaboração premiada que era responsável por gerar o dinheiro vivo para a equipe de Vorcaro. E aí esse dinheiro era entregue em malas e, segundo o empresário, seria utilizado para pagamentos de propina. Repetindo aqui que este é o homem, o empresário, que fez repasses também para o Heaven Gate, aquele fundo que fez, então, o financiamento, pagamentos para o filme Dark Horse, mas isso não quer dizer que haja ilegalidades, mas está tudo nesse mesmo bojo aí, envolvendo o caso Master e as relações com diversos políticos. Com vocês.
1: Pois é, inclusive a campanha do presidente Lula entrou com um pedido no STF para o fim do sigilo dessa parte da ação, porque a gente tem aí várias ações compondo as investigações do Banco Master. Algumas dessas ações, o sigilo foi levantado, em outras não. Nesse caso específico, envolvendo o filme Dark Horse, a campanha do presidente Lula pediu ao STF o fim do sigilo, mas ainda não se tem resposta. Obrigada, viu, Samantha Klein, pelas informações.
2: Débora, e a Isis Tassiarini está justamente acompanhando toda essa movimentação no Supremo, né? O ministro Edson Fachin passou o dia em conversas com colegas do tribunal, teve reunião com os ministros Alexandre de Moraes e Flávio Dino, e agora saiu essa decisão, como você adiantou, né, Débora, do Fachin, de suspender a decisão do ministro André Mendonça, que tinha afastado o diretor-geral da Polícia Federal, Andrei Rodrigues. A Isa Stassiarini tem todos os detalhes para nós. Oi, Isa, boa tarde.
4: Oi, Carol, boa tarde a você, a Débora e aos ouvintes. Pois é, eu vou começar com essa atualização, né, mais recente, essa decisão do presidente do STF, o ministro Edson Fachin, de suspender aquela decisão individual do ministro André Mendonça, que afastou o diretor-geral da Polícia Federal, Andrei Rodrigues, e também o diretor de inteligência da PF, Leandro Almada. E por que que Fachin fez isso só agora? Porque havia uma avaliação de que o presidente do STF estaria sendo sistematicamente desautorizado e que precisaria tomar uma posição mais firme. Isso porque a gente lembra, né, Carol, que hoje mais cedo o ministro

0: crise, a maior delas que o Supremo Tribunal Federal enfrenta. E havia uma análise de que, sem ter adotado até agora uma postura mais dura, essas duas alas de ministros estaria se enfrentando com decisões liminares para lá e para cá, enquanto o Fachin mantinha ainda uma postura de neutralidade para evitar uma indisposição de um lado ou de outro. Agora, o que a gente está tentando apurar ainda, Carol e Débora, é se essa decisão do presidente do STF acaba sendo sem efeito. Isso porque o ministro, como eu comentei, Flávio Dino, pela manhã, já tinha dado uma determinação para que Andrei Rodrigues voltasse ao cargo de diretor-geral da Polícia Federal. Fato é que hoje, durante toda manhã e início da tarde, Fachin chamou individualmente cada um dos ministros alvos aí desse pivô da tensão no Supremo Tribunal Federal. Pela manhã, ele se reuniu com o ministro Alexandre de Moraes no gabinete aqui da presidência, no terceiro andar do prédio do Supremo Tribunal Federal, e falou também com Mendonça por telefone. Mendonça, inclusive, reclamou da decisão do ministro Flávio Dino, porque considerou que Dino acabou entrando nessa seara sem ter uma competência para atuar nesse processo, porque não é o relator de nenhum dos casos que estão sob o guarda-chuva de André Mendonça. E hoje à tarde, no início da tarde, o ministro Flávio Dino chegou aqui ao STF e subiu direto para o gabinete da presidência, também se reuniu com o Fachin, e, portanto, essa decisão agora de suspender a determinação anterior, né, de Mendonça, que afastou Andrei Rodrigues e também o diretor de inteligência, foi tomada após essas conversas que Fachin teve com cada um desses ministros. Nessa decisão, Fachin escreveu que o quadro em que decisões de ministros são tomadas é grave, que passam a ser desafiadas horizontalmente e que tanto o julgamento em curso no âmbito da segunda turma do STF quanto o pedido de suspensão de liminar se encontram sob a apreciação da presidência do Supremo Tribunal Federal. Portanto, uma resposta agora tomada pelo presidente do STF, mas que não estanca a crise, até porque Flávio Dino já tinha dado uma decisão mais cedo também nesse sentido. Carol e Débora.
1: Agora, Isa, já está claro, você sabe dizer se essa decisão vai ainda ser referendada pelo plenário, porque o ministro Flávio Dino mais cedo tinha dado aquela decisão de reconduzir o André Rodrigues ao cargo, mas tinha defendido que o caso fosse analisado pelo conjunto de ministros do Supremo. Agora a gente tem uma decisão no mesmo sentido do presidente Edson Fachin. Lembrando que tinha dois recursos, né? Tinha um recurso da AGU, na própria ação do André Mendonça, e o André Rodrigues entrou com uma ação própria, contratou um advogado particular para apresentar esse outro recurso que foi apresentado pelo ministro Flávio Dino. A gente já sabe o que acontece. Exato. A partir de agora?
0: Exatamente, Carol. É isso que eu falei anteriormente na minha entrada. O que a gente está tentando entender agora é qual decisão que vale. A do ministro Flávio Dino ou essa agora do presidente do Supremo Tribunal Federal, Edson Fachin? O que a gente está tentando entender é se alguma decisão do presidente ela é soberana por ter um cargo ali de presidência do tribunal, do tribunal, né, do Supremo Tribunal Federal. Mas isso ainda não está claro. Inclusive, eu estou aqui no Supremo Tribunal Federal tentando entender os próximos passos. E aí, isso que você alegou, né, de dois recursos, um da Advocacia Geral da União e o outro individualmente de Andrei Rodrigues, foi o que André Mendonça reclamou hoje na conversa por telefone com Fachin, que o ministro Flávio Dino acabou invadindo uma competência que não seria dele, inclusive seria do presidente Edson Fachin, porque a AGU entrou com recurso e que isso já estava sob o guarda-chuva da presidência do STF. Portanto, a gente não sabe ainda, Carol, quais vão ser os desdobramentos do próximo passo. Estou aqui no Supremo justamente apurando quais vão ser os próximos capítulos

0: luz dessa decisão e dessa crise toda que atinge o STF. Fato é que essa decisão apenas não é, aquilo que os ministros cobravam nos bastidores de uma postura mais firme e mais enérgica do presidente Edson Fachin.
1: Agora, Isa, é importante que você nos ajude com essa apuração, porque sim, o negócio está uma confusão danada. O ouvinte que me perdoe, isso, mas é o poste fazendo suas necessidades no cachorro, entendeu? Porque a decisão do ministro Flávio Dino não atropelou só o ministro André Mendonça, que é seu par, atropelou o ministro Edson Fachin também, que é o presidente da corte. Agora, o ministro Edson Fachin traz uma decisão e a dele não vai valer, porque é do subordinado, digamos assim, nem sei se essa seria a palavra, mas enfim, o presidente da casa, o presidente da corte, ele está ali numa posição de chefia, não é?
0: Meninas, olha, Débora, acaba de cair aqui a decisão, eu estou com ela na íntegra, as 10 páginas, e aqui o ministro Edson Fachin convoca sessão plenária extraordinária para o dia 15 de setembro, portanto, hoje é dia 9, 15 de setembro, na
1: terça-feira que vem, uma semana
0: às
1: praticamente.
0: Às 10 horas da manhã. Isso, às 10. Exatamente. Uma semana praticamente, a gente está na quarta-feira, para. Deixa eu ver, eu estou com a decisão aqui aberta.
1: Se você
0: deixa
1: quiser, Isa, analisar, trecho, entender e voltar daqui a pouquinho, não tem problema. Mas eu acho que a informação mais importante você já trouxe, né? Respondendo a pergunta da Carol. Então, o ministro Edson Fachin convocou uma sessão plenária para discutir esse tema, sistemas, no dia 15 de setembro, ou seja, praticamente daqui uma semana. O país nem está pegando fogo para esperar tudo isso, mas deve ter processos regimentais que exijam. Então, depois que você conseguir analisar, você volta para trazer com mais detalhes essas informações. Por enquanto, obrigada, viu, Isa Stassarini, pelo seu esforço aí de trazer a quente, no momento que a decisão saiu, trazer as informações mais importantes. O Igor Cardim tem mais detalhes aqui. Eu disse há pouco que a campanha do presidente Lula havia solicitado ao STF a quebra do sigilo da ação do caso Massa envolvendo a situação do filme Dark Horse, o caso Dark Horse. O presidente Lula se pronunciou sobre o assunto, Igor. Boa tarde.
2: Oi, Débora. Se pronunciou sim. Boa tarde para você, boa tarde para os nossos ouvintes. O presidente Lula, então, pediu a quebra completa do sigilo das investigações de todos os envolvidos do Master para que sejam expostos, abre aspas, seja quem for, doa quem doer, fecha aspas. Ele se referiu ao caso como o maior crime financeiro da história do país. Lula se manifestou, então, pela primeira vez, após o ministro do Supremo Tribunal Federal, André Mendonça, determinar o afastamento do diretor-geral da Polícia Federal, Andrei Rodrigues, do ministro Flávio Dino restabelecer o posto hoje e também desta decisão do ministro Fachin anulando, então, esta decisão do ministro André Mendonça. Em meio ao ponto mais agudo dessa crise do Supremo Tribunal Federal, o presidente Lula cobrou explicações e medidas imediatas contra o que classificou como uma crise institucional que tomou conta do Poder Judiciário. Na declaração, Lula também criticou o uso de vazamentos seletivos que, segundo ele, interferem na disputa eleitoral e defendeu mais transparência. Para o presidente, a condução da Operação Spoofing pelo ex-ministro Ricardo Lewandowski é o exemplo de divulgação da verdade a ser seguido. De acordo com algumas fontes ligadas ao governo, ouvidas pela CBN, o presidente vai aguardar a resolução da crise pelas vias institucionais do próprio Supremo Tribunal Federal. A tensão teve início, como a gente tem elaborado aqui ao longo dos últimos dias, na semana passada, quando o ministro André Mendonça, relator do caso Master, tornou público um relatório da Polícia Federal com 52 mensagens trocadas entre o colega de corte, ministro Alexandre de Moraes, e o ex-banqueiro do Master, Daniel Vorcaro, nas quais Vorcaro pede a proteção da PF e também da PGR e pergunta se deveria sair do país. E aí se agravou depois de Moraes pedir a investigação contra Mendonça por crime de responsabilidade usando um relatório de inteligência apócrifo. E já nessa semana, com as decisões monocráticas então de Mendonça e Dino, envolvendo o chefe da PF, Débora.
1: Obrigada, Igor, pelas informações. A gente faz agora uma pausa, você fica com o noticiário local. Já já a gente volta com mais informações sobre essa confusão no STF, sobre a agenda dos presidenciáveis, sobre outros assuntos que são notícia no Brasil e no mundo.

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3: Débora, ainda atualizando aqui as decisões do ministro Edson Fachin, a gente já trouxe a informação da decisão dele de anular o afastamento do Andrei Rodrigues do comando da Polícia Federal. O ministro Fachin também assumiu hoje a relatoria do inquérito das fake news, aquele inquérito que foi aberto pelo Supremo Tribunal Federal lá em 2019. A relatoria era do ministro Alexandre de Moraes, originalmente era um inquérito para apurar a existência de notícias fraudulentas, denúncias caluniosas, ameaças e outros ataques contra o Supremo, mas depois acabou virando um inquérito, com várias frentes. Era um inquérito já bastante criticado, né, por ser muito antigo e nunca chegar ao fim, e foi nesse inquérito, no inquérito das fake news, que o ministro Alexandre de Moraes... Foi esse inquérito que ele utilizou para pedir a investigação contra o colega André Mendonça, né? Então, agora, mais uma decisão do ministro Edson Fachin de assumir ele mesmo a relatoria do inquérito das fake news.
4: A Isa Stassarini está terminando de ler aqui a decisão, cheia de números, juridiquês, mas já a Isa vai conectar para trazer para a gente essas informações com detalhes. Aliás, ela já conectou. Para dizer para a gente, então, além do que ela já tinha trazido sobre a suspensão das decisões de Mendonça e Dino em relação ao diretor-geral da Polícia Federal, o afastamento que você acabou de trazer do ministro Alexandre de Moraes, do inquérito das fake news, ela vai detalhar para a gente isso e contar o que mais a decisão traz. Oi, Isa.
5: Oi, Débora. Vamos lá, o presidente do STF, ministro Edson Fachin, portanto, toma três decisões diferentes. Vamos lá, ele acabou retirando o ministro Alexandre de Moraes do inquérito das fake news, portanto, o Moraes acaba deixando a relatoria desse inquérito aberto em 2019, portanto, que já tramita há 7 anos. Essa mudança vale só a partir de hoje, ou seja, tudo aquilo que o ministro Alexandre de Moraes fez enquanto era o relator continua valendo. O que muda é a partir de agora. E outras duas decisões que ele toma, primeiro, é suspender aquela liminar de ontem do ministro André Mendonça, que afastou o diretor-geral da Polícia Federal justamente para paralisar essa guerra de decisões liminares, e também suspendeu a decisão de hoje do ministro Flávio Dino, que mandou Andrei Rodrigues ser reintegrado à frente da Polícia Federal. E aí marca essa sessão plenária para daqui praticamente uma semana, dia 15 de setembro, para avaliar ou não o retorno de Andrei Rodrigues à frente da Direção-Geral da Polícia Federal. Portanto, cai o efeito da decisão de hoje mais cedo do ministro Flávio Dino, que mandou o Andrei retornar para a Polícia Federal. Ele suspende as duas decisões, tanto de André Mendonça quanto de Flávio Dino, e marca a sessão plenária para o dia 15 de setembro. E outra decisão importante, retira Alexandre de Moraes à frente do inquérito das fake news, Débora.
4: E é o pleno que vai decidir, então, se André Rodrigues permanece ou não à frente da PF, certo?
5: Isso, é o plenário que vai decidir, sessão essa marcada
4: para
5: as 10 horas da manhã da próxima terça-feira.
4: Obrigada, Isa, pelas informações.
3: Voltamos à estaca zero, então. Débora, rapidinho, antes do repórter CBN, a gente tem informação do Igor Cardim, porque a Advocacia Geral da União se manifestou. Igor, boa tarde.
6: É isso, Carol. Boa tarde. A Advocacia Geral da União disse que recebe com satisfação, respeito e esperança a decisão do presidente do STF, ministro Edson Fachin, que acolheu o pedido liminar formulado ontem pela AGU na suspensão dos efeitos da decisão monocrática no âmbito da investigação que trata ali do Andrei Rodrigues na presença como diretor-geral da Polícia Federal. A nota diz que a decisão restaura a ordem pública e administrativa e, sobretudo, reafirma a prerrogativa constitucional privativa do presidente da República para prover e desprover os cargos de direção da Polícia Federal. Com isso, segundo a nota, também são restabelecidas as condições necessárias ao regular o funcionamento das atividades da Polícia Federal, instituição essencial à segurança pública e ao Estado Democrático de Direito. Diz ainda que, para além da solução do caso concreto, a decisão do ministro Edson Fachin contribui para restaurar a institucionalidade no âmbito do STF e fortalecer a confiança da sociedade no Poder Judiciário. Diz que também milita em favor da harmonia entre os poderes ao reafirmar e respeitar as competências que a Constituição Federal atribui a cada um deles. E diz, em última análise, que contribui para a preservação da paz social e da estabilidade institucional, que a decisão do ministro reconhece sóbria e prudentemente demonstra ainda o acerto da estratégia processual adotada pela Advocacia Geral da União. Carol.
3: Obrigada, Igor. Agora 5h31.
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0: Quarta-feira, 9 de setembro de 2026. O presidente Lula defendeu a quebra completa do sigilo das investigações sobre o caso Banco Master e afirmou que todos os envolvidos devem ser expostos, doa quem doer. Em publicação nas redes sociais, Lula disse que o país vive uma crise institucional no judiciário e o maior crime financeiro da história do país. O presidente também criticou o que chamou de vazamentos seletivos com impacto na disputa eleitoral. Lula não citou nominalmente nenhum dos ministros e investigados envolvidos. A Polícia Civil do Paraná deflagrou uma operação contra um grupo especializado em furto de gado. De acordo com as investigações, desde 2019, os criminosos furtaram mais de 2 mil animais, causando um prejuízo estimado de 10 milhões de reais. No total, os agentes cumpriram 17 mandados de prisão e 47 mandados de busca e apreensão em 16 cidades do estado. Até o momento, 7 pessoas foram presas em flagrante. A Agência Internacional de Energia Atômica da ONU acusou o Irã de violar suas obrigações para impedir a proliferação de armas nucleares. A denúncia foi aprovada por 23 países e levada ao Conselho de Segurança da ONU. A tensão aumentou após novos ataques entre Irã e Estados Unidos. As Forças Armadas iranianas afirmaram ter atacado 10 navios perto do Estreito de Hormuz após o governo americano afundar petroleiros iranianos. A Apple apresentou o iPhone Duo, seu primeiro celular dobrável com duas telas. De acordo com a empresa, o novo modelo poderá custar até 30 mil reais no Brasil. Ele entrará em pré-venda no país na semana que vem e será entregue a partir de 23 de outubro. O modelo tem duas câmeras de 48 megapixels e pode ser usado como um despertador, porta-retrato ou uma tela com previsão do tempo, por exemplo. A Apple lançou ainda os novos iPhone 18 Pro e Pro Max. Horário de Brasília, 5h34.
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0: Gustavo Ferreira está de volta das férias. Seja muito bem-vindo, tudo bem?
1: Alô, alô, Débora, Carol, ouvintes, tudo bem? Sim, bom estar aqui de volta com vocês.
2: Oi, Gustavo.
0: Gustavo saiu de férias, voltou de férias e a gente continua falando sobre o quê? O preço do petróleo, que teve uma alta aí considerável, né, Gustavo?
1: Pois é, hoje não teve muita gente no mercado se enchendo de coragem diante da crise institucional brasileira, né? A crise que parece prejudicar os planos de reeleição do presidente Lula, o que aos olhos da média do mercado favoreceria as contas públicas, mas esse momento um tanto caótico do STF, embora continue, falou mais baixo porque continua também a guerra no Oriente Médio. Imaginei sim que voltaria de férias já com essa página virada, que nada, o mercado operou hoje sob os ataques mais pesados a navios petroleiros desde o começo do conflito lá em março. A reboque, os preços do petróleo voltaram a subir hoje, pouco mais de 3%, ficaram acima dos $100 por barril no maior nível desde maio. Resultado, as perspectivas de altas de juros no mundo todo voltaram a se acirrar, inclusive no Brasil, onde a média dos negociantes tem sonhado com uma política fiscal capaz de permitir cortes maiores na Selic. Mas aí falta combinar com os Estados Unidos, né? Em meio à escalada de rendimento dos títulos públicos lá nos Estados Unidos, o Tesouro americano anunciou uma nova intervenção, vai recomprar mais alguns bilhões de dólares em papéis. A tentativa de acalmar o mercado, no entanto, saiu pela culatra. O mercado global se estressou ainda mais depois desse anúncio, passando a prever ainda mais juros no curto prazo por causa da escalada dos preços de combustíveis, que aqui no Brasil, aliás, já forçou a desoneração anunciada hoje. No longo prazo americano, entra na conta o risco fiscal agravado pelos gastos com guerras. Resumindo, a ópera do dia, ações da Petrobras aqui no Brasil subiram quase 1%, acompanhando o petróleo, mas sem evitar a queda de quase 1% do Ibovespa, principal índice da Bolsa do Brasil. O dólar fechou o dia 0,5% mais caro, foi aos R$5,11.
0: Gustavo Ferreira, muitíssimo obrigada e até amanhã.
1: Eu que agradeço, até amanhã, como sempre, convidando a acessarem o valorinvest.com.
0: Tchau, tchau. São 5 horas 43 minutos, você fica com o noticiário da sua região. Já já a gente volta para falar mais sobre a crise no STF.

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2: Faltam 10 minutos para 6, a Isa está serena e está de volta com mais detalhes sobre essa última decisão do ministro Edson Fachin. Oi, Isa.
3: Débora, olha, ao retirar o ministro Alexandre de Moraes da relatoria do inquérito das fake news, o presidente do STF, o ministro Edson Fachin, acaba assumindo a partir de hoje toda essa investigação aberta há 7 anos. Agora, é bom frisar que todos os atos, decisões, determinações feitas pelo ministro Alexandre de Moraes desde 2019 continua valendo. O que muda é daqui para frente. E ao suspender a decisão de André Mendonça, né, que determinou o afastamento do diretor-geral da Polícia Federal, e hoje a decisão do ministro Flávio Dino de reintegrá-lo à frente do cargo, Fachin acaba, portanto, voltando à estaca zero, ou seja, mantendo o diretor-geral da Polícia Federal à frente da instituição, porque a princípio ele também cancela aquela decisão do ministro André Mendonça de ontem, que determinou a saída de Andrei Rodrigues do cargo. E aí o que o Fachin decidiu? Deu prazo de 48 horas para que o diretor-geral possa se manifestar e manteve ontem, né, aquela decisão de determinar 72 horas para uma posição do ministro André Mendonça. E aí a sessão plenária da próxima terça-feira, do dia 15 de setembro, vai analisar aquele relatório da Polícia Federal que revelou conversas entre o banqueiro Daniel Vorcaro e o ministro Alexandre de Moraes. O que o Supremo vai analisar nessa sessão plenária de forma bem objetiva, Débora? Primeiro, a validade do relatório da Polícia Federal. Segundo, o pedido de investigação contra o ministro Alexandre de Moraes. E terceiro, a manifestação da Procuradoria-Geral da República, que se manifestou pela nulidade, ou seja, da investigação contra Alexandre de Moraes. E aí eles vão analisar se esse pedido de investigação contra Moraes deve ser aberto ou arquivado. Então, portanto, 3 decisões tratando de diferentes temas, mas que tudo está relacionado aí à crise do Supremo Tribunal Federal, Débora.
2: Obrigada, Isa, pelas informações por enquanto.
4: Débora, tem manifestação também no Ministério da Justiça. Igor Cardim, conta pra gente.
5: Carol, o Ministério da Justiça e Segurança Pública divulgou uma nota agora há pouco, reafirmando a confiança nas instituições republicanas e na Constituição e destacando o prestígio e a credibilidade da Polícia Federal perante a sociedade brasileira. A pasta afirma que a PF continuará cumprindo suas missões institucionais com dedicação e compromisso, envolvendo todos os integrantes da corporação, da direção aos servidores. O Ministério também reforçou em nota que todas as instituições devem prosseguir com absoluta independência, rigor técnico e respeito à lei, alcançando todos os fatos envolvidos, sem exceções. Segundo a nota, a autonomia investigativa da PF é uma garantia do Estado Democrático de Direito. O Ministério afirma ainda que nenhuma circunstância poderá comprometer a continuidade, a profundidade ou a integralidade das apurações que devem buscar o esclarecimento dos fatos e a responsabilização de quem tiver cometido irregularidades. Carol.
4: Obrigada, Igor.
2: E eu gostaria de convidar você, ouvinte, a ficar com a gente, porque daqui a pouquinho, logo depois do repórter CBN das 6, nós vamos conversar sobre esse tema. A gente vai pedir ajuda, na verdade, né, Carol? De um especialista, do professor de Direito Constitucional da UFMG, Emílio Peluso Néder Meyer, para ajudar a gente a entender toda essa confusão de decisões que se sobrepõem a outras e o que esperar dessa sessão plenária do dia 15. Então, fica com a gente.

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0: Boa tarde, Débora. Boa tarde, Carol. Boa tarde, ouvintes. O Guilherme pergunta o que são ações defensivas e se a aplicação pode render mais do que o Ibovespa. Guilherme, ações defensivas são papéis de emissão de companhias que atuam em setores já consolidados da economia. Por exemplo, considere uma empresa de energia elétrica. Para atuar nesse setor, a empresa tem que fazer investimentos iniciais muito altos. Precisa construir a planta para a geração de energia, investir nas linhas de transmissão e na rede para levar a eletricidade até os consumidores. Mas depois que os investimentos foram feitos, os custos e as receitas são aproximadamente constantes. Portanto, o lucro da companhia depende da eficiência operacional. Fatores externos que podem afetar a economia e as demais empresas tendem a ter impacto reduzido no resultado financeiro. Portanto, as ações defensivas são uma boa alternativa para os investidores que buscam uma aplicação com resultados mais previsíveis. O investimento pode render mais ou menos do que o Ibovespa, dependendo do momento do mercado. As ações defensivas tendem a cair menos quando o Ibovespa se desvaloriza, mas sobem menos quando o Ibovespa tem uma alta acentuada. Por isso é que são chamadas de defensivas, porque protegem o investidor em momentos de queda do índice. Até a próxima e continue mandando as suas perguntas para cbndinheiro@cbn.com.br.
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0: Quarta-feira, 9 de setembro de 2026. O ministro Edson Fachin, do Supremo Tribunal Federal, suspendeu as decisões de André Mendonça e Flávio Dino e manteve Andrei Rodrigues no posto de diretor-geral da Polícia Federal. A crise no STF, envolvendo os ministros André Mendonça e Alexandre de Moraes, começou a partir de decisões relacionadas às investigações sobre o Banco Master. Fachin também assumiu a relatoria de investigações do inquérito das fake news, que estava sob comando do ministro Alexandre de Moraes, e suspendeu as investigações sobre integrantes do STF. Além disso, também foi suspensa a apuração da Procuradoria-Geral da República sobre uma possível interferência na produção do relatório da Polícia Federal, que apontou uma relação entre Moraes e o banqueiro Daniel Vorcaro. A Polícia Federal no Maranhão recebeu um pedido para incluir os irmãos Agatha e Alan, desaparecidos há 8 meses, num alerta da Interpol. Agatha Isabelle, de 6 anos, e Alan Michael, de 4, foram vistos pela última vez em janeiro deste ano em uma comunidade quilombola. A mãe das crianças apresentou um pedido para que os nomes delas sejam incluídos na difusão amarela, que é um mecanismo utilizado pela Interpol para auxiliar na localização de pessoas desaparecidas, inclusive fora do país. O chanceler alemão Friedrich Merz cancelou uma ligação telefônica planejada para hoje com o presidente dos Estados Unidos, Donald Trump. A atitude aconteceu horas depois de um republicano ter comemorado publicamente a vitória do partido de extrema-direita Alternativa para a Alemanha em uma eleição local. A legenda recebeu cerca de 44% dos votos. O governo alemão se recusou a justificar o cancelamento do telefonema. A Bolsa de Valores de São Paulo fechou em queda de 0,93%, com 185.629 pontos. O dólar comercial fechou em alta de 0,51%, cotado a R$ 5,11. O euro fechou a R$ 5,94, alta de 0,57%. No horário de Brasília, 6h05.
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1: Seja muito bem-vindo, seja muito bem-vinda você que chegou agora. Já estamos na segunda e última hora do Ponto Final CBN desta quarta-feira, 9 de setembro de 2026. E você está acompanhando desde o início da nossa programação as decisões e os desdobramentos em torno de temas relacionados ao caso Master. O presidente do STF, o ministro Edson Fachin, marcou um julgamento, uma sessão plenária para o dia 15 de setembro, na próxima semana, de julgamento de investigação de Alexandre de Moraes no caso Master, e também assumiu o inquérito das fake news. Então é muita coisa numa única decisão que, de certa forma, foram tomadas pelo ministro Edson Fachin para tentar debelar a crise instaurada hoje no STF. Para conversar sobre esse assunto e nos ajudar a entender melhor tudo o que está acontecendo, nós convidamos aqui o professor de Direito Constitucional da UFMG, Emílio Peluso Néder Meyer. Muito boa noite ao senhor, seja bem-vindo.
2: Boa noite, Débora, Carolina, os ouvintes.
3: Boa noite.
1: Professor, essa decisão, essas decisões, né, tomadas pelo ministro Edson Fachin, demorou para que ele tomasse essas decisões, e elas são realmente o caminho para que essa crise se encaminhe para o fim?
2: Na perspectiva das análises que a gente vinha fazendo ao longo do dia de ontem e de hoje, né, a decisão do ministro Fachin parecia que estava, de fato, demorando demais, né? Mas eu creio que talvez o ministro estivesse tentando encontrar um momento mais apropriado, ou não se deixar levar pelo calor das disputas que estavam ocorrendo, e tomar uma decisão que pudesse, de fato, envolver todos os aspectos mais relevantes dessa controvérsia, que é imensa, né? Na verdade, ela envolve qual decisão deve prevalecer, né, de um determinado ministro relator no Supremo, se essa decisão poderia se sobrepor, né, decisão, por exemplo, do ministro Flávio Dino, se ela poderia se sobrepor à decisão do ministro André Mendonça, chancelada pela turma, que é um órgão colegiado. E acho que, ao final, o ministro Edson Fachin conseguiu tomar uma decisão que foi uma decisão, sim, importante num momento, sim, que era um momento que correspondia ao que seria necessário para aplacar um pouco da crise, né? Dificilmente a gente vai ter uma decisão que se oponha a essa decisão tomada pelo ministro, já que se trata de uma decisão tomada no que se chama de suspensão de liminar, que é um procedimento específico que já havia sido protocolado ontem pela Advocacia Geral da União. E nesse procedimento, então, ele já procura circunstanciar a suspensão da decisão do ministro

0: relatoria.
1: Agora, professor, essa decisão de hoje do ministro Edson Fachin não ataca a origem do problema, né? Porque são tantas camadas, a gente hoje está discutindo a destituição ou não do diretor-geral da Polícia Federal, o André Rodrigues. Mas a origem do problema é uma troca ali de acusações entre ministros, de um lado, suspeitas em relação ao ministro Alexandre de Moraes por suas relações ali com Daniel Vorkari com o Banco Master, e de outro, suspeitas em relação ao ministro André Mendonça por um possível abuso de autoridade ou por beneficiar grupos políticos em investigações importantes, INSS e caso do Banco Master. Como é que ficam essas duas suspeitas sobre dois ministros da corte? Essa decisão do ministro Fachin não ataca a origem da crise, né?
0: Não ataca, Carolina, e talvez não devesse atacar de fato, né? Essa é uma questão que diz respeito a uma tentativa do ministro, como presidente da corte, de preservar a institucionalidade da corte. A gente tinha um conflito claro estabelecido entre os ministros André Mendonça e Alexandre de Moraes, e a esse conflito se somou a participação também do ministro Flávio Dino. O ministro como presidente, isso ele destaca em uma das suas decisões, né, que ele cumpre uma função regimental prevista no artigo 13 do Regimento Interno do Supremo, de preservar não só a ordem do tribunal, mas a incolumidade no funcionamento da própria corte. E essa incolumidade, esse funcionamento estava sendo, de certa forma, assim, comprometido por essas decisões contraditórias. O que ele está tentando fazer é, de fato, deixar que o plenário resolva essas questões. Ele, nessas decisões, ele destaca para o dia 15 de setembro, né, às 10 horas da manhã, a ocorrência, então, de uma sessão plenária para discutir apenas aquela petição relativa a uma das questões que tem sido levantadas, que é a condução do próprio inquérito pelo ministro André Mendonça. Mas, ao longo de toda a decisão, ele expõe que há critérios do que a gente chama no direito de conexão e continência, que vão juntar todas essas questões e que vão acabar trazendo também para julgamento, eu imagino, né, na próxima sessão plenária, alguns dos outros pontos que envolvem justamente a condução do inquérito pelo ministro André Mendonça e as eventuais acusações e a necessidade de investigação em relação à própria relação do ministro Alexandre de Moraes com Daniel Vorkari.
2: Isso vai ser analisado, sim, professor, no plenário de terça-feira que vem, esse processo, esse relatório que tem as mensagens de Daniel Vorkari e o ministro Alexandre de Moraes, ele vai ser analisado. A gente lembra que o sigilo foi retirado desse processo pelo ministro André Mendonça. Se esse relatório, esse processo for aceito, isso significaria imediatamente uma investigação aberta contra Alexandre de Moraes?
0: O que vai acontecer é o Supremo decidir de fato se aqueles elementos que aparecem naquela discussão, que é uma petição específica, a petição 16662, a gente até se confunde em relação a todos os procedimentos que foram aparecendo de ontem para hoje, mas nessa petição específica a discussão é sobre se há elementos básicos ali que possam fazer com que seja necessária a condução de uma investigação pelo Supremo Tribunal Federal. E aí o plenário precisa discutir, olha, é possível, sim, há indícios de autoria e materialidade, a gente pode abrir de fato uma investigação, como será feita a condução dessa supervisão judicial da investigação que ainda terá lugar, né? A Polícia Federal vai conduzir essa investigação sob supervisão de qual ministro, vai haver um sorteio e de que forma isso vai acontecer. Isso tudo precisa ser resolvido, é a primeira coisa que precisa ser resolvida, até por uma ordem, vamos colocar assim, de antiguidade, foi a primeira questão que foi levantada desde o início, né? Justamente pelo ministro André Mendonça, e deve ser boa parte do que vai ocupar a discussão na próxima semana, na sessão plenária do Supremo Tribunal Federal. Né? Há uma discussão paralela a essa, que é aquela levantada pelo Procurador-Geral da República, de uma suposta nulidade do feito conduzido pelo ministro André Mendonça no que concerne a essa questão relativa ao ministro Alexandre de Moraes, e tenho ideia de que, de fato, essa discussão vai acontecer também no plenário do Supremo.
1: Agora, professor, se de fato a gente tiver uma investigação aí contra um ou dois ministros do Supremo Tribunal Federal, né, algo sem precedentes, o que aconteceria na prática? Enquanto as investigações estão em andamento, os ministros continuariam atuando normalmente? Tem previsão de algum tipo de suspensão? Como é que isso se dá na prática?
0: Eu imagino que a gente teria como consequência o afastamento do ministro, investigado, para questões que seriam relativas àquele processo em específico, né? Não há

0: uma determinação clara no sentido de um afastamento geral da atuação do ministro, né? A não ser que a corte decida que essa é um ponto central para que a condução da investigação possa acontecer de forma mais efetiva e ela possa estabelecer, por uma decisão de cautela do plenário, né, que o ministro deixe de cumprir suas funções até que as investigações tenham fim, né? Eu imagino que a gente tenha nessas circunstâncias uma dimensão e um efeito político do que possa vir a acontecer, como você bem colocou, Carolina. Seria a primeira vez que isso teria lugar no Supremo Tribunal Federal. Imagino que a gente possa ter outros desdobramentos, como uma eventual discussão sobre se o ministro permaneceria como ministro do Supremo, sobre se ele eventualmente deveria renunciar. Não é o que a gente espera em relação ao ministro Alexandre de Moraes, pela posição contundente com que ele exerce a sua função jurisdicional, mas essas questões ainda vão ser objeto de decisão por parte do plenário.
1: Professor, eu fiquei com uma dúvida em relação à retirada dos sigilos, né? Então, queria pedir só para o senhor explicar novamente. E tem uma crítica em relação a vazamentos seletivos. O que justificaria a retirada ampla do sigilo de tudo que envolve o Banco Master? E quem poderia fazer isso? Só o ministro André Mendonça ou isso poderia ser levado para o pleno? Ou o ministro Edson Fachin poderia tomar essa decisão?
0: A princípio, essa decisão caberia de fato, sim, ao ministro André Mendonça, né? Eu sou da posição que, na verdade, diante do momento extremamente sensível com o qual nós estamos nos deparando, que é o momento pré-eleições, né, que, na verdade, esse sigilo deveria ter sido resguardado desde o início, né? A gente está envolvido e a questão toda se iniciou justamente quando ele levantou o sigilo para colocar o problema em relação diretamente ao ministro Alexandre de Moraes. A gente sempre sabe que o princípio republicano, que a transparência no exercício das funções públicas é o que a gente tem que prezar, o padrão tem que ser justamente nesse sentido, mas a gente sabe que a gente está num momento que é um momento, sim, importante, que é um momento delicado. A corte ainda pode decidir sobre essa questão, mas, de fato, quem conduz e supervisiona o inquérito aqui nesse caso é o ministro André Mendonça. Mas eu imagino que também a corte, também o plenário do Supremo, vá querer debater essa questão em meio ao que vai se discutir no dia 15 de setembro, né? O que a gente tem que pensar que talvez, né, seja um ponto que a gente deva ter como melhor, né? A gente está chegando talvez aí a alguma solução para a questão quando a gente está vendo que a presidência está dizendo, olha, quem resolve isso ou quem vai ter que resolver essa principal questão inicial é o plenário, né? E como deveria ser talvez em grande parte das questões que têm que ser resolvidas por um tribunal e não apenas por um ministro, né?
1: Mas aí, professor, enfim, sobre a sua posição em relação a isso, né? Porque ao tirar o sigilo, a sociedade teve acesso, ao suspender o sigilo de parte das ações, a sociedade teve acesso a uma situação muito grave, que é uma troca de mensagens entre um ministro do STF e um banqueiro envolvido numa série de problemas, né? De crimes. Inclusive, uma pessoa que está presa antes dele ser preso, mas, enfim, em situações nada republicanas. Já que foi retirado o sigilo desta parte do processo, por que não retirar do restante do processo para que a sociedade, então, tenha acesso a tudo que envolve o caso Master?
0: É uma posição possível, mas basta pensar, Débora, no impacto do poder econômico desenvolvido pela pessoa que está sendo a principal acusada em relação a isso, né? Ela conseguiu, de fato, atingir quase que a gama a esfera política de uma forma geral, ou qualquer. Políticos e pessoas, né, deputados, senadores, ou pessoas envolvidas com vários flancos da esfera política, ela conseguiu atingir e chegar também em ministros do próprio Supremo Tribunal Federal, né? Então, há outros pontos sensíveis que são pontos que devem ser discutidos sobre a necessidade ou não de abertura do sigilo, né? Eu não acho que uma investigação funcione da melhor forma possível, que direitos sejam devidamente preservados, se a gente pura e simplesmente botar como regra geral de que, olha, tudo tem que acontecer de forma aberta, de forma pública, em relação a todos os aspectos da investigação. Nesse ponto, eu acho que tem que se pensar, sim, na segurança daquilo que está sendo discutido e investigado, e aí, sim, depois de um determinado momento, em que se puder apurar devidamente o que seja necessário nesse processo, a gente possa, sim, pensar em levantar o sigilo.
1: Professor, muito obrigada pelas contribuições, pela conversa conosco aqui. Uma boa noite. Boa noite ao senhor.
0: Eu que agradeço pelo convite.
1: Nós conversamos com o professor de Direito Constitucional da UFMG, Emílio Peluso Nedermeyer. Você fica agora com o noticiário da sua região.

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2: PVC gravou o comentário de hoje.
3: Tudo bem, Débora? Tudo bem, Carol? Tô aqui no Nubank Park, onde já começa Palmeiras e LDU, jogo de ida das quartas de final da Libertadores. As quartas de final começaram ontem com Fluminense 2, Platense 0. Fluminense encaminhou a classificação, porque no último ano inteiro o Platense ganhou só um jogo de 2 gols de diferença e foi do Corinthians em Itaquera, quer dizer, em casa não ganhou nenhuma vez. Hoje o Palmeiras se preocupa com uma chuva forte o dia inteiro em São Paulo, chuva vai, chuva vem, gramado molhado, o Palmeiras se preocupa com o clima e se preocupa com o adversário, que no ano passado, na semifinal da Libertadores, ganhou de 3-0 do Palmeiras lá em Quito e obrigou o Palmeiras a fazer 4-0 no jogo de volta para se classificar. Para não ter problemas na semana que vem em Quito, estarei lá. O Palmeiras precisa ganhar de 3 gols de diferença, porque nas duas vezes em que jogou na capital do Equador contra a LDU, pela Libertadores, perdeu as duas, 4-2 em 2009 e 3-0 no ano passado. Daqui a pouco também Estudiantes e Corinthians em La Plata. O Memphis, que reclamou do cansaço no domingo depois do jogo da derrota para Chapecoense, teve só treinos leves de lá para cá, mais descansou do que treinou, justamente para estar em forma física ideal e jogar bem. O entendimento no Corinthians é de que a concentração do elenco é muito maior nos jogos das Copas, da Copa Libertadores, que é a prioridade do time no ano, do que no Brasileirão. Então confia, a direção confia que o Corinthians vai jogar bem contra o Estudiantes. O ano passado o Estudiantes foi complicado para o Flamengo ganhou só nos pênaltis, ganhou no Maracanã, perdeu em La Plata e ganhou só nos pênaltis nas quartas de final do ano passado, e o Flamengo foi o último campeão da Libertadores, né? A campanha do Flamengo do ano passado indica que pode haver dificuldade hoje para o Corinthians também. Daqui a pouquinho, também 19h, em Santos, aí pela Copa Sul-Americana, Santos e Atlético. O Atlético Mineiro segura, sustenta o meia Coelho, que teve proposta do CSKA de Moscou. Não deve haver a transferência, tendência a permanência dele, porque o Atlético julgou a proposta baixa, então ele deve ficar. Neymar não joga pelo Santos, Everson, goleiro, não joga pelo Atlético, são os dois grandes desfalques da equipe. O Atlético tem tido problemas historicamente na Vila Belmiro, então o Santos tem chance de conquistar a vitória. O Santos que anunciou Everton Cebolinha, 21ª contratação, eu ia dizer reforço, mas não é reforço necessariamente, que o Santos não tem tido muito reforço. 21ª contratação, diferença de reforço, é que reforço reforça. E as contratações do Santos não estão reforçando o time, não. Embora o time esteja nas quartas de final da Copa Sul-Americana. Everton Cebolinha, 21ª contratação do Santos em um ano e 3 meses de Alexandre Matos. 21 contratações e o Santos ainda não passou do 13º lugar no Campeonato Brasileiro, mas está nas quartas de final da Copa Sul-Americana, que disputa já contra o Atlético na Vila Belmiro. Boa noite, Débora. Boa noite, Carol.
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0: Quarta-feira, 9 de setembro de 2026. O presidente do Supremo Tribunal Federal, Edson Fachin, marcou uma sessão no plenário para a próxima terça-feira para analisar um relatório da Polícia Federal que menciona o ministro Alexandre de Moraes nas investigações sobre o caso Master. A decisão faz parte de uma série de medidas adotadas por Fachin para organizar os conflitos entre os magistrados do STF. Ele também suspendeu todas as investigações de ministros do Supremo e determinou que esses casos sejam enviados primeiramente à presidência do tribunal. O candidato do PSOL ao governo do Rio de Janeiro, William Siri, atribuiu o baixo desempenho nas pesquisas ao apoio do PT a Eduardo Paes, do PSD. Ele chamou o posicionamento do partido de uma confusão no campo progressista. A declaração foi dada em sabatina, realizada pela CBN, junto com os jornais O Globo, Valor Econômico e Extra. Siri também atacou Douglas Ruas, do PL, por tentar se afastar do ex-governador Cláudio Castro e disse que o PSOL errou ao apoiar a reeleição de Rodrigo Bacelar à presidência da Alerj. O governo do presidente Donald Trump vai proibir a partir de 29 de setembro a importação de uma nova lista de produtos do Canadá, incluindo laticínios, bebidas alcoólicas e motocicletas. Em julho, Washington havia imposto tarifas de 50% sob a alegação de que o Canadá discrimina produtos americanos. Em resposta, o governo canadense anunciou taxas de até 50% sobre produtos dos Estados Unidos. O Brasil retomou no início do mês as negociações com a Casa Branca. Nas conversas, o governo brasileiro é pessimista quanto ao fim definitivo das tarifas e busca a redução das taxas de até 37,5% ou ampliação das listas da lista de produtos isentos. No foco estão itens como etanol, açúcar e fertilizantes. No horário de Brasília, 6h31.
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0: Tassos Veloso gravou o comentário de hoje e vai falar sobre os novos lançamentos da Apple.
1: Demorou, mas aconteceu. A Apple hoje apresentou o primeiro celular dobrável dela, o nome dele é iPhone Duo. E ele tem um formato de passaporte que vem se popularizando nesse último ano, com a tela externa de 5,4 polegadas, que é aquela tela menorzinha, e a tela interna, essa sim, enorme, uma tela de 7,6 polegadas. Esse aparelho merece muito destaque, porque a Apple, apesar de estar sempre um pouco atrasada na implementação de novas tecnologias, ela tem o trunfo de controlar tanto os componentes quanto o sistema que roda para fazer esses componentes funcionarem. E o que eles mostraram do ponto de vista de sistema iOS adaptado para esse smartphone dobrável, é muito interessante. As animações, elas estão belíssimas, existem novas funcionalidades e mesmo aplicações de usabilidade para ser agradável de utilizar esse aparelho, tanto com uma mão só, quando ele está fechado, quanto com as duas mãos, quando ele está aberto. Então, muita curiosidade, eu já estou assim louco para experimentar, para ver como está a ergonomia dele, ainda mais considerando-se que nas últimas semanas tem utilizado o Galaxy Z Fold 8 da Samsung, que tem um formato muito similar. Será lançado no Brasil e o preço, prepare o bolso. R$22.000, isso pela versão com 256 GB de espaço interno, aquele armazenamento, e pode chegar a mais de R$30.000 se o consumidor quiser ainda mais espaço para guardar os seus arquivos, fotos e vídeos. Então esse é o destaque de hoje da Apple. Eles ainda anunciaram a nova linha do iPhone 18 Pro e do 18 Pro Max, são os novos telefones premium com um formato tradicional, formato de barra, e no caso deles, dois pontos importantes: bateria, uma capacidade maior, uma maior autonomia de uso, e a câmera, porque a Apple decidiu implementar uma tecnologia chamada abertura variável. Quando você considera o funcionamento de uma câmera de celular, câmera fotográfica normal também, o tanto que ela abre no diafragma para captar luz pode impactar diretamente na maneira como a fotografia é registrada. E os telefones normalmente têm essa abertura travada, é uma abertura fixa, mas a Apple implementou agora a abertura variável e com isso o iPhone vai se ajustando de acordo com a luminosidade. Se tiver de noite ou se tiver de dia, ele faz essas modificações de maneira eletrônica e automática para que a foto seja melhor. Aqui um outro parênteses: a Samsung já teve essa tecnologia no passado, colocou num Galaxy e depois tirou. Agora a Apple vai vender para os seus consumidores. Então é interessante ver como esse mercado tem idas e vindas, uma testa, desiste, a outra vai, coloca. Enfim, a gente segue acompanhando. No caso do iPhone 18 Pro e Pro Max, os preços começam em R$12.000 e R$13.000, respectivamente, e não tem iPhone 18 este ano. A expectativa do mercado é de que a Apple anuncie uma versão mais econômica, entre muitas aspas, em fevereiro, talvez março, de 2027. A gente sai conversando no nosso dia a dia digital.
0: Valeu, Tassius. Bom, eu tenho saudade dos telefones de flip, mas 22 conto, Carol, só se ganhar na Mega Sena, né, pra ter um telefone desse.
2: Tá louco, nem metade disso eu tô pagando, Débora.
0: Não estamos podendo nem um quarto disso aí. Você fica agora com o noticiário da sua região.

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0: Guilherme Muniz fala hoje sobre o primeiro elétrico da Volkswagen.
1: Oi, pessoal, muito boa noite. Hoje eu vou contar aqui para vocês sobre uma novidade, um novo carro que está sendo lançado no Brasil e que claramente é um reflexo da ofensiva de montadoras chinesas que estão lançando carros elétricos por aqui. A Volkswagen anunciou o início das vendas do primeiro carro 100% elétrico dela no Brasil. É o Volkswagen ID.4. E ele chega numa versão única de R$300 mil. O ouvinte mais atento deve estar se perguntando, ué, mas o ID.4 já era oferecido no Brasil? Ele era oferecido no modelo de assinatura, isso desde o segundo semestre de 2023. Então ele vinha em lotes muito pequenos e não para a pessoa de fato poder comprar. Você alugava, que na prática é como se fosse um aluguel estendido, você fazia assinatura por um longo tempo e depois você devolvia esse carro. Agora não, agora ele vai passar a ser vendido pro público para valer. E pelo mesmo preço do novo Tiguan R-Line. Ou seja, o Tiguan vem como SUV renovado a combustão, enquanto o ID.4 ocupa esse mesmo espaço de mercado, mas com motor elétrico. A Volkswagen diz que esse modelo de assinatura que foi implementado até aqui deu alguns dados para eles sobre como o brasileiro usa carro elétrico e também algumas informações sobre desempenho. E não à toa, esses pontos do ID.4 foram melhorados agora na versão que vai ser vendida. Ele chega com 286 cavalos de potência, são 82 cavalos a mais, é significativo, e com 55,6 kg de torque, é um aumento de 75%. Então, de fato, houve uma melhoria bastante significativa no desempenho desse carro. Ele também tem 389 km de autonomia, segundo os dados oficiais. Antes eram 370, então também ele roda mais com uma carga de bateria. O 0 a 100 também melhorou, ele era feito em 8,5 segundos e agora caiu para 6,4 segundos. Para uma carga completa da bateria, vão-se algumas horas, mas para você ter de 10 a 80% de autonomia, se você parar o carro com 10%, colocar num carregador, ele vai chegar a 80% em apenas 30 minutos, o que é um desempenho já bastante satisfatório para o uso no dia a dia. Esse é um carro de 4,58 m de comprimento, 1,85 m de largura e mais de 2,70 m de entre-eixos, quase 2,80 m de entre-eixos, enquanto o porta-malas tem 533 litros. Por dentro também vários itens de série, incluindo uma tela de quase 13 polegadas com Android Auto e Apple CarPlay. No final das contas, o que isso significa? É uma boa nova para quem busca um carro elétrico aqui no mercado brasileiro. Inclusive, eu já, meses atrás, tinha dito que quando dirigi o ID.4, gostei muito desse carro e dizia mais que era uma família de carros elétricos que deveria vir num volume maior, sim, para o Brasil, mas que era uma pena a Volkswagen ter uma linha mais específica para o Brasil e outra trabalhada na Europa. Quem sabe agora isso começa a mudar com a chegada do ID.4. Ainda que 3 anos atrasado, mas chega na versão única de R$300 mil. Por hoje é isso, pessoal. Até a semana que vem.
0: Valeu, Muniz. São 6h52.
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0: Você que acompanha as notícias aqui pela CBN, agora tem a chance de fazer a sua pergunta direto para os candidatos à presidência da República. Essa batina do ouvinte, que vai ao ar entre os dias 28 de setembro e 2 de outubro, e contará com a participação dos 5 presidenciáveis mais bem colocados na pesquisa Quest, divulgada nesta quarta-feira, dia 2 de setembro. A veiculação ocorrerá às 8h32 da manhã e às 5h32 da tarde, alcançando as 36 emissoras da CBN espalhadas pelo país. A ordem de exibição na rádio começará pelo candidato mais bem colocado no levantamento da Quest, ficando da seguinte forma: no dia 28 de setembro, o presidente Luiz Inácio Lula da Silva; no dia 29, o senador Flávio Bolsonaro; no dia 30, o candidato Augusto Cury; no dia 1º de outubro, Renan Santos; e no dia 2 de outubro, Ronaldo Caiado. Como é que funciona? As perguntas devem focar em educação, saúde, mobilidade ou ordem pública. Basta gravar um áudio de no máximo 30 segundos dizendo o seu nome e para qual candidato a pergunta é dirigida. Nós vamos selecionar 5 perguntas, uma para cada candidato. Mande a sua mensagem de voz para o nosso WhatsApp até o dia 15 de setembro. Vou falar aqui o número, prepara aí para anotar. É o 11 98924-2444. Vou repetir: 11 98924-2444. A gente conta com a sua participação.
1: Você fica agora com o noticiário da sua região.

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1: 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Com ou sem emoção você quer?
2: Adianta eu querer alguma coisa, Débora? É sempre com emoção, não tem jeito.
1: Com emoção. A gente...
2: Tem opção sem emoção?
1: É, como diz a Vera Magalhães, querendo. Aqui do meu lado, é só aceitar. Beijo, muito obrigada.
2: É, viu? Beijo, até amanhã.
1: Obrigada ao ouvinte que acompanhou a gente até aqui. Vem aí o Viva Voz, especial eleições com Vera Magalhães. Quem produziu o Ponto Final CBN foi o Wender Starles. Os trabalhos técnicos foram de Daniel Mesquita e Henrique Dias. Muito obrigada pela companhia.

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0: Quarta-feira, 9 de setembro de 2026. O ministro André Mendonça, do Supremo Tribunal Federal, homologou o acordo de delação premiada do empresário Antônio Carlos Freixo Júnior, conhecido como Mineiro. O empresário é dono da Entre Investimentos, empresa que fez repasses para o filme Dark Horse, cinebiografia do ex-presidente Jair Bolsonaro. Sob o comando do banqueiro Daniel Vorkar, os depósitos foram feitos para o fundo Heaven Gate, sediado nos Estados Unidos e administrado pelo advogado Paulo Calisto, próximo do ex-deputado federal Eduardo Bolsonaro. Em depoimento à Procuradoria-Geral da República, Freixo Júnior confirmou que o dinheiro era entregue em malas e seria usado para pagamentos de propina. Ao longo do ano passado, foram feitas 7 transferências bancárias que totalizaram mais de 12 milhões de dólares, o equivalente a cerca de 70 milhões de reais na época. Os Correios suspenderam o contrato com a Safe Consig, empresa que gerenciava empréstimos consignados dos funcionários da estatal. A decisão foi anunciada em meio às ações da Polícia Federal, que investiga se a lobista Roberta Luxinger, amiga do empresário Lulinha, filho do presidente Lula, intermediou o negócio entre a empresa de tecnologia e a estatal. Os Correios dizem não ter conhecimento de irregularidades relacionadas ao contrato. A decolagem do presidente dos Estados Unidos, Donald Trump, sofreu atrasos após uma inspeção no novo Air Force One, avião que ele recebeu de presente do Catar. Durante a vistoria, um assistente acionou, por engano, o escorregador de emergência da aeronave, que precisou ser trocado antes do voo. O republicano afirmou que considera o avião seguro e embarcou normalmente com destino ao Texas. A aeronave já havia gerado dúvidas sobre sua segurança depois que Trump precisou trocar de avião durante uma viagem à Turquia em julho. No horário de Brasília, 7:04.
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3: Olá, boa noite, são 7:04. Sejam bem-vindos e bem-vindas ao Viva Voz Especial Eleições. Hoje comigo, Bruno Caraza, nosso comentarista das quartas-feiras, professor associado de economia da Fundação Dom Cabral. Oi, Bruno, boa noite para você.
4: Oi, Vera, prazer estar aqui de volta com você e com a Sila.
3: É isso, essa dobradinha que a gente já fez há algumas semanas e repete agora porque está comigo aqui no estúdio em São Paulo, a Sila Schumann, CEO do IDEA. Boa noite, Sila.
5: Boa noite, Bruno. Boa noite, Vera. Boa noite a todos.
3: É isso, hoje a gente vai ter um mix aqui no Viva Voz da crise da semana, das semanas envolvendo o Supremo Tribunal Federal, a nova pesquisa feita pelo IDEA para o Meio, que captou ali, colheu, né, a quente, como essa crise impacta as eleições. E a gente vai falar um pouquinho também de quais temas importantes para o Brasil a gente está deixando de tratar por ter sido todos nós, opinião pública, jornalistas, eleitores, enredados por essa crise. Mas vamos começar pelo Supremo, porque hoje houve pelo menos 2 capítulos importantes para a gente tratar. Logo de manhã, o ministro Flávio Dino, usando uma ação alheia ao caso Mastre, uma ação em que ele relata emendas, casos relativos a emendas, ele decidiu sustar a decisão da véspera do seu colega André Mendonça, que havia tirado Andrei Rodrigues do comando da Polícia Federal. Ele reintegrou Rodrigues ao comando da Polícia Federal por meio dessa ação, que é uma terceira ação que não era a própria relatoria do caso Mastre. Ministro Luiz Edson Fachin, agora no fim da tarde, atendendo a clamores diversos para que tomasse alguma iniciativa, tomou logo 3. Tirou o inquérito das fake news das mãos do ministro Alexandre de Moraes, assumiu ele próprio a relatoria, marcou o julgamento sobre as mensagens que mostram Alexandre de Moraes falando com Daniel Vorkário para o dia 15, agora de setembro, e também sustou as 2 decisões, a do André Mendonça e a do Flávio Dino, concernentes ao diretor-geral da PF, disse que vai ser ele que vai decidir, depois de ouvir Andrei Rodrigues, se ele continua ou não à frente da Polícia Federal. Bruno, demorou, mas ele tomou as iniciativas que se cobrava da parte do presidente da corte e parece ter retomado ali o comando do Supremo, né? Mas talvez um pouco tarde demais, né?
4: É, já não era sem tempo, né, Vera? Depois que essa crise escalou, às vésperas do período eleitoral, com um potencial muito grande de influenciar os resultados para um lado e por outro, né? Várias ações correndo aí no Supremo sobre investigações que podem afetar diretamente, né, os dois lados, né, tanto o lado do Flávio Bolsonaro quanto o lado do Lula, né, e com esse superpoder que os ministros do Supremo têm, né, de afetar o jogo e usar várias manobras, como você citou, né, nem o processo específico, usam processos alheios ao principal para tomar medidas que afrontam o outro. Então, tudo isso é muito ruim para o nosso processo eleitoral, para a nossa democracia, e não passava, já não era sem tempo que o presidente do Supremo chamasse para si a responsabilidade e arbitrasse essa disputa. Mas, sem dúvida nenhuma, a gente vai ter vários outros capítulos aí até a eleição e além, né?
3: Oscila, a pesquisa do Meio do Ideia foi a primeira que desceu a fundo nessa questão do Supremo. E tem uma série de perguntas encadeadas que tentam captar o quanto o eleitor está informado a respeito desse assunto, tanto no que concerne ao ministro Alexandre de Moraes, quanto em relação ao STF, Dark Horse, envolvendo o candidato Flávio Bolsonaro, e também tenta medir quem é mais afetado, né? Se Lula ou Flávio Bolsonaro com essa pororoca de crises. O que que os dados nos mostram?
5: É verdade, Vera. A gente saiu a campo exatamente quando teve a decisão ali do André Mendonça com relação às mensagens do Daniel Vorcaro para o Alexandre de Moraes. Elas vieram a público. Em primeiro lugar, mais de 75% das pessoas tomaram conhecimento desse caso, assim como

0: gente vê ali, apenas 7% das pessoas confia muito no tribunal hoje. É, quando a gente pergunta se essa questão do Alexandre de Moraes com o Daniel Vorkaro é uma questão apenas do ministro, não é, é uma questão do tribunal ou de ambos. Eu tenho mais de 60% das pessoas que concordam com isso. Portanto, eu acho que essa é uma crise diferente das outras, porque, veja, o STF está exposto ali desde o Mensalão, né? Quando ele começa a atuar, digamos, mais politicamente, né? Com críticas. O que a gente via antes era uma movimentação de crítica a ministros. Hoje você tem uma crítica generalizada ao tribunal. Então, acho que isso é bastante preocupante, o que a gente enxergou na pesquisa nesse sentido.
1: Bruno, vocês na Fundação Dom Cabral estão fazendo uma série de episódios de um podcast que tenta entender ali caminhos para o Brasil, projetar ideias de um novo Brasil. E um dos episódios que eu vim ouvindo hoje para a CBN é um em que você e o Sérgio Fausto, que esteve conosco aqui ontem, discutem justamente o que precisa ser feito para que as instituições da República se renovem, ofereçam ali para o cidadão soluções e a sensação de que ele é contemplado e de que ele tem os seus direitos preservados. Um grau de corrosão desse tamanho, da imagem da cúpula do Poder Judiciário, tem o risco de provocar mais corrosão na nossa democracia, que já sofreu abalos recentes bem graves, né?
2: Sim, Vera, nós estamos preocupados, né, com essa corrosão do ambiente institucional brasileiro, que ele se manifesta em várias frentes, e com o Poder Judiciário não é diferente. Então, tenho conversado com vários especialistas, então a ideia é a gente promover esses debates, né? Essa conversa com o Sérgio Fausto foi o primeiro episódio, e o Supremo está diretamente relacionado a esse problema que a Sila acabou de apontar, né? E várias outras pesquisas corroboram, de crise de confiança nas instituições brasileiras. O Supremo, ele se tornou muito poderoso ao longo desde a Constituição, e isso em função da própria Constituição, que estabeleceu ao Supremo, né, um papel de ser árbitro de disputas e importante para promover políticas públicas. Isso tudo faz parte do jogo, é necessário, acontece nos vários países do mundo, mas aqui no Supremo, nos últimos tempos, as figuras dos ministros do Supremo nos últimos anos, elas chamaram para si um protagonismo, uma responsabilidade, e usaram de mecanismos para interferir no jogo político e econômico, que acabou gerando um círculo vicioso no Brasil. Então, você tem ministros se colocando muito poderosos, manobrando os processos com pedidos de vistas, com liminares, e isso, obviamente, atrai o interesse de grandes empresários que veem no Supremo esse órgão tão poderoso, nos ministros do Supremo. Então, eles se aproximam do Supremo para tentar obter vantagens, como foi o caso do Daniel Vorkaro, e aí os próprios ministros do Supremo se enrolam em processos, né, com fartas evidências de corrupção, de conflitos de interesses, e a sociedade está acompanhando isso, e a sociedade está vendo que o Supremo não está se afastando do seu papel clássico, né, de ser neutro, de ser imparcial, né, de julgar com parcimônia, né, fora dos holofotes. Então é uma crise muito ruim, e que vem agora sendo explorada ainda de forma mais intensa nesse período eleitoral.
1: Agora, Sila, na pesquisa não tem quase uma instituição que escape, né? Porque vocês também perguntam Polícia Federal, PGR, perguntam da imprensa, que também se sai bem mal, e do Congresso Nacional. Então, é uma sensação ali de que existe um pessimismo generalizado desse eleitor que está há menos de um mês de ir para a urna, né?
0: É bem isso que a gente sente nessa pesquisa, Vera, acho que você colocou muito bem. É uma desconfiança, né? Uma desconfiança em todas as instituições, uma desconfiança nos candidatos, né? Você não tem os eleitores, quando a gente aprofunda a conversa com eles, não tem uma confiança de fato. Os eleitores estão votando naquela clássica, quero votar nesse para que o outro não ganhe.

0: ganhe, né? A gente já está entrando nessa fase da campanha, nesse momento, com essa polarização. E essa questão da desconfiança a gente vê em todas as instituições. E quando a gente olha, por exemplo, rejeição, que a gente pergunta qual é o maior motivo de rejeição nos dois candidatos. O maior motivo de rejeição disparado é a corrupção. Mas ambos os grupos de eleitores consideram que o outro é corrupto. Então eu não voto no outro porque ele é corrupto, né? Então, é uma troca de
1: É
0: tiro
1: que
0: por.
1: nem aquele meme do Homem-Aranha que um tá atirando no outro, né?
0: Exatamente. Então, quando me perguntam, mas você acha que corrupção vai definir a eleição? Na minha visão, não. Porque todo mundo está achando todo mundo corrupto nesse momento, ou o outro mais corrupto do que eu. O que tem diferença entre Lula e Flávio nessa pesquisa que eu achei importante é que. Denúncias de corrupção, como a do filme do Dark Horse, aquele áudio, Daniel Vorcaro e Flávio Bolsonaro, diminui a vontade de votar no candidato para quase 50%. É um número bastante alto, mais de 40%. Quando você olha para o presidente Lula, o eleitorado dele, a minha hipótese é que o eleitorado dele acha que ele está sendo perseguido pelo caso do filho dele.
1: Entendi.
0: Então, é um eleitorado que acho que já está muito acostumado também a questões de corrupção
1: Ligadas ao PT, né?
0: ligadas ao PT, e aí o presidente Lula fica talvez mais blindado nesse caso. Não é bom para ele também, veja, não estou dizendo que
1: É.
0: seja bom para ele, mas tem uma diferença importante, porque de resto é tudo igual. Um acha que o outro é corrupto.
1: E hoje o Lula claramente resolveu sair do corner nesse caso, e aí fez uma fala ali exigindo a quebra de sigilo geral de todos os casos que estão em investigação no STF, o do Dark Horse, todo o caso do Master, o caso do INSS e os derivados dele, que, portanto, atingem também o Lulinha. Eu acho que ele fez isso muito a partir do fato de que o Flávio Bolsonaro, com uma cara de pau tremenda, vinha se sentindo a cavalheiro para cobrar, para dizer que o Alexandre de Moraes não tem mais condições de estar no Supremo, que ele precisa sair, etc., quando ele não deu uma mísera explicação para o que foi feito com o dinheiro transferido efetivamente pelo Daniel Vorcaro para um fundo no exterior e que não se sabe se foi usado para custear realmente o filme ou para outras despesas, inclusive do Eduardo Bolsonaro, do sócio do Eduardo Bolsonaro, que era ligado a esse filme, a esse fundo, aliás. Então, ainda tem muito a ser esclarecido. E ele achou que isso é passado. Ele vem dizendo que isso aí faz parte do passado, que a imprensa está vivendo do passado e que só quem deve explicações é o Alexandre de Moraes. Então, parece que o Lula adotou uma postura um pouco menos defensiva, um pouco mais agressiva. Bruno, resta saber se dá tempo e se o fato dele ter se valido do Supremo muito nos últimos anos não faz com que a associação entre ele e o Alexandre de Moraes seja mais difícil do que isso de romper, né, aos olhos do eleitor.
2: Era esse dado que a Sila acabou de citar, também me chamou muito a atenção quando eu li a pesquisa, né? O fato de que o Flávio Bolsonaro ele se mostra mais vulnerável às denúncias de corrupção do que o Lula, né? E isso, o Lula, então, tem que aproveitar esse momento, caso ele queira nessa reta final, né? E subir nas pesquisas. Porque há muito ainda a ser esclarecido nessas relações entre Vorcaro e Flávio Bolsonaro. De uma forma geral, né, tem o episódio do PT da Bahia ligado, né, que está ali na origem do caso Master, mas mais do que isso, as relações de Daniel Vorcaro estão muito mais ligadas à direita do que à esquerda. E esse caso do Dark Horse, todos os desdobramentos, né? Por também ter muitas evidências de que ele também tem a família se beneficia, né? O Eduardo Bolsonaro, que está morando nos Estados Unidos, né? Não é mais parlamentar, ele não é mais servidor da Polícia Federal, né? Sem renda fixa, tudo isso gera uma série de dúvidas. Não é página virada, como o Flávio Bolsonaro tem insistido. Isso precisa ser investigado, e aí o Lula tem esse trunfo aí, numa eleição tão disputada, ele tem esse trunfo, né, conta com esse trunfo de um maior envolvimento e uma desidratação na reta final da candidatura do Flávio Bolsonaro.
1: Eu não queria também deixar de eu mesma comentar a decisão do Fachin, porque eu venho cobrando na coluna, cobrei hoje mais cedo no Viva Voz, que ele tomasse pé da situação, tomasse a frente das decisões. Então solta aí só uma música que eu acho que é alusiva a esse momento.
0: Que virá.
1: Obrigada, Henrique, pode tirar. Finalmente, tomou a decisão parcialmente correta e num tempo um pouco demorado demais. Eu acho que o ministro tinha que ter feito isso já na semana passada, porque aí não teria deixado, por exemplo, o ministro Flávio Dino achando que ele poderia também pôr o carrinho dele nessa rodovia e tomar uma decisão. Também quero brincar, não é assim. O Supremo Tribunal Federal não pode ser uma casa em que cada um acha que está jogando ali aquele jogo do super trunfo ou war, e aí vai pôr a sua carta. Não é desse jeito que as coisas funcionam. Eu acho que ele ainda precisa extinguir o inquérito das fake news, que ele avocou para ele, ele agora é o relator, mas ele dá pistas na decisão dele de que ele vai fazer isso, que ele vai extinguir esse inquérito que já está aberto há 7 anos. Ele também poderia ter analisado, e não o fez, se o ministro André ainda reúne as condições de ser relator dos casos rumorosos que ele está relatando, até por uma questão de paridade de armas. Se ele tirou o inquérito das fake news da mão de um, poderia ter tirado o outro da relatoria, mas me parece que ele entendeu que isso não pode ser uma decisão administrativa, porque o inquérito das fake news foi criado de ofício pelo Dias Toffoli, quando estava na presidência. Esses outros não, foram sorteados. O André Mendonça virou relator por sorteio, então acho que ele entendeu que ele não podia administrativamente removê-lo. Mas a partir das próximas investigações pode ser que ele tome outras medidas, então vamos aguardar. Só para a gente fechar esse bloco, eu queria ouvir vocês dois, começando pela Sila, porque vocês dois transitam aí muito no mundo de negócios, empresarial, e o Bruno, como economista, está sempre lidando com dados. Como que esse ambiente interfere no ambiente de negócios? Sila, o que que você tem ouvido de empresários, de banqueiros, a respeito da segurança para investir no Brasil, por exemplo?
0: Olha, atrapalha muito, né? A questão da segurança jurídica já é um dado importante. Não que o investidor estrangeiro, infelizmente, espere muito mais do Brasil, também temos isso, né? Quer dizer, o investidor estrangeiro, ele já está convivendo com essa insegurança há bastante tempo, ele já passou ali pela Lava Jato, né? Que foi a última, né, o último momento que a gente teve de tensão desse tipo, né, que a gente tinha notícia o tempo inteiro, mas não ajuda em nada e não ajuda também o presidente, no caso, porque ele está no poder, né? Então, quando você está no poder, isso acaba sendo da sua responsabilidade.
1: No caso Lula, você
0: no
1: diz.
0: Caso Lula, não ajuda.
1: Não o Fachin.
0: Não, estou falando do Lula. Não, estou falando do Lula, não ajuda o Lula nem eleitoralmente, nem como sendo o presidente de um país que espera, né, trazer investimento, trazer negócio, trazer seriedade para cá. Isso atrapalha bastante.
1: Bruno, a gente fala sempre de custo Brasil, vocês economistas têm essa variável aí quando vocês fazem as análises de risco, etc., e a questão da insegurança jurídica é sempre um dos fatores mais citados, né?
2: Sim, sem dúvida, né? Mudança de regra, quando um investidor, não só estrangeiro, né? Um investidor aqui, um empresário, vai fazer um investimento aqui, ou vai entrar numa PPP, numa concessão, você faz um cálculo, né? De um plano de negócios que leva em conta a estabilidade das regras, né? E se a gente vive num país em que as regras mudam o tempo todo e que você tem algumas figuras como o ministro do Supremo que altera uma regra, que suspende uma regra, que pede vistas de um processo, de uma disputa, sei lá, tributária, regulatória, certamente você vai repensar se você vai fazer um investimento ou se você vai investir o quanto poderia investir para aproveitar as oportunidades do país. Então, isso impacta muito. E quando a gente tem ainda uma crise política, como é esse caso, a situação piora ainda mais, né? e a gente viu isso, né? Não é à toa que a maior e mais longa recessão, a mais longa e mais profunda recessão que a gente teve foi essa combinação entre uma crise econômica e a crise, uma crise política que foi ali o período de impeachment combinado com a recessão pós-Dilma combinado com o Lava Jato.
1: Exato. Gente, a gente vai fazer um intervalo, mas deixa eu reiterar um convite aqui que faz tempo que eu não faço para vocês participarem, mandarem mensagens para a gente no 11 9911 9991 9981. E aí a gente vai ler aqui, tentar responder com o Bruno, com a Sila, o Ender Stardes vai nos ajudar a trazer as mensagens de vocês. Vamos para o intervalo, a gente volta já.
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0: Polícia Federal, quarta-feira, 9 de setembro de 2026. A Polícia Federal intimou o atual presidente do Banco Central, Gabriel Galípolo, o ex-presidente da instituição, Roberto Campos Neto, e o dono do BTG Pactual, André Esteves, a prestarem depoimento sobre a fiscalização do Banco Master na condição de testemunhas. Os depoimentos serão realizados no âmbito do inquérito que investiga a relação do ex-banqueiro Daniel Vorcaro com dois servidores do Banco Central, suspeitos de receber vantagens indevidas e de atuar em favor do Banco Master. A Polícia Federal deflagrou uma operação contra um esquema de desvio de encomendas postadas nos Correios. Segundo as investigações, a quadrilha falsificava documentos para retirar encomendas em nome dos verdadeiros destinatários. Agentes da PF cumpriram 3 mandados de prisão preventiva e 8 de busca e apreensão em endereços no Rio de Janeiro e São Paulo. Os investigados poderão responder por furto qualificado mediante fraude e organização criminosa. A Academia Brasileira de Cinema anunciou as 6 produções nacionais finalistas para representar o Brasil na corrida por uma indicação ao Oscar de Melhor Filme Internacional em 2027. Entre os escolhidos estão 100 Dias, do diretor Carlos Saldanha, e A Natureza das Coisas Invisíveis, de Rafaela Camelo. A lista, obrigatoriamente, considera obras que estrearam em salas de cinema entre outubro de 2025 e setembro deste ano. A comissão da Academia volta a se reunir na semana que vem para anunciar o filme finalista. O Oscar 2027 acontece em 14 de março. Horário de Brasília, 7h34.
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2: Viva Voz está de volta hoje com o Bruno Carazzi, recebendo a Sila Schumann. Agora a gente vai entrar mais na parte eleitoral, justamente, da pesquisa Meio Ideia, Sila, porque vocês... mostra um empate rigoroso ali entre Lula e Flávio Bolsonaro no segundo turno, com um avanço do candidato do PL também no primeiro turno, né?
3: Sim, acho que tivemos muitas mudanças aí depois, entre uma pesquisa e a outra, especialmente o Flávio Bolsonaro, ele passou por uma série de crises, né? A crise do áudio, depois a crise com o Michele, em que ele teve perda de votos, e aí ele vem se recuperando e especialmente ele vem herdando os votos de Jair Bolsonaro. A gente vê isso muito claramente na espontânea. Hoje ele está estatisticamente empatado com o presidente Lula na espontânea, que é uma pergunta muito importante, que mostra o engajamento do eleitor. Então ele cresceu ali, Jair Bolsonaro desaparece da espontânea, né? Porque até pouco tempo tinha gente ainda querendo votar em Jair Bolsonaro. Então, agora se convenceu de que Flávio é o candidato. Mas, mais do que isso, o presidente Lula, ele não tem conseguido melhorar a avaliação, a aprovação dele, o merece continuar dele. Todos os presidentes nessa época tiveram já essa melhora. É claro que a gente tem uma campanha muito curta. Eu estava ali ouvindo o Bruno falando de reta final. A gente está ainda no começo da campanha, porque a campanha tem 35 dias.
2: A inicial e a final são a mesma.
3: Ainda falta 25 dias, né? Então, a inicial e a final são a mesma, né? Mas, assim, o eleitor, ele está começando a escolher e a tomar conhecimento da campanha agora, depois que entrou o horário eleitoral, que foi semana passada. Então, o Flávio, ele vai se colocando justamente como eleitor, como candidato antipetista. O eleitor vai olhando ele como a opção que eu tenho para tirar o presidente Lula, se eu não aprovo esse governo. E, como eu falava, o desafio do presidente é ainda passar o que ele tem de avaliação positiva para a intenção de voto. Ele tem ali uns 6 pontos de diferença entre uma coisa e a outra para ainda fazer, mas está indo bastante devagar ali na campanha do presidente Lula. No entanto, ele é sólido, né? Ele é sólido e está sozinho no campo dele. Então, a gente não vê grandes quedas, nem grandes mudanças, nem solavancos. É uma campanha bastante flat entre esses dois candidatos que têm nomes muito conhecidos, né? Bolsonaro e Lula são nomes que estão aí na mente do eleitor, para o bem e para o mal. Eles estão empatados, inclusive, em rejeição. A rejeição deles é do tamanho do voto deles também, né? Então a gente tem aí um país um pouco imobilizado entre essas duas opções. E aí, quando a gente faz outro tipo de pergunta, a gente vê um eleitor quase que desolado diante das opções. Não é uma campanha em que o eleitor está muito animado, até porque não está se discutindo muita coisa, né? E com essas, né, quando a gente olha para o bloco anterior, com todas essas operações e crise no STF, isso está tomando conta do noticiário, os candidatos não estão indo a debate, então você não tem uma movimentação de fato na campanha presidencial como a gente teve em outras.
2: Em outras. Agora, Bruno, quando a gente olha de novo para os dados concernentes à educação, saúde, principalmente à economia, também aparece essa coisa meio desolada por parte do eleitor. E o Lula ficou sem aquela que era a sua bala de prata agora nessa reta final, porque ele esperava contar com a aprovação do fim da escala 6-1 no Senado para acenar com algum futuro em matéria econômica. Nesse arsenal com o qual ele conta do que ele fez, parece um pouco insuficiente para mudar essa avaliação do governo dele a essa altura, né?
4: Pois é, nessa reta final, né, Silvia? É porque, na verdade, a gente já está há tanto tempo, né, nesse país polarizado, né, com Lula de um lado e os bolsonarados de outro, né? A gente parece que a gente está nesse clima já há muito tempo. E aí, quando a gente vislumbra que a gente está aí há 3 semanas e meia aí da eleição, a gente imagina, é a reta final. E aí, nesse momento, é um momento em que, para além de todas do que ainda pode acontecer, né, das investigações, dos casos de corrupção, né, do STF aí entrando na jogada, mas do ponto de vista das campanhas, né, do ponto de vista do Lula, é um momento de tentar convencer o eleitor das entregas que ele fez, né? E aí, nesse sentido, a gente vê clivagens muito, muito consolidadas, né, Sila, nessa eleição, né? Então também esse imobilismo tem a ver com isso, né? Um voto de mulheres muito mais forte para o Lula do que para o Flávio Bolsonaro, mas do outro lado tem um percentual de votos de evangélicos muito maior para o Flávio Bolsonaro do que para o Lula. Em termos de renda, né, Vera, que é o que você me perguntou, né, a pesquisa meio ideia, ela é bem clara, né, a faixa que vota no Lula é a faixa de até um salário mínimo, e a partir daí todas as outras faixas de renda é o contrário, né, preferem Flávio a Lula.
2: E uma avaliação da economia muito negativa mesmo, né, ótimo é só 10%, sim, bom 22%, regular 28%, ruim 10%. E para 27% a economia é péssima, né? O governo Lula na economia é péssimo.
3: E de fato, então, né, Bruno, o presidente Lula ficou só com os muito pobres, né? Não é nem mais com os pobres, é com os pobres, né?
4: E num país tão desigual quanto o nosso e pobre, né? É a maioria, né, da população. Então, isso acaba também influenciando. Então, acho que nesse momento agora, o Lula vai tentar bater na tecla do desemprego baixo, da renda que realmente cresceu, da inflação que está sob controle. Mas aí, do outro lado, Flávio Bolsonaro vai usar o argumento contrário, né? Vai usar a questão da inadimplência, das dívidas, do poder de compra que realmente caiu, que é a inflação acumulada no período. Então, vamos ter aí um acerramento dessa discussão do ponto de vista das entregas econômicas do governo Lula.
2: E a maioria acha que a 6-1 deveria ser votada agora neste ano. Portanto, estranha também o Lula não fazer uma pressão maior em cima do Alcolumbre, né?
3: Eu acho que a 6-1 ela tiraria votos se ela não for aprovada. As pessoas já estão dando como alguma coisa que vai de fato acontecer. O que me chama a atenção é também nesse público aí de 2 a 5 salários mínimos, né, que a gente está falando desse contingente de eleitores, é que o governo, ao contrário de outras eleições, em que a economia sempre foi o mais importante, né, exceto 2018 com Jair Bolsonaro, Lava Jato e Collor ali com o caçador de Marajás, porque a gente vivia uma hiperinflação, mas todo mundo era contra, né? As outras, né? Fernando Henrique, Plano Real, Lula 1, Lula 2, mesmo Lula 3, né? Quando Lula entra, tinha um movimento de tirar Bolsonaro por causa da administração da pandemia e a consequente crise econômica que a gente já estava vivendo naquele momento, e havia ali uma memória afetiva de Lula 1, Lula 2, com todos os seus programas sociais estruturantes mesmo, né? Agora, o governo, ele tem só paliativos para entregar, né? Então, ele não tem, você tem um desenrola, você tem programas que não, as pessoas não veem que vai mudar a vida delas, né? Então, elas estão com muita pouca confiança nisso. E, de outro lado, né, pegando o gancho do que o Bruno estava falando, o candidato de oposição tem sido bastante eficiente em apontar esse problema, né? Ele entra no horário eleitoral ali mostrando o carrinho do supermercado, a caixa de chocolate com menos chocolate, não estou fazendo piada, mas é sobre isso que, de fato, está acontecendo. Mas ele não está dando uma solução para isso também. Qual é a solução que o Flávio Bolsonaro está dando para todos esses problemas? O eleitor ainda não sabe.
2: E pelo jeito não vai saber porque não vai ter debate, né, Bruno? No primeiro turno, aparentemente, os dois se esquivando de participar de debates a qualquer custo, né?
4: Isso empobrece muito, né, essa campanha, né? Aliado a isso, a falta de opções, né, Vera e Sila, né? Porque Lula é a única opção à esquerda e todas as outras opções são à direita, né? Houve até esse balão de ensaio aí de crescimento do Cury, mas é um candidato muito fraco, né, de propostas, de ideias, né? Então, isso também torna essa cristalização aí da polarização Bolsonaro, Flávio Bolsonaro, Lula forte, porque não tem um candidato aí que seja algo que realmente represente uma alternativa a esses dois.
2: Acho que o eleitor até jogou a toalha. Vocês têm lá uma pergunta: o que de melhor pode acontecer? E ter um candidato moderado é só a terceira resposta. Então, o eleitor já nem conta com essa possibilidade.
3: Exatamente. Isso também é bastante
2: significativo
3: na pesquisa. Boa lembrança, Vera.
2: A gente vai para um rápido intervalo e volta já já. Já sei que tem uma mensagem, a gente responde na volta. Até já.
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6: Estamos de volta com Viva Voz. Antes de eu fazer minha última rodada aqui com o Bruno Carazzi e a Sila Schumann, Wander Starles, os ouvintes mandam uma pergunta, é isso?
7: É isso. Boa noite para você, Vera, para quem nos acompanha. Dois ouvintes fizeram uma pergunta bem parecida. O Anderson Brasil, aqui de Ribeirão Preto, no interior de São Paulo, e o Carlos Almeida, de Fortaleza. Eles ficaram na dúvida sobre o que é o inquérito das fake news, que o presidente do STF, o ministro Edson Fachin, assumiu hoje a relatoria, e por que esse inquérito já dura há tanto tempo, Vera?
6: Essa é a pergunta que não quer calar. Realmente é difícil de explicar o inquérito ficar em vigor 7 anos. É o inquérito 4781. Ele foi criado em 2019 pelo então presidente do STF, ministro Dias Toffoli, que nomeou de ofício o Alexandre de Moraes como relator. Na época era para apurar supostas ameaças a ministros do STF e suas famílias. Depois ele foi validado pelo MP, que a princípio não foi ouvido, mas depois foi validado pelo plenário da corte. Mas ele foi se desmembrando, ele foi ganhando tentáculos e várias outras investigações foram sendo agregadas. Hoje ele é uma investigação aí multitentacular. Tanto é que já tem várias condenações no bojo dele, outras ações penais derivadas dele. Tem algumas que ainda têm denúncias para ser oferecidas. Então, o ministro Fachin deu a entender que vai extingui-lo quando todas as outras investigações que estão atreladas a ele forem concluídas. Mas de agora em diante é ele o relator. Ele disse que as ações seguem o rito processual em curso até denúncia ou arquivamento. Então ele já deu um spoiler de que ele pode arquivar. Eu tinha combinado de falar com vocês nesse bloco do que a gente não está falando em razão da crise do STF. Sila, você está acompanhando muito grupo de pesquisa qualitativa, os chamados grupos focais. Que Brasil real que aparece nessas conversas e que está passando ao largo dessa campanha, que é tão curta, como a gente diz, que está capturada por essa crise do Supremo?
8: É capturada pela crise do Supremo e pela falta de proposta de todos os lados, né, Vera? A gente acabou de fazer uma pesquisa muito grande sobre educação, né? E nessa pesquisa a gente ouviu 20 mil pessoas no Brasil inteiro, estado por estado. E aí a demanda do eleitor é que os governantes falem de educação. A educação é muito importante e os eleitores sabem muito bem o que eles querem da educação. A gente percebe ali na pesquisa que é valorização dos professores, qualidade de ensino, alfabetização, ensino profissionalizante, escola integral, questões muito objetivas e que podem fazer toda a diferença para um país, né, para qualquer país, mas especialmente nesse momento do Brasil. Os eleitores estão falando muito de segurança, um nível de insegurança muito alto. Os eleitores estão falando muito de dívida, os eleitores estão falando muito de bets e de endividamento por bets, inclusive as mulheres, né? A gente também fez uma pesquisa muito grande sobre esse tema e descobriu que as mulheres estão usando as bets para pagar contas da casa, não por entretenimento, não é um esporte, não é uma diversão, é para pagar a conta da casa.
6: Tendo a sorte.
8: Exatamente. Então, a gente está aí num Brasil real com muita demanda, demandas muito objetivas. Na questão da economia, é o supermercado, é o mês que não acaba, né? A renda vem, o mês não acaba. É o tempo ali na escala 6x1. É liberdade e estabilidade no trabalho. Então, olha, eu posso passar aqui 8 programas falando do que o eleitor quer, Vera.
6: Agora, em macroeconomia, Bruno, a gente vai vendo sinais de desaceleração de um ciclo econômico que foi de crescimento nos últimos 4 anos, mas que no último trimestre o PIB já começa a mostrar sinais de desaceleração. Por outro lado, a dívida pública explodindo, a relação dívida-PIB, e no ranking do valor, aí, né, do valor mil, a gente vê uma preocupação muito grande dos setores da economia com a implementação da reforma tributária o ano que vem e também com esse ajuste fiscal que vai precisar ser feito. Nada disso está sendo devidamente endereçado, né?
9: Não, infelizmente não. As propostas são muito fracas, né? Você lê os programas de governo, eles são muito vagos a respeito, né, do que vai fazer, mesmo dos candidatos de oposição, né? É muito mais uma acusação, né, da situação econômica do país do que a apresentação de propostas concretas para lidar com esses problemas, né? A economia está desacelerando. Um ano atrás a gente estava crescendo ao ritmo de 3,5% do PIB, agora saiu o dado do PIB na semana passada, 1,9%, então é um ritmo de crescimento mais lento. O endividamento público também subiu mais de 10 pontos percentuais nesse mandato do Lula, então o governo não consegue pagar as contas do mês, tem que se endividar cada vez mais, com taxas de juros cada vez mais altas, né? E esse endividamento, ele se reflete também no orçamento das famílias, né? E gera esse ciclo vicioso aí que a Sila mencionou, captou nas pesquisas, né? As pessoas estão com dívidas altas, as taxas de juros são muito altas, então a pessoa tem que fazer aquele famoso rodízio de boleto, né? Que não consegue pagar as contas do mês, então sempre fica uma ou duas contas para trás, com taxas de juros muito altas, e aí as pessoas vão de forma desesperada para as bets para tentarem obter uma renda extra e, obviamente, é um jogo de azar piora mais a situação. E você olha os candidatos, né? Eu fiz essa pesquisa, né? Joguei endividamento nos programas de governo de todos os candidatos para captar o fiscal e o endividamento pessoal. Assim, são só menções vagas e pouquíssimas. Então é um debate muito pobre, né? E com os candidatos também se recusando até a irem aos debates, aí fica mais difícil ainda.
6: E essa questão que a Sila falou, Bruno, a gente só tem mais um minutinho, da educação, também no quadro macro não é bom, né, o cenário, porque o Brasil até se aproximou dos países da OCDE, mas porque esses países recuaram muito. Então a gente tem um problema global aí de um mundo que parece estar ficando menos informado, menos inteligente, e isso tem um custo, né?
9: Pois, saiu ontem, né, uma pesquisa da OCDE, né, que o Brasil está envolvido na pesquisa relativa a 2025 e a gente está estagnado praticamente há uma década. Todas essas questões que a Sila mencionou, elas são fundamentais para melhorar a qualidade da educação brasileira e a gente está ficando para trás, inclusive a faixa de renda, o nível educacional da faixa de renda mais alta no Brasil está tendo uma performance pior do que países em desenvolvimento, como Vietnã, por exemplo, né? Então, é uma situação muito preocupante a educação brasileira, que é uma situação, né, que não é só o governo federal, mas é o governo federal que regula, né? Então, também governos estaduais e municipais, e novamente o debate eleitoral não está permitindo a busca, debate de soluções para essa situação.
6: É isso, os candidatos ficam olhando o IDEB, vendendo pequenos ganhos aqui e ali dos seus governos, mas no quadro, na grande fotografia, o Brasil está mal. Obrigada por hoje. Sila, volta sempre, é sempre um prazer te receber aqui.
8: Obrigada, muito bom estar com vocês, obrigada.
6: Obrigada, Bruno, até quarta que vem.
9: Até, pessoal, sempre um prazer, um abraço para todo mundo.
6: E obrigada a todos que participaram, que nos ouviram. O Viva Voz fica disponível em todas as plataformas de podcasts, vocês já sabem. Então, dá para acompanhar como um podcast, porque as nossas discussões são perenes e são profundas. A produção de hoje foi do Ender Starles e os trabalhos técnicos do Henrique Dias. Eu volto amanhã com o Thiago Bronzato e sempre um convidado para falar dos grandes temas. Os candidatos não falam, mas o Viva Voz fala. Até lá.

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0: Quarta-feira, 9 de setembro de 2026. O presidente Lula defendeu a quebra completa do sigilo das investigações sobre o caso do Banco Master e afirmou que todos os envolvidos devem ser expostos, doa quem doer. Em publicação nas redes sociais, Lula disse que o país vive uma crise institucional no judiciário e o maior crime financeiro da história do Brasil. O presidente também criticou o que chamou de vazamentos seletivos com impacto na disputa eleitoral. Lula não citou nominalmente nenhum dos ministros e investigados envolvidos. O técnico da seleção brasileira, Carlo Ancelotti, anunciou a lista de convocados para os amistosos contra a Austrália e Índia. Essa foi a primeira convocação depois da Copa do Mundo. Entre os 26 atletas, 8 são estreantes. Os goleiros Pedro Morisco, do Coritiba, e Otávio, do Cruzeiro. Os zagueiros Arthur Dias, do Atlético Paranaense, e Jair Cunha, do Nottingham, da Inglaterra. Os laterais Mateuzinho, do Corinthians, e Mauro Júnior, do PSV. E os volantes Breno Bidon, do Corinthians, e Gabriel Bontempo, do Santos. O premier de Israel, Benjamin Netanyahu, afirmou que o regime do Irã está à beira do colapso. Durante uma visita a tropas israelenses na Síria, o primeiro-ministro voltou a rejeitar uma saída diplomática para o conflito. Há 2 semanas, ele havia afirmado que não acredita ser possível chegar a um acordo com os atuais governantes iranianos. A declaração ocorre em meio à nova escalada da guerra entre Estados Unidos e Irã, com uma onda de ataques a embarcações dos dois lados do Estreito de Hormuz. Horário de Brasília, 8:03.
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0: do Bruno Faria com a mexida e do Rodrigo Bitar. Lari Menegatti acompanha Santos 1, Atlético Mineiro 0. Já começou o segundo tempo na Vila. Lari, quem foi o autor do gol do Santos? Quais são as escalações? Conta tudo, Lari.
1: Tudo bem, Léo. Boa noite aos ouvintes do Futebol Globo CBN. Ainda não voltou, ou melhor, voltaram Santos e Atlético Mineiro ao campo, mas não começou o segundo tempo. Santos, que está escalado com Brazão, Rodinei, William Arão, Luan Pérez, Escobar, Gustavinho, Cristian Oliva, Gabriel Bontempo, Roleisser, Tassiano e Gabriel Barbosa. O gol foi de William Arão. O Galo, que está escalado com Gabriel Delfim, Alan Franco, Lianco, Vitor Hugo, Preciado, começou. Castanho, Maicon, Fred, Renan Lodi e Bernardo Cassier.
0: Vai, Rodrigo Bitar. Segundo tempo, Palmeiras 1, LDU 0 no Bank Park, Bitar.
2: Rodrigo Bitar. Vamos juntos para mais 45 minutos. Um abraço para você. Agora é ligado através do radinho na capital paulista. É parte da rede. Futebol Globo CBN transmitindo a noite de Libertadores da América. Por enquanto, um para o time do Palmeiras, 0 para a LDU. O Palmeiras que vem pelo lado esquerdo do campo, chegando por ali agora com o Vitor Roque para cima da marcação do Chico. Na linha de fundo, buscando o Flaco. Tira bem a defesa, a Lala. Põe pela linha de fundo. Escanteio para o Palmeiras, Bruno.
3: Já no comecinho do segundo tempo, lado esquerdo. Anote aí a alteração na LDU. Entrou o Carabali. Carabali. Camisa 67 ou 67, como queira. É, e aí quem sai? Quinhones, 23.
4: Calma aí, né? 67, ô Dudziá.
5: Foi boa, foi boa. E ele fez um gesto também, legal.
1: Começou.
2: Lado esquerdo do gramado, vem escanteio aí pro time do Palmeiras para fazer a cobrança. Chance da bola parada pro time do Verdão. Lado esquerdo do campo, é escanteio nesse comecinho de segunda etapa. Um minuto da segunda etapa. O árbitro conversando ali com os jogadores na área. John Arias vem ali para fazer a cobrança. Pertinho dele tem também por ali o Lucas Evangelista. Vem na bola John Arias. Autorizado. Será que vem cobrança curta ou cobrança na área? Cobrança para trás. A bola passou pelo Evangelista. Chegou no Piquerez. Cruzamento na área. E ela passa por todo mundo, vai fora. Não chegou para desviar o Gustavo Gomes. É só tiro de meta. Gustavo Gomes, que para quem está acompanhando agora a nossa transmissão, né, Bruno Faria, tomou amarelo no primeiro tempo. Está fora do jogo de volta, Bruno.
3: Exato, não vai enfrentar a LDU quarta-feira, semana que vem, em Quito, 7 horas da noite. Palmeiras vence aqui, por enquanto, 1-0.
2: 1-0 para o time do Palmeiras, gol marcado por Arcos Gingiai no primeiro tempo. Time da LDU que sai jogando com o Lucas Rodrigues, tem entregação direta, a bola para no meio do caminho, chega de novo no Giai. Giai pelo lado direito, fez o toque à frente, a bola fica viva.
1: Começou.
2: Com o Flaco Lopes, ganha da marcação, escapa da falta, vem o Flaco Lopes, lado esquerdo, Piquerez pediu, recebeu, olhou para a área, ameaçou o cruzamento, voltou. Flaco Lopes ajeitou o corpo, segurou, não cruzou a batida, fica no meio do caminho, tem sobra agora com o Piquerez, cruzou na área, John Arias mandou por cima do gol! Bola pela linha de fundo, é só tiro de meta para a LDU, Bruno!
3: O cruzamento do Flaco Lopes não deu certo, voltou no pé do Piquerez, que levantou a cabeça, o Uruguai encontrou dentro da grande área, mas do outro lado, o John Arias, que pegou de primeira, a bola passou rente ao travessão, subiu, saiu, tiro de meta!
2: Tiro de meta para a equipe da LDU, já cobrado pelo Gonçalo Vale. Lançamento na frente, a bola bate, rebate, sobra mais uma vez ali no meio do caminho com o Cornejo. Ele tenta ligação direta, volta. Lucas Evangelista para retomar para o time do Palmeiras. Lançamento pelo Marcos esquerdo, o chega no Vitor Roque, é falta. Foi empurrada pela marcação do Alala, é falta marcada para o Palmeiras. Tempo e placar de jogo, Vila Belmiro, Lani Menegatti.
1: 3 minutos desta segunda etapa. Santos 1, gol de William Arão, Atlético Mineiro 0.
2: Gabriel Dudziak, para quem chegou e se ligou conosco ali agora, aqui agora, né, no segundo tempo de jogo, 1-0 para o Palmeiras, um resumão de como foi essa primeira etapa do Dudziak.
5: Tudo bem, Bitar? Ótima noite para quem chega agora na nossa transmissão. O resumo é o seguinte: o Palmeiras começou muito bem o jogo, tá jogando com velocidade, tá jogando pelos lados do campo, sobretudo o lado direito, criou duas boas oportunidades, não fez, e depois, com boa participação do Vitor Roque, abriu o placar. Ele deu, meio que se perdeu no jogo, Palmeiras não conseguiu ampliar.
2: Palmeiras que chega, Piquerez de fora, bate bem a batida pro gol, passe vai pela linha de fundo, vai fora. A torcida aplaude, gosta da finalização, mas essa foi para fora, Bruno.
3: É, mas mesmo assim veio a finalização do Palmeiras, que tem o quarto melhor ataque dessa Copa Libertadores com o gol de hoje, chegou a 13 e está atrás do Independiente Rivadavia, que já foi eliminado com 16, Del Valle com 15, Flamengo com 14. O Palmeiras tem 13 gols até aqui Daqui a pouco a LDU vai mudar. Vem aí Juan Rodrigues, camisa número 31.
2: Palmeiras que vem pelo lado esquerdo do campo, tenta girar do Piqueires para cima da marcação, colocou a bola pela linha de lado. É só um arremesso lateral para o time equatoriano fazer a cobrança pelo lado direito do campo. Futebol Globo CBN, pode ligar que aqui tem jogo.
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2: Parte Vitor Roque para cima da marcação, levou para a linha de fundo, fez o break, traz a bola para o pé direito, ele tá pelo lado esquerdo do campo, fez a inversão do lance, Giai de peito, ele ajeita a jogada para Marlon Freitas, lado direito do gramado, tem por aquele setor agora o Murilo, Murilo traz a jogada por dentro, fez o toque para Flaco Lopes, devolveu, Marlon Freitas estica, lado direito do gramado, Murilo, cruzamento na área, antes do Evangelista, a defesa tirou, voltou Vitor Roque, mandou por cima do gol, bola pela linha de fundo, sai em tiro de meta para a equipe da LDU, Bruno.
3: Aí agora o Vitor Roque foi afobado, porque a bola sobrou para ele, estava até que limpa na entrada da grande área, ele tentou bater de primeira, porque o domínio não foi bom, e aí isolou. Mexe a LDU, segunda vez na partida, foi embora mais um jogador que tinha amarelo. Se no intervalo o Quinones não voltou, agora foi o Fernando Cornejo. 31, como eu disse há pouco, Juan Rodrigues.
2: Juan Rodrigues, que também é volante, Gabriel Dudziak. Menos de 6 minutos desse primeiro tempo. E o treinador Gustavo Álvares já muda a equipe da LDU, Dudziak.
5: É, a gente pode pensar em algum problema físico, né? Porque senão não faria muito sentido fazer uma mexida no intervalo e outra com 6 minutos. De qualquer maneira, também pode ser assim, ó. Estamos voltando, hein? Estamos voltando do intervalo, você faz tal coisa. 2, 3 lances, não, você não vai fazer tal coisa que eu pedi, então sai, mas acho que não.
3: Vitar,
2: diga.
3: Não, eu lembro.

0: pênalti, o árbitro falou que não. Gabriel Dudziak, essa daí chegou, hein, Dudziak?
1: Olha, Vitar, eu acho que foi uma trombada ali do jogo, né? Acho que o Ares trombou com o zagueiro da LDU. Acho que não é nada, não.
0: E aí, Bruno?
2: É, e agora o árbitro pede para esperar, obviamente está conversando com o árbitro de vídeo. O que mais me chamou a atenção, John Arias, que não é aquele jogador de reclamar muito dos lances, ele se levanta e fica incrédulo com o que o árbitro não marcou. Coloca as duas mãos na cabeça, reclama muito, pede o pênalti. E o Abel Ferreira, obviamente, aqui da cabine do pai da matéria do Osmar Santos, eu olhei para baixo e dei uma olhadinha no Abel. O Abel saiu da área técnica, foi para cima do quarto árbitro, reclamou. E o árbitro não marcou nada, vai seguir. E a reclamação segue no Nubank Park.
0: Mandou jogar o árbitro da partida, só o tiro de meta já cobrado pelo goleiro Gonçalo Vale. O cronômetro não para e a CBN marca. 8 minutos, segundo tempo de partida no Nubank Park.
3: Palmeiras.
0: Um gol marcado pelo Giai.
3: LDU.
0: Zero para LDU. Central da bola já com Leonardo Dai. Antes, informações da Vila Belmiro, Lari Minegatti.
4: 8 minutos do segundo tempo. Santos está na frente. Gol de William Arão. Um para cima do Atlético Mineiro, que tem zero.
0: Vem Palmeiras, Flaco Lopes, lado esquerdo, bateu em cima da marcação, bola pela linha de fundo, é escanteio. E daqui a pouco na Argentina tem Estudiantes e Corinthians. Fala, Guilherme Pradella.
5: O tetracampeão da Libertadores da América, o Estudiantes, recebe logo mais o campeão de 2012, o Corinthians. A bola rola em La Plata às 9:30 da noite.
0: Central da bola, Leonardo Dai.
6: Ontem na Libertadores, Fluminense 2, Platense 0. Amanhã, 9:30, Del Valle e Flamengo, quartas de final, jogos de ida.
0: Lado esquerdo do campo, vem por ali agora o time do Palmeiras, cruzamento na área, toque de cabeça do Gustavo Gomes, a bola foi pela linha de fundo, é só tiro de meta. Mais uma chance pro Verdão aí, hein, Bruno?
2: Mais uma bola alçada na grande área, e aí pelo alto o Palmeiras vai muito bem. Gustavo Gomes estava por lá, cabeceou, mas foi pela última linha. Tiro de meta, 1-0, vence o Palmeiras.
0: Pro Gonçalo Pereira foi pênalti pro time do Palmeiras. Thiago Soria também participando conosco. O Gui Totti Alcântara também está ligado aqui na nossa transmissão. Ryan Silva, Mauro Rubinato, dizendo o Verdão sempre campeão. Toda essa galera está ligada aqui com a gente. A CBN está ligada em vocês.
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0: São dois jogadores caídos ali no gramado. Alala do lado da LDU e Vitor Roque do lado do Palmeiras, Bruno.
2: E o Alala foi o primeiro a cair depois de uma dividida com o Vitor Roque. Ele ficou caído no gramado, olhou para o árbitro, o Egant, que estava com a bola dominada pelo lado direito. Olhou e falou: professor, a gente quer a falta. E o árbitro disse que não foi nada. Vitor Roque em pé, Egant também.
0: Vitor, lado direito no campo de defesa, o time da LDU sai jogando por ali agora com o Egan, fez a jogada para frente, tentativa agora com o Lucas Rodrigues, ele perde a posse da bola, mas toma falta, é falta marcada para a LDU. Diga, Gabriel Dudziak.
1: Não, e acho que o Vitor Roque ali caiu de propósito para o jogador da LDU ser atendido, né, ou ganhar uma atenção do árbitro, porque o árbitro ia mandar jogar, né. O Vitor Roque foi solidário ao colega de profissão, nem acho que era o caso, mas que ele foi, ele foi.
0: 10 minutos e meio desse segundo tempo de partida. O placar é de 1-0 para o time do Palmeiras. Tempo e placar de jogo, Vila Belmiro, Lari.
4: 10 minutos desse segundo tempo. Santos 1, Atlético Mineiro 0.
0: Aqui escapa o time da LDU, o Corozo, lado direito do campo. Tira bem a defesa do Palmeiras, não bate, rebate, a bola sobra com o Lucas Rodrigues. Deu certo a tabela. Lucas Rodrigues dominou, escapou lado esquerdo. Jai aparece na hora certa, fez o corte. Sobra de bola pelo lado esquerdo do campo. Lucas Rodrigues e defesa jogada com Carabali. Carabali preferiu fazer o toque atrás. Ela chega mais uma vez ali no Juan Rodrigues. Vem entregação direta pro Carabali, lado esquerdo. Bola muito forte, foi pela linha de fundo, sai em tiro de meta. 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
0: 11:30 desse segundo tempo, placar de 1-0 para o time do Palmeiras. Tentativa da LDU, bola esticada pelo lado esquerdo do campo, foi pela linha de lado, mas teve desvio. Tem arremesso lateral para a LDU fazer a cobrança pelo lado esquerdo do campo. Gabriel Dudziak, temos 12 minutos, 12 jogados desse segundo tempo de partida. O placar segue sendo de

0: 1-0 para o time do Palmeiras, Gabriel Dudziak.
1: O Palmeiras começou o segundo tempo muito bem, criando oportunidades, batendo para gol. O time da LDU continua com problemas para conseguir marcar o Palmeiras. O Palmeiras ganha nas divididas, é mais rápido pelos lados do campo, consegue finalizar. Bom momento do Alviverde no jogo.
0: 12 minutos, 12 jogados, vem o time do Palmeiras, lado esquerdo do campo, Piquerez recebeu, trouxe por dentro, boa bola ali para Marlon Freitas, ele abre o jogo lado direito, Diay recebeu, bateu para o gol, desviado no meio do caminho a bola, vai pela linha de fundo, tem escanteio ali para o Verdão, Bruno.
2: E desviou no Pretel, é, escanteio, Palmeiras,
0: lado direito no gramado, vem chance na bola parada para o time do Verdão, atenção torcedor Alviverde, 12 minutos e meio jogados desse segundo tempo de partida, o placar é de 1-0 para o Palmeiras. Quem sabe agora o segundo gol? João Marias está ali pertinho da bola, também chegando o Lucas Evangelista. Outra opção na bola parada ali do time do Palmeiras. Cobrança curta realizada do Evangelista pro João Marias. Cruzamento na área, Murilo pegou, vale! No centro do gol, a defesa. Mas a movimentação do zagueiro do Palmeiras foi ótima, hein, Bruno?
2: Porque ele sai da marca do pênalti, onde tinha muita marcação dos jogadores da LDU, e corre para a primeira trave. Ali não tinha ninguém, ele desvia por baixo e ele pegou fraco na bola, o que facilitou a defesa do Vale. Palmeiras tem a bola de novo e volta a atacar.
0: De novo com o Diomar Arias, dele para Flaco Lopes. Lateral direito ali do gramado, fez o ataque por dentro. Temos 13 minutos e meio do segundo tempo. Placar é de 1-0 para o time do Palmeiras. Vem o Flaco Lopes. Por dentro a jogada realizada ali com o Lucas Evangelista. Ficou caindo no gramado, é falta. Falta marcada para o Palmeiras fazer a cobrança. Tem mais Verdão aí, Bruno.
2: Juan Rodrigues, décimo jogo dele nesta temporada com a camisa da LDU. Chegou atrasado na jogada. Falta, tá longe do gol defendido pelo Vale, mesmo assim o goleirão está preocupado e monta a sua barreira. Vem John Arias na cobrança.
0: John Arias chama a responsa na bola parada, vem o time do Verdão para fazer a cobrança. Lado direito do gramado, é o time do Palmeiras quem tá chegando por ali, o Giai passa pela bola. John Arias, 14 minutos desse segundo tempo, quem sabe agora o segundo gol. Atenção, torcedor Alviverde, o Giai só pisou, deixou ali agora pro John Arias. Lado esquerdo do campo tem o Evangelista, pintou o cruzamento na área, buscando o Giai no meio do caminho, aparece Carabalí e tira. Sobra de bola ficando com o John Arias, no bico da área, Giai devolveu, John Arias, cruzamento, Vitor Roque, subiu de cabeça e testou para fora. Ele e a D disputaram, último toque, segundo a arbitragem, foi do Vitor Roque. Bruno.
2: Jesus Valenzuela olhou com confiança, marcou o tiro de meta e irritou ainda mais o torcedor palmeirense, que vai aumentando a torcida aqui no Nubank Park.
0: Estrada tentou escapar da marcação, Murilo chegou no meio do caminho, vem aí o time do Palmeiras para fazer a jogada pelo corredor central do gramado. Lucas Evangelista, dele pelo lado direito tem o Flaco Lopes, dominou para cima da marcação, tentou fazer o break, deu certo, ajeitou ali com o John Arias, aí os dois não se entenderam nada. O Flaco tentou cruzamento, jogou em cima do John Arias. Diga, Bruno.
2: O LDU daqui a pouco, número 5, vai você.
0: Tentativa de bola esticada ali pro Giai, a bola foi pela linha de fundo, é só tiro de meta. Fala, Bruno.
2: Número 5, Sebastião Gonçalves, e número 10, Alexander Alvarado. Número 5, Sebastião Gonçalves, e camisa número 10 para Alexander Alvarado, serão as duas próximas mudanças na LDU. Agora, o primeiro jogador a deixar o gramado é o camisa número 7, Lucas Rodrigues. Então, número 10, Alvarado no lugar dele. E também o camisa número 5, o Sebastião Gonçalves no lugar do Pretel. É, quatro mudanças.
0: São mais duas no time da LDU, Gabriel Dudziak, Gonçalves, Camilo Campista, o Alvarado, que é um jogador mais de frente, tá tentando algo diferente aí na partida, o técnico Gustavo Álvares. Resta uma, a ver se essa daí vai sobrar pro Daverson, viu, Dudziak?
1: É, e poderia chegar sim o Daverson. O fato é o seguinte, a LDU não consegue nem ficar com a bola, nem sair com ela mais longa para tirar o Palmeiras de perto do próprio gol. Troca mais um volante para ver se com pegada ali no meio tem a capacidade, né, de roubar, de tirar o Palmeiras dali, de armar algum contragolpe, e põe o Alvarado para ver se consegue pisar na bola um pouquinho, né? Algo que o Rodrigues não conseguiu fazer ao longo da partida toda que ele teve aí em campo.
0: 16 minutos e meio jogados desse segundo tempo de partida aqui no Nubank Park. Segue 1-0 para o time do Palmeiras. Alvarado prefere fazer a jogada pelo lado esquerdo do campo. Chega por ali no Carabalí. Carabalí fez o toque à frente mais uma vez para Alvarado. Vem buscar o jogo, escapa da marcação do Murilo. Ele volta pelo lado esquerdo do campo. Fez a tabela por ali o Gonçalves. Deixando mais uma vez justamente com o Juan Rodrigues. Lado esquerdo do campo, Carabalí. Carabalí para Juan Rodrigues. Ele volta da linha central. Deixa com Segovia que distribui no campo de defesa com AD. 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
0: Lado direito do campo, chegando o time da LDU na linha de fundo, brecou por ali o Gonçalves, tira bem Barbosa, aparece no meio do caminho para fazer o corte para o time do Palmeiras, só que volta Juan Rodrigues, inverte o jogo, a bola pelo lado esquerdo do campo, passando ali pelos pés mais uma vez do Segovia. Segovia bem aberto, tem a jogada com camisa número 10, que é o Alvarado. Alvarado com Carabalí, para cima da marcação, escapou, vem cruzamento na área, o desvio de cabeça, e a bola vai pela linha de fundo, toque do Coruso, é só tiro de meta para Carlos Miguel fazer a cobrança. Tempo e placar de jogo na Vila Belmiro, Mari.
4: 18 minutos deste segundo tempo. Santos 1, gol de William Arão. Atlético Mineiro 0.
0: Aqui temos 18 minutos dessa segunda etapa de partida. Segue 1-0 para o time do Palmeiras.

0: Murilo. Murilo pra Giai. Mano, mano, contra a marcação. Ele não encara por ali. O Carabali prefere fazer o toque atrás. Volta pra Murilo. Murilo fez o toque à frente. O Carabali apareceu. Ficou caído no gramado. Queria falta. O árbitro falou que não. É o time do Palmeiras chegando. Lado direito do campo. Vem por ali agora Giai. Giai trabalha por dentro com Marlon Freitas. Marlon Freitas inverte o jogo. Da direita pra esquerda. Barbosa tenta o toque de primeira. Erra no meio do caminho. Vem contra-ataque agora pra LDU. Coroso recebeu. Ameaçou a ligação direta. Lançamento à frente. Bola muito forte para o Weigand. Chega bem na cobertura. Marlon Freitas no meio do caminho. Chega e tira. Último toque foi de quem? Foi do Marlon Freitas. Bola pra LDU, Bruno.
1: E o Weigand foi até a última linha. Conseguiu disputar. Deu um carrinho na bola. E o Marlon Freitas estava esperando o toque dele para receber a falta, não teve nada. Lateral LDU, campo de ataque, lado direito.
0: Já cobrado pelo Weigand, jogando por dentro. Boa bola ali pro Gonçalves. Weigand de novo, lado direito do gramado. Volta para Gonçalves, assim trabalha pro time da LDU pelo corredor central. O cronômetro não para e a CBN marca. 20 minutos, segundo tempo de partida no Bank Park. O Palmeiras vem, lado esquerdo do campo, John Marias recebeu, distribuiu, Flaco Lopes, cruzamento na área, tira equivocadamente a equipe da LDU com o Carabali. O passe do Flaco não foi legal, o Palmeiras perde de novo, uma grande chance, Bruno.
1: Ah, mas o passe agora foi horroroso do Flaco Lopes, no pé do defensor, do Segovia, que deu um bicão e afastou. Palmeiras perde mais uma boa chance de chegar ao goleiro Vale.
0: Evangelista, bico da área, colou, Flaco Lopes recebeu, ajeitou, linha de fundo, cruzamento, na área, pega no Alala, vai fora, mas já não valia mais nada, impedimento marcado. Aqui no Nubank Park temos 21 desse segundo tempo de partida e o placar da CBN está marcando assim, ó.
2: Palmeiras
0: 1, gol marcado pelo Giai.
2: LDU
0: 0 para LDU. Na Vila Belmiro, como é que tá tempo e placar de jogo, Lari?
3: 21 minutos deste segundo tempo. Santos 1, gol de William Arão. Atlético Mineiro 0. Tanto o Gustavinho quanto o Gabriel Barbosa perderam duas chances que pararam no goleiro Gabriel Delfim.
0: Daqui a pouco, na Argentina, tem Estudiantes e Corinthians. Fala, Guilherme Pratela.
4: Fala, Rodrigo Bittar. Timão já escalado. Hugo Souza, Mateuzinho, Gabriel Paulista e Gustavo Henrique. Bidu fechando a linha defensiva. Alan Carrijo, Biton e Garro. Caio César e Memphis Depay. 9:30 da noite, em La Plata, tem Estudiantes e Corinthians.
0: Os carolices dão um recado aqui no Futebol Globo CBN, narra esse jogaço pra você logo na sequência. Corinthians e Estudiantes, Estudiantes e Corinthians, jogo de hoje na Argentina, semana que vem a volta da Neoquímica Arena. Central da bola, Leonardo Dai.
5: Jogos de volta das quartas de final da Libertadores, terça-feira que vem, 7 horas, Platense e Fluminense, quarta-feira, 7 horas, LDU e Palmeiras, quarta, 9:30, Corinthians e Estudiantes, quinta-feira que vem, 9:30, Flamengo e Independiente Del Valle.
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0: 22 jogados desse segundo tempo, vem a LDU, Estrada de primeira, ajeitou para fazer um gol, a chance do Carabali, perde uma chance inacreditável. A jogada do Alvarado, teve a chance, ele não bateu pro gol, fez o cruzamento, Carabali chegou na segunda trave e perdeu uma grande chance para a LDU, Bruno.
1: É, e aí o Estrada, ele tava na meia lua da grande área, ele faz aquele pivô e aí ajeita dentro da grande área para o Alvarado. Ele bate cruzado na segunda trave e o Carabali divide. A bola sai pela última linha, tiro de meta para o Palmeiras. Mas espera um pouquinho, hein? O árbitro tá conversando. Nada! Tiro de meta, 1-0.
3: Gol!
0: 1-0 pro time do Palmeiras. Temos 23 minutos. Gol na Vila Belmiro. Fala, Lari Menegatti.
3: E é gol do Santos. 22 minutos do segundo tempo. Christian Oliva amplia o placar pro Peixe na Vila Belmiro. Repito, 22 minutos desse segundo tempo. Santos 2, Atlético Mineiro 0.
0: Lá 2-0 pro Peixe, aqui no Nubank Park, 1-0 pro time do Palmeiras contra a LDU. Verdão vai levando a vantagem do empate pra semana que vem, jogando na altitude de Quito. Aqui com 23 minutos e meio, o jogo tá paralisado para a hidratação dos jogadores. 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
0: Gabriel Dodziak, 24 minutos desse segundo tempo, segue 1-0 para o time do Palmeiras. E a gente destaca, né? A pausa para hidratação no primeiro tempo estava 0-0. Pouco depois saiu a jogada do Vitor Roque, pressionando contra a marcação da LDU e saiu o gol do Giai. Dá para imaginar o torcedor palmeirense ficando um pouquinho mais confiante, pensando aí que algo pode acontecer de diferente. Palmeiras que, diferentemente da LDU, que já mudou 4 vezes do Dziak, Palmeiras não mudou nenhuma até aqui.
2: O Palmeiras está bem no jogo, precisa caprichar um pouquinho nas finalizações, nas definições das jogadas. Flaco Lopes me pareceu displicente em 3 lances seguidos. Demorou para bater para gol, carregou para o fundo, devagar, depois um passe, ou na verdade um pouquinho antes, um passe sem olhar, né? Onde é que estava o Vitor Roque. O Vitor Roque, por sua vez, está bem ligado no jogo, desarmou o ataque adversário. O Palmeiras, então, precisa de um pouquinho de mais clareza ali na hora de concluir as suas jogadas. É bem verdade que a LDU criou uma boa chance agora, né? Foi um bom trabalho de pivô do Estrada, com o Alvarado batendo cruzado e quase que chega o Carabalí. E não chegou porque o Giai bloqueou o chute, viu? O Giai fez uma boa leitura da jogada, chegou a tempo e dessa forma evitou que o Palmeiras evitou que a LDU fizesse o gol. Então, agora, depois da parada para hidratação, a LDU tem que estar muito ligada. Nesse futebol de 4 tempos, às vezes a gente esquece que tem que estar ligado nas voltas, né?
0: Lato direito do campo de defesa, sai jogando por ali o time do Palmeiras. Vertão que vem por ali com o Murilo. Murilo rompe a linha central do Granada, fez o toque atrás. Agora com o Mano Freitas, ele inverte o jogo. Murilo mais uma vez com Barbosa. Barbosa pelo lado esquerdo, tem o Flaco Lopes por dentro. Tira bem a defesa, aparece no meio do caminho o AD. Sobra de bola, Vitor Coque ajeitou. Evangelista jogou, linha de fundo, chega bem no meio do caminho. Tira de qualquer maneira o Weigan. Foi parar lá na placa de publicidade, hein, Bruno?
1: E aí queria o arremesso lateral para a LDU, mas o árbitro deu para o Palmeiras, já cobrado.
0: Já cobrado, o Palmeiras vem pelo lado esquerdo do campo, bola por dentro agora com Marlon Freitas, ajeitou, John Arias recebeu, esticou, lado direito do campo, vem por ali agora no Giai, na linha de fundo, brecou, voltou o Murilo, cruzamento na área, passou por todo mundo, não conseguiu aproveitar ainda o Vitor Roque, lado esquerdo do campo, tentativa do Flaco Lopes, cruzamento na área, a defesa tirou, voltou Marlon Freitas, mandou longe do gol, bola pela linha de fundo. Sem nenhum susto essa, hein, Bruno?
1: Sem qualquer susto para o goleiro Gonçalo Valle. Você sabe que o Palmeiras avançou em cada uma das suas últimas 5 participações nas quartas de final da Libertadores, mantendo-se invicto nesses 10 jogos. São 5 vitórias e 5 empates. Hoje está vencendo 1-0.
0: 1-0 para o time do Palmeiras, resultado importante, podendo empatar na semana que vem. A gente lembra, na fase anterior, o Palmeiras abriu 1-0 contra o Cerro Porteño aqui no Nubank Park, depois tomou o gol de empate, ainda assim foi buscar a classificação fora de casa, vencendo o time paraguaio pelo placar de 1-0. Volta na semana que vem do Andreas Pereira. Mas o cara que fez o gol do Palmeiras na última classificação, que é o Gustavo Gomes, não vai estar em campo, Bruno.
1: Porque recebeu o terceiro cartão amarelo. Está suspenso para essa partida. Então, o único suspenso até aqui, Gustavo Gomes. Tem mais alguém pendurado? Sim, o lateral esquerdo, Arthur. Está no banco. O titular hoje é o Piquerez.
0: Lado esquerdo do campo vem o time do Palmeiras por dentro. Vitor Roque leva. Pancada do Alala, é falta. E o Alala vai tomar amarelo, Bruno.
1: E é o 5º cartão da partida. 4 para jogadores da LDU. A Lala reconhece que recebeu o cartão amarelo porque a falta realmente existiu. Ela é na meia esquerda. Piquerez, Evangelista e John Arias são os 3 que se apresentam por ali.
0: Chance na bola parada agora para o time do Palmeiras fazer a cobrança. Lado esquerdo do campo, atenção torcedor alviverde. Quem sabe um gol para ficar ainda mais confortável no placar. Uma vitória por 2-0 poderia fazer o Palmeiras até poder perder fora de casa por um gol de diferença. Vem chance na bola parada para o time do Palmeiras, são 3 ali na cobrança. Cobrança curta realizada, deu certo. Agora Evangelista, John Arias, a batida para o gol, desviada. Vale, pegou! Espalmando pela linha de fundo, tem... Escanteio para a equipe do Palmeiras fazer a cobrança, Bruno.
1: Fiquei com a impressão que essa bola sairia, mas ela foi muito quente à trave. Aí o Gonçalo Valle não quis arriscar. Espalmou, acertou o escanteio, lado direito. John Arias cobra.
0: De novo, John Arias. Atenção, pintou o cruzamento na área. O toque de cabeça, a bola fica viva ainda. Murilo subiu, desviou. Vitor Roque defendeu! vale, a bola tá viva ainda, cruzamento na área, vale mais uma vez, sai de soco, tira de qualquer maneira, e aí pinta contra-ataque pro time da LDU, tentativa ali agora do Estrada, Estrada que acabou roubando do companheiro, a bola fica de graça pra defesa do Palmeiras, que chega pra fazer o corte. Aí a LDU também não se ajuda, né, Bruno?
1: Ah, complicado, hein, porque depois o Estrada, o Carabalí, os jogadores se complicaram ali no meio de campo.
0: É, mas o Palmeiras saiu errado, o Barbosa errou, vem Estrada retomando para o time da LDU, brigou no corpo, Jai, espetacular, o Jai chegando na cobertura, e já com velocidade, pelo corredor central do gramado, limpa a bonita marcação, fica caído no gramado, falta nele, que jogada do Jai, como está jogando bola o Jai, Bruno.
1: Ah, foi o autor do gol hoje, o primeiro dele com a camisa do Palmeiras, deu bote no Estrada lá no campo de defesa, recuperou, puxou contra-ataque e vem Palmeiras.
0: Palmeiras que vem pelo corredor central, Flaco Lopes por dentro, Evangelista, dominou, limpou, voltou, Giai, na lateral da área, tem por ali agora o John Arias, cruzamento feito, Ricardo Adé aparece no meio do caminho e tira, sobra de bola ficando com o time do Palmeiras ali com o John Arias, dominou errado, foi pela linha de lado, Lari Minegatti, tempo e placar de jogo na Vila Belmiro, Lari.
3: 30 minutos do segundo tempo, 2 para o Santos, William Arão e Cristian Oliva, 0 para o Atlético Mineiro.
0: Ô Gabriel Doziak, você não sabe quem apareceu aqui no nosso youtube.com/CBN participando conosco, Doziak.
2: Ah, eu vou chutar quem é, posso?
0: Pode.
2: Não é possível, ele tá de férias e tá no YouTube?
0: É, você também tá ligado aí nele.
2: Não,
0: né?
2: Não tô, é só assim, eu achei que poderia ser ele, ele tá aí mesmo.
0: E sabe o que ele tá pedindo pra galera aqui, Doziak?
2: Ah.
0: Like pra galera que tá ligada
2: pronto conosco,
0: você ligado aqui na nossa transmissão. Deixa o seu like. Um abraço pro André Neto, curtindo férias. Semana que vem, jogo de volta. Nada de voltar. Volta é só o jogo do Palmeiras, nada dele.
1: Mas
0: viu,
1: também
0: Bruno?
1: Ele tá numa rede neste momento curtindo a gente. Eu vi a foto.
0: E tá errado. Pinta a ligação direta, meio time da LDU, cruzamento na área. Tira bem a defesa, sobra de bola ficando pelo lado esquerdo do campo. Rente a linha de fundo, brigando contra a marcação por ali. Agora justamente o Carabalí. Tira bem a defesa do Palmeiras. Corte realizado. No meio do caminho vem o Flaco Lopes, de peito domina, consegue fazer o pivô pra cima da marcação, abre o jogo pelo lado direito do gramado, fez o toque curto ali, John Arias, linda bola, aliviando o jogo, limpando toda a jogada com Marlon Freitas, Evangelista, rompe a linha central do gramado, com passe ali pro Piqueires, Piqueires pelo lado esquerdo do campo, tem Marlon Freitas, abre o jogo pelo lado canhoto do gramado, mais uma vez ali com Barbosa, lindo lançamento, a bola ficou um pouquinho forte pro Vitor Roque, aí o Vale saiu pra fazer a defesa. A ideia era ótima, hein, Bruno?
1: Só que o passe foi um pouco acima daquilo que esperava o Vitor Roque, que correu em direção à bola, mas ela já tinha passado. Ficou fácil para o goleiro Gonçalo Valle. O Palmeiras deve mexer daqui a pouco, porque os jogadores que estão no banco já aquecem do lado de fora. Heitor? É, me parece que é ele, hein? Camisa número 39, Heitor, pode ser ele quem vai entrar daqui a pouco.
0: O Palmeiras que toma a posse de bola, vem agora com o Flaco Lopes, dominou, recebeu, esticou, linha de fundo, já caiu! Maia ficou pedindo o pênalti, o árbitro falou que não. Doziak, alguma coisa ali na área, Doziak?
2: Não.
0: E aí, Bruno?
1: É, aí o Giai fica caído lá esperando o árbitro conversar com o vídeo e tal, e é o que ele faz, ele pede pro Vale esperar um pouquinho para conversar, para saber se teve algum toque ou não. Jogadores do Palmeiras nem reclamaram e o árbitro já autorizou, pode cobrar o tiro de meta, 1-0 Palmeiras.
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0: Daqui a pouco aqui no Futebol Globo CBN, 9:30 da noite, a bola vai rolar na Argentina, tem Estudiantes e Corinthians. Você não perde esse jogo conosco aqui no Futebol Globo CBN. Os caronices narram esse duelo aqui no Futebol Globo CBN. Lado direito do campo de ataque, vem o time do Palmeiras mais uma vez com o Vitor Roque. Ele pedala para cima da marcação, acaba tirando do adversário, é falta. Falta cometida pelo camisa número 31. Juan Rodrigues apareceu e fez a falta. E já que muda é o Palmeiras, é isso, Bruno?
1: Agora, e não vai ser mais, não dá mais para o Vitor Roque, camisa número 9 será substituído, se ele demorar para sair, o Palmeiras ficará com um jogador a menos, 39 Heitor na beira do gramado, entra no Verdão.
0: Heitor, vem o garoto da base, chamando bastante atenção nas categorias de base. Libertadores é uma coisa diferente, mas o menino chega com moral, hein, Gonzac?
2: É, e legal que o Abel aposte nele nesse momento, né? Poderia colocar um jogador de meio, passar alguém pra frente, coloca o Lopes um pouquinho mais pra frente, não. Coloca o Heitor.
1: Vitar.
0: Diga.
1: rapidinho, tá? O Abel Ferreira deu um abração no Vitor Roque, gostou muito da apresentação do camisa 9.
0: Lucas Evangelista pintou o cruzamento na área, bola muito forte, passa pelo Barbosa, passa por todo mundo, vai pela linha de lado, sai em arremesso lateral, o cronômetro não para e a CBN marca pra você. 34 minutos, segundo tempo de partida no Nubank Park.
9: Palmeiras.
0: Giai marcou um para o Palmeiras.
9: LDU.
0: 0 para LDU. Vila Belmiro. Teve placar de jogo, Lari.
3: 34 minutos do segundo tempo. Santos com a vantagem. Santos 2, Atlético Mineiro 0.
0: Daqui a pouco na Argentina, Estudiantes e Corinthians. Guilherme Pradella informa pra gente, fala pra dela.
4: O Estudiantes também já escalado, viu, Vitar? Muslera no gol, ele mesmo. Eros Mancuso, Santiago Nunes, Pires e Benedetti na linha defensiva. Piovi, Alex Castro, Baltazar Rodrigues, Fábio Burgos, Guido Carrijo e Joaquim Correa. É o Estudiantes do Alexandre Medina, que enfrenta o Corinthians às 9:30 da noite em La Plata.
0: Central da bola, Leonardo Dai.
5: Cruzamento para a semifinal da Libertadores. Quem passar de Palmeiras e LDU enfrenta quem passar de Fluminense e Platense. Quem passar de Corinthians e Estudiantes enfrenta o vencedor de Flamengo e Del Valle.
6: Rodrigo Vittar.
0: Vamos juntos aqui no Futebol Globo CBN aos 35 minutos do segundo tempo aqui no Nubank Park. Por enquanto 1-0 para o time do Palmeiras. Grande vitória do Verdão, vai levando empate. A possibilidade de empatar na semana que vem na altitude em Quito, a casa da LDU. Ricardo Ardei chega para retomar a posse de bola para o time da LDU. Alvarado tem interligação direta para o Estrada. A bola foi muito forte, passou por todo mundo, sobra fácil ali com Carlos Miguel. Everson segue lá, aquecendo, mas nada de entrar, hein, Bruno?
1: É isso, Deivinho, né? Como é conhecido? Sido carinhosamente pelos torcedores do Palmeiras, segue lá aquecendo, a LDU já fez 4 mudanças, pode fazer mais uma, será que ele vem?
0: Lato direito do gramado, o Palmeiras tem falta, pouco depois da linha central para fazer a cobrança, falta que foi cometida em cima do João Arias, é bola para o Verdão, 35, quase 36 minutos desse segundo tempo, segue 1-0 para o time do Palmeiras, vem por ali agora Marlon Freitas, ele tem a posse de bola para fazer a cobrança, lançamento realizado, a bola pelo lado esquerdo do campo com Evangelista, volta para Barbosa, Barbosa por dentro tem ali Flaco Lopes deixa para Marlon Freitas, abre o jogo, lado direito do gramado, chega no Murilo, Murilo por dentro, o Flaco Lopes recebeu, encarou, esticou na área, João Arias limpou bonito, bateu pro gol! Na hora certa, tira a meia defesa! A Lala de novo salva o time da LDU, simplesmente impressionante, o gol tava perto, muito perto de acontecer, Bruno.
1: Então, João Arias recebe no bico da área, do lado direito, e vem trazendo, dominando a bola pro meio. Passou do primeiro, passou do segundo, e viu que tinha chance da finalização. Bateu. A bola poderia ir no canto do goleiro Vale. Teve um desvio do Alala, escanteio lado esquerdo, Evangelista cobra.
0: Lucas Evangelista tá na bola, atenção torcedor do Palmeiras, Evangelista pintou o cruzamento na área, subiu a defesa, Ricardo Ade tirou, disputa ali com Gustavo Gomes, ela sobra de bola com o Corozo, acabou perdendo Evangelista, fez o cruzamento em cima da marcação, vai fora, escanteio, tem Palmeiras de novo aí, Bruno.
1: Do lado esquerdo, pressionando, tentando pelo alto, escanteio
0: já cobrado de forma curta pelo Piquerez, dele pro Evangelista, recebeu, voltando agora com o Piquerez, lado direito do gramado, cruzamento na área, Flaco de Zorica cabeça, a bola ficou viva ainda, só que o Corozo chega na cobertura para cortar, lado direito do campo de defesa, vem no Alvarado, Alvarado escapou da marcação, João Arias pegou por último dele, ainda assim pediu a posse de bola, só que a bola é mesmo da LDU. Tempo e placar de jogo, Vila Belmiro, Lari Minegatti.
3: 37 minutos e meio do segundo tempo, Santos 2, gol de William Arão e Cristian Oliva, Atlético Mineiro 0.
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1: Vai mudar.
0: Diga.
1: Deiverson, camisa número 16, foi chamado pelo técnico Gustavo Alvarez. Vem aí, Deivinho.
0: E acho que vai ser aplaudido pelo torcedor alviverde. Aí não tem muito segredo, né, Dudziak? Deve ser no lugar do Estrada, que fez uma partida que eu vou te falar, viu, Dudziak?
2: É, ele pegou muito na bola e sempre fazendo coisas ruins com ela.
0: lado esquerdo do campo, vem por ali, agora Piquerez, cruzamento na área, passa no Flaco Lopes, tira bem a defesa, tira a Segovia, sobra de bola ficando pelo lado direito do campo, volta no Murilo, olhou pra área, cruzamento, Ricardo Adê, corta bem a defesa da LDU, segue 1-0 para o Palmeiras aos 38 minutos, bola pelo lado direito do campo, o time do Palmeiras vem mais uma vez agora com o John Arias, pra cima da marcação, o Heitor devolveu, bem no meio do caminho, tira a defesa, sobra de bola ficando com o Marlon Freitas, abre o jogo, lado direito, cruzamento na área, o desvio de cabeça para fora do Heitor, caiu na cabeça do menino, ele teve a chance, Bruno.
1: Depois de um cruzamento do Giai do lado direito, teve a chance, tiro de meta para a LDU, que vai mexer pela última vez, outro amarelado vai embora, é o Estrada, camisa número 11, vem aí Deiverson, Deivinho, pela primeira vez enfrentando o Palmeiras na Libertadores como adversário, obviamente.
0: Alguns poucos aplausos, a galera mais esperou, gosta muito dele antes de começar o jogo, né, Gabriel Dudziak? Aqui o Deiverson deu um pulinho ali no gramado, aí a galera deu uma festejada, mas agora ele tá do lado oposto que não do Palmeiras, né, Dudziak? Libertadores da América, Dudziak!
2: Tem que ser, deixa pra depois aí qualquer tipo de celebração com a torcida do Palmeiras. O técnico da LDU, ele ficou bravo ali com o assistente, não sei se era o momento aí que ele queria essa substituição, viu, Bitar? Ele ficou olhando feio ali, daqui a pouco... Bruno dá uma olhada também, mas ele reclamou ali com o assistente, acho que não gostou do timing da substituição, talvez fosse o caso de esperar um pouquinho mais.
0: Deu um bicão ali pra frente, tirou de qualquer maneira, o Gonçalves mandou pela linha de lado, arremesso lateral já cobrado pelo Piquerez com o Heitor, Heitor pelo lado esquerdo do campo, temos 40 minutos do segundo tempo, Heitor tentou escapar da marcação, vai bem na cobertura, Gonçalves chega e tira, bola pela linha de lado, mais uma vez vem o Palmeiras aí, pelo lado esquerdo do campo, Piquerez pro Flaco Lopes, invadiu a área, lado esquerdo, cruzamento, vale, deu um escanteio de graça ou não? A bola já tinha saído segundo a arbitragem, então é tiro de meta, Bruno.
1: É, mas aí o pessoal reclamou de novo, né? Porque os jogadores do Palmeiras, os torcedores, eles queriam o escanteio. Segue 1-0 para o Palmeiras. Quarta-feira que vem, na altitude de Quito, partida de volta. Se no ano passado, aqui no Nubank Park, o Palmeiras fez 4-0, lá tinha perdido por 3-0, Bitar.
0: Um cenário bem diferente do que no ano passado, o Palmeiras jogando em casa, decidindo fora de casa, mas por enquanto vai levando a vantagem, podendo empatar no jogo da semana que vem, próxima quarta-feira, 7 da noite, horário de Brasília, em Quito teremos o duelo de volta entre Palmeiras, LDU, LDU e Palmeiras, o cronômetro não para, a gente gira para você, tempo e placar de jogo. 41 minutos, segundo tempo de partida, Nubank Park.
9: Palmeiras,
0: um gol marcado pelo Giai.
9: LDU,
0: 0 para LDU. Vila Belmiro, tempo e placar de jogo de Galari.
3: 41 minutos do segundo tempo, Santos 2, Atlético Mineiro 0.
0: Daqui a pouco na Argentina, Estudiantes de Corinthians, Guilherme Pradella.
4: E o timão escalado, Rodrigo Vitar com Hugo Souza, jogador de seleção brasileira. Mateuzinho, jogador de seleção brasileira. Gabriel Paulista, Gustavo Henrique, Bidu. Alan Carrijo, Garro e Bidon, jogador de seleção brasileira. Caio César e Memphis, 9:30 da noite, Estudiantes e Corinthians.
0: Já central da bola com o Leonardo Daim, antes chance na bola parada aí pro time do Palmeiras, lado direito do campo, 42 minutos desse segundo tempo, é chance para o Verdão na bola parada, Evangelista tá perto dela, mais próximo ainda tem o John Arias, ficou sozinho o colombiano, John Arias, cruzamento na área, sai do gol, Gonçalo Vale, tira de qualquer maneira, central da bola, Leonardo Daim.
5: Sul-Americana, quartas de final, jogos de ida, ontem o Vasco empatou em Bogotá 0-0 com o Santa Fé, o São Paulo perdeu por 1-0 para o Boca Juniors na Argentina. Amanhã, 9:30, tem Cienciano e Montevideo City Torque no Peru.
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0: Vem ali o cruzamento na área, tira bem a defesa, a bola pela linha de fundo, sai. Escanteio pro Verdão aí, Bruno.
1: Quem tentou o cruzamento na ponta direita foi o Gustavo Gomes, impressionante. Arias vem na cobrança, escanteio lado direito.
0: John Arias, lado direito do campo, é chance pro time do Palmeiras buscar o segundo gol. Arias pintou o cruzamento, bola perigosa, toque de cabeça, a bola fica viva ainda. Tira bem a defesa, aparece no meio do caminho para fazer o corte, o time da LDU. Vem contra golpe, antes do Gonçalves aparece Giai deixando... Lado direito do campo por ali, agora com o John Arias, bem no meio do caminho, aparece por ali o Carabalinho jogando em cima da marcação do Arias, bola pela linha de fundo, é só reposição para a equipe da LDU, Futebol Globo CBN, pode ligar que aqui tem jogo.
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0: 43 minutos e meio desse segundo tempo de partida. Segue 1 para o Palmeiras. Giai marcou no primeiro tempo. 0 para o time da LDU. Gabriel Doziak, instantes finais. Palmeiras mudou só uma vez até aqui, só a entrada do Heitor. É acreditar nisso daí até os minutos finais mesmo, Doziak?
2: É difícil mudar agora, porque quem entra, né, tem que pegar o ritmo do jogo muito rapidamente. E se a gente observar as opções aí do time do Palmeiras no banco, nenhuma tem assim um impacto imediato, senão o Maurício. Os outros são jogadores assim que não dá para confiar nesse momento.
0: Vem LDU, cruzamento na área, Corozo dominou, caiu, queria pênalti, o árbitro manda o jogo seguir. Sobra de bola ficando pelo lado direito do campo, ainda no campo de defesa, tem ali o Alala. Alala pelo lado direito do gramado, fez o passe chegar no Alvarado. Alvarado por dentro, tem o Gonçalves. Gonçalves gira o corpo, gira a jogada no campo de defesa para Ricardo Adê. Ricardo Adê que volta curtinho para a participação de Juan Rodrigues. Pinta o lançamento, bola pelo lado direito do campo, chega no Alala. Alala para Alvarado. Alvarado por dentro, tem Juan Rodrigues, bola pelo lado direito do campo. O Weigan tentou escapar para a marcação, deu certo no primeiro momento, fica com ele, fica com a posse de bola ele contra o Piqueires, e na sequência o Wigan fez a falta. Bola para o Palmeiras fazer a cobrança lá do esquerdo, Bruno.
1: Para o Palmeiras no campo de defesa, e depois o Palmeiras tentou bater, cobrar rapidamente, e o assistente vem para dar cartão amarelo no banco do Palmeiras. Fiquei na dúvida se foi para o Maurício ou para o Bruno Fuchs, mas me parece até para o Bruno Fuchs, tá? É, o zagueiro, camisa número 3. Amarelo para ele, mais 4 de acréscimo.
0: Vamos até 49 minutos nesse segundo tempo. São os instantes finais. Tempo e placar de jogo, Vila Belmiro de Galari.
3: 45 minutos do segundo tempo, mais 5. Vamos até 50. Por enquanto, Santos 2, Atlético Mineiro 0.
0: Giai deixando a jogada por dentro ali com Marlon Freitas, lado esquerdo do campo, Barbosa fez a tabela, deu certo, tira bem a defesa da LDU, vem lançamento à frente, Daverson brigando contra a marcação ali contra o Murilo, Murilo tá na frente do atacante do time da LDU, fez o toque atrás, aí o Carlos Miguel dessa vez, sem maiores sustos, sai jogando pelo lado de dentro do campo de defesa ali com Murilo, Murilo trabalha a jogada por dentro ali com Marlon Freitas vem lado direito do campo, tem o Murilo, Murilo por dentro, boa bola, bola boa, Flaco Lopes esticou, Heitor dentro da área, sai do gol, Gonçalo Vale fez a defesa, tava ligado ali o goleirão da LDU, Bruno.
1: E depois levou a pior, isso porque ele entrou na dividida com o Heitor. O árbitro não marcou falta, mas o goleiro está caído, ele ficou com a bola 1-0.
0: Bruno, até aproveitando para a gente passar a agenda do Palmeiras nos próximos dias, até o jogo da semana que vem contra a LDU. Diga, Bruno.
1: No próximo sábado, 27ª rodada do Campeonato Brasileiro, duelo contra o São Paulo. É o clássico Choque Rei, aqui mesmo no Nubank Park, às 18h30 da noite. Palmeiras, que no último fim de semana perdeu a liderança do Brasileirão, porque empatou na rodada e viu o seu arquirrival Flamengo vencer e ultrapassar. Agora o Palmeiras é o vice-líder, com Gustavo Gomes provavelmente como titular, porque está suspenso para quarta-feira, semana que vem em Quito, contra a LDU, 7 horas da noite. Um empate basta para o Verdão avançar às semifinais da Copa Libertadores da América.
0: Daqui a pouco, na Argentina, teremos Estudiantes de Corinthians, Libertadores da América. Oscar Olisses é quem dá o recado aqui na CBN. Lado direito do campo de defesa, o time da LDU sai jogando ali pelo lado direito com a Lala. A Lala para o Wigan. O Wigan tem interligação direta com o Corozo. De primeira, devolveu, chega no Wigan. Para cima da marcação, escapou por ali, mas não escapou da falta. Evangelista toma o cartão amarelo, é bola parada para a LDU aí, Bruno.
1: É, desse jeito a LDU tá gostando, porque tem a partida de volta e segue vivo no confronto. Palmeiras desperdiçando boas chances, e aí vem no contra-ataque a LDU, com o Lucas Evangelista cometendo a falta. É o terceiro cartão amarelo para jogadores do verde. Dois para jogadores que atuaram e um no banco por reclamação.
0: 47, quase 48 minutos. Nós vamos até 49 nesse segundo tempo de partida. São os instantes finais aqui no Nubank Park. Antes ainda tentando uma última chegada do time da LDU. Gonçalves volta para o Wigan. Wigan por dentro tem o Juan Rodrigues. Ele inverte o jogo. Bola pelo lado esquerdo ainda no campo ofensivo. Chega nos pés do Segovia. Segovia do céu. Manda a bola diretamente pela linha de lado. Sai em arremesso lateral. 48 minutos. Tempo e placar de jogo na Vila Belmiro de Galari.
3: 48 minutos. minutos do segundo tempo. Santos 2, gol de William Arão e Cristian Oliva, Atlético Mineiro 0.
0: Aqui temos 48 e 20 no segundo tempo. No Nubank Park, segue 1-0 para o time do Palmeiras contra a LDU. Lado direito do campo, chega no Marlon Freitas. A torcida avisou que o Deverson estava chegando. Lado esquerdo do campo, bola para o Barbosa. Recebeu, não encara a marcação. Ele volta para Piquerez. Piquerez pelo lado esquerdo do campo. Fez o toque por dentro ali com Marlon Freitas. Marlon Freitas não encara a marcação. Joga de lado mais uma vez ali com Murilo. Murilo pelo lado direito. Quem sabe a última chegada no Verdão do jogo. Giai, mano a mano contra a marcação. Ele joga por dentro para Marlon Freitas. Marlon Freitas pelo corredor central, abre o jogo lá do esquerdo Barbosa, cruzamento na área, subiu o Segovia para fazer o corte, sobra de bola com Gustavo Gomes, ele perde a posse de bola, vem Alvarado, quem sabe a última chegada da LDU no jogo. Lá do esquerdo do campo, tá sozinho contra dois, tá difícil para ele, ele prende a posse de bola. No momento em que o árbitro apita pela última vez do Nubank Park, terminou Palmeiras 1, Giai, pela primeira vez com a camisa alviverde, marcou o Palmeiras 1.
10: LDU
0: 0 pro time da LDU. 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

0: Terminou o jogo aqui.
1: Acabou.
0: No Bank Parque. 1 para o Palmeiras, 0 para o time da LDU. Como é que tá o jogo aí na Vila? Terminou, Lari?
2: Fim de jogo na Vila Belmiro. Santos 2, Atlético Mineiro 0.
0: Santos foi bem, jogou bem para esses 2-0 mesmo, Larissa Menegatti.
2: Jogou bem, segundo tempo bem melhor. Aumentou, dobrou praticamente o número de finalizações do primeiro tempo. Conseguiu ampliar a vantagem. No geral, o Santos vai muito bem encaminhado para o jogo de volta na Arena MRV.
0: Santos que na semana que vem pode até perder por um gol de diferença, que fica com a vaga na semifinal da Copa Sul-Americana. É o peixe podendo chegar a mais uma parte ainda mais decisiva. Vai afunilando a Copa Sul-Americana. O peixe podendo chegar na semifinal da competição continental. Aqui no Nubank Park terminou 1 para a equipe do Palmeiras, 0 para a LDU. Gabriel Dodziak, eu quero ouvir a sua opinião sobre essa vitória do time do Palmeiras, uma vitória que no placar é magra, mas que pelo menos faz o Palmeiras ter a vantagem no empate semana que vem, jogando na altitude fora de casa, do Dziaki.
3: Vamos recorrer ao clichê, uma vitória é uma vitória, e isso já é bom pro Palmeiras num jogo eliminatório contra a LDU, então pode jogar fora de casa pelo empate. No entanto, pelo fator altitude, pelo momento que atravessa o Alviverde, eu não consigo deixar de pensar que 1-0 foi pouco para essa segunda partida. Não quer dizer, né, que o Palmeiras está eliminado, que a LDU é favorita, não, mas o Palmeiras deveria carregar uma vantagem maior para este segundo jogo. Pode ser que não seja necessário, mas eu sinto que deveria carregar uma vantagem maior. Aí vem a pergunta: fez por merecer uma vantagem maior aqui no Nubank Park? Acredito que sim. Não foi um jogo assim brilhante do Palmeiras, não foi um atropelo contra a LDU, mas pelo menos um 2-0 seria assim mais de acordo com o que nós vimos na partida. Primeiro que a LDU praticamente não criou nada o jogo todo, o Carlos Miguel não sujou o uniforme na noite de hoje, então a LDU não ficou nem perto de fazer um gol, tirando um lance ali que o Jair bloqueou, né, a finalização estava indo para fora. De resto, não teve nenhuma oportunidade a LDU. E do outro lado, o Palmeiras teve muitas finalizações. Foram umas 26 finalizações hoje, quase 30 finalizações do Palmeiras. Só que aí vem o debate sobre qualidade. Qualidade das chances, de onde elas vieram, se foram chutes bloqueados, se foram chutes no gol, se foram chutes perto, chutes longe, passou perto do gol, passou longe do gol, o goleiro adversário fez defesas milagrosas, fez defesas fáceis. Nesse debate sobre qualidade, a gente vai ter que dizer que o Palmeiras de novo pecou naquela criação de chance inapelável, né? Que não tem o que fazer, que é gol de qualquer jeito, pode colocar o melhor goleiro do mundo que ele não ia pegar. Isso de novo faltou ao Palmeiras. Então, vamos dizer assim que a atuação do Palmeiras foi boa, foi suficiente para ganhar por 2 gols, mas poderia ser melhor e a qualidade das chances criadas deveria ser melhor. Um empate na altitude é plenamente possível. Palmeiras parte com favoritismo, mas pelo atual momento e a questão aí física que sempre vai cobrar seu preço nos jogos de altitude, acho que o Palmeiras tem que ir bastante concentrado e o palmeirense tem que se preocupar sim com o jogo da volta.
0: Gabriel Dudziak, eu quero que você eleja o melhor e o pior em campo agora, depois desse Palmeiras 1-0 para a equipe da LDU aqui no Nubank Park.
4: O craque do jogo.
3: O melhor em campo hoje para mim foi o Giai. Fez o gol, bloqueou essa finalização perigosa da equipe da LDU, muito bem nos combates, carregou o time à frente. O Giai para mim foi o melhor em campo na noite de hoje.
0: E o pior em campo?
4: O pior em campo.
3: Hoje não gostei do Estrada, acho que ele é referência desse time, né? Tanto no que se refere a presença, né, de um jogador experiente, um jogador que pode ajudar e tem essa experiência em jogos internacionais, quanto a referência no que se refere aos ataques da LDU. E hoje ele não foi bem nessa, não. Como a gente comentava fora do ar, e no ar também, né, apanhou da bola em muitos momentos. Para mim, o Estrada foi o pior em campo.
0: Terminou o jogo aqui no Allianz, no Nubank Park, 1 pro Palmeiras, 0 para a equipe da LDU. Vantagem no Palmeiras, que na semana que vem pode até empatar na altitude. A gente fecha a nossa transmissão aqui de Palmeiras e LDU para abrir espaço para os caronices, Rafael Prates, Guilherme Pradella, que chegam com o duelo entre Estudiantes e Corinthians. Os caronices vêm jogaço ainda mais nessa noite de Libertadores da América. Tudo bem, Oscar? Boa noite para você.
1: Alô, Rodrigo Bittar, você é um craque, rapaz. Ouvi a transmissão sua aí, sensacional. Você, o Gabriel Dubziak, o Bruno Faria, da sua companhia. Eu tô pronto nesta noite de Copa Libertadores da América. Timão em campo, Bittar, já já na Argentina.
0: Jogo difícil aí pro Corinthians, Oscar.
1: Jogo difícil, por dois motivos. Primeiro tem o Estudiantes e depois tem o Corinthians, né? Então vai ser pegado, mas eu tô aqui, vou contar tudo, viu, Rodrigo Bittar?
0: Aí você foi bem demais, viu, Oscar? São 9 horas, horário de Brasília. Daqui a um minuto, vem aí Oscar Onísios aqui no Futebol Globo CBN com todas as informações e as emoções de Estudiantes de Corinthians, Libertadores da América, 9:30 da noite, a bola rola lá na Argentina. Mas desde já você curte muita informação e opinião. Vem aí Oscar Onísios aqui no Futebol Globo CBN para quem quer saber mais e melhor sobre futebol.
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